0: movimentado mais de 5 bilhões de reais em apenas em 2025.
1: A operação investiga suspeitas de sonegação fiscal, evasão de divisas e lavagem de dinheiro praticadas por um grupo de empresas de apostas esportivas, conhecidas como BETs. Foram cumpridos 6 mandados de busca e apreensão em Pernambuco, Paraíba e São Paulo. Segundo a investigação, um grupo empresarial responsável por uma plataforma de BETs teria movimentado mais de 5 bilhões de reais apenas no ano passado. As possíveis irregularidades teriam ocorrido tanto antes quanto depois a regulamentação das BETs no Brasil. O secretário especial da Receita Federal, Robson Barreirinhas, explicou que há indícios que esse grupo tenha criado uma empresa de fachada em Curaçao para simular que as operações ocorriam fora do Brasil.
2: Nós temos elementos que comprovam que essa organização já estava presente aqui no Brasil, com funcionamento no Brasil, com beneficiários aqui no Brasil, com funcionários aqui no país, mas sem pagar nada de tributos, sem se sujeitar à regulação brasileira. Posteriormente aqui no Brasil, nós temos indícios fortes de que ilegalidades prosseguiram mesmo após essa regularização.
1: Os órgãos também investigam a suspeita de envio de recursos para o exterior. Parte desse montante teria voltado ao Brasil sob a forma de pagamentos por prestação de serviços. Esta é a segunda operação de investigação de irregularidades ligadas ao mercado de bets, com a participação da Receita Federal e do Ministério Público Federal. Além do cumprimento das medidas judiciais, a Receita Federal instaurou 11 procedimentos para aprofundar a apuração das possíveis irregularidades. Reportagem Márcia Fernandes.
3: Atenção, microempresário! A solicitação para ingresso no Simples Nacional deverá ser feita em setembro.
0: As regras para escolher o regime tributário mudaram. A partir de agora, a decisão que antes era tomada em janeiro deve ser feita com antecedência.
3: De acordo com a Receita Federal, esta mudança busca organizar a chegada das modificações proporcionadas pela reforma tributária no Simples Nacional e dar mais tranquilidade para o planejamento das empresas.
0: Para entender melhor as alterações, nós conversamos com Thiago Esfri, chefe da equipe do Simples Nacional. Vamos conferir.
3: Tiago Esfrendo, chefe da equipe nacional do Simples da Receita Federal, muito bem-vindo à Voz do Brasil, prazer recebê-lo por aqui. Vamos falar sobre essas mudanças aí para escolher o regime de tributação. A partir de agora, a decisão que antes era tomada em janeiro deve ser feita com antecedência, né? O senhor pode explicar essa mudança pra gente?
4: Claro, obrigado, satisfação estar aqui. Realmente é uma das mudanças principais que a gente teve com a reforma tributária no Simples Nacional. Elas vêm agora, anteriormente a 2027, aí que fica a grande questão que causa surpresa, né? Então a gente tem uma preocupação muito grande justamente de alertar os contribuintes para que eles não percam a oportunidade, porque não é mais em janeiro, então é setembro. Então vai começar a semana que vem, abre-se a janela 1º de setembro até 30 de setembro. Aqueles que não estão no Simples Nacional, ou importante, que estão no Simples, mas possuem algum registro de exclusão futura, que isso acontece muito, eles precisam estar atentos a verificar o cadastro, verificar a mensagem na caixa postal, que a gente está alertando, está mandando mensagens, né? Enviando para que eles possam não perder a oportunidade de solicitar uma nova opção e continuarem no Simples ou começarem a vida deles no Simples.
0: O que eles devem fazer? Tem o Simples e um outro regime. O senhor pode explicar como funciona?
4: Eu acho, Luciana, você diz o outro regime seria o Simples Híbrido, acredito?
0: Isso, Simples Híbrido, isso.
4: Justamente, essa é uma inovação, né, da reforma também, onde agora os contribuintes vão ter a oportunidade de uma alternativa. Então, antes eles podiam estar no Simples Nacional, que agora a gente está chamando de Simples Puro, e dali eles estariam fora do Simples, seria outra alternativa. Agora vem uma alternativa intermediária, que está sendo chamada justamente Simples Nacional Híbrido, que é realmente um intermediário de você estar fora num lucro presumido ou você estar no Simples Puro. E qual que é a grande diferença? Você mantém alguns dos tributos dentro da cesta do Simples, com todo o regime simplificado, recolhimento único, em guia única, ou você pode manter tudo, ou você mantém quase todos e sai só IBS e CBS. Então, é uma opção pelo regime regular de IBS e CBS que os contribuintes do Simples podem fazer. Então, eles ficam num sistema misto.
3: Agora, essa mudança prevista na reforma tributária acarreta algum novo imposto aos micro e pequenos empresários?
4: Não, de maneira alguma, né? Nós temos a substituição do PIS e da COFINS, né? E do ICMS e ISS por IBS e CBS. Agora, a CBS, a IPI também a nível federal. Começa, então, a CBS agora em 2027. O IBS ainda entra num regime de transição um pouco, mas de maneira alguma isso acarreta um novo tributo, digamos assim. Né? A gente ainda não tem a alíquota de referência ainda para ter um comparativo, mas a gente pode dizer que não tem um tributo novo.
0: E o senhor pode explicar para a gente o que é o IBS, o que é o CBS, para o empresário entender melhor também se ele vai para o Simples Híbrido, como é que ele vai fazer, o que, que vai acontecer na vida dele?
4: Esse é um cálculo que a gente, né, brincamos hoje num outro evento que nós tivemos, de que se existisse uma fórmula matemática para a gente apresentar para os contribuintes, para ele só preencher aquilo e falar, opa, para mim é melhor isso ou aquilo, seria o mundo ideal, né? Infelizmente, a gente não consegue fazer isso, então o papel hoje da Receita é tentar orientar e mostrar vantagem e desvantagem de cada um, né? Então a gente tem mais ou menos assim, um ponto principal, o contribuinte tem que olhar, se para ele, dentro da operação que ele tem, se a cadeia dele de clientes, esses clientes desejam comprar, adquirir, seja mercadoria ou serviço, de alguém que gere crédito para ele, porque muitas empresas querem crédito para poder descontar do débito que eles vão ter lá na frente. E isso pode ocasionar uma preferência por contribuintes que não fossem do Simples, né? Então a ideia é que, junto do imposto, né, sobre bens e serviços, que é o IBS, e a contribuição sobre bens e serviços, que é a CBS federal, IBS é estados e municípios, tivesse essa oportunidade para os contribuintes migrarem dentro da cadeia deles, optarem e falaram, para mim é melhor, os meus clientes querem adquirir de alguém que gere mais crédito, ele tem a opção de ir para esse regime híbrido. Se não for, por exemplo, aquelas empresas que prestam serviços ou vendem mercadorias diretamente ao consumidor final, em tese
0: é mantê-lo
4: no Simples puro, né? Porque ele não tem a necessidade de gerar crédito para o consumidor final, então o débito dele é menor como Simples.
0: Entendi.
4: Puro, né?
3: O senhor disse que não tem uma fórmula, né, para todo mundo, mas esse sistema de créditos pode fazer com que uma empresa do Simples se torne menos competitiva diante de empresas que estão no regime normal de tributação?
4: Justamente o menos competitivo seria de acordo com a cadeia. Se uma empresa que vai, ou o cliente, né, ele tem a opção de ele vai olhar, ele tem dois fornecedores para ele escolher para comprar. Se as duas mercadorias custarem R$100, ele vai olhar quem está no Simples e quem está com o regime regular de IBS e CBS, seja híbrido, lucro presumido. Por quê? Porque ele vai ter mais crédito. Então compensa ele pagar os R$100 e ter o crédito do que ele pagar os R$100 e não ter crédito, ou ter menos crédito, porque o Simples ele gera um pouquinho um crédito menor, né? É limitado ao valor do montante devido. Então, como o débito é menor, o crédito de quem adquire também é menor. Não sei se ficou claro?
0: Então ele vai ter que entender, né, como funciona o negócio dele para poder ver em qual situação melhor ele se encaixa.
4: Justamente, é um estudo, um planejamento, procurar uma assessoria tributária, contábil, né, profissionais que possam ajudá-los a planejar, verificar. Cada empresa precisa verificar o seu negócio, a sua operação, para ver aonde ele vai ficar melhor.
3: E ele tem de 1º a 30 de setembro para fazer isso. Se ele não fizer, ocorre algum problema?
4: O problema é que ele fica fora em 2027, né? Então, o que a gente tem conversado e falado é que, assim, a janela abre em setembro e existe uma oportunidade de desistência até 30 de novembro, é a data que está hoje, né? Então, o contribuinte pode, mesmo está em dúvida, não deu tempo de planejar, não consegui ainda, faça a opção, seja do regime pelo Simples, faça opção pelo regime regular, se houver a possibilidade de que ele vê que aquilo pode encaixar. E se eles entenderem com 2 meses a mais de planejamento de que aquilo não vale a pena, ele vai ter oportunidade de desistir. Então, sim, o prejuízo dele é ele perder realmente uma janela em 2027. Então, essa é a nossa preocupação, para que ele já se planeje ao máximo para saber o que vai acontecer em 27. Tem que saber em setembro.
3: A gente está falando de empresas. Essa mudança impacta os MEIs, o microempreendedor individual?
4: Para o MEI não mudou. O MEI continua fazendo opção em janeiro, com aquele lá no meio do mês, efeito retroativo, da mesma forma, então eles não precisam se preocupar tanto agora com setembro.
0: Tá ótimo, só para a gente encerrar então, é um modelo que vai trazer mais transparência, né, na arrecadação de impostos, tudo mais, mas não necessariamente vai não são impostos novos para o empresário, né?
4: Não, como havia citado antes, né? É como se mudasse o nome dos tributos, mas mudando também toda a estrutura e toda a dinâmica do cálculo, enfim, de todas as regras, né, aplicáveis.
3: Muito bem, nós conversamos com o Thiago Esfredo, chefe da equipe nacional do Simples da Receita Federal. Muito obrigado pela entrevista à Voz do Brasil.
4: Eu que agradeço. Obrigado.
0: Foi publicada hoje no Diário Oficial lei que autoriza em caráter extraordinário a redução de tributos federais sobre combustíveis.
3: O objetivo é reduzir os efeitos do choque no mercado internacional de energia decorrente do conflito no Oriente Médio.
0: A norma também estabelece medidas de proteção tributária ao etanol, cria crédito fiscal para projetos de produção de fertilizantes e prevê benefícios para setores estratégicos, como minerais críticos.
3: Hoje foi o último dia da 17ª Conferência das Partes da Convenção das Nações Unidas para o Combate à Desertificação, a COP17.
0: O encontro foi realizado em Ulan-Ambatar, na Mongólia, entre 17 e 28 de agosto.
3: E o Brasil apresentou como meta de recuperação de áreas degradadas até 2030.
5: Manejo e restauração de florestas em terras secas, recuperação de áreas degradadas e educação ambiental foram alguns dos temas discutidos na 17ª Conferência das Partes da Convenção das Nações Unidas para o Combate à Desertificação. Realizada entre 17 e 28 de agosto na Mongólia, a COP17 reuniu representantes de 197 países, incluindo o Brasil. Na ocasião, o país apresentou como meta a recuperação de mais de 350 milhões de hectares de áreas degradadas até 2030. Alexandre Henrique Bezerra, diretor do Departamento de Combate à Desertificação e Mitigação dos Efeitos da Seca no Ministério do Meio Ambiente e Mudança do Clima, comentou que o compromisso assumido pelo Brasil está alinhado à agenda global.
6: É como se fosse uma grande meta que a convenção estabeleceu para garantir que a gente avance na agenda de restauração de terras degradadas, de redução do processo de degradação, obviamente está associada ao combate ao desmatamento, ao combate às queimadas criminosas, e vai contribuir para a grande meta global, que é de 1 bilhão e 500 milhões de hectares sendo restaurados, conservados até 2030.
5: Durante a COP17, a delegação brasileira apresentou o Plano de Ação de Combate à Desertificação, que inclui a recuperação dos recursos naturais, adaptação às mudanças do clima, desenvolvimento sustentável e participação das populações que vivem em áreas suscetíveis. Segundo o presidente do Centro de Pesquisas Ambientais do Nordeste, Severino Ribeiro, os riscos apresentados pelo processo de desertificação dos solos ultrapassam a questão ambiental.
7: A desertificação, ela não apenas afeta negativamente biodiversidade, as árvores, os animais. Ela afeta diretamente o bem-estar humano. Porque se eu esgoto a capacidade que o solo tem de produzir, por exemplo, alimentos, eu estou colocando em risco uma série de atividades econômicas que dependem desse solo sadio, produtivo.
5: O Brasil integra a Convenção das Nações Unidas para o Combate à Desertificação desde 1997. Além de representantes dos 197 países, a COP deste ano reuniu organizações internacionais, sociedade civil, setor privado, comunidade científica, povos indígenas e comunidades locais. Reportagem Gabriela Noronha.
0: Até domingo, indígenas da região Marayuá, no Amazonas, serão assistidos com atendimento médico especializado para a realização de consultas e exames.
3: Nesta etapa, estão previstos 800 atendimentos especializados, como explica a secretária de Saúde Indígena, Lucinha Tremembé.
8: Levando especialidades como pediatria, ginecologia, oftalmologia, saúde da mulher como um todo, clínica geral, entre exames, consultas, diminuindo assim tanto o tempo de espera dessas pessoas na fila de regulação, mas também diminuindo que essas populações que têm peculiaridades culturais específicas saiam de seus territórios, das suas aldeias, para ir para as cidades grandes.
0: As ações no estado ocorreram durante todo o mês de agosto, também nos povos Yanomami, em Boa Vista, e no território Pirahã, no Amazonas.
3: Segundo o Ministério da Saúde, a expectativa é realizar cerca de 4 mil atendimentos especializados na região.
0: O Centro Nacional de Monitoramento e Alertas de Desastres Naturais, o CEMADEM, oferece uma plataforma que permite acompanhar a situação da seca em diferentes regiões do Brasil.
3: É possível consultar informações por município e acompanhar a evolução da estiagem ao longo do tempo.
0: Um dos principais indicadores é o Índice Integrado de Seca, que considera dados como chuva, umidade do solo e condições da vegetação.
3: O acesso é gratuito e está disponível no endereço alertasecas.cemadem.gov.
0: 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Céu aberto, pouca chuva e paisagens que ganham novos contornos. É época da seca no Cerrado, que também deve movimentar o turismo.
3: Na Chapada dos Veadeiros, em Goiás, a expectativa é de mais visitantes em busca das cachoeiras, dos rios e das trilhas da região.
0: O parque é gerido pelo ICMBio, o Instituto Chico Mendes de Conservação da Biodiversidade, em parceria com a iniciativa privada.
3: E o turismo também movimenta as comunidades locais, como a Calunga, que oferece experiências de base comunitária.
5: No Parque Nacional da Chapada dos Veadeiros, em Goiás, a paisagem muda conforme a estação. Na época das chuvas, cachoeiras e rios ganham volume. Já no período da seca, a água diminui, o céu fica limpo e o cerrado revela outras cores, outros caminhos e outras possibilidades de vivência. É um período que exige atenção redobrada com as queimadas, mas que também pode ser aproveitado pelo turismo. A região do Parque Nacional da Chapada dos Veadeiros é compartilhada entre o Instituto Chico Mendes de Conservação da Biodiversidade, o ICMBio, e a iniciativa privada, que hoje é responsável pela administração do parque. Com isso, a preservação da área caminha ao lado da visitação e da atividade turística. E quem percorre as trilhas nessa época do ano percebe que a seca também tem suas vantagens. É o que conta o guia Adão dos Santos Rosa, que também trabalha como brigadista e monitora a região durante o período de estiagem.
9: Nesse período de seca que é o ideal, né? Que você vai encontrar as águas, né? Tudo cristalina, tudo verdeada, né? Porque no período de chuva não é, assim, não é confiável, né? Aqui é a mesma hora que não está chovendo, chove, né? Todas essas cachoeiras que eu te falei aí, era dá pra nadar, né? Acaba
5: logo tudo! Caminhar pela chapada durante a seca é também perceber essas mudanças de perto. O som da água pode ficar mais distante, o chão fica coberto de folhas secas e o cerrado, que parece dormir em alguns trechos, continua cheio de vida. Mas a experiência de conhecer a Chapada não termina nas diversas opções de trilhas. Para quem quer ir além dos cartões postais, o turismo de base comunitária aproxima o visitante de quem vive no território. Uma das formas de fazer isso é dentro da própria casa dos moradores. No território Calunga, a comunidade Vão do Moleque, localizada na zona rural de Cavalcante, é a maior de Goiás. E é lá que está a dona Santina Cesário dos Santos, que recebe turistas em casa e transforma a hospedagem em uma experiência inesquecível.
10: Aí oferece café da manhã, almoço, almojante, se você quiser. Mais tarde tem um docinho, que tem doce também. E eu tenho meus produtos de calor que eu faço, com geleia. Se quiser levar também para conhecer, para levar para saborear depois na sua casa, tem também.
5: Ainda segundo dona Santina, para o visitante, é uma oportunidade de conhecer a Chapada por outro ângulo. Para a comunidade, o turismo representa renda, valorização da cultura e uma forma de manter vivas as tradições do território.
10: As pessoas que vêm aqui amam, volta, todo mundo querendo voltar, falando que vai tornar a voltar, outros vêm embora chorando, porque aqui é uma paisagem, sabe? Depois chegou aqui, é só alegria, muita água, bem fresquinho. Além de que o tempo está ficando mais quente agora, devido ao tempo, né? Mas não tem barulho nenhum, silêncio, exama.
5: E entre trilhas, águas, casas e histórias, o visitante descobre que conhecer um destino também pode ser uma forma de ajudar a preservá-lo e colecionar memórias. Com sonorização de Reinaldo dos Santos, reportagem Karine Melo.
0: próxima sexta-feira, às vésperas da Independência, nós vamos falar sobre a Estrada Real, uma das maiores rotas turísticas do Brasil, que liga o interior de Minas Gerais ao litoral do Rio de Janeiro e São Paulo.
3: Vamos falar um pouco da história, quando no século XVIII, a coroa portuguesa pavimentou esses caminhos para transportar e fiscalizar o ouro e os diamantes extraídos das minas. Hoje, o trajeto preserva cidades históricas, igrejas barrocas e calçamentos de pedra da época colonial.
0: E essas foram as notícias do governo federal.
3: Uma realização da Secretaria de Comunicação Social da Presidência da República.
0: Com produção da empresa Brasil de Comunicação.
3: Fique agora com as notícias do Poder Judiciário e do Congresso Nacional. Boa noite, um bom fim de semana.
0: A gente volta na segunda-feira. Boa noite.
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13: Presidente do STF e CNJ, ministro Edson Fachin, reforça as ações no combate à violência contra a mulher.
14: STJ garante em ações penais prazo em dobro e intimação pessoal a núcleos de prática jurídica.
13: Homem trans é indenizado por sofrer assédio sexual e transfobia.
14: Boa noite, eu sou o Arthur Filho.
13: E eu sou Walter Lima.
14: O presidente do Supremo Tribunal Federal e do Conselho Nacional de Justiça, o CNJ, ministro Edson Fachin, destacou a importância de proteger as meninas brasileiras e garantir que cresçam com liberdade, dignidade e segurança.
13: Ele participou hoje da jornada Maria da Penha em Campo Grande, Mato Grosso do Sul.
15: Toda infância deveria ser feita de achadouros, de descobertas, de sonhos, de brincadeiras e de afetos, nunca de marcas de violência.
14: Um homem trans que trabalhava numa empresa de alimentos na Paraíba foi indenizado por assédio sexual e transfobia.
13: A Justiça do Trabalho adotou o protocolo antidiscriminatório da Corte Interamericana de Direitos Humanos. Samanta Flor.
16: A segunda turma do TRT da Paraíba entendeu que, em casos de assédio sexual, o depoimento da vítima é uma prova fundamental e vale por si só, já que esse tipo de violência quase sempre acontece sem testemunhas. Os desembargadores também consideraram comprovado o tratamento hostil e transfóbico do empresário contra o trabalhador. Além das duas indenizações, a empresa terá ainda de reconhecer o vínculo de emprego e pagar adicional de insalubridade. Ainda cabe recurso.
14: Corte Especial do STJ decide que núcleos de prática jurídica das faculdades de direito, públicas ou privadas, têm prazo em dobro para recorrer.
13: A regra já incluía os processos da área civil. Fátima Uchoa.
17: A Corte Especial do STJ entendeu que os advogados integrantes dos núcleos também têm a prerrogativa de serem intimados pessoalmente dos atos processuais. Segundo o relator ministro Luiz Felipe Salomão, o Código de Processo Civil, ao ampliar o alcance da prerrogativa da Defensoria Pública, busca compensar a estrutura limitada dos núcleos de prática jurídica, garantindo condições de igualdade na defesa dos assistidos, efetivando o princípio constitucional de acesso à justiça. Assim como não existe norma específica na lei processual penal, o dispositivo foi aplicado por analogia.
14: Prazo da Justiça Eleitoral para nomeação de mesários, pessoal de apoio logístico e auxiliares de auditoria que irão atuar nas eleições gerais 2026 encerra hoje, sexta-feira.
13: As nomeações incluem as sessões de voto em trânsito e as instaladas em estabelecimentos penais e unidades de internação de adolescentes. Vitor Struck.
18: O Tribunal Superior Eleitoral encerra nesta sexta-feira o prazo para nomeações de mesárias e mesários, membros das equipes de apoio logístico e auxiliares de auditoria das eleições. Os nomes devem ser publicados em edital pelos juízes e juízas das zonas eleitorais. Partidos políticos, federações partidárias e coligações têm até 5 dias para apresentar contestações. O mesmo prazo concedido para a recusa dos nomeados. Esta sexta-feira também é o último dia para que mesárias e mesários, pessoal de apoio e agentes das forças de segurança habilitem a votação em sessão distinta da de origem.
3: J.
14: Justiça condena dois réus por corrupção e lavagem de dinheiro em obra de hospital no Paraná.
13: Decisão atende a pedidos do Ministério Público Federal. Sabrine Menezes.
19: De acordo com as investigações, um ex-servidor do município e o sócio-administrador de uma corretora envolvidos na construção do Hospital Regional de Toledo fracionavam os valores desviados da obra em depósitos menores para dificultar o rastreamento dos recursos. Segundo a sentença, o esquema provocou prejuízo de mais de R$1 milhão para os cofres públicos. Os réus foram condenados à pena de 11 anos de reclusão em regime inicial fechado, além do pagamento de multa e reparação dos danos em valor correspondente a pouco mais de R$2 milhões.
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14: A você uma boa noite.
13: Bom fim de semana e até segunda-feira.
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21: Eu sou Paula Groba.
22: E eu sou Ricardo Nakaoka.
21: E estes são os destaques de hoje do Jornal do Senado, que começa agora.
22: Escala 6x1. Redução da jornada para 40 horas semanais está pronta para votação.
21: Senadora Leila Barros vai relatar MP que zera taxa sobre compras internacionais.
22: Eleições 2026. Atenção aos votos para o Senado. Neste ano, são duas vagas.
21: Boa noite.
22: Boa noite.
21: Trabalhar menos, descansar mais e sem perder salário. A proposta que pode mudar a jornada dos trabalhadores brasileiros está pronta para ser votada na Comissão de Constituição e Justiça do Senado. A votação deve ocorrer na próxima semana.
22: A PEC reduz de 44 para 40 horas a jornada máxima semanal e garante 2 dias de descanso por semana, sem redução de salário. O relator da proposta sobre o fim da escala 6x1 recomenda a aprovação do texto que veio da Câmara e rejeita as emendas apresentadas pelos senadores. A reportagem é de Bruno Lourenço.
23: Em sessão no Senado Federal, o presidente da União Geral dos Trabalhadores, Ricardo Patá, afirmou que categorias como a dos comerciários mal têm tempo de ver a família por conta da escala de 6 dias de trabalho por apenas 1 de descanso, e defendeu a PEC.
24: Não é isso que nós queremos. Nós queremos ter um país cidadão e um país não de castas.
23: Já o presidente da Federação do Comércio de Bens, Serviços e Turismo do Estado de São Paulo, Ivo Dallacqua, alertou que não existe uma única realidade empresarial e a redução da jornada deveria acontecer por meio de negociação coletiva.
24: O pequeno comércio do interior enfrenta desafios diferentes daqueles de uma empresa exportadora. As necessidades do comércio atacadista não são as mesmas do varejista.
23: De acordo com o texto já aprovado na Câmara dos Deputados, a transição será gradual. 2 meses após a promulgação da futura emenda constitucional, o teto da jornada semanal cairá para 42 horas com 2 dias de folga. Ao final de um ano, o limite máximo será fixado definitivamente em 40 horas semanais.
21: E a senadora Leila Barros foi escolhida como a relatora da comissão da medida provisória que acabou com a chamada taxa das blusinhas. O presidente do colegiado é o deputado Reginaldo Lopes.
22: A próxima reunião da comissão que analisa a MP será na segunda-feira, quando pode ser apresentado e votado o relatório de Leila. Repórter Rodrigo Rezende.
25: A chamada taxa das blusinhas é o imposto de importação de 20% cobrado sobre compras internacionais de até $50, cerca de R$250. A cobrança foi criada em 2024 e suspensa em maio deste ano pela medida provisória 1357. A relatoria da comissão que analisa a MP ficou com a senadora Leila Barros, do PDT do Distrito Federal. Ela afirmou que concorda com o texto inicial da medida, mas irá ouvir a todos os setores produtivos para a construção do relatório.
26: É isso que eu quero deixar muito claro, que é uma característica minha de conversar com todos, ouvir a todos, mas o texto inicial que já foi apresentado para nós já nos agrada, mas não abriremos mão de conversar com todos.
25: A próxima reunião da comissão, na qual deve ser apresentado o relatório, será nesta segunda-feira, 31 de agosto, às 16h. Nesse mesmo dia, deputados e senadores da comissão podem votar o texto. A ideia é que a MP seja aprovada na Câmara e no Senado durante o esforço concentrado que ocorrerá até 4 de setembro, antes do prazo de perda de validade da medida, que é 8 de setembro.
21: Avançou no Congresso a medida provisória que cria uma nova linha de crédito para motociclistas profissionais.
22: O texto foi aprovado pela comissão mista e seguiu para a votação em plenário. Repórter Patrícia Oliveira.
1: No caso dos motociclistas, o dinheiro poderá ser usado na compra de motocicletas, motonetas e ciclomotores novos. Também poderão ser financiadas motos e bicicletas elétricas, além de equipamentos e infraestrutura ligados à atividade. O relatório aprovado incluiu também o transporte escolar e definiu ações específicas para profissionais mulheres e pessoas com deficiência. Para a presidente da comissão, senadora Leila Barros, do PDT do Distrito Federal, a medida provisória ajuda a melhorar as condições de trabalho desses profissionais.
26: Para milhões de brasileiros, o veículo não é um bem de consumo, é um instrumento de trabalho. É o que coloca comida na mesa e sustenta uma família.
1: Para ter acesso ao financiamento, entregadores e motociclistas que trabalham por aplicativos terão de comprovar pelo menos 6 meses de cadastro na plataforma e um mínimo de 100 corridas ou entregas. Cada beneficiário poderá financiar apenas um veículo. A medida provisória ainda precisa ser aprovada pelos plenários da Câmara e do Senado.
21: Um projeto que começa a ser analisado pelo Senado pode dar mais transparência ao processo de registro de medicamentos para doenças raras.
22: A proposta obriga a Anvisa a tornar público cada passo da análise dos pedidos de registro, para que pacientes, famílias e profissionais de saúde saibam em que etapa está o processo. A medida não muda a autonomia técnico-científica da agência. Repórter Márcio Maturana.
2: O novo projeto foi anunciado pelo senador Hermes Klan, do PL de Santa Catarina, na quinta-feira, durante uma audiência pública na Comissão de Direitos Humanos sobre a suspensão de um medicamento para a distrofia muscular de Duchenne.
4: Acabo de dar entrada em um projeto de lei para aumentar a transparência da Anvisa nos processos de registros de medicamentos destinados a doenças raras, trazendo segurança e informação a todos.
2: Doenças raras atingem cerca de 13 milhões de brasileiros. Quando existe tratamento, os remédios costumam ser caros e precisam passar por um processo de testes até a aprovação pela Anvisa. O objetivo do projeto é dar previsibilidade a pacientes, famílias e profissionais de saúde sem interferir na autonomia técnico-científica da Anvisa.
6: Eleições 2026.
21: O Tribunal Superior Eleitoral e o Google fecharam um acordo para identificar o uso ilegal de inteligência artificial nas eleições.
22: Uma ferramenta vai identificar o uso indevido de imagens de candidatos. Repórter Pedro Pincer.
7: A tecnologia chamada de Likeness ID está disponível para usuários maiores de 18 anos e é capaz de identificar conteúdos gerados por inteligência artificial que reproduzem a imagem de uma pessoa. A iniciativa busca ampliar a capacidade de rastreio no YouTube de materiais sintéticos e falsos que explorem indevidamente a identidade de quem está na disputa eleitoral. O presidente do TSE, ministro Cássio Nunes Marques, afirmou que a iniciativa busca preservar direitos fundamentais no ambiente da internet e contribuir para a confiança nas eleições.
8: O momento em que celebramos essa parceria é crucial. Isso porque é de conhecimento comum o potencial danoso do mau uso da inteligência artificial generativa.
7: Para aderir ao sistema, a candidata ou o candidato precisa ter uma conta no YouTube e acessar o YouTube Studio, na área destinada à busca de conteúdo por semelhança. Depois de um cadastro, a plataforma cria um registro biométrico da aparência do usuário. Cabe ao candidato analisar o material localizado e decidir se houve uso indevido da sua imagem. Se entender que sim, poderá solicitar a remoção. Havendo violação das regras da plataforma, o conteúdo poderá ser retirado do ar.
21: E neste ano, o eleitor vai votar em 2 senadores, mas atenção, são 2 senadores diferentes, um voto para cada candidato ou candidata. Primeiro, o eleitor escolherá um candidato e confirmará a escolha. Em seguida, registrará o outro voto. Se o eleitor repetir o mesmo número nas 2 oportunidades, apenas o primeiro voto será considerado válido. O segundo será anulado automaticamente pela urna eletrônica.
22: E para ajudar o cidadão a se informar melhor, o Senado Federal criou uma página especial para a cobertura das eleições. O site pode ser acessado por meio do endereço link.senado.leg.br/eleicoins. Com Com trabalhos técnicos de Eliseu Caires, o Jornal do Senado fica por aqui. Acompanhe agora as notícias do Tribunal de Contas da União e da Câmara dos Deputados. Boa noite.
21: Boa noite e um bom fim de semana.
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5: Nos dias 31 de agosto e 1º de setembro, o Tribunal de Contas da União realiza seminários sobre o financiamento e a organização do SUS, o Sistema Único de Saúde. 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
9: Câmara pode votar projeto que fixa idade máxima de 15 anos para táxis.
10: Hugo Mota pede que a população acompanhe o trabalho parlamentar.
9: Serviço de emergência médica deverá oferecer acessibilidade para surdos.
10: Boa noite. Os deputados analisam um projeto que obriga os serviços de emergência médica a oferecer acessibilidade para surdos. O texto já foi aprovado pelas comissões de saúde e de defesa dos direitos das pessoas com deficiência. Saiba mais sobre o assunto na reportagem de Mônica Tati.
11: Projeto em tramitação na Câmara prevê a criação de atendimento para pessoas surdas na urgência e emergência em hospitais de médio e grande porte. O projeto original previa a presença de intérprete de Libras, a língua brasileira de sinais. Mas a relatora na Comissão de Saúde, a deputada Rogéria Santos, do Republicanos da Bahia, modificou o texto. O relatório aprovado permite que os estabelecimentos adotem diferentes formas de atendimento acessível para pacientes surdos ou com deficiência auditiva, a fim de assegurar meios adequados de comunicação, como o uso de tecnologias digitais. Rogéria Santos lembra que a chegada aos serviços de urgência médica é um momento vulnerável para todas as pessoas.
15: É um momento que você está sentindo muita dor ou que você passou por um acidente. Imagine você chegar nesse ambiente e não conseguir se comunicar. E como é que isso é prejudicial ao socorro, à assistência de forma diligente, que tenha o objetivo de salvar aquela vida, porque a intensidade do que gerou aquela necessidade, a gente desconhece, porque só o profissional habilitado na medicina vai saber.
11: Rogéria Santos destaca que o Brasil tem aproximadamente 10 milhões de pessoas com deficiência auditiva, sendo que cerca de 2 milhões e 700 mil são completamente surdas. Segundo a deputada, o projeto garante a inclusão e acessibilidade ao permitir o pleno acesso à saúde. O projeto, que prevê serviço de intérprete para pessoas surdas ou com deficiência auditiva, ainda terá que ser votado pelas comissões de Finanças e Tributação e de Constituição e Justiça. Se for aprovado em todas, segue para a apreciação do Senado. Da Rádio Câmara de Brasília, Mônica Tati.
0: Saúde.
9: Projeto de Dani Cunha, do PL do Rio de Janeiro, impede a cobrança de consultas de retorno em atendimentos particulares e de planos de saúde. A proposta considera retorno a consulta destinada à análise de exames ou ao ajuste do tratamento iniciado anteriormente.
10: Dani Cunha esclarece que a regra vale apenas quando o novo atendimento estiver diretamente ligado à consulta inicial. O texto prevê multa para cobranças indevidas, mas ressalta que uma nova cobrança pode ser feita quando houver queixa clínica ou diagnóstico independente do primeiro atendimento.
0: Direitos humanos.
9: Dorinaldo Malafaia, do PDT do Amapá, defende a aprovação do projeto que transforma em lei os programas Envelhecer nos Territórios e Viva Mais Cidadania. Ele explica que o objetivo é evitar que as atividades sejam interrompidas por mudanças administrativas.
10: Dorinaldo Malafaia afirma que a proposta fortalece a rede de atendimento nos estados e municípios. O projeto prevê a formação de agentes locais para identificar violações de direitos, além de ações voltadas ao enfrentamento da violência e da discriminação contra pessoas idosas.
6: Eleições.
9: Em vigor há mais de 16 anos no Brasil, a lei da ficha limpa sofreu alterações que hoje são contestadas no Supremo Tribunal Federal. A reportagem é de Maria Neves.
3: A Lei da Ficha Limpa, que nasceu de iniciativa popular ainda em 1993 e entrou em vigor em junho de 2010, completa 16 anos com alterações significativas e contestações no Supremo Tribunal Federal. O texto original prevê que políticos condenados à perda dos direitos políticos não podem concorrer novamente a cargos eletivos por até 16 anos. Esse é o caso de senadores que têm mandato de 8 anos. Um dos deputados que assinaram o projeto de lei na Câmara, o deputado Luiz Carlos Raule, do Podemos do Paraná, afirma que somente na eleição de 2024, a lei ajudou a barrar quase 2 mil candidaturas que tinham ficha suja. O parlamentar considera a norma um marco no combate à corrupção no Brasil.
13: Foi um reforço legislativo que fizemos para fortalecer a legislação de combate àqueles, né, realmente que metem a mão no jarro do dinheiro público. E o Brasil aprovou uma legislação que veio de iniciativa popular. 1,5 milhão de assinaturas foram apresentadas e essa é uma lei que pegou no Brasil. Eu acredito que hoje, nesses anos todos, próximo de 10 mil candidaturas sujas, de ficha suja, foram barrados pela legislação.
3: Pela lei de 2010, políticos condenados por crimes como lesão ao patrimônio público e enriquecimento ilícito não podem concorrer novamente durante todo o período restante do mandato e nos 8 anos seguintes. No entanto, outra lei que entrou em vigor em 2025 reduziu o prazo em que os políticos ficam inelegíveis para, no máximo, 12 anos. O texto do ano passado determina que o prazo de inelegibilidade começa com a condenação por um colegiado e será de 8 anos a partir de então, o que antecipa a contagem de prazo e reduz o tempo em que o político fica inelegível. Se houver outras condenações posteriores, a soma do período em que o candidato não pode concorrer a cargos eletivos deve ser limitado a 12 anos. No entanto, a lei mais recente prevê exceções a essa regra mais branda. Se a condenação ocorrer por crimes de maior gravidade, como lavagem de dinheiro, tráfico de drogas, terrorismo ou outros crimes hediondos, continua a valer a regra antiga. Inelegibilidade de 8 anos contados a partir do cumprimento integral da pena. A lei aprovada em 2025 foi contestada pelo partido Rede Sustentabilidade no Supremo Tribunal Federal. A legenda alega que o mérito do texto aprovado na Câmara foi alterado pelo Senado, mas o projeto não retornou para a análise dos deputados, como determina a Constituição. O partido também sustenta no processo que o abrandamento das regras permite o retorno de políticos condenados por crimes graves à vida pública prematuramente. O deputado Chico Alencar, do PSOL do Rio de Janeiro, que já estava na Câmara na época da aprovação da lei da ficha limpa, defende que os ministros do Supremo decidam pela restauração do texto aprovado em 2010.
14: A lei é boa, ela é eficaz relativamente. Teria que retirar e derrubar esse facilitário, inclusive o tempo de inelegibilidade, que foi reduzido recentemente, através do próprio parlamento. Então, voltar à sua formatação original seria muito saudável. Eu espero que o Supremo Tribunal Federal decida com olho num preceito constitucional, que é a integridade, que é a ética pública. que é a qualidade da representação, a partir desse princípio constitucional da impessoalidade, da publicidade, da ética, da honestidade.
3: Um pedido de vista do ministro Gilmar Mendes, em maio deste ano, suspendeu o julgamento da ação no Supremo Tribunal Federal. Antes da interrupção da análise, a relatora do processo, ministra Carmen Lúcia, já havia votado a favor da manutenção da Lei da Ficha Limpa de 2010 nos principais pontos contestados pela rede. O único ministro a votar depois da relatora foi Luiz Fux, que concordou inteiramente com o voto de Carmen Lúcia. Da Rádio Câmara de Brasília, Maria Neves.
12: Segurança Pública.
10: André Fufuca, do PP do Maranhão, propõe criar a chamada culpa temerária no Código Penal, para casos em que a pessoa provoca um resultado sem intenção, mas deixa de tomar cuidados básicos diante de uma situação de risco.
9: A proposta de André Fufuca considera culpa temerária os casos em que há um risco grave e evidente de que o resultado aconteça. O objetivo, segundo o deputado, é punir com mais rigor situações de negligência extrema, sem tratá-las como dolo eventual.
10: Ercílio Coelho Diniz, do MDB de Minas Gerais, apresentou o projeto que cria a Política Nacional de Prevenção à Violência contra a Mulher por meio de monitoramento preventivo de risco. A proposta prevê a identificação e o acompanhamento de situações de alto risco antes da ocorrência do crime.
9: O texto de Ercílio Coelho Diniz sugere a integração entre órgãos públicos e a criação de um Banco Nacional de Dados Estatísticos. Em casos de alto risco, o projeto permite medidas como monitoramento eletrônico do agressor e atendimento psicossocial prioritário.
10: Euclides Petersen, do Republicanos de Minas Gerais, é autor da proposta que facilita a responsabilização por crimes de violência patrimonial contra mulheres em situação de violência doméstica e familiar. A medida abrange casos de destruição, subtração ou retenção de bens, valores e documentos.
9: Pelo texto, esses crimes passariam a ser processados por ação penal pública incondicionada, sem necessidade de representação da vítima. Euclides Petersen explica que a mudança reduz os mecanismos de coerção que podem dificultar a denúncia e a responsabilização dos agressores.
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12: Votação.
10: O plenário da Câmara pode votar projeto que estabelece idade máxima de 15 anos para táxis. A proposta prevê também linhas de crédito para compra de carros novos, como informa o repórter Antônio Vital.
17: Ganhou um regime de urgência e pode ser votado a qualquer momento no plenário da Câmara projeto que define limite de 15 anos de idade para veículos usados por taxistas. A proposta apresentada pelo deputado Dr. Luizinho, do PP do Rio de Janeiro, também cria linhas de financiamento público para a compra de táxis novos. Para o autor do projeto, a lei atual não estabelece critérios claros sobre a idade máxima dos veículos, nem prevê mecanismos de apoio financeiro para a renovação da frota. A justificativa para a proposta é de que a renovação da frota de táxis dá mais segurança para passageiros e motoristas, reduz a emissão de gases do efeito estufa e estimula a profissionalização dos taxistas. O projeto prevê que o governo federal ofereça linhas de crédito específicas para taxistas autorizados. O texto não estabelece as condições de financiamento, que serão definidas por um regulamento específico, mas prevê prazos de pagamento de até 15 anos. O regime de urgência para o projeto foi criticado por deputados do Novo e do Missão. Para a deputada Adriana Ventura, do Novo, de São Paulo, é preciso definir quem precisa de carros novos e as linhas de crédito podem ter impacto nos bancos públicos.
18: Outros aspectos são importantes, principalmente como está o estado de conservação. Eu, por exemplo, eu ando num carro que tem 14 anos de uso e ele está ótimo, maravilhoso e está tudo certo. Agora outros com 14 anos talvez não tenha. Então a gente acha que esse projeto, que a criação de linhas de crédito subsidiadas por instituições financeiras oficiais, transfere risco para o setor público.
17: Já deputados da base do governo votaram a favor do regime de urgência, como explicou a deputada Érica Cocai, do PT do Distrito Federal.
19: Este projeto, ele fala da idade máxima do veículo. É bom que se tenha a noção de que são veículos que rodam bastante, então, portanto, tem uma alta quilometragem. É diferente de um veículo que é usado de forma esporádica. Ao mesmo tempo, tem um financiamento para essa renovação da frota. Isso significa modernizar o serviço e, ao mesmo tempo, valorizar os taxistas.
17: Com o regime de urgência, o projeto que define limite de 15 anos de idade para táxis e cria linhas de financiamento para veículos novos pode ser votado diretamente no plenário da Câmara, sem passar pelas comissões permanentes da Casa. Além do projeto, aguarda a votação pela Câmara e pelo Senado, medida provisória que prevê o financiamento de veículos novos considerados sustentáveis por taxistas, motoristas de aplicativo e cooperativas. Ou seja, os motores precisam ser elétricos, híbridos, a etanol ou flex. Da Rádio Câmara, de Brasília, Antônio Vital.
20: Economia.
9: Lucas Ramos, do PSB de Pernambuco, defende o aumento do limite de receita para que transportadores autônomos de cargas possam ser enquadrados como microempreendedores individuais. A proposta eleva o teto anual de R$ 251 mil para R$ 400 mil e prevê atualização automática pelo IPCA.
10: Relator da matéria na Comissão de Indústria, Comércio e Serviços, Lucas Ramos avalia que a mudança torna o limite mais compatível com a realidade econômica dos caminhoneiros. O deputado reitera que os custos do setor também sofrem os efeitos da inflação.
20: Agricultura.
9: Zé Adriano, do PP do Acre, defende a aprovação de projeto que autoriza até 20 bilhões de reais para linhas de crédito destinadas à quitação de dívidas de produtores rurais afetados por perdas sucessivas. Ele informa que a medida inclui prejuízos sofridos entre 2020 e 2025.
10: O projeto de Zé Adriano retoma com ajustes o que estava previsto em medida provisória que perdeu a validade em fevereiro deste ano. O deputado argumenta que a renegociação das dívidas vai permitir que os produtores continuem a atividade agropecuária.
9: Júnior Ferrari, do PSD do Pará, apresentou projeto que aumenta as penas para quem falsificar, adulterar ou manipular ilegalmente alimentos. De acordo com o texto, a pena passa para reclusão de 10 a 15 anos, além de multa.
10: Júnior Ferrari alega que casos de contaminação e uso de componentes impróprios para o consumo têm se tornado mais frequentes. Para o deputado, a adulteração intencional de alimentos merece penas equivalentes às previstas para a falsificação de medicamentos.
20: Presidência.
9: O presidente da Câmara pediu que a população acompanhe o trabalho parlamentar ao longo do mandato e não apenas no momento do voto. Hugo Mota participou de uma premiação em Brasília, como informa a repórter Silvia Munhato.
23: O presidente da Câmara, Hugo Mota, pediu que os cidadãos acompanhem as atividades parlamentares em todos os anos de cada mandato, para que a avaliação não seja feita apenas na época das eleições. Ele ressaltou a importância dessa fiscalização em cerimônia do Prêmio Congresso em Foco 2026.
24: O que queremos dos nossos representantes? O que faz um bom deputado? O que define uma boa senadora? Perguntas como essas não podem ser feitas apenas de 4 em 4 anos, no momento do voto.
23: O Prêmio Congresso em Foco busca o reconhecimento dos parlamentares mais bem avaliados pelo público em geral e por especialistas. Mota afirmou que, como qualquer pessoa, os políticos também gostam de ter o trabalho reconhecido. Para a fiscalização do trabalho parlamentar, Hugo Mota explicou que a Câmara dos Deputados torna público todo o processo legislativo, como exige um sistema democrático. Para o presidente, cada cidadão terá uma maneira diferente de avaliar o que faz um bom parlamentar, porque são vários os pontos de vista. Mas diz que o importante é que isso não impeça a construção de consensos.
24: O parlamento existe para dar voz às muitas e legítimas divergências em nossa sociedade, mas também para que não percamos de vista o nosso senso de fraternidade. A ideia de que o futuro de cada cidadão está atrelado ao de todos os outros.
23: Os vencedores do Prêmio Congresso em Foco 2026 podem ser conhecidos na página do Congresso em Foco na internet. Da Rádio Câmara de Brasília, Silvia Minhato.
1: Trabalho.
10: Alexandre Guimarães, do MDB do Tocantins, apresentou o projeto que regulamenta as premiações em rodeios, festas do peão e eventos competitivos. A proposta obriga os organizadores a divulgar previamente os valores dos prêmios, as formas de pagamento e os critérios de distribuição.
2: Alexandre Guimarães alega que muitos participantes viajam, pagam inscrição e têm despesas com transporte e alimentação e, no final, o prêmio não cobra.

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1: É, quem escuta sabe, agora 10 horas mais um minuto. Seja muito bem-vindo, muito bem-vinda. Eu sou a Alexia Marília e começa mais uma edição do nosso Resumo TMC. É, finalmente sextou, tomei até um cafezinho, tô aqui agitada. Tudo pra te acompanhar aí até a meia-noite. Seguimos aqui com um programa bem leve, bem informativo. Agora você fica informado de tudo que rolou no Brasil e no mundo nessa sexta-feira, dia 28 de agosto. Aqui você se informa de tudo que rolou na política, mas também na ciência, na música, da cultura também, no entretenimento. É claro, sempre portas abertas pra você participar aqui da nossa programação. Temos aqui o número do nosso WhatsApp, que é o DDD 11 97221 1001. É, tem também a nossa transmissão que acontece no YouTube para você visualizar também com imagens aí, né? youtube.com/@tmcnewsbr. Vem comigo que eu vou adorar ter a sua companhia. Vamos pros destaques de hoje.
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1: É, vem você também se informar aqui no Resumo TMC, porque a campanha de Lula adaptou um jingle que viralizou nas redes para atacar Flávio Bolsonaro na propaganda eleitoral do rádio. A peça cita a relação do senador com o ex-banqueiro Daniel Vorcaro, o caso das rachadinhas e a homenagem ao ex-policial militar Adriano da Nóbrega. E Flávio Bolsonaro pediu ao Tribunal Superior Eleitoral direito de resposta após declarações de Lula durante entrevista ao Jornal Nacional. O PL acusa o presidente de apresentar dados falsos sobre as contas públicas e o crescimento da economia. O tribunal ainda não decidiu sobre o pedido. E Flávio Bolsonaro recebeu apenas R$6,01 em doações de pessoas físicas registradas no Tribunal Superior Eleitoral até essa sexta-feira. A maior parte dos recursos da campanha vem do fundo eleitoral. O PL já transferiu R$42 milhões ao candidato. O diretor-geral da Polícia Federal, Andrei Rodrigues, defendeu uma atuação técnica e imparcial da instituição, sem influência política. Durante a formatura de novos policiais em Brasília, ele afirmou que a PF deve agir sem proteger ou perseguir ninguém e seguir a Constituição e também as leis. E o ex-dono do Banco Master, Daniel Vorcaro, prestou depoimento à Polícia Federal nesta sexta-feira sobre as fraudes investigadas na instituição. Segundo a defesa, Vorcaro respondeu a todas as perguntas. A PF também investiga se houve favorecimento ao banco por servidores do Banco Central durante a liquidação. Lula afirmou que fotos ao lado da lobista Roberta Luxinger não indicam relação pessoal entre os dois. Após dizer que nunca tinha visto a mulher, que é investigada pela Polícia Federal, a campanha explicou que o presidente é abordado por muitas pessoas para fotos durante eventos e também agendas públicas. E o Congresso definiu os responsáveis pela comissão que analisa o fim da chamada taxa das blusinhas. Reginaldo Lopes será o presidente e Leila Barros a relatora. A medida pode acabar com um imposto de 20% sobre compras internacionais de até $50. A comissão deve votar o texto na segunda-feira e o Congresso tem até o dia 8 de setembro para decidir. Agora vamos para o Rio de Janeiro, porque o Anthony Garotinho afirmou que vai recorrer da decisão que restringiu sua campanha ao governo do Rio. O candidato perdeu acesso à propaganda eleitoral e ao fundo partidário, mas diz que continua na disputa. A Justiça Eleitoral considera que ele ainda está com os direitos políticos suspensos por uma condenação por improbidade administrativa. Bora falar de números, de economia? O dólar subiu 0,66% nessa sexta-feira e fechou cotado a R$ 5,19. Já o Ibovespa avançou 0,22% em um dia de forte volatilidade nos mercados brasileiro e internacional. E a inadimplência no crédito livre atingiu 6,4% em julho, o maior nível da série histórica do Banco Central, iniciada em 2011. As concessões de empréstimos recuaram 1,6% no mês, enquanto os juros

0: Os créditos do crédito livre chegaram a 47,7% ao ano. E o presidente dos Estados Unidos, Donald Trump, afirmou que os Estados Unidos assumiram participação majoritária em mais de 65 bilhões de barris de petróleo comprovados da Venezuela. O acordo ocorre após a prisão de Nicolás Maduro e a posse de Delcy Rodrigues como presidente interina. Segundo Trump, a operação não terá custos para os contribuintes americanos. E o rei Oyunimba, da Uganda, que se tornou o monarca reinante mais jovem do mundo, morreu aos 34 anos durante tratamento de saúde nos Estados Unidos. Ele assumiu o trono aos 3 anos depois da morte do pai e se tornou o monarca mais jovem do mundo em exercício. A causa da morte não foi divulgada. E ainda no noticiário internacional, o rei Harald da Noruega morreu nesta sexta-feira aos 89 anos, depois de mais de 3 décadas no trono. Ele estava internado em Oslo desde o dia 17 de agosto para tratar uma infecção. Muito popular no país, Harald modernizou a monarquia e será sucedido pelo filho, o príncipe herdeiro Håkon. Agora, 10 horas mais 7 minutos.
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0: Agora vamos à previsão do tempo. Assim você já termina aí o seu dia informado se vai fazer frio, calor ou até mesmo se vai chover aí na sua região. Bora lá então para você curtir o sabadão informado. Começando pela região sul, em Curitiba o dia é de sol com nuvens e tem pancadas de chuva previstas no período da tarde. Mínima de 19 graus com máxima de 31 graus. Bora para o sudeste, começando por São Paulo. O sol aparece entre nuvens e sem previsão de chuva. Mínima de 17 graus com máxima de 34 graus. Vamos para o Rio de Janeiro agora. Alô para o carioca que está aí ouvindo a gente. O sol no sábado divide espaço com as nuvens e não chove. Mínima de 19 graus com máxima de 36 graus. Em Belo Horizonte, o sol aparece entre nuvens e não chove. Mínima de 16 graus com máxima de 30 graus. No centro-oeste, em Brasília, o dia é de sol com nuvens. Não chove também. Mínima de 17 graus com máxima de 32 graus. E para fechar com chave de ouro nossa previsão do tempo, bora para o Nordeste. Em Recife, o sábado é de sol com algumas nuvens e aquela chuva passageira durante o dia. Mínima de 23 graus com máxima de 30 graus. E não se esqueça, Transamérica agora é TMC. 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É, muitas pessoas acompanhando aqui a nossa programação. Para você que sintoniza aí no seu rádio, em São Paulo e Brasília é o 100.1 FM. No Rio de Janeiro, para os cariocas de plantão, que sintonizam com a gente aí no 101.3. Curitiba, 100.3. BH, 88.7. E também em Recife, no 92.7. Para você que acompanha a nossa programação. Um beijo também para o motorista de aplicativo Luiz de Mauá, que pediu um beijo aqui no meio do Resumo TMC. Falou que estava acompanhando a gente. Fica aquele abraço para você. Daqui a pouquinho eu volto com o nosso quadro Trago Muitas Curiosidades.
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7: 10 horas mais 13 minutos. Vamos para o nosso quadro. Trago muitas curiosidades. E olha só quem virou o assistente de pesquisa dos cientistas: 6 narvais. E se você nunca viu um, imagina, para você que está no rádio, né? Uma baleia com um chifre na cabeça. Bom, esse é o narval. É um mamífero marinho que vive nas águas geladas do Ártico e tem um dente comprido que pode passar de 2 metros, basicamente, para você visualizar, então, o que é um narval, né? Bom, então esses 6 animais receberam sensores e foram para uma missão que seria bem difícil para um navio de pesquisa. Eles foram investigar as águas de Scoreby Sound, que fica ali na costa leste da Groenlândia. Só para você se localizar, o Scoreby Sound é uma gigantesca região de entradas de mar cercadas ali por montanhas e geleiras, né? Então, os narvais conseguiram chegar a regiões onde quase não existem medições. Então, lugares ali muito difíceis do ser humano conseguir, né, chegar. Então, a cerca de 300 quilômetros da costa, os sensores encontraram água do Atlântico, que é mais quente e salgada que a água polar, né? Então, aí vem a parte preocupante, porque essa água mais quente está ficando mais espessa, enquanto a camada de água polar, que fica na superfície, está mais fina. Os cientistas também descobriram que essa água consegue avançar centenas de quilômetros pelos fiordes e chegar perto das geleiras, ajudando a acelerar o derretimento do gelo. Então, o estudo foi publicado na revista Science Advances e reuniu os dados dos narvais com registros históricos dos oceanos. Então, além de serem aqueles animais com cara de unicórnio do Ártico, os narvais acabaram ajudando a revelar o que está acontecendo debaixo da água. E isso pode ajudar os cientistas a entender melhor os efeitos das mudanças climáticas, né? Então, uma descoberta também que preocupa bastante, porque mostra um dos efeitos do aquecimento global, né, acontecendo na prática. Então, a água mais quente do Atlântico pode acelerar ali o derretimento das geleiras da Groenlândia. E quanto mais o gelo derrete, mais água doce vai para o oceano, né, contribuindo para a elevação do nível do mar. Então, além disso, essa mudança pode afetar a circulação dos oceanos, que ajuda a distribuir o calor pelo planeta, né? Algo que pode, inclusive, justificar o aumento das temperaturas que a gente vem noticiando aqui na nossa programação, né? Então, situação bastante tensa aí, o que nos aguarda nos próximos anos. E que bacana a ciência utilizando ali de várias opções aí para fazer essas descobertas, né? No caso, até os narvais entrando aí no meio dessa pesquisa. Agora imagina encontrar uma escultura de 11 mil anos mostrando uma pessoa sentada nas costas de um leopardo. Parece mentira, né? Mas foi isso que arqueólogos encontraram no sul da Turquia. A peça tem cerca de 70 centímetros e estava dentro de uma estrutura circular. A descoberta aconteceu durante escavações ali no Karanran Tepe, que é um sítio arqueológico conhecido por esculturas de seres humanos e animais, né? Fica localizado ali no sul da Turquia e tem um detalhe bastante curioso, né? Em outras esculturas da região, os animais aparecem sobre as pessoas. Então aqui a situação inverteu, né? Porque o ser humano está em cima do leopardo. Então os pesquisadores acreditam que isso pode ter algum significado, né? O leopardo era um animal bastante comum ali na região, provavelmente representava perigo e dificuldade também para os caçadores, né? Por isso, pode ter sido associado à força, coragem ou habilidade. Só que ainda não dá para saber quem é essa pessoa, né, que está ali, no caso, representada em cima do leopardo, e exatamente o que essa cena representa. São apenas teorias aí dos cientistas, né? Então, o local fica perto de Göbekli Tepe, numa região importante para entender as primeiras comunidades humanas que começaram a viver de forma mais permanente. Então, as escavações começaram em 2019. Já em 2023, por exemplo, os arqueólogos encontraram uma grande estátua de um homem, também com cerca de 11 mil anos. Então, tudo ali feito mais ou menos na mesma época, né? E também no ano de 2022, ali próximo, foi encontrado também uma outra escultura, mostrando dois leopardos, um touro e um homem também. Então, fica a pergunta, né? O que será que esse pessoal que estava ali na região há 11 mil anos atrás queria dizer, né, com todas essas esculturas, principalmente essa nova que acaba de ser descoberta ali, de um sujeito montado num leopardo. Ainda no nosso quadro, trago muitas curiosidades, falando aí de descobertas do mundo da ciência, né? Agora, pensa nisso, há cerca de 130 milhões de anos, quando os dinossauros dominavam aqui a Terra, né, um mamífero do tamanho de um cachorro grande, é isso mesmo, um mamífero da era dos dinossauros, já circulava pelo o que é hoje o interior de São Paulo. Então, as pistas são pegadas fossilizadas que foram encontradas ali na Formação Botucatu, que é uma área de rochas que se formou a partir de um enorme deserto de dunas que existia nessa região. Então, as maiores pegadas têm mais de 11 centímetros pelo tamanho e pela distância entre elas. Os pesquisadores calculam que o animal podia ter cerca de 1,55 metros, né? Algo próximo de um tamanho aí de um puma, basicamente. E aqui que tá a surpresa, né? Porque as marcas não parecem ter sido feitas por dinossauro nem por um crocodilo. Tudo indica que eram de um mamífero. Então, só que ninguém sabe ainda que animal que era esse, basicamente. Não foram encontrados ali ossos ou esqueleto também, apenas essas pegadas, né? Então, a descoberta é importante porque, por muito tempo, os mamíferos que viviam na época dos dinossauros foram imaginados ali como animais pequenos, né? Então, esse aí, no caso, mostra que alguns podiam ser bem maiores, né? Como exemplifica aqui os cientistas, do tamanho de um cachorro grande, basicamente, de um puma. E tem mais uma curiosidade também. O ambiente era tão seco e cheio de areia que ajudou a preservar as pegadas, mas dificultou ali a conservação dos ossos. Ou seja, esse mamífero não deixou um esqueleto para os cientistas conhecerem ali, deixou só os rastros, né? Mas isso já foi suficiente para mostrar que ele era grandão, basicamente. Agora imagina um inseto, só que em vez de 6 patas, ele tinha 24. Pois é, um outro fóssil, nesse caso, né, encontrado no Texas, nos Estados Unidos, revelou uma criatura que viveu há cerca de 324 milhões de anos. O animal tinha só uns 5 centímetros e recebeu o nome de Chosha Precursor, né, nome científico ali. Então, ele viveu numa época muito anterior aos dinossauros, quando os primeiros insetos ainda estavam surgindo. Então, das 24 estruturas que pareciam pernas, só 6 eram usadas para andar. Então, eram as que ficavam na parte da frente do corpo, como acontece com os insetos de hoje, né? Então, as outras 18 ficavam no abdômen e tinham pontas parecidas com pequenos remos. Por isso, os pesquisadores acreditam que esse bicho vivia perto da água e talvez passasse parte do tempo nadando. Então, para você que está aí no youtube.com/TMCNewsBR, consegue ver ali mais ou menos, né, um inseto, basicamente com várias patinhas, 24 patas, né? Então, o fóssil ajuda a contar uma história de milhões de anos. Os ancestrais dos insetos tinham várias partes ali de membros pelo corpo, né? Então, com a evolução, muitos deles foram desaparecendo até sobrar o famoso conjunto ali de 6 patas, né? E tem outra curiosidade também, porque essa espécie, que leva ali o nome científico de Chosha, vem de uma palavra da língua navajo, que significa inseto, numa referência a um mito de criação desse povo. Então, quando você olhar para aquela formiguinha de 6 patas por aí, lembra, os parentes muito, muito antigos dela eram bem mais, digamos assim, pernudos, né? Ainda não trago muitas curiosidades. Tem uma história que o cinema brasileiro já contou muitas vezes, né? Mas que ainda rende muita história para contar e a gente espera que renda mais ainda. Agora é a vez da nossa grande Fernanda Montenegro ganhar um documentário só dela. O filme se chama Simplesmente Fernanda e foi dirigido pelo neto da atriz, né? Tô falando do Pedro Weddington. A primeira exibição pública será no Festival do Rio de Janeiro, entre 1º e 11 de outubro. E olha o tamanho da personagem que esse documentário vai apresentar, né? Fernanda Montenegro, que tem atualmente 96 anos e mais de 8 décadas de carreira. Uma das maiores atrizes, se não a maior atriz brasileira, né? É uma trajetória que atravessa praticamente a história da televisão, do teatro, do cinema brasileiro. É, então ela começou a atuar profissionalmente ainda nos anos de 1940, né? Construiu uma carreira que passou por várias áreas aí da atuação. E se você pensa em um papel que virou símbolo dessa carreira, não tem como não falar de Central do Brasil, né? Em 1998, Fernanda viveu a Dora, a mulher que escrevia cartas numa estação de trem e acaba embarcando numa viagem pelo Brasil com um menino. Então o filme foi indicado a 2 Oscars, incluindo ali o de melhor atriz para Fernanda. Ela acabou não levando a estatueta, perdeu ali para Gwyneth Paltrow por Shakespeare Apaixonado. E até hoje tem brasileiro, eu aí estando junto com essa conta aí de brasileiros que consideram esse um daqueles resultados difíceis de engolir, né? Porque, convenhamos, Fernanda Montenegro entregou uma atuação histórica, belíssima, delicadíssima em Central do Brasil. Então, é muito triste que ela não tenha ganhado. Mas, enfim, né? A história dela não parou por ali. Fernanda continuou no cinema, no teatro, na televisão. Tá trabalhando até hoje, inclusive, né? Então, o documentário novo acompanha justamente trabalhos recentes da atriz e usa essas experiências para voltar no tempo e revisitar momentos importantes da carreira dela, né? E tem esse detalhe bonito por trás da história, porque quem tá por trás das câmeras é o neto, né? Que é o Pedro Weddington, que já trabalhou em cinema, televisão, documentários. Já dirigiu ali videoclipes de nomes como grandissíssimo também Ney Matogrosso e Gilberto Gil também. Então é quase que uma troca de gerações, né? Uma das maiores atrizes do país diante das câmeras, contando ali sobre a sua trajetória. E o neto, né, do outro lado, ajudando nesse roteiro, nessa gravação, né? Então, convenhamos, se existe alguém que já tem material suficiente, muito mais do que suficiente para render um documentário, esse alguém é Fernanda Montenegro, né? Então, muitas pessoas falam do Central do Brasil, mas vários outros destaques na carreira dela. Um que eu gosto bastante é a atuação dela em O Alto da Compadecida, que é ali uma adaptação cinematográfica do livro de Ariano Suassuna, né? Então, ela interpreta ali a Nossa Senhora, a própria Compadecida, né? E é uma participação bastante marcante. Tem ali a cena do julgamento final também, quando ela aparece para interceder ali por João Grilo e pelos outros personagens. Enfim, Fernanda, realmente não tem o que dizer, maravilhosa, né? Agora, 10 horas mais 25 minutos.
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7: Mudando de assunto agora, vamos falar de mão de obra no campo. No caso, da falta dela, né? Porque a falta de mão de obra no campo já está mudando as decisões de produtores rurais em todo o Brasil, viu? A dificuldade para encontrar trabalhadores tem levado propriedades a antecipar a compra de máquinas, além também de influenciar decisões sobre produção e expansão. Para explicar esse cenário e os impactos para o setor, a TMC conversou com Pablo Alencar, que é sócio da Valor Capital. Vamos ouvir.
0: E o que a pesquisa CNA trouxe agora recente, que olhando essas três principais variáveis, a maior preocupação hoje do produtor rural é com relação à mão de obra. 45% dos produtores colocaram isso como o ponto mais importante.
3: Ô Pablo, vou te fazer uma pergunta de leigo aqui. Eu acho que pode ser que tenha muita gente que também tenha essa mesma dúvida que eu tenho, né? Como que a falta, então, de trabalhadores impacta especificamente os custos de produção, os custos da produção?
0: O produtor rural precisa de, inicialmente, na ideia, precisa de mão de obra para a produção. A hora que essa mão de obra começa a ficar escassa, ele precisa tomar algumas medidas. E essa mesma pesquisa, ela foi ouvir os produtores que estavam preocupados com a mão de obra e falaram: ok, esse é um problema. E como é que vocês estão lidando com esse problema? 42% dos produtores responderam que o caminho é a mecanização. E se a gente for olhar hoje, vamos pegar algumas outras culturas, como a cultura de grãos, principalmente a soja e a postura de ovos, são culturas que se mecanizaram já algumas décadas atrás. É uma imagem bem emblemática do agro hoje, são aquelas máquinas colheitadeiras gigantes fazendo o trabalho que centenas de pessoas faziam. Hoje você tem 4, 5 máquinas que vão colher o que essas pessoas faziam. Então foram setores que investiram em automatização da colheita, até pela simplicidade. Quando a gente olha para o setor de hortifruti granjeiro, que é um produto mais complexo, a colheita, assim, não é tão simples de automatizar como grãos e ovos, a gente vê que esse é um setor que ficou para trás. E aí tem uma segunda pesquisa, que é a pesquisa da CEPEA, que olhou só os hortifruti granjeiros e falou que a grande preocupação deles hoje é essa queda da oferta de mão de obra, porque eles não são tão mecanizados como outras culturas, então o impacto para eles é muito maior.
8: Os paulistanos estão perguntando aqui nas redes sociais se esse cenário pode reduzir a produção de alimentos ou encarecer os produtos, então os preços para o consumidor.
0: Com certeza ele tem um impacto direto e ele é muito diferente de um El Niño ou de uma regra de oferta e demanda, porque esses outros, o clima e essa oferta e demanda que determina esse impacto no preço, eles são de curto prazo. É um período, ele passa, daqui a pouco se normaliza. Mas quando a gente está falando de oferta de mão de obra, isso é estrutural. E aí o produtor rural, principalmente hortifruti granjeiro, ele vai ter que optar por dois caminhos. Ou ele vai cortar os planos de expansão, e aí quando eu falo de expansão, a gente aumenta a oferta do produto, isso faz baratear, ou ele vai ter que investir na mecanização do produto dele. E quando a gente fala de investimento, esse CAPEX, né, esse recurso para investir, ele está diretamente ligado com crédito. E a gente está vendo hoje essa taxa de juros muito alta, recorde de empresa quebrando. Pois. Como é que as pessoas conseguem tomar um crédito hoje barato para poder investir, fazer um investimento de longo prazo para automatizar essa produção? Então, hoje, o nome do jogo vai ser esse. Quem tiver dinheiro, capacidade de crédito barato para poder investir, vai mecanizar e vai poder aumentar a parte de produção. Quem não tiver, vai ter que ficar do tamanho que tal ou vai ter que encolher. Então, esse vai ser um movimento muito importante que vai acontecer no setor, principalmente de hortifruti granjeiro.
7: E daqui a pouquinho a gente te atualiza sobre a situação envolvendo a taxa das blusinhas. Agora, 10 horas mais 30 minutos.
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1: Ai, esse pessoal do Switcher é demais, viu? A gente dá risada aqui. Bom, 10 horas mais 36 minutos, a comissão do Congresso que vai analisar a medida provisória que zera o imposto sobre compras internacionais de até 50 dólares já tem presidente e relatora. A proposta que mudou a chamada taxa das blusinhas precisa ser analisada em prazo curto para não perder a validade. Quem explica para você diretamente de Brasília é o Bruno Tibério.
2: A expectativa é que o relatório seja apresentado e votado já na próxima semana. Depois, a proposta ainda precisa passar pelos plenários da Câmara e do Senado antes do prazo final. A comissão que vai decidir sobre a manutenção ou fim da MP que zera o imposto sobre compras internacionais de até 50 dólares já tem comando definido. O deputado Reginaldo Lopes, do PT de Minas Gerais, foi eleito presidente e a relatoria ficou com a senadora Leila Barros, do PDT, do Distrito Federal. Aos jornalistas, a senadora comentou sobre como vão ser analisadas as emendas.
3: Assim, a gente vai preservar o texto. Eu quero já adiantar para vocês o que nós podemos fazer, acrescentar, né, de repente, algo que seja interessante ao texto. Como eu falei, várias iniciativas interessantes. Não vou descrevê-las aqui agora, porque eu preciso me inteirar de todas. A equipe realmente já veio conversar de manhã para mim falando que tem boas oportunidades que a gente pode, de repente, acolher, né, para o texto. Mas eu não posso declarar isso a vocês ainda, porque como nós vamos ter a reunião, nós, né, tanto eu como o presidente junto ao governo, aí depois dessa reunião é o trabalho do final de semana para sair o relatório. Sim.
2: Se for aprovada a suspensão da taxa das blusinhas, continua. Se a MP perder a validade antes disso, volta a valer a cobrança de 20% de imposto de importação desse tipo de compra. A discussão divide opiniões dentro do próprio governo e do setor produtivo. De um lado, o governo defende manter o imposto zerado para não pesar no bolso de quem compra fora. Já do outro lado, representantes da indústria e do comércio alertam que isso aumenta a concorrência com produtos importados, ameaçando empregos no setor.
1: E ainda nos bastidores da política, Alexandre Calil, candidato ao governo de Minas pelo PDT, recebe apoio da sigla Progressistas e antecipa a candidatura de velho conhecido ao Senado Mineiro. Quem chega com todos os detalhes é o repórter Rodolfo Simões.
4: Nesta quinta-feira, a Redes fez um evento aqui na região centro-sul de Belo Horizonte para abraçar oficialmente a candidatura de Alexandre Calil, do PDT, ao governo de Minas. Na ocasião, estiveram presentes o porta-voz do partido, Paulo Lamac, e diversas lideranças estaduais da sigla. O destaque ficou para a confirmação de que Aécio Neves, atual presidente do PSDB, será candidato ao Senado Mineiro. Calil, inclusive, elogiou a decisão. Vamos ouvir.
5: Eu acho que ele deve lançar a candidatura dele às 14 horas. A candidatura sempre foi, a vaga foi dele desde o início. Foi, como eu disse, eu sou um homem de palavra. E nós estamos muito satisfeitos desse encorpamento de chegar ao governo de Minas. Então, tudo isso é muito bem-vindo, tá? Nós somos muito fiéis a quem nos apoia e se acontecer, que eu acho que vai acontecer, porque me informaram que vai acontecer, ele deve anunciar a candidatura dele.
4: Outro ponto no qual Calil deu bastante ênfase foi a situação da mineração no estado. O ex-prefeito de BH citou como exemplo a situação da cidade de Itabira.
5: Seja o lugar que mais precise de proteção ambiental, porque aqui, como disse a suplente senadora, esposa do Raquel, eles tiram com a concha e jogam uma colherzinha de café nos municípios, porque acham que governam o estado e governam o município. E isso, nós precisamos da mineração. Mas isso tem que ter ordem, isso tem disciplina e tem que ter contrapartida. O negócio de furar buraco, acabar com o município. Itabira é um exemplo. Tivemos lá uma promessa de uma estrada há 8 anos atrás. E a estrada está lá do mesmo jeito. Ah, quem me contou foi o prefeito.
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1: E olha, paralelo às tensões entre a Polícia Federal e o Supremo Tribunal Federal, o diretor-geral da PF, Andrei Rodrigues, defendeu a independência da corporação. Ele diz que a polícia precisa atuar sem interferências políticas, protegendo a instituição e a credibilidade das investigações. Assunto para o Bruno Tibério.
2: O diretor-geral da Polícia Federal, Andrei Rodrigues, fez a declaração durante a formatura de quase 700 novos policiais federais aqui em Brasília. Sem citar nomes ou investigações específicas, ele defendeu uma atuação da corporação baseada só na Constituição e nas leis.
6: Total tranquilidade em afirmar, sem rodeios, que nessa gestão trabalhamos com transparência e foco na missão constitucional, sem proteger ou perseguir. Uma atuação vigorosa e intransigente no combate ao crime organizado. Nunca se esqueçam, caros colegas, que a atuação técnica, imparcial, livre de qualquer viés político, é o que nos permite defender nossa instituição de qualquer ataque, não importa de onde venha.
2: A fala acontece num momento de desgaste entre a direção da Polícia Federal e o gabinete do ministro do Supremo, André Mendonça. Entre os pontos de divergência estão investigações sobre fraudes no INSS, o caso do Banco Master e outras apurações com forte impacto político. Diante disso, Lula chegou a pedir que Andrei Rodrigues procurasse Mendonça para tentar baixar a tensão entre os dois lados. O ministro da Justiça, Wellington César, também deve entrar como interlocutor nessa aproximação. Até agora, não há confirmação de que a conversa entre o diretor-geral da Polícia Federal e o ministro do Supremo tenha acontecido. No discurso, Andrei também falou sobre o combate ao crime organizado. Segundo ele, a Polícia Federal tem concentrado esforços contra quem financia e lucra com as organizações criminosas e não só contra quem está na ponta das operações.
1: Agora, novidade na política mineira. Aécio Neves será candidato ao Senado em Minas Gerais. O anúncio aconteceu hoje, nessa sexta-feira, e quem explica essa movimentação do partido Tucano em aliança com o PDT é o repórter Rodolfo Simões.
7: Na tarde desta sexta-feira, Aécio Neves, que atualmente é o presidente nacional do PSDB, anunciou que será candidato ao Senado na chapa encabeçada por Alexandre Calil, do PDT, ao governo de Minas. O anúncio foi feito em coletiva, realizada aqui na sede do PSDB, em Belo Horizonte. Aécio Neves também explicou os motivos que justificam a mudança de rota. Vamos ouvir.
8: Eu quero anunciar aqui hoje que mudei de rota. Mudei de rota com um sentimento muito profundo de responsabilidade com Minas Gerais. São duas as razões fundamentais que me fazem hoje me colocar mais uma vez à disposição dos mineiros numa disputa eleitoral. A primeira e a maior de todas sempre, Minas Gerais. Nós chegamos numa situação quase que inadministrável no nosso estado. Mas existe uma segunda razão, não menos importante. Nós entendemos, e aí a partir de um apelo de lideranças de todo o Brasil, e não apenas do PSDB, mas lideranças mais ao centro, eu acredito que no Senado, e presidindo o PSDB, o partido que proporcionalmente mais vai crescer nessas eleições em todo o Brasil, eu acho que eu terei melhores condições de articular, sim, um projeto para 2030 ao centro.
7: A reviravolta ao Senado acontece depois da desistência de Marcelo Heringer, irmão do presidente do PDT, Mário Heringer. Mário, que esteve aqui na coletiva junto de Paulo Abiakio, presidente estadual do partido, e de Aécio Neves. 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
1: 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E o Brasil abriu mais de 58 mil vagas formais de trabalho em julho, segundo dados do Cadastro Geral de Empregados e Desempregados, divulgados ali dados, né, pelo Ministério do Trabalho e Emprego. Apesar do número impressionar, o resultado é considerado negativo, sendo o pior resultado para o mês desde 2020. Quem explica melhor é o Luiz Fernando.
9: Foram 58.568 novas vagas formais registradas em julho em todo o país. Esse é o pior resultado para o mês desde 2020, em pleno auge da pandemia, quando o Brasil criou 108 mil postos de trabalho. Se compararmos com o mesmo mês do ano passado, que registrou quase 134 mil contratações, os números de julho deste ano representam uma queda de 56%. O principal vilão desse período foi o setor de comércio, que fechou julho com o encerramento de 2.056 postos de trabalho. O varejo brasileiro atravessa um momento delicado, pressionado pelo endividamento das famílias e um cenário que é simbolizado pelo recente pedido de recuperação judicial do Grupo Casas Bahia. De acordo com o ministro do Trabalho em exercício, Chico Macena, a explicação para a queda no varejo está no patamar das taxas de juros praticadas no país.
10: O varejo vem sucessivamente perdendo postos de trabalho, né? E aqui, como também tem sido muito investigado pelo próprio setor, a gente tem a combinação de alguns fatores. Os juros é um fator, né? A taxa de juros é um fator que tem afetado objetivamente os postos de trabalho no comércio. Isso inibe dois movimentos, que é o crédito, a compra, propriamente dita, do ponto de vista do consumidor, e também o impacto nos investimentos feitos, muitas vezes para ampliação de postos de loja, né, e ampliação das atividades econômicas.
9: Na outra ponta, o setor de serviços liderou as contratações com um saldo positivo de mais de 24 mil vagas. A construção civil também contribuiu com a criação de 12.691 postos com carteira assinada, seguida pela agropecuária, com 12.523 novas vagas, e pela indústria, que gerou 11.315 novas oportunidades no país. Diante dessa desaceleração na geração de empregos, o Ministério já adiantou que vai acompanhar de perto os próximos resultados do CAGED para avaliar o comportamento do mercado nos próximos meses.
1: Agora, 10 horas mais 47 minutos.
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1: E para você que está ouvindo a gente aí em São Paulo, no 100.1, já sentiu aquele calorzinho? Bom, já separa aí a sua regata, porque esse final de semana São Paulo está sob alerta de fortes ondas de calor. A Defesa Civil está alertando para uma onda que deve atingir o estado nesses dias, com temperaturas que podem chegar perto dos 40 graus no interior. Bem quente mesmo, viu? A TMC conversou com o Felipe Serra Camilo, diretor da Divisão de Monitoramento da Defesa Civil. Vamos ouvir.
11: Nós temos, de fato, estamos sofrendo com um bloqueio atmosférico que gera uma massa de ar seco e quente no estado de São Paulo. Então, nos próximos dias, né, entre hoje e segunda-feira, nós teremos altas temperaturas, ondas de calor em todo o estado. A gente lembra, né, das orientações que são passadas para toda a população. É um momento que a gente sofre um pouco com queimadas, né, incêndio e vegetação, então evitar jogar bituca de cigarro beira da rodovia, evitar queimada em locais que sejam que tenham vegetação, tacar fogo mesmo que seja em pequenas porções de terra. Nesse período de muita seca, muito calor, o solo ele fica seco, tem muito combustível, que são aqueles detritos de plantação. Então, todo e qualquer incêndio de vegetação, ele pode perder o controle. A gente lembra também, né, os cuidados para as pessoas nesse período, evitar tomar sol entre 10 e 16 horas, que é o período que o sol está mais quente, se hidratar muito, tentar umidificar os ambientes, e tomar cuidado com as crianças, com os idosos, que são os que mais sofrem nesse período.
12: E a gente está falando de temperaturas aí perto dos 40 graus. Quais cidades ou regiões devem se preocupar mais com essa situação, com essa temperatura?
11: As temperaturas mais elevadas, elas serão observadas na região norte, noroeste do estado. Mas na região central para cima do estado de São Paulo, a gente vai sofrer com onda de calor, né? Como a gente afere isso? Durante 3 dias seguidos, a temperatura ela permanece pelo menos 5 graus acima da média para esse mesmo período do ano, no ano anterior. Então, as temperaturas, de fato, elas podem bater ali a casa dos 38, 39 graus. Então, nós emitimos um boletim meteorológico especial. Nosso gabinete de crise, ele se encontra em modalidade remota. A gente tem mantido contato com os municípios, com os coordenadores municipais de defesa civil, passado as informações, alertado a população para que todas as pessoas passem por esse momento de uma maneira mais tranquila.
1: É importante esse calorão vai até segunda-feira em São Paulo. E fica aquela dica essencial, né? Beba bastante água, se você for sair de casa pegar sol, vão passar aquele bom e velho protetor solar. E se você fuma, bituca de cigarro, ó, bem longe de mata seca para não causar nenhum tipo de incêndio. Bom, mudando de assunto agora, depois da Meta concordar em pagar quase 18 bilhões de dólares para encerrar o maior processo já registrado sobre segurança infantil na internet, além de limitar o uso de suas redes por adolescentes a até 2 horas diárias e remover recursos que incentivam comparação social, a ONU pediu que toda a indústria de redes sociais adote esse tipo de design mais seguro para as crianças. Para debater esse tema e entender os efeitos práticos desse acordo, os apresentadores do Link TMC conversaram com o pedagogo e mestre em educação, Olavo Chikoski. Vamos ouvir.
13: O adolescente passar muito tempo nas redes é culpa da própria Meta, do Instagram, que tem ali, claro, mecanismos viciantes? E até que ponto isso também é uma culpa nossa como sociedade, que permite que as crianças estejam ali o tempo todo? Claro, a gente está falando de um país, por exemplo, em que mãe e pai trabalham o dia inteiro, às vezes não tem com quem deixar, aquilo acaba sendo... Não é uma questão fácil de se lidar. Mas você acha que realmente é a saída, o que aconteceu nos Estados Unidos, ser... passado para o mundo todo?
14: A gente tem que usar o termo culpa com muito cuidado, né? O contexto que nós vivemos hoje é um contexto de sociedade, um contexto político, um contexto cultural muito diferente do que algumas décadas atrás. Então, né, nós sim, estamos vivendo uma relação diferente com o trabalho, uma relação diferente com o tempo e, portanto, uma relação diferente no cuidado integral com crianças e adolescentes. E nesse cuidado... Esse cuidado é compartilhado entre inúmeras instituições, família, instituições estatais, governamentais, instituições da sociedade civil e, por consequência, também as grandes empresas de tecnologia. Então, o grande elemento aqui que a gente precisa pensar é o que precisamos fazer enquanto sociedade nesse novo contexto que vivemos para garantir que a proteção integral de crianças e adolescentes continue sendo prioridade absoluta. Esse é o grande ponto. E um contexto complexo, diverso e que a tecnologia, as redes sociais estão imbricadas em todos os elementos sociais, passa obviamente por esse tema toda a decisão também relacionada à proteção integral. Então, eu entendo também que há uma... Nos últimos anos, né, especialmente no Brasil, mas também em outros países, uma preocupação muito grande com esse elemento, com esse tema, e porque precisamos, enquanto sociedade, agir para, nesse novo contexto, garantir que as crianças e adolescentes sejam protegidas.
15: Olá, Rodrigo Alvarez aqui. A gente viu alguns países adotarem e alguns adotarem e voltarem atrás a obrigações, como, por exemplo, as crianças... adolescentes não poderem usar a rede social a partir de certa idade, né? Só a partir de certa idade poder usar. Você acredita que isso passa por regulamentação? Isso passa pela, como uma pergunta anterior, pela decisão da família? Ou é preciso também que as próprias redes sociais atuem? Como é que, na sua visão, está a solução para essa questão?
14: A solução ela já é prevista, especialmente naquilo que o Estatuto da Criança e Adolescente no Brasil, espelhando também a Convenção dos Direitos da Criança, né, a nível de mundo, já trazem, né? É dever da família, do Estado e da sociedade garantir proteção integral de crianças e adolescentes. Ou seja, cada um desses atores tem o seu papel nesse processo ou nos processos, né, de cuidado e proteção no país. Então, sim, a família tem o seu papel no processo educativo, no processo de controle parental das ferramentas utilizadas por seus filhos, na própria formação nesse cuidado. O Estado precisa fiscalizar, precisa regulamentar, precisa ter leis claras. E aí, quando a gente fala Estado, sim, Poder Executivo, Judiciário, o Legislativo também, pensando essa evolução natural que a legislação precisa ter para acompanhar o novo contexto, e a sociedade, dentro desse contexto da sociedade, sim, as grandes empresas de tecnologia, elas são também responsáveis, especialmente quando a gente olha o marco legal brasileiro, são responsáveis também pela proteção integral de crianças e adolescentes. Isso passa por políticas bem estabelecidas de proteção, de controle de faixa etária, E inclusive, esse suporte às instituições, às demais instituições que precisam garantir que essa proteção aconteça.
16: Agora, Olavo, uma pergunta que, sinceramente, não sei se é muito fácil, de repente, de você responder ou se é complexa. Você concorda com essa punição, a meta de 18 bilhões de dólares? Ela é bem fundamentada, a meta realmente tem culpa no cartório, paga com gosto pensando, pô, eles poderiam cobrar muito mais porque realmente eu pisei na bola. Tem muita coisa que ela já poderia ter resolvido, ou é uma questão complexa que a própria rede social vai entendendo com o passar do tempo onde ela está errando, onde ela está acertando. Mas volto ali ao começo da questão. É justa essa cobrança de 18 bilhões de dólares? É pouco ou é complexa a pergunta?
14: Eu vou optar pela última opção da sua pergunta. É uma pergunta de fato complexa. E é por isso que o Brasil, nesse momento, ele também vem aprendendo a lidar. Primeiro, como regulamenta, mas também como fiscaliza, e a Agência Nacional de Proteção de Dados, especialmente quando a gente pensa em proteção de dados de crianças e adolescentes, olhando para esse ambiente digital, vem tecendo, junto com a sociedade civil, caminhos nesse processo de fiscalização, porque de fato não é simples, não é uma conta simples, né? Não é 2 mais 2 igual a 4. São vários elementos que precisam ser olhados, algoritmos que precisam ser compreendidos por uma sociedade, não apenas pelos programadores de uma ou outra empresa de tecnologia. Ou seja, pensar o tema exige sim complexidade e exige sim também que as instituições dominem o tema. As instituições que fiscalizam, as instituições que legislam, as instituições, inclusive a instituição familiar, naquilo que lhe compete enquanto cuidadora, a instituição escolar, e aí é importante lembrar, né? Eu, enquanto pedagogo, estou olhando para esse contexto de cuidado também, que é um cuidado que leva para a autonomia, para o processo educativo. Nós precisamos sim educar crianças e adolescentes para esse mundo digital, mas esse processo de educação para o mundo digital, ele não é descolado de um processo também de proteção, de cuidado, de prevenção e também de responsabilização quando nós, enquanto sociedade, enquanto Estado, cometemos sim erros nessas garantias, né, de que crianças e adolescentes vão estar seguros em todos os espaços em que se relacionarem, que viverem, sejam esses espaços reais, concretos, materiais da vida humana, mas também esses outros espaços virtuais que nós cotidianamente construímos e vivenciamos, né?
1: Daqui a pouquinho eu trago para vocês uma matéria produzida pela nossa apresentadora Estela Ribeiro, falando um pouquinho sobre o Circo de Soleil. Agora, 10 horas mais 58 minutos.
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6: 11 horas mais 2 minutos. Vem você também se informar aqui no Resumo TMC. A campanha de Lula adaptou um jingle que viralizou nas redes para atacar Flávio Bolsonaro na propaganda eleitoral do rádio. A peça cita a relação do senador com o ex-banqueiro Daniel Vorcaro, o caso das rachadinhas e a homenagem ao ex-policial militar Adriano de Nóbrega. Só corrigindo, Adriano da Nóbrega. Bom, Flávio Bolsonaro pediu ao Tribunal Superior Eleitoral direito de resposta após declarações de Lula durante entrevista ao Jornal Nacional. O PL acusa o presidente de apresentar dados falsos sobre as contas públicas e o crescimento da economia. O tribunal ainda não decidiu sobre o pedido. E Flávio Bolsonaro recebeu apenas R$6,01 em doações de pessoas físicas registradas no Tribunal Superior Eleitoral até essa sexta-feira. A maior parte dos recursos da campanha vem do fundo eleitoral. O PL já transferiu R$42 milhões ao candidato. E o diretor-geral da Polícia Federal, Andrei Rodrigues, defendeu uma atuação técnica e imparcial da instituição sem influência política. Durante a formação de novos policiais em Brasília, ele afirmou que a PF deve agir sem proteger ou perseguir ninguém e seguir a Constituição. E o ex-dono do Banco Master, Daniel Vorcaro, prestou depoimento à Polícia Federal nesta sexta-feira sobre as fraudes investigadas na instituição. Segundo a defesa, Vorcaro respondeu a todas as perguntas. A PF também investiga se houve favorecimento ao banco por servidores do Banco Central durante a liquidação. E o presidente Lula afirmou que fotos ao lado da lobista Roberta Luxinger não indicam relação pessoal entre os dois, depois de dizer que nunca tinha visto a mulher, que é investigada pela Polícia Federal. A campanha explicou que o presidente é abordado por muitas pessoas para fotos durante eventos e agendas públicas. E o Congresso definiu os responsáveis pela comissão que analisa o fim da chamada taxa das blusinhas. Reginaldo Lopes será o presidente e Leila Barros a relatora. A medida pode acabar com um imposto de 20% sobre compras internacionais de até $50. A comissão deve votar o texto na segunda-feira e o Congresso tem até o dia 8 de setembro para decidir. E o Anthony Garotinho afirmou que vai recorrer da decisão que restringiu sua campanha ao governo do Rio de Janeiro. O candidato perdeu acesso à propaganda eleitoral e ao fundo partidário, mas disse que continua na disputa. A Justiça Eleitoral considera que ele ainda está com os direitos políticos suspensos por uma condenação por improbidade administrativa. E vamos para a economia agora. O dólar subiu 0,66% nessa sexta-feira e fechou cotado a R$ 5,19. Já o Ibovespa avançou 0,22% em um dia de forte volatilidade nos mercados brasileiro e internacional. E a inadimplência no crédito livre atingiu 6,4% em julho, o maior nível da série histórica do Banco Central, iniciada em 2011. As concessões de empréstimo recuaram 1,6% no mês, enquanto os juros do crédito livre chegaram a 47,7% ao ano. E Donald Trump afirmou que os Estados Unidos assumiram participação majoritária em mais de 65 bilhões de barris de petróleo comprovados da Venezuela. O acordo acontece depois da prisão de Nicolás Maduro e a posse de Delcy Rodrigues como presidente interina. Segundo Trump, a operação não terá custos para os contribuintes americanos. E o rei Oyunimba, de Uganda, que se tornou o monarca reinante mais jovem do mundo, morreu aos 34

0: 4 anos durante tratamento de saúde nos Estados Unidos. A causa da morte não foi divulgada. E o rei Harald da Noruega morreu também nessa sexta-feira, aos 89 anos, depois de mais de 3 décadas no trono. Ele estava internado em Oslo desde o dia 17 de agosto para tratar de uma infecção. Muito popular no país, Harald modernizou a monarquia e será sucedido pelo filho, o príncipe herdeiro Håkon. 11 horas mais 7 minutos.
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0: Olha que lindo isso! O espetáculo Alegria, do famoso Circo de Soleil, volta à tenda montada no Parque Vila Lobos, em São Paulo. A Estela Ribeiro conversou com os artistas brasileiros que fazem parte do elenco. O palhaço Thiago Andreucci conta sobre a sensação de apresentar o espetáculo em português no Brasil. E a cantora Cássia Raquel fala de como chegar ao público através da voz. Vamos conferir.

0: existe tanta emoção que eu não sei nem qual emoção que é, não sei nem qual nome que tem ainda. É muito emocionante, né? Eu venho de um passado de teatro, os outros brasileiros, a maioria vem de um passado de circo tradicional, então... De alguma maneira é um ciclo, assim, né? Então é, é um trabalho de toda uma vida. Você vê, eu tenho 23 anos de carreira. E agora eu tô tendo a oportunidade de estar aqui na minha cidade, num dos maiores circos do mundo. Talvez no circo mais conhecido do mundo. A gente usa basicamente duas coisas, que é... teatro físico, então a comunicação física com o público, e uma linguagem inventada que chama-se granelô. Tem outros jeitos de dizer essa, esse nome, né? Alguns conhecem como blablação, por exemplo. Então é basicamente você inventar uma linguagem. A gente usa essas duas questões para se comunicar com o público. E todas as cenas, elas se baseiam em emoções humanas. Nós, palhaços, lembramos ao público que todos nós somos humanos. E eu acho que é por aí que a gente consegue se conectar com o público.
1: Eu me sinto muito sortuda e privilegiada por conseguir viver isso. E eu acho que através de mim, muita gente também tem vivido outras coisas, né? Eles falam que estão muito felizes em serem representados por uma mulher preta, brasileira, viajando o mundo. O Alegria, ele é muito mais do que somente a música ou somente um circo, né? Ele faz parte da vida de muita gente no mundo todo. Então, para mim, é uma emoção e uma responsabilidade grande. Então, não muda muito de país para país ou cidade, mas é claro que o Brasil, como ele já tem... por característica, ser um pouco mais pra cima, eu acho que eu vou conseguir chegar, pisar no palco já com energia no nível perfeito pra cantar.
0: Tem a ver com alegria, sem fazer trocadilho, mas tem a ver com alegria, com felicidade, com potência, com delícia, com essa pulsão de vida, sabe? Com estar, estar onde se quer estar, fazendo o que se quer fazer, e poder principalmente... compartilhar isso com o público.
2: Daqui a pouquinho eu volto com todas as notícias que movimentaram o Brasil e o mundo. Agora 11 horas mais 10 minutos.
3: 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Eleições 2026. Brasileiros que vivem fora do país também têm observações eleitorais. Para quem está no exterior, o TSE oferece serviços específicos, inclusive pelo autoatendimento eleitoral e pelo e-título. Quem já possui título regular pode acessar a versão digital do documento pelo aplicativo. A Justiça Eleitoral também disponibiliza informações sobre justificativas e eventuais débitos para quem mora fora do Brasil.
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2: 11 horas mais 14 minutos, vamos para São Paulo agora, porque a Operação Bomba Oculta lacrou postos de combustíveis clandestinos ligados a empresários com envolvimento com o crime organizado. Assunto para nossa repórter Luísa Mutoni.
17: O objetivo da operação é interditar postos de combustíveis clandestinos que estavam operando sem autorização da Agência Nacional do Petróleo e Biocombustíveis. Pelo menos 1.000 já tinham sido interditados, mas depois acabaram continuando com as atividades. As investigações começaram há exatamente um ano com a Operação Carbono Oculto, que decifrou um esquema de fraudes, sonegação fiscal e lavagem de dinheiro envolvendo o setor de combustíveis. Segundo as investigações, o crime organizado se infiltrou em toda a cadeia de combustíveis nacional, atuando desde a importação e a produção e chegando até os postos revendedores. Por conta da grande pulverização da cadeia, que tem mais de 130 mil agentes, o setor, segundo o Ministério Público, virou um importante instrumento de lavagem de dinheiro para essas organizações criminosas.
2: Agora vamos para o Rio de Janeiro, porque as forças de segurança já preparam ali um esquema especial para o Rock in Rio, com mais de 7.600 agentes mobilizados. A operação terá policiais à paisana, monitoramento de drones, reconhecimento facial e leitura de placas. Quem tem os detalhes é o Rafael Alves.
18: Faltando uma semana para o início do Rock in Rio, as forças de segurança do Rio divulgaram nesta sexta-feira que mais de 7.600 agentes de segurança vão estar mobilizados para reforçar a segurança no entorno do evento que acontece no Parque Olímpico, na zona sudoeste da cidade. O esquema reúne policiais civis e militares, agentes do programa Segurança Presente, bombeiros e equipes de fiscalização. Uma das novidades para esse ano vai ser a presença de policiais à paisana em meio ao público para evitar roubos e furtos, como explica o subsecretário de Planejamento e Integração Operacional da Polícia Civil, Carlos Oliveira.
19: Nós teremos agentes uniformizados junto à projeção da 16ª DP. Também teremos agentes atuando de forma velada, com roupa comum, dentro da cidade do Rock. Uma pessoa que for vítima de uma ocorrência pode procurar os nossos agentes uniformizados, também como pode se dirigir para a nossa projeção, onde teremos ali toda a estrutura necessária para atender qualquer ocorrência.
18: Além disso, outra novidade anunciada neste ano é a criação de um centro de comando voltado ao monitoramento de drones. O secretário de Segurança Pública, Vitor Santos, explicou que o espaço aéreo da região da cidade do Rock vai ser controlado para identificar eventuais alertas sobre equipamentos usados sem autorização.
20: Fora a ideia ou a possibilidade dele cometer um crime, só por estar utilizando a aeronave sem autorização, isso já é uma infração administrativa e ele pode ser penalizado por esse desvio de finalidade. E os policiais vão atuar para nesse momento, identificar e trazer esse operador para que ele explique o porquê de estar funcionando já.
18: Pela Polícia Militar, serão empregados 4.500 agentes com 177 viaturas, além de equipes de motopatrulhamento. O esquema conta ainda com 8 torres de observação nas principais vias do entorno da cidade do Roque, como nas avenidas Abelardo Bueno e Salvador Allende.
2: E uma operação na Mata Atlântica embarcou mais de 3 mil hectares de áreas com desmatamento ilegal em Minas Gerais. A fiscalização passou por 137 áreas e já resultou em 77 multas. O balanço foi apresentado durante um seminário que marca os 20 anos da Lei da Mata Atlântica. O repórter Júnior de Castro tem as informações para você.
1: Pois é, a Mata Atlântica está no centro dessa grande operação de fiscalização ambiental e Minas Gerais está entre os estados envolvidos nessa força-tarefa que reúne ministérios públicos e órgãos ambientais de 17 estados brasileiros. Os resultados nacionais da Operação Mata Atlântica em Pé 2026 foram apresentados nesta sexta-feira. E para a gente entender melhor como funcionou essa operação, eu conversei com Kawali Quinte Mascarenhas, promotor de justiça de Minas Gerais e coordenador regional de meio ambiente em Diamantina.
21: A partir de imagens de satélite, a inteligência do Ministério Público conseguiu fazer cruzamento de dados com as DAIAs registradas para aqueles locais, de forma que a gente verificou quais desmatamentos tinham autorização e quais não tinham autorização. Nós conseguimos elencar, então, 110 pontos de desmatamento e, nessa semana que antecedeu, na semana anterior, as equipes da Polícia Militar de Meio Ambiente, do Ministério Público e da SEMAD foram até esses locais e constataram esse desmatamento na área, conseguiram efetuar prisões em flagrante, realizar autuações. Foram 77 autuações só em Minas Gerais, foram mais de 3 mil hectares de área desmatada somente em Minas Gerais e foram apreendidos 12 tratores de esteira que são utilizados para destoca, além de multa que já ultrapassa a marca de 40 milhões de reais, repetindo, somente em Minas Gerais.
1: Agora, uma dúvida que pode ficar é justamente a respeito da responsabilização dos infratores. E quem explica melhor é o promotor de justiça do Paraná e diretor de relações institucionais da Associação Brasileira dos Membros do Ministério Público de Meio Ambiente, Alexandre Gaio.
22: A partir dessa operação, se completa o ciclo da responsabilidade administrativa com a lavratura de autos de infração em termos de embargo. E agora esses autos de infração vêm ao Ministério Público para que o Ministério Público busque não só a cessação dos ilícitos, mas a reparação integral dos danos ambientais e danos climáticos. Além disso, de modo paralelo, se busca também a apuração de responsabilidade criminal desses desmatadores ilegais.
2: Agora vamos falar de arte. Efeito Mozart é como é conhecido o uso da música clássica na recuperação da saúde física e mental. E baseado nesse efeito, o pianista Sérgio Melardi criou o projeto Vida em Pauta, que leva músicos eruditos para tocar no ambiente hospitalar. Olha que bacana. O projeto agora ganha status de instituto e pretende atender mais locais e pessoas também. A Estela Ribeiro conversou com o criador do projeto e traz a importância da ação.

0: Sérgio Melardi, que é pianista e idealizador do projeto Vida em Pauta, que agora vira um instituto. Sérgio, de onde surgiu essa ideia de levar música clássica para o ambiente hospitalar?
1: E descobri muitos estudos que mostravam o que a música clássica, como ela podia agir no sistema nervoso central, no ritmo cardiológico, na respiração, e na concentração, etc, etc. E estudos, por exemplo, na Califórnia, de Mozart sendo tocado para plantas em estufa, e as plantas cresciam mais rápido. Mozart sendo tocado para vacas leiteiras na Holanda e davam mais leite. E a gente iniciou, assim, com uma ideia, uma coisa um pouco empírica, vamos ver o que acontece, e o projeto foi tomando forma. Fez pesquisas de satisfação logo no início do projeto, depois de algum tempo de implantação do projeto, e a pesquisa foi surpreendente. Foi 98,7% de pessoas entrevistadas dizendo que o projeto era muito importante ou importante. Isso nos deu um fôlego incrível e um ânimo para continuar. E a gente foi continuando, cada vez com mais hospitais, mais pessoas atingidas. Quando você fala num projeto cultural que tem, no caso, o apoio da Lei Rouanet, quer dizer, então os patrocinadores têm os benefícios da lei de incentivo, você está falando de um projeto cultural. Agora, um projeto cultural que atinge em pouco mais de 3 anos, 150 mil pessoas presencialmente, isso para a cultura é um número gigantesco. É como se você fizesse 150 concertos na Sala São Paulo. Então, os números, e você pergunta do Instituto, quer dizer, o projeto em si pediu a formação do Instituto. E agora, então, a gente passa ao Instituto, porque isso também vai proporcionar um aumento de possibilidades de crescimento.
0: Ô Sérgio, e praticamente falando, os músicos vão até os corredores dos hospitais, os quartos, tocam um pouquinho, vão passando de quarto em quarto, como é?
1: Então, os músicos percorrem todos, diversas alas, na Santa Casa, então vão na oncologia, na ortopedia, nos cuidados paliativos, e assim vão 15 minutos mais ou menos em cada ala e atuam principalmente aí, claro, sempre com um pouco de Mozart, porque os grandes estudos são sobre a música, são os efeitos da música de Mozart. Obviamente, aí, como músico, eu acho que Mozart é mais, porque é o mais pesquisado, mas outros compositores também, e a gente usa muito, né, Vivaldi, Bach, até Villa-Lobos, e aí a gente vai também diversificando um pouco.
0: Eu estou com a doutora Antônia Tonos, que é diretora do Serviço de Psiquiatria do Hospital do Servidor Público aqui do Estado de São Paulo. Doutora, qual que é a importância de um projeto como esse no dia a dia dos pacientes? Você que está ali, você vê o impacto real de um projeto como esse que leva música para o ambiente hospitalar?
2: Olha, o impacto é gigante, né? Tanto em dimensões mais gerais, como a humanização de um ambiente que é tomado pela doença, pela preocupação, pela tristeza, pela angústia, mas há benefícios reais físicos, né? O nosso corpo, ele é regido por funções rítmicas, como o nosso batimento cardíaco, a nossa respiração, a nossa liberação de hormônios, o nosso ciclo circadiano de vigília e sono. A música erudita, ela traz toda uma harmonia e uma ritmicidade que o corpo perde no adoecimento. Agora, para o campo da saúde mental, os impactos são muito profundos, porque a nossa mente, ela precisa de experiência de continuidade, de movimento, de contato com o outro. E a experiência de ter numa enfermaria de psiquiatria uma música erudita ao vivo, ela traz essa experiência de continuidade, de combate à fragmentação, de estar com o outro regido por aquele momento da música, aquele momento que vai trazer um equilíbrio das emoções, uma experiência de estar vivendo algo com o outro, de trazer toda uma harmonia do foco da atenção, da memória, da experiência de continuidade e de combate ao estresse.
3: Muito bacana essa iniciativa, trazendo então a música aí na vida das pessoas de uma forma muito importante. Bom, mudando agora de assunto, um dado chama bastante atenção. Você sabia que no Brasil, no caso, cerca de 60 milhões de pessoas doam tempo e trabalho para apoiar outras pessoas, animais e diferentes causas? Mas antes da ajuda chegar a quem precisa, existe um trabalho de bastidor que quase nunca aparece para a gente. Hoje, o Ailan Bernardo, nosso repórter aqui da TMC, vai mostrar quem organiza, prepara e faz essa rede funcionar.
4: Antes da marmita chegar às mãos de quem tem fome, tem gente preparando cada detalhe. No Instituto Anjo Bom, o trabalho começa muito antes dos voluntários saírem às ruas.
5: são separados dois grupos, né, entre preparo, né, e que seria o manuseio, e depois a distribuição. Tem gente que participa dos dois lados do processo e tem gente que vai, às vezes por condição de tempo ou alguma coisa, acaba fazendo um ou outro, mas nunca falta voluntário. Então isso que é uma coisa maravilhosa.
4: Margarete Mello começou a fazer trabalho voluntário há 10 anos, quando um projeto do qual participava terminou. Em 2024, ela, o marido e outro casal decidiram continuar. Hoje, o Instituto reúne apoiadores de diferentes idades e profissões. Todo último sábado do mês, eles distribuem marmitas, alimentos, roupas e kits para pessoas em situação de rua em São Paulo. Por mês, entre 420 e 480 pessoas são atendidas pelo Instituto.
5: Quando ele olha para o seu olho e fala assim, obrigada, você podia estar fazendo qualquer outra coisa, mas você está aqui me entregando. Então, assim, eu tenho essas coisas até me emociona. A gente só tem a agradecer porque vocês olham a gente no olho.
4: A fundadora do Instituto conta que a maioria das pessoas em situação de rua é formada por homens, mas que as roupas masculinas estão entre as doações que menos chegam. Ainda revelou que para quem quer ajudar, dois receios aparecem com frequência: o medo das ruas e também o tempo. Por isso, ela explica que todas as ações são organizadas em grupo, com preparação e segurança para quem participa.
5: Eles veem que ainda tem gente que se importa, né? Que eles ainda são pessoas, que eles têm história. E cada um deles tem histórias.
4: O impacto não é só para quem recebe.
5: Cada vez que a gente vai lá, acende uma luz dentro da gente. E isso é muito bom, isso deixa a gente bem, deixa a gente alegre. A gente vê casos de pessoas aqui que às vezes estão com depressão, não está bem, ou não sei o quê. E aí quando você vê ela separando ali, engajada, naquele momento ela esqueceu os problemas pessoais dela.
4: Em outra ponta dessa rede, a ajuda é para quem tem quatro patas. Bruna Gambera tem 23 anos, é médica veterinária e começou no voluntariado aos 18. Ela foi ajudando aos poucos no Empatatia, um projeto de resgate e adoção de cães e gatos em São Paulo. Há 4 anos, passou a conduzir o trabalho ao lado de toda uma comunidade de voluntários, doadores, madrinhas e padrinhos.
6: E aí comecei a ajudar aos poucos e aí quando eu fui ver, eu já estava assim, completamente dentro do Empatatia, assim. Em tudo, assim, né? Empatatia hoje, falo, não me vejo não fazendo isso, assim.
4: E para essa engrenagem continuar funcionando, não basta apenas boa vontade. Ração, medicamentos, transporte e atendimento veterinário custam dinheiro. Por isso, o Empatatia depende principalmente de pequenas doações recorrentes e de eventos.
6: Então, hoje, a maior parte das nossas doações, claro, que a gente ainda recebe doação pelo Instagram, as madrinhas, como eu falei, mas o principal mesmo, se a gente não faz evento, não roda.
4: No Brasil, cerca de 60 milhões de pessoas fazem algum tipo de trabalho voluntário. As mulheres são maioria, representam 51% desse total. Numa rede que depende de tempo, organização e doação, o trabalho nem sempre aparece, mas é nos bastidores que a ajuda começa.
5: Voluntariar é prosperar, física, mental e espiritualmente.
3: Ser voluntário é uma daquelas coisas que parecem pequenas para quem faz, mas podem aí ser enormes para quem recebe. Daqui a pouquinho tem música chegando aqui no Resumo TMC. Agora 11 horas mais 30 minutos.
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5: Quem escuta sabe, 11 horas mais 36 minutos. E agora é hora do nosso quadro. Tem música chegando para falar agora de Tears for Fears, brincadeiras à parte, né? Bom, se você já viveu aí nos anos 80, provavelmente já ouviu pelo menos uma música do Tears for Fears, que tá preparando novidades para 2027. E pode ter música nova vindo por aí. Ai, gente, maravilhoso. Você ouve agora Everybody Wants to Rule the World.

Todo mundo quer governar o mundo, canção aí maravilhosa de Tears for Fears. E olha só, em entrevista à revista Vulture, o vocalista Roland Orzabal revelou que já gravou 9 músicas neste ano. Ele passou a primeira metade de 2026 em Los Angeles e pretende voltar ao estúdio em novembro para revisitar essas gravações. Mas calma, que ainda não existe um novo álbum confirmado, né? Orzabal diz que não está sob pressão para transformar as músicas em um sucesso comercial e ainda não sabe quando um eventual disco ficará de fato pronto. O último álbum do Tears for Fears foi o The Tipping Point, lançado ali em 2022, 18 anos depois de Everybody Loves a Happy Ending, de 2004. E se depender dos planos atuais, os fãs não vão precisar esperar tanto para ver a banda de novo no palco, porque o Orzabal confirmou que existem planos para shows em junho, julho e agosto de 2027, do ano que vem. Então, as datas e os locais ainda não foram anunciados. Então, formado ali por Roland Orzabal e também o Kurt Smith, o Tears for Fears marcou ali os anos 80 com Mad World, Shoot e este clássico que você acaba de ouvir, Everybody Wants to Rule the World. Agora fica a expectativa, né? Será que essas 9 músicas vão virar o próximo capítulo da nova história aí da banda? Ah, eu espero que sim, viu? Porque eu sou muito fã e preciso inclusive confessar, tava rolando uma trend esses dias aí no Instagram, né? De 10 álbuns que congelaram a sua mente, uma coisa assim. E eu coloquei ali um álbum do Tears for Fears que eu gosto muito, que é o Songs for the Big Chair, álbum ali de 1985. Pra mim é um dos melhores álbuns, assim, de todos os tempos, né? É um daqueles discos que me dão uma sensação de liberdade, né? Como se por alguns minutos o mundo ficasse um pouco mais leve e eu pudesse ali simplesmente sair, sabe, andando por aí sem saber o que vai acontecer, sem me preocupar também. Aquele álbum que faz você oxigenar aí, né, os miolos, fica a recomendação e eu espero que Tears for Fears volte aí com um álbum novo, quem sabe. E olha essa notícia envolvendo aí o mundo da música, uma notícia revoltante, porque um músico cubano premiado internacionalmente foi detido pela imigração dos Estados Unidos. Eu tô falando do percussionista e compositor Degnis Bofin. Ele foi preso no dia 19 de agosto no aeroporto de Miami ao voltar de Nova York, né, onde tinha participado de uma conferência de música latina e se apresentado em um clube de jazz. Então, segundo a mulher dele, o Bofin entrou legalmente nos Estados Unidos em 2023 e tem um pedido de asilo pendente. Então, ela afirma que ele ainda nem tinha passado pela primeira entrevista do processo. O ICE confirmou a prisão e diz que, apesar da entrada legal, o músico teria descumprido as condições de permanência. Então, Bofin, que é esse percussionista e compositor, ganhou um Grammy Latino em 2022 pelo álbum Ancestros Sinfônico e já tocou com nomes como Néstor Torres, Roberto Fonseca e a banda Blondie. Então ele também lidera o Golpes Libres, que mistura ali música afro-cubana e jazz, né? E sinceramente, é muito difícil de engolir essa notícia, porque a política de imigração de Donald Trump tem sido aí marcada por uma postura cada vez mais dura, né? E esse caso mostra o lado desumano, no caso, dessa política, né? Porque um artista premiado que entrou ali legalmente no país, né? E tinha um pedido de asilo pendente, já termina aí detido antes mesmo de passar pela primeira entrevista, né? Então, transformar uma questão migratória aí já numa detenção, especialmente quando o próprio processo ainda tá em andamento, parece um exemplo de como que essa política pode ser desproporcional e cruel também. Ainda não tem música chegando, falando aqui dos bastidores do mundo da música, dos lançamentos. Essa é pra você que gosta de Djavan e já conhece aqueles clássicos de cor, né? Olha só, tem aí agora uma cantora brasileira chegando pra apresentar essas músicas de um jeito diferente. Tô falando da Vanessa Moreno, que lança nesse sábado o álbum Vanessa Moreno Visita Djavan, com 9 músicas do repertório do compositor, não tem erro, né? E se o nome dela ainda não é tão conhecido por você, fica a dica, porque a Vanessa é cantora, compositora, tem ali uma trajetória ligada à música brasileira, é conhecida justamente por explorar novas possibilidades para a voz e para os arranjos, né? Então, nesse projeto, ela se junta ali com o percussionista Felipe Roseno e ao guitarrista Tarcísio Santos. Os três ali se juntam para criar
os arranjos e a identidade musical deste disco, né? A proposta é pegar músicas que a gente já conhece muito bem e mudar a perspectiva. Então tem Lilás, Cigano, Açaí, Oceano, Milagreiro, Sim ou Não, Boa Noite, Esfinge e Aquele Um, parceria de Djavan com Aldir Blanc. Então o repertório passeia por diferentes fases ali do Djavan, da carreira do Djavan, com músicas lançadas entre 1980 e 2001. Então se você é fã de Djavan, mas tá querendo ouvir aquelas músicas de sempre com uma roupagem nova, talvez valha dar uma chance aí pra Vanessa Moreno neste álbum que sai amanhã, neste sábado. E você já imaginou transformar o hábito de tomar sorvete em uma profissão? Eu não tô falando de trabalhar numa sorveteria, não, viu? Tô falando do Snoop Dogg, que tá procurando um degustador de sorvetes. E melhor, pagando 10 mil dólares por mês.

É isso aí, e eu tô falando aqui 10 mil dólares por mês, que dá ali mais ou menos uns 51 mil reais. E olha que essa história é real, não é mentira não, viu? A vaga é pra trabalhar com a Dr. Bombay, marca de sorvetes que tem Snoop Dogg como cofundador. O trabalho é remoto e aceita candidatos de fora dos United States, fora dos Estados Unidos, então... É muito curioso, né? Mas calma que não é só ficar sentado tomando sorvete o dia inteiro, não, viu? Embora isso já pareça um ótimo começo. Eu não ia achar ruim, não, viu? Inclusive, Snoop Dogg, tamo aí, né? As pessoas, no caso, a pessoa que foi escolhida aí pra essa vaga, vai acompanhar ali tendências de sabores, observar o que tá fazendo sucesso em diferentes países e ajudar a pensar em novos produtos e campanhas, né? Então, entre os requisitos estão ali o inglês fluente, interesse por gastronomia e cultura, curiosidade e, acredite, um perfil tranquilo. São os pré-requisitos para essa vaga. Acho que tá dando certo aí. Até agora, checklist aí de boas, hein? Então, para quem não conhece o Snoop Dogg só de nome, estamos falando aí de um dos grandes nomes do hip-hop, né, mundial. Ele estourou ali nos anos 90 com Dogg Style, seu primeiro álbum lançado em 1993. Então, de lá para cá, a carreira dele não parou, né? Snoop Dogg lançou ali mais de 20 álbuns de estúdio, passou pelo rap, reggae, gospel e até música pop. Então, em 2024 também ele lançou o Missionary. É, então, olha só que reviravolta, né? O cara que passou décadas fazendo música, agora aqui é alguém para ajudar a decidir qual vai ser o próximo sabor de sorvete. Então, fica a pergunta para você, ouvinte, você encararia esse emprego? Porque, olha, por 10 mil dólares por mês, eu acho que muita gente vai descobrir talentos gastronômicos que nem sabia que tinha. Inclusive, tô ligando agora pro Sandro Badaró, nosso gerente de jornalismo aqui, e avisando, né? Poxa, Sandro, acho que vamos lá, né? Trabalhar com Snoop Dogg, com sorvete o dia inteiro, tem coisa melhor? Ainda não tem música chegando. Bom, se você não conhece o Black Pantera, deixa eu te apresentar. É um trio de Uberaba, em Minas Gerais, que mistura ali rock pesado com rap, funk, soul e ritmos brasileiros. E usa essa mistura para falar de assuntos muito importantes. Eles usam essa mistura para falar de racismo, política, identidade e história brasileira também. Então a banda é formada pelos irmãos Charles Gama, na guitarra e vocal, e Chayenne da Gama, no baixo e vocal, além também de Rodrigo Pancho, na bateria, né? Então agora eles estão de disco novo, Continental, um álbum que fala ali de temas como a política brasileira, a ancestralidade e o combate ao racismo. E tem uma curiosidade bacana, o disco traz trechos de falas de Milton Santos, um dos maiores pensadores brasileiros que morreu em 2001. E você ouve agora Quando Canto, de Black Pantera.

É isso aí, rock and roll de qualidade. E tem também convidados de peso nesse álbum novo. Por exemplo, essa música que você ouve agora, que se chama Quando Canto, tem a parceria da Sandra Sá, né? Também tem outras músicas ali com outras parcerias. A Duquesa participa de Serotonina, Chico César canta em Banzo e Derek Green, vocalista do Sepultura, aparece em Obsoleto. E musicalmente tem de tudo um pouco nesse álbum, né? Você ouviu aí uma coisa meio metal, hardcore, mas tem também rap, funk dos anos 80, soul e até ritmos regionais brasileiros, né? Aquela mistura que parece improvável, mas acaba, ó, sendo muito boa. Então, Continental, que é esse álbum que acaba de ser lançado, vem depois de Ascensão, de 2022, e Perpétuo, de 2024. São trabalhos que ajudaram a consolidar, no caso, aí o Black Pantera como um dos nomes mais importantes do rock brasileiro, nacional, né? Então, fica a dica, se você gosta de música pesada, mas quer ouvir letras que também falam sobre Brasil, história e racismo, vale colocar o Black Pantera aí no radar, inclusive com participação de Sandra Sá, também como eu mencionei ontem aqui no Resumo TMC, que acaba também de lançar um EP, né? O EP Indo Pra Dentro, fica também essa recomendação, ela que comemorou ali os 71 anos ontem, né? Então, duas recomendações aí para você que ouve a nossa programação aqui do Resumo TMC. Ainda não tem música chegando. Vamos falar agora de Zara Larsson. Bom, ela disse que não quer saber de ser chamada de artista revelação, né? E o motivo é simples, porque ela já tem 13 anos de carreira. Então, ela concedeu ali uma entrevista à revista Perfect. Então, a cantora, que é sueca, contou que a antiga gravadora sugeriu que ela fosse inscrita nessa categoria do Grammy. Mas a Zara recusou e disse que isso desmerecia toda a trajetória que ela construiu. Esse é um clássico, né? Midnight Sun, de Zara Larsson.

tô até dançando aqui no estúdio pra você que tá no rádio aí. É, realmente, ela lança ali músicas muito dançantes, né? Então, ela tava nessa entrevista falando, né, que a antiga gravadora sugeriu que ela fosse inscrita no Grammy como artista revelação. E aí ela disse, né, que ela começou cedo, aos 11 anos, venceu um programa de talentos na Suécia, aos 15 lançou o primeiro EP, mas o sucesso internacional veio com Lush Life, do álbum So Good, de 2017. Então depois vieram ali Poster Girl, Venus e, em 2025, o Midnight Sun, que chegou ao topo das paradas da Suécia e do mundo também, né? Que é, inclusive, essa música que você ouve agora, Midnight Sun. E tem uma curiosidade divertida nessa nova fase, né? Os golfinhos. Então, o clipe de Midnight Sun resgata essa estética de praia, de mar, ali com uma batidinha eletrônica, com esse pop gostoso, e conversa com um antigo meme da cantora, né? Porque envolvia justamente um golfinho ao som de Symphony, parceria com Clean Bandit. Então, ou seja, a revelação, né? Depois de 13 anos de carreira, a Zara Larsson não gostou de ser classificada dessa forma, não. E ainda aqui no Tem Música Chegando, se você ainda não conhece a Carol Biazin, fica de olho nesse nome, viu? A cantora e compositora paranaense vem construindo uma carreira forte no pop brasileiro e até também com uma pegada R&B, e já chegou até ao Grammy Latino, não ganhou, mas foi concorrente ali, né, nas categorias ali de música latina. Agora ela lança Assumo os Riscos, um EP com 6 músicas que fecha o ciclo do álbum No Escuro, Quem é Você?, que foi lançado anteriormente, né? Então, o nome do projeto que já entrega um pouco da fase que ela tá vivendo. A Carol diz que esse trabalho representa uma mudança de caminho e uma nova etapa da carreira. Então, ela acaba finalizando ali a sua turnê No Escuro, Quem é Você?, que foi um álbum que fez muito sucesso, foi o álbum que concorreu aí ao Grammy Latino, né? E falando sobre esse EP novo, chamado Assumo os Riscos, né? Tem até música que estava guardada na gaveta. Então a música BH foi composta durante a criação do álbum anterior, mas acabou ficando de fora. Mas agora a música ganha uma nova chance e entra aí nesse EP Assumo os Riscos, né? Que também, inclusive, virou videoclipe. E vamos ouvir uma palhinha dessa música nova, no caso, de outra música que tá também nesse EP, que se chama Morrer de Viver. Sobe o som um pouquinho pra mim, Jorge.

É, letras muito sinceras ali que a Carol Biazin traz, né? Uma pegada realmente ali bem, bem falada e bem realista também, de acordo com os sentimentos dela, né? Então, vai ter show, inclusive, da Carol Biazin no Rock in Rio, no dia 13 de setembro. Então fica a dica, se você gosta de pop brasileiro e ainda não colocou a Carol Biazin no seu radar, esse novo EP pode ser um bom lugar para começar, e também as suas produções anteriores, né? O No Escuro, Quem é Você, também é uma ótima pedida para você que gosta de música popular brasileira. Fica aí a Carol Biazin, que é uma artista nova que está chegando com tudo aí também no mercado nacional, né? Trazendo ali várias canções que estão fazendo bastante sucesso. Olha só, ponto final aqui no nosso resumo TMC. Ah, tudo que é bom dura pouco, né? Se deixar, eu até zoo aqui com o Jorge, com o pessoal aqui do Switcher. Se deixar, eu fico aqui até 2 horas da manhã falando, né? Meu Deus, não para de falar essa menina. Então é isso, você ficou aí com esse compiladinho maravilhoso aí de tudo que importa pra você nessa sexta-feira. Finalmente sextou, vou voando daqui pro rolê, mas... Um beijo para você que acompanha a nossa programação. A gente volta aqui na semana que vem com mais resumo TMC. E encerramos aqui com essa música maravilhosa de Tears for Fears. Everybody wants to rule the world. E você, quer também governar o mundo? É isso que diz a canção, então, do Tears for Fears. Um beijo para você que acompanha aqui o resumo TMC. Semana que vem tem mais. Até lá. Um beijo. Tchau, tchau.

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17: Olá, vamos encerrando a semana com notícias do mundo pet. A Purina Pro Plan lança no Brasil a campanha global Alcance o Excepcional. A estratégia acompanha o relançamento do portfólio da marca no Brasil e terá presença em mídia digital e outros veículos especializados. Segundo a empresa, o plano prevê mais de 125 milhões de impressões digitais e 52 milhões de impactos em mídia exterior. A campanha também destaca a atuação da empresa em pesquisa e desenvolvimento. Segundo a marca, mais de 500 cientistas participam globalmente no desenvolvimento de suas soluções de nutrição animal. E amanhã, anote aí, 12:30, aqui na TMC, tem o programa Marcas e Consumidores. Vamos entrar no marketing dos eletrodomésticos. A minha entrevistada é a Berta Fernandes, Head de Marketing e Comunicação da Whirlpool, companhia que tem no seu portfólio as marcas Consul e Brastemp. Até lá e um ótimo final de semana.
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19: Olá, seja bem-vindo ao Imprevista. Meu nome é Joana Trepton e eu estou aqui para conduzir este papo no nosso podcast, que tem como proposta conhecer as pessoas para além da versão que elas aprenderam a apresentar ao público. Entram aqui na nossa conversa as escolhas, as contradições, os afetos, os erros, as ideias que ajudam a explicar uma trajetória, inclusive aquelas que o tempo obrigou a rever. O nosso convidado de hoje criou empresas, ganhou dinheiro, tornou-se referência para uma geração de empreendedores, construiu uma audiência disposta a ouvir suas opiniões sobre praticamente tudo. Thales Gomes fundou a Easy Taxi, esteve à frente da Singu, criou o G4 Educação, passou a ocupar um espaço que vai para além do mundo de negócios. É justamente aí que a conversa fica mais interessante. Thales tornou-se uma pessoa conhecida por vender, junto de soluções de gestão, visões de mundo. Já defendeu jornadas de trabalho de até 80 horas por semana, declarou que não contrataria pessoas de esquerda, provocou uma forte reação a dizer Deus me livre de uma mulher CEO. Tudo isso nas redes sociais provocou bastante alvoroço. Mas antes de se tornar um dos empresários mais conhecidos do país, Thales Gomes era um jovem de Carangola, no interior de Minas Gerais, que passou longe de um caminho tradicional. Thales Gomes, seja muito bem-vindo ao Imprevista.
20: Obrigado.
19: O Imprevista aqui tem justamente como propósito esse, que é ir atrás de informação para que a gente chegue num ponto, ou comece a partir de um ponto que vai fora daqueles mais óbvios. E aí, eu queria começar falando aqui com você, além de te dar boas-vindas e já pedir desculpa por esse erro.
20: Desculpa o quê? Você... É uma honra. Na verdade, eu entrei numa faculdade chamada SPM, no Rio de Janeiro. Eu fiz publicidade e propaganda. E aí eu larguei a faculdade e fui morar na África do Sul. E morei na África do Sul uns meses, sei lá, 4, 5, 6 meses, algo do tipo. E depois voltei pro Brasil e comecei, cara, a empreender. Então...
19: Você largou a faculdade.
20: Eu sou um dropout.
19: E aí, você tá agora no momento, daqui a pouco eu quero voltar um pouco pra sua infância, pra quem você era nesse momento em que você decidiu não estudar e começar de uma forma mais pretensiosa do que despretensiosa. Eu quero começar de agora.

0: Várias vezes ao longo da minha vida. Eu sou uma metamorfose ambulante. Eu não tenho compromisso nenhum com nada, a não ser com a verdade. Então, na medida que você vai me apresentando informação, eu posso mudar de opinião, como aconteceu pra caramba nos últimos anos da minha vida. Entendeu?
1: Mas essa lógica do debate marcar muito a tua vida, o embate de ideias, e você sempre muito convicto das suas ideias, ela vem de onde? Quando você olha para quem você era quando você era mais novo, criança, jovem, adolescente?
0: Eu acho que eu tenho um play de ser combativo, faz parte da minha personalidade. A vida inteira eu sempre treinei luta, né? Então, comecei no boxe chinês lá atrás, depois fui pro Muay Thai, depois fui pro Jiu-Jitsu, sou faixa marrom da Aliança hoje, tem 10 anos que eu treino Jiu-Jitsu. Então, o embate, ele faz parte da minha personalidade. O embate intelectual é algo que me excita. Então, eu sou apaixonado por conhecimento, eu leio muito. Eu gosto de me aprofundar em ideias complexas e principalmente refletir sobre essas ideias, o que é algo muito raro hoje em dia, né? Quantas vezes ou quantas horas por semana a gente, quem está nos assistindo agora, para ficar olhando para o teto e pensando sobre as suas ideias, né? Que a gente chama de metapensamento. Eu dedico boas horas da minha vida sobre pensar sobre as minhas ideias, porque a parte do meu trabalho é fazer isso, né? Como o meu trabalho é tomar decisões que impactam a vida de muitas vezes milhões de pessoas, o que eu preciso fazer é pensar bastante sobre as minhas opiniões, as minhas ideias, porque eu sei que essas ideias vão influenciar a gente que influencia muita gente. E aí eu não estou falando de opiniões de internet, não, estou falando de direcionamentos, muitas vezes até político-econômicos. Mas dentro da minha companhia, que é o que está sob meu total controle, né, no G4 a gente tem 100 mil empresas que empregam 16 milhões de pessoas. Então, em algum momento lá, sei lá, no ano de 2020, quando eu falei, olha, eu sou contra home office, se eu fosse vocês, não permitiam isso, porque eu acho que isso vai piorar a eficiência da sua companhia. Antes de eu falar isso, eu pensei muito. Eu estudei muito, eu olhei referências, eu refleti e eu falei, o meu direcionamento dos meus clientes vai ser esse. E se provou acertado ao longo do tempo. Mas imagina se eu tivesse errado. Isso seria uma catástrofe para aqueles que estão confiando no G4 como sendo o advisor desse negócio. Então, o embate das ideias para mim é uma forma que eu tenho de colocar à prova aquilo que eu estou o tempo inteiro exercitando, que é a minha intelectualidade.
1: Tem várias opiniões e posições suas que eu acho que merecem uma discussão mais aprofundada, mas você toca num ponto que eu considero importante, que é você ser convicto do seu posicionamento e você ir fundo nas suas ideias, que hoje em dia as pessoas não tendem muito a ir por esse caminho. Não sei se porque falta a convicção, se falta esse pensamento, esse senso crítico, mas é algo que você precisa conseguir bancar. Bancar as suas ideias é fundamental, ainda que vão contra aquilo que a maioria gostaria. Se você tem o seu embasamento, é fato que você tem que ir a fundo com elas. Você sente que é um movimento que falta outras pessoas terem essa convicção?
0: Eu sinto que é o seguinte, você tocou num ponto muito importante, né? Essencialmente, você está me dizendo o seguinte: a tua percepção é que existe hoje uma superficialidade muito grande acerca de opiniões. E essa superficialidade, ela é um sintoma de uma causa que é a falta da busca intelectual. Então, hoje as pessoas querem viver de cartilhas, de opiniões rasas, de opiniões formadas por pessoas que não se aprofundaram no tema para emitir opiniões. Elas ouviram algo que alguém falou e repetem. Então, quem são hoje os grandes influenciadores do Brasil de verdade? Não estou falando dessa bolha que a gente vive em São Paulo, não. Estou falando do Brasil de verdade. Sei lá, tem a moça lá que é a. Meu Deus, me fugiu o nome, que é namorada do jogador de futebol do Brasil. Como é que é o nome que todo mundo fala dessa menina? Virgínia.
1: Virgínia.
0: Virgínia. Eu não a conheço, nem nunca ouvi ela falar sobre tema nenhum. Mas eu ouvi a opinião de alguém sobre ela. Então, olha eu sendo superficial aqui sobre a opinião de alguém. A opinião de alguém sobre ela é que ela não traz nada muito virtuoso ali no conteúdo dela, tal. E ela é uma pessoa, talvez, uma das pessoas mais influentes do Brasil hoje. Eu não sei se isso é verdade, porque realmente eu nunca parei para ver. Eu não a conheço, eu não sei o que que ela prega, tal. Eu sei de coisas que a gente ouve por aí, né? O que que acontece? Se essa pessoa que a gente tem como referência no Brasil de verdade. É isso que chegou até mim, que não prega nada muito profundo, nada muito virtuoso, é mais superficialidade, prega um consumo desenfreado de bens de suntuário, prega um desapego a valores familiares, tal. Se isso for verdade, considerando que isso é verdade, eu não sei se é, eu acho que isso é muito ruim para o Brasil. Porque você tem uma pessoa

0: que influencia o Brasil de verdade, né? Pregando valores que destroem a capacidade de você construir um tecido social mais forte. São valores milenares, como você valorizar a sua família, né? Você valorizar a busca pela virtude, que essencialmente seria a busca por uma vida mais intelectual, a busca pelo trabalho duro. Eu, por exemplo, nunca chegou para mim que essa pessoa faça isso. Logo, eu acho que isso cria um sintoma no Brasil, que é você tem um Brasil cada vez mais superficial, um Brasil valorizando as coisas erradas, e aí você vê a juventude, de novo, do Brasil de verdade. Não tô falando a juventude da bolha, que é o cara que assiste bons vídeos no YouTube, que lê bons livros, estuda em boas escolas. O Brasil de verdade, o Brasil que eu conheço, porque eu já morei na favela de Santa Amaro. Esse Brasil de verdade, ele tá se influenciando pelo MC do funk, que tá pregando sexualidade exacerbada na adolescência, que tá pregando o consumo de drogas, que tá pregando a valorização exacerbada de bens de suntuário, como ter uma moto, ter um carro específico, ter um tênis específico. Isso não tem valor na vida, isso é etéreo. Né, o que tem valor, na verdade, são aquilo que é pregado há mais de 2000 anos e está num livro ali que a gente poderia simplesmente consultar, o chamado Bíblia. Então, esses valores estão cada vez mais espaçados na sociedade. Isso faz com que a sociedade, sim, fique mais rasa intelectualmente e não tenha condições de defender ideias profundas. Por quê? Porque não tem nenhum hábito de leitura. Olha que dado assustador. O brasileiro lê menos de 2 livros por ano na média. Só pra gente ter uma comparação, o americano lê 12, tá? Então o brasileiro lê menos de 2 livros por ano na média, né? E cara, isso aqui a gente tá falando uma grande média, porque a maioria dos brasileiros não lê, essa que é a verdade. E tem um dado que demonstra que 53% dos brasileiros declaram que nunca leram um livro. Isso é muito grave, porque você ler um livro é um exercício importante para sua intelectualidade, um exercício mental importante, tal qual você ir para academia e levantar peso é importante para sua saúde. Então a gente tem um adoecimento intelectual no Brasil que, por consequência, faz com que as pessoas não consigam ter, de fato, um pensamento crítico, não consigam questionar as suas próprias certezas, e aí cria um outro efeito colateral que eu acho que ele vem disso, dessa superficialidade intelectual, que é: tem muita gente rasa, cheia de certeza. E as pessoas mais profundas que eu conheço, elas têm, na verdade, várias dúvidas. Quando você fala assim, você defende as suas ideias com muita convicção, com muita certeza, não é exatamente certeza. Eu defendo as minhas ideias com muitos argumentos, né? Porque eu pensei muito sobre isso, estudei muito sobre isso. Agora, eu tô ok em mudar completamente a minha ideia desde que você me apresente um dado novo. Como eu mudei muito. Há 3 anos atrás, eu era ateu. Hoje eu sou católico, né? Vou à missa todos os domingos, mudei completamente a minha vida, decidi me casar, vou ser pai daqui a 3 semanas. Então, eu mudei radicalmente a minha vida, as minhas crenças. Se você me perguntasse há 3 anos atrás se eu queria me casar, ter uma família, o que eu achava sobre a igreja, minhas opiniões seriam, cara, diametralmente diferentes do que são hoje. Mas eu fui apresentado, através do estudo de filosofia, há ideias que me fizeram mudar minhas convicções.
1: Mas, por exemplo, quando a gente vê cortes na internet, eu entendo que isso daí seja uma pequena porcentagem do trabalho que você faz em relação à sua opinião e à formação de até gestores. Uhum. Você trabalha bastante com a internet. Uhum. Quando a gente vê esses cortes, eles são muito fortes, muito combativos. Uhum. E você acha que eles provocam uma reflexão no público em que eles atingem, que eles conseguem chegar, ou que eles mais geram uma reação que, por sua vez, não tem um debate como consequência?
0: Acho que tem os dois casos. Todas as vezes que uma ideia te incomoda, ela te incomoda porque ela tocou em uma verdade dentro de você. Porque se eu virar pra você agora e te acusar de algo que você não é, você vai rir e falar, tá bom. Foda-se, não vai me dar nada na tua vida. Agora, se eu falar algo que toca em você, que te incomoda, pode olhar para isso que tem algum fantasma ali dentro. Né? Isso é psicologia. One on one aqui. Então, quando eu falo algumas verdades duras, que são reflexões que eu fiz acerca de ideias que eu fui apresentado, então, por exemplo, a turma se choca que eu sou contra a democracia. Né? Mas, na verdade, quem é contra a democracia é quem criou o pensamento ocidental, que é Sócrates, Platão e Aristóteles. Os três são contra a democracia. E por que eles são contra a democracia? Porque eles falam que é o seguinte: num regime democrático, você tem que ser popular. E para ser popular, você não pode pregar as melhores ideias, tem que ser as piores ideias, porque as melhores ideias são impopulares. Então, as melhores ideias, dentro da sua casa, por exemplo, né, que seriam impopulares, você tem que dormir cedo, meu filho, você tem que estudar, você não pode comer açúcar, não quero você com tela, né? Essas ideias não são populares. Como é que você seria populares com as crianças dentro de casa? Come sorvete à vontade, vai jogar videogame, não quer ir na aula, tá tudo bem, pode dormir mais, não precisa ir pra aula. Aí você seria popular. Então, se a sua casa fosse uma democracia, você seria uma péssima mãe, porque você ia só pregar ideias populares. Como a sua casa é uma monarquia, você e o seu marido, né? Logo, você não precisa ser popular. Então, você tem o direito de pregar as ideias impopulares, que são as ideias virtuosas, que Aristóteles chama de eudaimônia, né? Então, quando eu tô opinando sobre algo que para as pessoas é um grande absurdo, como assim esse cara é contra a democracia? É porque eu tenho profundidade intelectual para fazê-lo, e eu bebi na fonte daqueles que criaram o conceito, inclusive, de um sistema político foi criado por essa linha de pensamento, né, pelos gregos, e com base nisso, fazendo uma reflexão, olhando para o que a gente vive hoje, eu falo, realmente, o Brasil está como está, porque existe a ausência de coragem de defender as ideias virtuosas. E a gente só defende as ideias viciosas, as piores ideias. Por quê? Porque são as ideias populares que elege, que é o que o Aristóteles chamaria de oligarquia, né? Que são pessoas que só buscam dinheiro e poder, eles não buscam bem comum. Então, imagina, eu acabei de fazer uma dissecação para você de uma ideia extremamente, talvez impopular com a maioria dos brasileiros. Mas por que ela é impopular? Porque os brasileiros não foram apresentados a essas ideias de Sócrates, Platão e Aristóteles. Mesmo quando se é estudado isso na escola, como aconteceu comigo, o meu professor, pelo menos, ele passava um passão sobre isso. Fala, cara, isso aqui é coisa daquela época, tal, mudou muito. Não mudou nada, né? Tem como você ter um regime democrático com elementos monárquicos? Tem. Foi o que os Founding Fathers fizeram nos Estados Unidos, né? O voto distrital, ele te permite ali ter um colegiado que ele se aproxima daquilo que Aristóteles chamava de politeia, né? Que aí não precisa ser uma monarquia, você tem o povo participando do poder, mas num regime de politeia, onde você tem algumas pessoas que podem eleger via meritocracia, de fato, né? Você faz uma prova para ser um agente público, para garantir que você pode ocupar aquele cargo ali. Então não é, ah, eu fui eleito deputado. Não, você vai fazer uma prova para provar que você tem condição de estar sentado ali e legislar para o país. Feito isso, você obviamente tem um filtro natural ali, né? Então, senão você vai ter Tiririca legislando para o teu país, entendeu? Você vai ter o Romário legislando para o teu país, entendeu?
1: Eu entendo que não seja isso que você defende, mas se nós estivéssemos numa monarquia, você não estaria onde você está hoje.
0: Eu discordo, porque André Rebouças, que é um dos meus heróis, né? Ele era um engenheiro negro, que veio de baixo, inclusive a gente ganhou a Guerra do Paraguai por causa das invenções de André Rebouças, e boa parte das coisas que a gente tem aqui em São Paulo, inclusive, a gente tem que dar graças a Deus ao André Rebouças, né? E ele se transformou em um aristocrata, né? Aristocrata tem nada a ver com dinheiro, tá? Aristos, inclusive, a definição da palavra aristos em grego é os bons, né? Então a aristocracia é o governo dos bons. Então quando você se torna um aristocrata, é porque você está perto da corte, é porque a corte percebeu que você faz bem pro país. Então André Rebouças é um exemplo. O outro, Barão de Mauá, outro grande herói, né? Ele era um garoto pobre, né?
1: Então vamos voltar para a tua infância. Eu queria falar um pouco mais sobre isso, sobre como é que você ter crescido no ambiente que você cresceu, na família que você cresceu, te trouxe onde você está. Você já disse que você mudou de ideia várias vezes, de ideias, inclusive sobre família e tudo mais. Quem era o Thales quando era pequeno?
0: Eu nasci numa cidade chamada Carangola, no interior de Minas, como você falou, né? O meu pai e a minha mãe eram dois jovens, né? Minha mãe devia ter uns 17 anos quando me teve, 18. Meu pai tinha uns 22. Então eram dois meninos, meu pai era um policial militar. Minha mãe era uma menina, aí depois ela aprendeu a ser ali cabeleireira, né? Então foi isso. Quando eu tinha uns 5, 6 anos de idade, eles se separaram. E aí a minha avó paterna, né? A mãe do meu pai, que era empregada doméstica, decidiu me pegar para criar. Eu tinha um irmão, a minha mãe ficou com meu irmão. O meu pai tava ali meio tentando construir a vida dele, a minha avó, vou pegar para criar. Só que minha avó não tinha casa, minha avó era empregada doméstica. Então eu cresci, na verdade, na casa do patrão dela, que é um homem chamado Jorge Rocha, né, que não tá mais entre nós, infelizmente, mas que foi o meu grande herói da vida, né, e eu chamo ele de vô, né, eu vô Jorge. Ele deixou eu morar na casa dele, me criou como se neto fosse, então ajudou a financiar minha educação, me deu carinho, construiu a minha intelectualidade, eu sou quem eu sou por conta dele e da minha avó. E a minha avó, uma mulher muito trabalhadora, trabalhava em 3 empregos, trabalhava na casa desse que eu chamo de avô, como empregada doméstica, durante o dia, à noite trabalhava no colégio estadual, ela era faxineira no colégio estadual, e vendia Natura ainda. Era ainda vendedora de porta a porta para ajudar ali na minha criação, né? Então eu venho desse lar desfeito, mas que não posso reclamar de carinho. Eu cresci com muito carinho desse homem, desse avô. A minha avó, com muito carinho, muitos valores importantes, né? Então eu cresci em um lar que a história para dormir que o meu avô lia para mim, ele lia sobre imperadores romanos, ele lia sobre mitologia grega. Então ele me incentivou a ser esse homem curioso que busca intelectualidade desde jovem. A minha avó me ensinou valores importantes, talvez um dos principais é a caridade. Eu me recordo que eu era um pré-adolescente ali, tava na moda lá o Nike Shox. Você lembra aqueles negócios horríveis, aqueles tênis 12 molas? Era meu sonho.
1: Que na época eram lindos.
0: Não, na época incríveis. Meu sonho era ter esse negócio. E aí, em um determinado momento, eu pedi ali o meu avô, ele falou que não, minha avó falou que não. Aí a minha avó tinha o hábito de doar para pastoral da igreja. Uhum. E ela era uma senhora muito humilde. E eu falei, vó, a gente não tem dinheiro nem pra gente, você fica doando pra igreja. E aí quando eu te peço um tênis, você não me dá. Dá pra mim, pra eu juntar pra comprar meu tênis. Ela falou assim comigo, você tem comida? Tenho. Então por que você tá reclamando? A gente tá doando pra gente que não tem comida. A nossa vida é muito boa. Cara, aquilo ali assim, eu devia ter uns 12, 13 anos, por aí. Aquele negócio me pegou de um jeito que eu fiquei reflexivo. Do que eu me lembre, foi o primeiro momento na minha vida que eu... Sabe aquele momento que você fica olhando pra cima e pensando sobre o tema? E o negócio não saía da minha cabeça? E aquilo me moldou, cara. Porque eu falei assim, cara, realmente eu tô reclamando de barriga cheia, porque eu tenho uma vida humilde, mas tá tudo bem, não passo fome. Tem gente passando fome e eu tô reclamando da minha avó, que é empregada doméstica, com 3 empregos, que, cara, não tem nada também, coitada. Mas ela pega o nada que ela tem e ela divide com alguém. Fala, cara, eu quero ser essa pessoa. Então hoje eu sou um filântropo por causa dessa ação da minha avó, quando eu tinha 12, 13 anos, entendeu?
1: Várias coisas que você falou aí agora, eu gostaria de abordar. Primeiro, é que você fala bastante de heróis.
0: Uhum.
1: Já 3 ou 4 vezes você fala, esse é meu herói, esse uhum. é meu herói. E a gente, eu sinto, e me sinto muito crítica em relação a isso, eu acho que a gente vive um momento crítico uhum. em relação à construção dessas pessoas que a gente admira. Quem uhum. são as pessoas que a gente admira? Quem são as pessoas que estão disponíveis para os nossos jovens admirar? Concordo. Como é que você enxerga isso?
0: Olha, isso é muito importante o que você está falando, porque os gregos têm um termo para isso, né? Chamam de mimos, né? Que daí que vem o termo mimética, mimetizar, imitar alguém, né? Então nós aprendemos por mimetização. Então um bebê, por exemplo, ele aprende olhando a mãe, né? Enquanto a mãe está conversando com ele, ela desenvolve a fala desse bebê. Então isso é normal. O ser humano ele precisa de heróis, de referências para poder aprender. Tanto que lá em Minas a gente tem um ditado, né? A gente fala quem anda com porco come farinha, né? E é exatamente isso, assim, quem você convive, você se torna um pouco dessas pessoas que você está convivendo. Então o cuidado com as pessoas que a gente admira, o cuidado com as pessoas que a gente tem como referência, o cuidado com as pessoas que a gente convive, é real. A sua vida vai ser um output das pessoas que você admira e convive e mimetiza. A gente tem um problema muito grande no Brasil, que é a ausência de heróis. E por que isso acontece? Porque quando aconteceu o golpe da República, né, 1889, 14 de novembro, só para deixar isso bem claro, né, ninguém derrubou a monarquia, assim, o povo não pediu, o povo nem sabia, na verdade, o povo era monarquista. Teve um golpe de 14 de novembro, 1889, né, inclusive o bisavô do Fernando Henrique Cardoso queria fuzilar a família real, ninguém sabia, foi feito na calada da noite, Dom Pedro II, baita de um frouxo, não enfrentou, ali um pouquinho de gato pingado ali do exército brasileiro que fez esse golpe, porque voltou revoltado da guerra do Paraguai, escoltaram os caras para um barco, na calada da noite os caras foram embora. No dia seguinte, tipo assim, ninguém sabia que a monarquia tinha acabado, o povo demorou meses para saber, foi feito na calada da noite. No momento desse golpe, o que aconteceu? A república ela precisava destruir os heróis, então ela começou a criar falsos heróis. Por exemplo, tem um herói criado pela república chamado Tiradentes. Tem até um feriado dele, né? O Tiradentes era um qualquer um. Ele era, na verdade, um bode expiatório que o nego botou ali durante a Revolução Mineira e falou assim, ah, bota o Tiradentes aí como herói, vamos pintar a imagem dele parecendo Jesus Cristo, barbudo, naquela túnica branca. Esse não era o Tiradentes. Tiradentes é um soldado raso. Tá aqui, cara, mataram o cara lá como bode expiatório, que quem tava provocando a revolução mesmo era uma outra turma, era uma oligarquia diferente lá. Esses caras, como sempre, são intocáveis, né? Botaram o coitado do Tiradentes, que era um soldado raso, e falaram, transforma esse cara num herói, né? E você começa a apagar os verdadeiros heróis, como eu falei, André Rebouças. Quantas pessoas que estão me assistindo aqui que conhecem a história do André Rebouças? Um homem negro, um engenheiro, que se tornou um aristocrata, que ascendeu do nada. Quantas pessoas conhecem a verdadeira história do Barão de Mauá? Barão de Mauá era, pro mundo, ali no século XIX, o que é, no final do século XIX ali, o final do século XIX, né? Ele era o que é o Elon Musk hoje. Uhum. Porque Barão de Mauá, ele fez a primeira ferrovia do Brasil, ele iluminou a cidade do Rio de Janeiro pela primeira vez, ele criou o primeiro cabo de telégrafo que transferia informação do Brasil para a Europa, ele criou o primeiro estaleiro. O cara, literalmente, o Elon Musk, era um dos mais inovadores do mundo e surgiu aqui do Império. Que a gente aprende sobre o Barão de Mauá na escola? Eu aprendi, por exemplo, que era um homem ganancioso. Era isso, entendeu? Então as pessoas não sabem nem a diferença de ganância e de ambição, né? Onde ganância é ao contrário da ambição, né? Ganância é vicioso, né? Quando você passa por cima das pessoas para conseguir o que você quer.
1: É um pecado.
0: É um pecado. E uma virtude é a ambição, né? Tudo que a gente tem na humanidade tem por ambição de alguém. Ou seja, alguém teve a ambição de construir essa câmera e empreendeu para fazer isso, né? Mas não se fala disso, né?
1: Agora, você está falando sobre... A gente está falando sobre a falta de ídolos, de referências. O que tem muito, e até trazendo o exemplo que você trouxe, que é repetido, assim, pessoas que ostentam nas redes sociais, que mostram que existe uma vida de muita riqueza, de muito acesso, e que pode ser alcançada facilmente. Paralelo, tem pessoas como você que também tem uma ostentação nas redes sociais, que falam sobre trabalho e tudo mais. Inclusive, você estava falando sobre a sua avó, quando você disse que ela é uma mulher muito... era uma mulher muito humilde, muito simples. Você jamais imaginou que você iria chegar naquele momento onde você chegou. Claro que você teve sua visão, mas o que você tem hoje é algo muito... exclusivo. E as pessoas querem. Então tem pessoas que mostram isso que é exclusivo, a riqueza, o luxo, as viagens e tal, e que tem o caminho por trás do trabalho, e tem as pessoas que mostram que é um caminho mais fácil. Quando a gente vê que o caminho é tortuoso, e quando a gente se coloca na posição das pessoas que veem que o caminho é tortuoso, é mais fácil pensar que o caminho fácil, claro, ele vai ser mais benéfico do que chegar, estudar, questionar e tudo mais. Você acha que essa é uma questão?
0: Acho que é uma questão, principalmente é uma questão para pessoas que têm como referência outras pessoas que não pregam o trabalho duro e que não pregam a verdade, essencialmente. Porque a verdade, essencialmente, é que tudo é muito difícil para todo mundo, né? Eu não conheço absolutamente ninguém que construiu patrimônio que não tenha trabalhado pelo menos 80 horas por semana, que não tenha abdicado muitas vezes de estar com a sua família, que não tenha prejudicado a sua saúde para construir um nível de patrimônio desse que a gente está falando, de bilhões, cara, isso tem um custo muito alto, né? Muitas vezes as pessoas não vão pregar isso. Mas tem um ponto, acho que é pregresso a isso, que é a questão dos heróis, né? Se a pessoa tem o mínimo de responsabilidade e ela tem influência para outras pessoas, ela nunca vai pregar que o bem de suntuário deveria ser um objetivo. Você nunca vai ver alguém dizendo isso. Você nunca me viu fazendo isso. Você nunca vai ver. Tipo assim, o teu grande objetivo é comprar uma Ferrari. Você nunca vai ver uma pessoa que realmente tem patrimônio fazendo isso. Isso não vai acontecer. Isso vai acontecer quem não tem e quem usa isso para poder vender alguma coisa que ele quer vender. Você vai ver as pessoas que têm patrimônio de verdade, que construíram empreendendo, né, entregando valor para a sociedade, falando o seguinte, olha, o trabalho é o meio, não é o fim. Na verdade, o teu objetivo, pô, é construir uma família estruturada, teu objetivo é ser melhor. E aí, obviamente, você se premiar ao longo do caminho com objetos que você gosta, não tem problema nenhum. A gente tem um problema no Brasil, que isso tem a ver com o fato da ausência de heróis, que o Brasil, ele é muito bom em destruir seus heróis. Então repara pra você ver. Até o Ayrton Senna, que é um grande herói muito popular, tem gente que fala mal do Ayrton Senna. Então assim, a gente tem uma insistência em destruir os nossos heróis e construir falsos heróis. Então eu tenho um ex-BBB que é falso herói. Aí eu tenho, pô, uma pessoa que nunca construiu nada e que, pô, larga a família dela para viver com outras pessoas, sei lá. Aí vira um herói. Cara, que heróis são esses? Que referências são essas, né? Que mimos são esses, né? Essa possibilidade de mimetização que a gente quer entregar pro Brasil, né? Então, eu inclusive nem acho que é por um acaso, eu acho que é bem pensado, na verdade. Existe um trabalho pensado por um grupo de pessoas para que você destrua o tecido social e que o Brasil seja cada vez mais pobre e dependente do Estado, né? Tem gente que vive disso, né? Que se o Brasil... bom, já viu o Lula falando disso, né? O cara ganha dinheiro, ele para de votar na gente, né? Então, assim, você tem um interesse direto de oligarcas que o brasileiro seja pobre, seja miserável e seja burro. Porque se ele não é miserável e se ele não é burro, logo ele começa a ter pensamento crítico, dificilmente ele vai votar na esquerda. Então, tem um trabalho para isso. Um negócio que eu chamaria a atenção é, nos Estados Unidos, por exemplo, existe uma admiração pelo vencedor. Então, é normal que, sei lá, a gente está sentado aqui, você me conta, você, cara, eu tô muito feliz porque eu comprei essa casa nessa praia, eu tava querendo fazer isso há muito tempo. O comentário a seguida é o que? Good for you. Tipo assim, cara, que legal que você conseguiu fazer isso. Pô, parabéns. O que, que você tá fazendo? O que, que é o teu negócio? Aqui no Brasil você fala um negócio desse, de alguma coisa que você conquistou e tal, é uma ofensa, né? Falar de dinheiro no Brasil é uma ofensa. É uma ofensa. Não é verdade em países vencedores como os Estados Unidos, né? Falar de dinheiro é normal. É super normal, você já deve ter passado por isso. Em algum lugar alguém falar, how much do you worth? Isso é super normal, o cara perguntar, cara, quanto você ganha, velho?
1: Isso é um conteúdo que viraliza nas redes sociais lá fora, né? Sim. A pessoa tá na rua e pergunta quanto você gasta, quanto é o seu aluguel. É muito consumido aqui, porque as pessoas ficam, meu Deus.
0: Aqui é um grande absurdo. É normal. E eu tenho ressalvas quanto a isso, não pelo motivo que a maioria das pessoas tem, tá? A minha ressalva contra isso é, de novo, é você endeusar o dinheiro e colocar o dinheiro como fim. Dinheiro é meio. As pessoas não podem ser escravas do dinheiro. Na verdade, elas têm que fazer do dinheiro suas servas, né? Sua escrava. E o problema é que muitas vezes quando a pessoa ela fala muito de coisas materiais, ela fala muito de conquistas financeiras e bens de suntuário, eu acho que as pessoas acabam pregando, na verdade, o dinheiro como fim, não o dinheiro como meio. Essa é a minha preocupação e a minha crítica.
1: Você, se você não tivesse o que você tem hoje, mas tivesse tudo que você construiu, que não é bem material. A sua família e também a sua história. Você seria feliz?
0: Não, hoje eu sou um baita vencedor, cara. Eu sou pai de duas meninas. A segunda nasce daqui a 3 semanas. Eu sou casado com uma mulher incrível. Tipo, a mulher que eu sempre sonhei na minha vida. Exatamente do jeito que eu sempre sonhei na minha vida. Eu tenho uma relação ótima com a minha família. Eu ajudo muita gente junto com a minha esposa. A gente investe na educação brasileira. A gente investe em desfavelizações. Então, assim... eu sou muito feliz com o que eu construí. Se eu não tivesse nenhum bem material, ou se me fosse retirado todos os bens materiais que me foi retirado, e nem me dessem a chance de reconstruir, eu já estaria feliz com a vida que eu consegui construir até agora, nesse momento com 39 anos, com certeza.
1: Agora, eu queria falar com você sobre meritocracia, porque eu acho que é algo que permeia o que a gente está falando até agora. A gente falou sobre caminho tortuoso, sobre como é demorado, como é difícil. Queria entender como é que você enxerga toda a dificuldade que o brasileiro tem, e falando do brasileiro comum. Brasileiro, que não é a bolha aqui de São Paulo, que tem para chegar aos objetivos, aos sonhos, nem tanto, a uma vida mais tranquila, com mais qualidade.
0: Essencialmente a uma vida digna, assim, de ser vivida, porque muitas vezes a gente vê o Brasil de verdade, você imagina, 50% das famílias brasileiras vivem com menos de 2 salários mínimos, né? Então, você imagina que 2 salários mínimos para você manter uma casa com, vamos colocar a média de 3 pessoas, é super complexo, né? Então, como é que essas pessoas podem eventualmente ascender na vida e, sei lá, e atingir 5 salários mínimos, né? Seria um golaço pro Brasil que isso aconteça, né? Eu sou fruto da meritocracia, né? Então, saí de um lar desfeito, fui morar na favela do Santa Amaro, no Rio de Janeiro, e aqui estou, né? Então, nossa companhia esse ano, graças a Deus, vai faturar 750 milhões de reais, gera 150 milhões de reais de caixa, já tive a oportunidade de fazer um monte de coisa. Agora, eu não acho que, na verdade, eu acho que eu sou uma exceção, e eu não acho que, na verdade, o objetivo das pessoas, quando a gente fala ali de meritocracia, eu quero construir um negócio milionário, não é isso. Acho que a meritocracia, na verdade, é você estar melhor do que a tua geração anterior, né? Então, eu estou fundamentalmente melhor do que a minha geração anterior, que são meus pais. E, principalmente, você, quando você olha a tua vida daqui a 5 anos, você fala, cara, minha vida melhorou fundamentalmente, dado o teu mérito. Qual que é o problema quando a gente prega o que se é pregado muitas vezes no Brasil hoje, a meritocracia não existe. Você fala para o jovem que eu já fui, o jovem favelizado, você fala o seguinte, olha, cara, nem se esforça, tá? Porque não existe meritocracia. Você vai se esforçar, não vai adiantar. A vida é determinística. Quem nasceu rico, continua rico, e quem é pobre, continua pobre. Isso é mentira. Isso é uma falsa afirmação, e é muito fácil provar. Se isso fosse verdade, por exemplo, eu não estaria onde eu estou, né? E se isso fosse verdade, por exemplo, não seria comum, eu e você conhecemos dezenas de pessoas que tinham muito dinheiro, que o pai tinha muito dinheiro e hoje não tem nada. Ele torrou ali a herança do pai. Inclusive, é a coisa mais comum de acontecer, né? 80% das empresas não passam para a segunda geração. E das que passaram, que chega na terceira geração, 7% só chega na terceira geração. Ou seja, o normal, na verdade, é quem é rico ficar pobre na próxima geração. Não é verdade que esse cara permanece rico. Não pobre, mas assim, piorar fundamentalmente a tua vida. Isso que eu quero dizer. Então, a meritocracia, sim, ela existe e cobra o preço todos os dias. Eu admiro muito aquelas pessoas que nasceram com uma condição social onde ele não precisaria trabalhar para ter uma vida boa, tá? Ou seja, um herdeiro, e que trabalham duro e ainda melhoram a condição da família em decorrência do teu trabalho. Eu admiro mais do que admiro uma pessoa como eu, que veio do nada e construiu muita coisa. Porque eu não tinha outra opção. Eu tinha que fazer isso. Fui pai com 15 anos. Se eu não começasse a trabalhar ali e construísse alguma coisa, como é que eu ia ajudar a criar minha filha? Né? Não ia ter como. Agora, eu tenho amigos que eles nasceram em famílias multibilionárias em dólares, que eles não precisavam trabalhar, e que eles trabalham. E fazem um bom trabalho. E vão aumentar a fortuna da família. Então, esses, para mim, são mais admiráveis do que quem construiu do zero.
1: Agora, eu sou muito contra conversas rasas, até por isso esse programa tem uma hora de duração, tende a se aprofundar mais em alguns assuntos, poderíamos se aprofundar em tantos outros. Tudo que é só embate puro, acho que não reflete aí uma possibilidade de melhora. Nisso, no jornalismo, no dia a dia, a gente, às vezes, tende a empobrecer debates que ficam muito rasos quando a gente coloca empresário contra trabalhador, trabalhador contra empresário. É um discurso que está nas redes sociais, os argumentos ajudam a inflamar algumas discussões, como a gente tem agora a escala 6x1, como a gente tem tantas outras. Como é que você vê o seu papel nesse sentido de tornar acessíveis informações para pessoas que não estão no teu lugar, sem que elas te odeiem pela sua forma de falar?
0: Veja, se a pessoa me odeia ou não, isso é problema dela, não é problema meu, né? Porque eu não controlo...
1: Não,
0: entendi a tua pergunta.
1: É que,
0: na verdade, o que eu quero chegar num ponto é que é o seguinte. A forma como uma pessoa me percebe ou o que ela sente com relação a mim não está sob meu controle. O que está sob meu controle é o que eu estou falando. E aí, eventualmente, alguém fala assim, ah, mas você você defende ali a escala 6x1 e tal, logo eu te odeio, você é um imperialista, porque você acha que os Estados Unidos é um modelo a ser seguido, aí o problema é seu, né? O meu ponto aqui é te passar a informação. O que eu faço sempre quando existe essa dicotomia, que, mais uma vez, é um mecanismo usado pelos oligarcas, eles usam desde o golpe de 14 de novembro de 1889, é o mesmo mecanismo, que é botar o povo, logo o povo, os funcionários, contra os produtores de riqueza. Né? O PT está há 20 anos no poder fazendo isso, né? E a verdade é que é o seguinte, quem é rico, na verdade, no Brasil, na média, é funcionário público. Ou seja, quem são os ricos do Brasil? São os funcionários públicos. E eles são ricos por quê? Quem que paga a conta deles? Quem paga a conta dele é o povo e o empregador, certo? É o trabalhador e o empregador. Então existe uma casta no Brasil, né, superior, que são os funcionários públicos, que eu não tenho absolutamente nada contra eles. Na verdade, admiro que são pessoas muito inteligentes, que conseguiram passar num concurso, são pessoas admiráveis, muitas delas, inclusive, concordam com muitas coisas que eu estou falando, né? Me chamam no privado, falam com muitas coisas que eu estou falando, mas, na verdade, a gente nunca pode esquecer que é o seguinte, a gente deveria ser servidor público, a gente deveria, de fato, servir o público. E, muitas vezes, esses servidores públicos, talvez uma minoria, ele não serve ao público, e, na verdade, serve aquelas pessoas que as mantêm e as permite crescer no cargo. Isso não é muito bom, né? E aí quando você olha para a máquina pública brasileira, que é extremamente inchada, e você vê o serviço público brasileiro, ele é de péssima qualidade, né? péssima qualidade e caríssimo. Então eu tô pagando um intermediador para me entregar um serviço ruim e que custa muito mais caro do que eu custaria se eu simplesmente voucherizasse a população. Né? Por exemplo, eu sou super a favor do Bolsa Família, né? Que é um programa liberal, né? Milton Friedman inventa ali o conceito da voucherização, a Escola de Chicago defende muito a voucherização. Por quê? Porque muitas vezes as pessoas, eu convivo com o Brasil de verdade, né? Eu faço kitesurf, então eu vou muito pro norte, nordeste do Brasil, então eu converso com essas pessoas, eu convivo com essas pessoas, eu sou amigo de pessoas que vivem uma realidade completamente distinta que as pessoas aqui na nossa bolha de São Paulo conhecem. Então eu sei da vida dessas pessoas, né? Algumas dessas pessoas e seus familiares não teriam condição de ter saído de uma espiral de pobreza se não fosse esse programa social. O que, que eu sou contra? Eu sou contra a forma como esse programa social é usado para criar um curral eleitoral. Porque enquanto a gente vê o PT divulgando com orgulho o número de pessoas que entraram no Bolsa Família, um caminho virtuoso para isso seria divulgar o número de pessoas que saíram. E qual é o plano para elas saírem, né? Então, essencialmente, o que eu estou dizendo aqui é o seguinte. Existe, na verdade, um alinhamento de valores, muitas vezes, ou de objetivos, entre o empregador e o empregado. Quem está contra a gente, na verdade, é o Estado. Eles querem que nós dois, empregadores e empregados, paguemos a conta para eles viverem nessa casta superior sem risco, sem nenhum problema para poder fazer o que eles fazem. Porque assim, eu resolvo o déficit do Brasil, que inclusive é gravíssimo, tá passando de 80% do PIB hoje, né? É dívida. E vamos lembrar que a gente não emite dólar, a gente emite real. Então aqui, nos Estados Unidos, para ter 120% do PIB é de dívida, tá? A gente paga a conta para esses caras fazerem bobagem. Como é que eu resolvo o déficit do Brasil agora? Simples, passa uma lei que é qualquer legislador ou executor, ou seja, governador, prefeito, presidente, deputado, senador, qualquer um desses caras que tem cargos eletivos, né, que são eleitos, se ele entregar o estado, a cidade ou o país pior do que ele pegou, ele nunca mais na vida pode se candidatar a um cargo público. Ou seja, você pegou o Brasil com 82% do PIB de dívida. Se você entregou com 82,5%, você nunca mais pode se candidatar. Se você fizer isso, você resolve, pelo menos para de crescer. Porque os caras vão fazer o mínimo, como sempre, né? Mas não vão piorar a situação. O que acontece agora é que cada homem que entra, e esse é um dos grandes problemas que a gente tem na democracia, né? Cada 4 anos entra alguém com um projeto diferente, então não tem continuidade, né? No máximo vai ter uma reeleição, vai para 8 anos, falta continuidade, a gente sabe que não dá para construir nada grande, principalmente transformacional, quando a gente fala de infraestrutura de país, em 4 ou 8 anos, eu precisava de muito mais tempo para fazer isso acontecer, né? Agora, se você coloca essa trava aqui, já tá muito bom. E aí, imagina que maravilha, né? Se a gente pudesse levar o público para esse ponto de falar, olha, vamos pensar quem é o inimigo mesmo, que é o inimigo quem tá pagando imposto, quem tá contratando, tomando risco, sabe, assinando um aluguel, assinando folha de pagamento, esse cara é o inimigo? Ou o inimigo é quem está desviando centenas de bilhões do orçamento público para beneficiar seus amigos? Acho que o inimigo está mais para aí, né?
1: Agora, Thales, tudo que você traz é algo que é verdade e se a gente se ativer muito a isso, a gente perde a esperança em relação ao sistema que nos rege, em relação à política que nós temos, aos políticos que nós temos. Como ter esperança se há tão pouca margem para mudança? E eu não estou falando de mudança no que diz respeito às pessoas, ao que as pessoas acreditam. Mudança de fato. É difícil mudar. A gente tem muita coisa para mudar, a gente precisa mudar a Constituição. Como acreditar num futuro melhor?
0: Eu não acredito. Eu acho que não tem salvação para o Brasil enquanto a gente vive na democracia. Mas o ponto é o seguinte, o Brasil é muito grande, tem 220 milhões de habitantes, né, o país tem 2 trilhões de dólares de PIB, então por mais que eu não acredito que o Brasil vá melhorar, porque ele é construído para ser pior, né, a democracia ela constrói um país para piorar, não constrói para melhorar, logo, tem muito dinheiro aí na mesa. O que eu falo para a turma é o seguinte, cara, tem 2 trilhões de dólares em cima de uma mesa, quanto você quer faturar esse ano? Aí o cara fala, quero faturar 50 milhões. Pô, dá para fazer, né, porque tem 2 trilhões de dólares em cima da mesa. Só precisa ser melhor que um pouquinho de pessoas pra você conseguir capturar um pouco desse negócio, entendeu? Então foca na tua vida, resolve a tua família, porque estruturalmente o Brasil ele é feito pra dar errado, entendeu?
1: Mas você não acha que é muito forte você falar que enquanto nós tivermos uma democracia, não tem jeito? Tem outras democracias que tem jeito. Você acha que é o país? Eu quero entender o que você quer dizer com o Brasil. Assim, a questão é o Brasil, é o nosso país, ou é realmente o que você acredita como modelo?
0: Não, é que o ponto é assim, não sou eu, é Sócrates, Platão e Aristóteles, é quem construiu o sistema político que acredita no que eu estou falando aqui. Eles falam que a democracia é o pior sistema de governo que existe, é uma ponte para uma tirania. Porque ele fala que a democracia ela vai sempre eleger um demagogo, e aí, eventualmente, ele vai destruir o tecido social e destruir o país, vai haver uma revolta, e a única coisa que controla uma revolta é um tirano. Aí surge a tirania, né? Quando a gente olha para a Venezuela, foi isso. Quando a gente olha para Cuba, foi isso. Quando a gente olha para a Coreia do Norte, foi isso. É normal. E repara que todos esses países têm República Democrática da Coreia do Norte, né? Sempre tem democracia no nome. A verdade é o seguinte, não tem como você mudar o Brasil, né, por causa do sistema democrático. É por causa das pessoas que estão lá. Porque a democracia ela pode funcionar. Aristóteles fala disso. A forma da democracia funcionar é ter a maioria da população extremamente educada e buscando a virtude, logo, ok em defender pautas impopulares. Vou te falar um negócio que mudaria o Brasil hoje, por exemplo, né? Com a canetada. Você tem hoje o reajuste da aposentadoria indexado à inflação. Então você tem ali anualmente dezenas de milhões de indivíduos que estão ganhando um aumento, né, sem ser produtivos para o país, A gente perdeu o bônus demográfico, né? Então o Brasil envelheceu sem enriquecer. Perdeu, já era. Esse barco não volta mais. Então, como a gente sabe... Bom, qualquer pessoa que sabe base de matemática sabe que a aposentadoria é uma pirâmide, né? Não fecha a conta, tem cada vez mais uma população envelhecendo e tem menos jovens para pagar essa conta. É questão de aí, de pouco tempo, né? Daqui a pouco vai começar a ter os defaults, faz tanto tempo problema no repasse aos aposentados. Ou seja, o pessoal está empurrando isso debaixo do tapete porque ele pensa o seguinte, cara, eu tenho mais dois termos aqui para poder cumprir, mais 8 anos, depois eu vou morrer mesmo. Eu quero que esse problema fique para lá, esse problema não é meu não. Que é a cabeça do oligarca, né? O oligarca só pensa em curto prazo, ele não pensa em longo prazo. Então, se a gente, por exemplo, tivesse alguém com coragem, falar assim, cara, precisamos mexer no tema aposentadoria. Primeira coisa que a gente tem que fazer, desindexar o reajuste da aposentadoria e inflação. Você acha que tem alguma condição de alguém defender um negócio desse ser reeleito no Brasil? Nenhuma, certo? Ou seja, não tem como mudar o Brasil. Se eu não consigo defender pautas impopulares, eu não consigo mudar o Brasil. Ou seja, por que eu não acredito que tem como um regime democrático construir um bom país? Porque não tem como defender pautas impopulares num regime democrático, entendeu?
1: E... é por isso que você não enveredaria para a política? Ou você pensa em...
0: Não penso. Eu faço o que eu faço, que eu sou advisor de vários homens públicos, governadores, candidatos a presidente, senadores. Eles me procuram, falo com eles, dou minha opinião. Alguns, eu inclusive, escrevo plano de governo para eles. Eles falam, nem cita meu nome.
1: Plano de governo? Ainda existe isso?
0: Existe.
1: É uma coisa que tá difícil da gente conseguir mostrar, da gente conseguir ver nesse período pré-eleição.
0: Ninguém discute isso, né, cara? Você só fica discutindo superficialidades, né? O que o cara acha de uma coisa, o que o pai dele fez, o que alguém acusou. É só isso. Não tem uma discussão de plano, não tem uma discussão de proposta. É que, na verdade, não adianta você ter uma discussão de propostas, porque as pessoas não vão compreender, entendeu?
1: O que adianta para você? O que vale a pena para você? Nesse momento, a gente está falando de um cenário que parece catastrófico. Uhum. Vamos tentar tirar um pouco esse pessimismo. Uhum. O que você acha que adianta e que vale a pena hoje em dia?
0: Do ponto de vista para você como pessoa
1: como
0: ou
1: pessoa.
0: Pro país? Ah, tá. O que vale a pena é o seguinte, meu irmão. Cuida da tua vida, ajusta a tua vida, né? Cuide da sua espiritualidade. Se possível, frequente ali teu centro religioso, seja a sinagoga, seja a tua igreja, todas as semanas. Cuide da sua família, dê mais atenção para tua esposa, se você for homem e estiver me ouvindo, se você for mulher, dê mais atenção pro teu marido, dê mais atenção pro teu filho. Cuide da educação, não terceirize a educação para a escola, porque quem educa é a família, não a escola. Outro elemento aqui, cuida do seu corpo, né? Cuida do seu corpo como se você fosse viver para sempre. Cuida da sua alma como se você fosse morrer amanhã. Cuida da sua intelectualidade. Então, assim, arruma a tua vida que as coisas vêm, porque a concorrência é muito baixa, cara. Essa que é a verdade, assim. A média, ela é preguiçosa. A média, ela não topa trabalho dela, não topa trabalhos impopulares e duros por muito tempo. Quer dizer, a média, por exemplo, uma vez eu me lembro que o pessoal ficou chocado que eu falei que eu não acho que dá pra construir nada trabalhando menos que 80 horas por semana. Eu tenho certeza, não conheço ninguém que construiu nada grande na vida trabalhando menos de 80 horas por semana. Talvez você pode falar, mas eu não quero. Tá bom, é tua escolha. Saiba que você nunca vai construir nada grande na vida. Eu não quero. Não tem problema nenhum, pô. Viva a vida assim. Agora, quem quer vai ter que pagar o preço. Então, o que eu falo pra turma é, cuida da tua vida, cuida da tua família, cuida da tua alma, cuida do teu corpo, trabalha mais duro que as pessoas, que alguma coisa vai melhorar na tua vida, porque a maioria não topa fazer isso, entendeu?
1: E você fala diariamente com jovens, Claro que com pessoas mais experientes, mas com jovens que querem aprender a melhorar os negócios, a vida profissional. Você acha que essa geração, ela tende a ser mais preguiçosa, como até colocam em estudos, que quer viver mais a vida, quer viver por propósito do que outras anteriores?
0: É. Não, pelo contrário. Eu até tenho pouco contato com jovens, tá? Porque meus clientes são mais, sei lá, homens de 50 anos, tá? É gente de empresa média, né? Mas eu falo muito com jovem via mídia social. Porque eu comecei um canal no YouTube tem um ano, e aí eu vi que muito jovem começou a me seguir, entendeu? É, e foi uma surpresa pra mim, inclusive.
1: Deve querer ser que nem você.
0: Ah, se inspirar. Sei, mas quer ter alguém pra poder ter como referência. É, eu acho muito bacana isso. Então, eu converso com esses jovens, via, sei lá, direct e tal, essas coisas. Eu acho o contrário do que você me disse. Na verdade, os jovens estão vindo muito mais cristãos, querendo empreender, trabalhando duro, estão vindo mais conservadores. Eu fiquei surpreso, cara, com o que eu vi. Assim, quando você vê, pelo menos a juventude que eu tenho contato, que vamos lá, é uma bolha, né? Mas que é o cara que quer empreender e tal, que entende meu conteúdo e tal. Essa turma dá esperança no Brasil. Quando você vê, estão vindo monarquistas, conservadores, cristãos. Eu falei, caramba, cara, o que tá acontecendo aqui? Tá muito melhor do que a minha geração, entendeu?
1: E você sente o peso, a responsabilidade dessa influência que você exerce? Super. Quando você vê que algo saiu da bolha, que virou polêmica, como é que você se sente?
0: Cara, eu não me importo, pra ser sincero, com polêmica, com saiu da bolha, isso pra mim não é um problema. Eu acho que todas as vezes que eu coloco uma pauta que ela incomoda um determinado espectro político, sei lá, puta, incomoda muito a esquerda, quer dizer que eu tô falando uma coisa que é boa pro Brasil, então, tipo, eu gosto que isso aconteça. Não me acovardo em grandes debates, por mim eu faria até muito mais, eu não faço, na verdade, por precaução e por cuidado e respeito aos meus acionistas, aos meus funcionários, não entraria em debates muito mais complexos de se entrar, talvez um dia eu faça. E aí, quando o negócio sai um pouco do controle, como saiu lá Mulher CEO, como saiu o negócio no contrato esquerdista e tal, a verdade é que pouco me incomoda, assim, pra ser sincero. Eu sei quem eu sou, quem me importa, na verdade, é a opinião da minha família e dos meus sócios. Geralmente a gente está junto ali na opinião. Então, a verdade é que o que as pessoas estão pensando de mim, vou ser bem sincero mesmo, com perdão da palavra, eu tô cagando, não tô nem aí.
1: Thales, muito obrigada pelo papo. A gente está aqui uma hora de papo, a gente passou por muitos assuntos, deu para entender bem as suas ideias, de onde elas vêm, para onde você quer ir. Eu quero te agradecer muito pela tua disponibilidade, por você estar aberto à conversa, às explicações, que é justamente o que a gente precisa entender melhor. E aí as pessoas entendem, se concordam ou se não concordam. A informação está ali para elas, as pessoas decidem o que fazem com ela. Então, obrigada, eu te desejo muito sucesso.
0: Obrigado, também muito sucesso para você no teu programa. Parabéns pela profundidade das perguntas e agir como uma jornalista, né? Porque muitas vezes eu vou em programas como esse, e aí a jornalista, ela não quer perguntar. Na verdade, ela quer tentar rebater. Legal que, por mais que você não concorde com alguma coisa que eu tô falando, você falou, deixa eu entender qual é a visão do entrevistado. Então, parabéns pelo seu trabalho.
1: Obrigada. Esse foi o Imprevista, essa é a toada aqui do nosso Imprevista. Então, obrigada a você que nos acompanhou até aqui. Se você gostou aqui do nosso episódio, compartilhe com alguém que também acredita que convicções fortes precisam estar abertas ao confronto, às ideias. Siga o Imprevista na sua plataforma de áudio, vídeo favorita. Acompanhe os próximos episódios. Meu nome é Jona Trepto. Esse foi mais um Imprevista, com direção artística de José Carlos, coordenação de produção e logística de Gabriela Soares, coordenação de conteúdo de redes sociais de Márcio Donizete, produção artística de Jamile Salomão, produção de Maria Clara Castilho, produção de base Giovanna Oriani e social media de Jaqueline Neves. Até a próxima. Tchau.
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3: O presidente Lula acertou nesta quarta-feira com o presidente da Câmara, Hugo Mota, e também o presidente do Senado, Davi Alcolumbre, a instalação de uma comissão mista para analisar a medida provisória que acaba com a chamada taxa das blusinhas. aquele imposto de importação de 20% sobre as compras internacionais de até 50 dólares feitas por pessoas físicas. Então, para falar sobre a expectativa política e econômica para uma possível transformação da medida provisória em lei, o TMC 360 conversou com André Porto, que é diretor executivo da Amobitec, a associação que reúne plataformas de e-commerce internacionais.
4: Primeiramente, eu quero registrar aqui que a gente enxerga de maneira bastante positiva as declarações do presidente Lula, do presidente Alcolumbre e do presidente Mota, no sentido de que o Congresso não vai deixar essa MP caducar e que eles vão aprovar de maneira definitiva o fim da taxa das blusinhas. E Felipe, você já trouxe de maneira bastante, bastante clara e bastante didática no começo do que a gente está falando, né? O que, que é a taxa das blusinhas? A taxa das blusinhas é compra realizadas por pessoas físicas no valor de até 50 dólares, só faltou dentro do programa remessa conforme. Se não tiver dentro do programa remessa conforme, a taxação ela é cheia, a taxação completa que temos no Brasil. Se for dentro do programa remessa conforme, o que a gente está falando agora é que retirar esses 20%. Então, ela seria isenta do imposto de importação, ela continuaria pagando o ICMS, que é o padrão global. E a gente acredita que sim, que há um cenário bastante mais favorável para o avanço dessa discussão, porque os dados eles são muito claros, Felipe e Joana. Os dados mostram que não houve qualquer tipo de contrapartida em relação à geração de empregos ou aumento de renda no setor. Em compensação, o consumidor de baixa renda foi o mais afetado, né? Aquele consumidor que é mais sensível a preço, aquele consumidor que quando ia fechar a sua compra de 100 reais, quando ia pagar, dava 150, ele falava, não vou comprar mais. E o consumidor de alta renda, ele não era tão afetado. Então, apesar de a gente estar falando desse universo bastante restrito de importações, a gente está falando, dentro desse universo restrito, de efetivamente consumidores de baixa renda que foram privados do acesso a esse mercado, a esses produtos que muitas vezes não têm substituto na economia nacional.
5: Agora, André, queria fazer uma pergunta por causa da conjuntura. Eu entendo que há interesses envolvidos e há posicionamentos favoráveis, posicionamentos contra. A gente baseia os próximos passos, ou o que a gente entende que deveriam ser os próximos passos, nos estudos e no que é melhor para a população brasileira. Mas há uma incerteza muito grande. Então, na sua resposta, você disse que você vê de forma muito positiva a garantia que Davi Alcolumbre deu ontem em relação a não deixar cair, não deixar caducar a medida provisória. Mas a gente está falando, então, de algo que é importante para a economia do nosso país e que depende do ânimo de acordos, de arranjos políticos. Os últimos meses também foram nesse sentido. Então, a gente sabe que isso deve acontecer porque aconteceu um acordo, mas se existe algum tipo de instabilidade política, se existir algum fator humano, alguma subjetividade, a gente pode ter um revés nesse sentido?
4: Obviamente, em política tudo é possível, né? Mas eu acho que diante das declarações que foram dadas ontem, diante da importância que o governo Lula e que agora os presidentes das casas legislativas têm dado a esse assunto, a gente acredita que efetivamente esse tema vai avançar e que realmente os parlamentares de governo, de oposição, de centro, de qualquer coloração partidária, vão olhar os dados, vão avaliar a situação e vão entender o que é melhor para o eleitor. E aí a gente tem várias pesquisas que mostram, a gente tem uma pesquisa recente que a gente fez da Perfil CDE, e que a gente mostra muito claramente que mais de 90% dos eleitores avaliam de maneira positiva o fim da taxa das blusinhas e enxergam isso como algo que tem que permanecer. Então, acho que com base nisso, né, e com base nesse contexto que foi anunciado ontem, que a gente acredita que esse acordo que foi firmado, ele deva prevalecer e que o Congresso aprove de maneira definitiva a medida provisória 1357, acabando de forma definitiva com essa taxa das blusinhas, com essa sobretaxação de 20% sobre as compras realizadas por pessoas físicas até 50 dólares no Brasil.
6: Agora, para terminar, pelo menos da minha parte, André, o que esse período, vamos arredondar 120 dias, porque está quase chegando ao fim, né? O que esse período da MP nos ensinou? né? Por que de fato não teve nenhuma revolução na área de empregos, não teve nenhuma revolução na questão dos preços também? O que, que deu para a gente tirar de lição desse período?
4: Felipe, é interessante essa análise, porque nesse tema a gente consegue analisar de maneira retrospectiva tudo o que aconteceu, né? A gente teve quase 2 anos de vigência da taxa das blusinhas e agora a gente tem quase 120 dias com esse tributo sendo retirado. E o que a gente verifica é que não há qualquer relação de geração de renda ou emprego nos setores supostamente protegidos, tendo ou não tendo taxa das blusinhas. Então, a partir de maio ali, quando esse imposto de importação de 20% ele deixa de existir, você não vê necessariamente uma correlação ou uma redução no nível de emprego do setor. Mas tem um outro setor também que às vezes fica de fora dessa discussão e que ali sim a gente vê um crescimento, que é o setor logístico. É muito importante que a gente diga isso. Então, apenas no mês de junho, mais de 15 mil empregos foram gerados dentro do setor logístico. São galpões logísticos, galpões nos aeroportos, empresas que realizam a logística do e-commerce, que crescem juntamente com esse volume de importações. Então, o que a gente verifica é que muitas vezes o consumidor ele enxerga na taxa das no produto importado não necessariamente um substituto para o produto nacional, mas sim mais uma opção que ele tem diante de um cardápio. Então, a gente também tem pesquisas que mostram que mais de 70% dos consumidores não pretendem diminuir a compra ou alterar o padrão de compra na indústria nacional, no varejo nacional, em virtude do fim ou não da taxa das blusinhas. Então, a gente vê que são coisas separadas e é por isso que a gente acredita tanto no que a gente defende, no sentido de que não é sobretaxando em 20% essas compras que você vai resolver o problema de competitividade na indústria nacional. A gente precisa avaliar isso sobre outros critérios, avaliar isso sobre outros aspectos.
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9: 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Olá, olá. Sejam muito bem-vindos ao Corre TMC. Eu sou Mirelle Mosquela. Quem cedo madruga já correu 2 quilômetros. E eu já pergunto pra você, já correu hoje? Vai correr? Vai tirar esse popô do sofá pra fazer alguma atividade física? Não sei você, mas eu pretendo correr hoje um pouco mais pro final do dia. Aproveitei ali a sexta-feira, sabe, parça, André Galvão?
6: É mesmo, né?
9: Tá
6: com essa moleza agora, hein? Quem diria, hein?
9: Como não tô com nenhum objetivo, né?
6: Tudo
9: aí
6: bem,
9: agora a gente consegue dormir um pouquinho mais tarde na sexta, não precisa madrugar no sábado e corre mais pro final do dia.
6: Olha, eu tô aprendendo com a Mimi que a gente pode se adaptar, não é assim?
9: Não é?
6: Em todo dia, 5 da manhã, essa coisa aí de, né, tem muita gente que faz e a gente aplaude o esforço dessa rapaziada toda, mas é que eu sou mais da turma das 9, 9:30, né?
9: Pra correr?
6: Também.
9: Ah, de manhã.
6: De manhã.
9: Inclusive a Paula Ponte tava aqui e falou que é da sua turma aí nesse horário.
6: Eu gostei, já tô com a Paula como uma das minhas principais inspirações. E a gente vai junto nesse Corre TMC, Mimi. Vamos falar muito com duas convidadas que são super especiais nessa sexta-feira.
9: De altíssimo nível, mas a minha primeira pergunta é pra você, Galvão.
6: Pois não.
9: Qual foi o seu recorde na esteira? Quanto você já correu na esteira?
6: Zero, eu nunca corri na esteira.
9: Sério?
10: É verdade, eu nunca corri na esteira, não é mentira. Eu nunca corri na esteira na minha vida. E eu tenho uma esteira dentro de casa, e que a Camila, minha esposa, ela corre só na esteira. Ela gosta de usar a esteira. Eu nunca usei na vida, nunca.
9: Pois é, olha, eu acho que eu devo ter corrido ali no máximo uns 15 quilômetros, mas hoje o nosso bate-papo é com ela que bateu o recorde. Ela é simplesmente sensacional, a Débora Simas, ultramaratonista. Sabe quanto ela correu?
10: Quanto?
9: 866 quilômetros em 7 dias da esteira. Meu Deus, Débora!
10: Que isso, mano?
9: Seja muito bem-vinda ao Corre TMC.
11: Muito obrigada, obrigada pelo convite. E já de primeira mão eu quero dizer que ninguém precisa ser uma louca como a Débora Simas e ficar 7 dias na esteira. Pode fazer seus 2 km, 5 km, o importante é...

0: tentativa, né? Na época, o recorde era de uma britânica, era 833 quilômetros e 5 metros, e eu bati na trave. Depois de ter corrido 7 dias consecutivos, deu 800 quilômetros e 610 metros, eu fiquei com um recorde sul-americano na época, que me fez muito feliz, me trouxe muitas portas assim abrindo durante esse período. Mas eu tinha convicção, quando eu desci daquela esteira, que eu podia bater esse recorde, que eu cheguei muito próximo, era só baixar a cabeça e trabalhar firme novamente. Só que daí veio pandemia, eu não consegui realizar nem em 2020, nem em 2021. Em 2022, eu saí de Florianópolis, onde eu morei por 26 anos, e me mudei para Barra Velha, então minha vida deu uma guinada de 360 graus. E as coisas não foram saindo como eu imaginava que ia ser. Então, eu tive muitos altos e baixos nesse período, mas o sonho estava ali. Eu sempre dizia para mim mesmo: eu sou capaz, eu só preciso treinar e eu preciso de pessoas que acreditem ainda nesse sonho como eu acredito. E as coisas foram indo, e há 2 anos, 2 anos e meio atrás, no caso, eu estava assim, muito forte fisicamente, mentalmente, porque nesse período eu não deixei de treinar, não deixei de competir. E eu disse: não, agora eu vou começar a correr atrás de parceiros para a realização dessa tentativa novamente. Aí, claro, nesse percurso a gente já tem um não, né? Mas a gente vai atrás do sim. E nessa de ir atrás do sim, foram muitas promessas vagas, aí sobe o volume de treino, baixa volume. E nessas promessas foram 6 vezes assim que me fizeram ficar mais forte, mas assim quase desistir do sonho. Aí na última vez, em novembro do ano passado, eu disse para mim mesma: agora chega. Eu vou entrar em contato com o Shopping Beira-Mar e seja o que Deus quiser. Se não for com eles, não vai ser com mais ninguém, eu vou fechar essa página e vou procurar um outro recorde para bater. Mas muito pelo contrário, assim, quando eu marquei reunião com o pessoal do shopping, nossa, eles ficaram assim muito felizes e de cara assim: vamos realizar, vamos marcar uma data. Aí olharam a agenda de eventos deles, porque o shopping tem vários eventos durante o ano, né? E agosto seria a data ideal, porque não tinha nenhum evento. Então, a primeira semana de agosto seria perfeita. E depois que eu saí lá do shopping, assim, tudo se concretizou: apoios, patrocínios para a realização dessa tentativa. As pessoas que estavam lá, a minha equipe, que a grande maioria, pelo menos 90%, era a equipe que estava comigo em 2019, então era mais fácil, porque eles já sabiam como a engrenagem funcionava. E foi tudo perfeito, foi tudo perfeito. Claro que assim, são 7 dias, então muita coisa pode acontecer, mas sempre eu estava muito lúcida o tempo inteiro, eu estava muito feliz. Quando eu botei o pé na esteira, eu falei para mim mesma que eu ia ter um mantra aquela semana. Então, o Shopping Beira-Mar ia ser a minha casa durante 7 dias. Vocês seriam meus convidados e eu queria estar feliz para receber cada uma das pessoas que fossem lá no shopping. E isso
1: Bonito isso.
0: aconteceu. Isso foi tão bom para mim que, mesmo eu estando ali sorrindo, as únicas pessoas que sabiam das minhas dores era a minha equipe médica. Demais, todo mundo que passou lá no shopping só via o meu sorriso, só via a energia. Eu cantava, eu dançava, até meu treinador tinha que ficar me podando muitas vezes, porque isso é gasto de energia. E assim,
1: Débora,
0: ó,
1: desculpa te cortar, mas assim,
0: estava muito feliz.
1: dá para imaginar realmente a sua felicidade, né, André Galvão? Imagina sete, assim, felicidade eu digo mais ou menos, porque assim, 7 dias na esteira. É muita bravura, é muita coragem, né, Galvão?
2: Muita coragem, né? Parabéns a Débora, fantástico. Agora, eu sempre fico curioso, né? Quando bate esses tipos de recordes, né? Que são absurdos, né? São coisas que ninguém nunca imaginava que alguém pudesse fazer. Eu sempre...

0: sempre fico curioso quando você diz assim, foram 7 dias em que o shopping se tornou a minha casa. Primeiro de tudo, quais são as regras estabelecidas para você fazer um recorde como esse? São 7 dias consecutivos, mas não são 24 horas nos 7 dias, né? Porque como é que faz?
1: Explica pra gente, como é que funciona? Pra ir pro banheiro? Era isso que você queria saber?
0: Eu quero saber isso,
1: Galvão. Eu te conheço.
0: Como é que come? Como é que dorme? São 7 dias no shopping? Mano, explica isso aí pra galera.
2: São 7 dias. E eu acho que eu já tinha que entrar pro livro dos recordes só por ser uma mulher, ficar 7 dias no shopping e não comprar nada. Acho que aí eu já tinha que entrar pro Guinness. Assim, ó, eu tinha 20 horas para ficar em cima da esteira, não que é determinado pelo regulamento, mas assim, eu poderia dormir 6, 8 horas, mas a gente sabe que se eu dormisse 6, 8 horas... eu ia ter que aumentar uma velocidade para fechar aquela quilometragem diária que a gente tinha que fechar a cada 24 horas. Então, a programação era 20 horas em cima da esteira, correndo e parte caminhando, né, para dar uma recuperada no corpo, para se alimentar. E as outras 4 horas, eu tinha 3 horas para dormir e 1 hora para revezar as idas ao banheiro. Caramba. E um detalhe, eu tinha 2 banheiros lá no shopping. Um que eu usava antes do shopping abrir e depois do shopping fechar, que era o banheiro comum de todo mundo. E tinha um banheiro que era o banheiro dos funcionários do shopping. Aí a gente descobriu que as minhas idas ao banheiro dos funcionários, eu demorava 6 minutos entre ir, fazer o que eu tinha que fazer e voltar. E no outro banheiro eu demorava metade desse tempo. Então, o meu treinador começou a fazer os cálculos e a gente conversou com o pessoal meu, conversou com o shopping para disponibilizar um banheiro para mim no banheiro que tinha menor tempo. O banheiro, no caso da galera.
1: Que estivesse,
2: né,
1: ali um pouco mais rápido. Olha só, né, Galvão?
0: Mas você
1: legal,
0: dormia,
1: né,
0: na casa do colchão?
2: Senão eu ia perder muito tempo. O tempo que, digamos, em 1 hora eu ia estar perdendo de 6 a 7 quilômetros devido à ida nesse banheiro de 6 minutos.
1: E dormia onde, Debbie?
2: Tudo isso foi muito... Eu tinha uma barraca atrás da esteira, tinha uma barraca, aí eu e a Magda, a gente dormia. Então, geralmente, eu deitava antes, ela ficava organizando as coisas para o outro dia. E eu apagava, simplesmente eu deitava, era como desligar um disjuntor. Quando ela chegava, eu já estava apagada, que eu não nem via a hora que ela deitava. E até mesmo assim, porque eu estou ali num esforço físico muito grande, né? Então, tem que estar alguém próximo de mim para ver o meu sono, né? Tudo isso são cuidados que a gente tem. É a mesma coisa o pós-tentativa. Ela foi para o hotel comigo, porque eu não conseguia ficar sozinha no hotel, até mesmo porque as pernas estavam bem avariadas, né? Eu não estava conseguindo fazer o movimento da caminhada, então era difícil para mim ir tomar um banho, para mim ir até o saguão para me alimentar. Então eu precisava de alguém. E até mesmo que tu tenha uns rompantes de tontura, sabe? Tudo isso é um pós-prova devido ao esforço que tu faz. Então,
1: nossa,
2: é necessário uma pessoa ficar contigo.
1: Incrível, Débora. Sua história é, assim, maravilhosa. Estamos muito felizes de conversar contigo. E sem contar que você, então, bateu esse recorde com 55 anos, onde, né, idade para mim é apenas um número para quem tem mente e corpo forte como você. Eu quero muito te convidar para quando você vier a São Paulo, para você participar ao vivo aqui do nosso programa, para a gente conhecer um pouquinho mais da sua história, da sua trajetória. Mas fica aqui o nosso abraço e o nosso parabéns, a nossa pequena e singela homenagem do Corre TMC para você, que conseguiu então esse recorde maravilhoso. Obrigada, Débora.
0: Ó, já dá para vir aí de Florianópolis até São Paulo correndo.
1: Olha aí.
0: Porque 868 quilômetros é mais ou menos a mesma coisa, até verdade. Um pouco menos, né, Débora?
1: Débora, obrigada, viu? Um beijo pra você e até a próxima.
2: Até a próxima. Eu Beijo. Que agradeço.
1: Obrigada.
2: Bom fim de para vocês.
1: Obrigada para todos nós. Meu Deus, olha só. É muito tempo correndo, 866 quilômetros. E eu já passo agora, vamos conversar com a nossa super convidada que tá aqui com a gente, porque sim. ela com certeza deve ter feito mais que a gente na esteira, né?
0: Ah, sim, também.
1: Com certeza.
0: Não, bom, mais do que eu, basta correr um quilômetro. Na esteira eu nunca corri.
1: Eu esqueço que você odeia correr na esteira, que você nunca correu na esteira.
0: Não, não.
1: A nossa convidada, gente, eu sempre assim, vejo ali correndo no Ibirapuera, sabe? Toda maravilhosa. Eu falei, ai gente, eu preciso levá-la um dia pro Corre TMC. Ela que tem um arroz que eu acho muito legal, que é o arroba Diário da Corredora. Giovana Damasio, bem-vinda, Gi!
3: Obrigada, é um prazer estar aqui com vocês. Muito obrigada pelo convite, fico muito, muito, muito feliz.
1: Ai, que bom. A Giovana, ô Galvão, você acredita assim, com quem... Primeiro que ela já tem duas grandes referências na família dela... Pai e a mãe são maratonistas. Como é que fica a pressão pra filha, hein?
0: Aí, amigo, aí você não tem pra onde correr, né? Literalmente, né?
3: Eu brinco que ou eu corria com eles, ou eu corria deles. Assim, não teve jeito.
0: É, então.
1: E a atividade física sempre, então, acabou fazendo parte da sua vida desde pequenininha.
3: Sempre, vários esportes. É, a corrida acabou vindo junto, mas antes mesmo de pensar em correr, eu fazia outros esportes que envolviam a corrida. Então, eu já tava com um pezinho ali e não sabia.
1: Quais eram esses esportes, Gi?
3: Olha, voltando de tudo, a minha mãe, ela é professora de dança, de jazz. Ela foi bailarina do Teatro Municipal.
1: Uau! Então, cresci
3: vendo a dançar, né? Vendo dançar e sempre quis fazer. Então, eu desde pequena tava ali com um pezinho no balé, um pezinho no jazz, na dança contemporânea. Mas também queria fazer outros esportes. Então, junto com a escola, né, com a educação física, fazia um pouco de handball, fazia um pouco de tudo. Aí inventei, na verdade meu irmão fazia rugby, eu inventei de acompanhar uma aula dele.
1: Nossa.
3: Peguei a vaga dele, porque ele não queria.
1: Mentira.
3: Eu falei, mãe, então deixa eu fazer. Então, desde pequena fazia um pouco de rugby, quase segui carreira no
0: Olha
3: rugby.
0: Olha só,
3: pequenininha.
0: Legal.
3: Aí, bom, minha mãe acabou falando, faz outra.
1: Pô, e o rugby, ele precisa ter um pouco ali, né, de assim como fala, de agressividade.
3: Exato, esse era o medo da minha mãe.
1: E você, né, ali toda, né, princesinha, mas você tinha essa agressividade.
3: Eu sempre gostei de correr. E aí o meu papel no rugby era correr o máximo que eu pudesse.
1: Vai,
3: e depois
1: Giovana!
3: A responsabilidade era dos outros, entendeu?
0: Tá. É, então, tipo Forrest, né? Run, Forrest, run!
3: Então essa parte agressiva não acontecia comigo, porque eu corri e ninguém pegava. Mas era o medo da minha mãe. É, do meus pais, né? Aí eu acabei fazendo outros esportes junto. Meu irmão queria fazer futsal, aí eu resolvi fazer futsal, mas pra fazer futsal eu tinha que ficar no balé. Era uma condição com a minha mãe, porque tadinha, né? Eu queria fazer futsal, eu não ia seguir a profissão dela.
1: Sim.
3: Então eu fiz um pouco de tudo. É, também fiz handball, mas aí em paralelo participando de provas kids, né? Desde pequenininha. Então, 50, 100 metros, 150, 200, até fazer acho que 12 ou 13 anos que deixa de ser kids. E foi aí que eu comecei a treinar para correr
1: provas adultas, adulto, assim. É. Aí, então é a partir dos 14, 15 anos, aí já tem esse...
0: 12, 13, ela falou.
3: É, assim, eu acho que kids vai até 13. Aí, pra fazer 13 corridas kids. De adulto, tem que conferir regulamento, mas eu acho que é... Fazendo 14 anos naquele ano, você já pode correr corridas adultas, tendo autorização de pais, né, de responsáveis, fazendo os exames, conferindo que tá tudo certo, você já pode fazer. E aí foi o que eu fiz.
0: Nossa, muito louco isso, né? Mas é porque você ter pai e mãe maratonistas, a gente já entrevistou muitos aqui, pais maratonistas, né? Então é curioso a gente ter
1: o
0: agora...
1: O Vanderlei com a Giza, né?
0: É.
1: O Vanderlei com a Giza, estavam aqui.
0: E pais que carregam os filhos, né? Que correm empurrando os carrinhos.
1: A Sofia e o Edivaldo também estiveram aqui, maravilhosos.
0: Então é curioso a gente ter esse outro lado, essa visão de quem tá sendo empurrado no início,
1: mas como
0: né?
1: é ter a própria mãe e o pai como treinadores? É faca na caveira ou é passar a mão na cabeça?
3: Não, ninguém nunca passou a mão na minha cabeça, não. Mas também não foi terrível, eu nunca senti aquela pressão. Eu acho que foi muito mais ter uma referência e inspiração em casa. Então, eu sempre fiz esporte sem pressão nenhuma, né? Óbvio que Era uma regra de casa que eu tinha que me movimentar. Mas não necessariamente tinha que ser a corrida, porque eles correm. Ou o balé, porque minha mãe dança. Então, eu experimentei vários esportes.
1: Perfeito.
3: Quando eu comecei a olhar um pouco mais pra estética, querer ficar um pouco mais saudável também, porque... Criança, não tem jeito, né? Come besteira o tempo inteiro. E eu
1: não, você... Até hoje, né, Gino? Precisa ser mais criança, né?
0: Você e o lindo.
3: Mas eu continuo comendo. Então, eu comecei a olhar também pra academia, pra spinning. Até mais, quando eu resolvi correr de fato, a academia eu não podia abrir mão. Então, eu tinha essas regrinhas de casa, muito mais pra manter um estilo de vida saudável. Mas nunca fui pressionada a nada. E aí, me encontrei na corrida... Ao mesmo tempo, levava a dança até onde deu. Eu dancei por muito tempo. Eu só saí da dança quando eu entrei no ensino... Quando eu saí do ensino médio, eu entrei na faculdade. Porque eram muitos pratinhos pra equilibrar e a corrida ganhou meu coração.
1: E na faculdade você fez educação física ou não?
3: Não, sou publicitária.
1: Ah, publicitária. Mas a parte da... Na nossa parte, na nossa na área da comunicação.
0: É isso. Por isso comunica bem. Agora, deixa eu só te matar uma curiosidade, né? Você tem um irmão, é isso?
3: Eu tenho um irmão mais velho.
0: E o seu irmão?
3: Ele é artista, não tem nada. Tanto de casa não faz milagre também, né? Aí ele é ator, cantor.
1: Olha, que legal.
3: Eu tô saindo, a gente tava... Aconteceu muito, né? Da gente acordar super cedo pra treinar, ir pra prova, a gente se encontra no elevador. Que ele tá chegando, a gente tá saindo.
1: Sim, artista. Romana, assim. É artista. Troca o dia pela noite.
0: É isso, exato. Tá vendo? A Mimi já se identificou.
1: É, meu marido é baixista, né? Então, sei como sabe, é que é bem. Essa vida de artista.
0: Nosso amigo argentino, grande Romana. É. E como é que é o nome do seu irmão? Manda um abraço
3: Lucas,
0: pra ele.
3: Lucas Damásio.
0: E os pais?
3: É, Alessandra e Alexandre. Era muito pra chamar bem. Alexia, era pra ser Ale, só que aí acabou ficando Giovana, e hoje eu penso, ainda bem, imagina se eu fosse Alexa.
1: É verdade. Nossa, bullying até não queria mais, né?
0: É, hoje...
3: Nossa, imagina.
0: Acho que hoje não seria tão legal assim.
3: Uma boa ideia.
1: Hoje, em qual momento a corrida deixou de ser uma diversão pra você, e você começou a enxergar ali, não com uma certa cobrança, mas de repente vendo um caminho assim, nossa, eu levo o jeito pra coisa.
3: Olha, eu sempre fui muito competitiva, de um lado saudável, mas sempre gostei muito de me superar. Então, desde pequena, estava participando de diversas competições, né? O rugby foi assim, handball foi assim, tudo foi assim. Mas acho que quando eu comecei a treinar para fazer meus primeiros 5 quilômetros, eu sempre tive esse olhar de querer ser melhor. Não a cada prova, porque a gente sabe que não dá para bater RP em toda prova. Mas querer sempre buscar uma melhor versão. Eu acho que quando eu entrei... Acho que eu comecei a entrar na faculdade ou olhar para o vestibular, eu comecei a entender que eu tava muito bem para minha idade, eu tava muito bem para o que eu tava fazendo. Então eu falei, se eu começar a treinar mais e levar isso a sério, eu acho que dá para melhorar um pouquinho.
1: Ô, Galvão, você não vai perguntar para ela assim, eu estava indo bem. Bem assim.
0: Bem quanto?
1: Bem quanto?
0: Bem quanto? Porque todo mundo que chega e fala assim, tô indo bem e tal, mas não é tão bom assim. Aí quando você vê, é aquele número que você dá vontade de bater a cabeça no
1: quando
0: vidro.
1: Quando você fala assim, eu estava indo bem, isso em relação a pace, a ritmo,
3: tudo.
1: É você se sentir bem correndo,
3: então,
1: não fadigar, né?
0: O quanto era o seu bem que não era tão bem assim?
3: Eu acho que eu comecei a realmente me sentir mais segura quando eu comecei a acompanhar os meus pais, o ritmo dos meus pais, e também eu já entrei em assessoria, né? Então, meus pais minha mãe me treinou por bastante tempo, até a gente entrar em assessoria. E aí, quando eu comecei a acompanhar o grupo, aí eu falei, eu tenho 17 anos e eu tô acompanhando a galera que já corre há muito tempo.
0: Com então, quanto de ritmo?
3: Olha, minha primeira meia foi quando eu olhei pra fazer a primeira maratona. Eu fiz pra 1h40. Isso dá
1: 1h45
3: de ritmo.
1: Que isso? E com quantos anos você fez a sua
0: 17,
1: primeira meia?
0: 17, ela falou?
1: 17
0: cara, anos!
1: Chega, eu vou embora.
0: Hora e 40, tá vendo, Mimi? Tá vendo?
1: Eu aqui me sentindo como a minha 1h58, meu
3: tá
1: RP.
3: Tá bem demais.
0: 1h40, eu tava bem, não era tão bom assim, né? Mas eu tava bem, já vi que eu, você
1: hoje,
0: viu, né?
1: Hoje o seu RP é melhor ainda que 1h40?
3: Sim, eu tenho 1h30.
0: 1h30.
3: Buscando subir 1h30 agora.
1: Nossa, 21 quilômetros em 1h30. Não, realmente condicionamento físico assim...
0: Privilegiado, né?
1: Privilegiado total. E aí você fez algumas meias.
3: Fiz muito.
1: Até chegar na sonhada maratona era realmente um objetivo? Porque muita gente também chega aqui e fala, olha, eu nunca fiz maratona, nunca tive esse objetivo, não quero me desgastar, eu acho que o ciclo é muito cansativo, e realmente a gente sabe que o ciclo, né?
0: Está aqui ao seu lado também alguém que acabou de fazer a sua segunda maratona. Ai,
1: temos uma maratona em comum, que é Buenos Aires.
3: Ai, maravilhosa essa prova.
1: Já, já a gente vai falar sobre isso. Então, em qual momento você chegou e falou, estou pronta, I'm ready to go to 42 quilômetros.
3: Ai, então, eu sempre quis fazer, né? Desde pequena, acho que muito por acompanhar os meus pais. Uma coisa que eu fiz muito, quando eu comecei a correr, era acompanhar os meus pais, principalmente meu pai, que faz 2 maratonas, 3 maratonas no ano, pegar o final da prova com eles. Então, antes, quando eu não corria, eu via as chegadas.
1: Tá.
3: E já, putz, já tava muito envolvida ali. Quando eu comecei a correr, fazia os últimos 5, os últimos 10. Então, eu pegava meus pais ali no finalzinho da prova e corria. E,
1: terminava assim, os últimos metros com eles.
3: Exato, finalizar uma maratona com eles é bizarro, assim. É uma sensação indescritível.
0: Mas pode? Eu não sabia. Você pode entrar no meio, assim?
1: Você podia.
3: Eu era criança, eu não sabia.
1: Deixa abaixo.
3: Mas eu não fechava, não. Eu não passava pelo pórtico, né? A galera sempre faz esse controle de quem tá com o número de peito, quem não tá.
1: Ah, corri um pouquinho ali pra acompanhar. É. Às vezes o maratonista vê ali.
3: De um apoio.
1: É, às vezes vê ali um filho, aí às vezes pega o filho também no colo.
3: Ai, cenas lindas.
1: Alguns metros e depois devolve, né, pra mãe. Só pra ter aquele momento registrado. Tá. Mas não que ela terminou.
3: Não passava pelo pórtico, não, né? No finalzinho, assim, a gente ia pro final do alambrado e eles seguiam. Isso. Mas eu ia até onde dava pra dar aquele gás, então...
1: Não vamos cancelar a Giovana aqui, ó.
0: Não, só queria saber, né?
3: Tá certo. É importante a gente falar disso também. Mas, então, desde pequena eu queria fazer uma maratona, mas não olhava, tipo, ai, quero fazer ano que vem, quero fazer agora. Eu sabia que em algum momento você ia chegar. Mas é isso, criança, na escola, depois na faculdade, não tinha como eu equilibrar todos esses pratinhos. E aí, eu comecei a olhar pra isso no meu último ano de faculdade. E era Buenos Aires que eu queria fazer. E aí, na época, eu falava com o meu treinador, olha, tô querendo fazer uma maratona. Ele, ai, segura um pouco mais, agora não, segura um pouco mais. Eu, ai, tá bom. Aí chegou uma oportunidade pra mim de fazer a maratona de Sevilha, a convite. Aí eu falei, ai, eu não vou perder essa oportunidade jamais, já queria fazer uma maratona, então agora vem.
1: Dizem que é muito legal Sevilha.
3: Nossa, baita prova.
1: Mas pra você, foi legal?
3: Eu tive alguns percalços no meio do caminho.
1: O que
3: eu realmente
1: aconteceu?
3: Não estava pronta. Eu tive uma fratura por estresse. Eu me precipitei. Eu acho que, assim, eu fiz muitas meias. Tava preparada para pensar em longas distâncias, maiores do que meia. Só que é isso, né? Eu tava no último ano da faculdade e a conta não tava fechando. Tava dormindo pouco, porque universitário, eu estudava à noite e acordava cedo para treinar. Minha faculdade acabava perto das 11 da noite. Aí eu chegava em casa meia-noite. Aí eu acordava para estar no Ibirapuera às 6. Então, assim, 6 horas de sono, no máximo, com uma alimentação mais ou menos, porque, de novo, universitário come o que dá, do jeito que dá. É. Dormindo mal, comendo mal, estagiando, trabalhando, estudando, cortisol lá no alto. Então, realmente, assim, eu fazia tudo que eu podia em relação ao fortalecimento e treino de corrida, só que o meu corpo não estava preparado para aguentar todo esse impacto.
1: Esse baque, né?
3: Com pouco suporte que eu tava dando pra ele. Então, eu tive uma fratura por estresse, foi algo muito rápido, assim.
1: No ciclo ou na maratona?
3: Não,
1: no ciclo.
3: Eu fiz a prova sem a lesão. Mas eu tive a lesão no começo, do primeiro mês.
0: Ah, que você tava treinando, se preparando.
3: Comecei a aumentar o volume, já comecei a sentir dor. E foi assim, senti a dor, não consegui correr no dia, fiz a ressonância. Já era uma fratura. Não foi nem porque eu insisti na dor. Foi, nossa, eu estou sentindo uma dor esquisita. Uhum. Deixa eu ver o que é. Fratura. Aí eu não consegui mais correr. E fiquei 3 meses.
1: E foi aonde? Fratura onde?
3: Na tíbia. Foi a famosa canelite, né?
0: Olha só. E não foram poucos os que passaram aqui já pelo microfone do Corre TMC. E falaram que o sono é sempre o melhor remédio,
3: isso,
0: né, Mimi?
3: Muita diferença.
1: É. Com certeza. É o corpo descansado, né? A nossa famosa bateria ali no 100%. A gente precisa estar no 100%.
3: Não é luxo.
1: Sono não é luxo.
0: É o melhor suplemento, inclusive, né? Exato. Se você estiver bem dormido, você consegue ter uma performance melhor, né?
1: Gi, então você tratou essa canelite...
0: Durante 3 meses.
3: Foram 3 meses que eu tinha
1: pra treinar. Muita fisioterapia. fisioterapia.
3: Muita fisioterapia, fiz ondas de choque, fazia duas sessões de fisioterapia por semana. E todos os treinos de corrida eu fazia no elíptico. Tudo. Então assim, eu não parei de treinar, fazia muito fortalecimento.
1: Peraí, treino de corrida você fazia no elíptico?
3: Eu fiz tudo no elíptico.
1: Peraí. Não.
0: Me explica isso aí.
1: O elíptico, ele tem um outro nome também, qual que é?
3: Transporte.
1: O transporte. Sabe igual, o transporte, né? Aquele? É porque às vezes no nome não conhece o elíptico. Sabe aquele que você fica assim, ó? Quem tá me vendo no YouTube
3: parece
1: acompanhando.
3: Um simulador de corrida, sim. Mas
1: isso,
3: não é uma
1: que você
3: corrida.
1: Não tem impacto.
0: Sim.
1: Então você fica assim, como se fosse. É, exatamente. É, ele chama elíptico. Bota aí, gente, no site aí de busca pra vocês entenderem. É o transporte.
0: A gente pode até colocar, né?
1: No... Isso, vamos colocar pra quem tá acompanhando no YouTube.
0: Isso.
1: Mas peraí, Gi, você fez assim, tipo, 20 quilômetros
3: 30,
1: no elíptico.
3: Treinos de tiro.
1: Eu nunca escutei
3: tudo
1: isso.
3: No elíptico, porque eu queria muito fazer a prova. E assim, desde o começo, né, quando eu tive a fratura e eu comecei a tratar, eu sabia que se eu fosse fazer a prova, seria pra completar, né? É, seria realmente pra me divertir, aproveitar o percurso, mas eu tinha que fazer alguma coisa pra não deixar meu corpo parar, descondicionar tanto. Descondicionar ele ia, porque eu não ia estar correndo, né? Foram 3 meses. Mas eu fiz todos os treinos. Tudo. Então, no regenerativo eu fazia levinho no elíptico, fartlek eu fazia. Fazia treino de tiro e os longões. E...
1: Então, tiro você pegava mais forte ali no elíptico.
3: Era muito sofrido.
1: Gente, eu nunca escutei. Primeira vez.
0: Eu não consigo nem imaginar como é que é isso.
3: Aí, nos dias que eu não fazia o elíptico, né? Nos dias que eu não tinha treino de corrida, eu fazia um cardio na bike.
1: E você decidiu fazer a Maratona de Sevilha e deu bom?
0: Não, mas peraí.
3: Deu bom, completei a prova.
0: Então, só pra gente arredondar isso. Você ficou 3 meses fazendo esse treino aí especial.
3: No elíptico.
0: E aí, a maratona era quando?
3: 23 de fevereiro a prova. Foi no finalzinho de fevereiro, então eu fiquei de dezembro até começo de fevereiro fazendo treinos elípticos até eu ser liberada a voltar a correr.
0: E você voltou. A prova foi dia 23, você voltou a correr tipo quando?
3: 10, 5 de fevereiro.
1: Esse é o elíptico, ó. Olha
0: eu
1: aqui,
0: tô
1: ó.
0: Vendo. Eu tô
3: esse
0: vendo.
3: Aqui, foi bem em cima. Foi bem em cima. Mas eu tinha acompanhamento de físio, de ortopedista e de todos, né? Todos os profissionais. E todas as orientações que eu tive foi, né, Gi, eu fiz outras ressonâncias, tipo, Gi, você não tem mais a fratura, tá consolidada, você não vai ter esse problema na prova, mas você vai sofrer na prova porque você não tá treinada pra correr 42 quilômetros. Você vai encarar?
0: Você pensou isso, menino?
1: Você vai encarar?
3: Não, gente, eu fiz 3 meses no elíptico, eu não vou desistir agora.
0: Ela treinou na pista, digamos assim, né? Ela treinou na pista 10 dias.
1: Não.
3: Eu fiz um longo de 16 quilômetros e fui.
1: Por isso que eu falo que todos os atletas que passam aqui, eles são loucos, mas loucos conscientes.
3: Não, ninguém bate bem na cabeça, não. Mas eu tinha permissão, não foi uma loucura.
1: Hoje, então, Sevilha, você fez, concluiu, sem pensar em performance.
3: Exato.
1: Sem pensar em absolutamente nada.
3: Foi pra me divertir.
1: Tô aqui,
3: exato.
1: Me diverti, depois curti Sevilha, Espanha, aproveitei, exato. Né?
3: Foi
1: isso é bom demais. E aí você pensa, agora eu vou fazer uma maratona bem boa, bem. Uhum. 100%, né, de condicionamento físico. E
3: exato.
1: Qual foi a maratona escolhida?
3: Buenos Aires. Ah. Eu terminei a maratona de Sevilha, quando eu voltei pra vida, né, voltei aqui e falei, não, isso não vai ficar assim, eu preciso passar por cima do quilômetro 32. Eu fiquei extremamente vidrada no quilômetro 32, que foi onde tudo mudou pra mim na prova, né. Na maratona de Sevilha, eu corri até o 32. Eu consegui correr até os 32. Aí depois caiu o disjuntor, né?
0: Mas você foi caminhando até o final.
3: Caminhei até o final. Aí eu fui dos 32 aos 42 caminhando. Porque não tinha mais condição de correr. Deu. Eu não tava treinada.
0: Pô, você treinou 10 dias só.
3: Aí eu fui andando.
1: Voltou com a medalha, para.
3: Voltei com a medalha.
1: Maravilhosa.
3: Aproveitei a viagem. Depois passei pra caramba. Então assim... Voltei pro Brasil.
1: Mas
3: já
1: no fundinho fica, né? Não, eu vou completar
3: não,
1: eu um 40.
3: Com raiva, eu fico com raiva no quilômetro
1: 32. Te conhecendo um pouquinho agora que você é bem competitiva.
3: Nossa, eu
1: tipo,
3: queria me
1: andar 8 quilômetros, 9 quilômetros, foi assim, xingando até não querer mais, né?
3: Foi.
1: Tá.
3: Foi mesmo. E aí eu voltei e falei: não, eu preciso passar por cima do quilômetro 32, isso não vai ficar assim. Não, no dia que eu cheguei, eu já falei, ó, eu vou me inscrever pra maratona de Buenos Aires e eu não quero nem saber, eu vou fazer e eu fiz. Aí eu comecei a treinar pra Buenos Aires.
1: Ai, e cê, ano,
3: foi? Cê... Foi ano passado.
1: O ano passado.
3: Foi 25.
0: É, foi com você, Mimi.
1: Sim,
0: foi com
1: o mesmo
0: você.
1: Mesmo ano de 2025. Então me conta, o que você achou da maratona de Buenos Aires?
3: Não, maravilhosa essa prova. Essa prova é maravilhosa, clima bom, tem muito o que fazer, ela é linda. É muito gostoso, né? Eu fiz a meia, né, em 24. E aí, quando eu fiz a meia em 24, eu falei, não, essa prova é maravilhosa, eu preciso fazer inteira.
1: Igual eu. Eu fiz a meia em 2024.
3: Essa prova é muito boa.
1: É isso.
3: Essa prova é muito boa. E aí, eu resolvi fazer a prova, aos 42. E comecei a treinar pra ela, acho que em maio, né? Comecei já a olhar pra maratona em maio, aumentar o volume bem aos poucos, porque, né, depois do meu histórico. Então a gente foi bem devagarinho e foi uma prova maravilhosa do começo ao fim.
1: Maravilhosa.
0: E assim, só pra gente fazer aquela comparação, sem nenhuma maldade, claro.
3: Lá vem.
0: Não, não tem assim nenhuma intenção.
1: Não, de jeito
0: de
1: nenhum.
0: De expor ninguém e tal.
1: Jamais.
0: Né? Quanto que foi seu tempo na maratona de Buenos Aires em 2025?
3: 3 horas e
0: 13. 3 horas e 13, olha só, Mimi.
1: Ela passou por mim assim, ó. Foi. E conseguiu índice, é isso?
3: Consegui índice. É, com essas 3 horas e 13, como Buenos Aires é logo depois que fecha a janela de Boston, eu não conseguiria aplicar pra Boston em 26, só Boston 27. Só que esse tempo também me dava índice pra fazer a maratona de Chicago.
1: Uau.
3: E aí, então, eu apliquei pra fazer a maratona de Chicago em 2026, que eu estou treinando agora. E vou jogar esse tempo pra maratona de Boston pra fazer em 2027. Já
0: olha
3: tá
0: só.
3: Validado o tempo, já passei pela aquela pré-seleçãozinha lá. Então já tô encaminhada também.
1: Então, Chicago, aí vamos nós.
3: Sim.
1: Muito em breve. Outubro?
3: Outubro.
1: Então me conta como é que tá a preparação, ai, como tá é que ótimo. Tá o ciclo. Já começou, né?
3: Já começou, tem 7, 8 semanas, acho que eu tô na 8ª semana, preciso conferir. É um ciclo de 16. Tá sendo muito bom. O que eu fiz com o meu treinador dessa vez foi fazer 5 semanas de adaptação. Então a gente foi subindo o volume bem aos poucos. Eu já tô acostumada a ficar com volume mais alto depois da maratona de Sevilha e de tudo. Ficou tudo bem, porque eu saí, né, finalizei a faculdade, me formei, então tudo mudou. Melhorei o sono, melhorei a alimentação, tudo que tava ruim eu consegui ajustar. E sigo me cuidando sempre, faço físio sempre. Então, de lá pra cá, muita coisa mudou, eu melhorei bastante. Cuidei muito do sono, alimentação, e o volume foi subindo aos poucos. Então, nessas 5 primeiras semanas, o volume subiu um pouco mais, mas sem muita intensidade, só pro meu corpo acostumar a ficar ali mais exposto, né, com volume de treino. E agora que eu tô começando a entrar em ritmos mais intensos e ritmos de maratona. Então, agora eu estou
1: famosos longões.
0: Então, você tem duas maratonas?
3: Duas maratonas.
0: Ah, e os seus pais, só por curiosidade, eles fazem quanto?
3: Olha, eu confesso que se eles tivessem vindo isso agora, eles iam me xingar, porque eu não sei. Mas meu pai fazia muitas, 2 por ano. Acho que meus pais têm mais de 20, assim. Acho que meu pai tá na 22ª, talvez. A minha mãe indo pra 20ª ou fez a 20ª ano passado.
0: Não, mas e o tempo deles em maratona, você sabe?
3: Meu pai acho que tem 3:21.
0: Olha, ela já bateu o pai!
3: Na maratona de São Paulo, inclusive, porque ele é meio maluco, mas sim, eu tive meu pai, somos dois competitivos. Então,
1: tô
3: assim,
1: vendo!
3: Falei pra ele, tá. eles vão fazer Berlim, né? Aí eu falei, agora tá contigo, responsabilidade, te vira.
1: Joguei.
3: Vira. É. Agora você que lute. E a minha mãe, eu acho que ela tem 3:30. Acho que é 3:30 ou 3:31.
1: Não, todos abaixo de 3 horas, abaixo de 3:30.
0: É, mas a...
1: É uma vida treinando.
0: A novinha já passou por cima dos dois. Já foi, amigo, já era.
3: Mas eu tenho a junção, né? Eu peguei a melhor parte dos dois ali.
1: Hoje, e o que significa hoje correr Chicago pra você? Porque faz parte da Major, né?
3: Sim.
1: 6 Majors, uma das maratonas mais concorridas aí, até pra futura mandala lá na frente.
3: Sim, sonho.
1: É um sonho ter
3: é
1: a mandala?
3: É um sonho. Bom, a primeira Major é algo completamente indescritível, né? Eu não consigo trazer em palavras a emoção que é estar fazendo uma prova como essa. É, acho que só de fazer uma maratona já é algo completamente fora do comum, assim, extraordinário. Mas uma Major é algo bizarro. Eu sempre quis fazer. É, não sei quais vão ser as próximas, não consigo pensar nisso agora, mas todo mundo sempre falou muito bem de Chicago pra mim, que é uma prova maravilhosa, a torcida é indescritível, é algo surreal, então eu vou viver um sonho, eu tô muito animada, e não só pela prova, óbvio, né, pelos 42 também, mas por toda a experiência, então eu já tô vivendo agora, né, então eu já tô sonhando com essa prova desde que eu me inscrevi, desde o ano passado.
0: É, mas você fazia outras distâncias antes, como sim, a meia que você nos contou, né, e hoje você meio que foca só na maratona, ou como é que
3: faço
0: ficou?
3: Um pouquinho de tudo.
1: É. É, e não, né? Oi? E não, né? Ela super competitiva, adora atividade. Imagina, vai fazer de tudo um pouco.
3: Faça um pouco de tudo. Acho que depende de cada fase. Eu sigo muito o que o meu treinador fala. Eu não fico fazendo essas loucuras de me
1: inscrever. Quem é o seu treinador?
3: Eu treino na BR Sports. O Pedro Keller, que é o meu treinador hoje.
1: Pedro, um beijo, Pedro.
3: Mais de um ano já. Acho que desde a Maratona de Sevilha. Quando eu voltei pro Brasil, eu entrei pra BR. Então, desde fevereiro, março do ano passado, tô treinando com o Pedro. Então, eu sigo tudo que ele fala. Não fico me inscrevendo em provas antes do aval dele. Mas às vezes ele me manda fazer umas loucuras que eu não tava no meu radar.
1: Ai, assim. Tipo quais?
3: Às
1: adoro.
3: Vezes eu falo pra ele, ó, tem tal prova daqui 3-4 semanas. Eu pego pra fazer um regenerativo, né, fazer um treino de luxo. Ele só vai fazer força nessa prova. Eu, não!
1: Então, por exemplo, vamos explicar pro André, pro Galvão entender um pouco. Por exemplo, Galvão, a gente tá num ciclo de maratona.
0: Sim.
1: Então, de repente, no final de semana tem um longão de 30K.
3: Exato.
1: Só que tem uma prova em São Paulo, por exemplo, a Run the Bridge.
3: Que eu vou fazer.
1: Perfeito, olha aí. Que são 30 quilômetros. Você vai fazer 30 ou não?
3: Vou fazer os 30.
1: 30. Então, ao invés de você ficar correndo ali no Ibirapuera, sem estrutura, sem água, sem nada, você acaba participando de uma prova que tem estrutura, onde as pessoas fecham ali, né? A organização fecha as ruas, tem segurança. É, então, a gente chama de treino de luxo. Ela vai fazer o 30K, mas tem a estrutura dos poços de água, dos géis, né? Às vezes tem um gel ali de carboidrato,
3: suplementação. Às vezes tem até realmente isotônico. Depende de cada prova, mas já vi prova... Acho que até no Running Bridge ano passado tinha até aquelas esponjinhas, sabe?
1: Isso,
3: então, você tem uma baita estrutura, tem um baita suporte.
0: E quando o seu treinador fala que você vai fazer força, o que, que isso significa?
1: Ai... Que a casa caiu, o bicho caiu, pegou, faca na caveira.
3: Zona 5. Como eu comentei, né, eu tô em fase de ciclo de maratona agora. Então, o meu foco principal é a maratona de Chicago. Mas às vezes acontece, a gente tem uma provinha ou outra. Então, antes de eu, de fato, começar, ele me mandou fazer um teste de 5 km numa prova. Então, eu peguei uma prova, fiz os 5 km, aí bati meu RP, dei a vida... E aí, ele usou esse tempo, frequência cardíaca, tudo, esses dados, essas métricas, pra planejar as minhas zonas do ciclo de maratona.
0: Ah, entendi.
3: Então, às vezes, acontece de... Ah, Gi, faz uma prova de 15 quilômetros dia tal, né, que eu vi que vai ter, pra gente testar a limiar 2, por exemplo. Então, a gente, às vezes, coloca umas provinhas muito mais de forma estratégica pra eu treinar pra maratona. Mas, às vezes, acontece de fazer, por exemplo, fiz a SP City... E aí, eu fiz a SP City forte, assim, os 21. Mesmo estando em ciclo pra maratona, entrei numa prova de 21, às vezes acontece.
0: E qual que é o seu RP de 5 km que você acabou de bater?
1: Pelo amor de Deus, ó. Ai, não quero nem ter aqui.
3: Eu tenho 19,54.
0: Tá vendo, Mimi?
1: Por que você fica perguntando isso?
0: Não, porque é legal, né? A gente gosta de saber,
1: é
0: né?
1: Não, mas é demais, né? 19 minutos, 5 quilômetros.
3: Queria muito fazer o sub-20. E foi muito gostoso, porque eu fiz sem estar no radar, né? Eu queria muito fazer esse sub-20 nos 5 km.
1: Pega
3: mas não tava
1: pódio,
3: treinando pra isso.
1: Pega peguei, pódio, né?
3: Peguei. Depende, né? Às vezes tem provas que a mulherada tá correndo muito, tá muito forte. Eu já vi e pode fechar abaixo de sub-20. Mas peguei.
1: Não tem como, 19 pega pódio.
0: Cara, muito legal, né? Muito
1: e
0: bacana.
1: E é legal a gente falar também, como a Gi acabou de falar, olha, eu tenho que fazer força, eu vou lá pra zona 5, né? Pro né, Z5 e tal. Uhum. Então, é bom a gente explicar também sobre a zona. Você conhece essa coisa de zona?
0: Não.
1: Pois é.
0: Negócio de zona aí.
1: Calma aí, peraí.
0: Zona ofensiva, zona defensiva, né?
1: Essa você sabe do futebol, né? Tá. A gente tem as zonas do pace, as zonas dos ritmos, né? Gi, quer explicar? Porque tem zona 1, que é a zona de trote, de recuperação, e aí vai aumentando, né?
3: Exato. De forma mais leiga,
1: isso.
3: Né? Com o que eu venho aprendendo enquanto eu venho vivendo, né, trabalhando nisso. Bom, a zona 1 são realmente treinos bem leves, em que você tem total controle e conforto enquanto você tá correndo. Então, até a zona 2, né, de 0 a 5, de 1 a 5 nível de esforço, até a zona 2, você tá ali conversando tranquilamente. Eu faço
1: tá no pace fofoca?
3: Pace fofoca. Eu faço muitos treinos em zona 2 e eu acho uma delícia.
1: É gostoso.
3: Aí, geralmente, eu combino com uma amiga, um grupo, e a gente vai trotando, conversando, é uma delícia. Zona 3 já é um pouco mais moderado, que você tá ali ok ainda, tá controlando, mas você já não consegue falar
1: muito. É um ritmo forte,
3: frases,
1: né?
3: Um pouco mais curta, você já tá um pouco mais ofegante. Zona 4 eu não converso mais, e a zona 5 a gente entrega pra Deus e a gente realmente no nosso limite, não tem condição nem de olhar pro lado.
0: Acho que tá bem explicado.
1: Isso, tiro, velocidade, né?
0: Eu fiquei pensando nisso. Agora, essa semana eu tive a experiência de correr na altitude lá de La Paz, né?
1: Ah, como é que foi?
0: Nos 3.600 metros de La Paz, Jesus, eu sempre tive essa curiosidade, né? O ano passado eu tive a chance de correr em Quito e Bogotá, que eram menos de 3 mil metros. La Paz, 3.600. Fui lá e falei, não, vou tentar, né? Legal. E aí eu agora me identifiquei, porque assim, quando eu comecei, eu acho que eu tava na minha zona 4, que é aquela empolgação,
3: já começou,
0: né?
3: Assim.
0: Não, aquela empolgação, né? Vou ver quanto tempo eu faço na altitude de La Paz. Cara, tipo, acho que não durou 1 quilômetro, a zona 4. Não durou 1 quilômetro. Não dá.
1: Não tem oxigênio.
0: Não dá. Eu fiquei nessa, acho que na zona 2.
1: Mas o que você sente, Galvão? O que é? Falta de ar? Assim, o corpo, a mente tá boa, mas o corpo não responde?
0: Não, assim, eu nessa viagem pra La Paz, né, nessa cobertura que eu fiz de Bolívar e São Paulo, eu realmente tive mais dificuldades que das outras vezes que eu fui a La Paz, que eu não corria antes. Né? Essa foi a primeira vez que eu fui correr. Mas eu tive, assim, dificuldade pra dormir, do nariz ficar trancado, muita dor de cabeça, por conta da pressão.
3: A altitude é perigosa.
0: Então, simplesmente, na hora que eu comecei a correr, eu simplesmente percebi que eu não terminaria. Eu só corro 5 quilômetros, tá, Gil?
1: Não é só. Mas então, vamos lá, eu queria defender, mas já são quantos anos correndo 5 quilômetros?
0: 7 anos, correndo 5 quilômetros. Quilômetros felizes.
1: Dá pra defender então, agora?
0: Não, mas vou falar uma coisa pra você.
3: Eu acho que tá dando pra aumentar, né?
0: Eu vou falar pra você, tá? Aí, quando eu percebi que eu não ia conseguir os 5 quilômetros, se eu continuasse na zona 4, eu não ia. E aí,
3: cair lá no chão.
0: Jogo lá de... Logo de cara, eu já baixei, acho que pra zona 2. Uhum. Né? Eu tô aprendendo agora isso aí.
1: Ah, eu tô adorando.
0: Aprendi agora.
1: Que bom.
0: Esse negócio aí. E aí, eu fui de zona 2 até o final, né? E eu fiz 34 minutos, RP é 28.
3: Não, mas na altitude é bizarro, a dificuldade.
1: 28, abaixo de 30, querido.
0: Foi na Copa, em Los Angeles.
1: Em Los Angeles.
0: Foi na Copa.
1: É visual, outra vibe.
0: Mas esses 34 que eu fiz na altitude de La Paz, quando eu terminei, eu pensei nessa figura aqui. Eu pensei, acho que agora dá pra aguentar 10 quilômetros, viu?
1: Gosto. Olha, desde o começo, do primeiro dia aqui do Corre TMC, que eu descobri que André Galvão corre 5, eu falei, cara, só demais, né? Falei um palavrão, até porque, como você disse, são 5 quilômetros, pessoas normais não correm 5 quilômetros. Pessoas normais não correm nem 2 quilômetros, tá, gente? Não correm. E aí ele falou, não, mas eu corro já vai fazer 7 anos, 6 anos. Eu falei, não, vamos dobrar essa meta, né?
3: Então se a gente estivesse falando pra alguém que fez os primeiros, assim, tudo bem, eu super respeito, cada um no seu tempo. Mas você já tem uma maturidade
1: muscular. Mas ele também gosta de nadar e pedalar. Vou puxar o saco aqui, é tipo um mini atleta.
3: Daqui a
1: mini
3: pouco ele tá triatleta.
1: Isso.
0: Não, é porque eu realmente não... Eu uma vez por semana só, pedalo uma vez por semana e nado uma vez por semana. Então não tem essa loucura que vocês têm pela corrida de todos praticamente os dias.
3: Talvez eu só goste um pouquinho.
0: Só um pouquinho. Não, mas assim, mas eu tô mais com coragem agora.
1: Até porque nós temos o Zé Renato lá da Pique, um beijo pra galera da Pique, atleta que ganhou lá no Lago de Garda na Itália os 21 quilômetros.
0: Gente boa.
1: O Zé disse pra nós corrermos a corrida da Minalba em novembro, 10K, já está com as nossas inscrições em mãos e eu falei que nós iríamos correr, então Zé, agora a gente vai correr aqui 10 quilômetros em novembro.
0: Que dia que é mesmo, Mimi, você lembra?
1: Não sei ainda, mas
0: eu vou estar de férias.
3: Eu tenho que dar um banho no meu peixe.
0: não, eu vou com a Mimi nessa aí. Não, eu vou.
1: Tem 21 quilômetros, tem Vênus também.
0: Não, exagera, pelo amor de Deus, hein?
3: Calma.
0: Uma coisa cada vez, hein?
3: Mas a Vênus ele não pode fazer.
1: Não pode, é só buscar força.
0: Graças a Deus.
1: Se livrou ainda.
0: Olha só que... Mas nossa, é linda essa prova.
1: Livrou.
0: As mulheres maravilhosas correndo. Eu vou admirar.
3: Ele apoia. Já tá torcido.
1: Ô, Gi, bora de bate-bola aqui do Corre TMC?
3: Vamos lá.
1: Correr sozinho ou correr em grupo?
3: Ai, que difícil. Sozinho, eu corro mais sozinho.
1: Tá.
0: Treino de tiro ou longão?
3: Longão.
1: Esteira ou rua?
3: Indiscutível, rua. Eu tô traumatizada com o treino indoor.
1: É, não, e depois de fazer o ciclo no elíptico,
0: depois
1: meu Deus,
0: não,
1: é incrível.
0: Subida ou descida?
3: Subida.
0: É mesmo?
3: Ah, é tudo que sobe e desce, né? Mas eu acho que treinar a subida, eu gosto mais. É que descida, a gente acaba dando uma forçada em tudo, né?
1: E dizem que é pior também. É, ficar pior, muito machuca. Tempo descendo machuca mais, né?
3: Machuca.
1: É
3: então
1: isso mesmo.
3: Então eu prefiro sofrer na subida, porque pelo menos eu colho benefícios depois.
1: Treinar de manhã ou à noite?
3: Manhã.
0: Agora, acho que essa pergunta tem uma resposta óbvia, mas vamos lá. Prova
1: será?
0: De 5 quilômetros ou maratona?
3: Ai, maratona.
1: Ah, foi óbvia, tá bom, maratona. Ixi, eu acho que os dois aqui, né? Mas ter uma medalha legal ou um troféu bacana?
3: Ai, eu gosto dos troféus.
1: Troféu? Que não, você deve ter muitos, né?
3: Eu tenho uma estante que é o meu cantinho preferido, assim.
1: Sabe, assim, quantos? Mais ou menos? Mais de 20?
3: Mais de 20.
1: Nossa senhora!
0: Uau. Melhor sensação, cruzar a linha de largada ou de chegada?
3: Ah, acho que de chegada.
1: É.
3: Às vezes, o que bom que acabou, ou eu não acredito no que eu fiz.
1: É, passar pelo pórtico que é outra coisa. Apesar que eu me emociono muito na largada, você se emociona?
3: Eu fiquei pensando, falei, a emoção da largada é muito boa, realmente, principalmente em provas longas, ou que a gente se esforçou muito pra estar ali, né? Só a gente sabe o que a gente passou pra estar em cada prova.
1: É.
3: Então eu acho que essa sensação de largada é muito emocionante, principalmente em provas grandes, maiores, assim.
1: Não, e quando começa We Are The Champions...
3: Ah, eu já vou chorar, eu já começo a chorar antes de começar.
0: Isso é na largada?
1: É, começa umas músicas assim bem, né? É, seu maior sonho na corrida?
3: Acho que correr até ficar velhinha, fazer um monte de maratona.
1: Maravilhosa!
0: E uma palavra que define a corrida na sua vida?
3: Superação.
1: Superação, maravilhosa. Essa é Giovana Damasio, que participou com a gente. Muito rapidamente, eu quero falar o calendário pra você, corredor, pra você marcar aí. A gente tem no dia 24 de setembro a corrida da Purple, 27 de setembro a corrida da Purple Run, que é o segundo lote de inscrição, que vai acontecer no dia 24. É uma caminhada, gente, ela é curtinha, uma caminhada na Paulista, mas o propósito, ele é muito importante, porque todo o lucro arrecadado com as inscrições do evento, ele é destinado às instituições de apoio a pacientes com câncer e à ONG Cabelegria. Então é muito legal também. E aí tem Praia Grande, né?
0: É, tem Praia Grande lá, cidade do meu pai, dia 30 de agosto, 5 quilômetros.
1: Olha que legal pra você, 100% de linha reta pra bater seu recorde.
0: Rapaz,
1: eu acho legal, hein?
0: Que dia que é dia 30 de agosto?
1: Eu não sei. 100% linha reta, tá bem?
0: 30 de agosto? Peraí, 16, 23, 30.
3: Segunda?
0: É um domingo.
1: Não, é domingo, domingo, domingo.
0: É um domingo que não tem corrida.
1: É domingo? É
3: domingo? 29 de agosto.
1: Ah, então é 29, então é 29, né? Então deve ser 29. 29 de agosto.
0: Não, acho que é. Não, dia 30, gente. É domingo. Domingo, dia 30, 16, 23, 30 de agosto, domingo, na Praia Grande, e não tem corrida de Fórmula 1 que me impediria pelos meus compromissos familiares.
3: Pronto, é um bom sinal, tá
1: e
3: vendo?
1: E dia 30 de agosto tem a corrida que a Gi estará, que é Run the Bridge, 30 quilômetros, tem 5, 10, 15 e 30, uma corrida super tradicional aqui em São Paulo, patrocinada pela galera da Brooks, inclusive um beijo, Tamara, Paiva maravilhosa, que é lá da Brooks. Valeu, a Brooks é assim, uma marca de tênis que eu amo, uso. Você gosta de Brooks?
3: Eu tive poucas experiências com Brooks, eu usei no começo da minha corrida. Hoje eu não tive a oportunidade de testar ainda, mas eu sei que é uma marca muito boa.
1: Maravilhosa, olha aí, Brooks. Dá um teste aí, ó, pra Gi que ela vai gostar.
3: Vou correr a prova.
1: Olha aí, ó, vai correr a prova, tem tudo a ver.
3: Não sei, só
1: soltou pro universo. Gi, obrigada,
3: muito
1: adorei.
3: Obrigada, foi um prazer.
0: Valeu, Gi, parabéns.
1: Muito obrigada por compartilhar sua história aqui com a gente, e boa prova.
3: Muito obrigada.
1: Boa prova em Chicago.
3: Obrigada.
1: Depois você conta pra gente como é que foi.
3: Conto sim. Muito obrigada.
1: Meu parça, amigo.
0: Tamo
1: valeu.
0: Junto, hein?
1: É isso, gente. Muito obrigada. Obrigada pela parceria de sempre. O Corre TMC fica por aqui. Valeu. Fui, porque a gente tá sempre no Corre. Até a próxima. Tchau.
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6: De Depois de comemorar 50 anos de trajetória, o Grupo Corpo volta aos palcos de São Paulo para mais uma temporada no Teatro BTG Pactual Hall. Dessa vez com o espetáculo inédito, Piracema, e também com a remontagem do famoso balé Lecuona. Uma das maiores companhias de dança do mundo tem Paulo Pederneiras como diretor artístico. E a Estela Ribeiro conversou com ele, com os bailarinos, e também registrou com exclusividade trechos dos números do espetáculo.

0: Paulo Pederneiras, diretor artístico do Grupo Corpo. Uma honra poder falar com você aqui. Esse teatro, que já foi Teatro Alfa, agora BTG Pactual, é a casa do Grupo Corpo aqui em São Paulo, né?
1: Exatamente. A gente inaugurou, fez parte da temporada de inauguração desse teatro. E é um teatro que realmente faz parte da nossa vida e é um lugar que a gente tem o maior carinho. A gente adora essa cidade e adora esse público, porque é um público também exigente, e isso é muito bom, né? Um público acostumado a ver, enfim, tudo que acontece de melhor no mundo, e isso para a gente é muito importante.
0: E o Grupo Corpo tem um repertório que é revisitado a cada tempo, inclusive esse ano vocês estão fazendo uma revisita a espetáculos que já foram montados.
1: É quase uma tradição do Grupo Corpo, sempre com o último espetáculo, a última produção, né? A gente faz o programa junto com um espetáculo mais antigo e que a gente considera dentro do repertório e que para a gente é importante como linguagem, foi importante como desenvolvimento da companhia artisticamente. E agora a gente está vendo com, além do espetáculo da última produção, Piracema, esse programa juntamente com Lecuona, que é uma obra de 2004 e a gente considera assim, uma joia dentro do nosso repertório. É uma obra que foge completamente a tudo que a gente vinha fazendo, que é uma obra feita exclusivamente de pas de deux. Tem uma atmosfera meio canastrona, às vezes, machista, de vez em quando, muito romântica, né? Muito cubana, né? E que é, além de divertido, é muito, muito bonito.
0: Karen Rangel, uma das bailarinas do Grupo Corpo, como é fazer parte de um elenco de uma das maiores companhias de dança do mundo?
2: Especialíssimo, eu não tenho nem palavras. Na verdade, é uma realização de um sonho. Eu quis muito dançar no Grupo Corpo. Fui atrás, fiz audição, entrei, realizei um sonho e agora estou realizando um outro sonho, que é dançar Lecuona, porque ainda não tinha tido essa oportunidade.
0: Quem estuda balé clássico está acostumado com os clássicos de repertório. Então, Lago dos Cisnes, Gisele e o Corpo tem um repertório próprio, que são clássicos do repertório do Corpo. Então, Lecuona faz parte desse imaginário dos bailarinos que querem fazer como um bailarino clássico quer fazer o Lago dos Cisnes.
2: Com certeza. Lecuona, a gente fica ali, a gente entra querendo dançar, é isso. Eu entrei em 2017, só estou tendo a oportunidade agora, porque é um clássico. Então o Paulo demora a colocar ele assim, né, pra jogo. Uhum. E eu acho que ele precisa também, né, o Paulo gosta que o elenco esteja bem preparado. É um balé muito difícil, é um balé que tem muitos detalhes. Então acho que a companhia tem que estar bem, tem que estar firme, tem que estar forte pra ele ir pra cena.

0: Rafael Bittar, bailarino do Grupo Corpo.
1: Fiz parte da primeira remontagem depois da estreia, que é um espetáculo emblemático, né, e muito simbólico do Grupo Corpo. E assim, eu sou mineiro, sou de BH, então eu já tinha assistido antes de entrar na companhia, né, assim, antes de me profissionalizar como bailarino. E eu lembro de assistir e falar assim, que encanto, né, assim, eu quero entrar dentro desse universo, eu quero, né, dançar esse espetáculo também, assim. E aí, quando remontou pela primeira vez, eu falei, nossa, que desafio e que responsa ao mesmo tempo, né, porque é um balé que são só duas pessoas no palco, né, você e seu parte, né, a sua parte, né. Então, é uma responsabilidade muito grande, igual o Paulo fala, igual bater um pênalti, né, assim, eu acho que todo mundo deve ter falado um pouquinho disso. Você tem aquela chance na frente daquela plateia de acertar, assim, né.

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1: Caro ouvinte que nos ouve com seu ouvido, começa agora o Sobremesa, o seu programa favorito aqui na TMC. Inclusive, TMC. Você que tá acostumado a ouvir a Transamérica, você fala, ué, TMC? Pois é, Transamérica agora é TMC. Quem escuta sabe. Seja muito bem-vindo. Hoje o nosso programinha de meu Deus vai receber o grande lutador de MMA. Ele que é campeão de UFC e do Pride, lutador, e entrou pro hall da maior organização de MMA do mundo, o Shogun. Vai bater um papo com a gente sobre a luta de sábado agora, né, Batistinha?
2: Exatamente, estamos ao vivo no YouTube, TMC News BR, vai lá, se inscreve no canal e você pode participar respondendo a nossa pergunta pelo WhatsApp.
1: Eu quero que você mande aí pra gente no nosso WhatsApp, 011 97221.
2: E você?
1: Eu?
3: É, não vai falar, não?
1: Tá, então eu vou falar. Eu adoraria ver o Faustão.
2: Ó, louco, bicho.
3: Só louquinho, meu!
1: Só pra ele interromper o seu desabrochamento.
2: Ele já pensou? Não ia ter tempo pra ele.
1: É, senhor Faustão, candidato Faustão, o seu tempo já acabou. Porra! Mas acabou porque não acabou, né, galera? Tem que falar mais aí. Eita! Esses pentelhos foi dentro do Barrados na noite. Eita! Bom, então manda aí pra gente, quero saber. Agora, vamos pra nossa entrevista de hoje. Uma entrevista de honra que está dando sequência. Aqui no programinha de meu Deus, nós recebemos o Glover Teixeira, que é lutador e que esteve aqui para falar sobre a luta de sábado contra o nosso convidado de hoje, que é lutador também, ex-campeão do UFC e do Pride, entrou pro hall da maior organização de MMA do mundo e vai estar neste sábado, dia 29 de agosto, no Mercado Livre Arena Pacaembu em São Paulo, para a luta entre Glover Teixeira e ele, Maurício Shogun.
4: É. Obrigado pelo carinho, obrigado a todos.
2: Fala, ô Shogun, fala você o nome do evento para não parecer que é merchan nosso.
4: Verdade, por favor. O evento será o Spartan Fight Night 3, pessoal, vai ser dia 29 de agosto agora, sabadão, tá aí já a luta, vai ser um evento imperdível. Quem curte arte marcial, vai ser um inventário, vai ser um mix de arte marcial, vai ter judô, vai ter jiu-jitsu, vai ter boxe, então vai ser imperdível.
3: Me deu até uma dúvida, vai ter cerveja no camarim?
4: Vai, claro que vai.
1: Pô, aí você vai ter tudo que o Batista falou pra não parecer, você meteu o meu
2: jumenta, é uma
4: inclusive, vou fazer um merchan aqui, mas...
1: Fica bom, você pode fazer o que você quiser.
4: É, vai ter a cerveja de Spaten Pro, que é uma cerveja zero álcool e proteica. Tem 10 gramas de proteína na cada lata.
1: Ó, então, Mário do nosso comercial. Fala atrás. Tá bom?
2: E a gente, é bom a gente deixar claro nesse programa que nós estamos torcendo pro show.
1: É isso, estamos aqui torcendo.
4: Mas e ontem? Poderia ser ontem.
1: Não. Sempre, desde o primeiro momento, aqui nós somos totalmente parciais. Totalmente parciais. A todo momento nós falamos, estamos torcendo para o Shogun.
2: Ah, bom, então, Glover quis comprar a gente, falando eu autografo uma camiseta para vocês sortearem aí pros ouvintes. Ele quis comprar a gente.
1: Eu não quero, muito obrigado. Eu quero do Shogun.
4: Que bom, obrigado.
1: Eu quero do Shogun. E adoraria,
4: obrigado, Shogun, Batista, também
1: que
4: também.
1: Sábado você lá, ao ganhar do Glover Teixeira, ao finalizar com o Glover, levantando o cinturão, que você diga obrigado, sobremesa. Se você puder dizer isso, eu vou ser eternamente grato, tá certo? Falando em sobremesa, eu quero saber. Eu não, né? O Batista quer saber.
2: Sobremesa predileta do Shogun.
4: Cara, eu gosto de pudim de leite. Eu gosto de mousse de limão. Mas acho que pudim de leite eu gosto.
1: Mais um ponto para o pudim de leite.
2: Tem uma pergunta que acho que nunca ninguém fez pra ele.
3: Qual?
2: Por que Shogun? Acho que você nunca deve ter respondido isso na vida.
4: Eu respondi algumas vezes já, é uma coisa engraçada. Eu tinha 16 anos, Batista, e comecei no jiu-jitsu e eu tinha um kimono com a marca Shogun. Daí meu irmão já era ninja, meu irmão começou a lutar antes que eu, né, o ninja. Então, no momento da ninja, eu tinha que mandar pra assim, o rock. Pô, você vai ser o Shogun, cara, tu kimono é Shogun e ficou o Shogun. Daí coincidiu de passar uns 5, 6 anos e lutar no Japão. E no Japão, Shogun é o grande general da guerra, né?
1: Então, que demais! Uhum. É o nome de um general ou é o cargo de um general?
4: É o cargo do general da mais alta patente do exército que japonês, é o Shogun.
3: Que irado! Caramba!
1: Vivendo e aprendendo.
4: Tanto é que uma vez eu tô no Japão, uma estreia, eu tenho que Hirogono, um cara bom, ele falou assim, vou ganhar desse moleque, que era novinho, né? Ele vai ter que trocar o apelido dele, porque Shogun é o grande, sim, né? Ainda bem que eu fui lá e ganhando, cara. No crochê não me deu nada.
1: Chupa, Japão!
2: Agora, como é que é pra mãe e pro pai ter dois filhos que luta? Imagina dentro de casa, como é que vocês se resolviam?
4: Batista, boa pergunta, cara. Meus pais.

0: na rua, cara.
1: Nunca?
0: As pessoas que me conhecem, elas ficam impressionadas de como eu sou extremamente calmo, tranquilo. E tanto é que agora eu tô fazendo meu filme, vai ser bem legal meu filme, né?
1: Que legal!
0: E o cara quer mostrar o contraste que eu sou. Na luta, é um dos highlights mais agressivos que tem na história. E na vida normal, eu sou um cara carinhoso com as minhas filhas, amoroso com elas, de boa, sossegado. E assim, quem que eu sou? Na luta ou na vida pessoal? Que é uma boa pergunta, eu acho que eu sou eu. Na luta eu me transformo. Mas que eu sou muito calmo.
1: Pô, você se transforma porque estamos falando de um esporte.
0: Isso.
1: É bom deixar claro pro pessoal não querer criminalizar, falar, ah, essa coisa de luta, tudo errado. Não. Estamos falando de esporte. E é esporte milenar, galera. É milenar, vem lá de antes de Cristo. É. Respeita aí, calma aí. O pessoal fica falando, ah, isso é novidade. Nada disso. O UFC, de fato, é novo, né? Uhum. Shogun. O UFC tem um tempo, inclusive, tem até uma influência brasileira do UFC.
0: Uhum.
1: Que foi da família Gracie, se eu não me engano.
0: Perfeito. Os Gracie começaram com o UFC. Deu, o Dana White comprou por 2 milhões do UFC naquela época e hoje vale bilhões e bilhões, né? A valuation da empresa, né? E uma coisa legal, Lucas, você tocou num assunto que hoje fazem 15 anos que teve o UFC Rio 1.
1: Que legal.
0: E eu lutei, Minotauro e Anderson. Foi um card imperdível. E nesse evento, cara, mudou d'água pro vinho, cara. Assim, a visibilidade, o carinho dos fãs. Eu lembro até hoje, fui lutar no Rio, eu fui de avião normal, vocês me reconheciam, um outro cara na volta, não conseguia andar na rua mais.
1: Que irado.
0: Então, foi o divisor de águas. E faz hoje 15 anos que teve o UFC Rio 1, que foi em 2011.
1: Então, sábado, você vai comemorar 15 anos e 2 dias.
2: Sentando a porrada.
1: Sentando a porrada
2: no Globo. Que nós estamos torcendo pro Shogun.
1: É.
2: Mas o UFC meio, ficou meio Nutella. Era bom na época do Pride, que o cara podia entrar armado no ringue. Com martelo, com chave de fenda.
0: O mais escuto, cara, das mulheres.
2: No Pride era loucura, né?
0: Era loucura. As mulheres ficam brabas, meu marido me trocava pra te ver. Eu falei, pai, tem uma coisa errada aí então, né? E os caras que não tem mais graça. Pô, não tem mais graça como antes. É que assim, ó, que na época que. Até mesmo no UFC teve a época.
2: Não tinha do peso, Brasil, nada, né?
0: Assim, tinha eu, o Aldo, meu Belfort, o Minotauro.
1: Sim.
0: O Wanderlei Silva, o Anderson Silva. Então essa galera lutava com o coração. Ele queria acabar com a luta. Hoje o cara tá ganhando por uma pequena vantagem. O que, que ele faz? Ele quer amarrar pra ganhar pro ponto.
1: Ah.
0: Então a luta se torna a luta mais morna, assim, sabe?
1: Pô, tirou um pouco da emoção. Tirou, então.
0: E o Pride, cara, as regras, era muito mais dinâmico o esporte, né, cara?
1: Quem sabe o pessoal não.
0: Pisão,
2: dava chute na cara.
1: Mentira!
2: Opa, Pride?
1: Você é coisa boa.
3: Mas quando você chega em casa, você fica pensando do tipo, nossa, eu bati pouco. Ou, nossa, eu acabei com a cara dele. Ai, que arrependimento ou não?
0: Não, assim, ó, o meu objetivo na luta é acabar a luta, né? Então, geralmente, eu acabo a luta por nocaute. Esse é o meu ponto forte, é o nocaute. E as pessoas, poxa, vocês não têm dó do cara? Eu falei, cara, dó. É melhor achar da mãe do cara do que a minha, né?
1: E quem é que vai chorar no sábado? Vai ser a mãe do Glover ou a sua mãe?
0: Cara, eu espero que eu vença. O Glover é um cara que eu tenho um respeito, ele é muito grande. Tudo assim, eu me aposentei nos 23, junto com o Glover, inclusive, o mesmo evento que ele. E eu sou um cara realizado com a minha carreira, com meus títulos, mas não por isso, e sim porque eu sei que toda luta minha eu deixei tudo que eu pude lá dentro. Isso me faz ser um cara realizado. E eu tava em casa sossegado, cara, com a minha série, brincando no time, inclusive, e me deu uma pessoa da Spaten. Pô, chegou não sei o que, topa! Deu, pô, da Spaten é um evento top, evento que pega um público quando não é da luta só, né?
1: Sim.
0: Pega o cara que da Globo ali, o cara tá em casa ali, um senhor, não sei o quê. Então, é uma boa oportunidade para o pessoal conhecer o Marcelo, me conhecer. E tudo casou, o evento casou, a data casou, o adversário casou, que é um cara muito bom, muito duro, mas também é um cara também ex-campeão, é uma lenda, é um cara também tem meia idade, então tudo casou assim, sabe? Daí deu certo.
1: Você tá vendo o respeito que o Shogun tem? O Shogun, que é um dos maiores atletas, um dos maiores lutadores do mundo. Olha o respeito que ele tem pelo seu rival, o Glover.
2: O Glover que falou que ele é velho.
1: Falou mesmo.
2: Que é velho, enferrujado.
3: Falou que você era borracha fraca e tudo, é sério.
1: Daqui a pouquinho, você que acompanha o Sobremesa, ontem nós recebemos o rival do Shogun, o nosso convidado de hoje. Shogun, convidado de hoje. Ontem a gente recebeu o Glover, que deixou um recadinho pra ele. Daqui a pouquinho a gente vai mostrar pra ver se a gente dá uma pimentada nessa luta, porque luta boa briga, era aquela
2: briga,
1: lá.
2: Briga.
1: Lembra aquele clássico que teve o Holyfield e o Todo Duro? Que os caras ficavam se degladiando ao vivo. Eles iam nos programas de televisão e batiam. Você chegou a acompanhar isso?
3: Não vi.
1: Pois

0: é, o Brasil tem várias histórias com a luta, uma delas o Holyfield todo duro, e agora, sábado, vai ter show 1 contra Glover. Sábado, dia 29 de agosto, no Mercado Livre Arena Pacaembu, em São Paulo. E você acompanha pela televisão essa luta imperdível. Você precisa ver. E nós aqui estamos torcendo pra ele, Shogun, arrebentar a cara do Glover.
1: Você tocou num assunto aí, ó. Tá, falou que tava enferrujado.
0: Falou mesmo.
2: Porra,
1: falou.
2: Não deixava.
1: Inclusive, hein? Acho que a gente devia botar agora já.
0: Você já quer?
1: Eu acho que a gente devia soltar. Vou botar aqui,
0: Você bota
1: o fonezinho aí, ó. Você regula o volume.
2: É.
1: Regula o volume aqui, ó. Que o Glover deixou um recado pra você.
2: Pra você ouvir o que o Glover falou. É. E eu, ó, se
1: na
2: eu
1: fosse orelha você, dele dá pra botar fone. Na do Glover não dá.
2: É, do Glover que é de Nugget não dá. Agora, de verdade, Shogun, eu acho que você devia mandar um recadinho pra ele também. Porque ele não deixou barato, viu?
0: Vamos ver agora o vídeo que o Glover Teixeira, rival do Shogun, deixou para ele. Ele veio aqui no nosso programa ontem. E hoje, para o Shogun, vamos mostrar esse vídeo. Vai! Solta, Cuca!
3: Eu acho que eu levo a vantagem, porque eu tava melhor ali no final da minha carreira e eu acho que eu tô mais ativo que o Shogun.
1: Shogun!
0: Eita! Ele acha que está mais ativo. A gente até cortou porque ele falou um pouquinho mais, mas a gente não vai botar agora.
2: Falou um monte de coisa.
0: Né? É. E aí, Shogun? O momento é seu, olhe para a câmera e dê esse recado aí, o recado que você quiser para o Glover Teixeira.
3: Cara, eu acho que o Glover realmente que falou faz sentido. Eu cheguei na minha auge, na minha carreira muito cedo, com 2005, 2010, mas eu lutei, eu fui no UFC, o atleta que mais se foi no UFC fui eu na história, fiquei no UFC 16 anos só no UFC, mas eu acho que a minha arte marcial, que é o Muay Thai, foi a arte marcial que eu mais pratiquei na minha vida, então acho que leva uma vantagem aí, né, de ter praticado mais a arte marcial, que é o Muay Thai, e eu vou lutar boxe, então como se fosse... o Muay Thai é soco e chuta, né? E o boxe é só soco, então eu acho que desse lado eu tenho uma vantagem, por ser o meu ponto forte, o Muay Thai, onde é mais perto do boxe.
1: Olha aí. Mas o Glover também, ele falou, nós vamos até dar um spoiler pra você se proteger. Ele falou até onde ele ia bater, não
2: é
1: falou?
2: Verdade.
1: Ele falou,
0: pior de tudo.
1: Ele falou, não sei se a gente devia colocar esse trecho, porque nós estamos dando uma vantagem. Né?
0: Olha, como nós estamos torcendo para o Shogun.
1: Exato, acho que vamos colocar. É isso aí.
0: Shogun, você quer ver?
1: Vamos lá.
0: Quer já começar a sua estratégia? Então vamos mostrar o depoimento onde o Glover disse onde vai bater no Shogun. E o Shogun vai se defender. Vamos ver esse vídeo. Solta aí, Cuca. No sal.
3: Na cabeça, né? Primeiro na cabeça. Depois, se ele estiver bloqueando bem a cabeça, vou bater no corpo até ele abaixar a mão e pegar a cabeça de novo. Na cara.
0: Aí, ó, já sabe, pronto. Shogun,
3: uma boa estratégia.
0: Sábado você vai chegar já sabendo a estratégia dele. Isso aqui foi graças a nós.
3: Eu não sabia, pessoal. Vocês me deram uma luz agora aí. Obrigado pela.
1: Tá vendo? Ele nunca se preparou assim pra uma luta.
2: Você sabe que o Glover vai voltar amanhã, né?
0: Não vai, não. O Glover, ó, toma cuidado, Glover, com o Shogun. Ele tá nutrindo aqui, ó, a energia. Ele tá calmo, ele tá tranquilo. Mas ele é um bom atleta, um bom profissional. Tenho certeza de que sábado ele vai chegar com tudo, né,
1: Billy Ruth? Eu tirei o fone dele já, que às vezes o nosso diretor fala umas besteiras, aí o Shogun vai querer bater nele lá.
2: Mas eu vim com uma dúvida, viu, gente? Porque eu tava lá no Papo de Craque antes de vir aqui pro Sobremesa, e o meu namorado lá, o Melo...
1: O Mini Melo.
2: O
0: Mini Melo tá me dando dor de cabeça, hein?
2: Ele ficou com uma dúvida muito pertinente.
0: Qual?
2: Pra eu perguntar pro Shogun. Shogun, geralmente os lutadores, eles podem coisar antes de uma luta?
0: O que é namorar pelado?
2: É namorar pelado.
3: Então, isso aí é muito pessoal de cada um, isso aí. Eu acho que depende também do como vai coisar, né? Se vai ser um hard-home, um hardcore ali, vai ser mais boa. Ou só por baixo, na guarda. Depende muito de... Eu acho que... Cara, eu não sei, cara. Assim, eu geralmente não faço assim, quando tá perto, assim. Perto de duas horas antes eu não faço.
0: Duas horas antes ele começa a se concentrar.
3: Mas eu acho que influencia, talvez... Se você fizer à noite, não dormir legal, acordar, fizer novo, eu acho que daí influencia, mas eu acho que se fizer só por baixo ali, de boa,
1: você
3: acha que
1: é de boa. E você prefere bater naquele cara que é cheio de graça, que fica fazendo umas graças, fica provocando muito, aí na pesagem o cara vai lá e quer dar um tapa na cara, você prefere bater nesses caras ou não? Ou é indiferente? Batista,
3: uma coisa engraçada, cara, que hoje, cara, eu nunca tive com nenhum atleta rixa, uma coisa engraçada, eu fiz 40, na minha carreira eu fiz 42 lutas, nunca tive rixa com ninguém, inclusive o Sonic, que é um fanfarrão, fala demais, quando eu lutei com ele, ele começou a me elogiar, poxa, uma lenda, falei, caraca, eu achei que ele ia falar mal de mim, pra eu ter uma motivação, né? Mas eu acho que isso não influencia nada. Eu sou um cara experiente, nunca influenciou assim. Mas eu sempre tive um respeito de todos e também sempre respeitei todos. É, mas assim, isso não, pra mim nunca influenciou assim.
0: Eu fiquei impressionado. Mas
3: é verdade, eu nunca tive com ninguém.
0: Eu fiquei muito impressionado, Shogun, com você. E vou também elogiar o Glover. Vocês são duas pessoas muito centradas. A imagem que às vezes a gente tem de um lutador, de um atleta, é que a pessoa é muito... É fácil de pegar pilha, sabe? Uhum. Que se irrita fácil, que é todo troncudão, que não tem meias palavras. Você não, você é calmo, centrado. É porque você virou pai? É isso? Ou você sempre foi assim?
3: Não, eu sempre fui assim. Eu sempre fui um cara calmo, tranquilo. E é isso, acho que sou um cara muito tranquilo, só pra mim já não seria difícil.
2: Mas não tem nada que te tira do sério? Tipo, nada? Sei lá, mulher brigando?
3: Não, mulher não tem como não tirar.
0: Mulher tira todo mundo,
3: mulher,
0: sério.
3: Vai entender, mulher fica 4 dias sem ano, não morre, né? Mas não tem como entender uma coisa dessa.
0: Eu acho
3: que tira, mas é difícil sair do sério. Assim,
0: Você é muito assediado? Cara, eu imagino que tenha de Maria tatame atrás de você. Deve ser muita gente.
3: Cara, eu sou mais pelos homens, né? Porque quem acompanha a luta mais é os homens. Não viado, digo assim, não gay. Sim, os homens de os caras ser fã, né?
0: Ah, tá. De ficar, ô, tira um foto comigo.
3: É isso, mas assim, mas é lógico que comentou hoje em dia todo. Hoje em dia o esporte, o arte marcial pega todos os públicos, né? Pega a criança, sim, o adulto, a mulher. É, mas assim, eu sou mais por homem, assim, pelos sim, fãs de tirar foto, assim. Mulher não tem muita, não.
0: É, a mulher olha pra você e fala, bom, esse
1: medo,
0: aí...
1: E o medo de apanhar em casa.
3: As mulheres têm medo, acho.
1: O medo de apanhar em casa.
0: Essa pergunta ontem pro Glover, você apanha da sua esposa?
3: É. Só pode, mas ele não bate.
0: Não, jamais. Mas às vezes a mulher tá brava, dá uns catiripapos, dá aqueles tapinhas, sabe, quando você faz uma piada. Curtiu foto dela, por quê? Já vai um tapa, né? Junto.
2: Vixe, ai, Deus, Maria.
0: Até dói meu braço, só de lembrar. Estamos aqui com ele, o lutador atleta Maurício Shogun, que é... Sábado agora, anota aí, dia 29 de agosto, vai estar no Mercado Livre Arena Pacaembu para uma luta extraordinária contra Glover Teixeira. Qual é o nome do evento, Shogun?
3: Spartan Fight Night.
0: É 3. Isso mesmo, é o 3.
3: 3.
0: Ou seja, já deu certo uma vez, já deu certo duas vezes e com certeza Shogun, vai dar muito certo.
1: Shogun,
2: torcendo. Eles são falsos, viu, Shogun? Porque ontem dava Glover.
3: Mentira. Tá. Eu vou puxar a entrevista.
2: É mentira. Puxa a capivara dele. Shogun,
0: é mentira. A gente aqui é seu fã. E a gente gostaria de saber a sua opinião sobre uma situação... teoricamente polêmica. Você achou que fosse fugir, Shogun, mas não. Eu vou trazer a PPP, pergunta problemática e polêmica, pra você. Eu quero saber a sua opinião em cima desses eventos que estão reunindo famosos pra lutarem boxe. Eu queria saber, na sua humilde opinião, esses eventos, eles acabam agregando ou acabam prejudicando a imagem do esporte? Vou até trazer um exemplo, o Davi Brito e o Rico. São ganhadores de reality shows que iam disputar um prêmio ali e acabaram não rolando. O que você acha? Isso mancha? Isso ajuda?
3: Lucas, eu acho o seguinte, cara. O que se não der certo, o evento não dá pra frente. Eu acho que tudo é relação de dinheiro, de bilheteria, de mídia e tudo mais. E o que eu penso? Hoje tem no Brasil um evento que é do Mamá, amigo meu, que ele coloca muitos influenciadores, que lutou o Whindersson Nunes, que é um cara que é um youtuber, puta, vocês conhecem, lógico, e bateu recorde de audiência. Eu acho que pega um outro público, assim. E se os caras querem lutar, cara, beleza. Assim, sabe, tanto é que tem até as pessoas que são rivais fora do ali da luta, de vão lá a luta, e geralmente depois só no amigo, porque depois você briga com o cara, luta só no amigo do cara, né? Assim, ó, se tem retorno, dá dinheiro, os caras querem lutar, cara, eu não sou contra, eu sou a favor, cara. Então, só que eu acho que o evento também tem que ter lutas de profissionais. pra mostrar o profissionalismo, pra mostrar a filosofia da arte marcial, que toda arte marcial tem uma filosofia de respeito ao próximo, de ser um filho melhor em casa, de ser no colégio um aluno melhor. Então, a gente tem que cuidar sempre mantendo as filosofias da arte marcial. Então, sempre tem que colocar lutas profissionais juntos nos eventos, não só de youtubers ou pessoas que não são lutadores profissionais, né?
1: E, olha só, e falando... eu queria dizer o seguinte, Shogun, já que nós estamos falando de famosos,
0: sim,
1: né? Eu queria saber, a gente separou aqui alguns famosos para saber se você aceitaria um confronto com eles.
2: Eita!
1: Então começa agora o merece ou não merece porrada. Você só fala isso, merece porrada ou não merece porrada. Mini Ruth, o primeiro.
2: Fiuk.
3: Merece porrada.
1: Merece porrada. O Fábio Júnior, o pai dele.
3: Cara, o Fábio Júnior, eu gosto dele, cara. Acho que não. O Fábio Júnior, cara, eu sou fã dele, é um cantor muitos anos já, né? É, casou tantas vezes, né? Acho que deixa ele uma cegadinha, né? Acho que
2: merece. Whindersson Nunes.
3: Cara, o Whindersson Nunes é um cara bom, o cara tem um boxe que me impressionou, como ele é bom de boxe, quando eu tô com o Popó. Mas acho que não merece, não.
1: Não merece.
3: É meu amigo, já treinamos juntos já, então acho que não.
1: Davi Brito, ex-BBB.
3: Merece.
2: O Lula.
3: Merece.
1: Flávio Bolsonaro.
3: Não merece.
2: Neymar.
3: Não merece, sou fãzão do Neymar.
1: Wagner Moura.
3: Merece.
2: Dado Dolabella.
3: Merece. Bate mulher, merece.
1: Ed Mota.
3: Merece.
2: Erika Hilton.
0: Porra, aí vocês querem foder o meu convidado.
1: E pra terminar, Glover Teixeira.
3: Merece, merece.
0: Vai, porra.
2: Falando até de famosos, a gente citou aí o nome do Davi Brito, né? E recentemente ele se envolveu nessa polêmica aí da luta e ele tentou comprar o resultado da luta. Não sei, sério? Se você ficou sabendo.
0: Foi.
2: Ele ofereceu uma grana primeiro pro Carlinhos Maia, que tava organizando o rancho do Maia.
1: Pra perder, essa luta, né? Ele queria oferecer
2: ele pra queria perder. Você já recebeu alguma proposta do tipo?
3: Não. Cara, eu nunca vi isso na luta. Eu também nunca vi falar que ninguém passou por isso também, assim. É que eu sempre lutei nos eventos grandes, né? Então eu nunca vi falar disso. Talvez esses eventos menores, assim, que tem muitos influenciadores, talvez aconteça com mais frequência. Porque os caras não são acostumados com essa. Com essa coisa de luta. Porque realmente é uma coisa muito desgastante emocionalmente você lutar. O pessoal acha que é só fisicamente, não. É um desgaste físico, mental, emocional. Então, realmente, eu acredito que possa acontecer mais nos eventos menores isso.
1: Eu aceitaria coisa, fácil, né, essas gente? Bolsas que eles ganham. Eu ia lá, tomava um tapa, caía e levava R$1 milhão pra casa.
2: Dá vontade, né? Viu, de dar um dinheirinho pro Davi apanhar mesmo.
0: Esse dinheiro aí que a gente tá falando, que ele, Davi Brito, né, falou, olha, eu posso perder a luta se você me der R$300 mil. Aí não aceitaram, ele insistiu, não, eu aceito perder a luta por R$100 mil, assim. Esse dinheiro, assim, dá pra ganhar mais do que isso lutando honestamente?
3: Dá. Assim, Lucas, a luta, cara, é que nem futebol. Cada atleta tem um valor diferenciado conforme o seu currículo. Eu ganhei muito bem, graças a Deus. Eu fui campeão do Pride muito cedo, fui pro UFC, fui campeão do UFC. Então, assim, eu, quando comecei na luta, eu tinha um sonho, cara. Quando eu comecei a lutar, quando eu escolhi, não, esse é meu trabalho, eu tinha o sonho de ter uma casa própria, cara. Assim, não quero pagar aluguel. E hoje a luta me proporcionou, a luta de Deus me proporcionou muito mais do que eu imaginava. E hoje, cara, nossa, eu vivo uma vida, graças à luta e a Deus, que eu nunca imaginei que ia ter. Então, mas assim, no UFC, por exemplo, tem cara que ganha desde $20 mil a $10 milhões, por exemplo, 10 milhões, 20 milhões.
0: Caramba, 20 então, milhões.
1: Quem que é a grande estrela do UFC? O maior bolso,
3: cara,
1: do UFC?
3: Hoje o cara mais bem pago do UFC é o McGregor. Daí, lá atrás ali, o Poitin, que é um cara que ganha muito bem também, o Poitin, nosso brasileiro, nosso campeoníssimo, o Poitin.
0: Que é treinado pelo Glover Teixeira, isso, seu rival de sábado, né?
3: Uhum. Então, acho que cada atleta ganha seu valor conforme o seu currículo, a sua negociação, conforme vende também, né? Mas o McGregor foi o cara que quebrou as barreiras ali, cara.
1: Porque ele era o fanfarrão, né?
3: Mas ele, cara, fanfarrão, mas ele é impressionante, cara. Quando o cara lutava, cara, geralmente eu tava em Las Vegas. Os principais eventos do UFC em Las Vegas. E eu tive alguns eventos que ele lutou, cara. Las Vegas parecia a Irlanda do Norte, cara. todo mundo vestido de irlandês, característico, igual ele, cara, galera fãzaço, cara.
2: Caramba!
1: É, o Gregor...
3: Movia a cidade.
1: Na última luta, ele se deu mal, né? Se arrebentou, né? Sentiu, mas logo ele volta, né?
3: Ele vai lutar agora,
1: parece. Tem um cara aí que você queria enfiar porrada que você não teve a oportunidade ou não no UFC?
3: Eu fiquei no UFC 16 anos, cara. E o UFC é como se fosse a Copa do Mundo do MMA. Então os melhores estão lá. E eu fui o atleta da história com mais tempo no UFC, fui eu. 16 anos. Só, pena que não tem fundo de garantia lá, né? Que eu podia ter fundo de garantia.
1: Porra, já pensou?
3: Total. Então eu lutei com os melhores, mas assim, eu acho que talvez você vê um cara que faltou assim, pelo currículo dele. Meu currículo seria o Glover, eu acredito, assim, sabe? O único cara que top assim, campeão, que não tem.
0: Hoje, recebendo ele, um dos maiores atletas, ele, lutador, o Maurício Shogun, que vai lutar sábado agora, dia 29, contra o Glover Teixeira. Você vai acompanhar pela televisão essa grande surra que o Glover Teixeira vai levar no Shogun, tá certo?
1: E antes, estamos na torcida.
0: E antes do Shogun...
1: Team Shogun.
0: E antes do Shogun responder a pergunta, já que ele treinou com o mesmo técnico do Mike Tyson, e se ele acabou descobrindo alguma fofoquinha, antes disso eu quero dar uma olhada na nossa enquete do dia. Batista, é com você.
1: Quem você gostaria de ver nos debates políticos? Você responde pelo 11 972 21 1001. Fabiola Guedes diz o seguinte: ela queria ver a Luana Piovani, só pra ver ela sozinha lá no palco, porque ninguém ia aguentar debater com ela.
2: A Marcela Gomes mandou o seguinte: queria muito ver o Craque Neto, só pra ver quanto tempo ele leva pra mandar alguém, né, pra aquele lugar lá.
1: E o Felipe Rocha, a Virgínia, olha só, eu quero ver se ela consegue vender um plano de governo como vende produtos no Instagram.
2: Eita, e a Amanda Silva mandou: a Deolane, quero ver ela respondendo qualquer acusação.
0: Essa aí.
3: Eu queria ver os candidatos, né, que não estão indo na...
0: Muito verdade. Dois candidatos deram Vazari, né?
1: Alguma luta que você ia enfrentar alguém, o cara ficou com medo e não foi, Shogun?
2: W.O.
1: O cara deu um W.O.
3: Mas, cara, é uma coisa que acontece, que é bem comum acontecer, é que, assim, no UFC, toda equipe que vai lutar tem um cara da Comissão Atlética junto. A Comissão Atlética é um órgão governamental que vai cuidar, pra um cara não tomar nada, não usar nada errado na luva, né? Cara, e volta e meia, cara, tem luta cancelada porque tá passando mal. O cara passa mal no vestiário, e o cara, não, se tá mal, não vai lutar mais. E cancela a luta. Caramba. Então, isso acontece meio que direto, assim.
1: Tá vendo?
3: Mas agora,
0: é medinho. Conta de ansiedade.
3: É, ansiedade, nervosismo. Daí, o cara vê que você não tá bem, tá vomitando, tá mal, não vai ter luta. Não, tem cara que vai pesar demais, na pesagem, não tem luta.
1: Que louco. Imagina que papelão. O cara desmaiar na pesagem, eu encerro a carreira.
3: Mas ali desmaia por falta de alimento. Tá desidratando.
0: É a estratégia do cara, né?
3: É, o cara tá desidratando, o cara tá fraco. Entendi. Nessa andadinha ali, o cara passa mal, desmaia, fica grogue.
0: Então vou trazer mais uma informação.
1: O Glover, o Glover tá acima, hein?
0: Tá, o Glover tá acima.
3: Peso ainda. O Glover tá pesadão, tá felizão.
0: Tá tendo que tomar 9 litros por dia. É,
1: ontem foram 9. Sexta
0: não vai tomar nada, né? Ele falou, né?
1: É, e sábado vai tomar porrada.
0: Vai tomar porrada, porque a gente tá torcendo para o Shogun! Maurício Shogun, senhoras e senhores, aqui no Sobremesa. Aqui nós mostramos os dois lados da moeda, nós chegamos.
1: Eu ia na luta, apuramos,
0: nós apuramos e sempre damos espaço a todos envolvidos, seja em todos os âmbitos, na política, no esporte e, é claro, também no entretenimento. E a luta, meus amigos, a gente recebeu os dois aqui, mas a gente tem um favorito, né, Mini?
2: Sim. É verdade. Ontem era o Glover, hoje...
1: Não, cala a boca.
2: Hoje é o Shogun. Vamos lá pra pergunta polêmica. Você que é treinado aí pelo ex-treinador do Mike Tyson.
3: Treinador.
1: Ele é o treinador. É brasileiro, inclusive.
2: Você já recebeu alguma informação do Mike Tyson, algum babado, ou até algum conselho mesmo que passou para o Mike Tyson e veio para você?
3: Não, na verdade, o meu mestre, hoje ele é mestre do Mike Tyson, né? Ele, inclusive, mês passado eu recebi o grau de mestre da luta do meu mestre, que é o mestre do Mike Tyson, do mestre Rafael Cordeiro.
0: Que irado.
3: É, eu falo com ele direto, ele conversou no telefone ontem, ele tá longe, mas a gente tá sempre em conexão. Eu peguei faixa preta do Muay Thai com ele que cuidou de minha vida inteira, minha carreira inteira. É, então, a gente conversa bastante. E eu tenho muito orgulho de ver ele treinando o Mike Tyson, porque o Mike Tyson é um cara que... treinou com os melhores do mundo, né? E ele foi escolher um cara do MMA, do Muay Thai. Porque o Mestre Rafael Cordeiro, além de ser um bom treinador, ele coloca energia no treino. E pra gente que é atleta, que luta, a energia é fundamental. Então acho que foi um bom casamento ali, cara. Eu fiquei muito feliz. E o Mestre me deu muitas dicas já na Luta com o Glover. Com certeza me ligou, falou o que, que ele acha, o ponto de vista dele. Que eu vou tentar focar nisso também, com certeza.
0: Ai, que demais, cara! E sábado você vai receber alguma ligação dele parabenizando do seu mestre?
3: Eu espero que sim, espero que me ligue depois e dê meus parabéns pela vitória.
2: Então tá certo. Me surgiu até uma dúvida: você treina bastante além do Muay Thai? Você treina tipo academia?
3: Não, não. Não treina.
1: Ele fica em casa dormindo e comendo. É, ele só dorme e come o dia inteiro.
3: Não faz nada. Eu sempre fiz muito arte marcial. Quando eu me aposentei, menino, eu fiquei viciado em musculação. Viciado. Porque assim, a gente é acostumado a viver no hiperfoco. Porque a luta é um hiperfoco. Que nem eu tô aqui agora, mas o meu foco é a luta. Então, esses 2 meses de camp é pauleira. Sparring, treinamento, alimentação, dieta, foco. Então, a gente vive no hiperfoco. E quando a gente para, se aposenta, você fala que o atleta morre 2 vezes, né? Quando se aposenta e quando morre. A gente tem que ter um outro hiperfoco. E muitas pessoas, às vezes, vão no alcoolismo, vão nas drogas, vão na balada. E é comum isso aí. É comum o cara se aposentar na luta e buscar um hiperfoco errado. E assim, eu quando me aposentei, cara, fiquei viciado em musculação. Bom. E peguei uma paixão pela culinária, cara. Eu adoro
2: mesmo. Cozinhar, que cara. Legal.
0: Gosto de cozinhar o quê?
3: Cara, eu gosto de fazer aligô, purê.
0: Que delícia. Chique,
1: purê. Explica o que é. O aligô é um purê de batata, é um purê chique,
3: com
1: né?
3: Queijo, o aligô
1: né?
3: É um purê com queijo, que fica muito bom, cara. É difícil acertar o ponto, mas eu tenho uma manhãzinha que acerta fácil. Que mas, assim, mas mas eu sou. Eu tenho o meu chefe, né, que tá sempre comigo ali, né? Que
0: irado.
3: Confesso que. Eu, o meu dom, cara, meu talento é no esporte. Agora, pra cozinhar, eu sou um fiasco.
0: Não, tenho certeza que não.
2: Eu perguntei da academia porque eu queria que ele fizesse supino comigo, né? Eu tenho 70 quilos, queria ver se ele aguentava.
3: Peraí, me levantar. Só pra finalizar, daí eu fiquei viciado em musculação. O meu parceiro da luta, fiquei viciado em musculação. E eu não gosto de beber, balado, nunca fui dizer, nunca. Então, eu mantive uma vida de atleta, peguei massa, fiquei um pouquinho mais pesado. E quando fechou a luta, foi fácil essa transição. Daí eu larguei a musculação e foquei mais na arte marcial. Daí hoje eu faço pouco musculação, faço 2 na semana só como complemento pro boxe.
0: Muito
3: bom. Mas faço transição.
1: Que bonito. Na culinária ele vai fazer picadinho do Glover Teixeira.
0: Ô, Mini Ruth, eu gostei dessa ideia.
2: É uma boa ideia, né?
0: O quê? Vamos recapitular. Você perguntou ao Shogun, nosso convidado de hoje, o grande atleta Maurício Shogun, que vai lutar contra o Glover Teixeira dia 29, sábado agora.
2: Isso.
0: E você queria saber se ele continua fazendo academia. E sim, ele faz.
1: Só olhar pro tamanho do cara, você já vê.
0: Mas ela perguntou isso no intuito de fazer com que ele levantasse a...
2: Me pegasse no colo, eu queria, pra ver se ele me aguenta. Sabe por quê? Porque eu sou amiga da Mindy Gata. E ela já lutou também em outros...
3: É minha amiga também, é Fer.
2: Isso. Ah. E aí, uma vez, ela fez leg press comigo.
0: Então, peraí. Vamos entender
3: isso. Mas o teu namorado vai deixar eu te levantar?
2: É o quê?
3: Tua namorada vai deixar eu te levantar?
2: Não, sou solteira. Pode levantar.
0: Calma. Vamos com calma. Vamos organizar isso aqui. Você que está acompanhando o sobremesa.
1: Supino com a Mini Ruth. Supino. O supinão do sobremesa.
0: Você que está acompanhando sobremesa pelo rádio, pelo fone de ouvido, pelo celular, eu vou pedir para que você venha ao nosso canal no YouTube, porque a partir de agora eu vou fazer a pergunta, o desafio para o Shogun. Shogun, você conseguiria levantar no supino ambulante o supinão a Mini Ruth? Ela que tem também quantos quilos mais ou menos?
2: Eu peso 70 quilos.
0: 70 quilos. Você conseguiria?
3: Conseguiria.
0: Então vamos fazer o seguinte. Nós podemos fazer isso de 2 formas. Podemos fazer isso agora para você que acompanha no YouTube ou podemos fazer pelo nosso Instagram, @tmcnewsbr. E quem manda é o Zé.
2: É o diretor.
0: O Responda, Zé é diretor. Quem manda. Zé, diga pra gente, aqui no nosso programinha de meu Deus, como você prefere? que o Shogun levante agora ou no Instagram? Agora? Então, Shogun, você gostaria de fazer esse desafio do supinão?
3: Sim, você
0: gostaria. Então, por favor, eu vou pedir para que você fique de frente para esta câmera aqui e levante mini root.
2: Eita, gente, eu só invento moda, viu?
1: Vocês estão querendo... Depois vai contundir o cara.
3: Meu Deus do céu.
1: Depois vai contundir o cara. Eu já botei
0: dinheiro no Shogun, pelo amor de Deus. Vai, mini root.
1: Depois vai...
0: Seguinte, vou deixar... Vamos lá, vamos com calma.
1: Fica de frente, Shogun, por favor. Shogun, vem pra cá, ó. Vem pra cá, Shogun, vem pra cá, fica de frente pra lá, ó.
0: Eu vou pedir, Shogun, fique aqui aí, de costas pra mim. Pode ficar de costas pra mim, Shogun.
1: Aí.
0: Isso. Você que acompanha a gente pelo rádio, Shogun está na frente da Mini Root. E a qualquer momento, quando ele bem quiser, vai fazer o supino com a Mini Root. A Mini Root que tem cerca de 1,5 metros. Vai lá,
1: atenção.
0: Shogun vai pegar. Shogun pegou pelas pernas e levantou!
1: Aí.
0: Levantou! É a emoção de acompanhar aqui pelo rádio. Salve de palmas para o Shogun, que levantou a coisa mais pesada da Rádio TMC. Se quiser, pode levar embora, Shogun. Pode levar embora. Vai embora pro Shogun.
1: Meu Deus.
0: Shogun, muito obrigado. Obrigado por ter aceito esse desafio, que foi a coisa
3: desafio
0: mais...
3: mole.
0: A mole tá te chamando
1: tá mole de mesmo.
2: Mole eu pensei que eu tô com flacidez, mas calma lá, né, Shogun?
0: Não, Shogun, obrigado pela tua participação, de verdade.
3: Obrigado a vocês.
0: Você é um querido. Eu vou agora saindo da brincadeira. O Glover Teixeira também é um amor de pessoa. Vocês são muito legais. E isso só demonstra o quão preparado vocês são. Vocês são muito preparados. Porque vocês são profissionais. Vocês vão ao ringue pra lutar, porque é um esporte. Não tem uma coisa de envolvimento pessoal, ou vou acabar, não tem uma coisa de aquela coisa visceral. Não, isso é um esporte, tem que ser tratado assim, esporte. Entretenimento. Então, parabéns, de verdade.
3: Obrigado, Lucas. Obrigado, Batista. Obrigado, Mini Ruth. Eu acho que o nosso esporte já tem preconceito já, né?
0: Demais.
3: E se a gente que faz o esporte ser de um jeito agressivo, às vezes falar besteira, eu acho que piora a situação. Então,
0: total.
3: A gente tem que mostrar pro mundo que atletas são educados, são civilizados. Eu sou um cara que adora falar de empreendedorismo, de política, de futebol, adoro. Então, na verdade, eu não gosto muito de luta, porque eu acho que eu vivo muito isso, né? Eu já vivo muito isso, então... Adoro política, adoro futebol, adoro ir no estádio.
1: Que time você torce?
3: O Coxa.
1: Coxa, Curitiba.
0: Bom time.
3: Então é isso, pessoal. Obrigado pelo carinho e tamo junto.
0: Eu agradeço que você continue sempre sendo assim um tchutchuquinho. Você é um cara bonito, educado, elegante.
3: Obrigado.
0: E vai destruir Glover
1: Teixeira.
0: Exatamente.
1: A hora que você sair ali, tem um cara com cabelo grande assim, dá uma cotovelada nele pra nós.
2: Por favor.
1: Porque ele é muito folgado. Nosso diretor.
0: Não. Faça, não. Faça com o Edu Esteves Pega Visão, que tá aqui no nosso YouTube, que falou assim: quero ver levantar o javali do Lucas.
1: Aí tem que ser depois da luta, só porque ele não pode correr isso.
2: Eu já consegui lesionar o bichinho, tadinho.
0: Já me chamaram de muita coisa. Agora, javali, vá pra puta que te pariu.
1: Que é isso, Lucas?
0: Não, javali não aceita, não. Javali é tua mãe.
1: Que isso?
0: Vá pra porra.
2: Ele não é javali, ele. Ele já valeu
1: que muito. Que deselegante.
0: Você me qual desculpa aí. Eu
1: tava nossa bem ouvinte,
0: mas já vali. Você que é o timão. Então, muito obrigado por ter aqui ao meu ser natural. Obrigado de verdade, Shogun. Eu só vou te pedir uma coisinha. Um recadinho final. E, se possível, convidando todo mundo para a luta, dia 29 agora. E um recado especial para o Glover Teixeira. Colocando pimenta.
1: Olhando para sua câmera feijão. Ali, ó.
0: Vai.
3: Pessoal, eu queria convidar a galera a assistir o Espato e Patinato 3, dia 29 de agosto. Pessoal, vai passar ao vivo na Globo. Pessoal, assistam que vai ser bem legal. Só vai ter lutão. E eu, Gordo, estamos aqui para mostrar que a velha guarda é sinistra e tem disposição. Também quero mandar um abraço para meus fãs e dizer que vocês, para mim, sempre foi minha grande motivação, meu grande combustível. E Globo, se você está preparado, também estou e vai ser um lutão.
0: Sábado estaremos lá. E eu gostaria de dizer uma coisa para a patrocinadora, que fizemos muitos merchans, então vem anunciar conosco, tá? Anuncia aqui conosco.
1: E no mínimo, se vier ingresso, a gente quer aquele na beira ali.
0: Por favor.
1: Na beira.
0: Boa. Exatamente. É. Queremos ir lá prestigiar essa luta do século.
1: Vem daqueles ingressos que você vê o lutador do tamanho de um Playmobil.
0: Longe pra
1: dentro. Longe pra cacete. A gente quer ver o sangue pingando na cara.
0: Vê pela Globo. Melhor, então, né? Então é isso, obrigado, Shogun. Vai obrigado, com Deus, um beijo enorme. Amém. Boa luta sábado, tá bom?
3: Obrigado, tamo junto, até mais.
0: Boa. Até mais. A gente segue
1: aqui. A gente quer ver o melado escorrendo.
2: Ai, que horror, gente.
1: Ah, claro.
0: Aqui é briga, briga, briga, briga, briga, briga, briga, briga, briga, briga, briga, briga, briga. E a gente segue o nosso programinha de meu Deus. Mas
1: acho agora... que o Glover vai ganhar.
0: Você acha que o Glover vai ganhar?
2: Olha que ele tá aqui ainda, hein?
0: É, cara, pra ele voltar um segundo. Um segundo pra ele voltar.
1: É o seguinte... Não, vai ganhar uma cicatriz, é isso.
2: Ah, tá.
0: Vamos continuar o nosso programa? Vamos agora para o nosso quadro, que é o maior sucesso. É hora de trazer informação com diversão. É hora de dar as notícias, mas do jeito que só a gente sabe. 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
0: E barata. Sem custar o salário da Jonah Trapton. Senhoras e senhores, é hora do Girinho de Notícias, vai!
2: Vem pra cá, vem pra cá. Vocês hoje estão terríveis.
0: Vai, muito bom. Vai pra lá. Vai, primeira notícia, Minigute.
2: Olha só, gente, eu falei que tinha fofoca da Anitta. Eu sou a Anitta e eu vou falar sim tudo com muita alegria, porque eu adoro falar da Anitta. A Anitta, gente, ela fez um filme recentemente, né? Ela concluiu aí as gravações do filme Pedro e Nina, filme dos estúdios Globo. E só que ela disse que esse vai ser o último trabalho dela como atriz. Ela disse em uma entrevista ao Pedro Bial, falando o seguinte: já vi que eu não sirvo, já recusei todos os convites que eu tinha, não vou fazer, agradeço a todo mundo que me convidou. Ou seja, Anitta só nos microfones
1: mesmo. Tá vendo? Se todo artista, tem muito artista por aí que se tivesse esse discernimento da Anitta, olha, estaria muito melhor. Mas
2: você não acha ela uma boa atriz? Não, ela é uma boa atriz,
1: cara. Vai ganhar o Oscar agora.
2: Os clipes mesmo que ela faz são maravilhosos.
0: Ela performa muito bem.
2: É.
0: Diferente.
2: É.
0: O ator vai lá, vai trabalhar personagem.
1: Ser ator é muito difícil. A coisa mais difícil que tem que fazer laboratório. O cara tem que...
2: Ela que manda bem, sim.
0: Acho que os personagens que ela fez até agora foram personagens que ela
2: compatíveis conseguiu... Compatíveis também.
0: Exatamente, foram compatíveis com a Anitta.
1: Gostei do Belo na última novela.
2: O Belo mandou bem também, como o Misael na novela.
0: Mas isso que é o mais legal, a função de ator, ela é a mais democrática do mundo. Todo mundo pode ser ator. Agora, ser um bom ator, aí...
2: Aí outros 500,
0: são outros 500, né? E falando em trabalho, eu tenho uma boa notícia aqui pra dar no nosso girinho de notícias. Afinal de contas, o desemprego caiu! Olha aí! Caiu, não tanto assim, mas caiu. O desemprego caiu 5,3% em julho. É a menor taxa da história para esse período. Ou seja, caiu, né? Mas não caiu como a gente gostaria. São dados do IBGE. O número de empregados com carteira assinada também bateu recorde. São 39 milhões de pessoas com carteira assinada. A queda no número de pessoas sem emprego mostra que o mercado de trabalho segue aquecido. Isso é bom, hein, gente? É a menor taxa.
1: Outro dia eu não falei uma notícia aqui que tinha 46 mil... empregos que tinha ido pro saco aí, não sei, no comércio?
2: Foi alguma coisa assim.
0: Foi, mas
2: quer fazer parte da estatística, Batista?
1: Quem que a gente acredita nesse negócio?
0: Eu acho que é o seguinte, essa taxa aqui, ela é muito boa, mas a gente tá falando também de pessoas com carteira assinada. E aí a gente tem que levar em consideração pessoas que são MEI, pessoas que autônomas. São CNPJ, pessoas que são autônomas, pessoas que inclusive só recebem dinheiro vivo.
1: Bandidos.
0: Não é empregado, Batista.
1: Como não? Tem gente que faz isso, é uma profissão, pô. Você acha que não?
0: Não, mas eu tô falando da tia que vende cachorro quente. Mas até a tia do cachorro quente tá se profissionalizando. Os
1: trabalhadores informais.
0: Então, mas até os trabalhadores informais estão se formalizando. Isso é muito legal, porque estão lá, estão indo registrar, criando uma conta bancária, pegando uma maquininha pra receber pagamento.
2: É verdade, fazendo um MEI.
0: Fazendo MEI, criando... isso é uma ótima notícia. A gente quer que essa taxa caia ainda mais para que tenhamos menos desempregados no Brasil, mas já é um bom começo. Vamos olhar aí com outros olhos.
1: Gostei. Tem que cair mesmo. Mas tá tudo muito caro, hein? Precisa baixar o preço das coisas
0: não,
1: também.
0: Não, tá não. Isso aí é o sentimento de caristia.
2: Agora faz sentido. É por isso que estão empregando a galera. Porque senão vai todo mundo passar fome de tão caro que tá as coisas, né?
1: Agora, o André Mendonça... Sabe o André Mendonça? Ele falou que o salário de ministro do STF diz que dá uma condição média de vida.
0: Que é isso?
1: O ministro do STF, ele falou que é tipo a classe B. Entendeu? Falou que é classe B. Que não é rico. Não é rico. E aí somando o salário dele dos últimos 6 meses aí, deu quase 200 pau.
2: Ô, louco!
0: É. 200 mil reais, ele tá achando que ele não é rico.
1: É.
0: Caramba, o senso é uma coisa muito louca, né?
1: É.
2: Que louco.
1: Ele falou que ele falou, não, salário, né? Salário
0: 200 mil reais em 2 meses.
1: Não, não, nos últimos 6 primeiros nos meses.
0: Então, no primeiro semestre do Brasil, ele ganhou cerca de 200 mil reais no total. Sim. Vamos fazer a conta aí. 200 mil reais divididos por 6 dá quanto, Mini Ruth?
2: Ai, não sei, faço ideia.
0: Dá
2: Eu sou de humanas, e nem de humanas eu presto muito.
0: Dá quase 40 mil reais.
2: 40 mil?
0: 40 mil. Tira aí, dá quase, menos do que 40 mil reais.
2: Eu só sei isso, o que é 7x7, que foi a única que eu
1: recolhi.
2: Eu
1: acho que ele não é da turma da classe A, porque ele não deve ter muita televisão em casa, porque tem aqueles critérios.
0: Tem IBGE, quantas televisões você tem em casa?
1: O cara tem 3 TV em casa, é clássico. É rico, você é rico. Tem micro-ondas, rico.
2: Até porque se ele tivesse TV em casa, ele ia ver esse barraco, viu? Porque o menino Ney não para! Agora Neymar está correndo aí o risco de suspensão de até 6 jogos depois que ele ofendeu aí uma árbitra, né? Tá lá no site da TMC, entra lá pra você conferir todo o babado. Mas durante aí o jogaço do Santos e o Mirassol, o Neymar acabou ofendendo a árbitra Edina Alves. Ele disse, você é horrorosa, eu tô falando na boa com você, você é muito ruim, E também disse, ô Edina,
0: Entendi.
2: Quantas faltas será que precisa? E aí as falas aí foram captadas por um influencer que fez essa leitura labial. E aí o Neymar respondeu esse influencer dizendo, muita coisa que você acha que eu falei tá errado. Ou seja, o Neymar, né, se defendeu falando que não falou tudo isso de palavrão pra árbitra. Mas por conta disso, desse bate-boca aí, ele possivelmente pode ser suspenso.
1: Mas isso aí é uma coisa que acontece dentro do futebol.
2: Sim.
1: Jogador xinga juiz o tempo todo.
0: Não pode levar em consideração.
1: É porque o Neymar tudo eleva a vigésima
0: potência. A milésima potência.
1: Milésima potência. Mas isso aí acontece. Vê o Godoy. Tem árbitro. Tem árbitro que xinga o jogador também. O jogador xinga de volta. O jogador xinga o outro dentro do campo. Xinga a mãe. É do futebol isso. Os caras querem muita frescura.
0: Tem uma máxima que é não leve em consideração aquilo que está sendo dito dentro do campo.
2: É verdade.
0: Nos estádios, sim. A gente não pode cometer ofensas racistas, preconceituosas. Isso jamais. Mas dentro do campo, quando você está xingando, porra, meu amigo, ali é emoção, tensão,
1: né? E aquela coisa, não foi uma ofensa racista, misógina, nada.
0: Exatamente.
1: Ele falaria, o Neymar, ele fala isso pro árbitro do sexo masculino também. Você vê aí quantas vezes ele xingando o árbitro.
0: Sim,
1: qualquer jogador faz isso.
2: Eu espero que ele não seja suspenso no domingo, que eu quero ver ele lá no Itaquerão. Vai ter Santos e Corinthians.
1: Boa. Se ele for, né?
2: Vai, Corinthians!
1: Se ele for, né?
0: Se ele não meter o atestado, ele vai. Tá lá. Olha, falando em domingo é dia de ver futebol, é claro, acompanhar aqui pela TMC, e também é dia de ficar em casa, né? Não tem nada melhor do que acordar aquele dominguinho, ficar em casa, curtindo. Quer dizer, pra você que tem casa, né? É bom você aproveitar. Porque se você tá pensando em se mudar, meus amigos, prestem bastante atenção, porque o aluguel comercial disparou em um ano. Você que tá pensando em alugar um espaço para montar um negócio, saiba que vai ficar mais caro. O preço de locação de imóveis comerciais de até 200 metros quadrados subiu 11% no Brasil. Ou seja, aquele escritório que você queria alugar para começar a sua empresa.
1: A lojinha.
0: Custava lá R$1.000 o aluguel. Não vai mais custar R$1.000, ele vai custar R$1.111.
1: Barzinho,
0: entendeu?
2: Você abre um barzinho. Conta,
0: os dados são do índice Fipezap Comercial. Fipezap Comercial é o índice que trouxe essa informação que é nem um pouco gostosa, né?
1: Como não vou abrir nada,
2: eu também não. Lasque.
0: Ah, cara, eu acho isso horrível, porque é isso que a gente acabou de falar. O desemprego deu uma diminuída lá em julho. Ah, legal. Desemprego caiu. O que vai acontecer com o Brasil? Se o desemprego caindo, vão ter mais empresários querendo botar lá o dinheiro. E ó, não acho que empresário é o cara milionário, não. Você, Você que tem um sonho de vender hambúrguer, vender brigadeiro, você é um empresário, tá? Se trate como um empresário. Aí você quer alugar uma lojinha, alugar um espaço pra profissionalizar, pra botar um pontinho de venda, pô, pra chamar atenção, botar mais mesinha.
1: Biqueira. Oh,
0: que isso, Batista. Que isso,
1: Batista. A Mini Ruth falou.
2: Não fui eu, não.
0: Então, ó, pra você, infelizmente, deu uma dificuldade. Mas vai melhorar. Vamos acreditar. Vamos dar uma olhada na nossa enquete do dia?
1: Pra terminar o programa, quem Batista, você gostaria de ver nos debates políticos?
2: Quem?
1: Não vou falar o WhatsApp, porque não dá mais tempo de se responder. A Mariana Costa, a Ana Maria Braga. Quero ver ela explicando a economia enquanto prepara uma tilápia e um vinagrete. Olha aí.
2: O Matheus Lira mandou o seguinte. Queria ver o Drauzio Varela. Para cada, ele ia explicar calmamente os efeitos colaterais. Nossa, alguém deu uma risada ali.
1: E o Rodrigo gente. Torres, só para pôr na lista de mais um rolê aleatório, claro, Ronaldinho Gaúcho.
0: Oh!
1: No debate, hein?
0: Só que o Ronaldinho é bem a cara dele, né? Ele, né?
1: É.
0: Ronaldinho Gaúcho é bem bom.
2: Eu votaria no Ronaldinho
0: Gaúcho. É. Olha, amanhã estamos de volta com mais Mini Ruth.
2: Um beijo, gente. Segue lá, arroba Mini Ruth Oficial.
0: Com mais Marcelo Batista.
1: Tchau, Brasil!
0: E com mais Lucas Salles. Um beijo, um queijo. E Javali é tua mãe. Valeu! Tchau, tchau, tchau, tchau. Valeu, beijão. Vai, Rodrigo Alvarez, vai trabalhar! Não trabalha nada!

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1: O INSS voltou a permitir a contratação de empréstimo consignado para aposentados e pensionistas sem a necessidade de biometria facial. Em entrevista ao TMC 360, o especialista em direito digital José Milagre falou mais sobre o assunto. Vamos acompanhar.
2: Olha, Felipe, nós até entendemos a intenção do governo federal no sentido de inclusão, no sentido de não excluir as pessoas dos consignados, dos aposentados e pensionistas. Por outro lado, essa medida ela não pode vir em desprestígio da segurança digital. Nós mapeamos anualmente os principais golpes e crimes cibernéticos no Brasil e eu posso afirmar com total segurança que os golpes envolvendo aposentados e pensionistas são golpes em alta, que mais crescem. Com a biometria, esses golpes já aconteciam com grande frequência. Agora imagina quando você retira um fator de autenticação tão importante que é a autenticação biométrica. Então, hoje o golpista, ele conseguia enganar a vítima, a engenharia social, fazer com que ela reconhecesse o seu rosto, fizesse uma prova de vida ou até usasse a sua biometria para destravar um consignado. Agora, imagina quando eu retiro esse recurso. A biometria é um recurso muito importante porque ela considera características físicas da pessoa. E agora o governo ele pratica esse ato no sentido de incluir com uma instrução normativa que, aliás, contraria a Lei 15.327, que foi uma lei criada em 2026 para evitar as fraudes dos empréstimos consignados e que exigia a biometria e um outro fator de autenticação, como certificado digital, um login e assim por diante. A partir do momento em que você coloca isso para um login bancário, ou seja, todas as pessoas que logarem com o seu banco conseguem, via meu INSS, contratar um empréstimo consignado, não há dúvida que você amplie muito o campo de vulnerabilidades. Nós vamos ter, e conseguimos, sem dúvida alguma, prever uma série de pessoas, aposentados, pensionistas, que vão ter consignados contratados e muitas vezes sequer sabiam que esses empréstimos foram contratados.
3: É uma contradição, assim, a gente está numa situação que é um paradoxo, porque por um lado a gente sabe que aposentados, pensionistas, pessoas mais velhas têm mais dificuldade com a tecnologia, isso daí não é preconceito nenhum, a gente mesmo, à medida em que a gente vai avançando na idade, a gente vai ficando com mais dificuldade, né, para entrar. Gov.br para entrar é um absurdo para qualquer um, né, eu não consigo entender como é que conseguem burlar o sistema, os golpistas, porque assim, nem eu, quando eu coloco o meu rosto lá, ele não me identifica, ele fala, não é você. Mas a gente tem então esse impasse, que é o seguinte, a gente precisa tornar o acesso mais fácil para as pessoas e, ao mesmo tempo, há muitos golpistas de olho nisso. Então, se a gente facilita o acesso, a gente abre portas para esses enganadores que estão só esperando uma oportunidade para tirar dinheiro de pessoas que, cronicamente, como nós vimos nos últimos anos, já têm sido roubadas e muito, né?
2: Com certeza, Joana, você colocou muito bem. Toda a facilidade ela tem um custo em relação à segurança. Essa dificuldade de acesso, os vários fatores de autenticação que as pessoas têm que superar hoje para ingressar no Gov.br. O Gov.br hoje tem três níveis, né? O bronze, que exige ali simplesmente um login, uma senha, não é seguro. O prata, o nível ouro. Todos esses fatores eles servem justamente para evitar a atuação de golpistas. As pessoas precisam entender que o Gov.br virou uma identidade única para acesso a diversos serviços. Se você tem o seu Gov.br comprometido, e nós temos diversas situações aqui no escritório, que foram empréstimos em questão de minutos, alguém consegue acessar a sua renda, consegue contratar um cartão de crédito, consegue abrir contas, muitas vezes, até alteração de empresas, de quadro societário de empresas é possível fazer no Gov.br. Portanto, eu entendo que as pessoas achem burocrático uma biometria, muitas vezes a base biométrica está desatualizada, isso o Gov.br se comunica com bases da data prévia, etc. Mas é um recurso extremamente necessário, eu vejo como indispensável. Se o governo quer, por meio de uma instrução normativa, facilitar o acesso, é muito importante que ele traga medidas compensatórias de segurança, porque vai-se ter um cenário de ampliação de golpes. Porque a partir do momento em que eu tenho acesso à conta bancária de um aposentado ou de um pensionista, e não é difícil isso para o criminoso digital, que está cada vez mais profissional, ele vai conseguir simplesmente acessar o meu INSS e contratar um empréstimo consignado. Se não há um acompanhamento de perto daquela conta GovBR ou avisos, muitas vezes as pessoas chegam com 3, 4, 1 ano de parcelas e não sabiam que estavam tendo descontos na sua aposentadoria. É importante destacar também, Joana, que o governo colocou a contratação via login bancário como uma medida alternativa. A biometria continua valendo para aqueles que têm o acesso biométrico e somente aqueles que não têm a biometria na data prévia é que vão poder sim fazer a contratação via login bancário. Então, só para que todos entendam, você loga com o seu banco, estando autenticado no seu banco, você consegue via GovBR proceder com essa contratação. É uma medida interessante você não abolir a biometria, mas tratá-la como um meio secundário e sempre com outros fatores de autenticação para evitar que mais pessoas acabem sendo vítimas desses golpes de contratações de consignado.
4: O José Milagre, só para não tomar muito do seu tempo, uma pergunta rápida em termos práticos, né? E em cima disso que a Joana falou, não é só o problema de entendimento do funcionamento das altas tecnologias, mas também até o acesso à informação e, pior, a desinformação. Então, muito bem, pode chegar para o WhatsApp da pessoa: ah, o INSS determinou isso ou deixou de determinar aquilo, e a pessoa não vai saber. Então, até para nós, comunicadores, jornalistas, qual que é a orientação que você passa para que essas pessoas evitem cair em golpes?
2: Sem dúvida, é muito importante sempre acessar esses recursos por meio do aplicativo GovBR, sempre acessar o aplicativo do meu INSS, todo tipo de contratação, análise de consignados é feito por meio do aplicativo oficial meu INSS, que hoje é acessível pelo GovBR. Desconfie de mensagens, mensagens indicando que você tem um benefício, que você recebeu por e-mail, SMS, comunicadores instantâneos. O criminoso digital hoje ele é muito mais criativo do que técnico. Então ele vai aproveitar, e ele já está sabendo disso, para tentar abordar as vítimas de que ela tem direito a um benefício, a algo. E aí, basicamente, se ele consegue as credenciais bancárias, nem biometria ele vai precisar mais, ele vai conseguir fazer esse contrato. Portanto, sempre acessar de aplicativos oficiais, não responda, não clique em link em qualquer tipo de mensagem. É por meio desses canais que hoje normalmente as vítimas acabam caindo nesses golpes.
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7: Olá, um abraço para você que segue acompanhando aqui a programação da TMC, seja no fim de semana, para você que está no aplicativo, para você que está no rádio, para você que está nas redes sociais, arroba TMC NewsBR, Dinheiro TMC, começando comigo, Thiago Matheus, minha parceira Estela Ribeiro, ela volta numa próxima, junto comigo aqui no comando do TMC, mas a gente segue falando sobre os assuntos que importam aí para o seu bolso, para você ser cada vez mais amigo do seu bolso, para você lidar cada vez melhor com as finanças, saber o que se passa no mundo do dinheiro, no mundo das finanças, sem sair prejudicado no assunto. A gente segue aqui nessa próxima hora falando de assuntos importantíssimos. E no programa de hoje, a gente vai falar de... Aliás, foi uma semana dura. E durante a semana foi divulgado um levantamento aí do Serasa que aponta a inadimplência de mais de 9 milhões de empresas no país, com 232 bilhões de dívidas em atraso. É muita coisa. Empresas de grande porte, inclusive, estão pedindo aí recuperação judicial, estão deixando funcionários, investidores e credores em alerta. Será que a gente tem que ficar em alerta também? Você é empreendedor? Você é consumidor? Você é funcionário? Esse programa é para você. E o programa vai falar para você que é pequeno empresário, para você que tem aí a sua empresa familiar. Conte com a gente, já vá mandando a sua mensagem, a sua dúvida no WhatsApp 119-7221-1001. E a gente começa aqui, hoje, recebendo a Letícia Muzzi. A Letícia, que é diretora de pequenas e médias empresas da Serasa Experian. E ela vai ajudar muitos empresários, muitos funcionários que estão na escuta na nossa programação, né, Letícia? Seja bem-vinda, viu?
8: Muito obrigada aqui pelo convite, é um prazer estar aqui com vocês.
7: Letícia, os funcionários, os empresários, né, os pequenos, médios empresários, eles abrem um noticiário e eles observam que as grandes empresas estão passando por dificuldades, né? Recuperação judicial, problemas com demissões, com cortes, e eles se perguntam, poxa, se as grandes empresas estão assim, o que será de mim? O que vai acontecer comigo? Já começo perguntando para você. Hoje em dia, em meio a esse turbilhão de informação e de notícia um tanto quanto negativa que a gente acaba olhando, qual que é o maior desafio financeiro, principalmente para as pequenas, para as médias empresas sobreviverem, eu nem digo crescer, mas sobreviverem, passar por esse período difícil.
8: Correto, e você tem total razão, né? Tanto que a gente vê um indicador hoje que 50% das PMEs morrem em 5 anos. Ou seja, a gente tem um desafio realmente muito grande. E qual que é o principal desafio aqui? É realmente a gestão financeira das PMEs. É como elas, de fato, controlam seu fluxo de caixa, a quantidade de entrada, a saída, efetivamente qual é a margem que eles vão ter. Então, esse controle financeiro é essencial hoje para a sobrevivência das PMEs.
7: Agora, a gente fala das PMEs, né, que são as pequenas, as médias empresas, e daqui a pouquinho a gente vai destrinchar ainda mais, ó, para você que tem o seu comércio. Mas um pouco antes, só para a gente entender, principalmente os leigos, eu sou leigo, mas eu vejo aí no noticiário, por exemplo, as grandes empresas, elas vendem, elas faturam, elas apontam um crescimento no final do ano, mas ainda assim, elas terminam o mês sem dinheiro em caixa. Que conta é essa, Letícia? Como é que funciona? Explica pra gente por que dessa confusão.
8: Faturamento não é sinônimo de empresa saudável.
7: Boa.
8: Então, assim, como diferenciar de fato faturamento, né? Porque não significa que a entrada de fato de dinheiro em caixa significa que você tem o dinheiro suficiente para você pagar suas dívidas. Então, é muito importante que essa pequena empresa, o empreendedor, ele saiba administrar bem isso. Então, ele tenha uma visão já de previsibilidade. O que, de fato, pode ser muitas vezes uma grande venda, é uma venda a prazo e que não é suficiente para pagar suas dívidas atuais. Então, como fazer a gestão disso é o mais importante. E eu acrescento aqui também mais um ponto, que é um desafio muito grande do empreendedor, que é separar as suas contas pessoais das suas contas profissionais também, né? O fluxo de caixa hoje é essencial para ele. Se ele começa a misturar isso, por exemplo, tem alguma dívida e ele precisa pagar e ele acaba pagando do seu pessoal, ele não tem clareza efetiva de qual é a margem que ele tem. Então, isso é algo que acontece muito quando a gente olha para o pequeno empreendedor, que é fazer um misto aqui das suas contas.
7: Isso tem a ver com aquele famoso score? É isso que o pequeno, médio empresário tem que ficar atento? Se for, explica pra gente o que é o score do PJ e se tá um pouquinho relacionado à explicação que você deu anteriormente.
8: Perfeito. O score é a saúde do PJ. Então, por exemplo, hoje a Serasa tem ali disponível para os nossos clientes o score PJ, que ele justamente olha para essa capacidade, esse potencial de pagamento dos nossos clientes. Então, ele traduz a saúde financeira. E aí é importante, tanto que esse empreendedor, ele acompanhe a sua saúde, ele entenda como ele está no mercado, se ele tem alguma dívida, algo que possa ajudá-lo, inclusive até para concessão de crédito ou para negociações que ele venha fazer com seus fornecedores. Assim como, muitas vezes, é importante que para alguma negociação mais específica, mais representativa, ou eventualmente uma negociação a prazo, ele também busque insumos dentro da própria Serasa, de várias ferramentas que existem hoje, com dados específicos para avaliar a renda estimada, capacidade de pagamento, entre outras informações de quem ele se relaciona. Então, é importante ele também buscar esse conhecimento para ele garantir que aquela venda efetivamente vai traduzir em resultado financeiro para ele.
7: A gente está batendo um papo com a Letícia Muzzi, ela que é diretora de pequenas e médias empresas da Serasa Experian. Ela continua conosco aqui nos próximos minutos, mas antes uma pausa, Letícia, porque a gente vai girar com as nossas praças espalhadas pelo Brasil.

0: milhões de reais. O cenário ajuda a explicar por que pedidos de recuperação judicial têm aparecido com cada vez mais frequência, inclusive entre grandes redes, como Marabraz e Casas Bahia. Mas o problema também atinge os pequenos negócios, que muitas vezes têm menos margem para absorver os efeitos de juros altos, queda nas vendas e falta de planejamento financeiro. No Rio de Janeiro, não existe hoje um programa estadual específico de proteção às micro e pequenas empresas com esse objetivo. O apoio está concentrado principalmente em iniciativas do governo federal, como o Programa Nacional de Apoio às Microempresas e Empresas de Pequeno Porte, o PRONAMP. O programa acredita em mecanismos de renegociação de dívidas. Entre as medidas disponíveis estão a linha de crédito, renegociação de débitos e condições para regularizar empresas que estão inadimplentes. No caso do Simples Nacional, por exemplo, empresas notificadas têm 90 dias para quitar ou parcelar as dívidas e evitar a exclusão do regime. Para especialistas ouvidos pela TMC, o planejamento financeiro e a busca por ajuda antes que a dívida se torne impagável são fundamentais para evitar que o pequeno empresário chegue ao ponto de precisar fechar as portas ou recorrer à recuperação judicial.
1: Obrigado, Luísa. Valeu, valeu pelas informações. Ó, pequenos negócios, eles estão sendo afetados cada vez mais pelos juros em Minas Gerais. Então é para lá que a gente vai agora falar com Belo Horizonte, as informações com o nosso repórter Júnior de Castro.
2: As recuperações judiciais estão pipocando por grande parte do Brasil. Só nas últimas semanas tivemos o caso das Casas Bahia e da Marabraz, mas existe uma realidade por trás desse contexto que atinge milhões de pequenos negócios todos os dias. E de acordo com Benifardi, analista geopolítico e econômico, esse contexto está ligado à alta taxa de juros, ao endividamento e à inadimplência.
3: A inadimplência empresarial atingiu um recorde de 9,1 milhões de CNPJs, numa alta de 16,7% em um ano. Micro e pequenas empresas representam 95% dos negativados, com o setor de serviços liderando os casos. Já a inadimplência de pessoas físicas atingiu 83,7 milhões de brasileiros em junho de 2026, equivalente a 51% da população adulta, mantendo-se no nível recorde. Em Minas Gerais, o cenário é preocupante. O estado fechou em junho com 674 empresas em recuperação judicial, o quarto maior número do país atrás de São Paulo, Rio Grande do Sul e Paraná.
2: Ainda segundo o especialista, o dado mais alarmante é a velocidade. Entre 2023 e 2026, o número de microempresas mineiras em situação de recuperação judicial quase quintuplicou. Por outro lado, o Beni afirma que existem caminhos para evitar esse tipo de problema.
3: O primeiro, os incentivos. O governo federal lançou o novo Desenrola Brasil com uma linha específica chamada Desenrola Empresas, que ajuda micro e pequenos negócios a trocar dívidas caras por crédito mais barato. Em Minas Gerais, a Secretaria da Fazenda também reabre periodicamente o refis do ICMS com desconto de até 90% em multas e juros para quem paga à vista. A segunda oportunidade seria o planejamento. O erro mais comum é só buscar ajuda quando a crise já está instalada. Fazer o diagnóstico cedo, acompanhando o fluxo de caixa e a renegociação preventiva, ajuda a fazer com que você não tenha as portas fechadas na hora de se reorganizar. O terceiro, regularização. Hoje existem programas específicos como o Desenrola MEI, com prazo até setembro, pensados exatamente para tirar o pequeno empresário da inadimplência antes que o problema vire uma bola de neve.
2: E o recado que fica é: pedir ajuda cedo não é um sinal de fracasso, mas sim uma estratégia de sobrevivência.
1: Valeu, Júnior. Um abraço para você. Na região sul, o Paraná lidera a abertura de MEIs de acordo com o Sebrae, mas o planejamento financeiro acaba sendo uma pedra no sapato para seguir empreendendo. O Luiz Fernando conversou com um economista que dá dicas para separar as contas entre casa e a sua empresa.
4: A vontade de empreender continua em alta na região sul. Dados do Data Sebrae apontam que o Paraná liderou a abertura de negócios em 2026, com mais de 271 mil empresas cadastradas até agosto deste ano, sendo 191 mil microempreendedores individuais. Santa Catarina e Rio Grande do Sul registraram mais de 218 mil negócios cada, a maioria MEIs. O economista da UFPR, Universidade Federal do Paraná, Daniel Poit, aponta o porquê de separar as finanças pessoais das contas da empresa e por que isso é indispensável desde o primeiro dia de negócio, mesmo para quem trabalha em casa.
5: Tem que ser um outro orçamento. Você não sabe medir exatamente o custo

0: seu serviço ou do seu produto, você não tem controle sobre os insumos que são consumidos entre o que é produzido e o que é demandado pela residência. Então, é fundamental que seja feita mesmo essa separação. E o ideal para isso é se organizar.
1: No entanto, o cenário econômico cobra um preço alto. Dados do Serasa mostram que a inadimplência alcançou a marca de 9 milhões e 100 mil empresas no Brasil. Desse total, 8 milhões e 700 mil são micro e pequenos negócios, o que representa 95% das empresas negativadas. Ter uma assessoria contábil ou fiscal não dispensa o microempreendedor de gerir o próprio negócio. Segundo o professor Daniel Poit, a responsabilidade final e o controle dos números continuam sendo do próprio empresário.
0: Dedicar um tempo para aprender tudo que é relativo ao negócio. Não só ao serviço ou ao produto que está sendo entregue para o seu mercado, para o seu cliente, mas aprender sobre gestão, né? E aprender a ler relatórios financeiros, aprender a elaborar relatórios, orçamentos financeiros. Como é que você entrega uma proposta para um cliente? Ele quer saber como é que você formou aquele preço ou quais as suas possibilidades de fornecer mais ou fornecer menos quantidade, mais tempo ou menos tempo de serviço.
1: Com a Selic em 14% ao ano, o crédito continua caro, o consumo pressionado e as renegociações cada vez mais difíceis. Sobre o alto índice de endividamento dos microempresários, o professor aponta que o peso da burocracia e a falta de um crédito mais acessível sufocam os pequenos negócios.
0: Não só extremamente perversa a taxa de juros que se cobra hoje dos pequenos empreendedores para o crédito, para o investimento, etc., como nós não temos mecanismos ideais, ou pelo menos minimamente favoráveis, de incentivo a ideias inovadoras.
1: O segredo está em colocar as contas em ordem, começando pela divisão do dinheiro. Como o próprio professor nos orientou, o orçamento da empresa não pode ser confundido com as despesas pessoais.
2: Um abraço, Luiz. Obrigado pela informação. O caminho do empreendedorismo, ele é muito desafiador, a ponto de colocar em risco a sobrevivência de uma empresa logo nos primeiros anos. Então, para que isso não aconteça, alguns incentivos são fundamentais. O Júlio Andrade traz alguns detalhes direto de Recife.
3: Quando a gente fala nas empresas localizadas na região Nordeste, o principal incentivo é a concessão de benefícios fiscais pela SUDENE, a Superintendência do Desenvolvimento do Nordeste. Em 2025, 671 empresas foram beneficiadas, mantendo mais de 180 mil empregos e associadas a 19 bilhões em investimentos privados. Entre os principais setores estão a indústria têxtil, alimentos, infraestrutura e turismo hoteleiro. As empresas de Pernambuco, Bahia, Ceará, Paraíba, Alagoas e Rio Grande do Norte foram as que mais receberam benefícios para implantar novas unidades ou modernizar linhas de produção. Além desses incentivos importantes para reduzir o risco de encerramento das atividades, é essencial combinar planejamento financeiro sólido, gestão de riscos e estratégias de mercado adaptadas ao contexto local.
2: Valeu, Júlio Andrade. Um abraço para você e para a nossa equipe espalhada no nosso Brasilzão. Se você é empreendedor, pequeno, médio empreendedor, tem dúvida, manda para a gente aqui no nosso 119-7221-1001. Agora é hora de ir para as ruas de São Paulo para perguntar como que as pessoas estão fazendo para driblar os altos preços e não ficarem endividadas com as contas do mês.
4: Normalmente, se tá muito caro, eu acabo nem comprando, nem substituindo. Eu acabo ficando sem.
5: Eu recebo as promoções do mercado já para poder, tipo, ver o dia que tem promoção, para poder comprar aquilo que a gente precisa para a necessidade do mês, mas vai equilibrando. Tipo, ah, semana que vem vai ter promoção de uma coisa, de outra. E geralmente mais no final do mês mesmo, para aproveitar as promoções que o mercado faz, que a gente já sabe.
6: A gente vai nos atacados, né? Eu também tento diminuir, né, a compra do mês.
7: Primeiro eu vou nos dias mais adequados, por exemplo, toda quarta-feira eu sei que tem que é feira, então é feira de hortifruti, então eu sei que os preços são mais em contas, né? Então, principalmente também quando é final de mês também, os preços são mais em conta porque tem a virada do mês. Na verdade, eu também nunca vou também no supermercado no começo de mês, né? Porque é quando o pessoal recebe todos os seus pagamentos e tudo, então a tendência é de subir os preços. Então, eu vou sempre no meio pro final do mês fazer as compras.
4: Sim, quando a gente vai fazer uma compra maior, a gente acaba indo para mercados maiores. Quando a gente vai fazer compra de mês ou vai comprar carne, essas coisas, a gente vai para esses mercados maiores que lá acaba que o impacto é menor e acaba sendo um preço mais acessível.
8: Então, na nossa região tem bastante mercado pequeno, então quando é assim, a gente tem que procurar ir num mercado maior ou ir na feira no final de semana.
9: Comprar no final do mês eu acho mais necessária porque você já sabe o valor que vai gastar ali. E é mais um cálculo de todo mundo, eu acho, grande maioria da população, o cálculo final.
10: Sim, nós sempre procuramos ir em feiras, né? Geralmente de domingo, dias de domingo, a gente tem bastante feiras lá pelo bairro e é o que ajuda no custo-benefício, né?
2: Valeu novamente. Nosso WhatsApp à sua disposição, 11972211001. E a gente segue falando aqui com a Letícia Mose, diretora de pequenas e médias empresas da Serasa Experian. Ô Letícia, o pequeno empresário, ele costuma conhecer o próprio score dele? Você deu uma dica agora há pouco, né, de como funciona, que é a saúde da empresa, que é o próprio score. Mas na hora de buscar o crédito, na hora de fazer aquela conta, é certo afirmar que nem todo empresário tem essa expertise e, por conta disso, acaba passando sufoco? Ou seja, o empresário não conhece seu score?
11: Você está perfeito na colocação. Muitos deles não conhecem seu score e não sabem nem como eles estão realmente sendo disponibilizados para o mercado, né? E qualquer negociação que eventualmente faça, porque o empresário também precisa se conectar com fornecedores, ele precisa adquirir muitas coisas até a prazo, porque ele também tem uma negociação ali de uma venda que pode ser mais a longo prazo. Então é importante que ele conheça, que ele saiba como que o mercado está vendo, a saúde do seu negócio. Então é muito importante que ele não só entenda o seu score, e através, a gente tem aqui um produto que se chama Saúde do Seu Negócio, justamente porque ele já dá dicas e recomendações do que fazer para melhorar aquele score. Porque acho que uma das dificuldades do empreendedor é como eu melhoro o meu score, né? Como é pagar as dívidas, o que ele tem ali dentro dos insumos que projetam esse score. E é uma grande referência realmente da saúde do negócio dele, né? Então ele tem que buscar as informações, os insumos, para ele também conseguir se relacionar. Você comentou um pouco sobre o tema de concessão de crédito, né? Se ele eventualmente precisa de um crédito no mercado, obviamente que a empresa vai olhar, né? O banco, a financiadora ali vai olhar para o cenário dele enquanto score, enquanto vários outros indicadores, para poder disponibilizar aquele valor ali para ele. Então é muito importante que ele consiga enxergar como ele está com o mercado.
2: Ô Letícia, as pequenas empresas, as médias empresas, eu não vou generalizar, mas a gente sabe que uma boa parcela é empresa familiar. Não tem como fugir disso, né? Acaba colocando a esposa, o marido, os filhos, algum parente próximo. E isso, quando a gente olha para esses problemas que estão afligindo aí o mercado cada vez mais, você consegue apontar erros que essas empresas acabam cometendo, além das dificuldades que a gente acaba já encontrando e que, por ser uma empresa familiar, pode acabar piorando o cenário?
11: Com certeza, sim. E o maior erro é você misturar o tema de negócios com o seu tema pessoal. Porque o que acontece? Aí você coloca lá um filho para trabalhar, para te ajudar. E aí você eventualmente paga um salário maior no mês, no outro mês ele está ali ajudando, você não paga, ou você paga pelo seu pessoal um valor. Você começa a entrar ali numa dimensão onde as coisas se misturam e você efetivamente não consegue mais ter transparência do quanto a sua empresa está sustentável, né? Então você começa a colocar mais gente da família para te suportar, mas o quanto aquilo de fato é sustentável. E no final do mês, você precisa ter de forma clara, de fato, quanto que você tem que pagar ali de salário, de impostos, né? Porque lá na frente pode ser que, né, um tio não esteja lá trabalhando. Exato. Então, como é que você se organiza financeiramente para aquilo ser o mais planejado possível e que, de fato, ele tenha essa visibilidade e transparência do quanto ele efetivamente precisa, né? São 3, 4 funcionários. Então, essa organização é muito importante para ele. É importante ele ter clareza de quem que ele tem hoje, se ele tiver gente da família, e que ele consiga colocar tudo isso no fluxo de caixa também da empresa, tá? Então, acho que esse cenário é muito importante, que volta para o tema de como é que ele divide melhor o tema do pessoal, do profissional.
2: Com toda a sua experiência, com toda a sua expertise, ô Letícia, o que uma PME tem que fazer para poder crescer e ficar livre aí dessas dificuldades que a gente vê cada vez maiores aí no mercado? É ter crédito, É ter caixa ou é ter uma boa gestão? Que é um pouquinho
11: as de tudo. Coisas é se tudo. Compõem aqui, coloca na verdade, balaio, né? Porque o desafio de você realmente conseguir crédito, se você realmente precisar, você precisa ter fluxo de caixa, porque mesmo que você busque crédito no mercado, se você não tiver como depois arcar com todo este valor, né, não faz sentido. Então, o importante aqui é você conseguir fazer uma equação de tudo isso. Como é que você faz uma gestão, e não é uma gestão sofisticada, é uma gestão frequente. Você precisa olhar para os indicadores com recorrência de entradas, saídas e pagamentos e recebimentos futuros, né? Porque essa equação do que vem, da previsibilidade, é muito importante, né? Muitas vezes, de novo, é uma venda, mas é uma venda a prazo e você precisa pagar o mês, pagar as pessoas, os profissionais que estão trabalhando contigo, você precisa pagar os impostos, você precisa pagar algum fornecedor que caia, e aí como que você faz essa equação se você não tem essa previsibilidade? Então é muito importante você conseguir equacionar essa gestão num ambiente. A gente tem até o Descomplica hoje, que é um produto dentro da Serasa.
2: Sim, sim.
11: Que ele disponibiliza isso para os nossos clientes. É como ele tem ali a gestão de fluxo de caixa, inclusive com insights de IA, que geram recomendações para alertá-lo dele, né? Dessas movimentações também futuras que podem afetar ali o fluxo de caixa. Essa é a saúde principal da empresa.
2: E o que dizer para um pequeno ou médio empresário que está começando ou pensando em empreender a partir de agora? Uhum. Levando em consideração esse cenário preocupante, como você falou agora. Mas a gente sabe, né, Letícia, que muitas vezes não é o planejamento. Ah, vamos empreender e meu sonho é abrir esse comércio. Às vezes não é escolha. Uhum. Às vezes é o medo, é a necessidade, deixou a carreira de lado, houve uma demissão. Enfim, as pessoas procuram empreender para sobreviver. Então, para quem está entrando agora no mercado, observando esse seu panorama, esses dados que são um tanto quanto preocupantes, o que dizer para um pequeno, para um médio empresário nesse momento?
11: Perfeito. E é muito importante, né, isso, porque a gente vê muita gente que é muito bem qualificada.
2: Exato.
11: E numa qualificação muito grande, assim, né, abrindo um salão de beleza, trabalha muito bem, abrindo uma lojinha. Acho que o desafio aqui é como é que você conecta isso com uma visão cada vez mais também financeira, porque planejamento é tudo para o negócio, né? No final, você abrir um negócio, a única certeza que você tem que ter é que realmente a tua receita vai ser maior do que as suas despesas e você vai ter uma margem no final do dia, né? E o resultado para pagar as contas. Então, é importante que minimamente tenha esse planejamento financeiro na abertura, né? Para entender que aquilo não vai te levar a um prejuízo ainda maior ou eventualmente até um desafio maior financeiro dentro de casa, assim. Então, como você se organiza para entender o que, que você vai ter de custos e o que, que você tem de expectativa de receita com esse negócio. É muito importante já ter essa equação organizada, né? E acho que aí o desafio realmente é como que esse empreendedor consegue ter essa organização, porque ele tem o desafio de não conhecer financeiramente.
2: Exato, exato.
11: O que eu recomendo? Busque insumos, tem muitas ferramentas de mercado, e aí de novo volto, Descomplica é uma delas, uma ferramenta muito importante, porque consegue dar esses insumos para o empreendedor que não conhece a parte financeira, ou que tem que trabalhar no Excel e tem dificuldade muitas vezes com Excel. Então busque ferramentas que possam te auxiliar nesse modelo de negócio, porque realmente não é o forte de muita gente o tema financeiro quando abre o negócio, né?
2: O empreendedor está ouvindo a gente que não conhece essa parte financeira, ou eu mesmo, né, que sou leigo no assunto, mas a Letícia está aqui, ela que é expert no assunto e vai explicar para a gente. É mito, é fato aquela famosa frase que diz que os dois primeiros anos não é para pensar em lucro, não é para pensar em mudar a vida, são os primeiros anos ali daquele, vamos dizer, calvário, não, que é muito forçado assim, mas é aquele andar da carruagem para sentir se aquilo mesmo, para aquele lugar mesmo que a empresa vai ser redirecionada. Esse número é simbólico, são 2 anos, é isso, não existe um número correto. Explica para gente, para o pessoal que está ouvindo.
11: Tem um mito aí dos dois anos, mas assim, na verdade, isso não significa que realmente nesses dois você vai decolar ou você vai quebrar, né? Até, e um pouco dos indicadores falam em 5 para quebrar, ele tem na média. Mas o que que acontece aqui, né? O que que é importante? O importante é que você tenha essa visão um pouco mais antecipada. Obviamente que você abre o negócio, muitas vezes é premissado, né? Você coloca lá informações que você acha que isso vai acontecer, né? Então, o quanto antes você conseguir se organizar para entender de fato qual é o seu potencial naquele negócio, você se antecipa.
2: Sim.
11: Você não precisa dos 2 anos para entender a vida, como ela vai ser, né? Você consegue já se organizar ali, entendendo ali, primeiro, segundo mês. Obviamente, às vezes tem um tempo de decolar, de divulgação, né? Os empreendedores, eles estão aprendendo também até como divulgar agora no mercado os seus produtos, enfim. Mas o objetivo é sempre reduzir. Acho que dá para a gente conseguir reduzir para uma equação e começar a ganhar dinheiro mais rápido com planejamento.
2: Ô Letícia, não sei se o Serasa tem essas informações. Você sabe qual setor que o pessoal brasileiro mais gosta de empreender? Provavelmente serviço, mas assim, tem alguma coisa específica? É o salão que você citou? É comida? Enfim, ou é muito mais diversificado sobre isso? Porque a gente vê cada vez mais, principalmente nas grandes cidades, as grandes capitais, isso tem uma demanda muito boa, até. Apesar da dificuldade da sobrevivência do microempresário. Você tem essa informação?
11: Serviços é o principal setor, né? Realmente, assim, ele é muito diversificado, muito amplo, né? Porque a gente fala de serviços para o setor mais de alimentação, para o setor de beleza, que é um setor muito forte dentro do país, né? O setor de beleza, o Brasil é um dos principais países no setor de beleza do mundo, então tem algo muito forte ali, mas acaba desmembrando em outros setores de outros níveis, assim, né? E, enfim, acho que independente do setor que mais abre aqui para o empreendedor, é ele entender que ele tem um bom conhecimento naquilo que ele vai fazer, né? Que ele já traz uma bagagem, uma experiência para ele se aventurar efetivamente com um conhecimento ali no setor.
2: E aí, levando em consideração novamente os dados da Serasa, que a gente acabou observando, recuperações judiciais, muitos CNPJs, né, com dificuldades. Como que a gente separa, para quem está ouvindo, para não bater aquele desespero, viu, Letícia? Como é que você separa uma dificuldade financeira passageira, que pode ser atual, que a gente está vivendo, ou não, né? Não sei. Ou mesmo uma crise que independe do externo e que exige, talvez, uma mudança radical do empresário. Isso é muito perceptível? Dá para separar o que é uma dificuldade passageira, que toda empresa vai passar, ou que é aquele redemoinho que tá difícil para todo mundo e tá difícil de sair?
11: Acho que é importante dividir também o que é o passado do presente e do futuro, né? Então, como é que estava a sua organização no passado, né? Como é que você vinha enfrentando essa questão de fluxo de caixa, de entradas e saídas, de margem? Você estava bem e começou a entrar pagamentos, algum aumento elevado de custo que você não vai conseguir contornar a curto espaço de tempo? Você precisa repensar o business. Você precisa entender se você consegue ter outras alavancas de crescimento em receita, enfim, o que dá para fazer ali para você conseguir contornar. Então, acho que é importante entender qual é a alavanca que está piorando, né? É uma alavanca de dinheiro entrando, de vendas reduzindo, ou é uma alavanca de aumento de custo? Porque aí você consegue entender onde você vai contornar isso. Porque tão importante quanto o presente, é importante o futuro.
2: Claro.
11: Então, como é que você entende que você pode contornar? E você pode contornar nas duas linhas, né? Eventualmente, você teve um aumento de custo, inflação, tudo mais que a gente sabe que está vivendo. Como é que você contorna isso tentando incrementar receita, aumento de clientes, expansão do seu negócio? Enfim, acho que aqui vale uma equação e um detalhamento para conseguir absorver a melhor forma possível de alavancagem, né?
2: Já quase chegando na reta final do nosso bate-papo, mas pegando esse gancho de contorno, muitas vezes o contorno para uma pequena, média empresa, Letícia, é você fazer algum corte aqui, acolá. Em que momento do aperto, já que estamos falando de aperto, né, no cenário atual do nosso país, qual despesa o empresário ele costuma cortar primeiro e qual ele não deveria cortar? Porque às vezes o corte está sendo feito por um viés errado, da falta de experiência, do desespero, sem julgamento, porque só quem está lá no dia a dia sabe da dificuldade que é. Mas para você orientar, claro. qual que é o corte necessário e qual que pode ser um corte errado, mas que na impressão do empresário pode ser um alívio imediato.
11: O corte errado é aquele que vai te impactar no teu resultado, porque isso vira uma bola de neve.
2: Exato.
11: Né? Você corta o seu vendedor. E aí você entende que você vai agora conseguir fazer tudo. Só que o vendedor te trazia resultado diretamente ali para o seu negócio. Então, não tem aqui uma linha de corte certo e errado, mas sim um entendimento de qual é a linha que mais impacta o seu negócio. Então, eventualmente, dá para reduzir o aluguel e migrar para um outro lugar? pode ser uma dica. E aí, talvez não tenha um impacto, se não mude o ponto, uma relevância. Sim. Mas, assim, o que é mais importante é entender qual é a linha que, de fato, vai ter o menor impacto possível no seu negócio. E a Serasa também tem um desafio muito de ajudar aqui o empreendedor com essa parte de educação financeira, que é muito difícil. Então, as nossas páginas, a gente tem muito material disponível. Inclusive, agora a gente começa a entrar numa discussão cada vez mais de mudança aí tributária, né, dessa nova reforma tributária, que também impacta os PMEs. Então, o meu conselho aqui é que busquem informação nas nossas páginas, busquem com contadores, com outros setores, para que se preparem para tudo que vem pela frente. Porque a gente ainda sabe que os desafios são grandes futuros.
2: Sim, para quem está com um desafio, não futuro, recente também. E já que estamos aqui com uma expert no assunto da Serasa, para o pequeno empresário que está perdido nas finanças, Letícia, como é que Serasa pode ajudar na prática? Qual que é o caminho das pedras? Qual que é o primeiro passo que ele tem que fazer? Uhum. E como Serasa acaba ajudando?
11: Além de acompanhar o seu negócio, que foi o que eu comentei, avaliar o seu score, também tem o desafio de acompanhar seu fluxo de caixa. É a saúde do seu negócio. Então, o Serasa Descomplica Hoje disponibiliza toda essa visão de fluxo de caixa consolidado, já com previsibilidade, com insights, com recomendações, que a IA e a tecnologia vem para isso. A IA consegue te ajudar agora nesse dia a dia e nessa visão de futuro.
2: Isso é um bom gancho também. A gente falou semana passada, na edição passada aqui do Nosso Dinheiro TMC, da IA nas finanças, cada vez mais presente. É um caminho sem volta? Além de procurar o Serasa, saber um pouco mais das finanças, saber do score, que é a saúde da empresa, mais do que nunca, o pequeno, médio empresário precisa ficar antenado, Letícia, cada vez mais aí, com tecnologia. Não digo mexer no chat GPT só, né?
11: Não.
2: Que o pessoal associa só a isso, né? Mas saber cada vez mais de prompt, ou mesmo de ajuda nas finanças.
11: Com certeza, sim. E hoje a IA, ela consegue ajudar e auxiliar não só nessa visão financeira que eu comentei, mas também em tarefas mais simples que o empreendedor tenha que fazer ali no dia a dia. E com a dificuldade, ou às vezes, muitas vezes até a falta ali de conhecimento, ele pode buscar recursos e a tecnologia hoje já consegue ajudar muito esses empreendedores ali com recursos que vão realmente conseguir acelerar o processo e principalmente dar mais tempo para o empreendedor focar naquilo que é mais essencial ali para o negócio dele e tirar o tempo dele dessas atividades mais burocráticas. Então, a IA vem muito para auxiliar. É importante que o empreendedor busque alternativas e informação para poder auxiliar nesse crescimento.
2: E o Serasa dá esse tipo de orientação, de respaldo também?
11: Com certeza. Dentro do Descomplica, justamente a análise financeira é com a IA para ela dar respaldos e dar insights importantes, olhando para o seu negócio, olhando para o passado, olhando para o presente e já dando informações do que é melhor fazer no seu futuro, né? Ou algum alerta, algo que você tenha que buscar no mercado, uma renegociação eventualmente com um fornecedor que você precisa pagar porque senão vai ter fluxo de caixa. Então, esses insights, essa parte toda analítica é muito importante. A IA está suportando o empreendedor e eu tenho certeza que quem usar os insumos que cada vez mais a tecnologia está disponibilizando, o nosso portfólio Serasa está muito voltado agora para a IA, vai conseguir crescer nos seus negócios.
2: Letícia, então, ó, só para a gente encerrar, mas para reforçar o caminho das pedras da Serasa Experian. Então, para quem está ouvindo agora, primeiramente, a gente deseja bom comércio, bons negócios.
11: Prosperidade.
2: Exatamente, nesta reta final, já podemos dizer aí praticamente de 2026, mas se é o caminho inverso, primeiro passo, é telefone, é pelas redes sociais, para acessar Serasa Experian, é para procurar um profissional, é no presencial.
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2: Muito bem, e é por isso que a gente presta serviço aqui na programação da TMC. Eu bati um papo aí com a Letícia Muzzi, ela que é diretora de pequenas e médias empresas da Serasa Experian. Muito obrigado.
11: Espero
2: que tenha ajudado muita gente, né, Letícia?
11: Ótimo, muito obrigada mesmo pela oportunidade.
2: Valeu, a gente que agradece e a gente dá sequência aqui no nosso Dinheiro TMC. Agora a gente volta para as ruas de São Paulo, perguntando como os nossos ouvintes sentem o impacto da inflação e também os preços na conta do mês.
6: Com certeza, com certeza. Eu moro mais no interior, mas até lá chega também, né?
7: Impacta, sim, tanto como as grandes redes de supermercados, como o pequeno e o médio mercado também. No consumo em geral, né, na verdade, né? Porque o que acontece? Quando você tem um índice alto de inflação, ou principalmente o preço dos combustíveis subindo, principalmente do diesel, e aí aumenta o preço do frete, ou, aí as empresas elas precisam repassar para o consumidor final. Quem é o consumidor final? Somos nós mesmos. Então isso aí tem todo um impacto nacional, cara.
8: Bastante. Ah, eu acredito que sim. A gente tem, lá onde eu moro, a gente tem muito mercado pequenininho, né? Então, quando tem esses aumentos, impacta mais nesses pequenos e aí sobe bastante o preço, né?
10: Sim, com certeza. Nossa, muito. Nos mercados de bairro praticamente não dá para comprar mais nada. Aí eu tenho que apelar para aqueles mercados atacadistas que acabam ficando mais em conta. Mas caso não esteja em conta, acabo nem comprando.
5: Muito, muito. A gente acaba tendo que economizar em algumas coisas e você percebe que você sai do mercado com menos itens que você gostaria.
9: Sim, muito, porque eles costumam muito fechar. E eles fechando, eu tenho que procurar oferta e demanda em outros lugares.
2: Pois é. Cada vez mais os ouvintes participando e, neste caso, contando aí os impactos da inflação nos preços e também nas contas no fim do mês. Esse é o nosso Dinheiro TMC. Eu sou o Thiago Matheus e eu converso agora com o professor e economista Gilberto Braga. A gente vai tentar entender como que o custo de vida, inflação, juros e inadimplência estão afetando a saúde financeira das pequenas e microempresas e segurando o crescimento desses negócios. Professor, seja muito bem-vindo aqui ao Dinheiro TMC. Obrigado demais pela participação.
12: É um prazer poder contribuir, participar com essa audiência tão seleta da TMC. Vamos lá.
2: Professor, uma primeira pergunta aqui para você. Pequena empresa, ela sente a inflação mais rapidamente do que as grandes empresas? Sim ou não? E por quê? Por que disso? De sentir ou por que de não sentir?
12: Olha, Thiago, é uma combinação de vários fatores, né? Então, a pequena empresa, ela tem muito menos capacidade do que uma grande companhia de recorrer a linhas de créditos. Então, de certa maneira, hoje, a atividade empresarial, ela envolve você ter acesso a linhas de socorro, a linhas para você sobreviver, seja no sentido do seu fluxo de caixa, seja para você fazer novos investimentos e fazer o seu negócio prosperar ou avançar. Quando nós temos uma inflação alta, dependendo do tipo de atividade econômica, seja prestação de serviços, comércio ou até mesmo industrial, você tradicionalmente você tem uma retração do consumo. Dinheiro caro significa que as pessoas evitam gastar mais porque precisam priorizar aquilo que é indispensável. Então, dependendo daquilo que é a pequena e média empresa, ela sente mais rapidamente e ela sente numa intensidade maior do que uma grande empresa que, pelo seu porte, tem maior capacidade de oferecer garantias, contrapartidas e, assim, consegue linhas de crédito em volumes financeiros mais elevados e prazos melhores com taxas mais baixas. Ou seja, a pequena empresa, ela paga, como o próprio nome diz, o preço de ser pequena.
2: Aí, professor Gilberto, o pequeno e o médio empresário, ele precisa aprender malabarismo também, né, para calcular o repasse aí para os clientes, para não perder os clientes. E é essa pergunta que eu faço, até que ponto o empresário consegue equilibrar esses pratos aí, repassar, sim, a inflação para os preços, mas sem perder o consumidor. Isso é possível?
12: É um equilíbrio tênue, um equilíbrio difícil e que normalmente você consegue fazer isso quando você consegue se diferenciar, quando o seu produto, quando o seu serviço, ele é percebido com maior valor agregado e você consegue fidelizar o seu cliente. Então você vai eventualmente pagar uma consulta médica, um serviço médico mais caro, porque você só confia naquele médico, é o médico de confiança. Você vai num restaurante pedir um determinado prato que está caro, porque você ama aquela receita. Então, quando você tem um produto que se diferencia, você consegue repassar o aumento da inflação para os custos. Por outro lado, quando você tem um produto que não é percebido como um produto diferenciado, e ele tem muitos produtos substitutos ou concorrentes no mercado, essa sintonia, esse ajuste, ele não pode ser feito. E se você fizer o repasse por preço, imediatamente o consumidor vai escolher um concorrente mais barato, mais acessível ao seu padrão de consumo.
2: Essas são as medidas, ou mesmo escolhas, alternativas que o próprio empresário tem que fazer, tem que conhecer, tem que se virar, né, professor? Para falar o português bem claro, para tentar sobreviver. Mas tem muitas outras coisas, professor, que acho que independem do empresário, do médio, do pequeno empresário. E aí é uma coisa mais geral, mais nacional, que depende, inclusive, do governo e tudo mais. Então, o que, que precisa acontecer na economia brasileira para o pequeno, para o médio empresário, para as pequenas empresas, voltarem a crescer, voltarem a ter mais confiança? Ou, pelo menos, nesse primeiro impacto, nesse primeiro momento, voltarem a ter um pouquinho de tranquilidade para seguirem adiante, professor?
12: Olha, nós temos alguns eventos macroeconômicos que se entrelaçam e que são importantes de serem destacados. O primeiro deles é a questão da taxa de juros muito elevada. Então, nós estamos por um período muito longo com taxas de juros acima de 2 dígitos, e isso e com uma inflação hoje que tende a ficar perto do teto da meta, entre 4,5% e 5% anualizada. E nós temos uma taxa de juros básica, que é a taxa de partida de 14%. Então, nós estamos falando de uma taxa de juros reais, ou seja, tirando a inflação, de 9% a 10%, se você olha os últimos meses em padrão atual que se cobra dentro da taxa Selic. A taxa Selic é uma taxa de partida, né, como a gente chama, a taxa básica. Então, todas as demais taxas da iniciativa privada, elas são acima da taxa cobrada nos títulos do governo, logo vem muito mais do que 15%, 20% ao ano. Então, chegam até, dependendo do grau de risco e da análise de crédito, a serem proibitivas, seja para o cidadão comum que se endivida, seja para a empresa. Então, é necessário que a gente tenha taxas de juros mais baratas e isso vai estimular o funcionamento da economia. Entretanto, para que a taxa de juros menor seja alcançada, a gente precisa de disciplina fiscal. É justamente isso que a gente não percebe hoje no país. Nós temos um governo que, do ponto de vista das contas públicas, nós temos um país endividado em todos os aspectos, inclusive na dívida pública, chegando a níveis recordes em termos de comprometimento em relação ao PIB e sem dar, do ponto de vista da condução da política econômica e da sua vontade política, fidelização a um equilíbrio fiscal. Ao contrário, o governo ele enfatiza a necessidade de crescer o gasto e a despesa pública em prol de eventos de natureza social, dos seus objetivos de natureza político-eleitoral, que não se entra no mérito quanto serem legítimos ou não, mas apenas no sentido de que é incontesto do ponto de vista financeiro e estatístico o crescimento da despesa, e a única forma que você tem é pegar dinheiro emprestado. Para isso você tem que emitir títulos, e para você remunerar os títulos você precisa de taxa de juros alta, para estimular que as pessoas que têm dinheiro comprem os títulos em vez de utilizar esse dinheiro no consumo. Isso asfixia a economia de uma forma geral, isso impede o pequeno e o médio empresário de poderem competir, porque o custo do dinheiro, como a gente falou, fica caro para todo mundo, e isso dificulta o equilíbrio orçamentário do consumidor. Então, nós temos também um recorde de endividamento familiar no país que atrapalha que as pequenas e médias empresas se comportem de uma maneira mais sadia, de uma maneira autônoma em relação à sua sobrevivência. Então, quem já está na chuva vai se molhar, ou seja, quem já está empreendendo é obrigado a recorrer a banco, pegar empréstimos com uma taxa muito mais cara do que normalmente pegaria se nós tivéssemos uma economia mais equilibrada do ponto de vista macroeconômico, e isso tudo atrapalha o pequeno e o médio empreendedor.
2: Já que a economia não está equilibrada, professor, como você falou, né, já que os juros ainda não baixam, ainda continuam pressionando, você acredita que o empresário consegue planejar o futuro, mesmo com a inflação dessa forma, mesmo com os juros ainda pressionando os custos, é possível ter um planejamento sendo um micro, sendo um médio empreendedor?
12: Olha, é difícil falar isso, Thiago, que nós temos a necessidade de quem tem dinheiro dependendo da sua condição, prefere deixar o dinheiro dormindo no banco, rendendo, do que propriamente correr o risco de montar um negócio. Então, você vai abrir uma empresa, vai pagar tributos, você, antes de tirar o seu lucro, você tem que repassar os tributos para o governo, então, que é, na prática, é o grande sócio oculto da companhia. Você tem que conquistar o seu cliente que está no momento de retração, então é melhor você não empreender, é chato falar isso, mas com uma taxa de juros muito alta para os rentistas, é difícil que a chamada economia real produza acima disso, ou seja, na média você desestimula o investimento real. Para quem investe, já está investindo no seu próprio negócio, quem está empreendendo, é preciso que você esteja num nicho muito rentável e que a margem de rentabilidade, de lucro, margem de contribuição, seja acima daquilo que o mercado financeiro paga hoje, que é 102%, 103% do CDI. Então você tem que ter um produto que se diferencie, um serviço que seja percebido como muito valorizado para fazer isso. Se você não está nessa condição, o que você tem que fazer é tentar sobreviver para manter o seu negócio até que a situação melhore. E aí é difícil você ter um planejamento de médio e longo prazo, na medida em que nos últimos 4 anos, pelo menos, nós não tivemos o governo alcançando as metas que ele próprio traçou. Então, nos últimos 4 anos, a meta de inflação não foi alcançada, nós tivemos uma ultrapassagem do teto da meta, isso parece estatística, mas na prática significa que o custo aumenta para toda a sociedade brasileira. A inflação descontrolada faz com que você caia o padrão de consumo, né? A capacidade aquisitiva das famílias fica comprometida. Essa é uma percepção generalizada de quem vai fazer compras no supermercado, quem vai adquirir um bem, e para o pequeno e médio empresário ele tem que ficar se equilibrando. Então, ou ele usa sua criatividade para baratear o seu produto, desenvolver novos produtos, novas formas de serviços, se diferenciar no mercado, ou ele vai ter que permanecer nessa aflição, esperando a situação macroeconômica se normalizar e melhorar.
2: Para a gente encerrar, professor, depois de tudo que a gente conversou, olhando para frente, pequeno empreendedor, ele deve ter mais cautela ou mais coragem num próximo cenário, nos próximos passos, nos próximos meses, seja para investir, seja para crescer, seja para sobreviver. Mais cautela ou mais coragem?
12: Mais cautela, viu, Thiago? Acho que não há dúvida de que é um momento complicado. Nós estamos num momento de eleição. Nós não estamos até esse momento, sem querer entrar na seara política, verificando propostas econômicas claras dentro dos principais candidatos que aparecem como liderando as pesquisas de opinião. Então, o que nós vemos é muito mais intenção do que propriamente planos de governo para a área da economia. Então, é preciso haver comprometimento com o equilíbrio fiscal, mostrar como vão diminuir a dívida pública, que tipos de projetos serão prioritários. O que a gente percebe do ponto de vista comum é que as intenções elas não cabem dentro daquilo que é o orçamento público federal. Então, para o pequeno investidor, para o pequeno empreendedor que não está olhando só para os próximos meses, mas está olhando para o ano que vem, para os próximos anos do seu negócio, é um momento de cautela, exceto se ele tiver um produto que não tenha concorrência ou que tenha um valor, uma percepção extremamente diferenciado, né? Aí ele pode investir, porque ele vai estar dentro de um nicho de mercado extremamente rentável. Se ele estiver dentro de um mercado que a gente chama competitivo, a hora é de calma e de tranquilidade para sobreviver a esse momento.
2: Professor Gilberto Braga, economista, sempre nos atendendo de forma tão gentil aqui na programação da TMC. Um abraço, professor. Bom fim de semana. Até uma próxima.
12: Um abraço a todos. Até a próxima.
2: E para você que acompanhou o nosso Dinheiro TMC especial, meu muito obrigado também. Continue participando, continue interagindo. Redes sociais, @TMCNewsBR. Nosso WhatsApp sempre à disposição para você opinar, para você mandar a sugestão de outros assuntos para que a gente aborde aqui no nosso Dinheiro TMC, que volta semana que vem com uma economia descomplicada para você, para ter escolhas mais inteligentes, para ter um bolso mais saudável. É o que a gente espera, é o que a gente deseja para todo mundo. Valeu pela companhia. Semana que vem estamos de volta com mais um Dinheiro TMC. Um abraço.
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2: O avanço do contrabando das canetas emagrecedoras e medicamentos proibidos pela Anvisa acende o alerta das autoridades para os riscos à saúde pública e também à atuação das organizações criminosas. Luiz Flávio Durso, advogado criminalista, durante entrevista ao TMC 360, analisou a necessidade de um esforço conjunto entre os órgãos de fiscalização.
15: O problema é complexo, não é uma novidade que nós enfrentamos, o Brasil enfrenta, mas a gente tem que observar aí uma maior cooperação e maior inteligência. Então, o trabalho tem que ser feito em conjunto, Receita Federal, Anvisa, Polícia Federal, para conseguir melhorar esse controle de fronteira, para que a gente possa limitar o acesso desses medicamentos que expõem a vida dos usuários a risco.
16: E quando a gente compara, Durso, com outras modalidades de contrabando que são conhecidas como cigarro, bebida, eletrônico, quais são as especificidades nesse caso? Porque nós vimos na reportagem a pessoa perguntando se podia comprar no Paraguai e tal, aí o vendedor fala, não, eu posso te vender, mas se você passar a fronteira, você vai precisar da prescrição médica. A gente sabe que se colocar na bolsa e se a pessoa não for sincera, pode ser que ela não seja perguntada na aduana. Então, quais são as especificidades desse tipo de contrabando?
15: É exatamente isso, Joana. Se você tem uma fronteira, como é o caso do Brasil com o Paraguai, que há um fluxo muito grande de pessoas, é impossível um controle de pessoa a pessoa. O controle é feito por amostragem. E isso possibilita que se passe. E sem dúvida nenhuma, a pessoa tendo uma receita, uma autorização para adquirir esse remédio e trazer ao país, nesse ponto não há problema algum, porque é para uso pessoal. O problema ocorre quando nós vemos aí, inclusive como a reportagem coloca, organizações criminosas ou associações criminosas se utilizando desses medicamentos que não podem entrar no país, e fazendo esse comércio. Aí sim o problema se torna mais complexo, uma vez que há toda uma estrutura para trazer esses medicamentos e nós não temos o registro de como isso é feito. Sabemos muitas vezes que esses remédios, esses medicamentos não são armazenados da forma correta. Outro problema que a gente pode enfrentar é saber se esses medicamentos são medicamentos efetivos ou se tratam de uma falsificação. Porque aquele usuário, aquele consumidor que acaba adquirindo, ele não tem formas de fazer esse controle e simplesmente coloca, então, como eu falei, a sua vida em risco ao adquirir esse tipo de medicamento que não tem um acesso, um ingresso no território nacional de forma adequada.
17: Se eu te pergunto se, falando especificamente desse caso, não, a resolução do problema não teria que envolver mais de um órgão do Estado brasileiro, porque quando a gente fala de tráfico de cigarro, por exemplo, de bebida falsificada, é óbvio que a gente está atentando contra a saúde das pessoas que compram esses produtos, mas agora a gente está dando um passo além, porque esses produtos são medicamentos, supostamente medicamentos, né? Então, supostamente as pessoas que compram, elas estão imaginando um benefício, ilusório ou não, é outra discussão, mas estão esperando um benefício. Então, imagino que as autoridades sanitárias deveriam entrar nessa história junto com a Polícia Federal, enfim, não sei como que seria o quebra-cabeça, mas imagino que seja por aí.
15: Exatamente, Felipe. A Anvisa, a Receita Federal e a Polícia Federal. E mais, nós temos que lembrar sempre que ao trazer para o Brasil esses medicamentos, essas pessoas, esses criminosos, eles buscam então comercializá-los. E esses medicamentos, a gente sabe, têm um valor agregado muito alto. Isso fez com que houvesse, então, a opção por trazê-los. Mas, se pensarmos que, ao trazer para o Brasil, não há um mercado consumidor para eles, eles deixam de ser atraentes. Então, temos que pensar também que as pessoas que estão adquirindo esse tipo de medicamento, que não devem fazê-lo, devem buscar alternativas no mercado nacional que estão disponíveis e que preservam ali, tem todo aquele controle para preservar a sua saúde, a sua integridade, porque ao adquirir esse tipo de produto, como eu disse, você inclusive coloca a sua vida em risco porque não sabe o que contém aquela caneta emagrecedora no exemplo que nós estamos dando.
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19: 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Boa tarde para você que está sintonizado na TMC. Vai começar agora o Sobremesa. E no programa de hoje, a gente vai falar com ele, o grande campeão mundial de UFC, amigos. Glover Teixeira, não é mesmo, Batista?
20: Opa, opa, opa, claro. E vamos também para a nossa enquete, que é a seguinte. Você vai responder pelo 11-97221-1001. Qual o famoso que não conseguiria sobreviver com um salário mínimo, hein?
21: Nossa!
20: Que mais, hein?
21: Eu poderia até citar um agora que vai ter notícia dele hoje, viu? Afinal, vai ter muita notícia e informação para você aqui no Sobremesa, mas vocês ficaram sabendo que o Neymar se meteu em um novo desafio? Não? A gente vai falar sobre isso, hein?
19: Tudo isso e muito mais aqui no Sobremesa. Roda a vinheta, Cuca!
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19: Para ouvinte que nos ouve com seu ouvido, começa agora o Sobremesa, o seu programa favorito aqui na TMC. Sim, o programinha de meu Deus de hoje tá muito especial. Hoje nós vamos conversar com o campeão mundial de UFC. Ele também tem como pupilo o Alex Poatan, que é um grande lutador. E sábado agora, o nosso convidado, ele vai lutar legal pra valer no Sporting Fight Night 3. Vai ser uma luta incrível. A gente vai falar sobre isso, pois estamos com ele, Glover Teixeira, senhoras e senhores. Mas antes, calma, antes da gente falar com o Glover, vamos dar uma olhadinha na nossa enquete do dia, Batista?
20: É claro, é claro. Ó, você tá aí no YouTube, TMC News BR, se inscreve no canal, hein, cacete? Se inscreve no canal, você pode responder pelo YouTube, estamos em imagem, ou também pelo nosso WhatsApp, 11-97221-1001. A nossa enquete, qual famoso não sobreviveria com um salário mínimo?
19: Eu achei essa pergunta genial.
20: É mesmo?
19: Genial.
20: É uma pergunta até de cunho filosófico.
19: Total, total. Dá pra debater. Mini Ruth, quem você acha das celebridades, dos famosos, que não sobreviveria com um salário mínimo?
21: Ah, tem tantos, né? Acho que a Virgínia é uma delas. Luana Piovani, acho que também, né? Afinal, falam lá no meu bairro que a maconha tá cara. Então, depende. Acho que tem muitos, né? Muitos famosos.
19: Batista, qual celebridade você acha que não sobreviveria com um salário mínimo?
20: Eu acho que o Luciano Huck.
19: Eu ia falar ele.
20: O Luciano,
19: é impossível.
20: Loucura, loucura, loucura.
19: É loucura, loucura, loucura.
20: Eu acho, tem muito filho, tem a Angélica, que deve ter um gasto ali mensal também
19: merece.
21: Né? Ainda bem que ele não paga oxigênio, né?
20: Né?
19: Eu acho que o Luciano Huck não ia conseguir. Né? Luciana Gimenez.
20: Luciana Gimenez.
19: Luciana Gimenez jamais. Né? Ana Maria Braga, gente.
20: Será?
19: Ela sabe cozinhar, né? Ela sabe fazer render.
20: Marmitas da Ana Maria Braga ia arrebentar. Você imagina, ó, quentinha da Ana Maria Braga?
19: Por que ela ainda não lançou isso? Isso,
20: tá
19: cara.
20: Vendo? Tinha lembra? O Faustão fez a pizza
19: do
20: Faustão.
19: Tem a pizzaria do Faustão, tem ponto aí.
20: Tá vendo aí, Ana Maria? Ó, Metade é nossa, hein? Que nós demos uma ideia.
0: Não, a ideia é sua, a ideia é genial, muito bom. Eu quero saber de você que nos ouve com seu ouvido, qual celebridade, qual famoso não sobreviveria com um salário mínimo? Não ia dar certo. Manda pra gente no 011 97221-1001. Bom, agora vamos lá. Vamos conversar com o nosso convidado de hoje, que é lutador e treinador de MMA. Ele foi campeão mundial de UFC aos 42 anos, tem 33 vitórias oficiais e sábado agora, dia 29 de agosto, vai lutar contra o Maurício Shogun no ginásio Ibirapuera de São Paulo. É o Spotting Fight Night 3. Vamos falar com ele, Glover Teixeira.
21: Quem vê, galera.
0: Ah, eu peço desculpas, perdão. É o ginásio Pacaembu. Não é o ginásio Ibirapuera. É. Ginásio Pacaembu.
20: Ginásio então,
0: ouve aí, ó. Você que quer ver a luta entre o Glover Teixeira e o Maurício Shogun, você vai lá no estádio Pacaembu, ali aqui em São Paulo.
20: Agora chama Arena, que eu não vou fazer comercial. É. Né?
0: Então tem vai lá no nome. Estádio Pacaembu pra ver a luta entre Glover Teixeira e Maurício Shogun. Pronto. Ah, inclusive...
20: É só pra convidado a luta?
0: É só pra convidado.
20: É que o ginásio Ibirapuera tá parecendo o Coliseu, por isso que não vai poder... a luta não vai poder acontecer lá. Mas quem vê a cara de serenidade desse homem aqui, nem imagina o quanto de gente ele já sentou a mão na fuça. olha só, não parece aquele tiozinho bonzinho que fica na churrasqueira?
0: Parece. Parece
20: bem, mesmo. Gober?
1: Tranquilo, obrigado.
20: Tranquilão.
0: Tá. Seja muito bem-vindo,
20: Glover. Ô, Glover, eu sei que você tá precisando bater peso aí, mas quando você não tá precisando bater peso, eu imagino que você manda uma... Você mora nos Estados Unidos, qual a sobremesa que você gosta? É a pergunta que a gente faz por causa do nome do programa.
1: Ah, sobremesa, acho que sorvete. Sorvete é uma das minhas favoritas.
20: Sorvete?
1: É, sorvete de chocolate.
20: Sorvete de chocolate.
0: Nossa, que delícia.
20: Mas depois que você parou de lutar pra valer mesmo... Aí você caiu de boca no sorvete ou antes também você dava uma fugida, enganava o treinador?
1: A gente sempre dá uma fugidinha, né? E não tem jeito.
20: Muito bom.
21: É porque você vive fazendo dieta, né? Tem essa coisa de hidratação, desidratação para baixar peso. Como que funciona isso, Glover?
1: Ah, a gente está sempre... Todo mundo faz isso, né? Então, a gente está sempre acima do peso um pouco, igual
20: você, Mini Ruth.
1: O UFC, por exemplo, eles dão pra gente uma coisa que a gente... O certo é perder 8% do peso corporal, né? Que aí não faz tanto mal. Mas, é claro, tem lutador que perde até 15%. Caramba. Na semana da luta. E isso é uma coisa que vem de anos já... Fazendo pessoal que luta numa categoria, por exemplo, eu lutava 93 quilos no UFC, eu praticamente lutava, no dia da luta eu tava com 101 quilos, 102 quilos por aí.
20: Caraca! Só no sorvete de chocolate.
0: Só no sorvete de chocolate.
1: Sorvete só do outro, depois, a semana depois da luta tava com 110.
0: É, claro, vai comemorar, ganhou, enfiou a porrada. Tem que comemorar. Glover Teixeira, a sua história daria um filme. Você nasceu no interior de Minas Gerais, aqui no Brasil, numa família muito humilde, muito humilde. E fez uma carreira internacional, passando por muita dificuldade. Você já pensou em fazer um filme da tua história? Porque se for, eu quero também estar envolvido nisso. Que eu acabei de dar ideia.
21: Aí você merece apanhar mesmo, Lucas.
1: Não, isso aí. A gente não. A gente acabou de escrever um livro agora, a biografia minha, que é Quebrando as Regras, né? Vai sair nos Estados Unidos primeiro. A gente deu com as editoras lá dos Estados Unidos, mas vai sair no Brasil provavelmente ano que vem também.
0: Que legal. É. Inclusive, eu, sabendo que você mora nos Estados Unidos, eu quero entender isso melhor daqui a pouquinho. Que o Glover Teixeira, que é lutador brasileiro, nasceu aqui no interior de Minas, hoje ele mora nos Estados Unidos. Mas no começo...
20: Foi pelo México. Foi pelo México.
0: Mas no começo de vida, era sofrido. Ele vivia com menos de um salário mínimo. A gente tá falando de celebridade? Vivia com menos. Você acha que quem já foi pobre, quando bate, bate com mais raiva? Enfia a porrada porque sabe a raiva que dá ser pobre no Brasil?
1: É, a gente... Não sei sobre isso, né? Mas é... Raiva não é uma coisa boa para levar pro ringue, né? Porque isso pode te atrapalhar. Mas a gente tem que ter... Acho que a luta tá dentro de cada um e tem que desenvolver esse instinto de matador, de pressionar, mas também tem que ter essa calma, né? Porque boa. Se o cara for aquele cara que se estressa, ele vai se estressar sempre no treino. E para você treinar, você tem que controlar isso. Eu acho que isso que a arte marcial traz para cada atleta. Acho que eu gosto, eu tenho academia nos Estados Unidos, ensino bastante criança. Provavelmente vou abrir um agora em Sobralha. E é isso, eu acho que a arte marcial traz essa paz. Muita gente que eu vejo estressando, quebrando as coisas, de estresse. Eu acho que você fazendo a arte marcial, você tem esse autocontrole.
0: Então você não leva pro pessoal. Por exemplo, a luta agora, sábado, com o Shogun, você não vai levar pro pessoal. É profissional. Você vai chegar lá e vai dar o seu melhor. Você não cai na pilha.
1: Exatamente.
0: Bom, eu tenho que dizer uma coisa, porque ele mandou uma mensagem pra gente aqui e ele falou que ia acabar com você. Ele falou que ele leva sim pro pessoal.

0: gente foi comer um sanduíche lá, o cara viu um cartaz e falou assim, aí, isso aqui vai ser um campeonato de queda de braço. Quer competir? Não, $50 a inscrição, mas ganha $3,000.
1: Que isso?
0: Aí eu falei, pô, vambora. Só que quando eu cheguei lá, era luta de boxe. Tava escrito Tough Man, que é homens fortes. Aí ele achou que era queda de braço. Ah, mas era luta de boxe. Aí era luta
1: de boxe amador.
0: Era uma competição de oito caras, né? Que quem ganhasse ganhava o primeiro lugar, ganhava os 3 mil. E eu falei assim, ah, vambora, já tô aqui já gastei meus 50, vamos arriscar, né? E arrisquei ali, ganhei duas lutas e no final eu perdi. Foi onde que eu comecei a treinar boxe. Falei assim, pô, quero treinar isso aí, quero participar mais e quero ganhar da próxima vez.
2: E Glover, e essa luta que você vai fazer no sábado contra o Shogun, de quem foi a ideia? Quem escolhe o adversário? O cara falou, ô Glover, você queria enfrentar alguém aí? Tem alguém que você quer dar porrada? Ou o organizador que escolhe? Como é que... E por que que você aceitou a luta?
0: Então, eu e o Shogun já tem uma história que a gente... Ele também foi campeão do UFC, a gente estava na mesma categoria durante anos no UFC. A gente se aposentou do UFC no mesmo dia, que foi a minha última luta em 2023. A gente aposentou no mesmo dia, ali no mesmo evento e nunca lutamos. E eu já tinha falado essa luta algumas vezes pra fazer, mas nunca deu pra lutar. Aí minha amiga Anaísa, que trabalha na Globo, ela me chamou e falou, ei, vai ter o Spartan Fight Night 3, né, que já teve o 1 e o 2. O que você acha de lutar? Eu falei, pô, adoro, eu já assisti o Spartan Fight várias vezes e eu gosto muito do show. Ela falou, o que você acha do Shogun? A primeira coisa, né, que ela falou, eu falei, pô, é o cara que eu quero. É ele.
1: Aí ligaram pra cá.
0: Ligaram pra ele e ele aceitou e agora estamos aí.
2: E essa luta vai ser o quê? No boxe?
0: No boxe.
2: No boxe. Exatamente. Mas e aí quem que leva vantagem? Porque um é bom no Muay Thai, o outro é bom em outra coisa. E aí, quem que você acha que vai levar vantagem no boxe ali em pé?
0: A gente vai ver de verdade no sábado, né? Mas eu acho que eu levo a vantagem, porque eu tava melhor ali no final da minha carreira e eu acho que eu tô mais ativo que o Shogun
2: nesses pontos aí.
1: Shogun! Vamos fazer uma fezinha aqui. Você ganhando, o que a gente pode fazer? Glover, você ganhou, vamos lá. Vamos lá, sábado agora, dia 29, vai ter a luta. Você saiu vitorioso. Porque vai ser uma luta de boxe. Você começou no boxe, você tem a história do boxe. Você saiu vitorioso. O que a gente pode fazer aqui no Sobremesa? O que dá pra gente fazer? Você pode voltar aqui com o cinturão? Você pode mandar um beijo, um abraço pra gente, segurando o cinturão lá no sábado?
2: Então, nós vamos torcer por você, mas só se você ganhar, você tem que falar assim, aê, pessoal do Sobremesa, porque vocês agradecem tudo. Agradecer a Deus, o treinador.
1: Amém, tem que agradecer mesmo.
0: Exatamente. Mas
1: dá pra agradecer a gente também?
0: Mas a gente agradece quando... porque a gente pode ficar igual aqueles garotos da Xuxa, que você lembra? Pô,
2: Magila,
0: eu queria mandar um abraço pra minha mãe, pra minha tia.
2: Magila!
0: O tempo todo falando, mandando um abraço.
2: A gente fala do patrocinador e não pode falar de nós.
0: Mas com certeza, cara, eu posso assinar uma camisa pra você dar pros seus fãs aí.
1: Irado, uma coisa bacana assim. Boa. Legal, então a fé está feita. Estamos apostando que Glover Teixeira vai ganhar.
2: E amanhã a gente fala que...
1: Vamos falar na frente dele, né, Batista? Estamos apostando que Glover Teixeira vai ganhar a luta contra o Shogun no sábado, dia 29 de agosto, no estádio Pacaembu. Anota aí, vamos ver junto, hein? Você que não é de São Paulo e não estiver na cidade, pode acompanhar pela transmissão oficial, e você que estiver em São Paulo, dá um jeitinho, vai lá no estádio
2: Pacaembu. Eu tenho uma curiosidade, o seu nome é Glover mesmo, né?
0: Glover,
2: engraçado que Glove é luva, mas é um nome que caiu bem em inglês, né? Glove.
1: É predestinado, né? Esse nome, predestinado, cara. Quem deu o nome?
0: Você é uma boa pergunta, quem deu? Meu pai que veio com esse nome, que acho que tinha o tio da mãe dele, que é minha avó, a mãe dele veio da Itália, né? E, pô, tinha um tio que chamava Glover, talvez, não sei se é sobrenome, se é nome, mas ele veio com esse nome e achou bonito.
2: E você tem irmãos?
0: Tenho.
2: Então agora eu quero saber, sempre tem um nome diferente do irmão também, o nome dos irmãos?
0: Um é Arla, Ana Paula, Aline e o meu irmão mais novo é Glauber.
1: Glauber. E eles vão estar torcendo por você, vão acompanhar pela televisão sábado agora.

0: agora, dia 29 de agosto, a luta entre Shogun e o nosso preferido Glover.
1: Ele vai mudar o discurso
2: dele, amanhã, viu, Glover? Amanhã eu vou assistir, eu quero ver.
3: Não é aberto ao público. Se você quiser ir, vai. Você vai tomar umas porradas lá, você não vai conseguir entrar.
0: Mas fica lá na POF, fica vendo. É um evento, né, gente?
2: Vai estar ao vivo na Globo.
3: Então, e essa luta vai ser em que categoria? Qual
2: é? A luta é um peso casado, né? A gente marcou peso pesado, mas assim, não queria que ficasse muito peso, porque a gente lutou na categoria 93, então a gente casou o peso de 110 quilos.
1: E a luva? Eu posso lutar, então.
3: E a luva? Porque tem aquelas
2: onças. A luva é 10 onças.
3: 10 onças. Explica esse negócio da luva aí, como é que é? Quanto mais onça...
2: Quanto mais onça, a gente treina com 16, né, que é para mais acolchoada, maior, para não machucar muito, e 10 onças mais para bater manopla, bater o saco ali.
3: E essa aí é 8?
2: E essa é que é 10. É 10. É 10 onças.
3: Deu uma porrada, já era.
2: Muito perigoso, aí, porque é menor, né? Tem menos couro, tem menos proteção.
3: Entendi.
2: Na mão.
3: E você sabe o impacto de uma porrada sua, quantos quilos? Não, você já
2: mediu isso? Não sei não, cara, mas derruba. Derruba porque eu já derrubei vários.
0: Tem essas máquinas lá nos Estados Unidos, né?
2: Você já viu? Tem.
0: Você soca e pá. E falando nos Estados Unidos, você hoje mora lá com a sua esposa em Connecticut, certo? Isso. Perfeito. Mas a tua história com os Estados Unidos começa há 26 anos atrás, mais ou menos. Como foi quando você se mudou pra lá? Mas me disseram que você foi meio que ilegal. Mas hoje tá tudo certinho, tudo comentado, né?
2: Tudo certinho, eu tive um problema lá. Problema assim, né? Eu fui ilegal e quando eu fui chamado pra lutar UFC, eu precisei de tá legal. E aí eu tive que voltar pro Brasil. Todo mundo no mundo da luta já sabe dessa história, mas fiquei aqui esperando 3 anos e meio, esperando a legalização. Mesmo casado, eles me deram essa dificuldade para pegar, mas foi 3 anos e meio aqui esperando, né, o green card sair, a possibilidade de voltar para lá e lutar no UFC. Enquanto isso, fiquei lutando aqui no Brasil, mas quando saiu, fui direto pro UFC.
1: E quando você chegou nos Estados Unidos, né, você teve aquela vontade de falar, cara, eu queria muito lutar com um astro, por exemplo, do boxe também, como o Mike Tyson, que eu até tava falando fora aqui do ar, né, que o meu vô, ele lutava luta livre. Ele lutou com um grande nome da luta livre, que era o Ted Boy Marino.
0: Sim.
1: Então, o sonho dele era lutar com o Ted Boy Marino na época. Você, quando chegou nos Estados Unidos, você tinha essa vontade de lutar com grandes nomes também da luta?
2: Então, sou do interior de Minas, eu sempre gostei de esportes, principalmente esporte de luta, via muito filme, né, do Bruce Lee, do Van Damme, e quando cheguei lá, lutas do Mike Tyson, meu pai me acordava para me assistir a luta do Mike Tyson quando eu tinha 13 anos, e era um sonho de ser lutador, e quando eu cheguei lá, eu fui nessa luta aí de boxe aí, rapidinho eu vi a oportunidade, um país que dá oportunidade. Eu tive mais oportunidade de treinar e cair pra dentro dos treinos, mas lutar com o Mike Tyson, não, porque já é bem mais velho que eu, né? Já tava aposentando, mas eu queria ser como ele um dia, né?
0: Que demais. Ô, Glover, você também é treinador e amigo pessoal do Alex Poatan, que tem 2 títulos mundiais em categorias diferentes. Você treina ele, você é um grande lutador, campeão do UFC, que também treina outro campeão. Teve alguém na sua época que foi pra você da mesma maneira que você é pro Poatan?
2: É sim, o Chuck Liddell, né? Porque eu quando eu treinava com... Eu treinava em Canérica lá e eu fui lutar na Califórnia contra um amigo do Chuck Liddell, do John Heckman, que era o treinador do Chuck Liddell na época, e perdi, mas eles gostaram da minha raça, da minha vontade, e falaram que, se você vir pra Califórnia, a gente te treina. Então, acho que foi assim, o Chuck Liddell foi um cara que eu me inspirei muito, e quando eu fui treinar com ele lá, foi um sonho realizado.
3: Que tinha um moicaninho aqui, um cavanhaquezinho, aquele ali era casca grossa. Quem foi o pior cara que você enfrentou ali no octógono? Que você falou, porra, esse aí, esse meu...
0: me puxou.
3: Esse aí foi difícil.
2: O pior eu acho que é o John Jones, que foi o mais difícil. Eu sempre falo isso, porque eu lutei 5 rounds com ele. E sempre que às vezes eu perdi 7 vezes já, mas Mesmo quando eu perdia, eu sentia que eu machucava os caras, que os caras sentiam algumas pancadas, que tinha chance. E o John Jones, eu não senti isso. Eu achei, porra, não.
3: Tava batendo no Terminator.
2: É, hora nenhuma eu consegui ver que é. Pô, eu machuquei ele ali, vou continuar aqui.
3: Foi nesse ponto. E os difíceis dele é a cotovelada, né?
2: Isso, muita cotovelada.
1: Não, e a galera deve ficar gritando, adoidado. Inclusive, né? Eu que sou mulher, tô solteira, eu sei que você é casado, com todo o respeito. Mas existem algumas profissões, né? Quem gosta de policial geralmente é Maria Batalhão, né?
3: Maria Chuteira.
1: É, tem a Maria Chuteira que gosta de jogador. Existem as Marias curativos?
2: É Maria Tatame.
1: Maria Tatame. Existe bastante?
2: É, tem bastante, né? Tem
1: e
2: bastante.
1: Esse assédio, como que funciona?
2: É, pô, eu sou casado, né? Não tenho muito, né?
3: Não já, funciona, já tá chego, vendo?
2: Sou casado, mas é, realmente tem, né? Todo mundo gosta daquilo ali de, pô, lutador, né? A mulher, você se sente protegida, alguma coisa assim.
3: Quem, quem manda na tua casa?
2: Ah, lá em casa é minha mulher. Né?
3: Aí, tá vendo? Aí, ela campeão bate do UFC, tá vendo? Aí, é pau mandado.
4: Ela bate você, Globo?
2: Se você não. Minha mulher é muito calma, né, cara? É muito tranquilo, acho que é até por isso que a gente dá muito certo, porque eu sou um cara mais, assim, sou sim, mas sou explosivo, entendeu? Eu tenho, sou calmo, mas às vezes tem um momento de explosão pô, minha mulher é uma calma... Ela é um anjo, cara.
0: É nesse momento de explosão que a gente quer chegar em Glover. Estamos aqui com ele, Glover Teixeira, o grande lutador e treinador de MMA. Foi campeão mundial de UFC aos 42 anos, tem 32 vitórias oficiais. E neste sábado, dia 29, vai ter a luta Glover Teixeira versus Maurício Shogun no estádio Pacaembu, em São Paulo. E você pode acompanhar a transmissão pela televisão. Acompanhe lá. Pra torcer pro Glover Teixeira.
3: Isso aí,
0: o nosso favorito aqui, tá certo?
3: E se quiser, eu vou lá de announcer lá.
0: Announcer?
1: O que é announcer?
3: É o cara que fica lá que fala.
0: Ladies and gentlemen!
3: É.
1: Ring
0: girl. Você pode ser a ring girl.
1: Ai, eu queria ser uma ring girl.
0: Muito bom.
3: Aí é na luta de sumô, você serviria
0: pra Para, Batista, respeita. Ó, vamos aproveitar o Glover que tá aqui com a gente.
3: Peraí, deixa ele beber água, que ele falou que tem. Ele beber tem 9 litros. 9 litros de água.
1: 9 litros?
3: É um cara, é um caminhão pipa.
0: Pode beber, fica à vontade. Que eu agora, eu quero dar aquela cutucada, Glover. Eu tenho que fazer isso. Eu peço desculpas, mas eu preciso saber até onde o Glover vai. Eu quero ver ele explodindo de raiva pra falar do
2: show. Vai ser difícil hoje, hein?
0: Hoje vai ser difícil. Você tá calmo,
3: tá
0: sereno.
3: Tá
0: zen. Então tá, então vamos imaginar aqui que Shogun estivesse nesse mesmo ambiente. Você tem um respeito por ele, ele tem respeito por você. Isso é o primordial numa luta, num esporte, né?
3: Sim.
0: Vocês são duas pessoas que estão competindo. Não são inimigos, não tem nada pessoal nesse envolvimento. Mas se o Shogun estivesse aqui e tivesse te colocando pilha, você manteria calma ainda?
2: É, tranquilo. Ia botar pilha nele também, né?
0: É, qual com pilha certeza. Você botaria nele?
2: Ah, não sei, depende do... É o rebate. Eu não sei o que ele ia falar, mas...
0: Entendi.
2: Ia rebater. Se fala que eu sou ruim, eu falo, pô, cara, você é muito mais ruim que eu.
0: Então me diz uma coisa, aonde você quer bater no Shogun primeiro? No sábado.
2: É, na cabeça, né? Primeiro na cabeça. Depois, se ele estiver bloqueando bem a cabeça, vou batendo no corpo até ele abaixar a mão e pegar a cabeça de novo. É na cara.
0: Entendi. Shogun, anota aí que a gente é do Globo.
1: Anota.
0: Globo, é o seguinte, vamos olhar
3: aquela no queixo que desliga o disjuntor na hora.
0: Vamos deixar um recadinho pro Globo, pro Shogun? Se você puder olhar pra aquela câmera ali e dar o seu recadinho pra ele. O que você quer dizer pro Shogun? O momento é teu, Glover Teixeira.
2: Shogun, eu já te falei, espero que você esteja treinado. Porque eu tô preparadaço pra entrar no ringue sábado à noite e te nocautear.
0: Briga.
1: Esse é o Glover
0: Teixeira, senhoras e senhores. Engraçado que mudou a personalidade.
3: Você viu?
0: Ele foi falar pro Shogun.
3: Tava o mineirinho quietinho.
0: É, já foi pro Mineirão.
3: Já acendeu o olho vermelho do Terminator e foi. Não é cedo.
2: Depende do recado que você vai mandar, né? Se você vai mandar um recado pra igreja, você não vai falar com. Mandar um recado pra sua esposa, mano.
0: Glover Teixeira, senhoras e senhores.
2: Amor, eu estou chegando aí, quero o almoço. Não vai falar assim, né?
3: Aí você
2: vai falar um recado pra sua esposa, tem que ser mais.
3: Boa.
2: Sua ideia.
3: Ô, Glover, nessas lutas aí, UFC, essas coisas, tem antidoping ou não?
2: Tem, tem. Geralmente, no UFC sempre teve, né? Ah. Geralmente eles fazem os testes e pô, com certeza.
3: E no que você vai lutar na SPA, tem aí?
2: Eu não sei. Geralmente é assim, é sorteio, né? Ah. Sorteio. Então tá sempre. A galera ali tá sempre. Tem que estar ligado, né? Não pode ficar tomando essas coisas.
3: E tem lutador que não tem orelha que nem a sua, assim, né? Por quê? Porque o treinamento...
2: Não apanha muito,
3: treinamento... quem tem orelha assim é quem apanha mais ou quem apanha menos no treino?
2: Na verdade, acho que depende um pouco do tipo da orelha. Se tem a orelha mais grossa, mais dura, ela vai quebrar mais. Tem um cara que tem a orelha fininha e macia. E não quebra. Faixa preta de jiu-jitsu... Treina jiu-jitsu a vida inteira e não quebra. Isso aqui é mais. Vem muito do wrestling, que é bater, né? Que a gente raspando. Vai dar entrada aí, bate a orelha no quadril do cara e vai estourando, faz.
1: Mas isso te tira do sério se alguém chega em você e fala: Glover, seu orelha de nugget? Alguma coisa assim?
2: Não.
0: Não, tranquilo. Eu queria te parabenizar. Você é uma pessoa muito centrada. Você viu? De verdade.
1: Ele é muito fofinho.
0: Você é um atleta. Você não é um cara querendo lutar. Você é um atleta. Você luta porque é a profissão que você escolheu. Que, na verdade, escolheram pra você, né? Foi divino. Já colocaram o nome de Glover, que em inglês significa luva. É. O cara nasceu pra isso, gente. Não tem outra. Mas, infelizmente, ele não vai embora sem responder a PPP. Pergunta problemática e polêmica. É o seguinte, eu quero saber de você. Me conta. Tem lutas aí rolando, tipo a do Davi Brito e do Rico, que são ganhadores de reality shows. Acabou que nem rolou a luta. Você acha que esses movimentos, assim, colocando celebridades pra lutar no palco, eles acabam prejudicando a imagem do esporte?
2: Cara, eu, sinceramente, eu vou falar que ajuda um pouco, porque os caras são influencers, entendeu? E vão trazer fãs diferentes. E pra quem é fã, às vezes uma pessoa que não é assim, aquele cara que treina, que é aquele fã, sabe, que entende mesmo, às vezes é um fã que não entende tanto de luta, ele vai ver o tanto que a gente é bom, porque os caras são ruins pra caralho. Aí os cara lutando lá, então ajuda, porque você fala assim, pô, cara, eu penso assim, o cara vai assistir aquilo, vocês vão assistir aquela luta, vai falar assim, não, eu vou pagar pra ver o Globo Shogun mesmo. Boa. Porque eu muito não quero bom. Ver esses caras mais, meu irmão.
0: Sensacional, parabéns, Glover. E sábado a gente vai assistir Glover contra o Shogun no Spotting Fight Show 3. Olha aí, vai ser o Spotting Fight Night 3. Glover Teixeira contra o Maurício
3: Shogun. E amanhã tem Shogun.
0: Amanhã tem Maurício Shogun. A gente vai se despedindo do Glover, mas o nosso programa continua. Vamos dar uma olhada na nossa enquete do dia, que traz a pergunta: qual famoso não sobreviveria com um salário mínimo? Você manda pra gente no nosso WhatsApp 011 972211001. E aí, Batista?
3: Ó, aqui o Paulo Arão disse o seguinte: o Ney, né? O Neymar, não, que ele falou: eu duvido que ele ia durar muito numa empresa com tanto de atestado que ele mete, meu.
0: Essa foi muito boa.
3: Já pensou?
1: A Milene Messias mandou o seguinte: o Wagner Moura, o único filme que ele ia encenar era O Sobrevivendo no Inferno.
3: Sobrevivendo no Inferno. Luca Lins, Bruno Galhaço não sobreviveria. Queria ver ele dar chilique se fosse CLT e o chefe pedisse pra ele ficar mais 10 minutinhos na empresa.
0: Exato. Ele ia ser o primeiro a sair.
3: Claro.
0: O horário é 10 horas, 9h50 ele já tá com a mochila pronta.
1: Claro. Vai, Mini Ruth. Olha só, e o Guilherme Monteiro mandou: Fábio Porchat, ele que ia ter que contar histórias de como sobreviver sem dinheiro.
0: Muito boa também. Fábio Porchat que só viaja. Cara, você vai no Instagram dele e tá só viajando.
1: Que história é essa, hein, Porchat?
0: Que história é só viajar? Como é que o Porchat tem tanto dinheiro? Fica a dúvida aí. Como é que ele tá ganhando esse dinheiro aí? Amigos, eu vou fazer o seguinte: eu vou entrar na inteligência artificial e vou perguntar como é que o Fábio Porchat tem tanto dinheiro. Mas é que sabe o que é? Essas inteligências artificiais que existem por aí, elas não são muito inteligentes, não. Aqui no Sobremesa, nós temos a nossa própria IA, a Ignorância Artificial. Começa agora o quadro favorito do Mário, é o Chato GPT.
1: Que Mário?
0: Achei que ninguém fosse perguntar. Vambora. Seguinte, ó, vou mostrar pra vocês. Eu vou fazer uma pergunta para o Chat GPT, depois eu vou repetir a mesma pergunta para o Chato GPT. Você vai ver a diferença. Chat GPT, na briga do Marcos Mion e do Bento Ribeiro, quem é que tá certo?
1: Acho que o mais certo é os dois fazerem as pazes. A gente já tem problema demais pra ficar brigando por causa dos outros.
0: Bom, Chato GPT. Na briga do Marcos Mion com Bento Ribeiro, quem é que tá certo?
3: Quem é Bento Ribeiro?
0: Ok, vamos para a próxima pergunta do Chato GPT. Vou fazer, você vai ver como o chato é bom. Chat GPT, pro chat primeiro, hein? Se o meu pai é talentoso, significa que eu também vou ser?
1: Se seu pai é talentoso, a vida te deu a chance de descobrir até onde você pode chegar.
0: Bom, vamos agora para o outro, Chato GPT. Chato GPT, se o meu pai é talentoso, significa que eu também vou ser?
3: Não, tá aí o Bento Ribeiro pra provar isso, né?
0: Não, esse foi o Chato GPT. Isso aqui foi genial.
3: Esse aqui foi genial.
0: Ó. Pra quem não sabe, o pai do Bento Ribeiro é o Baldo Ribeiro, um dos maiores jornalistas autores do Brasil.
1: Olha, não sabia nem quem era o Miguel.
0: O Baldo Ribeiro, ele é um grande cronista, inclusive.
3: Olha, já, o Mário tá ouvindo a gente.
0: Tá ouvindo a gente?
3: O Mário,
1: que Mário? Que Mário?
0: Amigos, vamos para o nosso quadro que é o favorito de todo mundo. É hora de trazer informação com diversão, é hora de dar as notícias, mas do jeito que só a gente sabe. É hora de deixar você bem entendido e gastando muito menos do que o salário da Joana Trepton. É hora dele, o Jerico de Notícias, vai!
3: Você tem certeza?
0: Tenho, vai!
1: Olha só. Vem pra cá, Patrícia. Patrícia, vem ver o que esses meninos no sobremesa vão fazer.
0: Primeira notícia, traga você, Batista.
3: Primeira notícia de futebol viralizou aí na internet. O comentarista Fábio Sormani, ele é um santista fanático. E ele gosta de produzir memes, ele é do entretenimento. E aí ele criticou o menino Ney, numa partida contra o Mirassol. Falou que o Neymar só corre quando quer. Aí ele falou: ô Ney, é o seguinte, eu quero te desafiar para um X1. X1 é aquele. É que pega um contra um no campinho e um vai driblando o outro, né? Ó, vamos ouvir o que o Sormani falou aí pro Ney, ó.
4: Tá, eu te desafio. Você topa? Se topar, a gente vai fazer um desafio. Agora, não adianta pegar um campo, entendeu? Pegar um espaço pequeno. Um espaço pequeno. Eu tomo a bola de você. Você tem 5 tentativas. Eu tomo a bola de você nas 5 tentativas. No espaço pequeno. Espaço grande, você dá um tapa na bola, sai correndo, obviamente, você vai chegar na minha frente. Mas no espaço pequeno, quero ver você me driblar. Você não consegue mais fazer isso, Neymar. Você volta a dizer, você é produtivo, você ajuda o time. Quando você...
3: Tá vendo só?
0: E aí, o velho tá maluco.
1: O maluco tá putaço.
0: Não, é o contrário. O velho tá malucaço. É.
3: E aí, ele tem 70 anos. Aí, o Neymar chegou no Neymar. E aí, o Neymar respondeu no post, fez um print e postou nas redes sociais. Falou: ó, tá, eu aceito. Cola aqui no CT e você escolhe o tamanho do campo. Aí o Sormani falou: não, Neymar, eu não vou descer a serra. Sei que você tem helicóptero, você vem pra São Paulo.
0: E aí?
3: Você vem pra São Paulo e a gente faz aqui. Aí o Neymar, né? O Neymar, que é da zoeira, falou: eu mando meu helicóptero te buscar.
0: Ah, genial, Neymar.
3: Ele falou, o Ney falou: o meu helicóptero do Batman vai te buscar, Sormani. Ele falou, não pipoca, não. O Ney respondeu lá, não pipoca, não. Aí o Sormani já veio com as histórias, falou: eu me cago de medo de helicóptero. Eu me cago de medo de helicóptero. Aí o Neymar postou de novo: velho cagão. É maravilhoso.
0: Aqui no nosso programa nós temos o bordão: o maluco
1: tá putaço.
0: Agora a gente pode trocar nesse caso, que é o putaço.
3: O Neymar tá aqui, ó. Nas redes sociais, ele escreveu assim: pipocou. Aí depois ele falou: ah, velho bundão, com medo de helicóptero e agora com desculpinha que eu tenho que ter foco, tá com medinho.
0: Cara, sensacional.
3: Eu quero, inclusive, dizem que até o Ancelotti tá monitorando já o Fábio Sormani. Ele vai estar lá pra presenciar isso aí.
0: Se o velho for bom mesmo, já tá convocado.
3: E já fizeram meme com o IA do Neymar driblando o Fábio Sormani.
0: O Sormani, pelo amor de Deus, Somani, aceita, vai. Só pega vai. Carona. Cara, vai ser incrível pra ti, Somani. Vai, aproveita. Isso é reinvenção do jornalismo, cara.
1: Se você aguentar, às vezes vai, acaba até no cruzeiro do Neymar. Pensa, pensa.
0: Ou até um cruzeiro pode contratar também. Se você for bom, o cruzeiro te leva. Vai, Somani, aproveita a chance. Ó. A chance. Não, aparece duas vezes sobre a pessoa.
1: É verdade.
0: O Neymar tá querendo. Eu aceitava, seu Romani, pelo amor de Deus.
1: Ai, gente, é um absurdo isso.
3: Se o Neymar me chama pra um negócio desse, eu desço a serra de bike, meu. Você acha?
1: É um absurdo isso. Mas sabe o que é um absurdo também? Pois é, o preço da mandioca.
3: Da mandioca?
0: Que isso, por quê?
1: O preço da mandioca subiu pela 8ª semana seguida.
0: Que é isso?
1: Os agricultores não estão colhendo muitas mandiocas para vender, né? E eles estão esperando mais tempo para colher as safras. E aí, com isso, o preço do amido, que é o principal, né? A principal matéria-prima da mandioca, já tá chegando a R$1, cara.
0: É, a mandioca, que é a matéria-prima para fazer o amido. Sim. Caramba, já subiu, já superou R$1. O amido é o que a gente usa para deixar uma textura um pouquinho mais grossa. Por exemplo, você vai fazer aquele caldo e você
3: pra joga
0: um
3: sustância. Pouquinho de amido. Como dizia sustância. Minha mãe, dá sustância. Né? Que
0: demais.
3: Mas cara, você sabe, enquanto a mandioca estiver subindo, eu não me preocupo.
0: Hã?
3: Não entendi. Deixa pra lá, Lucas. Deixa pra lá. E o presidente falou: tá chegando setembro. Eu tô preocupado com essa mandioca. Que lembra que o presidente falou que em setembro vai entrar o grosso? É, tô preocupado. Eu tô preocupado.
0: Genial. Setembro.
3: Você lembra? Ele falou de setembro vai entrar
4: setembro
3: o grosso.
4: Setembro vai entrar o grosso, colega. Pelo amor de Deus, eu acho que eu perdi meu dedinho aí. Deixa eu dar uma olhada.
0: Seguinte, amigos. Eu não sei vocês, mas eu tô com medo desses robôs que estão sendo lançados aí pelo mundo. Vocês não têm medo, não, de serem substituídos?
1: Não.
0: Não tem?
1: Não.
0: Bom, então se eu fosse corredor, eu teria medo.
3: Por quê?
0: Porque um robô chinês conseguiu correr 100 metros em menos de 9 segundos.
1: Tô louco.
0: E com isso, superou o tempo recorde do Bolt, do Usain Bolt. Lembram deles? O corredor jamaicano?
3: Jamaicano.
0: Pois é. O jamaicano, o Usain Bolt, ele conseguia correr 9 segundos e 58 milésimos em 100 metros. Ele fazia 100 metros em 9 segundos e 58 milésimos. Já o robô conseguiu fazer em 8 segundos e 86 milésimos.
3: O Usain Bolt é aquele que fazia assim, né? Com os braços assim, quando ele ganhava quem tá assistindo no YouTube.
1: Ai, eu adorei esse robô. Será que já tem a versão aspirador?
3: Não. Deve ter.
0: É corredor.
3: Mas você pensar, né, rapaz? Você pensar que por trás do Usain Bolt tem ali dedicação, treinamento, alimentação regrada, né? E por trás do robô só tem uma criança numa fábrica chinesa na linha de montagem. Você vê como é a vida, né?
0: É verdade, que vida. E tem pilhas, né, atrás do robô.
3: É.
0: Vão em pilhas. Às vezes é mais barato, né?
3: É.
0: Agora, eu queria dizer uma coisa, que o que mais me impressionou nessa notícia, além do robô conseguir correr mais rápido que o Usain Bolt, tem que também
1: o Usain Bolt.
0: Usain Bolt.
1: Eu Usain Bolt.
0: Tô falando brincando, Usain Bolt. Acontece que isto foi realizado nos Jogos Mundiais de Robôs Humanoides, lá em Pequim. Ou seja,
3: já tem tá Olimpíada. Tendo
0: Olimpíada de robô.
3: Olimpíada de robô.
1: Que legal.
0: Que legal.
1: Vai. Ah, gente, eu gosto dessas tecnologias. Acho maneiro.
3: Já tinha meio umas lutinhas de robô, lembra?
0: Já. Lutinha de robô é uma coisa quando o robô é piquititito, tá? Você tá no ringue, numa arena. Agora, Jogos Mundiais de Robôs Humanoides, a máquina se rebela, cria consciência e mata a gente.
1: Ai, já deu pra ver que você não gostava de Transformers, né?
0: Nossa, sim. Lucas. Você entendeu bem o filme, né?
3: Deixa
0: as máquinas brigando. Você viu o filme? Legal! Tá sabendo legal,
3: Adriano. Deixa eu perguntar um negócio pra você. Se você abrir seu aplicativo do banco aí, quanto é que você tem de saldo?
0: Agora, vou abrir agora.
3: Você quer ver? Eu vi o meu. O meu até que eu tô bem esse mês. Quanto eu tenho. Tem? Quer dizer, que dia que nós estamos?
1: Dia... A gente tá dia 26.
3: 26. É, até o quinto dia útil eu tenho R$173,78.
0: R$173?
3: É.
0: Quanto você tem, Mini Ruth?
1: Melhor não mostrar.
0: Eu tenho 160 aqui.
3: Olha, tenho 160 mais que você.
1: Eu tenho menos, gente. Eu tenho, deixa eu ver. Calma aí que eu tô abrindo.
0: É.
1: Ai, que tristeza.
3: Fala logo.
1: Vai. Tenho R$71.
3: R$71. Você sabe que um desembargador, né, ele mostrou o saldo dele, porque ele quer defender o salário dos juízes. Ele fala que o juiz recebe pouco. Aí ele mostrou, ele abriu o aplicativo e falou: olha aqui, ó, quanto eu tenho na minha conta. R$96. Ah, é. Ele falou, no fim do mês, com o salário que eu ganho como juiz, como desembargador, sobra R$96. Né?
1: Nossa,
3: e aí o post recebeu vários elogios dos colegas dele.
0: Ah, dos outros dois.
3: É
0: que o pessoal da magistratura tava falando.
3: É, tava não, elogiou. Mas isso aí que ele mostrou foi um dia antes dele receber o salário dele, que foi de mais de R$70 mil.
0: Entendi. Ai, que dó do pessoal da magistratura.
1: Ah, mas eu vou te falar que 70 mil por mês é realmente muito pouco pra quem às vezes vai para a festa de Barretos, peão de Barretos, e gasta R$6 milhões, né?
3: Que não, isso,
1: mas
3: é um mesmo. Idiota,
1: né? Pois o cara
3: que gasta 6 milhões de reais pra ir numa festa de Barretos.
0: 6 milhões de reais na festa de Barretos?
1: Pois é, a festa que tá rolando lá no interior de São Paulo, né? A festa de peão de Barretos, rodeiaço. Muitos famosos, artistas, influenciadores, e alguns influenciadores estão gastando até R$6 milhões pra curtir essa festança. Por exemplo, o influenciador John Vlogs, ele montou uma ampla estrutura de camping oficial da festa e afirmou ter desembolsado R$1 milhão pra ficar 10 dias no evento. Já o influenciador Rincon, que é ligado aí ao agro, disse que já gastou R$6 milhões.
3: R$6 milhões. Parabéns, hein, ó.
1: Olha. Nossa,
3: parabéns, gastar R$6 milhões.
1: Pra ver boi? É só eu entrar em aplicativo de namoro, tem um monte.
0: R$6 milhões. Assim, vamos falar a verdade? O dinheiro é dele, ele gasta como quiser, né? Tá certo isso?
3: Sim.
0: Tá, que agora, R$6 milhões. Se você tivesse R$6 milhões, você gastaria numa festa, Batista?
3: Numa festa? É. Jamais.
1: Ah, se eu tivesse salário do Neymar, eu gastaria.
0: Mas pensa comigo, O cara que tá gastando 6 milhões é porque ele tem muito.
1: É.
3: Sim.
0: Você não gastaria todo o seu dinheiro
3: numa festa. Mas eu acho idiotice. É idiotice, ó.
0: Cara, idiotice também não. Você tá sendo grosso.
3: Não, é idiotice. Não, é igual o cara que tem. O cara que tem muito dinheiro. O cara tem muito dinheiro. É milionário, bilionário. Mas vai lá e compra uma t-shirt de uma certa grife aí que custa R$15 mil, uma camiseta preta. Eu acho idiotice.
0: Você tá sendo invejoso, Marcelo Batista.
3: Invejoso não, eu não compraria. Invejoso.
0: Mas você não tem. É isso.
3: Eu não compraria.
0: Se você tivesse, eu compraria.
3: Comprei um relógio de R$3 milhões.
0: Eu acho certo.
3: Aí a hora dele é igual a hora do meu, que eu paguei 100.
0: Não. É o seguinte, ó. Isso eu acho um dinheiro mais bem gasto do que uma festa. Quer dizer,
3: às vezes o meu atrasa.
1: Você acha que o relógio vale mais do que uma festa?
0: Com certeza.
1: Eu já acho que a festa vale mais que o relógio.
0: Por que que você acha isso?
1: Porque
0: a festa acontece um dia
1: e acaba. E se eu perder meu relógio?
0: Quem vai perder um relógio? Você vai ter seguro do relógio?
1: Ai, às vezes eu não sei nem onde eu enfiei meu óculos, imagina um relógio.
0: Por isso que você ainda encontrou 3 milhões, entendeu?
1: Não, mas eu gastaria. Eu gosto de viver experiências.
0: 6 milhões numa festa, não. Eu acho que vai na dinheiro bem gasto. Mas tem...
1: Eu gosto.
3: Ué, mas você falou que...
0: É claro, é o dinheiro dele, ele pode gastar como quiser, entendeu?
3: Não, mas eu acho que eu tô falando, eu não gasto.
0: Uma camiseta que custa quanto a camiseta?
1: 15 mil reais.
0: Pelo menos vai render, né?
1: Vai render o quê?
0: Rende.
1: Você bota na máquina de lavada, daqui a pouco tá...
0: Você acha que uma camiseta de 15 mil reais vai estragar na primeira lavada?
1: Meu querido, tem um monte de loja aí que vende caríssimo, que a galera tá comprando.
3: Às vezes a tia que trabalha lá na tua casa sabe que...
0: Não, você...
3: Ela bota junto com a manta do cachorro, do gato.
1: Bota água sanitária.
0: Junto com a manta do gato. Junto com o pano de prato. A camisa de 15 mil. Não, mas é o seguinte, sabe o que é? Vocês estão misturando duas realidades. A nossa realidade e a de quem tem 6 milhões de reais. O cara que tem 6 milhões de reais, os servidores ali do lá, o pessoal que trabalha, os secretários do lá, eles vão ser instruídos. Ó, vai ter uma máquina só pra lavar camiseta, uma máquina só pra lavar roupa de cama.
1: Ah, tá bom.
0: Gente, eu convivi com pessoas muito ricas, é assim, tá?
3: É?
0: Por favor.
3: Nossa. É uma máquina de
1: lavar. Nossa, ele tem amigos muito ricos. E agora ele tá convivendo comigo e com o Batista.
0: Gente, é a coisa mais comum. Quem tem dinheiro fala, eu vou destinar uma máquina. Lá em casa, eu quase eu tive duas máquinas de lavar. Juro por Deus, tá é bom, bem melhor então.
1: Cara, tem 3 anos que eu não tenho máquina de lavar que eu lavo no tanque.
3: Qual que é a próxima aí? Quem que é a próxima aí?
0: Vamos lá, próxima é boa, notícia é
3: quem... Você vê como tá a vida, como a mente da pessoa tá aí.
1: É, rapaz.
3: Você vê como o povo tá doidão, hein?
1: É, seguinte... o putaço tá maluco.
3: É, o que que aconteceu, Lucas?
0: O putaço tá maluco.
3: O que que aconteceu?
0: Seguinte, vocês já fizeram alguma troca, um tipo escambo pra ganhar algo? Já fez isso?
1: Ah, no meu Instagram todo dia.
3: O quê? O
0: que você acha?
3: Não, de risada só, não posso rir.
0: E você, Minirute?
1: Nas minhas redes sociais é todo dia. É.
0: Seguinte, um homem trocou o pagamento de R$150 por pizza e ouviu o desabafo de passageira em Goiás. A passageira queria desabafar com o rapaz, que é motorista de aplicativo. Inclusive, um abraço a todo mundo do Uber. Beijão pra vocês, tá? Ela ofereceu R$150 pra ele ouvir a história dela, que envolvia traição,
3: chifre
0: e o fim de um relacionamento. Mas ele estava com fome e pediu uma pizza ao invés de dinheiro.
3: É mesmo?
0: Então eles sentaram na área externa da casa dela pra ela contar a história enquanto comiam a pizza.
1: Que
0: e
1: legal.
0: A história viralizou nas redes sociais.
3: Tá vendo? Ou seja,
0: ele foi um psicólogo.
1: Já aconteceu comigo isso aí.
3: Sério?
1: Sério, eu pego muito motorista de aplicativo, né? Eu adoro. Inclusive, eu sou a rainha deles. Um beijo pra você que tá dirigindo agora.
0: Rainha do Uber.
1: Exatamente. E aí, cara, eles desabafam muito comigo. Teve uma vez um motorista, não lembro o nome dele, mas ele contou que tinha sido chifrado. Aí a gente parou num posto, foi tomar uns negocinhos, ele me contando.
3: Nossa,
1: eu falei, não, eu tô com tempo, vamos lá.
3: E foi para onde?
0: Foi para onde essa história?
1: Não, ele ficou bem. Ele ficou bem,
3: tá certo.
1: Ele que pagou a cerveja.
3: No caso, o cara pediu meia Freud e meia frango com capiquiri. Ó, o morador, atenção, hein? Morador de BH, põe urgente. Morador de BH quase caiu no golpe. Porra, tentaram vender um dinossauro, um mini dinossauro.
0: Eu vi isso, cara.
3: Que loucura. Ele falou, ó, você quer comprar um mini dinossauro? É 500 conto.
1: Eu queria.
3: Ele viu o anúncio no WhatsApp e quase pagou depois que o cara mostrou as imagens do dinossauro feita por IA.
1: Gente, eu cairia nisso, sabia?
3: Você viu o dinossaurinho andando no coisinha de terra?
0: O golpista, ele vai lá e faz um vídeo de inteligência artificial com vários mini dinossauros andando. Parece até um franguinho, parece um frango, de verdade.
1: É fofinho.
0: Uma galinha, assim, bem magrinha. Eles correndo, aí ele pega um na mão, tudo feito por inteligência artificial. IA. Aí ele pega e fala, ó, você vai querer um? E aí ele sai vendendo. E um morador de BH quase caiu no
3: segundo. E virou piada nas redes sociais.
1: Eu não vou julgar.
3: Mas que golpe antigo esse, hein? Da era mesozoica. Piada pra você que estudou. Minha Ruth não entendeu.
1: É claro que eu entendi, tá?
3: Ai, muito
1: mas
3: bom.
1: Eu não vou julgar porque uma vez eu comprei uma estrela no céu pra uma pessoa.
0: Ah, isso. Mas isso existe, de fato.
1: Mas não existe, você sabe, né? Depois eu descobri que, tipo assim, é um termo.
0: Você achou... Peraí.
1: Eu achei que a estrela... A estrela tem o nome do meu ex, até hoje.
0: Você achou que fosse de verdade?
1: Eu achei.
0: É uma parada simbólica, Mini Ruth.
1: Eu paguei R$500 achando que a estrela ia se chamar fulano de tal. E não.
3: Você achou que o pessoal da NASA falou, a estrela Roberto. A estrela Roberto da Mini Ruth, olha, achamos no céu. É, Roberto 38, olha lá. Meu Deus do céu.
1: Gente, o que a gente não faz por amor, né?
0: Os caras cientistas, os astrônomos falando, ó, essa estrela Roberta aqui, olha, movimentou um pouquinho, hein?
1: Eu sou a última romântica, tá?
0: Não, você é o último otário, que caiu nesse golpe.
3: Comprou a estrela, viu?
1: Quanto você pagou? Para, eu paguei 15 reais. Para.
0: Acaba pra comprar uma máquina de lavar. Vai, Minute.
1: Cuca, solta aí, vai.
0: É isso mesmo, agora o mundo para porque saiu no UOL. Atriz de Malhação volta ao Brasil e apaga a tatuagem no cox.
1: A Joana Balaguer voltou ao Brasil após uma temporada em Portugal e apagou uma frase em latim que havia sido tatuada em seu cox.
0: Essa é a notícia.
3: Tá bom?
0: A atriz de Malhação volta ao Brasil e apaga tatuagem no cóccix. Saiu no UOL. Bom, agora que o mundo parou, a gente segue com notícias que são bem menos importantes.
3: Eu vou pular aqui, não tô nem aí pro diretor, que essa aqui é boa. Você sabia que controle de banheiro no trabalho gera 40 mil ações na justiça?
1: Hein?
3: A empresa controla o tempo do cara que vai no banheiro.
0: Tá erradíssimo
3: isso. Você acredita que isso aí pode trazer riscos à saúde e gerar situações constrangedoras, como a de pessoas que acabam urinando em si próprias? Então a empresa falou, você tem 5 minutos pra usar o banheiro durante o horário de trabalho.
0: Isso foi aqui no Brasil ou no mundo que tá rolando?
3: Aqui,
0: acho que no geral, né?
3: Por isso, os funcionários vão à justiça contra as empresas que fazem isso. Nos últimos 8 anos, foram 40 mil ações de cagões na justiça contra a empresa.
1: Pô, ainda bem, Batista.
0: A vara do cagão.
3: Você vê?
1: Vai. Ainda bem, Batista, que sua idade já permite usar fralda.
3: Eu e uma senhora.
1: Acho que ele ia sair daqui.
0: Uma senhora lá de Guarulhos. Que tá sem máquina de lavar, porque a filha comprou uma estrela de R$500.
3: Enquete.
0: Vamos dar uma olhada na nossa enquete do dia, que pergunta qual famoso não sobreviveria com salário mínimo.
3: Traga aí, Batista. Esse aqui, o Roberto Moura, disse que o Carlinhos Maia, rapaz, com salário mínimo, ele ia ter que explicar pra família que o rancho do mês agora é só arroz e ovo.
1: É difícil, hein? O Gabriel Vinícius mandou, Danilo Gentili, com um salário mínimo, até o humor ácido ia virar humor de azia, porque não ia sobrar dinheiro para jantar.
3: E a Juliana Oliveira, a Virgínia, que ela disse que até hoje ela não sabe o que essa mulher faz. Acho que nem trabalhar ela sabe. Olha, foi.
1: A Virgínia não deixava, hein?
0: Os malucos estão putaços, né, Mini Ruth?
1: Os putaços estão malucos também, chega, pelo que a gente viu.
0: Olha, infelizmente o nosso programinha vem chegando ao fim, mas amanhã temos mais sobremesa com Marcelo Batista.
3: Opa, arroba Batista amanhã, Shogun, hein? Lutador que vai desafiar o Glover no sabadão, né, Mini Ruth?
1: É isso aí, beijo, gente, arroba Mini Ruth Oficial.
0: Eu sou o arroba Lucas Salles, um beijo, um queijo, fiquem com Deus e fiquem também com o Link TMC agora aqui na TMC. Tchau, tchau, pessoal, valeu!
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6: A entrada dos jovens no mercado de trabalho ainda é marcada por desigualdades, principalmente no acesso a empregos formais. É o que aponta a pesquisa Juventude e o Mundo do Trabalho, da Fundação Itaú, com apoio técnico do Datafolha e do Instituto Locomotiva. Sobre os principais desafios desse cenário, a TMC conversou com a Carla Chiamarelli, gerente do Observatório Fundação Itaú.
7: A formalização no mercado de trabalho entre jovens brasileiros de 16 a 29 anos é marcada por desigualdades, né? Descreve, então, a pesquisa. Essa pesquisa mostra uma parcela importante dos jovens que precisam conciliar trabalho e estudo. Isso representa uma autonomia e oportunidade ou, muitas vezes, uma necessidade que, de repente, pode prejudicar a formação?
8: Olha, eu acho que essa pesquisa, predominantemente, os jovens que responderam, então, entre 20 a 29 anos, né? Tem 35% de 20 a 24 e 40% de 25 a 29. Então, são jovens que estão numa idade de estar cursando a universidade ou acabado de concluir a universidade e ingressando no mercado de trabalho, né? Então, ou concomitante com a universidade ali fazendo estágio, o programa de aprendizagem, um trabalho formal mesmo ou de outras naturezas, e aqueles que já saíram do mercado de trabalho. Então, quando a gente olha que 32% trabalham e estudam, isso está concentrado com maior percentual na classe AB.
1: Uhum.
8: Né? A gente tem um maior número de jovens de classe mais alta que estudam e trabalham, enquanto a classe DE, você tem o maior número de jovens que trabalham. Né? Então, eu acho que tem uma oportunidade aí de pensar políticas públicas para ampliação da universidade para a classe DE, e, ao mesmo tempo, eu acho que faz parte dessa fase da vida mesmo, estudar e trabalhar.
9: Mas aí a gente consegue fazer uma diferença, Carla, sobre esses postos de emprego, se eles são formalizados ou se eles estão dentro da informalidade, e isso também é diversificado dentro das classes?
8: Sim, olha, eles falam que 44%, né, dizem que o trabalho é com carteira assinada. Isso é um pouco maior que a população em geral, 38% tem carteira assinada. Mas você tem, quando você olha também para a classe, você predomina a carteira assinada para os jovens da classe AB em relação aos jovens da classe DE. Eu até olhei aqui, anotei, carteira assinada. Mas tem uma diferença desse percentual, né, entre carteira assinada e predomina, por exemplo, o número maior de jovens que fazem bico, né, quando você olha. Então, você tem aqui, ó, carteira assinada, 49% na classe C, 43% na classe AB e 35% na classe DE. Quando você olha para o bico, você tem 17% na classe DE e 4% na classe AB. Então, acho que essa pesquisa traz essa diferença em vários aspectos, né? No ingresso à universidade, no trabalho formal, na indicação para a vaga ser decisiva. Você tem marcadores fortes aqui entre classe DE e classe AB, né? O que deixa evidente a necessidade mesmo de criar políticas públicas entre educação e trabalho para reverter esse cenário.
7: Puxando, então, exatamente para isso que você está falando, há uma diferença importante entre simplesmente estar empregado e ter um trabalho que contribua para a construção da carreira? Que tipo de trabalho esses jovens estão conseguindo?
8: Olha, eles falam predominantemente que hoje eles querem um trabalho estável com carteira assinada. Depois, em segundo lugar, vem um trabalho estável, ainda que sem carteira assinada, né? Mas eles projetam para o futuro uma autonomia de serem donos do próprio negócio, né? Então, eu acho que eles têm... Eu acho que é uma fase da maturidade mesmo, da faixa etária, né? Hoje, eles querem ter um bom trabalho para ganhar experiência, para amanhã eles poderem pensar o que eles querem fazer, né?
9: E, Carla, tem um processo de transitoriedade também aí, né? Dizer que um jovem começa, por exemplo, na informalidade não quer dizer que em breve ele já não esteja com uma carteira assinada ou sendo empreendedor de si mesmo, como grande parte deles aponta que gostaria de ser.
8: Sim, eu acho que faz parte mesmo, né? Eu acho que essa faixa etária da idade é a faixa etária da experimentação. Se o jovem tiver oportunidade para passar por diversos tipos de trabalho, isso vai fazer com que ele consiga ver aonde ele tem mais habilidade, mais competência para no futuro ir. Mas o que eu achei interessante dessa pesquisa é o propósito, sabe? Eu acho que o marcado aqui é que esses jovens estão com um propósito, né? Eles querem ter um trabalho hoje para ganhar experiência, para amanhã eles conseguirem chegar ali no sonho deles, no que eles estão projetando. Eu achei isso bastante interessante, né? Tem um percentual alto aí de jovens que estão trabalhando, 70%.
7: Agora, baseado no que eu já ouvi de muitos especialistas, recrutadores, o Brasil ainda... É até uma pergunta e uma dúvida para você. Se o Brasil ainda corre o risco de formar uma geração que entra cedo demais no mercado de trabalho, mas acaba interrompendo os estudos antes de alcançar uma qualificação maior. Porque a gente fala muito de capacitação, né? E, de repente, o jovem arruma um emprego, ele está empregado, mas ele não sustenta justamente por não ter a capacitação.
8: Eu acho que sim, e os jovens identificam isso, né? 91% deles diz que gostaria de ter um curso técnico, que o curso técnico prepara melhor para o mundo do trabalho, né? Eu acho que tem uma oportunidade aí, a gente está com uma política do PROPAG de expansão da educação técnica para todos os estados, então acho que tem uma oportunidade também de ampliar essa modalidade. Eu acredito que, assim, os jovens, né, eles entram no mercado do trabalho muitas vezes pela competência técnica e não se mantêm pelas competências também socioemocionais, que são competências importantes, né, para se manter no trabalho. Então, eu acho que eles identificam isso, que a experiência é o principal fator para conseguir um trabalho. Isso fica bem marcado na pesquisa também.
7: Mas tem... Perdão,
9: Estela. Não, por favor, continue.
7: Tem emprego que eles não colocam ali para que você tenha uma experiência e, de repente, nem uma qualificação tão capacitante, mas que há um treinamento na empresa. Então, isso também é uma forma de oportunidade. Ó, você não precisa entrar com a experiência, com essa capacitação necessária neste momento, mas existe um treinamento e aí as habilidades vão sendo desenvolvidas durante o período no trabalho também?
8: Nossa, isso é perfeito. Isso seria perfeito se todas as empresas te ouvissem. Seria perfeito, porque eu acho que a gente tem uma janela de oportunidade para programas de aprendizagem, né? Que é o jovem, ele está na escola, e ele, se ele estiver fazendo um curso técnico, melhor ainda, mas o fato de ele estar no ensino médio ali entre 14 e 24 anos e arrumar o primeiro trabalho, ele pode sim, se formando, Né? Tem muitas empresas que fazem isso, que trazem para dentro da empresa o treinamento, mas hoje a escola pública, ela é essa entidade qualificadora, uhum, né, de educação técnica, então ela pode ser essa parte de treinamento e a empresa a parte prática, porque também fica muito forte aqui nessa pesquisa que os jovens dizem que o trabalho, a prática, forma melhor que a escola. Então, uhum, também tem uma falta de identidade com a escola como esse espaço formativo, né? Eles falam que a prática forma melhor, que a escola não tem tanta prática, que o trabalho tem mais prática. Então, acho que isso que você está falando é muito importante. E sim, tem essa janela de oportunidade de empregar jovens e que eles fortaleçam, né, e se aprimorem, desenvolvam mais competências e habilidades dentro do próprio trabalho.
9: Pois é, Carla, e é isso, né? Então, como você disse, o mundo ideal seria onde o investimento das políticas públicas em educação e também dentro das empresas, com incentivo e com treinamento desses jovens, para que essa carreira profissional deles possa se desenvolver desde muito cedo.
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13: São Paulo é conhecida por ser uma selva de pedra. Mas quem vive a rotina da cidade sabe que tem alguns cantinhos em que dá para se respirar um pouco de verde. No total, são 124 parques municipais, desses, 80 são urbanos. Ou seja, verdadeiros refúgios com ecossistemas diversos dentro da grande metrópole. De leste a oeste, esses refúgios servem para você fazer uma atividade física de manhãzinha, um passeio com a família, um piquenique ou até só ter a oportunidade de se conectar um pouco mais com a natureza. Hoje, o nosso programa vai visitar os cantinhos mais verdes da cidade de São Paulo. Vamos até o pulmão de São Paulo visitar o Parque Ibirapuera, um dos principais cartões postais mais icônicos da cidade para esporte, arte e cultura. E na sequência, vamos para a Zona Oeste, no Parque Vila Lobos, com suas amplas áreas abertas, perfeitas para o lazer em família e para quem ama esporte sobre rodas. Também vamos mostrar o charme do Parque do Povo, um verdadeiro oásis de tranquilidade cravado no meio do centro financeiro paulistano. E o Parque da Água Branca, com a Feira de Orgânicos, referência em agricultura familiar e consumo consciente no meio da metrópole. Vamos conversar também com a arquiteta especializada em conforto ambiental, Lloyd Abreu, sobre o impacto do verde no clima e na preservação da nossa biodiversidade. E o arquiteto Lucas Ciccone explica como esses espaços públicos transformam a convivência e a qualidade de vida na selva de pedra. São Paulo não para, né? E é aqui no Parque Ibirapuera que os paulistanos encontram um dos refúgios da cidade. Em meio ao verde das árvores centenárias, aqui ao ladinho do lago que fica na Avenida Pedro Álvares Cabral, na Zona Sul de São Paulo, a gente pratica atividade física, a gente contempla a arte e as famílias criam memórias todos os finais de semana. É aqui na cidade de São Paulo que fica um dos lugares mais famosos da América Latina.
14: O Parque Ibirapuera foi um presente para a cidade de São Paulo no seu quarto centenário. Quando São Paulo estava fazendo 400 anos, o parque foi entregue, ou seja, 72 anos atrás. Então, nós estamos num momento de celebração. O parque é um convite para que todo mundo tenha um respiro nessa cidade louca como é São Paulo, né? Cheio de contrastes. As pessoas vêm para cá para arejar a cabeça, para ter um encontro em família, para paquerar, para se divertir, para fazer esportes. Então o parque é muito diverso e é um espaço aberto para todo mundo, muito inclusivo, acessível e de facílimo acesso. Então as pessoas que vêm de longe podem pegar o ônibus, por exemplo, no domingo da tarifa zero, que inclusive o Parque Ibirapuera é o destino preferido. Então esse presente que foi dado à cidade 72 anos atrás, ele se comprova a cada ano como um grande benefício para toda a população e para quem vem de fora visitar também. No ano passado, nós tivemos recorde de visitação, com 17 milhões de visitas ao Parque Ibirapuera durante todo o ano. Tivemos picos de um dia, 180 mil pessoas vieram ao Parque Ibirapuera, né? E vale lembrar que esse parque ele é avaliado pelos próprios usuários. Então, todos os meses tem uma equipe de pesquisa que vai entrevistar as pessoas e entender quais são as notas que eles dão para segurança, limpeza, o manejo das áreas verdes. E nós estamos celebrando que nós estamos nosso recorde de nota também. A aceitação está acima de 90 pontos, ou 90 pontos em 100, e o nosso, estamos rumo à eficiência e a nota 100. Então a ideia é que estejamos sempre em melhoria contínua para que os usuários voltem e sempre vejam novidades e um parque cada vez melhor. A primeira camada que nós temos aqui para curtir é o meio ambiente, é a parte verde do parque, é essa parte contemplativa. Mas para quem quer se exercitar, temos diversas quadras, todas refeitas, todas reformadas, tem quadra de basquete, tem mais de 37 modalidades esportivas que as pessoas praticam aqui do Parque Ibirapuera, não só a corrida que ficou tão famosa recentemente, né? Além disso, tem a camada cultural. Então nós convidamos as pessoas para conhecerem os museus que estão dentro do Parque Ibirapuera. A gente tem, futuramente o MAM vai ser reaberto, agora em setembro, mas tem o Museu Afro-Brasil aberto, que é um acervo incrível da nossa herança da cultura afro-brasileira. Nós temos também todos os eventos da Bienal, temos também os eventos do próprio Parque Ibirapuera, e aí vale a pena conferir o nosso canal no Instagram, Ibirapuera Oficial, para conhecer essa programação, que é muito ativa e dinâmica. E também tem vários programas gratuitos, como a nossa parte educativa, como, por exemplo, observar a fauna, a flora do parque. E eu sempre convido, que tem uma memória afetiva incrível para quem é de São Paulo, normalmente veio quando criança, ao Planetário. O Planetário está aberto aos finais de semana e é um programa incrível para as famílias. A Marquise é o maior prédio e ela conecta os equipamentos culturais do Complexo Niemeyer. Né? O nosso grande arquiteto deixou esse legado maravilhoso para a humanidade e fica aqui no Parque Ibirapuera. Hoje é um espaço de encontro, de permanência e também de passagem, né? entre esses edifícios. E é um lugar de encontro do skate, do patins, né? do BMX, e essas pessoas se encontram e, na verdade, é gostoso de assistir também. Também temos um espaço kids reservado para as pessoas que, né, estão com crianças e querem um espaço um pouquinho mais seguro, ali mais reservado, para que essas pessoas possam também praticar bicicleta, skate, patins, diferente de um espaço longe dos adultos. Né? E a gente também tem, eu não posso deixar de falar, os parquinhos que estão espalhados pelo Parque Ibirapuera, são parquinhos seguros, dentro das normas técnicas e muito acessados pelas famílias. Hoje há vários grupos que agendam algum tipo de atividade. A gente sempre lembra que quando os grupos são muito grandes, eles precisam informar a administração e isso vai para a nossa programação. Inclusive segue para a programação para a Prefeitura de São Paulo para integrar a programação formal do parque. Mas esse é um espaço aberto, público, onde todo mundo pode vir com a sua família, fazer a sua meditação, fazer seu Tai Chi Chuan, né, de forma gratuita e democrática. Quando há alguma atividade comercial, algum evento comercial, esse evento precisa ser informado à administração. Mas basta você andar pelo parque que você vai encontrar um grupinho fazendo um piquenique, vai fazer uma yoga, fazendo uma meditação, ou um grupo que vai fazer uma terapia em grupo. Tudo isso acontece no Parque Ibirapuera. É um espaço muito inclusivo e democrático. O nosso trabalho aqui é o de monitoramento da fauna. Né? A gente trabalha em conjunto com a Secretaria do Verde e do Meio Ambiente, que tem responsabilidade por cuidar da fauna do Parque Ibirapuera. E o lago, por exemplo, que é um lago vivo, se você andar ali pela região do lago, você vai ver algumas placas, onde as pessoas podem, inclusive, ver desenhado em tamanho real quais são os peixes, né? Quais são os organismos que estão vivos ali naquele lago, porque é um lago vivo realmente, que tem espécies ali da nossa fauna, e as pessoas podem aprender também com essa visita. Mas a qualidade da água é responsabilidade da Sabesp, e o manejo de toda a fauna é responsabilidade da Secretaria do Verde e do Meio Ambiente, apoiado pela nossa equipe de monitoramento de fauna. O Parque Ibirapuera é um dos lugares mais seguros de São Paulo, né? Então as pessoas vêm, elas se divertem com seu celular. Então a gente sempre lembra que é um lugar público, aberto, né? Ninguém é revistado para entrar, não tem nenhum tipo de controle de acesso. Então as pessoas precisam ficar atentas aos seus próprios bens individuais, né? Seus bens pessoais. Então esse é o único cuidado que a gente tem que tomar, né? Então não deixar uma bicicleta encostada numa árvore enquanto vai pegar um sorvete. Então as dicas de segurança são aquelas mais básicas mesmo, mas venham com tranquilidade, porque estamos num espaço extremamente seguro. A segurança é feita pela Guarda Civil Metropolitana. A nossa equipe de campo também está sempre aberta aí para ajudar a qualquer tipo de inconveniente. E venham para o Parque Ibirapuera, que estamos num espaço muito seguro.
15: No Ibirapuera, a gente tem um mix de arte, cultura e lazer com grandiosidade. A poucos minutos de lá, ainda na zona sul de São Paulo, a gente tem um canto onde o contraste é fascinante. Aqui, o Parque do Povo é rodeado pelos arranha-céus da Faria Lima e do Itaim Bibi. É praticamente um refúgio verde no meio do mundo corporativo, nesse que é o coração financeiro de São Paulo. As pessoas podem tirar um tempinho para vir aqui no meio do expediente, podem praticar atividade física nas pistas de Cooper, nas quadras poliesportivas. Enfim, é um respiro no meio desse mundo corporativo maluco.

0: acha um refúgio, né, de telas. Acho que a gente pode desconectar um pouco das demandas, das preocupações, né, para que na parte da tarde a gente retorne mais descarregado, um lugar onde a gente pode mais descansar realmente, viu?
1: Fazer um exercício, entrar em contato com a natureza, traz diferença para a nossa qualidade de vida, e ter esse refúgio do lado da nossa empresa é um privilégio bem grande, sabe? Então a gente vem aqui, pega um sol, vê umas folhas, vê um pessoal praticando esporte, ou até mesmo a gente pratica um pouquinho de esporte e já libera um pouquinho da nossa cabeça. Porque no almoço, às vezes, a gente tem que conversar sobre trabalho, fazer sobre trabalho, aqui a gente foge um pouquinho mais disso.
2: E depois de passear por esses cartões postais e ver como a população ocupa esses espaços, surge uma questão fundamental. Qual é o verdadeiro impacto desses espaços no ecossistema da maior metrópole da América Latina? Pois é, muito além do prazer, do lazer e do esporte, a vegetação urbana funciona como um verdadeiro filtro para quem vive na cidade. Para entender como os parques combatem as ilhas de calor, ajudam na drenagem das chuvas e protegem a nossa biodiversidade, nós conversamos agora com a arquiteta especializada em conforto ambiental, Lloyd Abreu. E eu já começo perguntando, qual que é o papel dos parques na regulação ambiental? Como é que funcionam esses chamados refúgios verdes no meio do concreto de uma cidade grande como São Paulo?
3: Ele tem um trabalho muito importante, não apenas para conforto, né, térmico, mas a relação com as questões ligadas à absorção da água no solo. Então, muitos parques preservam alguns mananciais. Então, isso auxilia na regulação térmica da cidade. O importante do parque é você pegar a oportunidade de ter uma área que é pública, é uma área que é para lazer, que muitas regiões da cidade não têm esses espaços para as pessoas praticarem esportes, estarem ao ar livre, e de preferência com vegetação, com árvores, que elas possam ser assim, um pulmão, né, mesmo da cidade, uma área de arrefecer. A árvore, ela tem uma função muito importante, né? Primeiro, a copa dela, ela protege o solo da radiação solar, e ela também filtra, sem contar as questões ligadas à biodiversidade que ela acolhe dentro dela, né? Tanto vegetais como animais. Então, quando você tem uma série de parques numa cidade, você vai fazendo parques lineares, você começa a ter um corredor ali verde em que os animais circulam pela cidade. Então, a cidade se torna também um habitat natural para a vegetação, e pode ser para esses animais também, e pode ser um elemento muito atrativo para a população. Gosta de fazer trilhas, mas eu confesso que parece que parque, ele tem parque que ele é muito frequentado porque ele tem uma boa infraestrutura. Então ele tem banheiros, ele tem quadras que funcionam adequadamente, ele tem trilhas, ele tem uma relação social com lazer. Então as pessoas normalmente vão para lazer ali, caminhadas, e essa caminhada, o caminhar e olhar a natureza é algo que a gente vem perdendo na nossa cidade também. Então, quando você sai de um lugar que está extremamente quente e entra numa área que está um pouco sombreada, você já vai sentir uma variação ali de temperatura em torno de uns 5 graus, assim, dependendo do horário do dia. Pode ser mais ou menos, dependendo da área, mas você se sente melhor. Então, isso reduz a quantidade de estresse. Então, a gente tem perdido, que mora na cidade grande, esse hábito de estar em contato com a natureza. E a natureza, a gente tem muitas áreas em São Paulo e elas poderiam ser melhores aproveitadas para o lazer da população. Quando a gente tem esses lugares que são requalificados, que são áreas de drenantes, né, você vê no Morumbi ou eu acho que mesmo ali na Vila Ipojuca, que você tem algumas áreas que tem um remanescente de floresta, que a água está aflorando. Aquilo ali é muito importante em época de chuva. Ela junta essa água, você evita inundação. Mas eu reconheço que não dá para você replicar esse modelo na cidade inteira depois de uma cidade consolidada. Mas tem como melhorar o que você tem.
2: Professora, São Paulo é gigante e a gente tem parques espalhados por aí, muitos deles concentrados aqui na região central. Como é que o público se organiza para frequentar esses parques? E existem regiões onde os parques não

0: não são tão acessíveis, né?
1: Eu acho que os parques, eles existem. A diferença é a infraestrutura. A infraestrutura que você tem no Parque Vila Lobos, a infraestrutura que você tem no Parque do Povo e no Ibirapuera é totalmente diferente da infraestrutura que você tem, por exemplo, no Parque do Tietê, lá na zona, extremo zona leste, né? Lá em cima, lá perto depois do Itaquera. Esse parque Tietê ali, ele é uma dificuldade enorme de acesso. E quando a gente passa, quem mora na região também frequenta aquele parque. Mas ele é difícil para chegar, ele é difícil para entrar, não tem conexão. Tem outro parque, no extremo sul de São Paulo, o Sete Quadras. Ele não tem uma árvore, tem sete quadras, sete campos de futebol, não tem praticamente uma árvore, pista de caminhada. Então, quem vai lá fica naquele sol. Então, às vezes falta um pouco mais de infraestrutura, conexão com a cidade. Então, esses parques que têm uma conexão melhor com a cidade, eles são mais frequentados. E isso deixa a impressão que parece que só existem esses parques em São Paulo. Uhum. Mas não existem só esses parques em São Paulo. Você tem muitos outros que estão precisando ou carecendo de infraestrutura. Então, por exemplo, tem um parque, eu gosto de andar em parques assim, um pouco diferentes, que são menos visitados. Tem Jardim Botânico, que tem uma excelente ideia da prefeitura, que visite o zoológico e ganha uma entrada no Jardim Botânico. Porque você compra, já tem uma ação assim, é um parque lindíssimo, com toda a infraestrutura, e as pessoas não frequentam. O parque Horto Florestal, também um parque que tem uma infraestrutura que ele está cheio, ele é frequentado ali para pessoas da região norte. Agora, eu acho que ali na região mais norte, né, depois do ali mais Jaguaré, indo para Osasco, ali começa a ter uma carência de parques também. É muita gente. Eu acho que ainda, mesmo com todos esses parques gigantes que a gente tem, poderia ter pequenos parques mais próximos da população também. Porque em vez de você sair, deslocar, né, para ir para um parque 2-3 horas, tem pessoas que fazem isso, você ter um parque próximo na sua casa com essa infraestrutura, com segurança. E lembrando que o que traz segurança no parque é a utilização desse parque. Então, se o parque fica meio ermo, abandonado, obviamente aquilo ali as pessoas não vão querer frequentar, porque acreditam que vai ser um problema, ela vai ser assaltada ali. Então, se esse parque não tem uma infraestrutura boa, não tem banheiros, não tem quiosques, não tem áreas para prática de esportes, esse parque não será frequentado, e você vai só focando nesses parques que a gente tem mais centrais ali. E além do mais, a gente tem outras áreas de São Paulo que poderiam ser aproveitadas e feitas novos parques também. Às vezes eles são áreas ali fechadas, que não tem acesso para a população, às vezes tem uma entrada. Então acho que essa falta de conexão com o parque meio que sobrecarrega alguns parques da cidade. E é óbvio que a infraestrutura numa região mais central da cidade de São Paulo, ela é melhor do que em outras áreas. Na hora que você expande esse centro, né, você vai expandindo para as franjas da cidade, você vê uma carência enorme, né? Ali na Zona Leste mesmo praticamente não tem nada. Se não fosse o Parque Tietê para as pessoas irem, e é super complicado para ir lá. Lá, por exemplo, quem está na cidade, cidade Tiradentes, para ir nesse parque do Tietê, leva pelo menos 2-3 horas para chegar de transporte público. Então, para você ter noção, realmente a gente precisava repensar alguns espaços em algumas áreas, né? Região Leste extremamente carente de parques, espaços de qualidade, os poucos parques que tem, você não tem conexão, você tem uma entrada pela pista. Então fica essa dúvida, né? Como é que eu vou frequentar também? A prática esportiva, a prática de você estar ao ar livre, tentando, sem ser aquele caminho, né? É só caminho para o trabalho. Se você não tem esse momento de lazer, de sair, sentar e contemplar a natureza, né? O que dizem, né? Pura vida, né? Contemplar o pôr do sol. Quantas vezes a gente viu o pôr do sol em São Paulo? A maioria das pessoas não vê isso. Então, se você tem um lugar de contemplação com segurança, que você consiga ver animais, e é um super um atrativo enorme, a gente poderia ter mais qualidade de vida, evitar sérios problemas de infarto, né, respiratórios, porque a condição respiratória das pessoas depende muito de quantidade de tempo que ela fica ao ar livre. E se você não tem espaço de qualidade ao ar livre, você vai ficar respirando só particulado e poluição, né? Então, parque, por mais que você fale assim, ah, mas a árvore ela não vai conseguir retirar toda a poluição do ar, mas ela consegue reter um pouco do particulado, ela consegue fazer um pouco desse trabalho. Então, você tendo esses sistemas de parques mais adequados com a infraestrutura necessária para a cidade, você consegue levar condição de vida, qualidade de vida para áreas mais, para as franjas da cidade, áreas mais periféricas que têm um potencial enorme para ter esses parques bem cuidados. E também é importante estabelecer nas pessoas de uma certa região esse sentido de pertencimento ao local. Então, esse é o meu parque do meu bairro, eu vou cuidar dele também. Por que que eu não olhar assim, né? Eu cresci desse jeito, né? Olhando o parque próximo de casa, uma árvore que tinha formiga acabando com ela, a gente cuidando lá, vigiando as formigas para não comerem as folhas. Então, falta esse cuidado também da população. Por que não cuidar do parque? Por que não cuidar... garantir que aquele espaço próximo na minha casa também vai estar em condições adequadas para que eu possa usar e todos usarem ali, dividir esse espaço.
0: Uma das ações do Parque Vila Lobos é o projeto da Horta Social Urbana da Arca, que une produção agrícola e inclusão social, como comenta a Giovana.
2: Somos a Arca, somos uma ONG que gera renda e autonomia para pessoas em vulnerabilidade social. A gente contrata eles como agricultores, a gente ajuda em toda a reeducação financeira até eles terem a moradia própria. E aqui no Parque Vila Lobos a gente ensina eles a serem agricultores e tudo que plantamos com eles a gente vende para poder manter o projeto.
0: Bom, a gente deixa aquela vibe dinâmica e esportiva do Vila Lobos e vem para o coração da Barra Funda, aqui no Parque da Água Branca, que respira um ar mais de cidade do interior, sabe? Com essas alamedas arborizadas, os pavilhões com construção neocolonial. É um lugar onde a tradição encontra o bem-estar.
3: Nós temos uma grande preocupação com a flora e a fauna do parque, né? Hoje estamos atualizando o inventário arbóreo, fazemos todo o monitoramento dos indivíduos arbóreos em questão da condição fitossanitária, temos uma equipe treinada para cuidar ali do solo, para que as áreas permeáveis estejam em condições aí de receber essa água, não causar erosão, uma drenagem natural, né? Bem como tratar ali para o solo não ser compactado, né? E trazer benefícios não somente para o parque, mas para a área ambiental de toda a região. Além da contemplação de áreas verdes, né? E da magnífica estrutura de arquitetura que o parque possui, né? Hoje a gente tem diversas atividades para diferentes gerações, que inclui famílias, crianças e idosos, né? Um destaque é o Instituto da Melhor Idade Estação Vida, que oferece bailes nas quintas e sábados para 50 mais, além de atividades e aulas durante a semana, né? Então a gente tem aí um atendimento semanal de mais de 1.800 pessoas participando dos bailes e mais de 200 pessoas participando aí das ações, atividades, aulas que o Instituto oferece, né? E o parque, ele não funciona só como uma área verde, mas também um espaço de convivência, cultura, educação, lazer e integração entre essas diferentes gerações. Conciliamos o uso intenso pelo público no parque, né? Com a preservação da história e da natureza que existe no parque. O acesso, ele é gratuito. E existe uma setorização do parque, onde ele é classificado em dois setores, o ambiental e o setor de lazer e cultura, que já tem áreas e rotas definidas, bem como ali a conservação e a manutenção feitas continuamente e ações de educação ambiental, cultural e até patrimonial no parque. Nós contamos com atividades espontâneas que acontecem no parque, né? Então, você passeando pelo parque, você vai encontrar pessoas fazendo atividades físicas, funcional, vai encontrar aula de capoeira, vai encontrar os escoteiros fazendo atividades, rodas de viola, várias coisas acontecendo, né? E nós também temos as oficinas e as atividades de educação que são divulgadas semanalmente nos nossos canais de comunicação. E aí basta acompanhar pelo Instagram, @aguabrancaparque. Lá você encontra tudo.
0: E uma das atividades diferentes que acontecem aqui no Parque da Água Branca é a Feira de Orgânicos. Eu frequento essa feira há muitos anos, desde quando eu era pequena. Meus filhos vieram para cá, hoje já são homens grandes e agora é o momento. E eu sempre vim nessa feira, quando ela era lá embaixo. E ter produtos naturais, saudáveis, de produtores, sabe? De qualidade, que a gente sabe. Então a gente já conhece os produtores, a gente já sabe o que cada um traz. E é muito bom ter isso perto da gente, né? No centro de São Paulo, ter aqui em São Paulo, né? Com essa selva de pedra, um lugar tão especial, né? Não só como parque, mas essa feira também, que a gente possa vir ter produtos bons, né? De qualidade, incentivar os pequenos produtores.
2: Você também consegue ter uma certa relação com os próprios os produtores, né? Então, isso te faz ficar mais próxima mesmo, a conhecer inclusive essa realidade dos pequenos produtores. Eu acho que a feira tá aqui é bacana porque você consegue fazer de tudo um pouco, né? Você consegue vir, ter esse momento de relaxar, tá? Mais perto da natureza, porque é isso, né? Você tá aqui numa região que você tem metrô, você tem tudo, enfim, universidades e tal. E mesmo assim tem um parque que é tão gigante, tão gostoso. Então é juntar as coisas, é conseguir ver no parque. Ou você vem na feira e vai no parque, ou você vai no parque e vai na feira nos dias, né, que tem. Então, para mim, acaba sendo muito bom, é o respiro. Acho que é a coisa do respiro. E ainda que eu venha há um tempo aqui na feira, mas ainda assim é com o passar do tempo que você fala assim, gente, olha o privilégio de ter um espaço como esse. E ainda ter a feira. Então é tudo muito à mão, assim, né? Então, pra gente aqui é. E claro, por ser parte do metrô também, então é acessível pra quem, né, independente de onde você mora.
4: O alimento orgânico, ele é um alimento que te dá vida, né? É um alimento sem veneno, um alimento cultivado por pequenos produtores. Acho que tem uma rede muito bonita e importante de negócios aí que a gente precisa fortalecer, porque você une o útil ao agradável, né? E super agradável e delicioso, porque você come uma comida muito saudável, você ganha bons hábitos, né? Você estimula também o crescimento dessa economia, né? Dos agricultores orgânicos. Estar num espaço como o Parque da Água Branca, aqui, né, na Lapa, na Zona Oeste, acho que facilita a vida das pessoas também, né? Os parques, eles são um respiro na nossa vida, né? Esse pedacinho de floresta, um pedacinho de sanidade, né, de natureza. Então, as feiras estarem, uma feira orgânica como essa, estar aqui no parque só mudando de lugar de vez em quando, isso pra gente facilita o nosso dia a dia. É agradável, porque você vem pra feira e você tá no meio das árvores, no meio do canto dos pássaros, né? Então, isso é maravilhoso.
0: E a Thaís é uma das organizadoras da feira e explica a importância desse tipo de espaço aqui no parque, em meio a São Paulo.
5: A nossa feira começou em 91, porque se formou a nossa associação, a Associação de Agricultura Orgânica OMI, em 1989. E ela tinha uma sede aqui dentro do parque. Aí, na época, o governo Quercia convidou a associação para fazer uma feira. Aí cedeu um espaço, um galpão, que é em outro espaço aqui do parque. Você deu espaço para a gente começar uma feira, a primeira feira orgânica do país, né? Tem uma mais antiga, mas é agroecológica lá do Rio Grande do Sul, a nossa é a primeira. Então já tinha alguns produtores que já produziam, né? Não tinha ainda leite orgânicos, mas eles já produziam dessa maneira orgânica e tinha referência, eram as leis internacionais, que já tinha na Europa e tal. Então foi o fundamento do orgânico aqui no Brasil. Então vieram, né, esses produtores, no início eram 10, 12 produtores, aí nós estamos desde 91, que foi uma feira que começou aos sábados, né? E aí em 94 a gente começou a fazer um sacolão orgânico no mesmo local que justamente era na terça-feira. Só que foi um ano muito difícil para a agricultura, teve geada, foi muito difícil. Aí o pessoal resolveu, não, vamos fazer uma feira mesmo, cada um traz o que, né, o que tem. Aí foi aos poucos aumentando os produtores. Depois, em 2012, nós fundamos a feira aos domingos, né? Também é um sucesso. Terça-feira, hoje em dia, que é mais tranquilinho, mas sábado e domingo é um sucesso a feira. O nosso café, também temos nosso café da manhã orgânico, desde 1995. Então, é uma feira com muita história de produtor. Alguns não estão mais entre nós, mas vieram outros, né, novos. Então, nós temos produtores individuais, temos cooperativas, associações. Então é interessante porque ela é uma história nessa feira. E a nossa associação também é uma associação que ela divulga, ela faz esse trabalho de fundir, né, cada vez mais a agricultura orgânica. Essa que é a importância que a gente tem. E o parque, é interessante estar dentro do parque porque é uma referência, né? Porque o parque era da Secretaria da Agricultura. Então, assim, além da parte animal, a parte agrícola ficou com a gente. Mas é um lugar muito interessante, né? Gostoso, que ele é um parque diferenciado, porque ele tem todas as características de um parque rural, né? Não é só um parque no meio da cidade, mas é um parque com essas características. Então a feira tem tudo a ver. E é bacana o diferencial da nossa feira também, porque vem os produtores aqui expor, né? Vem, e é interessante também, vai se passando de geração em geração. Então começaram com os avós, já vieram os filhos, depois os netos. Isso é muito interessante também dentro da nossa feira. Olha, nós temos de tudo. O FLV, né, que é as frutas, legumes e verduras. Tem laticínios, tem pães, tem produtos à base de soja, tem os grãos. Tem, acha tudo aqui na feira. Tem produtos até de limpeza, cosméticos. Acha-se tudo nessa feira. Tem carne, né, para quem come carne. Tem produtos, então, tem produtos veganos. Então, eu acho assim tudo na nossa feira. Todo mundo, né? O pessoal mais velho que tem... Eu acho que é assim, para as pessoas que têm consciência, né? Da sua saúde, não só a saúde pessoal, né? Mas a saúde do planeta, para também essa questão do produtor estar no campo, preservar o produtor e a sua família no campo. Então, é um consumidor consciente. Essa é a diferença do quem busca o orgânico. Não é nem questão de posição social. Lógico que o orgânico, ele agrega um valor maior, porque ele, assim, ele cuida do meio ambiente também, né? Então, ele tem um valor agregado maior e se paga melhor ao produtor, né? Sua família e tal, né? Porque é muito trabalhoso produzir, né? Somente orgânico, tem que ter diversidade, tem que ter várias características, né, que de cuidado, que no convencional é um pouco diferente. Então, é um produto valorizado. Mas mesmo assim, eu acho que ele é um produto que é como a gente tem nosso lema, orgânico para todos, né? Eu acho que é questão mais de divulgar mesmo, cada vez mais orgânico, as pessoas terem com essa consciência. Acho que essa é a importância, porque é muito importante. Porque o orgânico é que, assim, não é só pensando, ah, não é produzir agrotóxico em todo, né, uma cadeia por trás da importância dessa produção, para preservar a água, preservar o solo, né? Então, isso é muito importante, essa produção. Então, a feira está de terça, sábados e domingos. Começa às 6 da manhã, no domingo estende um pouquinho mais até às 13, o pessoal vem mais tarde, e o café começa entre 6h30 e 7h e vai até às 13 também. Esperamos vocês!
0: E a Benê, que é uma produtora de alimentos aqui da Feira de Orgânicos, conta um pouquinho sobre como ela veio parar aqui.
6: Eu sou produtora aqui, a gente iniciamos o trabalho com orgânicos desde 99. Eu sou do interior de São Paulo, de Biúna. Aí foi meu pai, né, que iniciou esse trabalho através de uma amiga dele que teve problema com câncer. Daí ela foi falar pro meu pai sobre alimentação orgânica, aí meu pai foi procurar saber, e aí eu fui trabalhar na roça de outros produtores para saber como funcionava, e até hoje a gente está com orgânico, porque a minha filha, quando era pequenininha, ela parecia uma lebrinha no meio da roça comendo couve, e até hoje ela come couve, cenoura, as minhas filhas até brigam, ontem mesmo estava brigando para comer um pepino orgânico, as duas. Mas é bem legal, porque assim, eu levo saúde para a população, né? Através da alimentação saudável. Porque aí eu tenho cliente que fala assim, nossa, muito caro. Aí eu falei, antes de você gastar aqui na feira, o que gastar na farmácia? Porque aí, porque através, essa nossa amiga mesmo, ela é nossa cliente aqui, ela teve problema há mais de 30 anos atrás. Então, aí eu vejo, né, hoje, da importância de eu produzir um produto natural sem agrotóxico. É levar saúde para as pessoas. A gente vê, durante esse longo tempo que a gente faz a feira, muitos que já tiveram problemas de saúde, e aí hoje eles estão bem aqui na feira, através de uma alimentação saudável. Assim, também eu tenho clientes que mais de 80 anos, mas a gente dá 60 anos para ela. Aí a gente vê a importância, ela fala assim, só com produto orgânico, e eu não tomo remédio. Com 80 e poucos anos, e você dá uns 60 para ela. É o poder da alimentação, através de um parque arborizado. Aqui dentro a gente conserva mais os produtos, né, porque é mais fresco. E aí já fala, né, que o Parque da Água Branca é como se fosse uma pequena fazenda dentro de São Paulo. E aí a gente traz as verduras.
0: Depois de ver a energia do Vila Lobos, fica claro que um parque é muito mais do que metros quadrados num gramado, né? É o lugar onde a cidade se encontra, onde respira e onde cria a comunidade. Mas de que forma esses respiros no meio do concreto conseguem mudar a nossa relação com o espaço público e melhorar a nossa saúde no dia a dia? Para entender como a arquitetura e o urbanismo transformam a convivência e a qualidade de vida na Selva de Pedra, nós conversamos agora com o arquiteto Lucas Ticone. Lucas, de que forma os parques espalhados pela cidade contribuem para a democratização dos espaços públicos?
7: Bom, eu acho que essa é uma temática das mais importantes para a cidade, né? Porque a gente está falando não só de questões ambientais, mas sobretudo de espaços públicos, né? Para essa vida coletiva, para o ócio na cidade, né? Ainda mais em grandes cidades como São Paulo, a gente tem sempre muito essa prerrogativa do trabalho o tempo inteiro, né? E eu acho que o parque, ele entra muito como esse elemento que traz amenidades, mas eu acho que é muito mais do que amenidade. Porque a amenidade, né, se supõe quase como se o parque fosse um respiro da cidade. Eu não gosto muito quando alguns colegas meus de profissão usam essa expressão, porque eu acho que o parque, ele faz parte da cidade, ele é parte, né? Quer dizer, como que a gente fala que esse elemento que está dentro da cidade, né, ele é um respiro da cidade? Não. A cidade, ela não é um problema em si. A cidade é o lugar onde a gente vive. Ela contém problemas, né? Ela tem problemas na forma como ela foi planejada, como ela cresceu exponencialmente, como ela é transformada. Existem problemas no nosso cotidiano. Mas, de maneira alguma, eu acho que a gente pode ver a cidade sempre como a antítese daquilo que é bom. Né? Não, eu acho que é tudo, né? São as coisas boas e são as coisas ruins. Os parques, eles entram justamente como essas coisas boas da cidade, né? E acho que um ponto importante que você falou sobre essa centralização de muitos parques, é interessante perceber que São Paulo é uma cidade gigantesca, né? Isso não é segredo para ninguém. E um outro ponto que você trouxe também é a desigualdade. Isso também não é um segredo em grandes cidades no Brasil. Porém, eu acho que é sempre válido lembrar que muitos dos grandes parques de São Paulo estão justamente em áreas que são distantes do centro de São Paulo, né? Como, por exemplo, o Parque do Carmo, o Parque Ecológico do Tietê, que são dois grandes parques na zona leste da cidade, o Parque Anhanguera na zona norte, próximo ao Pico do Jaraguá, que inclusive é um parque estadual, né? Enfim, entre tantos outros, né? No entanto, os parques, eles são implantados de maneiras muito distintas, né? Então, eles têm projetos também muito distintos. Então, Por exemplo, a proposta que um parque do Ibirapuera tem não necessariamente precisa ser reproduzida em outros parques, né? Afinal, o Ibirapuera, ele tem um complexo ali de museus, por exemplo, né? De teatro, de, enfim, uma série de coisas. Nem todos os parques precisam comportar isso, né? A gente pode distribuir, né, essas funcionalidades de outras maneiras na cidade, né, também.
0: Bom, e a gente sabe que os parques são diferentes, né? Cada um oferece um tipo de atrativo. Essas diferenças mudam também o comportamento do público? Muda a maneira como as pessoas ocupam esses espaços, né?
7: Sim, perfeito. Eu acho que o primeiro... Acho que talvez a primeira movimentação, né, das pessoas em relação aos parques é o desacelerar, né? O parque, ele nos desacelera de alguma maneira. Bom, também acho que uma coisa que a gente fala com bastante recorrência, que é o convívio com áreas verdes, ele é fundamental para a nossa sobrevivência. Então, por exemplo... Quando nós falamos em preservação da Amazônia, né, para nós que estamos no Sudeste, para nós que estamos em São Paulo, a Amazônia sempre surge como algo extremamente distante. Né? Para quem está em Manaus, para quem está em Porto Velho, em Belém, em Macapá, a Amazônia é justamente o lugar onde essas pessoas vivem. Mas para quem está em São Paulo, isso sempre surge como algo muito distante. Nós estamos na Mata Atlântica, né? E o que, que eu quero dizer com isso? Nós somos parte da natureza, né? O ser humano, ele não é dividido de natureza. Por isso que eu não gosto dessa divisão entre cidade e parque, né? As duas coisas, elas trabalham juntas a todo momento. E eu acho que essa primeira manifestação da pessoa num parque é realmente o desacelerar. Você trouxe, por exemplo, a questão da Oca ou do auditório do Ibirapuera. É claro que são espaços muito específicos, né? São esses grandes espaços culturais que recebem grandes eventos e tudo mais. Mas o parque, ele parte dessa premissa também ambiental, né? De preservação de uma natureza dentro do ambiente urbano. Então, o parque, ele funciona também, por exemplo, como uma área de absorção de água de chuva, né? É o que a gente chama de drenagem, por exemplo. A concentração de áreas verdes, ela reduz as temperaturas na cidade. Então, quanto mais verde se tem, menos calor é sofrido por aquele lugar. Eu acho que até o momento, né, que a gente está aqui fazendo essa gravação, a gente está num dia praticamente de verão, no meio do inverno. Uhum. E aí, a gente ampliar as áreas de parques na cidade é fundamental para a gente conseguir enfrentar, né, essas ondas de calor.
0: Agora, esses espaços culturais, esses patrimônios arquitetônicos, como a Oca, por exemplo, dentro do Parque do Ibirapuera, isso muda a relação? Isso faz diferença na relação do paulistano com a cidade?
7: Eu acho que, assim, para todos os profissionais que trabalham com espaços públicos, com a cidade, né, com parques, além de arquitetos, né, acho que sobretudo arquitetos, mas principalmente também outros profissionais, é uma inquietação que todos nós temos, que é o seguinte: em São Paulo, os parques, eles têm horário de funcionamento. E essa é uma diferenciação, por exemplo, em relação às praças, né? Então, as praças, elas são sempre abertas a todo momento, 24 horas por dia, enquanto que os parques, eles têm horário de funcionamento, salvo uma ou outra exceção, por exemplo, áreas de parque que são, na verdade, praças. Se a gente for pegar pelo formato mais, assim, legal, né? Do ponto de vista, acho que jurídico-administrativo da prefeitura. Como, por exemplo, o Parque Ticuatira, que fica entre o bairro da Penha e de Cangaíba, na zona leste da cidade. Mas, tirando essas exceções que eu estou falando aqui, principalmente de parques lineares, esses parques maiores, como Ibirapuera, como Vila Lobos, como Parque da Juventude em Santana, Zona Norte, Parque das Bicicletas em Moema, Parque Serete, aqui no Jardim Anália Franco, que é onde eu resido, enfim, entre tantos outros, você tem horário de entrada e de saída, né? Tem horário de funcionamento. O que isso significa? Que esses parques, eles têm um acesso controlado, portanto, eles têm gradil em volta deles. Isso não deveria ser uma premissa de parque. Por que que eu estou dizendo isso? Às vezes a gente pensa o seguinte, eu vou para outro país, os parques são abertos porque tem mais segurança, porque o Brasil sofre com problema de segurança pública. E não se trata disso. Por quê? Uma vez que o parque ele é um espaço público, aí, em termos assim, de público-privado, a hierarquia de um parque ela é a mesma hierarquia de uma praça e de uma calçada. É espaço público, né? Então, assim, eu estou atravessando uma faixa de pedestre, estou atravessando uma rua, esse espaço ele é de todo mundo e o do parque também é, né? Ok, a Oca, como um museu, né, um espaço de exposições, no caso, ou o Museu de Arte Moderna, que também é no Ibirapuera, o Auditório do Ibirapuera. Essas atividades, né, esses espaços, tudo bem, né, elas terem um funcionamento. Um horário específico, né, os planetários também. Né, o Planetário do Ibirapuera e também temos o Planetário do Parque do Carmo. Né, ou a Roda Gigante, por exemplo, no Vila Lobos. Essas coisas terem seus funcionamentos específicos, está tudo certo. Aliás, faz todo sentido. Mas o parque, ele nada mais é do que uma rota, do que percurso de pedestres, né, de ciclistas dentro da cidade. Imagina que incrível, né, que seria se nós pudéssemos, assim, tarde da noite ou mesmo de madrugada, as pessoas que circulam de madrugada, seja as pessoas que estão voltando de rolês, né, com seus amigos, sejam as pessoas que trabalham de madrugada, né, como, por exemplo, profissionais de segurança privada, profissionais da saúde, se elas pudessem atravessar a área de um parque para chegar do outro lado, né, quer dizer, serve de atalho, muitas vezes. No Brasil, nós temos parques assim, né, o Aterro do Flamengo no Rio de Janeiro é assim. Os parques de Curitiba são assim, eles são abertos 24 horas. O Parque da Redenção em Porto Alegre também é assim, né? Então você chega nessas áreas e você não tem um gradil, você não tem um portão, né? São áreas públicas. Então acho que isso é um ponto que deveria ser uma premissa, sabe? De mudança de mentalidade do paulistano em relação aos parques.
0: E agora, Lucas, para terminar, qual que é a influência real, a importância real desses espaços, desses refúgios no meio da cidade, tanto para o bem-estar físico quanto mental dos paulistanos?
7: Nossa, toda, totalmente. Especialmente se a gente for pegar, por exemplo, o dado de expectativa de vida da população, né? Esses dados eles são sempre muito alarmantes, né? Porque a gente tem uma diferença de 20 anos, né, entre as áreas mais ricas e as áreas mais pobres da cidade, né? Claro que é por uma série de razões, mas quando nós olhamos para esses territórios, a gente percebe que a presença de verde, de áreas verdes, ela também é tremenda, né? E, principalmente, qualificação dessas áreas verdes. O que que eu quero dizer com isso? Não é uma mera área verde, né? Porque área verde, até um terreno baldio pode ter, né? Mas são áreas verdes qualificadas. Então, por exemplo, se a gente pega as periferias da cidade, as periferias elas estão imediatamente coladas em áreas que você tem grande presença de vegetação, até porque muitas dessas áreas são transições da nossa área urbana para as áreas rurais, inclusive, né? como por exemplo o que acontece na zona sul da cidade. A gente está ali numa área urbana muito densa, até a região do Grajaú. Quando a gente entra em Parelheiros, esse urbano ele ainda é presente, só que ele já começa a se misturar com áreas rurais. Né? A gente já começa a ter produtores rurais, né, e tudo mais. Então, assim, veja só, aquela densa mata atlântica, né, que tem na região de Parelheiros, ou que a gente vai encontrar também na zona norte, na Serra da Cantareira, são áreas de conservação, né, são áreas de preservação. Existem áreas de parque, né, para as pessoas acessarem, mas são áreas específicas, porque no geral, são grandes áreas que precisam ser preservadas para que a gente possa respirar na cidade, né? E respirar literalmente, porque a vegetação ela produz oxigênio, né? Para nós respirarmos, né? A gente produz gás carbônico, então a gente precisa daquilo que produz oxigênio, que é a vegetação. Só isso já é super importante e já é um elemento que a gente vai identificar essa desigualdade. Outro ponto é, se a gente pegar um bairro, por exemplo, como Alto de Pinheiros, que é justamente onde fica o Parque Vila Lobos, é um dos bairros mais arborizados de São Paulo. Quando a gente vai para a cidade Tiradentes, o que vai acontecer? Além de não se ter parques, né, nos moldes de um Parque Vila Lobos, né, eu falo isso por quê? Porque nos últimos anos tiveram alguns parques que a Prefeitura de São Paulo andou implantando na região, em Cidade Tiradentes, mas eles não chegam exatamente a ter esse porte de um Parque Vila Lobos, por exemplo. Além disso, o que vai acontecer? Em Cidade Tiradentes, a gente tem uma presença de arborização muito mais escassa, né? Então é uma região predominantemente árida, né? Ou seja, só nessa diferença de arborização, a gente está falando de desigualdade de temperatura, né, que as pessoas sofrem. Então, automaticamente, isso vai afetar o bem-estar das pessoas. Né? Então, e aí, consequentemente, Cidade Tiradentes tem uma renda muito menor. Então, a maneira como essas pessoas cuidam da saúde é muito diferente dos moradores do Alto de Pinheiros e por aí vai, né?
0: E o nosso passeio pelos parques da cidade vai ficando por aqui com essa sensação de que esses lugares são muito mais do que simples pontos no mapa. São espaços de saúde, de encontros, de bem-estar, de lazer, de cultura. Seja praticando esportes no Vila Lobos, seja resgatando memórias aqui no Água Branca, seja um momento de relaxamento no Parque do Povo ou aquela pulsão cultural do Ibirapuera. Os parques são espaços que estão aí para que a gente ocupe, tome conta, porque afinal, eles são nossos. O Cidade Sua vai ficando por aqui e a gente se encontra na próxima semana. Até mais, tchau!
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10: Estreou nos cinemas de todo o país o novo filme de Jorge Furtado, Muito Prazer. Estrelado por Samantha Jones, Luísa Arraes e Daniel de Oliveira, a comédia conta a confusão de um trio que tem uma ideia inusitada para ganhar dinheiro e pagar as dívidas de um motel. A Estela Ribeiro conversou com a protagonista Samantha Jones sobre o longa e também um pouquinho sobre a sua carreira.
0: Samantha, que legal ter você aqui na TMC. Me conta, tá estreando um filme novo essa semana, Muito Prazer, cinema. Você sempre quis fazer? Sempre foi o seu sonho fazer cinema?
11: Muito, sempre. Eu sou do interior, quer dizer, nasci na capital, nasci em Salvador e cresci no interior. Então, eu cresci fazendo muito teatro, só que longe do audiovisual. Sempre foi um desejo muito grande, sobretudo fazer cinema. No audiovisual, eu confesso que o que mais entra, né, que é entrar a TV aberta, porque é grátis, porque tá lá para todo mundo ver. Mas eu era fascinada por cinema. Meu pai gosta muito de cinema. E a gente fazia, assim, cineminha de artesanal, sabe? Tudo que tinha a ver com cinema mesmo, eu era fascinada. Então, depois de vir para o Rio de Janeiro, de fazer uma faculdade de teatro, entrar no Cinema Nacional foi um grande passo, assim, na minha vida. Um grande sonho e fantasia de criança, quase, assim.
0: Bom, então você vem do teatro, que é aquela linguagem expansiva, aberta, grande. E agora tá no cinema, que a gente sabe que qualquer mínima reação fica gigantesca por causa da linguagem, por causa da tela, né? Você acha que a televisão, seus anos de trabalho na televisão, e você já fez personagens icônicos nas principais novelas que a gente viu, você acha que a televisão foi um caminho entre uma linguagem e outra?
11: Não, eu acho que a televisão tem uma linguagem muito própria, muito dela. Para eu ver o resultado do que eu fiz ano passado, demora, assim, o cinema é um processo demorado. É, o teatro você não consegue se ver. E então a televisão, ela ensina cotidianamente. Todo dia eu tenho uma possibilidade de ver se a ideia que eu tive deu certo, se o instinto que eu tive estava no caminho que eu estava esperando. Então a gente vai se revendo e se revisando, aprendendo à distância. É super técnico mesmo, né? Você aprende à distância, entende qual a lente, entende qual o seu tamanho na tela, entende qual o tamanho do movimento que você pode fazer para que seja o resultado esperado. Porque às vezes está muito perto da sua cara e você não precisa fazer nada mesmo, só respira. E às vezes está super longe e o movimento é necessário. Então é uma coisa técnica mesmo que você vai aprendendo.
0: E Samantha, que privilégio poder trabalhar com Jorge Furtado, né? Esse grande diretor. E, então quero saber como foi esse convite, o que, que ele te despertou, o que, que você viu de interessante para fazer a Nalva.
11: Por trabalhar com o Jorge, acho que um dos maiores presentes que eu recebi na vida. Primeiro porque sou muito fã do trabalho dele. Outro porque só tendo contato para saber quão precioso é o jeito que ele trabalha. O jeito que ele trabalha é o jeito que eu acredito no cinema e na arte, né? É com respeito, com segurança, com diversão, com, sabe, comprometimento e ao mesmo tempo, sabe, tem uma flexibilidade, porque não é rígido, mas ao mesmo tempo tem ali, ele sabe o que ele quer e ele e dá margem para a gente criar e agregar. Então, é fora gênio, né? Gênio, roteiro, gênio, direção, é uma pessoa muito massa de conviver também. Então, eu fiquei só muito feliz mesmo. Assim, a vida foi generosa comigo quando isso aconteceu. E a Nalva, é engraçado, eu nunca tinha encarado a comédia como comédia antes. Eu tinha dado microdoses de comicidade para alguns personagens que eu achava que eram muito duros. Por exemplo, quando eu fui fazer a Zinha, ela é uma figura, uma mulher nordestina, né, com o meu fenótipo, que com o tempo ia mostrar que ela era sapatão também e trabalhadora rural. Então ela era, para a novela, para o grande público, uma figura que não era a figura mais bem-vinda, né, no nosso Brasil. Não posso fazer essa figura endurecida, porque ela não vai entrar no coração das pessoas. Ela vai entrar na TV e vai ter lá uma barreira, que é a barreira do preconceito que a gente vive e né, diariamente. E aí, por causa disso, eu falei, ela tem que fazer rir, ela tem que impressionar. Impressionar no sentido de causar impressões, sabe? Contraditórias também, porque ela faz uma coisa errada, ela se julga como a gente faz. Acho que ela conquistou corações, porque eu recebi esse carinho. E aí, por causa disso, eu entrei em contato com a comédia, porque, ou humor, né, não sei direito, eu nunca tive. Eu acho muito difícil fazer humor, fazer rir. E eu acho que foi por causa do coração, assim. Aí eu fui fazendo uma coisinha que é engraçadinha. E aí, quando vem um filme de comédia, no nome já, comédia, eu me tremi inteira. Falei, não sei fazer isso. E fiz séria. Eu tô séria, eu não dou uma risadinha, assim. Porque eu falei, eu não sei como fazer isso, eu só intuí uma coisa, não sei direito, sabe? Eu não posso dizer que eu não pensei muito sobre isso. Eu pensei, eu trabalhei, mas foi muito no deixa, eu vou confiar nesse roteiro, eu vou confiar na direção do Jorge, vou confiar nos meus parceiros. E eu acho que foi isso, a Nalva foi uma confiança, uma entrega, que é quase aquela brincadeira, não, aquele exercício de teatro que a gente faz, né, que é entregar o nosso corpo e confiar que o parceiro vai estar atrás da gente para pegar. E foi isso que eu fiz nesse filme, vamos ver.
0: Tá, então agora para o nosso público, que vai abrir a agenda da semana, vai ver a estreia de Muito Prazer nos cinemas, o que, que você pode dizer para esse público? O que, que as pessoas podem esperar desse filme?
11: Olha, eu acho que eu posso sintetizar poucas coisas que têm a ver com o que é o gênero do filme, né? Com o que é uma comédia romântica, que tem a ver com essas sensações de prazer, de prazer, de diversão. Esse tipo de sensação, que é o divertimento, né, a diversão, o prazer de ver um filme e ver um personagem se apaixonando pelo outro, se apaixonar junto, rir das palhaçadas, das loucuras que eles fazem, tudo isso eu acho que a gente pode prometer. Mas a coisa mais bonita que tem nesse filme, eu acho, que tem a ver com uma intimidade que a gente vai tendo. A gente vai pegando intimidade, a gente vai conhecendo os personagens, e tem mistério, eu adoro que tem mistério, tem dúvida, tem o fato da gente ir se aproximando, se conhecendo, e no fim do filme tem uma catarse mesmo, tem uma música que tem tudo a ver com a imagem, que tem tudo a ver com o jeito que aquele filme finaliza. Tem o amor sem... Ele fala de amor sem desconsiderar o absurdo, o caos, o desprazer também, né? Que tem aí no mundo, na loucura do neoliberalismo, enfim, tudo. Mas eu acho que o que eu posso dizer é isso. É um filme de... Um filme que gera intimidade.
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15: Olá, olá! Sejam muito bem-vindos ao Corre TMC. Que bom que você tá aqui comigo. Eu sou Mirelle Mosquela. Quem cedo madruga já correu 2 quilômetros e eu já quero saber de você. Já tirou o popô do sofá e praticou uma atividade física? Não importa, é uma caminhada, uma corridinha leve ou se você está se preparando para desafios muito maiores, eu acho que você já pode ir lá e comentar, porque nós estamos, claro, além aqui do dial do Corre TMC, quem escuta sabe, a gente também está no YouTube. Então comenta lá se você está indo, se você tem algum desafio pela frente, qual é esse grande desafio? São 5 quilômetros, seus primeiros 5 quilômetros, são 10, são 15, são 20, vai correr uma maratona ou várias outras, gente? Então corre lá e acaba aí trocando essa ideia com a gente, tá certo? Vambora, porque o nosso... Olha, eu acho que 50 minutos de programa hoje não será o suficiente para contar a história do meu convidado de hoje, que, por sinal, a gente sempre estava se encontrando em alguns eventos. Certo? Daí eu fui lá e falei, gente, eu preciso levá-lo pro Corre TMC, preciso contar a história dele, porque história no mundo do atletismo não lhe falta. Então olha só, gente, o nosso bate-papo é com um cara que ele, assim, dedicou praticamente, tem se dedicado, né, a vida inteira ao atletismo, atleta, treinador, esteve em muitas Olimpíadas, Jogos Olímpicos, passou por grandes clubes, trabalhou na gestão esportiva e hoje, sim, ele está na direção executiva da Confederação Brasileira de Atletismo. E tem um detalhe aqui que eu acho muito especial, tá? Porque o ano que vem, a Saúde e Performance, que é a assessoria dele, vai completar 30 anos, é isso mesmo? Seja muito bem-vindo, Cláudio Castilho. Cadê o Galvão aqui para bater palmas pro Cláudio Castilho, hein, Galvão? Bem-vindo, Cláudio.
16: Mirelle, bom dia, boa tarde, boa noite a todos que estão nos escutando, estão nos acompanhando. Um prazer. Que bom que deu certo, né?
15: É verdade.
16: Uma agenda sempre corrida, mas eu procuro sempre abrir um espaço para contar de atletismo, contar um pouco da minha história, que se confunde com a história do atletismo também. E eu tenho muito orgulho disso, viu? Quero te agradecer, então, pelo convite e vamos embora. Vamos falar de atletismo, vamos falar um pouco de história.
15: É isso, vamos falar. Inclusive, nessa semana, Cláudio está... eu e Cláudio, claro, estávamos ali no lançamento do tênis da ASICS, que é o Nova Blast 6. Um tênis, assim, gente, muito bacana. Quem já corre, já conhece o Nova Blast, ele vem agora com mais performance, amortecimento, mais levinho, responsivo. E que legal, né, que a gente tem tantas marcas pensando no corredor, para todo tipo de corredor, eu diria, né, Cláudio? E falando já nesse detalhe do tênis, cara, que quais são as mudanças dos tênis que você vem acompanhando ao longo dessa jornada? Porque daqui a pouquinho um tênis, ele vai pesar, gente, tô com uma caneta na mão, tá? Pra quem tá me acompanhando. De repente vai pesar, assim, a um tamanho de da caneta, né? Do peso, de tão levinho que eles têm sido hoje, né? Têm sido construídos, aí, produzidos.
16: Exato. Bom, primeiro falar de ASICS, eu sou suspeito, né? Eu tenho um relacionamento com a marca há 18 anos.
15: Uau!
16: Então, né, você tava falando da Saúde e Performance, que o ano que vem completa 30, ASICS 18.
15: É.
16: Eu tô no atletismo desde 1981, então eu tenho relacionamentos longevos, né? Sou casado há 28, então eu gosto de engajamento. Falando especificamente sobre os tênis, eu comecei na década de 80, então de lá para cá outro cenário, né? Uma outra realidade. A indústria dos calçados, a indústria esportiva, ela não para de se reinventar, né? Eles investem muito recurso financeiro. Eu já tive o prazer de estar em Kobe, no laboratório da ASICS também, acompanhar muitas ações de desenvolvimento de tecnologia, conversar com engenheiros que têm a responsabilidade exatamente de desenvolver essas novas tecnologias. E é impressionante, né? Porque tudo para o desempenho. Nós pegamos agora, mais recente, talvez nos últimos 10, 12 anos, a grande mudança que ocorreu, né, nessas últimas duas décadas, que foi a entrada da placa de carbono.
15: Perfeito.
16: Então a Adriana, que é a atual ainda recordista brasileira da maratona, ela em 2012, ela estabeleceu o recorde na maratona de Tóquio sem o tênis de placa de carbono.
15: Olha, né?
16: Então,
15: aí,
16: de lá pra cá, os tempos femininos desabaram. Você tem hoje mulheres correndo na casa de 2 horas e 10 a maratona e homens já sub 2 horas. E isso traz consigo uma evolução de tudo que envolve esse segmento do esporte, né? Então, os calçados, as pistas, os suplementos, as roupas e por aí vai, né? Então, não tem limite. O peso da caneta, isso não é uma falácia, isso pode acontecer de fato.
15: É verdade, e que legal, né, que a gente vem acompanhando de pertinho essa evolução para você que é apaixonado, né, pela corrida. Mas mais apaixonado pela corrida, eu quero entender como é que o atletismo entrou na sua história. A gente vai falar muito também da sua história atual, do que você tem feito hoje, né, em prol aí da Confederação Brasileira de Atletismo, mas como é que o atletismo entrou na sua vida? Você foi um jovem, um adolescente, né, na infância, que sempre praticou esportes, família também esportista ou não? Como é que foi essa veia e essa entrada na atividade física, Cláudio?
16: Eu sou de uma família de 5 irmãos, eu sou o segundo deles. não temos um histórico de atletas na família. Eu fui o primeiro, comecei com 11 anos. Eu sou lapiano, aqui do ladinho, nascido no Sorocabana, estudei aqui no Alto da Lapa
15: aqui
16: também.
15: Aqui do ladinho, só pra gente, né, situar, nós estamos aqui na Lapa, em São Paulo, então para quem está escutando a gente em outros lugares, em outras cidades, então é aqui bem pertinho aqui da rádio,
16: Zona
15: né?
16: Zona Oeste de São Paulo,
15: isso. Fechou.
16: Então eu comecei aqui no Centro Esportivo da Lapa, no Pelezão, né, aos 11 anos, brincando de atletismo, e dali eu me apaixonei pela modalidade, simultaneamente também jogava futebol, como toda criança nessa idade também.

0: se complementam, porque o treinamento é um projeto, o atleta é um projeto, e você tem gestão de pessoas, você tem relacionamento com patrocinadores, então você tem que conhecer um pouco sobre isso para ter um pouco mais de sucesso. E eu me dediquei a estudar isso também, e aí, naturalmente, eu transitei da carreira de treinador para gestão, e isso aconteceu de uma forma bastante natural.
1: E Cláudio, quando é que você decide abrir a sua assessoria? Porque a gente está falando de 30, vai completar 30 anos, isso, né, a Saúde Performance em 2027. E assim, é muito tempo. E a gente vê também, a gente acompanha vários outros treinadores, como Marcos Paulo Reis, que é meu coach. Um beijo, Marcão, para você lá da MPR. Então assim, vocês vieram construindo, vocês foram visionários, eu diria. Porque ninguém naquela época imaginava que alguém poderia te dar esse suporte, te dar esse apoio. Apoio para a corrida a gente sempre fala que ela é muito democrática, é só você colocar o tênis e sair correndo, mas aí a gente percebeu que alguns atletas, algumas pessoas procuravam sim a performance, ou não tinham noção nenhuma. Eu mesma, quando comecei agora, em 2022, pós pandemia, falei, gente, como é que eu dou o meu primeiro passo? E aí sim eu cheguei até o Marcos Paulo Reis. Então, como é que vocês ali, vocês sentiram esse feeling, aquele momento de realmente ter uma assessoria?
0: Logo que eu me graduei, eu percebi que trabalhar com alto rendimento sempre foi um nicho muito fechado, né? Mesmo eu sendo da modalidade, eram poucas oportunidades, não são tantos clubes assim. E exatamente essa demanda reprimida, porque aí o esporte, a corrida, começou a se popularizar, né? Começaram a aparecer muitas provas, tinha uma organizadora de eventos em São Paulo, que era a Corpore, Corredores Paulistas Reunidos.
1: Corpore.
0: Foi uma iniciativa extremamente importante, porque impulsionou a corrida em São Paulo e no Brasil. Então nós pegamos esse aumento exponencial ali no início da década de 90. E como a demanda aumentou e não havia tempo para você ficar dando personal, chegou uma época que eu tinha 15 alunos de personal. Então eu trabalhava, começava às 5 da manhã e até 11 horas da noite, meia-noite. E essa era a realidade desse grupo que começou ali, né? Então o Marcos Paulo, Mário Sérgio, Branca, claro. Ricardo Arap, né, o Cervêncio, Zeca, entre tantos outros. Nós éramos um grupo talvez de 10, 12 treinadores que padeciam do mesmo problema. E aí nós começamos a encontrar um modelo de negócio, o treinamento em grupo, né? E aí você, dentro dessa coletividade, você procurava sempre individualizar o treinamento. A Saúde Performance nasceu exatamente dessa demanda e também do meu momento de transição de carreira, porque quando você para de ser atleta, é como se você morresse a primeira vez.
1: Tipo assim, um episódio foi virado, né? Um capítulo foi fechado ali no livro.
0: Exatamente. E aí você tem que reaprender e absorver a corrida para a sua vida, para o seu dia a dia, para a sua saúde, né? Para o seu bem-estar. E é muito diferente. Porque quando atleta, você é testado a todo momento. Você está muito próximo do seu limite o tempo todo. Você tem uma meta sempre muito arrojada, um índice, conquistar uma medalha e por aí vai. E a Saúde Performance, o nome nasce disso. Primeiro a saúde, porque eu trabalhava com pessoas normais, queria atender essas pessoas normais, e a performance ela vem no seu bem-estar para que você esteja pleno, para que você esteja equilibrado, para que você possa performar em todos os aspectos da sua vida. Então, o conceito saúde e performance nasceu daí. Então, final de 96, eu comecei a fazer um movimento para criar o meu CNPJ. Em 97, eu crio a empresa, né?
1: Legal.
0: E daí não parou mais.
1: Tchau, CPF, né? Welcome, CNPJ. Olha só, pra quem tá acompanhando agora no YouTube, a gente tá vendo ali algumas fotos suas. Olha essa foto, que legal. Relembra, fala pra gente de onde é aquela primeira lá que nós passamos. Aí, ó, essa daí, ó.
0: Essa primeira é o sonho realizado.
1: Tá.
0: Né? Foi primeiros Jogos Olímpicos, Tóquio, 2008, Estádio Olímpico, Ninho de Pássaro. Foi assim...
1: Pequim, né?
0: Pequim.
1: Pequim 2008.
0: Eu tinha um atleta na maratona, o José Teles de Souza. Nessa maratona, o Brasil estava representado pelo Marilson Gomes dos Santos, pelo Frank Caldeira.
1: Só isso, né?
0: E José
1: Teles. Meu Deus.
0: Então, eu estava, foi meu primeiro... Jogos Olímpicos.
1: Como está, que já é... como na Confederação.
0: Não.
1: Não?
0: Não, nessa época eu estava...

0: no Pinheiros, eu era treinador, tá, supervisor de atletismo do Pinheiros, e eu fazia, integrava o conselho técnico da confederação.
1: Perfeito.
0: A sede ainda era em Manaus, então, eventualmente, eu tinha que ir a Manaus, eu e um grupo de treinadores, e a gente ficava discutindo sobre critérios, sobre detalhes técnicos e o futuro do atletismo.
1: Nossa, 2008. Eu lembro muito bem, eu já estava cobrindo também os Jogos Olímpicos, né? Não em loco, infelizmente, mas... Enfim, já estava trabalhando bastante. Já que falamos da Adriana, para quem está acompanhando a gente também na telinha, já corre lá no YouTube. Olha aí, a Adriana junto contigo. Mas essa foto é super recente.
0: Essa é Jogos 2016, no Rio.
1: No Rio de Janeiro.
0: Isso,
1: aí sim eu estava lá acompanhando de pertinho. Maravilhosa.
0: A Adriana é uma das minhas principais atletas, né? Eu tive o prazer, ao longo de 5 ciclos olímpicos, trabalhar com excelentes atletas. Eu já mencionei José Teles de Souza. Minha primeira atleta de alto rendimento foi a Rosângela Faria, é uma mineira do sul de Minas, ali da região de Itajubá, Varginha, e dela abriu-se o caminho para muitos outros, né? Gladson Barbosa, Sérgio Celestino, Sirlene, Maria Zeferina Baldaia, Adriana de Souza, e por aí vai. Tatiane Raquel, Simone Aparecida Ferraz, Ederson. Foi medalha de ouro no PAN de 2019.
1: Que celeiro bom o Brasil tem, né? E poderia ser muito melhor, né? Se a gente realmente tivesse, acho que um pouco mais de apoio de empresas que estivessem ali o tempo inteiro, não só nos Jogos Olímpicos, né, em quatro anos, mas gente que desse mais apoio, até mesmo a mídia, eu acredito, nós, mídia, imprensa, como jornalista, eu reconheço esse nosso ato falho, de que às vezes a gente só fala de futebol, né, e deixa pra falar dos Jogos Olímpicos, desses atletas, somente em quatro anos, né.
0: Você tocou num ponto muito interessante, Mirelle, que assim, de lá pra cá, desde a década de 80, para cá, muita coisa mudou. Hoje nós temos muitos programas de bolsa de auxílio municipal, estadual e federal. Nós temos um programa super importante das Forças Armadas. A própria Confederação tem programas de apoio para o alto rendimento e para o desenvolvimento. Clubes oferecem apoio também para muitos atletas, mas é óbvio que a gente está falando de uma defasagem de muito tempo. Então, esse recurso, além de bem aplicado, ele tem que ser conectado. O Comitê Olímpico do Brasil, né, tem usado na gestão do presidente Marco Laporta um posicionamento que é uma nação olímpica, né? Então, todo mundo tinha que dar algo mais para a gente poder fazer com que esse caminho fosse um pouco encurtado. Não há que se comparar, lógico, que o modelo americano, o modelo chinês, tem as suas diferenças, tem as suas peculiaridades, mas nós temos o nosso. O sistema clubístico, o sistema esportivo nacional, ele está fundamentado exatamente no modelo clubístico. Então você tem o atleta, que é ligado a um clube, que é denominado entidade prática do desporto. O clube, ele está ligado a uma federação estadual que congrega os clubes do seu estado, e as federações estão ligadas a uma confederação. Esse é um modelo nosso. Então a gente tem que olhar para o nosso modelo, aprimorar o nosso modelo, obviamente à luz da legislação, à luz da lei geral do esporte, e a gente tem como avançar e fazer com que esses recursos, as informações, as coberturas que vão acontecer pelos veículos esportivos estejam no lugar certo, colocando luz aonde tem que acontecer. O que, enquanto confederação, e agora eu estou trazendo para o tempo presente e olhando um pouco para o futuro, é o que a gente está buscando fazer na confederação. A gente tem sempre tentado desenvolver os nossos projetos olhando para as 5 regiões do Brasil, que são muito diversas entre elas. Quando você fala de uma competição, e agora a gente está realizando um campeonato brasileiro da categoria sub-18 aqui no novo estádio Ícaro de Castro Melo, no Ibirapuera, com 1.300 crianças ou adolescentes, né? Não pode ser mais considerado crianças, mas adolescentes, de 150 clubes. Uau. Do Brasil inteiro, de 25 estados do Brasil, quase todo o Brasil representado. Essa é uma boa cobertura. Ali nós vamos ter muitas histórias para contar, e que muito provavelmente boa parte desses atletas estarão no próximo Campeonato Mundial Sub-20, e eu falo do Campeonato Mundial Sub-20 porque nós acabamos há uma semana atrás uma participação do Brasil no Campeonato Mundial Sub-20 em Eugene, nos Estados Unidos. E foi a nossa melhor campanha da história. Em praticamente 40 edições do evento. Nós tivemos uma medalha de ouro no arremesso de peso com o Alessandro, 6 finais e 6 semifinais. É a nova geração. É. Se me perguntarem quem você apostaria para os Jogos de 2032 em Brisbane, tá ali. Eles estiveram agora nos Estados Unidos. Então a gente vai sempre olhando quem está performando no momento, um Caio Bonfim, um Alisson dos Santos, um Matheus Lima, mas eu tenho que olhar essa geração do Sub-20, essa geração do Sub-16. E aí, só para fechar essa reflexão, em outubro, entre os dias 9 e 11, aqui em São Paulo, no mesmo lugar, nós teremos um Campeonato Brasileiro Sub-16, que é a primeira categoria de entrada do atletismo. Então, são jovens que têm o sonho de se tornarem olímpico. Provavelmente, nós teremos recorde de inscritos de novo.
1: Era essa a pergunta que eu ia te falar, porque assim, como é que esse atleta, ele procura... né, ter essa visibilidade, porque de repente ele sabe do potencial dele, ele sabe que ele é capaz, mas qual é o caminho? Então, esse é um dos caminhos.
0: Exato. Ele tem que estar ligado, isso tem que estar registrado numa entidade prática, clube. Hoje o atletismo tem 540 clubes, salvo engano, se a memória não me falhar, registrados no sistema confederativo. Espalhados pelo Brasil inteiro. Óbvio que a região sudeste concentra o maior número deles. Mas em todos os estados do Brasil hoje você tem clubes. Então o atleta ele tem que se registrar num clube. O clube tem que estar formalizado dentro da sua federação. E a federação, hoje nós temos as 27 federações representadas dentro do nosso sistema. Esse é o primeiro passo. O atleta, para ele aparecer no sistema, ele tem que estar assim.
1: Quais são os caminhos das pedras aí, tá? No Corre TMC.
0: E eu tenho uma outra dica para quem está procurando um local para iniciar que já esteja regulamentado.
1: Olha!
0: A confederação tem um programa de desenvolvimento chamado CFAs, que são Centros de Formação de Atletismo. São projetos que alguns já estão estruturados há bastante tempo e eles estão espalhados pelo Brasil inteiro. Nós estamos em 23 estados e através de um edital nós selecionamos esses 82 centrinhos que recebem um apoio da confederação no seu funcionamento. Então, a gente tem um repasse financeiro mensal para eles, a gente ajuda na capacitação e metodologia, mas muitos deles já são tocados por professores com um amplo conhecimento do atletismo. Então, vai na sua região, pelo nosso site, o www.cbat.org.br, você vai ter todos os 82 centrinhos, as suas localidades e os contatos. Vai lá e procura saber se na sua região, se no seu estado, se na sua cidade, tem um pertinho de você.
1: Anotaram, gente? Anotaram? Compartilhem, tá? Olha aqui. Dicas de ouro, tá certo? Agora eu quero falar um pouco de você, do lado pessoal. Vamos falar do CPF agora, tá? Sem CNPJ. Que tipo de atleta você era, Cláudia? É um cara maratonista? É um cara que disputava provas mais curtas, mais longas? Que tipo de atleta você era?
0: Eu comecei aqui no Pelezão, no salto em altura, professor Rabassa. E depois fui pro meio fundo e fundo. Comecei com 800 e 1500 e fui subindo. Normalmente o atleta, quando começa a subir muito rapidamente, é porque ele é esforçado, mas ele não tem, diríamos assim, a genética necessária para chegar nesse nível olímpico. Então, eu me considero um atleta sempre muito esforçado, sempre fui muito esforçado, era o primeiro a chegar e o último a sair, sabia das minhas limitações e tentava romper essas barreiras, sempre treinando muito. Então, eu disputei os campeonatos regionais, os estaduais, nacionais, não cheguei a ser um atleta internacional. E através do esporte eu consegui os meus estudos, eu consegui bolsa de estudo através do esporte, né? E isso abriu muitas portas e a gente tem que ter um pouco da clareza, né, e aproveitar as oportunidades que o esporte pode nos trazer.
1: Não, excelente, olha que bom. E é o que a gente estava comentando agora, né? Só fazendo aqui um contraponto, porque nos Estados Unidos isso acontece assim, pra mim é muito forte, né? Onde o atleta, ali mesmo na faculdade, no college e tal, ele já tem um alinhamento, já tem ali um cruzamento de um esporte que ele queira fazer, que ele queira fazer, e já tá na confederação e tudo mais. E aqui no Brasil a gente ainda... Isso não é comum, né? Como nos Estados Unidos, são coisas completamente diferentes.
0: Não, o sistema, nós temos uma parceria, né, voltando para o CNPJ, mas já cruzando com a sua informação, a Confederação tem uma parceria com a CBDE e com a CBDU. CBDE, Confederação Brasileira de Esportes Escolares, e a CBDU de Universitários. A gente sempre procura... apoiar, estar presente, quando eles pedem, solicitam qualquer coisa, a gente procura se aproximar. Quem forma os atletas, na verdade, são os clubes, são esses projetos que a gente, que eu mencionei anteriormente. E esses mesmos atletas acabam representando escolas, universidades, as forças militares. Então a gente está falando do mesmo material perfeito, humano, né?
1: Perfeito.
0: O que nós fizemos, porque é uma inquietação. Muitos atletas brasileiros foram para os Estados Unidos e aproveitaram exatamente esse modelo que você acabou de mencionar. Talvez o atleta que mais se destacou nesse cenário foi Joaquim Cruz. Ele foi para lá ainda no início da década de 80. Então, quando ele foi medalhista em 84, ele estava inserido nesse mundo, né? Ele treinava e competia ali em Eugene. O que nós estamos fazendo para tentar testar e fazer com que o atletismo seja experimentado logo nas primeiras idades? Nós acabamos de assinar com o governo do estado de São Paulo, com a Secretaria de Educação, com o secretário Renato Feder, uma parceria de capacitação de professores da rede escolar pública aqui do estado de São Paulo, onde nós iremos capacitar os profissionais de educação física para trabalhar com o que a gente chama de mini atletismo, ou Kids Athletics, que é um programa internacional da World Athletics. O que a gente pretende com isso? Fazer com que, a partir dos 6 anos, 7 anos, as crianças comecem a ter a experimentação dos elementos básicos do atletismo, que é correr, saltar e lançar. E ele vai servir para qualquer modalidade.
1: Que incrível.
0: Não importa se a criança vai ser um atleta de atletismo, mas ao experimentar os pilares do atletismo, ela certamente vai se preparar fisicamente e a sua parte motora, que é o mais importante. Esse programa, ele começa a ser executado agora, entre final de agosto e início de setembro. A gente, esse ano, capacita 400 professores. Até o final do ano que vem, serão 1.600 professores. Uau. E a gente vai implantar, junto com a secretaria, em 100 escolas de período integral, para fazer um contraturno ali.
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1: Agora vamos falar de maratonas. Eu tenho uma pergunta aqui muito boa. Mandaram assim, ó. É melhor correr uma maratona em 4 horas e 30 bem treinado e inteiro ou fazer 3... Ah, para. Ou fazer 3 horas e 59 e passar uma semana destruído. Qual o seu ponto de vista, coach?
2: Olha, pergunta capciosa essa, mas vamos lá. A gente tem que olhar o corredor. Se ele está preparado para correr uma maratona, o tempo, ele é um reflexo da sua preparação. Então, ao longo da preparação, a gente consegue estimar qual é o tempo que ele vai fazer considerando a sua integridade física, né? Tudo pode acontecer numa maratona. Maratona, a gente fala que é quase que, né, é a história da nossa vida. Né? Você começa muito bem, você acha que está pleno, aí quando chega ali na metade da prova, você começa a sentir algumas dificuldades e começa a encontrar os percalços que você vai ter que passar. E a sua trajetória de treinamento define o seu sucesso dentro da maratona. Porque o começo não é exatamente aquilo que você vai entregar no final.
1: É,
2: né?
1: Isso.
2: Então, se você treinou bem e conseguiu completar em 4 horas e meia, era para aquilo que você estava preparado. Respeite aquilo que você estava preparado. Né? Às vezes, a dificuldade do amador em relação a um atleta profissional...
1: Ah, isso é legal. Eu quero saber.
2: É exatamente a percepção daquilo que ele de fato é capaz de entregar, né? Um atleta profissional, ele sabe muito bem o que ele pode entregar. Então, quando ele assume um risco dentro da prova, esse risco também é calculado. Entre correr sub 2 horas e 10, correr 2 e 8. Ele sabe, por exemplo, que o melhor tempo dele é 2 e 11. E para baixar esse 1 minuto, ele sabe o esforço que é para poder baixar isso. E se ele estiver executando a maratona, no meio da maratona ali, ele consegue ter uma leitura muito mais realista se ele é capaz naquele dia de bater. Né? O amador, ele via de regra...
1: Ele é mais emocionado, né, o amador?
2: E ele não tem essa trajetória.
1: É.
2: O que eu percebo hoje, e, gente, não é uma crítica, certo e errado, é muito relativo, tá? Eu, particularmente, não gosto de fazer a preparação de um corredor que almeja uma maratona, começar pela maratona sem um histórico. Você acabou de mencionar no início da nossa conversa que você começou em 2022. 2022 para 2026, se você falasse assim, eu quero correr uma maratona, você pode? Pode. Você tem a bagagem necessária para entender tudo aquilo que você vai viver no dentro do planejamento da maratona? Não, você não tem.
1: Olha aí, eu peraí. Será que eu tenho? Mas eu acho que ele tem mais bagagem do que eu, então com certeza.
2: Você não tem.
1: O
2: indicado seria assim: que os corredores dedicassem a sua trajetória de preparação primeiro nas distâncias mais curtas, no 5 mil, no 10 mil, fizessem não só participação em provas, mas que treinasse para aquelas distâncias. Cada distância tem uma peculiaridade na sua estrutura do treino, na intensidade, no seu volume, no número de sessões, no tipo de trabalho de força que você vai fazer. Tem uma série de peculiaridades. E aí você avança, vai para o 15, dedica mais um tempo, meia maratona, dedica mais tempo. E aí você vai entrar nos ciclos da maratona. Se você conseguir desenhar essa trajetória, você vai ver que você chega no ciclo da maratona muito mais maduro.
1: Mais forte, mais, né? mais preparado.
2: Fisicamente e mentalmente. Né? Então, quando você abrevia isso, quando você pula etapas desse processo, e o Levinho tem uma frase muito boa, que ele diz assim, respeita o processo, é exatamente isso, não tenha pressa, porque a corrida, eu comecei em 1981, eu parei em 93, eu nunca parei de correr na minha vida. Correr para mim, assim, independe de eu competir.
1: É como acordar e escovar os dentes.
2: Exato. Então, eu corro. A pessoa fala assim, mas você corre por quê? Você não vai competir? Você está se preparando para alguma coisa? Não, eu corro porque eu corro. Mas você faz treino intervalado? É, ué, porque existem capacidades físicas que precisam ser trabalhadas. Eu tenho 57 anos, eu preciso desenvolver mais capacidade de força, eu preciso fazer estímulos mais intensos de velocidade, por uma questão de saúde, né? É isso.
1: Por conta de saúde e performance. Muito bom, Cláudio. E falando um pouquinho então sobre maratona, se alguém chegar, por exemplo, vamos lá, na sua assessoria e é amador, você treina esta pessoa ou você passa para um outro professor que hoje, né, a assessoria ela é muito grande, uhum, tem vários outros professores, né, uhum, competentes, profissionais. Uhum. Você acaba acolhendo essa pessoa amadora ou o seu caminho ali dentro da assessoria é você pegar assim, atletas que estão um pouco mais evoluídos, um pouco mais experientes na corrida?
2: Não, eu tenho de todos os níveis, eu tenho desde o iniciante, aquela pessoa que chega caminhando.
1: Olha! Né,
2: e não tem o objetivo de correr maratona, ela quer correr.
1: E existe, hein?
2: Existe.
1: Já veio aqui uns dois atletas dizendo, já vieram aqui dois atletas dizendo, olha, eu corro 21, eu corro 10, eu corro 15, eu corro 18, mas eu não tenho vontade de correr maratona.
2: É isso.
1: E eu achei o máximo, porque hoje, por conta até das redes sociais, né, sendo bombardeados por tantos influencers e jornalistas e tanta gente ali vivendo e respirando e acordando 5 da manhã e mostrando toda a sua rotina nas redes sociais e aí se preparando para uma maratona. A gente fala, gente, mas eu também quero fazer. Se a pessoa faz, eu também faço. Então, mais uma vez, o Levinho aí, a gente trazendo a frase dele, né? Respeite o processo. É importante. E é legal saber que tem gente que não quer correr a maratona.
2: A primeira coisa que eu faço quando eu recebo alguém que me procura para treinar, eu faço uma anamnese médico esportiva, procuro saber do histórico médico e de atividade física da pessoa e da família.
1: Olha,
2: então é uma investigação, porque a partir dali é um diagnóstico que eu vou traçar o planejamento. Normalmente, né, tem um grupo relevante que chega e fala assim, eu estou inscrito para tal prova.
1: É assim que chega?
2: Tem. E aí eu faço o mesmo processo. Se a pessoa está preparada, né, ou tem condições de se preparar para aquilo dentro do espaço de tempo que a gente tem, desde o momento que ela me procura até o dia do evento, não tem problema. E eu vou dizer para ela o que ela tem que fazer sobre a minha ótica. O planejamento vai ser esse. Você consegue absorver? Porque quanto mais difícil, né, desafiador for o objetivo da pessoa, maior é a dedicação dela. Ela vai ter que abnegar de uma série de coisas. Ela tem que fazer os combinados, né, com a família. Às vezes a pessoa casada tem filho, trabalha, estuda e tal. Fala pra pessoa assim, cara, pra que que você quer esse peso na sua vida agora? Você quer, de repente, isso como uma fuga, como se testar? Eu acho que não é o caminho. Vai ser mais um peso pra você. Se a vida da pessoa tá equilibrada e ela é organizada e se organizou pra aquilo, beleza. Então, tiveram casos que eu não recomendei que ele procurasse outra pessoa, falou assim, olha, eu não acredito que isso vai dar certo, o risco que você vai assumir vai te expor a uma lesão, e eu acho que não vale a pena isso, então não sou eu que vou te treinar, você pode procurar outra pessoa. Já assumi o risco junto com a pessoa, vários, inclusive, e deu certo, ou eu fiz uma conversa para que eu tirasse a pessoa, tirasse aquele pensamento da pessoa e ela pudesse rever e reestruturar aquilo dentro da vida dela numa cronologia mais longa. Então, eu tô inscrito pra maratona de Berlim esse ano. Tá bom. Cara, a gente tem 10 semanas, 12 semanas. Você não tem condições de se preparar adequadamente pra prova. A sua experiência numa primeira maratona, por mais que seja seu sonho, não vai ser boa. Você quer ter esse tipo de experiência e ainda correndo risco? Cara, joga para o outro ano, faz A prova permite, apresenta o atestado médico, faz um movimento e joga para outro ano, se prepara com mais tranquilidade. Então, eu consegui mudar a ideia de muita gente também. Então, cada um é um.
1: Olha, gente, vocês perceberam, né? Além da parte executiva, de direção, de coach, ele também tem a parte do psicólogo, né? Porque precisa trabalhar isso com as pessoas. Porque eu acredito que tenha muito atleta, corredor e tal, às vezes sem noção mesmo, né? Do que ele tá fazendo, do que ele vê. E ele não coloca na ponta do lápis, porque uma coisa é você falar, ah, eu vou fazer 2 maratonas no ano. E outra coisa é um ciclo de uma maratona. Gente, um ciclo de uma maratona é muito difícil. É complicado, principalmente se você tem filho, se você trabalha o dia inteiro, se você tem que cuidar de alguém, se você... Gente, você tem que deixar um monte de coisa de lado. Tem que seguir ali uma dieta, tem que ter uma alimentação, tem que ir pra academia, porque tem que ter condicionamento físico.
2: Tem que ter descanso.
1: Tem que ter descanso, perfeito, excelente, tem que ter descanso. E agora, já falando um pouco mais dessa parte que eu brinquei aqui com você, né, da parte de psicologia. Quando você acompanha os atletas, os profissionais nesses Jogos Olímpicos, já teve alguma história que você pode contar pra gente? Não precisa dizer o atleta, mas de alguma pessoa que passou ali um certo sufoco, de repente não conseguir, olha, não tô preparado, tá me dando uma ansiedade enorme aqui, né? Porque a gente tá falando de um jogo olímpico, né? Uhum. Onde o mundo para ali pra olhar. Como é que você conversa com essa pessoa? Já acontece isso?
2: É, assim, isso é normal, né, nos atletas que vão para uma edição de Jogos Olímpicos, ou um campeonato mundial, ou nos Jogos Pan-Americanos. Ele almeja aquilo, ele treina para obter a qualificação, para se tornar elegível para aquilo.
1: Ele sonha, né?
2: Mas quando ele chega lá, né, é uma outra emoção. O impacto de estar lá, como você bem disse, ele é muito difícil de você mensurar. E eu já fui a 5 Jogos Olímpicos, 5 Jogos Pan-Americanos, eu fui, sei lá, mais de 10 Campeonatos do Mundo, e isso é normal, a ansiedade, pré-participação, você vê no olhar do atleta. E dos treinadores também, de quem vive isso, né, porque você dedica todo dia, horas, semanas, anos da sua vida para chegar naquele momento. Então, quando chega naquele momento, é natural que haja uma carga maior de ansiedade e de autocobrança. Como é que a gente procura lidar com isso? Tentando fazer com que o atleta entenda o papel dele ali, né? Quando ele aumenta muito a carga de cobrança dele, além daquilo que ele pode oferecer, é mais complicado. Ele normalmente endurece, ele não vai bem.
1: Olha
2: e
1: só.
2: Aquilo cai como uma bomba para ter continuidade da carreira dele. Tem atleta que lida melhor com isso.
1: Com a pressão, né?
2: Tem atleta que todos sentem a pressão. Dizer que não sentem a pressão, o frio na barriga, a noite anterior que não dorme.
1: Mas tem uns mais doidões, né? Que gosta da faca na caveira, sangue nos olhos. Tipo, mano, vamos, já começa, vambora, essas coisas assim, né?
2: E a gente tem que lembrar, Mirelle, que todos eles, quando chegam ali, trazem consigo a sua história de vida. É o filme que passa na cabeça. E os acontecimentos mais recentes também, além do filme da vida, os acontecimentos mais recentes. Então, o filho que nasceu, um parente muito próximo que está doente, uma perda importante na família.
1: Uma lesão que foi curada.
2: Cada um deles tem um ponto. Então, o que a gente procura fazer enquanto equipe técnica e multidisciplinar? É ver aqueles que estão meio fora do equilíbrio, se aproxima, para tentar conversar, para tentar... Nos Jogos Olímpicos, o Comitê Olímpico do Brasil, ele leva um grupo de profissionais para poder também amparar nesse apoio aos atletas.
1: Aquela equipe multidisciplinar que estará lá 360 graus junto com esses atletas.
2: Isso, então tem atletas que já são acompanhados ao longo da preparação. E chegam lá e eles já estão com esse amparo. Né? Os profissionais já o conhecem, já tem... a gente chama de ferramentas que são treinadas para poder utilizar no momento de estresse. Tem atletas que não têm essa preparação. E aí é o famoso apagar incêndio, né?
1: Eu imagino. Até porque olha que doideira, né, Cláudio? Você também tá nessa pressão por você, né? Você tá ali, você também tem todos os seus motivos, suas ansiedades, suas emoções. Só que você tem que estar muito bom também pra dar esse apoio pra esse atleta. É. Então, a sua cabeça, você tem que estar com uma mente muito blindada naquele momento também. Porque eu imagino que seja, né?
2: É.
1: Poxa, ali, cruzamento ali de informações é emocionante, como você disse, pra você, pro atleta, pro time, pra todo mundo que tá ali. Que doideira.
2: E é interessante, né? Naquela foto que foi ali, apareceu a primeira foto em Pequim, foi minha primeira edição de Jogos Olímpicos, né? Então, quando eu entrei...
1: Quantos anos você tinha ali?
2: Ali foi 2008, eu tava com 29, né?
1: Novo. É. Ainda continua muito novo, mas muito jovem. Essa aí a gente tá acompanhando
2: agora. Na
1: verdade,
2: 39.
1: 39?
2: 39.
1: Novo também, gente. Quase minha idade, novo.
2: Então, nessa foto, eu me recordo muito bem que eu tava ansioso para entrar na Vila Olímpica, tava ansioso para entrar no Ninho de Pássaro, para ir poder começar a trazer para um ponto de equilíbrio aquela ansiedade que foi sair do Brasil e falar, eu estou indo para lá, está sendo realizado um sonho, né? E a partir do momento que você começa a viver o sonho lá, você também não tem muito tempo para ficar viajando, não. Mas é importante que o atleta perceba aquilo para você, como treinador, que você é ser humano, né? Eu me lembro que quando o Teres foi largar na maratona masculina, eu estava do lado ali na linha de partida, e antes de sair da linha de partida, que foi na Praça Celestial, a gente entrou no ônibus, eu fui pro ônibus para ir pro estádio. E eu deixei ele lá na largada, e minutos antes da largada, eu tive que entrar no ônibus, que é um ônibus oferecido pela organização, para voltar para o estádio onde era a chegada. Eu falei, amigão, é o seguinte, a gente trabalhou 4 anos para você estar aqui. Agora é sua hora de brilhar, né? Eu te deixo aqui, vou entrar no ônibus. O ônibus não tinha televisão, eu não conseguia acompanhar, eu só vou saber notícias suas quando eu chegar no estádio. Né? E na China tem bloqueios de acesso à internet, sim, aquela coisa toda. E quando eu cheguei no estádio, eu fui ficando ansioso, aflito, né? Vi as parciais, cadê, como é que ele tá, não sei o quê. Aí eu me lembro que o Marilson parou a prova, o Frank acabou também interrompendo a prova. E ele foi um dos únicos três que chegou dentro do estádio. Pô, a emoção de ver o seu atleta entrando.
1: Nossa, pelo amor, fico emocionada só de falar. Eu fico arrepiada, eu adoro os Jogos Olímpicos acompanhar.
2: E é muito legal, porque você vê aquilo sendo realizado, e quando você passa por aquilo, é um momento de digerir. Então, com ele, foi meses depois a gente conversando sobre a experiência dos Jogos Olímpicos. É muito legal.
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4: 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É isso! Volto pro estúdio!
1: É isso, já estamos de volta aqui pro estúdio, então mais uma vez, é o que a gente tá falando desde o começo aqui do programa, né, aqui no Corre TMC. Muito obrigada pelo convite, Fila, e acompanhando essas modernidades dos tênis. Falando em modernidades, em notícias e tudo mais, pra gente finalizar o nosso Corre TMC, Cláudio, qual foi a maior fake news no mundo da corrida que você já escutou?
2: Nossa... São tantas?
1: São muitas, né?
2: São muitas.
1: Ai, tênis com placa de carbono. Uma amiga minha chegou e falou assim, Mi, vou comprar um tênis com placa de carbono, porque disseram... E é verdade, tá? Não é mentira esse bilhete, é verdade esse bilhete. É, dizendo que eu vou melhorar. Eu vou melhorar a performance. Primeiros tênis na vida ela ia comprar. E olha só o que chega pra ela, né? Eu falo, amiga, não. É. Não. Ele é bom, mas... Não necessariamente para você que vai começar agora a corrida, não.
2: Eu penso talvez que se a gente pudesse eleger na atualidade uma fake news das boas, eu acho que é o uso de equipamentos ou substâncias que vão abreviar o seu desempenho. Existem. São corretas? Não são. O caminho ainda é treinamento. Então, tudo que você vá acoplar à sua rotina, ela tem que estar adequada com o seu momento e aquilo que você é capaz de absorver. O tênis de placa é legal? É. Para todos? Não é para todos. Não é para todos. É para todos os treinos? Também não é para todos os treinos.
1: É isso. Né?
2: É para um perfil de pessoa que tem um pace específico, que já está num nível de treinamento bastante adequado, porque senão a gente chama de efeito placebo, né? É aquela aguinha que é com açúcar que engana a mente, mas não engana o corpo. É isso. Assim como as próprias canetas, ou o uso de ergogênicos, enfim. Num fake news nessa área, eu acho que a gente poderia...
1: E escutaram o coach, né? Treinamento, foco, disposição, motivação... E é isso. Cláudio, muito obrigada por ter participado aqui do Corre TMC. Muito boa sorte. Que venha uma geração muito boa para o atletismo. E é claro que a gente está aqui. O Corre TMC abre portas para vocês, né? Da Confederação do Atletismo, também da Confederação Brasileira e também para esses atletas. Muito obrigada. Adorei o nosso bate-papo.
2: Eu que agradeço. Passou rápido, né?
1: Muito. Ai, que bom que você gostou.
2: Papo bom é assim. Obrigado pela oportunidade, pela abertura. Para falar de mim, para falar da assessoria, para falar do atletismo brasileiro, dos projetos, da minha experiência, é muita coisa junto e misturada, né? Então, espero que o pessoal goste, estou à disposição, voltarei outras vezes para a gente falar de pautas específicas e você está convidada também a participar dos nossos eventos em loco. Vamos fazer um programa lá.
1: Olha aí, Corre TMC já recebendo o convite e eu já aceitei, porque eu sou facinha. Gente, é isso, muito obrigada, valeu, obrigada e fui, porque a gente tá sempre no corre. Beijo, tchau.
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21: Muito bem, 6h59, você que está no dial, atenção, por causa do horário político obrigatório das 7 às 7 horas e 25 minutos, nós estaremos apresentando o TMC 360, mas só no YouTube. 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
14: Muito bom dia para você que está ligando seu rádio agora ou para você que estava acompanhando a transmissão do horário eleitoral gratuito. Começa agora oficialmente o seu TMC 360 deste sabadão, dia 29 de agosto de 2026. E para você que está acompanhando a gente pelo YouTube, eu já vou logo dar um salve aqui, olha, para o William Dutra, que já falou bom dia Estela, bom dia Felipe Bueno, mais um Pocket TMC. Bom dia William, você que está sempre com a gente por aqui. Ele falou: o Brasil tá caro, saí para comer uma pizza ontem, sem R$120 uma saída. Uma saída não custa menos de R$200, ó.
15: É São Paulo?
14: Possivelmente São Paulo.
15: Conta pra gente onde é, porque a gente vai fazer esse mapeamento nacional aqui, com as nossas 6 praças, nossas 6 capitais. Aliás, pra quem ligou o rádio agora, pra quem tá acordando 7h30, um pouco mais cedo, um pouco mais tarde, porque é sábado e tal. Quem é esta que está falando? Estela Ribeiro.
14: Uhum.
15: Bom dia para você.
14: Bom dia.
15: Porque a gente até agora... Vamos explicar para quem pegou o bonde andando, né? Desde ontem, a gente está tendo horário político obrigatório em 2 horários pela manhã, né? É lei, é obrigatório. 7 às 7h25 e meio-dia ao meio-dia e 25. Então, a gente fica no YouTube conversando com você, no TMC 360, e aí às 7h25 a gente entra nos dials também. Então, agora sim, nós estamos conversando com todo mundo que nos ouve no carro, voltando para casa da balada, indo trabalhar, indo para feira, indo passear o cachorro.
14: Indo fazer um treino de corrida, fazer dessas pessoas doidas que correm.
15: Você conhece alguma?
14: Bom, deixa eu falar aqui, ó. Boa essa pergunta. O William falou pra gente que ele tá em São Paulo, na Zona Oeste, e ele pagou ontem uma pizza R$120. Então, você que está pelo Brasil, quanto é que custa uma pizza aí na sua região? Quanto é que você costuma pagar naquela pizza de sexta-feira à noite? Manda aqui pra gente no WhatsApp 119-7221-1001. Você gosta de pizza, né, Henrique? Entendi, eu também gosto bastante. E também qual é a sua preferida? Eu gosto de marguerita, queijo, tomate e manjericão. Aliás, essa é a combinação queijo, tomate e manjericão, que também é a combinação da salada caprese. Para mim, uma das combinações mais perfeitas que a dieta mediterrânea aponta pra gente.
15: A dele é portuguesa, a minha, sei lá, 4 queijos, porque eu sou uma pessoa delicada. Vamos para as manchetes? Que dia é hoje? Hoje é sábado, dia 29 de... agosto de 2026. Bora!
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14: O Congresso definiu nesta sexta-feira o deputado Reginaldo Lopes como presidente e a senadora Leila Barros como relatora da comissão que analisa a medida provisória do fim da chamada taxa das blusinhas. A MP acaba com o imposto de importação de 20% sobre compras internacionais de até $50. A proposta foi publicada em maio e precisa ser aprovada até o dia 8 de setembro. Leila Barros deve apresentar o parecer nesta segunda-feira, dia 31, quando a comissão também pode votar o texto. A votação nos plenários da Câmara e do Senado está prevista para quarta-feira, dia 2 de setembro. A votação foi destravada depois de um acordo entre o presidente Lula e os presidentes da Câmara, Hugo Mota, e do Senado, Davi Alcolumbre.
15: Bom, atenção para você que paga a conta de luz. A ANEEL manteve a bandeira tarifária amarela para setembro. Com isso, os consumidores terão adicional de R$ 1,88 a cada 100 kWh consumidos. A tarifa extra já está sendo aplicada desde maio, segundo a ANEEL. A bandeira amarela sinaliza condições menos favoráveis para a geração de energia no país, com necessidade de usar fontes de geração mais caras. O sistema de bandeiras indica os custos reais da geração de energia. Em períodos de menor chuva, por exemplo, as hidrelétricas geram menos. Pode ser necessário usar usinas termoelétricas. A agência também reforça a importância do uso consciente de energia elétrica para ajudar a reduzir o consumo e controlar os gastos com a conta de luz.
14: E o presidente Donald Trump disse que pretende autorizar que pecuaristas processem seus próprios alimentos. Anunciou medidas contra o que ele classifica como um poderoso monopólio. Segundo a Reuters, 4 empresas controlam cerca de 85% do processamento de carne nos Estados Unidos. A gente tem aí Cargill, a Tyson Foods, a JBS USA e a National Beef Packing. A declaração acontece enquanto o preço da carne continua subindo nos Estados Unidos. Em junho, o valor da libra de carne moída chegou a $6.82, ou seja, 79% acima do registrado desde o início de 2019. O rebanho americano está no menor nível em 75 anos, enquanto o preço do gado atingiu níveis recordes e aumentou a pressão sobre os consumidores.
15: Donald Trump também anunciou um acordo que, segundo ele, garante aos Estados Unidos o controle majoritário sobre mais de 65 bilhões de barris de reservas comprovadas de petróleo venezuelano. Trump afirmou que o acordo foi garantido pelo secretário de Estado Marco Rubio e pelo secretário de Guerra Pete Hegseth, em parceria com o setor privado e com a presidente interina da Venezuela, Delcy Rodríguez. A Venezuela possui as maiores reservas conhecidas de petróleo do mundo. Atualmente produz cerca de 1 milhão e 250 mil barris de petróleo bruto por dia. Segundo Donald Trump, o acordo mais que dobraria as reservas de petróleo dos Estados Unidos em um momento de pressão sobre os preços da gasolina e de busca por soluções para recompor a reserva estratégica de petróleo americana.
14: E o número de mortos no desastre que atingiu o Nepal já subiu para 626. Avaliações apontam que o desastre pode ter sido provocado pelo colapso de uma geleira que bloqueou temporariamente o curso de um rio e, por isso, provocou uma inundação repentina. O governo nepalês disse que consegue conduzir as operações gerais de busca e salvamento, mas pediu ajuda estrangeira em áreas técnicas e especializadas. Entre os pedidos estão apoio para resgates em túneis de usinas hidrelétricas, recuperação de comunicação e transporte e identificação de corpos, incluindo testes de DNA. A enchente também destruiu pontes, estradas, escolas, hospitais e usinas hidrelétricas, enquanto hospitais enfrentam sobrecarga e falta de refrigeradores para armazenar os corpos.
15: E um ataque aéreo russo deixou mortos e feridos na região de Kiev, na Ucrânia. Kiev é a capital do país, né? Segundo o governador Timur Kachenko, ao menos 27 pessoas morreram, outras 42 ficaram feridas durante o bombardeio ocorrido na madrugada deste sábado. Mais de 380 pessoas foram retiradas da área atingida no distrito de Bucha. O ataque ocorreu durante a madrugada e atingiu uma área residencial da região da capital, portanto, Kiev.
14: Vamos falar de futebol agora?
15: Agora.
14: Amanhã tem clássico, né? Tem Santos e Corinthians no Neoquímica Arena e o Neymar ficou de fora desse penúltimo treino que acontece hoje antes desse clássico de amanhã. E por quê? Porque ele tá com gripe. O departamento médico deixou ele quietinho, descansando, se recuperando da gripe. E a expectativa, porém, é que ele volte a treinar hoje, mais tarde, e seja relacionado provavelmente como titular para o jogo que vale pela 25ª rodada do Campeonato Brasileiro. O camisa 10 já tinha sido poupado da derrota do Santos por 3-0 contra o Palmeiras na última quarta-feira, e o clube aposta que ele estará em campo no clássico deste final de semana.
15: E hoje tem Atlético Mineiro e Vitória, São Paulo e Bragantino e Vasco da Gama e Cruzeiro. Daqui a pouco a Estela Ribeiro vai trazer para ela... trazer dela para você os palpites desses três jogos. 7h37
14: agora. Nossa, perca isso por
15: não
14: nada.
15: Não perca por nada.
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14: Olha só, em 2026, a apreensão de canetas e ampolas emagrecedoras vindas de fora do país cresceu cerca de 1000% em relação ao ano passado. Boa parte desse crescimento tem um motor específico, são os influenciadores brasileiros que gravam vídeos dentro de farmácias paraguaias, incentivando os seguidores a comprar esses medicamentos. A TMC conversou com exclusividade com um influencer e chegou a receber a proposta de publicidade, mas negou. Além disso, foi atrás das autoridades para entender os riscos e os crimes envolvidos por trás desse tipo de publicação. E quem traz a reportagem para a gente é a Isabela Miranda, de Curitiba.
17: Esse é o que tira a gordura e mantém a massa magra? É nóis, patinhas.
18: Maravilhosa.
17: Gente, então vem pro Paraguai. Em algumas dessas farmácias, se o cliente chega sem a receita, não tem problema. Um médico fica de plantão só para assinar o documento na hora, ali mesmo, antes da compra atravessar a fronteira. É esse tipo de estabelecimento que aparece nos vídeos de influenciadores brasileiros contratados para divulgar o comércio.
19: Aqui no Paraguai, para nós, a maioria é liberada pela Dinavisa, que é a Anvisa para vocês no Brasil. Então, a gente vende sem receita médica aqui.
20: Se eu quiser comprar aqui... Eu
19: você
20: posso comprar.
19: Pode chegar, falar pra mim e eu entrego pra você. Mas pra passar a fronteira, você precisa da receita médica.
17: Mas não é bem assim que funciona na realidade. Além de vender os medicamentos proibidos, induzem os clientes ao erro. Isso porque a Anvisa proibiu, em janeiro deste ano, a entrada e o uso de marcas específicas desses medicamentos no Brasil. E parte delas é justamente o que aparece sendo divulgado.
21: Esse é o famoso, pele, cabelo e unha.
17: Entre os produtos oferecidos está um combo apelidado de pele, cabelo e unha. Nome comercial para o que, na prática, é um emagrecedor que promete tirar a gordura e manter a massa magra. Esse comércio já deixou de ser informal. Segundo o levantamento do Instituto de Desenvolvimento Econômico e Social de Fronteiras, o lucro chega a 415% sobre o valor investido, perdendo apenas para o contrabando de cigarro. O mercado também deixou de ser pulverizado para ser controlado por facções como o PCC e o Comando Vermelho, que estruturam rotas próprias de distribuição. Nas gravações, as farmácias garantem que os produtos são originais e ainda oferecem um site para entrega em qualquer lugar do Brasil.
21: E os produtinhos que tem scanner para garantir a autenticidade dele.
17: Sem médico, sem bula e sem fiscalização. Nem todo influenciador procurado topa fazer esse tipo de divulgação. Um deles contou à TMC que já recebeu esse tipo de proposta 3 vezes e recusou em todas. Pediu para não ser identificado e por isso a voz dele foi alterada.
22: As propostas que recebi, elas são voltadas para divulgação de marcas, né? Então, tanto divulgação com associação de marcas com um estilo de vida saudável, né? Quanto uso, experiência no uso, no dia a dia. E aí eu recusei de bate pronto, porque eu não teria como justificar ter esse produto no Brasil ser um produto ilegal.
17: Para entender os riscos de tomar esse tipo de medicamento sem acompanhamento médico, a reportagem ouviu a endocrinologista Lívia Ottoboni.
23: Para garantir que uma medicação é equivalente à outra, são necessários testes específicos para assegurar as concentrações e as características idênticas. Análises laboratoriais recentes apontam divergências graves em relação às concentrações, podendo aumentar o risco de efeito colateral grave e até intoxicação.
17: Do lado jurídico, o problema é mais sério do que parece. A advogada Soliane Simon explica que a lei brasileira só permite propaganda de remédio em situações bem específicas.
24: O Brasil, ele regulamenta bastante a propaganda de medicamentos. Então,
0: a propaganda de medicamentos ela pode ser feita exclusivamente para médicos e, em caso de outros medicamentos, eu posso vincular falando que tal medicamento tem registro na Anvisa.
1: Para a advogada, o problema não para na propaganda irregular.
0: Além disso, esses influencers estão estimulando um contrabando. Então, eles estão estimulando um crime.
14: Pois é, né? Por isso que é tão importante a regulamentação da internet, porque as pessoas não podem sair por aí falando qualquer coisa, vendendo qualquer coisa, e as pessoas sem o estímulo para correr atrás, para saber se isso é verdade, elas simplesmente recebem esse material, acreditam e vão na onda, e pode gerar riscos contra a própria saúde. Então fica aí o nosso alerta sobre isso. Não acredite em tudo que você vê, pesquise. Se você tem a necessidade de usar esse tipo de medicamento, procure um acompanhamento médico. Não saia por aí comprando remédios que você vê pessoas anunciando na internet à torto e à direito. E não tô falando só de produtos para emagrecer. A gente vê um monte de gente falando, o creminho para não sei o quê, o creminho para não sei o quê, o suplemento para treinar melhor. Gente, tem muita coisa que circula por aí que não faz o menor sentido, faz você gastar o seu dinheiro à toa e, em casos como esse, faz você gastar o seu dinheiro e prejudicar a sua saúde. Agora são 7 horas e 43 minutos.
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14: 7h46. Vamos atualizar aqui as nossas notícias do dia. Uma pesquisa com estrangeiros que moram fora do próprio país elegeu o Panamá como o melhor lugar do mundo para se viver pelo terceiro ano seguido. Seguido por México, Tailândia e Emirados Árabes Unidos. Mas o dado que mais chama atenção por aqui é a surpresa. O Brasil entrou pela primeira vez no top 5, saltando da 15ª posição do ano passado direto para o 5º lugar geral. E o motivo, segundo os próprios estrangeiros entrevistados, é o calor humano dos brasileiros. Ah, a gente é legal mesmo, né? No geral, nós somos legais. Um deles, que se mudou de Barbados para São Paulo, contou que conheceu alguém numa quinta-feira e já foi convidado para um churrasco no sábado seguinte. Muito bom esse exemplo. A pesquisa também avaliou critérios como custo de vida, facilidade para fazer amigos e qualidade de vida em geral, entrevistando expatriados em 31 países.
2: Tá na cara que a pessoa era estrangeira, né? Porque se você é brasileiro e um brasileiro que você não conhece te convida pra um churrasco da quinta pro sábado, a chance é enorme de você não aceitar. Você não sabe quem é, o que vai acontecer. É. Enfim, né? Vamos mudar de assunto, né? A maior roda gigante da América Latina está a caminho do Mato Grosso, atenção, e a logística pra trazê-la de São Paulo, do Rio, não, da China, até aqui foi digna de filme. São 108 metros de altura, ou seja, ela é mais alta que a Roda Rico, o atual recorde brasileiro, que é aqui na cidade de São Paulo, na Zona Oeste, né? Com 91 metros, e o transporte precisou de 5 navios e 80 carretas, percorrendo mais de 20 mil quilômetros.
14: Essa Roda Rico fica aqui no Parque Vila Lobos, não é?
2: Aham. Uhum. Já foi?
14: Não. Não, também nunca fui.
2: Já foi? Não.
14: Bom, só o eixo central dessa engrenagem toda pesa cerca de 70 toneladas, o equivalente a 15 elefantes adultos. Peça tão grande que chegou a surpreender até os próprios fabricantes chineses. Pois é, eu achei curiosa a comparação. A roda vai ficar no Parque Novo Mato Grosso, em Cuiabá, com 42 cabines climatizadas, capacidade para 336 pessoas por vez. E a previsão é de ficar pronta até o final desse ano. Ou seja, vai dar para passar o ano novo nas alturas, para quem se programar.
2: E o dia que você encontrar na estrada quantos? 15 elefantes adultos, você já sabe. Essa roda gigante pesa mais que essa fileira dessa família de elefantes aí. 7h49 agora.
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14: Bom, a gente falou agora pouquinho, né, sobre os medicamentos vindos do Paraguai, os medicamentos para emagrecer e o avanço do contrabando dessas canetas emagrecedoras e medicamentos proibidos pela Anvisa acende um alerta das autoridades para riscos à saúde pública e atuação de organizações criminosas. Luiz Flávio Durso, advogado criminalista, durante uma entrevista ao TMC 360, analisou a necessidade de um esforço conjunto entre os órgãos de fiscalização. Vamos ouvir.
4: O problema é complexo, não é uma novidade que nós enfrentamos, o Brasil enfrenta, mas a gente tem que observar aí uma maior cooperação e maior inteligência. Então, o trabalho tem que ser feito em conjunto, Receita Federal, Anvisa, Polícia Federal, para conseguir melhorar esse controle de fronteira, para que a gente possa limitar o acesso desses medicamentos que expõem a vida dos usuários a risco.
5: E quando a gente compara, Durso, com outras modalidades de contrabando que são conhecidas como cigarro, bebida, eletrônico, quais são as especificidades nesse caso? O que nós vimos na reportagem, a pessoa perguntando se podia comprar no Paraguai e tal, aí o vendedor fala, não, eu posso te vender, mas se você passar a fronteira, você vai precisar da prescrição médica. A gente sabe que se colocar na bolsa e se a pessoa não for sincera, pode ser que ela não seja perguntada na aduana. Então, quais são as especificidades desse tipo de contrabando?
4: É, exatamente isso, Joana. Se você tem uma fronteira, como é o caso do Brasil com o Paraguai, que é um fluxo muito grande de pessoas, é impossível um controle de pessoa a pessoa. O controle é feito por amostragem. E isso possibilita que se passe. E sem dúvida nenhuma, a pessoa tendo uma receita, uma autorização para adquirir esse remédio e trazer ao país, nesse ponto não há problema algum, porque é para uso pessoal. O problema ocorre quando nós vemos aí, inclusive como a reportagem coloca, organizações criminosas ou associações criminosas se utilizando desses medicamentos que não podem entrar no país e fazendo esse comércio. Aí sim o problema se torna mais complexo, uma vez que há toda uma estrutura para trazer esses medicamentos e nós não temos o registro de como isso é feito. Sabemos muitas vezes que esses remédios, esses medicamentos não são armazenados da forma correta. Outro problema que a gente pode enfrentar é saber se esses medicamentos são medicamentos efetivos ou se tratam de uma falsificação, porque aquele usuário, aquele consumidor que acaba adquirindo, ele não tem formas de fazer esse controle, ele simplesmente coloca, então, como eu falei, a sua vida em risco ao adquirir esse tipo de medicamento que não tem um acesso, um ingresso no território nacional de forma adequada.
2: Lúcio, eu te pergunto se, falando especificamente desse caso, a resolução do problema não teria que envolver mais de um órgão do Estado brasileiro, porque quando a gente fala de tráfico de cigarro, por exemplo, de bebida falsificada, é óbvio que a gente está atentando contra a saúde das pessoas que compram esses produtos, mas agora a gente está dando um passo além, porque esses produtos são medicamentos, supostamente medicamentos, né? Então, supostamente as pessoas que compram, elas estão imaginando um benefício, ilusório ou não, é outra discussão, mas estão esperando um benefício. Então, imagino que as autoridades sanitárias deveriam entrar nessa história, junto com a Polícia Federal, enfim, não sei como que seria o quebra-cabeça, mas imagino que seja por aí.
4: Exatamente, Felipe. A Anvisa, a Receita Federal e a Polícia Federal. E mais, nós temos que lembrar sempre que ao trazer para o Brasil esses medicamentos, essas pessoas, esses criminosos, eles buscam então comercializá-los. E esses medicamentos, a gente sabe, têm um valor agregado muito alto. Isso fez com que houvesse então a opção por trazê-los. Mas, se pensarmos que, ao trazer para o Brasil, não há um mercado consumidor para eles deixam de ser atraentes. Então, temos que pensar também que as pessoas que estão adquirindo esse tipo de medicamento, que não devem fazê-lo, devem buscar alternativas no mercado nacional que estão disponíveis e que preservam ali, tem todo aquele controle para preservar a sua saúde e a sua integridade, porque ao adquirir esse tipo de produto, como eu disse, você inclusive coloca a sua vida em risco porque não sabe o que contém aquela caneta emagrecedora no exemplo que nós estamos dando.
2: Portanto, fique de olho, 7 horas e 54 minutos. Mudando de página aqui no nosso TMC 360, paralelamente às tensões entre a Polícia Federal e o STF, o diretor-geral da Polícia Federal, Andrei Rodrigues, defendeu a independência da corporação. Ele disse que a polícia precisa atuar sem interferências políticas, protegendo a instituição e a credibilidade das investigações também. O Bruno Tibério traz os detalhes.
0: O diretor-geral da Polícia Federal, Andrei Rodrigues, fez a declaração durante a formatura de quase 700 novos policiais federais aqui em Brasília. Sem citar nomes ou investigações específicas, ele defendeu uma atuação da corporação baseada só na Constituição e nas leis.
1: Total tranquilidade em afirmar, sem rodeios, que nessa gestão trabalhamos com transparência e foco na missão constitucional, sem proteger ou perseguir. Uma atuação vigorosa e intransigente no combate ao crime organizado. Nunca se esqueçam, caros colegas, que a atuação técnica, imparcial, livre de qualquer viés político, é o que nos permite defender nossa instituição de qualquer ataque, não importa de onde venha.
0: A fala acontece num momento de desgaste entre a direção da Polícia Federal e o gabinete do ministro do Supremo, André Mendonça. Entre os pontos de divergência estão investigações sobre fraudes no INSS, o caso do Banco Master e outras apurações com forte impacto político. Diante disso, Lula chegou a pedir que Andrei Rodrigues procurasse Mendonça para tentar baixar a tensão entre os dois lados. O ministro da Justiça, Wellington César, também deve entrar como interlocutor nessa aproximação. Até agora, não há confirmação de que a conversa entre o diretor-geral da Polícia Federal e o ministro do Supremo tenha acontecido. No discurso, Andrei também falou sobre o combate ao crime organizado. Segundo ele, a Polícia Federal tem concentrado esforços contra quem financia e lucra com as organizações criminosas e não só contra quem está na ponta das operações.
14: Muito bem, agora 7h56, uma operação na Mata Atlântica embargou mais de 3 mil hectares de áreas com desmatamento ilegal em Minas Gerais. A fiscalização passou por 137 áreas e já resultou em 77 multas. O balanço foi apresentado durante um seminário que marca os 20 anos da lei da Mata Atlântica. O repórter Júnior de Castro traz as informações para a gente.
6: Pois é, a Mata Atlântica está no centro dessa grande operação de fiscalização ambiental e Minas Gerais está entre os estados envolvidos nessa força-tarefa que reúne ministérios públicos e órgãos ambientais de 17 estados brasileiros. Os resultados nacionais da Operação Mata Atlântica em Pé 2026 foram apresentados nesta sexta-feira. E para a gente entender melhor como funcionou essa operação, eu conversei com Kawali Quinte Mascarenhas, promotor de justiça de Minas Gerais e coordenador regional de meio ambiente em Diamantina.
7: A partir de imagens de satélite, a inteligência do Ministério Público conseguiu fazer cruzamento de dados com as DAIAs registradas para aqueles locais, de forma que a gente verificou quais desmatamentos tinham autorização e quais não tinham autorização. Nós conseguimos elencar, então, 110 pontos de desmatamento e, nessa semana que antecedeu, na semana anterior, as equipes da Polícia Militar de Meio Ambiente, do Ministério Público e da SEMAD foram até esses locais e constataram esse desmatamento na área, conseguiram efetuar prisões em flagrante, realizar autuações. Foram 77 autuações só em Minas Gerais, foram mais de 3 mil hectares de área desmatada somente em Minas Gerais e foram apreendidos 12 tratores de esteira que são utilizados para destoca, além de multa que já ultrapassa a marca de 40 milhões de reais, repetindo, somente em Minas Gerais.
6: Agora, uma dúvida que pode ficar é justamente a respeito da responsabilização dos infratores. E quem explica melhor é o promotor de justiça do Paraná e diretor de relações institucionais da Associação Brasileira dos Membros do Ministério Público de Meio Ambiente, Alexandre Gaio.
8: A partir dessa operação, se completa o ciclo da responsabilidade administrativa com a lavratura de autos de infração em termos de embargo. E agora esses autos de infração vêm ao Ministério Público para que o Ministério Público busque não só a cessação dos ilícitos, mas a reparação integral dos danos ambientais e danos climáticos. Além disso, de modo paralelo, se busca também a apuração de responsabilidade criminal desses desmatadores ilegais.
2: Seguimos acompanhando. São 7h59. Daqui a pouco a segunda hora do nosso TMC 360 deste sábado.
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9: 8:02, você está acompanhando o TMC 360 Pocket, nessa versão de sábado, dia 29 de agosto de 2026, eu, Estela Ribeiro e Felipe Bueno aqui com vocês, atualizando as principais notícias do Brasil, do mundo e da sua região. Lembrando que você pode participar da nossa programação através do nosso WhatsApp, 11 972 21 1001, e também assistir a transmissão ao vivo pelo canal do YouTube, TMC News BR. Você acompanha as imagens das nossas reportagens e também acompanha o que está acontecendo aqui nos nossos estúdios e pode participar através do chat. Inclusive, deixa eu mandar um alô aqui para o pessoal que já entrou nessa última hora. Eu já tinha falado bom dia pro William, que falou da pizza. Olha, ele falou que gastou R$120 para comer uma pizza na zona oeste de São Paulo. E aí depois teve aqui o Jorge Dolenga, que entrou. Oi, Jorge! Você entrou atrasado hoje, ele tá sempre com a gente aqui também nos sábados. Mas eu tinha visto aqui a Rosi, que falou que ela, que uma pizza em São Carlos, onde ela mora, interior de São Paulo, né, custa entre R$40 e R$60. E se você for beber, aumenta os valores, claro, para duas pessoas. Mas uma pizza até tá barato até, hein? Rose, aí, R$40, R$60, aqui em São Paulo a gente não acha uma pizza por menos de R$80, né? Assim, uma pizza, preço médio, vai na tradicional ali, cantina italiana, no Bexiga, por exemplo, não passa, não custa menos de R$80, né, Fê?
10: Ah, eu creio que você esteja certa, sim. E São Carlos é muito agradável, São Carlos, não sei se vocês conhecem, você que está acompanhando a gente, a Estela, mas é uma cidade muito agradável no interior de São Paulo, faz calor também. Bom, falar em calor, daqui a pouco tem a previsão do tempo, né? Vamos então às manchetes?
9: Bora.
10: Bora.
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9: 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Flávio Bolsonaro concedeu uma entrevista à Globo ontem e tratou de vários temas quentes da campanha. Sobre o dinheiro que recebeu do banqueiro preso Daniel Vorcaro para financiar o filme sobre o pai, ele disse que, entre aspas, não tem absolutamente nada de irregular, classificando então o repasse como um patrocínio privado. Mesmo assim, o candidato não apresentou publicamente o contrato nem uma planilha detalhada de gastos dessa produção, apesar de ter sido questionado várias vezes sobre esses documentos. Sobre o tarifaço americano contra os produtos brasileiros, o Flávio culpou diretamente o Lula, dizendo que, abre aspas, foi o Lula que cavou com força, fecha aspas, essa taxação. Mas reconheceu que o irmão dele, o Eduardo Bolsonaro, errou também, entre aspas, ao agradecer publicamente por essa medida. Questionado sobre respeitar o resultado das eleições, mesmo em caso de derrota, Flávio evitou responder diretamente e afirmou: eu não vou perder essa eleição, entre aspas. Daqui a pouquinho a gente fala mais sobre essa entrevista e as sabatinas de outros presidenciáveis aqui no TMC 360.
10: A PEC da Segurança Pública pode retirar até R$500 milhões destinados aos esportes e outras áreas sociais, segundo entidades ligadas ao setor. Bom, o texto prevê uma redução gradual de até 30% nos repasses das empresas de apostas esportivas ao Conselho Nacional dos Comitês Esportivos. Entre as entidades que recebem esses recursos estão o Comitê Olímpico do Brasil, o Comitê Paralímpico Brasileiro também. As instituições afirmam que o corte pode prejudicar a formação de atletas e também projetos sociais. O relator da PEC no Senado, Rogério Carvalho, afirmou que pretende manter o texto aprovado pela Câmara. Na próxima semana, atletas e presidentes dos comitês devem pedir aos senadores a preservação dos recursos do esporte.
9: E olha só, brasileiros viram vítimas de tráfico de pessoas em Madagascar. Entre eles estão duas moradoras de Uberaba, em Minas Gerais, que viajaram com falsas promessas de emprego e acabaram obrigadas a aplicar golpes virtuais contra vítimas aqui no Brasil. Segundo a ONG The Exodus Road Brasil, os brasileiros foram levados do Camboja para Madagascar após quase 5 meses de exploração. A polícia realizou uma operação contra a rede de golpes no dia 19 de agosto. Depois de serem libertados, os brasileiros ficaram sem os passaportes e foram acolhidos por uma organização local. O grupo agora tenta viabilizar um retorno para o Brasil. O Itamaraty informou que presta assistência consular e mantém contato com as autoridades locais. A família das duas moradoras de Uberaba também buscam recursos para pagar as passagens de volta.
10: A Justiça Federal do Distrito Federal marca para a próxima quarta-feira uma audiência entre o governo federal e o Discord. A reunião acontece antes da decisão sobre um pedido de medidas urgentes contra a plataforma e terá representantes da União, do Discord e do Ministério Público Federal também. O governo Lula entrou com uma ação civil pública contra a empresa e cobrou uma indenização de 500 milhões de reais por danos morais coletivos. A União também pede que o Discord adote medidas para adequar a plataforma à legislação brasileira de proteção de crianças e adolescentes. A justiça quer esclarecer as medidas de segurança e moderação adotadas pela plataforma e também avaliar possíveis providências já determinadas pela Agência Nacional de Proteção de Dados.
9: Agora, 8 horas e 8 minutos. Olha só, o Papa Leão XIV fez um alerta sobre os riscos do avanço da inteligência artificial para a humanidade. Durante uma conferência em Roma, o pontífice questionou se será possível controlar as máquinas no futuro e afirmou que a humanidade pode se tornar vítima das próprias invenções. Leão XIV também criticou o fato de decisões relacionadas à vida humana estarem sendo confiadas às máquinas. O Papa defendeu um marco ético para orientar o uso das ferramentas digitais e cobrou uma supervisão pública mais firme sobre essas tecnologias. Segundo ele, a inteligência artificial está concentrada em grandes corporações, enquanto os governos enfrentam dificuldades para fiscalizar esse avanço. Agora, 8 e 9.

0: interior com chuva isolada concentrada no litoral. 8 e 10.
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2: E o candidato a vice-governador do Paraná, Rafael Greca, sofreu uma queda em um evento de campanha e precisou ser hospitalizado. A gente conversa agora com o Brian Valêncio, que traz mais detalhes pra gente lá de Curitiba. Bom dia, Brian. Tudo bem por aí?
3: Bom dia, Estela. Tudo certo? Essa situação chamou atenção ontem à noite aqui no Paraná, até porque Rafael Greca é ex-secretário de Desenvolvimento Sustentável e 3 vezes prefeito da capital. Ele, inclusive, era cotado para ser candidato ao governo, mas aí, após um acordo, decidiu ser vice na chapa que foi planejada pelo governador Ratinho Júnior. Basicamente, Rafael Greca estava em um evento de campanha no interior do estado, na região oeste, foi abraçado por 2 mulheres e caiu. E aí, a primeira informação divulgada pela imprensa é de que Rafael Greca teria quebrado a perna, ele que tem 70 anos. Mas aí, depois de toda essa especulação, ele mesmo veio às redes sociais, divulgou um comunicado dizendo que não chegou a quebrar a perna e que logo, logo vai estar de volta à campanha. Vamos acompanhar um trecho desse pronunciamento de Rafael Greca.
4: Na Festa das Flores, fui abraçado com tamanho entusiasmo por 2 pessoas, de maneira que acabaram tropeçando sobre mim e, na confusão, nós caímos sobre um banco. Isso gerou um hematoma que está sendo investigado, mas que não tem nenhum problema, a não ser o aborrecimento de necessitar de uma comprovação de que nada de ruim me aconteceu.
3: Esse acidente, então, aconteceu em Maripá, no oeste do Paraná. Em um boletim divulgado pelo MDB, partido de Greca, ele está estável e, claro, cancelou compromissos ao longo do final de semana para recuperação. Lembrando que Rafael Greca é vice na chapa encabeçada por Sandro Alex. Sandro Alex, que inclusive faz campanha hoje em Curitiba e no interior do estado. Aí temos também Sérgio Moro, que vai para Maringá, terra natal dele. Outro candidato ao governo do estado pelo PL, já Requião Filho do PDT, não divulgou a agenda. Os 3 são os principais candidatos ao Palácio Iguaçu, aqui no Paraná. Estela.
2: Obrigada, Brian. A gente continua conectado ao longo deste sabadão aqui na TMC. Agora são 8 horas e 13 minutos.
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0: Bem, são 8 horas e 16 minutos aqui no nosso TMC 360. Vamos retomar uma história que a gente abordou bastante ao longo da semana aqui, ó. Quem viaja para o exterior já pode trazer até $2,000 em compras sem pagar imposto. Mas quem compra pela internet de casa, você, pessoa física, só tem isenção para até $50. Esse contraste que o presidente da comissão da medida provisória da taxa das blusinhas usou para defender o texto que zera o imposto de importação nesse valor. Essa proposta deve ser votada agora, né, na comissão mista essa semana, né, e nos plenários da Câmara dos Deputados e do Senado também. Nessa semana de esforço concentrado, né, em Brasília, são duas semanas de esforço concentrado, uma já foi, essa próxima é a segunda, porque depois o assunto será eleições e nada mais que isso, campanhas e tudo mais, né? E a relatora, a senadora Leila Barros, se declarou já favorável ao texto do governo. Para falar sobre isso, tudo que aconteceu e o que vai acontecer também na política, a gente vai conversar a partir de agora com o jornalista do Poder 360, Guilherme Waltenberg, que será colunista de política do novo programa da Casa, o Poder TMC, que vai estrear em breve. Portanto, Guilherme está conversando conosco direto de Brasília, no estúdio da TMC em Brasília. Seja bem-vindo. Muito bom dia para você, Guilherme.
1: Bom dia, Guilherme.
2: Bom dia, Guilherme.
3: Bom dia, Felipe. Bom dia, Estela. Como é que estão as coisas por aí? Aqui em Brasília, tudo bastante agitado, que nem o Felipe antecipou. Essa próxima semana é a semana de esforço concentrado, não é mesmo?
0: Então, agora
3: aqui
0: me diga...
3: Brasília...
0: Por Guilherme. Favor. Não, perdão, Guilherme, me diga uma coisa, a gente conversa muito com o nosso time aí de Brasília, de segunda a sexta, e cá entre nós, mais de terça a quinta, Brasília é aquela ferveção, né? Fim de semana é um pouco mais, aparentemente, tranquilo, mas é nos bastidores que as coisas são resolvidas, né, Guilherme?
3: Exatamente. Brasília funciona nos bastidores. A gente teve na semana passada um exemplo disso. O presidente Lula teve uma reunião com os presidentes da Câmara, Hugo Mota, e o presidente do Senado, Davi Alcolumbre, justamente para tratar dessa medida que é chamada o fim da taxa das blusinhas, que foi uma medida provisória que o governo federal mandou para desfazer uma regra que o próprio governo federal havia feito no atual governo. Alcolumbre, inclusive, em determinado momento da conversa com o presidente Lula, falou assim: olha, o presidente errou, instituiu uma taxa das blusinhas e agora ele está corrigindo esse erro. Mas, Felipe, essa é uma das questões que a gente não pode ignorar, o impacto que ele vai ter para a indústria brasileira. Como você bem destacou, né, foi dito pelo presidente da comissão mista que analisa essa MP, ele fez a comparação com o valor que é isento de compras no exterior. É uma comparação que favorece a narrativa do governo, que quer de fato acabar com essa taxa das blusinhas com um único propósito. O propósito é que as pessoas vão poder comprar produtos, falam das blusinhas, né, dessas plataformas, sobretudo chinesas, sem serem taxados além daquele preço anunciado. Porém, a gente tem aqui uma certa injustiça com a indústria brasileira. O presidente da comissão comparou com o dinheiro que vem do exterior, com as compras que vem do exterior. Mas a gente pode fazer uma outra comparação que me parece também mais correta, que é o seguinte: se você vai numa loja brasileira, vamos citar aqui algumas, Riachuelo, C&A, Avan, $50 é o equivalente a R$250. Se você compra numa loja brasileira, você não tem essa isenção de impostos que você tem se você vai trazer produtos importados da China. Essa é uma das grandes questões que muitas pessoas levantam como sendo uma medida que pode prejudicar a indústria brasileira. A CNI, que é a Confederação Nacional da Indústria, estima em mais de 100 mil vagas de trabalho perdidas, não é? Isso daí é uma medida que as pessoas que olham lá nos seus aplicativos e falam assim: olha, deixa eu trazer esse produtinho aqui da China que vai vir com um preço melhor. Mas qual que é o segredinho? A indústria brasileira pode sangrar, porque ela não tem os mesmos benefícios que a indústria chinesa está ganhando com esse, com essa ação do governo agora de isentar essas plataformas até $50.
0: Aí, Guilherme, a gente entra numa discussão e a gente está acompanhando muito aqui na TMC desde o começo, que não vai ter fim nunca, porque cada lado vai puxar pro seu interesse e vai tentar defender com argumentos que são muito sólidos, né? Narrativas, como você disse, aliás, é uma palavra da moda já faz algum tempo, essa história da narrativa, porque senão vejamos, né? A gente tem 120 dias de vivência aí dessa situação que retoma pré-2024, que é a ausência da taxa das blusinhas. O setor produtivo brasileiro, especialmente o comércio varejista, falou que com a taxa, né, preços seriam reduzidos aqui no varejo nacional e empregos seriam mantidos. Tudo bem, na parte dos empregos nada de diferente aconteceu. Mas ninguém viu preços mais baixos aqui. E a gente sabe também que os subsídios setoriais são uma política de governo, isso desde a época da ditadura militar, para não falar em Getúlio Vargas, né? Então, realmente, acho que o nosso papel aqui, e eu tenho certeza que o Poder TMC vai falar sobre isso, o nosso papel é trazer ferramentas, trazer narrativas para quem está acompanhando tirar sua conclusão. Porque fácil não é, né, Guilherme?
3: Não é, existe, como a TMC sempre fala, o ponto e o contraponto, né? O ponto do governo é justamente esse, de que existe essa disparidade com relação às compras do exterior. E o outro ponto que o setor produtivo traz é essa disparidade, então, com as compras que são feitas no Brasil. Todas essas promessas que são trazidas de que se fosse incluída, aliás, a taxa, manteriam-se empregos, preços se reduziriam. Esse tipo de dado é muito difícil de você acompanhar no dia a dia. Por quê? Porque existe uma inflação e ela é inercial. A inflação vai existir independentemente das medidas do governo. Então é muito difícil a gente saber se de fato houve esse impacto ou não de redução dos preços ou manutenção dos preços, né? Agora, do ponto de vista político, Felipe, a relação está totalmente azeitada e de fato na segunda-feira vai haver a votação, primeiro na comissão especial, depois no plenário da Câmara. A expectativa em Brasília, pelas conversas que eu venho tendo com todos os políticos envolvidos nessa negociação, é justamente que na terça-feira já tenha sido totalmente encerrada essa discussão com a votação no Senado. Como medida provisória, ela vai direto para a sanção presidencial, uma vez aprovada no Congresso, e aí a medida se torna efetiva. Seria muito difícil agora uma pequena análise política para o governo que essa cobrança voltasse durante a campanha eleitoral. Lembrando que as MPs, elas têm validade de 90 dias, prorrogáveis por mais 90 dias. Ou seja, se o Congresso não votasse, a taxa voltaria. E voltar uma taxa durante a eleição é tudo que os políticos não querem. Os políticos, eles têm horror, pavor justamente da perda de votos. Então tem praticamente um consenso hoje no Congresso e o fim da taxa das blusinhas, muito provavelmente, salvo algo muito inesperado, ela vai ser aprovada.
1: E Guilherme, como é que o setor produtivo, que é o que mais se opõe, né, ao fim da taxa das blusinhas, como é que ele pode se adaptar diante dessa realidade onde essa taxa não exista mais? Para contornar essas questões como a perda de emprego, a redução do quadro de funcionários, como você citou anteriormente.
3: Então, essa é uma das grandes questões, né? Um dos problemas de trazer grandes mudanças para o debate legislativo durante as campanhas eleitorais é que parte do debate simplesmente não é feito. Uma série de grupos ligados ao setor produtivo têm conversado com os deputados, têm conversado com os senadores e, por enquanto, não existe ainda uma fórmula perfeita de como eles seriam, então, compensados, seja pelo governo, seja pelo Congresso, por essa disparidade que eles entendem que vai existir com o fim da taxa das blusinhas. Isso ainda está indefinido. E esse que é uma das grandes questões, um dos grandes problemas de fazer grandes debates em época eleitoral. Porque o que os políticos estão atrás agora, isso daí não é segredo para ninguém, é de voto. E se eles estão atrás de voto, um debate mais aprofundado dificilmente traz voto, porque as pessoas, elas estão interessadas muito mais no seu dia a dia. A compra vai ser mais cara, vai ser menos cara? Tá batendo mais inflação no meu bolso, não tá? E esse é o debate. O debate fica muito restrito. Alguns setores, algumas associações defendem que essa discussão seja feita depois do período eleitoral para que não seja influenciado por esse desejo de voto. Mas nesse caso das blusinhas, isso não aconteceu. Já no outro caso que também deve ser analisado nessa semana, que é o fim da escala 6x1 de trabalho, reduzir de 44 para 40 horas semanais de trabalho, essa sim deve ser prorrogada para depois das eleições.
0: Aí, Guilherme, já que você falou um pouco de análise da articulação política, nesses dois casos que são importantíssimos, nós passamos meses abordando, né, tanto 6x1 como o taxa das blusinhas, eu queria saber a sua leitura né? Eu vou fazer uma pergunta um pouco marota aqui, mas não tem como fugir, né? O mau humor de Davi Alcolumbre desde o ano passado com o presidente Lula, né? Passamos meses, semanas acompanhando esse mau humor, de repente esse mau humor se desvaneceu e aí aparece aquela cena dos três, né? Ele, Hugo Mota e Lula, falando da importância para o Brasil, da relevância para o Brasil, da queda da taxa das blusinhas e três estadistas conversando, né? Foi difícil, né, chegar a esse apertar de mãos, né, Guilherme?
3: Foi difícil. O Lula ainda tem bastante ressentimento com o Davi Alcolumbre, porque ele que liderou o processo, que negou, que rejeitou a indicação de Lula, do advogado-geral da União, Jorge Messias, para uma vaga no Supremo Tribunal Federal. Isso daí vinha se mantendo, se eu usar um bom termo, esse mau humor, né, do Alcolumbre, vinha se mantendo desde então. O Alcolumbre, quem que é ele? Ele é uma pessoa que tem um termômetro do Senado muito forte, um termômetro das urnas muito forte, é um político profissional. E ele então entendeu que o Senado, a partir de 2027, deve eleger um grupo de senadores conservadores maior do que o atual. Dessa forma, para ele se manter no cargo, ele pode ser reeleito em 2027, a eleição para presidente da Câmara e para presidente do Senado vai se dar em fevereiro do ano que vem, ou seja, bem depois do período eleitoral nacional. Então ele entendeu que se ele fizesse gestos para os conservadores, talvez ele tivesse uma chance maior de se manter no cargo. Só que daí tem um bastidor muito relevante. Alcolumbre também tem os seus interesses no seu próprio estado e ele é apoiado pelo atual governador, que é o Clécio, do União Brasil. Acontece que ele, nessa disputa pela reeleição, ele estava em segundo lugar. Então, a União, a volta das conversas com o presidente Lula, também teve um segundo ponto, um segundo acordo com o Alcolumbre, que é o quê? Lula, a partir de agora, passa a apoiar Clécio no Amapá. E ele entende que, dessa forma, o Clécio tem mais chances de se reeleger. E por que é importante para o Alcolumbre ter um governador do seu lado? Isso aumenta o poder de barganha dele. Se você chega numa mesa para discutir, para defender os seus interesses sozinho, isso tem um peso. Se você chega junto de mais um governador, 7, 8, 9, 10 deputados, 2 ou 3 ou mais senadores, o teu poder de barganha é muito maior. Alcolumbre está lutando pela sobrevivência política dele mesmo. Ao fazer esse gesto para o Lula, ele também consegue um apoio de Lula no seu estado. E a situação não é muito diferente com Hugo Mota. O pai do Hugo Mota é candidato ao Senado na Paraíba. E o que eles queriam, ele e o pai dele, é um apoio explícito do presidente Lula. Isso eles não conseguiram, mas eles conseguiram que o presidente não faça campanha para os seus adversários no estado, aumentando dessa forma a chance do seu pai ser eleito senador. Lembrando que o presidente Lula, por mais que a gente veja as pesquisas e ele não está no seu melhor momento de aprovação junto à opinião pública, o fato é que no Nordeste, a Paraíba é um dos estados do Nordeste, o presidente Lula ainda tem uma aprovação muito maior que no restante do país. A gente viu em 2022, por exemplo, que o Lula teve muito poucos votos a mais no global do que o ex-presidente Jair Bolsonaro, 1 e poucos%. Porém, se você pega a votação do presidente Lula no Nordeste, ele teve quase 70% dos votos válidos. Ou seja, Lula continua sendo o grande cabo eleitoral do Nordeste. Tanto Hugo Mota quanto Alcolumbre têm interesses eleitorais e esses interesses eleitorais foram o que consolidou esse retorno do Alcolumbre para amizade com o presidente Lula. Lembrando que o PT apoiou o presidente Davi Alcolumbre na sua eleição para presidente do Senado em 2025.
1: Tá joia, Guilherme. Muito obrigada pela sua participação, que inaugura aqui essa parceria do Poder 360. Conta pra gente, você vai estar bastante por aqui, né, nos próximos tempos. Guilherme Waltenberg, que é jornalista e colunista de política aqui da TMC.
3: Pois é, Estela, a ideia é que a gente tenha essa conversa com mais frequência, né? E trazendo aqui os bastidores de Brasília. Brasília é um lugar que não para. Os bastidores, essa palavra quase mística que as pessoas falam, né? De longe de Brasília, são o quê? São aquelas conversas que não estão na agenda oficial. E o nosso trabalho como jornalistas aqui em Brasília, como colunistas, analistas políticos, é justamente saber o que acontece nesses bastidores. E é isso que eu quero trazer para todo mundo que escuta a gente.
1: Coisa boa. Então tá bom, a gente se encontra ao longo da nossa programação. Edson, muito obrigada pela sua participação neste Sabadão TMC. E agora são 8 horas e 31 minutos.
0: Vamos pro Rio de Janeiro. Vamos pro Rio de Janeiro falar de eleições, falar de campanha. O candidato à presidência da República, Flávio Bolsonaro, tem agenda hoje em Angra dos Reis, nesta tarde, com direito a motocicleta e barqueata. Existe barqueata? Gostei. Não sabia, não. A concentração começa a 1 da tarde na rodovia Governador Mário Covas e a carreata deve seguir até o Cais Santa Luzia, no centro da cidade. E aí tem a parte marítima, tal da barqueata. Leonardo Rezende, do Rio de Janeiro, tem as informações. Bom dia.
4: É isso, Felipe. Bom dia a você, bom dia a quem nos acompanha. Angra dos Reis, na Costa Verde aqui do estado, que é um reduto da família Bolsonaro. Então, o Flávio Bolsonaro indo até lá fazer essa campanha, essa barqueata, até uma agenda um pouco curiosa, digamos assim, né? Ele vai fazer, então, essa barqueata ao lado de apoiadores, trabalhadores do turismo, pescadores, barqueiros, empresários, lideranças políticas e outros apoiadores também de diferentes municípios ali da Costa Verde do estado. Como você bem disse, antes dessa barqueata vai haver uma motociata, né, que vai levar então, portanto, até o cais de onde a barqueata parte. E aí nessa motociata ele estará acompanhando também do candidato do PL aqui ao governo do Rio, Douglas Ruas. Ele até acabei de falar aqui com o pessoal da comunicação do Ruas, perguntando se ele acompanharia o candidato à presidência Flávio Bolsonaro na barqueata também, mas não, ele estará apenas na motociata que será realizada em Angra dos Reis. E aí, como eu disse, esse destaque, né, de Angra dos Reis, o município, ser um reduto do bolsonarismo aqui no estado do Rio de Janeiro. Continuando com as agendas, o presidente Lula também vai realizar agendas hoje. Ele estará em Belo Horizonte neste sábado, ao lado da primeira-dama, Janja Lula da Silva, e também de lideranças políticas femininas e de candidatas de diferentes regiões do país e movimentos sociais para fortalecer a mobilização feminina na campanha. O nome do ato é Mulheres com Lula, acontece a partir das 10 horas da manhã na Serraria Souza Pinto. Já Ronaldo Caiado, do PSD, visita a 101ª edição da Festa do Peão de Boiadeiro de Barretos, em São Paulo. O evento será realizado no Parque do Peão a partir do meio-dia. Romeu Zema, do Novo, cumpre 2 agendas neste sábado no Rio Grande do Sul. A primeira, daqui a pouco, às 9 horas da manhã, na cidade de Feliz, onde uma importante ponte do município caiu 2 vezes por conta das fortes chuvas que atingiram o estado tanto no passado quanto nesse ano. E nessa visita, Romeu Zema vai apresentar propostas para o El Niño e outras infraestruturas para o estado. Já às 18h, o candidato realiza um encontro com mulheres do Partido Novo na Câmara de Indústria e Comércio e Serviços de Canoas. Augusto Cury, do Avante, estará em agenda aqui no Rio de Janeiro também, mas na capital fluminense. A partir do meio-dia, ele cumpre uma série de agendas na Rocinha, na Zona Sul aqui da cidade, uma comunidade aqui da Zona Sul. O compromisso prevê o lançamento oficial do jingle da campanha dele. Vai haver ainda uma conversa com moradores e um almoço no local. Já na parte da noite, ele é o convidado deste sábado na sabatina do Jornal Nacional. Renan Santos, do Missão, cumpre a agenda em São Paulo, um encontro com apoiadores e carreata na Praça Charles Miller, na Zona Oeste da capital paulista. A gente encerra, então, portanto, essa agenda dos presidenciáveis neste sábado. 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Volto com vocês.
0: Tá certo, então. Valeu. E a gente tem agora às 8 horas e 35 minutos, noticiário da sua cidade. A gente volta daqui a pouquinho.
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1: 8 horas e 35 minutos. Você que está conectado à TMC aqui em São Paulo através do 100.1 do seu dial. Você está dirigindo por São Paulo? Vamos fazer um giro por aqui e saber quais são os pontos de atenção no trânsito neste sabadão. Olha só, marginal do Rio Tietê no sentido da Castelo Branco, com uma pequena região de lentidão aqui na saída da rodovia dos Bandeirantes, tá? Então, se você tá vindo do interior para São Paulo, tá chegando na cidade pela rodovia dos Bandeirantes, atenção, especialmente para você que vai no sentido da Castelo Branco, no sentido da Dutra tá um pouquinho lento também, mas não tanto. Então, paciência aí para você.
2: Temperaturas neste momento na cidade de São Paulo, de acordo com o Centro de Gerenciamento de Emergências, já no centro da cidade, 26 graus. Ah, então me fala como é que tá no extremo sul, que sempre é mais frio. 23. A máxima prevista para hoje é de 32 graus, zero possibilidade de chuva. Beba água, porque hoje, amanhã e segunda-feira tem muito calor. 8h36 agora.
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1: Estamos de volta, 8 horas e 39 minutos. Atenção, porque a luz vai continuar cara, viu? Já que a Agência Nacional de Energia Elétrica manteve a bandeira tarifária amarela para esse mês de setembro. Com isso, os consumidores terão um adicional de cerca de R$ 1,88 a cada 100 kWh consumidos. A tarifa extra já está sendo aplicada desde maio e, segundo a ANEEL, a bandeira amarela indica condições menos favoráveis para a geração de energia no país, com necessidade de utilizar fontes de geração ainda mais caras. O sistema de bandeiras sinaliza os custos reais da geração de energia. Em períodos de menos chuva, por exemplo, as hidrelétricas geram menos e pode ser necessário acionar as usinas termoelétricas. A agência também reforça a importância do uso consciente da energia elétrica para ajudar a reduzir o consumo e controlar assim os gastos com a conta de luz.
2: O número de mortos no desastre que atingiu o Nepal sobe para 626. Avaliações preliminares apontam que o desastre pode ter sido provocado pelo colapso de uma geleira, que aí bloqueou temporariamente o curso de um rio, provocou uma inundação repentina. O governo nepalês afirma que consegue conduzir as operações gerais de busca e salvamento, mas pediu ajuda estrangeira em áreas técnicas e especializadas. Entre os pedidos para resgates em túneis e usinas hidrelétricas, recuperação de comunicação e transporte e identificação de corpos, incluindo testes de DNA. A enchente também destruiu pontes, estradas, escolas e usinas hidrelétricas e hospitais, enfrentando sobrecarga e falta de refrigeradores para armazenar os corpos. Agora 8 horas 41 minutos.
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1: Uma mulher conseguiu pedir ajuda e denunciar que era vítima de violência doméstica durante uma consulta médica em Ibiporã, no norte do Paraná. Ela escreveu um bilhete no prontuário médico. Vamos com essas informações com Luiz Fernando Hanisch. Daqui a pouquinho, então, a gente acompanha esse caso no Paraná. Aliás, essas alternativas que as mulheres estão encontrando para pedir ajuda evidenciam a situação, né, de quantas são as mulheres que vivem essa situação de violência doméstica e muitas vezes sem acesso a esses recursos para pedir ajuda, né, Fê? A gente vê, por exemplo, mulheres que ligam para a polícia simulando um pedido de pizza, para falar, olha, tô com um problema aqui, me ajuda, por favor. E esse caso no Paraná realmente chamou atenção porque ela aproveitou o atendimento médico para pedir ajuda. Vamos conferir agora com o Luiz Fernando.
3: Por favor, não deixe meu marido entrar na consulta. Socorro. Esse pedido foi escrito no próprio prontuário médico e lido por uma enfermeira que percebeu a situação e acionou a polícia. O marido da vítima, de 44 anos, aguardava na recepção do hospital, quando foi abordado e preso em flagrante por equipes da Polícia Militar. De acordo com o delegado da Polícia Civil do Paraná, Vitor Dutra, a mulher chegou ao pronto-socorro com marcas de agressão, emocionalmente abalada e demonstrando muito medo do companheiro.
4: Foi narrado que ela teria sido molhada durante a noite, ele obrigando ela ali a dormir no ventilador, de uma forma de humilhar ela durante essas agressões. No dia de hoje, ela teria recebido novas ameaças de morte, no momento em que ela conseguiu ir até o hospital, porque alegando teria alguns problemas, e nesse local aí, acabou que escrevendo no prontuário dela ali, médico, pedindo socorro à enfermeira, que acionou a polícia. A polícia chegou no local vendo que era iminente essa situação das ameaças, inclusive a vítima tinha marca das agressões físicas e foi realizada a prisão em flagrante.
3: Ainda conforme a polícia, o próprio companheiro levou a mulher até o hospital. Para conseguir sair de casa, a vítima disse a ele que estava com alguns problemas e que precisava de atendimento. A mulher passou por exames médicos e recebeu orientações sobre as medidas de proteção que podem ser solicitadas em caso de violência doméstica. O homem continua preso e à disposição da justiça. O nome dele não foi divulgado para preservar a identidade da vítima. Ainda segundo a Polícia Civil, O suspeito já tem histórico de agressões contra uma outra companheira em São Jerônimo da Serra, cidade a menos de 80 quilômetros de Biporã.
2: Bom, 8 horas e 44 minutos. Mudando de tema aqui, mas ainda na questão da opressão dos direitos fundamentais da pessoa, né? Em agosto, nesse mês que está terminando agora, o Ministério Público do Trabalho recebeu mais denúncias de assédio eleitoral no trabalho do que em todos os outros meses deste ano somados. Ao todo, são 223 registros em 2026 e o número já é maior do que o de todo o mesmo período em eleições anteriores. Você que estudou um pouquinho da história do Brasil e já ouviu a expressão curral eleitoral, acho que essa expressão morreu no passado? Mais ou menos, né? Vamos a Brasília, as informações do repórter Adrian de Almeida ao vivo conosco. Muito bom dia para você.
5: Bom dia, Felipe, a todo mundo que nos acompanha. Olha, agosto, né? A gente ainda falta 2 dias aí para terminar o mês. Ele já tá quase no fim e responde por 95 registros. Esse número, ele é maior que o dobro dos 46 casos contabilizados no mês passado, que foi julho, né? E de janeiro a julho foram 128 denúncias, 25% a mais que no mesmo período aí de 2024. Agora, se a gente for comparar com 2022, o volume é 16 vezes maior, que eram apenas 8 denúncias na época. E olha, as denúncias podem ser feitas pelo canal de assédio eleitoral do Ministério Público do Trabalho, inclusive de forma anônima, né? Ou com pedido aí de sigilo. São Paulo lidera o número de casos com 29 denúncias, seguido pelo Rio de Janeiro com 21 e Pernambuco com 14. O aumento desse ano, ele coincide, né, com oficial da campanha eleitoral, que foi em 16 de agosto, há quase 2 semanas atrás, quando passou a valer o pedido explícito de voto. Antes dessa data, o pré-candidato, eles podiam apresentar propostas, porém, sem pedir voto de forma direta, né? E quando necessário, o Ministério Público do Trabalho pode entrar com ações e pedir decisões urgentes à Justiça do Trabalho, além de reparação por danos morais e coletivos. O sigilo dos dados de quem denuncia, né, é mantido aí em todos os casos. A Justiça do Trabalho capacitou magistrados de plantão justamente para conseguir lidar com todos esses pedidos que chegarem de forma urgente, né? E a orientação para quem denuncia é reunir o máximo de provas possível, como mensagens, e-mails, áudios, vídeos e além também de descrever quando e onde aconteceu essa ocorrência, né?
2: Tá certo, então, Adrian. Deixo aqui uma sugestão para quem quiser conhecer um pouco mais desse passado brasileiro, que às vezes aparece no presente também, que é um livro escrito no fim dos anos 40, que é Coronelismo, Enxada e Voto, do professor Vitor Nunes Leal. Chegou a ser ministro do STF, professor Nunes Leal, e ele examina exatamente essa questão aí dos currais eleitorais, do coronelismo, na época da República Velha, que acabou em 1930, mas a coisa continua ainda hoje em alguns cantos do país, e assim, virtual e real, tá? Virtual e real. O mundo é moderno, mas algumas coisas ainda são muito antigas. São 8 horas e 48 minutos agora.
1: Olha só, gente, novidade na política mineira. Aécio Neves será candidato ao Senado em Minas Gerais. O anúncio aconteceu ontem e quem explica essa movimentação do Partido Tucano em aliança com o PDT é o repórter Rodolfo Simões.
6: Na tarde desta sexta-feira, Aécio Neves, que atualmente é o presidente nacional do PSDB, anunciou que será candidato ao Senado na chapa encabeçada por Alexandre Calil, do PDT, ao governo de Minas. O anúncio foi feito em coletiva, realizada aqui na sede do PSDB, em Belo Horizonte. Aécio Neves também explicou os motivos que justificam a mudança de rota. Vamos ouvir.
7: Eu quero anunciar aqui hoje que mudei de rota. Mudei de rota com um sentimento muito profundo de responsabilidade com Minas Gerais. São duas as razões fundamentais que me fazem hoje me colocar mais uma vez à disposição dos mineiros numa disputa eleitoral. A primeira e a maior de todas sempre, Minas Gerais. Nós chegamos numa situação quase que inadministrável no nosso estado. Mas existe uma segunda razão, não menos importante. Nós entendemos, e aí a partir de um apelo de lideranças de todo o Brasil e não apenas do PSDB, mas lideranças mais ao centro. Eu acredito que no Senado e presidindo o PSDB, o partido que proporcionalmente mais vai crescer nessas eleições em todo o Brasil. Eu acho que eu terei melhores condições de articular, sim, um projeto para 2030 ao centro.
6: A reviravolta ao Senado acontece depois da desistência de Marcelo Heringer, irmão do presidente do PDT, Mário Heringer. Mário, que esteve aqui na coletiva junto de Paulo Abiakil, presidente estadual do partido, e de Aécio Neves. 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
2: Bom, 8 horas e 50 minutos, daqui a pouco a gente volta a falar sobre candidaturas e campanhas em todo o país, em todas as cidades que compõem a nossa rede Transamérica TMC. Agora a gente muda de página, fala um pouco sobre prevenção de saúde por causa das questões meteorológicas. O Ministério da Saúde anunciou um plano de resposta à emergência em saúde pública. Tudo isso por causa do quê? Por causa de El Niño, exatamente. A iniciativa busca preparar o Sistema Único de Saúde diante dos impactos do fenômeno, que pode ser forte ou até muito forte, dependendo da região e do momento, né? Vamos conversar com a Joely Santos para saber mais detalhes, direto do Recife.
8: Bom dia, Felipe. Bom dia, Estela. Bom dia. E é isso mesmo. O Ministério da Saúde está se antecipando aos possíveis efeitos do El Niño, que deve ter uma fase mais intensa entre outubro deste ano e março de 2027. O fenômeno é classificado como forte e pode chegar a muito forte já em setembro. E o que isso tem a ver com a saúde depende da região do país. No Nordeste, a previsão é de mais seca e calor. Já no sul, pode haver chuvas intensas e risco de inundações. No norte e no centro-oeste, o alerta envolve seca, estiagem e queimadas. E a ideia é não esperar o problema acontecer para poder agir. O plano prevê monitoramento de doenças, alertas climáticos, estoque de medicamentos e kits de emergência, além da atuação da Força Nacional do SUS. Equipes poderão ser deslocadas para as áreas afetadas em até 48 horas. E tem um detalhe importante: o Ministério também quer reforçar o monitoramento de doenças relacionadas ao clima em todos os estados até 2027. Então, é um plano de prevenção. A ideia é preparar o SUS agora para responder mais rápido caso o El Niño traga eventos extremos e aumente a pressão sobre os serviços de saúde. É com vocês no estúdio.
1: Obrigada, Joely, pelas informações. Agora são 8 horas e 52 minutos e a medida provisória que zera a famosa taxa das blusinhas, como a gente tem falado aqui ao longo do programa todo, deve ser votada nesta segunda-feira na Comissão de Constituição e Justiça, e a relatora, a senadora Leila Barros, do PDT do Distrito Federal, adiantou na sexta-feira que é favorável ao texto do governo. O Bruno Tibério traz mais detalhes.
9: A proposta ainda precisa passar pelos plenários da Câmara e do Senado antes do prazo final. A comissão que vai decidir sobre a manutenção ou fim da MP que zera o imposto sobre compras internacionais de até 50 dólares já tem comando definido. O deputado Reginaldo Lopes, do PT de Minas Gerais, foi eleito presidente e a relatoria ficou com a senadora Leila Barros, do PDT, do Distrito Federal. Aos jornalistas, a senadora comentou sobre como vão ser analisadas as emendas.
10: Assim, a gente vai preservar o texto. Eu quero já adiantar para vocês o que nós podemos fazer, acrescentar, né, de repente, algo que seja interessante ao texto. Como eu falei, várias iniciativas interessantes. Não vou descrevê-las aqui agora, porque eu preciso me inteirar de todas. A equipe realmente já veio conversar de manhã para mim falando que tem boas oportunidades que a gente pode, de repente, acolher, né, para o texto. Mas eu não posso declarar isso a vocês ainda, porque como nós vamos ter a reunião, nós, né, tanto eu como o presidente junto ao governo, aí depois dessa reunião é o trabalho do final de semana para sair o relatório.
9: Se for aprovada a suspensão da taxa das blusinhas, continua. Se a MP perder a validade antes disso, volta a valer a cobrança de 20% de imposto de importação desse tipo de compra. A discussão divide opiniões dentro do próprio governo e do setor produtivo. De um lado, o governo defende manter o imposto zerado para não pesar no bolso de quem compra fora. Já do outro lado, representantes da indústria e do comércio alertam que isso aumenta a concorrência com produtos importados, ameaçando empregos no setor.
1: E a gente também tem novas informações sobre os dados do Cadastro Geral de Empregados e Desempregados, o CAGED, que foram divulgados pelo Ministério do Trabalho e do Emprego. De acordo com o registro, o Brasil abriu mais de 58 mil vagas formais de trabalho em julho. Apesar do número impressionar, o resultado é considerado negativo, sendo o pior resultado para o mês desde 2020. Quem traz as informações para a gente é o Luiz Fernando Ranich.
3: Foram 58.568 novas vagas formais registradas em julho em todo o país. Esse é o pior resultado para o mês desde 2020, em pleno auge da pandemia, quando o Brasil criou 108 mil postos de trabalho. Se compararmos com o mesmo mês do ano passado, que registrou quase 134 mil contratações, os números de julho deste ano representam uma queda de 56%. O principal vilão desse período foi o setor de comércio, que fechou julho com o encerramento de 2.056 postos de trabalho. O varejo brasileiro atravessa um momento delicado, pressionado pelo endividamento das famílias e um cenário que é simbolizado pelo recente pedido de recuperação judicial do grupo Casas Bahia. De acordo com o ministro do Trabalho em exercício, Chico Macena, a explicação para a queda no varejo está no patamar das taxas de juros praticadas no país.
11: O varejo vem sucessivamente perdendo postos de trabalho, né? E aqui, como também tem sido muito investigado pelo próprio setor, a gente tem a combinação de alguns fatores. Os juros é um fator, né? A taxa de juros é um fator que tem afetado objetivamente os postos de trabalho no comércio. Isso inibe dois movimentos, que é o crédito, a compra, propriamente dita, do ponto de vista do consumidor, e também o impacto nos investimentos feitos, muitas vezes para ampliação de postos de loja, né, e ampliação das atividades econômicas.
3: Na outra ponta, o setor de serviços liderou as contratações com um saldo positivo de mais de 24 mil vagas. A construção civil também contribuiu com a criação de 12.691 postos com carteira assinada, seguida pela agropecuária, com 12.523 novas vagas, e pela indústria, que gerou 11.315 novas oportunidades no país. Diante dessa desaceleração na geração de empregos, o Ministério já adiantou que vai acompanhar de perto os próximos resultados do CAGED para avaliar o comportamento do mercado nos próximos meses.
2: 8 horas e 57 minutos, TMC 360 deste sábado vai ficando por aqui. Lembrando que na segunda-feira, né, assim como hoje, né, TMC 360 para você que ouve no dial começa às 7h25, vai até o horário normal por causa do horário obrigatório político. De segunda a sábado, em dois horários, né? Mas nós ficamos na internet, das 7 às 7h25 e também do meio-dia ao meio-dia e 25. Tchau, Estela Ribeiro.
1: Tchau, Felipe Bueno. Tchau, ouvinte e espectador. A gente se encontra ao longo dessa programação da TMC neste sabadão. Até demais. Tchau, tchau.
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1: 9:01 e o Dinheiro TMC dessa semana traz o tema O Poder de Compra dos Brasileiros. A alta dos preços, dos impostos e dos custos do dia a dia tem pressionado o orçamento das famílias e aumentado a sensação de que o salário continua praticamente o mesmo, mas a compra cada vez menor. Para falar sobre esse assunto, Thiago Matheus conversou com o economista-chefe da APAS, Felipe Queiroz, e o economista Jason Vieira. Eles analisam os impactos da inflação no consumo, os principais produtos que ficaram mais caros e os desafios enfrentados por supermercados e consumidores para equilibrar custos, preço e demanda. O programa também aborda a reduflação, quando produtos têm seu tamanho, peso ou quantidade reduzidos, enquanto o preço é mantido ou até aumentado, uma mudança que pode passar despercebida, mas que pesa no bolso do consumidor. 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
24: Olá, um abraço para você que segue aqui na programação da TMC. Estamos chegando com o dinheiro que ajuda a cuidar do seu bolso, ajuda você a fazer as pazes com as suas finanças. É claro, estamos falando do nosso Dinheiro TMC. Eu sou o Thiago Matheus, estou sempre aqui com a Estela Ribeiro, que está de volta aqui ao comando numa próxima também. Mas vamos juntos nessa próxima hora para falar sobre o mundo das finanças e entender de um jeito simples, sem aquele economês que mais complica do que descomplica na nossa vida, né? No ar, então, portanto, o Dinheiro TMC. Tema de hoje, você sabe o que é reduflação? Já ouviu falar sobre esse fenômeno? Sobre essa palavrinha? Ainda não? Então a gente vai explicar para você daqui a pouquinho. Porque no programa de hoje, a gente vai entender se o seu salário está encolhendo mesmo. Será que isso é verdade ou apenas uma percepção sobre o seu poder de compra? Por que que o brasileiro sente que cada vez mais ganha menos? Ou ganha a mesma coisa? Enquanto isso, o preço dos produtos vão lá para cima. Será que consegue comprar cada vez menos? O poder de compra está diminuindo mesmo? A gente vai falar sobre a reduflação, entre outros assuntos, inclusive reduflação que ocorre quando um item encolhe de tamanho, encolhe de peso, de quantidade, mas o valor também continua o mesmo. O valor de venda continua o mesmo, igual ou até maior. Então fala com a gente através do nosso WhatsApp. Se você tem essa sensação, manda aí pra gente, 11972211001, pra você em qualquer canto do nosso país. A gente começa aqui o programa recebendo hoje o economista-chefe da APAS, que é o Felipe Queiroz, que vai participar agora nesse primeiro bloco com a gente para tentar explicar, para a gente tentar entender, né, Felipe, essa palavrinha de difícil, reduflação e, é claro, também o poder de compra do brasileiro. Seja bem-vindo aqui ao nosso Dinheiro TMC.
4: Muito obrigado, Thiago Matheus. É um prazer estar aqui na TMC, especialmente nesse quadro, e discutir um tema tão importante que envolve o dia a dia de todas as famílias, desde a dona de casa até aquela pessoa que vai esporadicamente no mercado, mas tem notado a diferença no seu dia a dia. Muito obrigado pelo convite.
24: A gente que agradece, Felipe, até porque basta uma ida, né, ao supermercado, basta você fazer uma compra, seja pela internet, seja presencialmente, para o pessoal ficar abismado, para o pessoal ficar em choque aí com o preço das coisas cada vez mais. E a pergunta, a primeira que eu já te faço, já logo com o pé na porta, sim, Felipe, brasileiro realmente está levando menos produto para casa, ou essa sensação aí de perda do poder de compra, ela é maior do que os números acabam mostrando?
4: Olha, o que acaba acontecendo é que nós estamos passando por um processo inflacionário que está numa tendência de queda, mas isso inegavelmente afeta o orçamento familiar e itens que são sensíveis na cesta de consumo das famílias, esses que tiveram uma oscilação maior de preços no período recente. Então, temos desde a carne bovina, o café, o azeite, o leite, todos esses produtos ao longo dos últimos 12 meses, os últimos dois anos, uhum, principalmente, sofreram pressões inflacionárias por diferentes fatores, motivos, e isso impactou as famílias, o orçamento familiar. Mas o importante é observar que esse impacto sobre o orçamento, ele varia de acordo com a classe social. As famílias de menor renda dependem e despendem uma parcela maior do seu orçamento com o supermercado, uhum, e acaba sendo aquelas que sentem mais no bolso.
24: São as mais afetadas, né?
4: Mas estamos observando um processo acomodatício da inflação, ou seja, alguns produtos não estão aumentando como vinham aumentando, numa tendência já de estabilidade, e outros já entraram numa tendência de queda, está recuando aí com as maiores quedas dos últimos meses e ao longo dos últimos anos, como é o caso, por exemplo, do café, que após uma alta de 2023-24, 25 e início de 26 agora, está caindo mês após mês.
24: Ô Felipe, a gente vê também, basta abrir redes sociais hoje, né, que tem aos montes, e eu tô falando da informação verdadeira mesmo, né, pesquisas que acabam mostrando, a gente vê aí nos veículos de comunicação e tudo mais, até um gráfico, uma arte sobre o poder de compra do real, do brasileiro, né, que foi caindo desde a criação do Plano Real de 94 para cá. A dúvida que eu tenho, como leigo, e você explica melhor, com certeza, para todo mundo que está ouvindo a gente, isso é uma coisa normal aí para a humanidade, para os outros países, por exemplo? O dólar vai perdendo poder de compra também com o passar dos tempos? Isso é uma coisa só do nosso real? É um problema nosso? É um problema geral? Isso, com o passar dos tempos, é normal, podemos dizer assim, da perda do poder de compra? Ou é uma coisa que a gente tem que olhar com um pouquinho mais de cuidado, de medo, aqui para o nosso umbigo?
4: Questão interessantíssima, Thiago, porque na maioria das vezes a discussão nas redes sociais só mostra o poder de compra de R$100, isso, que era em 94, uhum, e quanto que ele vale agora esses mesmos R$100. Na economia nós temos dois grandes problemas. Um problema é a inflação e um problema pior ainda é a deflação. É quando os preços começam a reduzir de modo generalizado. E quem está nos assistindo pode até pensar, poxa, mas se o preço cai é bom, não é? Poxa, eu vou poder comprar mais. Mas isso retarda investimento, retardando investimento, retarda compras, e isso produz desemprego e faz a economia entrar num ciclo muito ruim, que é o ciclo de queda. E todas as moedas sofrem com esses dois problemas. Ao longo das últimas quatro décadas para cá, nós tivemos basicamente os países observando o processo inflacionário, que é a perda do poder de compra da moeda, exceto o Japão, que durante os anos 90 e os anos 2000 sofria continuadamente um processo de deflação. Era tanto que o Japão, ele tinha uma taxa de juros negativa para estimular o consumo, ou seja, se você tivesse dinheiro guardado no banco, você pagava para guardar o dinheiro no banco. Ele ia perdendo poder de compra, tudo isso para estimular o consumo. E o que acontece é o seguinte, se olharmos só o real, que valia 100 reais lá atrás e agora, inegavelmente falamos, perdeu o poder de compra. Mas temos que observar outras variáveis também, entre elas o salário mínimo. Que o salário mínimo ele tem que acompanhar o poder Sim. de compra. Se temos um processo inflacionário que faz com que a moeda se desvalorize, o aumento da renda real por meio dos ajustes periódicos do salário mínimo e por meio da produtividade do trabalho, isso faz com que o poder de compra aumente. Tem uma pesquisa muito interessante do IBGE que acompanha todos os meses a massa salarial e o poder de compra das famílias. E ao longo de 2012 para cá, nós estamos observando no período atual que temos a maior renda real, ou seja, considerando o poder de compra de 2012 até agora, estamos no maior patamar. Mas isso varia de classe social, quanto que a inflação aumenta, até porque uma é a inflação de supermercado, outra é a inflação de quem compra um carro, outra é a inflação de quem vai viajar para fora, outra é a inflação dos combustíveis. E o conjunto da inflação desses produtos produz aí o índice geral, que é o IPCA, e os salários são ajustados nesse sentido.
24: Ó, isso que é aula para você, hein? E de graça aqui na programação da TMC, no nosso Dinheiro TMC. Só para contextualizar,

0: produtor, no primeiro elo da cadeia, o preço desse produto aumente porque a oferta diminuiu. Mas temos os fatores macroeconômicos que influenciam também, por exemplo, o câmbio. Quando a taxa de câmbio, o câmbio se desvaloriza, há um estímulo muito maior da indústria e do exportador a exportar, mandar esse produto para fora e ajusta o preço no mercado local pelo câmbio. Então é uma inflação cambial que o consumidor final acaba pagando, que nós, os supermercados, não tem influência alguma e não pode, inclusive, atuar nesse sentido. Por isso que os fatores econômicos são importantes. Mas a guerra, os insumos, quando a taxa, o petróleo dispara. Então, hoje, nós sofremos efeitos da guerra no Irã, por exemplo, que disparou o preço do petróleo. E a dona de casa em São Paulo, no Rio de Janeiro, no Nordeste, em todas as praças que está sendo coberta agora, por exemplo, está sofrendo o impacto de fatores que nós não temos relação direta alguma.
1: E às vezes a gente até questiona, né? Fala assim, poxa vida, o café que a gente exporta lá para os Estados Unidos está mais barato para o americano do que para a gente. Gasolina também, mesma coisa. Ou seja, por conta dessas influências todas que você citou, né, Felipe?
0: Exatamente.
1: É complexo demais, mas aqui a gente desenrola para você. O Felipe Queiroz segue com a gente aqui, ele que é economista-chefe da APAS, aqui no Dinheiro TMC. Mais uma pausa aqui no bate-papo para a gente rodar pelo nosso Brasil, já que o Felipe citou, então, as emissoras espalhadas aí pelos quatro cantos do país. Vamos começar com a região sul, então. Tem uma das cestas básicas mais caras do país, inclusive, de acordo com órgãos de proteção aí ao consumidor. Por exemplo, itens como café, laticínios, até mesmo os produtos de limpeza, eles têm mudanças, inclusive, nas embalagens para tentar frear a alta nos preços. O Luiz Fernando chega mais direto de Curitiba com todos os detalhes.
2: Você vai ao supermercado, paga o mesmo valor no pacote de café ou na caixa de sabão em pó, mas sente que o produto acaba muito mais rápido. Não é impressão sua, é o seu salário que está encolhendo e o culpado tem nome, a reduflação. Esse processo acontece quando as marcas reduzem o tamanho, a quantidade ou o peso de um produto, mas mantém o preço final na prateleira. Na prática, é um aumento de preço camuflado para que o consumidor não tome um susto na hora de fazer as compras. Aqui no sul do Brasil, onde a cesta básica figura entre as mais caras do país, o consumidor sente o impacto direto ao passar pelo caixa. Dados dos órgãos de defesa do consumidor apontam que itens como chocolate, laticínios e até produtos de limpeza lideram as alterações de peso sem uma redução proporcional de preço. De acordo com Lucas Desordi, que é professor de Ciências Econômicas da PUC Paraná, as empresas estão buscando minimizar custos para manter a margem de lucro, especialmente em produções de larga escala, o que gera confusão nas prateleiras.
3: É mais uma confusão que as empresas fazem mental para o consumidor no sentido dele estar no supermercado, né? E daí não se deparar e a inflação está vindo, eu estou conseguindo, esse preço estava igual ao que estava nos meses anteriores, tal, então eu vou comprar, mas não se dá conta que a embalagem mudou, né?
2: Biscoitos e chocolates com embalagens de 200 gramas passaram para 140 ou 120 gramas, uma redução de até 30% na quantidade pelo mesmo valor. Até o papel higiênico passa por esse processo. Rolos que mediam 30 metros foram reduzidos para 20. No caso do sabão em pó, as caixas de 1 quilo foram substituídas por versões de 800 ou 700 gramas. De acordo com o Código de Defesa do Consumidor, as empresas até podem alterar o peso ou o tamanho dos produtos, desde que avisem de forma clara na embalagem por pelo menos 6 meses. O problema é que o aviso costuma vir em letras miúdas que podem passar despercebidas pelo consumidor, como aponta o economista.
3: O consumidor, às vezes, ele não consegue filtrar todas as informações, né, e fazer todas as comparações necessárias. E se você sentir que houve uma redução significativa da quantidade na embalagem e o preço não, aí buscar um substituto, sem sombra de dúvidas.
2: Para não cair na armadilha da reduflação, a dica de ouro no supermercado é olhar o preço por quilo ou por litro na etiqueta da prateleira e não o valor cobrado pela reportagem. Dicas importantes para ficar de olho, com o bolso preparado para esse processo.
1: Valeu, Luiz. Um abraço para você. Obrigado pelas informações. Agora a gente vai para o estado.

0: De Minas Gerais, os mecanismos do PROCON de Minas Gerais e de um novo projeto de lei ajudam o consumidor na hora das compras, é isso mesmo. O nosso repórter Júnior de Castro chega agora e explica tudo pra gente.
1: O Brasil apresenta hoje um momento delicado. O país tem dois processos que trazem ao consumidor a percepção de perda do poder aquisitivo. A inflação, que é o aumento dos preços dos produtos, e a reduflação, quando a manutenção do preço, mas a quantidade do produto reduz. Mas como você pode perceber isso? Quem explica é Vanira Ferrari, economista e professora de gestão e negócios.
2: Isso é muito perceptível em pacotes de macarrão, pacotes de biscoito, onde você tem o mesmo preço, barras de chocolate, mas a quantidade que está na embalagem é menor. Então, para que o consumidor se proteja um pouco, é muito importante que ele observe bastante o preço com a quantidade do produto.
1: A reduflação atinge principalmente as famílias de menor renda. Segundo pesquisa do Orçamento Familiar, elas gastam 22% com despesas alimentares, enquanto famílias com maior renda utilizam cerca de 7,6%. Para Minas Gerais, esse impacto é ainda maior, especialmente por ser um estado com disparidade territorial muito grande. Por outro lado, de acordo com Marcelino Pereira, conselheiro do Conselho Regional de Economia, Minas tem elementos positivos para que o consumidor tenha uma maior percepção da reduflação.
3: E a gente tem mecanismos como o PROCON Minas, que tem procurado disciplinar de forma adequada a forma como os preços são colocados na prateleira. Além disso, aqui em Minas Gerais, a gente tem um outro elemento que ajuda a reduzir o problema da reduflação, que é um projeto de lei, número 6.009, que ele trata esse problema de redução de peso, volume, quantidade ou número de unidades de produtos comercializados no varejo. Então, o projeto, ele pretende obrigar os estabelecimentos a sinalizar junto ao produto, durante pelo menos 6 meses, a redução da quantidade, inclusive para comércio eletrônico.
1: É isso, a dica é prestar muita atenção na hora das compras para não levar gato por lebre.
0: Valeu, Júnior, obrigado pelas informações. E a gente desembarca agora no Rio de Janeiro. O poder de compra do carioca, ó, diminuiu consideravelmente devido à alta nos preços dos alimentos e também dos custos fixos. A informação faz parte de uma pesquisa realizada pela Serasa, em parceria com o Instituto Opinion Box. As informações chegam agora com a nossa repórter, Júlia Novaes.
4: Segundo o estudo, as despesas com saúde e atividade física têm média nacional de R$ 540,00, com o Sudeste registrando os maiores gastos. O estudo apontou que para viver no Rio de Janeiro é preciso desembolsar em média R$ 3.340 por mês, mais que o dobro do salário mínimo. O valor, no entanto, está abaixo da média mensal nacional, estimada em R$ 3.520, e também inferior ao gasto médio registrado no Distrito Federal e em estados como Paraná, São Paulo, Santa Catarina e Tocantins. Despesas com supermercado, contas recorrentes e moradia concentram a maioria dos gastos dos fluminenses. No estado do Rio, além dessas despesas, destacam-se os gastos com transporte, com média de R$ 340,00, educação, em média, R$ 570,00, e saúde e atividades físicas, em média, R$ 550,00, valor acima da média nacional de R$ 540,00.
0: Valeu, Júlia, obrigado pelas informações. E uma realidade cada vez mais comum, né, é os consumidores se depararem com alguns produtos com o mesmo preço, mas em quantidades diferentes. Diferentes daqueles que estavam acostumados, né? Uma embalagem menor, um saquinho um pouquinho mais leve. Enfim, o nosso repórter Júlio Andrade tem essas informações.
5: São vários os produtos que passaram por essa modificação quando a gente fala em gramaturas. O fenômeno chamado de reduflação se intensificou na pandemia e, de acordo com especialistas, é uma realidade e tendência do mercado. Esse movimento é comum em grandes choques econômicos e redução brusca de poder de consumo. A gente traz uma lista dos principais itens que sofreram essa modificação. E entre eles estão barras de chocolate, biscoitos, frios, arroz, feijão, sabão em pó e toalhas de papel. Há também mudanças na composição dos itens, como a comercialização de compostos lácteos em alternativa ao leite e também mistura láctea no lugar do requeijão. A dica fundamental é pesquisar sempre e entender o que de fato você está comprando.
0: Valeu, Júlio. Obrigado pelas informações. E pegando esse gancho, eu continuo falando aqui com Felipe Queiroz, economista-chefe da APAS. Isso que a gente trouxe agora, Felipe, é a chamada reduflação. É isso mesmo? Então a gente paga mais ou menos a mesma coisa, ou então até um pouquinho mais, né? Por todos os motivos que você explicou anteriormente. E aí vem menos produto, vem menos conteúdo naquele saquinho. Saquinho cada vez mais leve, a sacola que a dona de casa leva para casa. Explica para a gente esse fenômeno, não sei se eu posso chamar dessa forma, mas essa palavrinha reduflação.
6: Essa questão é importante. O consumidor, ele tem observado isso em diferentes itens, e esse é um processo que vem da indústria e é movido basicamente por dois fatores. Um fator é a alteração na estrutura familiar, que antes um pacote de arroz de 5 quilos era habitual a família comprar, depois ela vai diminuindo, o tamanho dos lares vem alterando. Esse é um processo que leva à redução do tamanho médio de algumas embalagens, mas por outro lado tem um fenômeno inegavelmente da reduflação, que é quando o tamanho das embalagens são reduzidos justamente para mitigar ou não passar na totalidade ali o aumento de preços. Como que os supermercados acabam atuando nessa conjuntura? Porque esse é um processo que vem da indústria. E o setor, por outro lado, ele procura ampliar a oferta justamente para o consumidor ter a possibilidade de ter uma escolha mais assertiva. E além disso, a parceria entre o setor supermercadista, o Procon, como foi apresentado algumas iniciativas, de ter nas próprias embalagens o custo não apenas daquele produto em si, mas quanto seria numa base de comparação equânime entre aquele produto que é de 500ml, outro é de 400, 300, para o consumidor saber quanto que efetivamente ele está pagando por aquele produto. Isso acaba acontecendo em períodos em que a inflação tende a aumentar e em nichos específicos de produtos, aqueles que acabam disparando também, e a mudança nos hábitos de consumo.
0: Falando sobre isso, o consumidor mudou seu comportamento, Felipe? Mudou o hábito de consumo? A gente acaba observando, né, por conta dos preços altos, muita gente trocando as marcas, né, muita gente economizando, comprando menos, talvez aproveitando momentos aí de promoção para fazer a compra. Eu conheço muita gente que participa aqui no Dinheiro Tem MC, inclusive, que deixa o carrinho de compra ali, ó, mesmo fazendo compra no mercado, online, montado, baixou um pouquinho, pum, passa o cartão. Essa mudança de comportamento, ela é perceptível para você também?
6: Nós temos observado um processo de mudança estrutural nos hábitos de consumo do brasileiro, não apenas de curto prazo, mas de médio e longo prazo. E isso tem alterado, inclusive, a cesta de consumo. De modo geral, o que estamos observando é um fenômeno em que as famílias têm buscado, por um lado, uma dieta mais saudável e também essa mudança de hábito de consumo está intrinsecamente relacionada com as redes sociais. Hoje observamos muito mais influenciadores de saúde e bem-estar recomendando uma dieta mais saudável, diferentes combinações de produtos, e isso contribui inclusive para o consumidor na definição do mix de produtos que ele vai consumir habitualmente. E digo isso porque nós realizamos uma pesquisa recente com 1.000 famílias Brasil afora sobre os hábitos de consumo, e as famílias têm procurado diminuir o consumo de produtos ultraprocessados,
0: sim,
6: dar uma ênfase maior para produtos mais naturais e saudáveis, e temos diferentes movimentos acontecendo de modo concomitante, entre eles o fenômeno das canetas emagrecedoras, sim, por um lado, ter uma dieta mais saudável, o consumo maior de creatina, de proteína, e isso ajuda a diversificar o mix, e também ter uma oferta maior nos supermercados contribui para que o consumidor diminua aí os efeitos inflacionários sobre a sua cesta de consumo.
0: Falando da cesta de consumo, Felipe, será que vocês da APAS têm esses dados, esses números, os produtos que mais chamaram a atenção aí do setor? quando o assunto é o aumento de preços. Se você tem um item ou outro e também a justificativa do porquê desses itens em específico eles aumentarem aí o valor, o preço consideravelmente.
6: Olha, ao longo dos últimos meses, aqui trazendo os últimos 2 anos, nós observamos alguns itens que foram muito sensíveis no bolso do consumidor. O primeiro é o café, inegavelmente.
0: Sim.
6: Até porque ele faz parte da nossa tradição. Enquanto nos Estados Unidos e Europa eles falam pequeno almoço, nós falamos o nosso café da manhã,
0: isso,
6: dada a importância que tem. O café teve um processo de alta fortíssimo ao longo dos últimos anos, movimentado pela quebra de safra dos países do Sudoeste Asiático.
0: Uhum.
6: Olha só, os países que estão lá na Ásia influenciaram o preço ao consumidor aqui.
0: Tá vendo?
6: Até porque o Brasil é o maior exportador e o preço é determinado no mercado internacional. Mas agora, com a retomada da produção internacional, o câmbio num patamar muito mais estabilizado, com tendência de queda, o café já vem numa contínua tendência de queda ao longo dos últimos meses. E a carne bovina também foi um destaque que os consumidores observaram um processo de alta nos primeiros meses do ano. Isso porque um dos principais mercados consumidores é o mercado chinês e eles mudaram a sua política de importação. Colocaram uma cota máxima de importação de carne bovina brasileira sem ser sobretaxada. E boa parte dos produtores incentivaram a exportação antes de serem taxados. E isso diminuiu a oferta no mercado doméstico, porque ela foi direcionada ao mercado chinês. Agora, com o processo de taxação, há uma oferta maior aqui. Estamos observando aí a retomada do ciclo de queda ao consumidor e à dona de casa. O nosso dia a dia vai ser... seremos beneficiados com esse processo.
0: A gente falou da carne bovina, carne vermelha, citamos o café também. Tempos atrás falava-se muito do azeite também, que estava com preço nas alturas. Esse item em específico, como é que vocês avaliam ele hoje para o bolso do consumidor brasileiro?
6: Olha, o azeite virou um artigo de luxo há uns anos atrás,
0: né?
6: Mas ele retoma já aos armários das nossas casas. Isso porque estamos num processo de queda sustentado do azeite, do preço do azeite. O Brasil, ele é um importador de azeite, e os países que mais produzem azeite são os chamados países do Mediterrâneo: Portugal, Espanha, Itália, Grécia. E ao longo de 2023 e 2024, houve uma quebra de safra. As ondas de calor afetaram a produção de azeite, especialmente da Espanha, que tem a maior produção internacional de azeite. O que acabou acontecendo? Redução da oferta aumenta o preço. Além disso, em 2024 e 2025, o câmbio tinha disparado.
0: Sim.
6: Lembra que o dólar chegou a bater quase 6,50, hoje está na casa de 5,10, 5,15. O que acaba acontecendo? Esse produto que é importado, ele ficou muito mais caro. Agora estamos num processo inverso. A produção internacional, ela tem sido retomada, o câmbio tem contribuído e o consumidor tem observado aí dia após dia a redução do preço do azeite.
0: Muito bem, vamos falar agora, Felipe, do IPS. Para quem não sabe o que é IPS, é o índice de preço dos supermercados. E esse IPS, Felipe, ele consegue mostrar quando uma alta aí de preço ela é pontual ou quando a gente acaba diante de uma tendência que pode permanecer no supermercado nos próximos tempos. Dá para ter essa percepção? O IPS trabalha justamente nisso?
6: Sim. É o consumidor que tem nos acompanhado aqui essa entrevista. A APAS tem um departamento de inteligência setorial e acompanha mês após mês a evolução dos preços nos supermercados do estado de São Paulo, principalmente, que acaba sendo uma tendência e referência também para os demais estados. Então, os economistas que lá atuam observam mês após mês o que está produzindo a alta. É um processo pontual? Houve uma quebra de safra? Houve uma movimentação isolada? Ou é um processo de alteração consistente dessa alta? E aí, alguns itens são consistentes, são estruturais, outros são fenômenos parciais, e isso depende da conjuntura, da oferta, da demanda, da produção. E o que temos observado é que hoje os preços estão estabilizados, estão um aumento moderado, não o que aconteceu ao longo dos últimos 2 anos. Mas isso depende de uma conjunção de fatores e temos que ficar atento, especialmente à conjuntura daqui em diante, até porque podemos ter os efeitos do Super El Niño sobre a produção e pode impactar, inclusive, no próximo ano.
0: E os dados apontam aí que, principalmente para o Brasil, entre o fim desse ano e o começo do próximo ano, o Super El Niño vem forte demais. Ainda falando do IPS, Felipe, uma dica aí para quem está ouvindo a gente, com toda a sua sabedoria, quando o próprio IPS ele aponta aí uma queda ou alta nos preços, qual que é a dica do milhão, assim, para o consumidor ficar atento? Se deveria observar, o que, que ele deve observar, o que, que ele deve ficar mais atento no carrinho de compras, o que, que é mais caro, o que, que não é mais caro? Qual que é a dica, o macete que você passa para quem acompanha a gente agora?
6: Olha, duas dicas são muito importantes. Primeiro, é para fugir do fenômeno da reduflação e observar se está fazendo ou não ali uma escolha, se está fazendo uma economia, fazer a comparação do preço cheio, que na etiqueta de preço sempre tem ali uma base de comparação única, seja o litro, seja o ml. Então isso ajuda muito o consumidor. E segundo, a nossa dica é sempre visite os supermercados. Isso é importante. O brasileiro ele tem o hábito de ir com frequência aos supermercados, é um dos 3-4 tipos de estabelecimentos que ele mais frequenta.
0: Verdade.
6: E o Brasil ele tem uma característica, Thiago, que o difere de 90% dos países do mundo.
0: Qual?
6: Que é a baixa concentração do setor supermercadista. Se você vai nos Estados Unidos, são 4-5 redes que dominam o mercado. Na Europa também. Cada um desses países, 4-5 diferentes redes. No Brasil, não. Só para ter uma ideia, no estado de São Paulo tem mais de 30 mil estabelecimentos supermercadistas e 20 mil grupos diferentes. Então, o mercado que numa região é bastante conhecida, na outra região, talvez os consumidores nem saibam. E há uma concorrência muito grande. E o supermercado acaba atuando positivamente no... contribuindo com o controle inflacionário. Se ele aumenta o preço e a concorrência não aumenta, ele perde clientela. Então, visitar os mercados sempre ajuda. O grande beneficiado é o consumidor.
0: O Felipe Queiroz é economista-chefe da APAS. Para quem não sabe, a APAS é a Associação Paulista dos Supermercados, que faz esse trabalho. Aliás, né, Felipe, para explicar para a gente, além de representar, né, os supermercados, que tipo de informações a APAS pode passar também e antecipar para os preços, para o consumidor, para o consumo, ajudar, inclusive, né, o consumidor a entender o que vem pela frente. Esse serviço é feito também pela APAS?
6: Sim, com toda certeza. A equipe lá de economistas produzem análises periódicas, pode ser acompanhar, inclusive, no site da instituição, sobre tendências de preço. Temos análises sobre o El Niño, quais produtos tendem a aumentar, os produtos que tendem a cair, e tudo isso contribui para o consumidor ter uma escolha mais assertiva. É certo que o consumo habitual ele é de curto prazo. Uhum. Nós não sofremos mais o processo hiperinflacionário da década de 90, que tinha que levar um carrinho cheio.
0: É verdade.
6: Não é? Que depois...
0: Você não sabia como é que vai estar o preço depois, na semana seguinte, né?
6: Exatamente. E o que temos observado é que os consumidores eles têm diminuído os carrinhos e ido mais vezes aos supermercados. Mesmo com a inflação que temos, não temos um processo que, se não for hoje ao mercado, amanhã o preço já dobrou. E isso mostra uma estabilidade financeira e monetária que é fruto de uma economia estável.
0: Apesar dessa estabilidade, já chegando aí para a reta final do nosso bate-papo, que é muito produtivo, viu, Felipe? Vai voltar numa próxima aí que vai ajudar muita gente, com certeza.
6: Muito obrigado.
0: Mas olhando aí para o futuro... Se deparando com o noticiário, com o que vem do governo, informações internacionais também, aí os próximos meses, o consumidor ele deve esperar mais pressão aí nos preços ou talvez exista espaço aí para uma acomodação, quando eu digo acomodação, dos próprios preços, obviamente. O que pode fazer a diferença e o que, que você vislumbra olhando um pouquinho aí mais para frente?
6: Olha, tanto nós da APAS como a boa parte do mercado, dos economistas, tem observado que nós teremos uma inflação na casa de 4,5%, porque nós temos uma política monetária excessivamente restritiva, viu, Thiago? Hoje nós temos uma das maiores taxas reais de juros do mundo, ou seja, tirando os países que estão em guerra, o Brasil tem um maior juros do mundo. Isso afeta investimento em produção, em logística, e isso aumenta o custo dos produtos ao consumidor. Esse é um ponto de muita atenção. Mas, por outro lado, o que temos observado é uma certa estabilidade E o consumidor deve ficar muito atento, porque os fatores que são projetados, mas ainda imponderáveis, como é o caso do El Niño, podem impactar o orçamento, podem impactar a produção, oferta de produtos e, consequentemente, o carrinho dos supermercados. Mas, tanto a APAS como as demais associações sempre produzem ali conteúdos para o consumidor estar atento. Olha, a tendência desse produto é aumentar, a tendência desse produto é cair. Como hoje falamos do café, falamos do azeite, inclusive da carne também, que a tendência é ter uma melhora no orçamento das famílias. Mas temos que ficar atento a esses fatores externos.
0: Assim a gente espera, mas vamos ficar atentos. Só para finalizar mesmo, Felipe, até do ponto de vista dos varejistas, dos supermercados, o supermercado brasileiro, ele está diante de uma mudança aí passageira do comportamento dos consumidores, ou é uma mudança que veio para ficar e também os supermercados precisam se adaptar?
6: Olha, acreditamos que estamos diante de uma mudança estrutural. O tamanho das famílias tem diminuído, os hábitos de consumo têm alterado e isso inegavelmente impacta no carrinho de supermercados e o tipo de produto consumido. Nós estamos observando uma população que quer envelhecer e envelhecer bem. E isso está intrinsecamente ligado com o que se consome no dia a dia. E por isso, as famílias têm alterado os hábitos de consumo e também os mercados têm procurado se adaptar. Em relação ao processo inflacionário, o setor ele tem atuado no sentido de ampliar a oferta para favorecer uma escolha mais acertada do consumidor, assertiva, e que ele maximize o seu poder de compra no seu dia a dia, mesmo com os fatores que estão para além da capacidade de atuação do setor como um todo, que são os fatores relacionados à economia internacional, à guerra, se chove ou não chove, tudo isso influencia.
0: Tá certo. Felipe Queiroz, economista-chefe da APAS, aqui conosco no nosso Dinheiro TMC. Foi um prazer. Até a próxima, viu, Felipe? Muito obrigado.
6: Muito obrigado, Thiago. É sempre um prazer.
0: Valeu. E agora a gente vai para as ruas aqui de São Paulo para saber se o pessoal aprendeu direitinho a lição aqui do Felipe. Hora de saber das pessoas como elas lidam com a reduflação. Será que elas já ouviram falar dessa palavrinha? Será que elas sabem o que é? A nossa produção foi para as ruas. O ouvinte fala aqui agora no Dinheiro TMC.
7: Então, a gente percebe no mercado qualidade de produtos, você compra um produto, ele menor, tudo muito mais caro, mas a gente não entende então o porquê disso, né? Na verdade, a gente está pagando mais caro em produtos com menos qualidade e também, às vezes, em quantidade menor, sim, né? E aí, o que eu faço? Eu tento driblar para outras marcas, que ainda garante, mas eu acho que isso tem acontecido com várias marcas, a mesma coisa. Então, não tem muito para onde fugir, né?
8: Realmente, é uma coisa que tem acontecido muito frequentemente a redução dos produtos e os preços só aumentando das coisas. Quando a gente abre ali a embalagem, o produto, a gente se decepciona porque tem cada vez menos quantidade, né? É como se fosse uma enganação, né, para o consumidor. Eu acho que seria mais interessante as marcas, as empresas começarem a pensar nisso.
9: Percebi isso porque, assim, eu como muita besteira, salgadinho, essas coisas. Isso eu já percebi, que o salgadinho ele tá vindo menos e o preço tá a mesma coisa.
10: Já percebi. Principalmente eu não moro aqui, eu moro em João Pessoa, né? Então, acho que... E eu sou de Brasília, então... Né, eu vivo aqui também, então a gente sempre vem para cá. Então, nesses três estados, eu transito muito, a gente tem visto muito isso mesmo.
11: Sim, principalmente, eu acho que não só de quantidade, mas qualidade, né? Acho que um exemplo bom é o chocolate. Você vai comprar um chocolate das grandes marcas aí, e os chocolates são bem cebosos, né? Então, acho que, tipo, reduz a qualidade do ingrediente para poder não aumentar tanto o preço, né? E sim, a gente continuar comprando, mas de que forma também, né?
12: Sim, com certeza. Inclusive, esses dias eu peguei uma lista de receitas da minha avó antiga e tinha lá uma barra de chocolate que era de 200 gramas e hoje nem existe mais.
13: O poder de compra do brasileiro acaba sendo inferior, a gente acaba não conseguindo comprar tudo aquilo que a gente necessita.
14: Às vezes eu percebo, mas eu costumo não pensar muito, porque a gente não costuma dar tanta atenção assim quando a gente tá fazendo compra do mês, esse tipo de coisa.
0: Valeu, tá aí a participação dos nossos ouvintes que voltam a participar daqui a pouquinho, a reportagem TMC nas ruas e você também através do nosso WhatsApp, à sua disposição, 119-7221-1001. para falar do poder de compra aí do brasileiro, reduflação, entre diversos outros assuntos que estão impactando o nosso bolso. E é por isso que a gente conversa agora também com outro economista. A gente recebe aqui com muito carinho o Geison Vieira, que vai dar um panorama para a gente de uma forma um pouquinho mais macro, né, do que está acontecendo com o bolso do brasileiro. Seja bem-vindo, viu, Geison? Obrigado pela participação.
15: Obrigado pelo convite.
0: Ô, Geison, são muitas as reclamações que a gente ouve aqui, né, no nosso telefone de atendimento ou mesmo conversando com as pessoas de forma informal. A impressão que a gente tem, e a gente já falou bastante aqui no nosso programa, é que, poxa, antigamente parecia que era um pouquinho mais fácil lidar com as compras, com os afazeres, né? Então, com o passar do tempo, o brasileiro está com aquela sensação de que o salário não diminuiu tanto assim, mas sim o seu dinheiro está valendo cada vez menos. Essa impressão, ela é real? Ela é verdadeira? Isso acontece com todo mundo? Explica um pouquinho para a gente, por favor.
15: Bom, essa sensação ela é bem real. Nós chamamos, os economistas chamamos de carestia. É aquele momento em que os preços tiveram uma escalada muito forte e essa escalada, a partir de certo momento, mesmo que você tenha uma redução da inflação por um período, a percepção de que você teve a perda de poder de compra, ela é real, porque toda vez que você vai ao supermercado, duas sacolas, 100, 200 reais, é uma coisa muito simples. E isso aconteceu por conta de pressões de preços locais e internacionais, as pressões também de moeda, que acabaram pegando bastante no Brasil nos últimos anos, e óbvio também, dentro de um cenário que nós estamos passando agora, apesar da aparência de que nós estamos com desemprego em baixo, com a questão de renda, tudo isso, de certa maneira, acaba se refletindo de maneira muito pesada. Então, para o consumidor em si, principalmente para o consumidor de baixa renda, quando nós observamos nos últimos anos, houve um acréscimo de renda real, na verdade, da faixa de 0,4%. Isso para o consumidor médio, ou seja, o consumidor médio de um ano para o outro, comparativamente ao que teve de inflação vis-à-vis salário, ele teve um ganho real de 0,4%. O problema é que a parcela mais significativa da população tem uma cesta de consumo diferente, especialmente muito focada em alimentos e transportes. E quando nós observamos essa parcela da população, eles tiveram perda real, não ganho. Então foi uma perda real de 6% a 7% no ano. Então isso é concreto, essa não é só uma sensação, como algumas pessoas dizem por aí, de perda. É real, é concreto e as pessoas sentem isso cada vez mais.
0: Até porque, como você citou mesmo, né, Geison? Ó, desemprego pode até estar em baixa, né? Como a gente viu os dados recentes do IBGE, redução da inflação, como você citou agora há pouco. Mas quando a gente fala de redução da inflação, por que a inflação oficial ela nem sempre parece refletir aquilo que a gente sente, né? Quando vai ao supermercado, ou no aluguel, ou na conta do mês. Por que que a gente, por que que a população brasileira não acaba sentindo esse reflexo?
15: Porque a inflação, na verdade, ela é uma média. Então, ela só coloca uma cesta, que é mais ou menos a perspectiva daquilo de uma cesta média de consumos. Mas cada pessoa tem a sua própria inflação. O bolso vai doer para cada pessoa dependendo da sua própria cesta de consumo. Então, se a pessoa tem uma cesta mais voltada a alimentos, mais voltada a serviços, mais voltada a transportes, tudo isso, de certa maneira, acaba se tornando preponderante nessa cesta de consumo. E aí a população sente conforme a esta cesta. Por isso que dá aquela impressão que a inflação oficial nunca é igual à inflação que você vê, por exemplo, quando vai ao supermercado ou quando vai no posto de gasolina. Sempre tem uma sensação diferenciada. Não dá para ter uma sensação, obviamente, uma inflação individualizada, senão teríamos 200 milhões de inflações no Brasil a serem calculadas, o que é impossível. Mas, de certa forma, isso explica o porquê existe essa sensação diferenciada entre cada pressão de preços.
0: E tem outra sensação também, o Geison, e me corrija se eu estiver errado, mas isso é conversando com as pessoas, né? Mesmo de maneira informal. O dinheiro que tempos atrás você comprava determinadas coisas ou pagava aí as suas contas no mês, esse dinheiro obviamente não consegue, né, lidar com a mesma demanda de anos atrás. Mas mesmo aqueles que tiveram talvez uma valorização, aí um salário que foi reajustado, uma promoção, enfim, não necessariamente acabam sentindo esse poder de compra real, né? Outros custos podem consumir esse aumento? É uma percepção que você sente também?
16: Não, é como eu falei, quando você tem uma perda real de consumo, significa que o seu salário não tem mais a capacidade de compra que tinha em anos anteriores. Então, essa sensação ela é perfeitamente plausível. Então, muitas vezes o consumidor, ele tem, não é só pelo valor financeiro, ou seja, aquele negócio da a cesta está agora, não consegue, vou comprar a mesma coisa na minha cesta de consumo e eu estou pagando muito mais caro. Não. É concreto, as pessoas realmente estão pagando mais caro, inclusive pessoas de maior renda conseguem sentir isso. E você teve um impacto em diversos outros itens inflacionários que são muito importantes. Óbvio, para quem, por exemplo, dirige bastante, para quem usa o carro bastante, este cenário também fica pesado porque nós tivemos a guerra, o preço do petróleo, que o Brasil é um dos países que até não foi tão afetado, que isso foi em detrimento ao resultado da Petrobras, mas você tem outros países, como por exemplo os Estados Unidos, a popularidade do Donald Trump está em seus mínimos históricos, porque mais do que alimentos, o que pegou mais foi transportes. E lá bate, a gente olha assim, bateu na bomba, porque bateu no preço do petróleo, e é automático, diferente do que aconteceu no Brasil. Nós tivemos isso em algum momento aqui no Brasil, não temos mais, que era a precificação da Petrobras. Então, essa caristia, essa sensação ruim que você tem de que você não está conseguindo comprar as mesmas coisas, não é só uma sensação, é verdade.
0: Agora, Jason, você citou o exemplo dos americanos, principalmente pelo transporte, né? Bateu lá, refletiu demais na população, então, aprovamento do Trump caindo bastante. Aqui no Brasil foi a mesma coisa? O que está pesando no bolso das famílias é mais o transporte ou é o setor de alimentos, por exemplo, impactando cada vez mais? Aluguel também, que cresceu demais, ou serviços no geral? O que você elenca, o que você enumera, o que mais está prejudicando o brasileiro?
16: Até mais recentemente, 2 meses atrás, eram alimentos. Os alimentos tinham uma pressão contínua por diversas razões e vão voltar a pressionar por conta dessa pior que nós vamos ter climática mais para frente por conta do El Niño, que é o super El Niño, que está gerando preocupações para o setor está tentando se proteger, mas é aquela questão. É muito difícil você se proteger diretamente disso. Mas agora nós tivemos também a pressão de transportes que foi mais intensa, agora já está mais estabilizado, os preços, até tivemos queda no preço da gasolina, que ontem fez com que o IPCA 15 tivesse um número mais negativo, junto com o que nós chamamos de bônus Itaipu, que é um bônus que é dado nas contas de energia elétrica por uma questão de Itaipu, só que ele é um soma zero, ele é dado em um mês e ele é colocado de volta no outro e no fim a inflação média continua a mesma. Mas de qualquer forma, sim, houve uma deflação no período. Mas a inflação de serviços ela tem sido muito persistente. Bom, muito persistente. É. E ela tem criado uma dificuldade muito grande para o Banco Central na condução da política monetária e nesse processo de cortar juros.
0: Tá aí, tá difícil para todo mundo. Ô Jason, inclusive, vamos trazer alguns outros assuntos aqui no nosso bate-papo, como, por exemplo, juros alto, agora crédito caro cada vez mais, endividamento, ou seja, vamos colocar esses itens aí dentro do balaio, eles também estão contribuindo para essa sensação que a gente falou, que o salário não rende. Essa é a sensação de muita gente. Chega o final do mês, o salário não rende. Como essa conta, como essa impressão está chegando para o nosso consumidor?
16: Está chegando muitas vezes que as pessoas estão precisando trabalhar mais para conseguir pagar as mesmas contas. Então, nós, até por conta desses números de desemprego mais embaixo que nós temos aqui no Brasil, obviamente, nós sabemos que tivemos algumas alterações na medida de desemprego, questão das pessoas que recebem alguns benefícios, acabam saindo, então dá-se a impressão de que nós temos um desemprego muito baixo. Ok, mas de certa forma, nós temos também uma parcela da população que está trabalhando muito mais. Ou 2 empregos, ou fazendo horas extras, tudo isso para tentar fechar as contas no final do mês. E isso bate de maneira, porque perde qualidade de vida, aí fica aquela história toda agora da escala 6x1, que as pessoas estão achando que efetivamente na escala 6x1, magicamente, os empresários vão achar dinheiro para tirar um dia de trabalho e fazer com que tudo continue funcionando do jeito que funcionava anteriormente, e não é isso que vai acontecer. Nós vamos acabar nos conversando com alguns setores, vai acabar tendo desemprego e vai acabar tendo recontratação por trabalho intermitente. Então, o empresário que precisa, por exemplo, de um trabalhador 6x1 vai contratar 2 de 3x4. 3 dias por 4 de folga, que na verdade é um trabalho intermitente e vai pagar na proporção. Então, essa sensação de que você precisa trabalhar mais, ela é concreta. Está acontecendo e isso tem se refletindo, por exemplo, nos níveis de popularidade do governo, semelhante ao que tem acontecido nos Estados Unidos.
0: Agora, Jason, existe um ponto que o consumidor simplesmente não vai conseguir mais absorver esses aumentos? Aumentos seguidos, né? Diminuição aí do tamanho dos produtos, mas, independente disso, aumentos consecutivos. O que acontece com a economia quando as famílias começam a cortar aí o consumo? Duas perguntas em uma. Então, vai ter um ponto que vai bater na tampa, o consumidor não consegue pagar mais, não consegue dar conta. E o que acontece quando isso bate nas famílias?
16: Acontece Casas Bahia, acontece Habib's, acontece aquilo tudo que a gente está vendo na economia. As empresas estão com atividade econômica bastante reduzida, muitas estão entrando em recuperação judicial, muitas estão pedindo falência, e é basicamente o resultado. A economia não suporta, porque o consumidor também começa a fazer opções mais baratas, começa a buscar o que tiver de mais barato para tentar fechar a conta no mês. E isso cria dificuldades, cria problemas para os varejistas, cria problemas para o consumo. E aí, óbvio, aí as pessoas reclamam, mas a taxa de juros também está muito alta. Sim, concordamos, a taxa de juros está muito alta. Por um lado, a taxa de juros está muito alta por conta dos gastos do governo, que estão também muito elevados. E se o governo não fizer o papel dele de tentar reduzir o seu papel na economia, ou seja, do quanto ele demanda de dinheiro da economia, fazendo com que essa draga financeira acaba disputando valores com a economia e fazendo com que as taxas de juros se mantenham elevadas, porque a taxa de juros, na verdade, ela é o valor do dinheiro. E se, por um lado, você tem alguém que está demandando demais esse dinheiro, como, por exemplo, o governo, o valor dele sobe, e aí a taxa de juros. Então, todos esses elementos acabam levando a uma economia que entra num ciclo de enfraquecimento muito forte. E aí, por mais que se baixe juros, o ciclo deveria ser intenso demais para se baixar juros, mas como a inflação corrente ela ainda existem elementos de desancoragem, ela ainda está pesada, o Banco Central não tem condições de fazer um corte de juros intenso.
0: Tá certo. Então, para a gente já ir encerrando, viu, Jason, a gente observa aí que o brasileiro mudou seus hábitos, né, com relação às compras, ao consumo, o mês a mês aí do brasileiro. Se você pudesse escolher apenas um indicador, uma dica agora como saideira aqui do nosso Dinheiro TMC, para as famílias acompanhar aí, entender se a sua vida financeira está melhorando, está piorando, o que ele pode acompanhar para tentar entender, para tentar se adaptar enquanto a situação no Brasil não melhora, qual seria essa dica que você passa para ele?
16: É difícil a gente dizer isso porque, por exemplo, os indicadores de inflação muitas vezes não refletem a realidade das pessoas. O ideal seria, obviamente, a observação dos indicadores inflacionários, como, por exemplo, como se teve o IPCA esse mês negativo. Mas esse IPCA negativo, por exemplo, veio com qualitativo muito ruim, ou seja, a inflação de serviços pesou. Então não quer dizer nada para o trabalhador médio. Ele vai continuar olhando aquela deflação e falar assim, eu não vi essa deflação. E ele realmente não viu. Provavelmente ele viu na conta de luz, mas no mês que vem ele vai ver de volta, batendo na conta de luz. Então, o importante é sempre pensar na sua cesta de consumo e evitar o endividamento. Esses talvez sejam os pontos mais importantes. É óbvio, é muito fácil falar e evitar o endividamento, dado o atual cenário, mas é tentar fazer um esforço para tentar reduzir o máximo o endividamento, porque as taxas de juros não são justas, elas são muito elevadas, especialmente com o spread bancário que nós temos no Brasil.
0: Tá certo, Jason, muito obrigado, viu, pela participação, pelas dicas, por compartilhar seu conhecimento aqui conosco no Dinheiro TMC. Um abraço, até a próxima.
16: Obrigado, até a próxima.
0: Jason Vieira, economista, conosco e, é claro, agradecendo toda a nossa audiência, a participação pelas ruas de São Paulo, pelas ruas do Recife, BH, Curitiba, Rio de Janeiro, Brasília também, e você que foi mandando o seu áudio através do nosso WhatsApp 11972211001. Continue mandando para dar dicas, sugestões de outros temas para a gente cuidar do nosso bolso, para ficar em paz cada vez mais com as nossas finanças. E assim a gente encerra mais um programa Entendendo Melhor, como inflação, renda, preços, consumo impactam, portanto, na prática, no orçamento e na vida das famílias brasileiras. Siga a gente também nas redes sociais e semana que vem estamos de volta com mais um Dinheiro TMC. Um abraço.
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18: Nove horas e 55 minutos, você que está acompanhando a programação da TMC neste sábado, dia 29 de agosto de 2026, através do 100.1 aqui em São Paulo. Você está dirigindo pela cidade? Vamos fazer aqui uma panorâmica do nosso mapa de trânsito para dizer quais são os pontos de alerta para você. Você que está descendo, você que está subindo a Avenida Rebouças no sentido da Avenida Paulista, atenção nos pontos, depois que você cruzar Henrique Schaumann, ela fica um pouquinho pesada, vai até a Avenida Paulista, não anda e para, então você tenha paciência, porque a Rebouças aos sábados sempre fica com esse movimento, né? Descendo lá no sentido da Marginal Pinheiros, está tudo tranquilo. Mais cedo eu falei sobre um ponto de atenção na chegada a São Paulo pela Rodovia dos Bandeirantes, deixa eu ver como ela... Ela está bem melhor agora. Você que chega a São Paulo pela Rodovia dos Bandeirantes, vai tranquilo, tanto no sentido da Marginal Tietê, quanto no sentido da Marginal Pinheiros. Você que está na Marginal do Tietê, no sentido da Castelo Branco, atenção nas proximidades da Avenida Inajar de Souza, trânsito lento pela pista expressa, então opte pela pista local nessa região até a saída ali para a Rodovia dos Bandeirantes, com trânsito lento, opte pela pista local. E é isso, 9 horas e 56 minutos, até já!
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0: Bom, são 9:59, termina aqui o Dinheiro TMC deste sábado e você acompanha a partir de agora o noticiário local, a programação local da TMC pelos próximos 60 minutos. Depois tem mais, hein?
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1: 10 horas e 1 minuto, seja muito bem-vindo à programação da TMC. Neste sabadão, dia 29 de agosto de 2026, começa agora o Paulista, esse programa que traz todas as notícias sobre o que acontece aqui na cidade de São Paulo. E é claro, um apanhado geral do que rola no Brasil, no mundo, para você ficar muito bem informado. Eu sou Estela Ribeiro, vou estar com você aqui pelos próximos 60 minutos, como diz o meu companheiro excelentíssimo Felipe Bueno. Bom dia, Felipe.
2: Como vai, Vossa Excelência? Tudo bem, Estela Ribeiro? Bom dia para você que está nos acompanhando também. Calor demais, daqui a pouco a gente vai falar da previsão do tempo, mas calor demais hoje e amanhã e depois também em São Paulo.
1: Pois é, máxima prevista de 36 graus na segunda-feira, então se prepara sua garrafinha de água aí, porque a hidratação é muito importante nessa onda de calor que a gente vai enfrentar nesses próximos dias. Agora 10:02, vamos fazer um giro de notícias?
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1: 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Um policial militar que estava de folga foi morto durante uma tentativa de roubo na Marginal Tietê durante a noite, na altura do Parque Novo Mundo, na zona norte de São Paulo. A polícia militar segue nas ruas tentando localizar os envolvidos, mas até o momento ninguém foi preso.
2: O crime chegou a bloquear 3 faixas da pista expressa da Marginal no sentido da rodovia Castelo Branco. Aliás, daqui a pouquinho a gente vai falar sobre o trânsito também. A identidade da vítima ainda não foi divulgada. O caso deve virar um inquérito conduzido pela Polícia Civil para apurar exatamente o que aconteceu.
1: E a Justiça de São Paulo condenou Lígia Sanches Moro, conhecida como Malévola, há 12 anos e 3 meses de prisão em regime fechado pelos crimes de organização criminosa e associação para o tráfico de drogas. Segundo a Polícia Civil, ela era apontada como líder da ala feminina do PCC e responsável pela coordenação do tráfico na Baixada Santista, exercendo o que a facção chama de sintonia geral dos estados, uma função estratégica de articulação entre diferentes núcleos dessa organização.
2: Ela estava presa desde fevereiro, quando foi detida em Itanhaém. E o próprio filho dela também está preso desde o ano passado, também por tráfico de drogas. A defesa da tal Malévola já pediu a revogação da prisão preventiva, buscando a substituição por domiciliar.
1: E temos novidades da operação do Ministério Público que prendeu 2 policiais civis por um esquema de corrupção e lavagem de dinheiro. Segundo as investigações, tudo começou após a Corregedoria da Polícia Civil de São Paulo encontrar 49 celulares lacrados dentro de um saco de lixo numa sala trancada de uma delegacia de Barueri. Ainda em outubro de 2024, olha só. A descoberta fazia parte de uma investigação sobre desvio de cargas contrabandeadas. E os principais suspeitos eram 2 agentes da unidade, Marcos Vinícius de Souza Melo e Wagner Ramalho, que agora estão atrás das grades.
2: Segundo o GAECO, que é o grupo especializado em combate ao crime organizado, os investigadores também encontraram 2 revólveres, R$ 19.500 em espécie no cofre da delegacia, um valor sem justificativo aparente. Um juiz autorizou a prisão preventiva tanto de Marcos como de Wagner, alegando o risco de que os crimes continuassem acontecendo caso eles permanecessem soltos. A reportagem não conseguiu identificar as defesas dos policiais.
1: E uma baleia jubarte de 10,7 metros foi encontrada morta e precisou ser retirada da praia de Itanhaém, no litoral de São Paulo. Segundo o Instituto Biopesca, ONG, que isolou o local, o animal era um macho adulto que possivelmente teve algum tipo de interação com a atividade de pesca antes de morrer. Mas essa é apenas uma suspeita.
2: A carcaça já estava em estado avançado de decomposição, que impediu uma análise mais precisa da causa da morte. Não é a primeira vez que isso acontece na região, já que no ano passado, por exemplo, outra jubarte, essa de quase 8 metros, também foi encontrada morta numa praia da mesma cidade em condições muito parecidas.
1: Bom, agora vamos falar de impasse envolvendo o MASP, um dos museus mais importantes da América do Sul. Mesmo depois de o Ministério Público recomendar a suspensão do processo por suspeita de irregularidades, a Prefeitura de São Paulo escolheu o projeto do MASP para transformar a rua Professor Otávio Mendes, entre os 2 prédios do museu, num bulevar. O museu foi o único interessado no espaço, que ficaria sob a sua gestão pelos próximos 30 anos.
2: A polêmica gira em torno de um degrau de 80 centímetros, criado pela construção de uma ligação subterrânea entre os prédios do MASP, que impede a rua de voltar a funcionar normalmente para carros. Imagina só, quase um metro de altura, né? 6 associações de moradores reclamam que o processo não teve um estudo técnico independente sobre o impacto na vizinhança e o Ministério Público deu 5 dias para a prefeitura.

0: Prefeitura explicar se vai ou não suspender o edital. E aí aconteceu uma coisa interessante lá, Estela, e você que está acompanhando a gente. Essa é uma rua de um quarteirão só, entre o prédio antigo e o prédio novo do MASP. Aí, imagina a Paulista sentindo consolação, né? A rua seguinte mudou de mão. E muita gente nos primeiros dias não sabia, né? A rua virou mão para direita, ou seja, para você descer, e antes era a rua mão para subir. Então, pedestres assustaram nos primeiros dias, por quê? Porque eles estavam acostumados a olhar para um lado, para atravessar aquela faixa de pedestre da Avenida Paulista. E os condutores também, né? Agora a coisa já meio que, para quem circula lá o dia a dia, a coisa já tá meio normalizada, né? Mas segue o impasse, então, do outro lado. Vai virar boulevard, a galeria tá lá já, né? Mas enfim, é literalmente uma bola que tá pingando lá no centro de São Paulo.
1: Muito bem. Felipe, que adora carnaval, você acha que já tá cedo para falar, que ainda, que já tá na hora de falar de carnaval?
0: Acho que não.
1: Você acha que não?
0: Não.
1: Mas então a gente vai falar só um pouquinho, tá bom? Porque estarão abertas a partir dessa terça-feira as inscrições para os blocos de rua do Carnaval de 2027, que vai acontecer entre 30 de janeiro e 13 de fevereiro. Veja, 30 de janeiro e 13 de fevereiro. Quem já desfilou neste ano tem prioridade e pode se inscrever até o dia 15 de setembro, direto pelo e-mail cadastrado no site da Prefeitura.
0: Bom, blocos novos ou que querem mudar o trajeto entram na segunda etapa, do dia 16 a 30. De setembro, para inscrição, tá? Vale um detalhe importante. Para blocos novos, a Prefeitura restringiu a análise em 8 regiões da cidade, como Lapa, Pinheiros e Vila Mariana, onde os pedidos passam por uma comissão especial antes de serem aprovados. Neste ano foram 627 blocos desfilando por São Paulo, com cerca de 16 milhões e meio de foliões nas ruas.
1: Olha, eu acho que o Felipe Bueno devia criar o próprio bloco. Qual seria o nome do seu bloco, Felipe?
0: Impronunciável. É o nome.
1: Ah, é?
0: É o nome.
1: Impronunciável.
0: Bloco impronunciável.
1: Entendi. Tá bom. Vamos aguardar, então. Vamos ver se você consegue fazer a sua inscrição.
0: Pois não.
1: Ó, e pra quem vai sair de casa amanhã, domingão, a gente sempre... Que pace é esse? Muito bem, Henrique, boa sugestão. Qual é o seu pace, Felipe, falar nisso?
0: Depende do comprimento da corrida, né?
1: Entendi. Exatamente sobre isso que a gente vai falar, corridas de rua. Todo final de semana a gente fala que aos domingos a cidade fica parcialmente interditada por causa das corridas que acontecem aqui e ali, especialmente ali na marginal do Rio Pinheiros, perto do Parque do Ibirapuera. E essas interdições começam já na madrugada, a partir da 1h30 da manhã, mais ou menos, na marginal Pinheiros, seguida por bloqueios às 3 da manhã no Ibirapuera e na região central às 5 da manhã, numa corrida que vai acontecer lá na Moca, meu.
0: Ah, olha só, para a corrida pela doação de órgãos, por exemplo, a SP Trans preparou uma operação especial com 58 linhas de ônibus reforçadas. É legal, uma iniciativa, né? Incentivando a doação de órgãos e tudo mais. Tem uma dica que a gente sempre traz aqui para você, né? Evitar as imediações dos eventos e usar vias alternativas. Então, se você não conhece, busque procurar no mapa o seu caminho antes para não chegar atrasado, porque também é chegar atrasado na corrida é ruim. Se você preferir deixar o carro em casa, lembre-se, aos domingos, o transporte público por ônibus em São Paulo Municipal é gratuito o dia inteiro. 10h10 agora.
1: Se prepara, hein? Sabadão de sol na capital paulista e também na grande São Paulo. As temperaturas devem variar entre 18 e 34 graus, com umidade do ar bem baixa, abaixo de 30% em boa parte da região. A recomendação é reforçar a hidratação, ficar de olho, porque o tempo seco também aumenta o risco de queimadas, né? Não tem previsão de chuva para hoje aqui na capital, mas o cenário muda amanhã, domingão, quando o céu fica mais nublado e há chance, sim, de pancadas à tarde e também à noite. Agora 10h10, você quer dar um giro aí pelo trânsito, Fê?
0: Vou conversar com você que está viajando pelo sistema Anchieta Imigrantes, por exemplo, quer pegar a estrada agora para descer para o litoral. Olha só, Anchieta bem melhor que a Imigrantes já no trecho

0: do anel Mário Covas. Pista interna, que é aquela pista de sentido horário, né? Vou dizer para você assim, ó, mais ou menos entre Tapecerica da Serra e Embu. Ah, você tá falando da Regis? Não, tô falando do Rodoanel, que tem uma hora que o Rodoanel é meio paralelo a Regis, né? Para você seguir para Anhanguera, para Bandeirantes, para Castelo, tem congestionamento. Aparece aqui pra gente que tem obras nesse pedaço, depois você vai muito bem, e o Rodoanel do outro lado tá tranquilo, tá livre. Então dá para fazer uma ótima viagem, de modo geral, nesse momento, para curtir o calor no interior.
1: Muito bem, eu acho que a galera se animou, né? Viu que a previsão do tempo ia ser de calor, e então aproveitou para descer, pegar uma prainha, né? Muito bem. E cuidado na estrada também, né, gente?
0: Por favor.
1: Sempre a gente sabe que nessas situações, os acidentes nas estradas aumentam de volume, né? Então fica aí a nossa dica para você se cuidar. 10 horas e 12 minutos, olha só. São Paulo vive uma forte retomada no mercado de escritórios de alto padrão, ou seja, com até 327 mil metros quadrados de novas áreas corporativas previstas para esse ano. O volume pode ser o maior dos últimos 10 anos. E para explicar esse movimento, a TMC conversou com a Júlia Botelho, que é CEO da Matchpoint. Vamos ouvir.
2: Na época da pandemia, né, a gente teve todo esse trabalho de casa, né, as pessoas pensaram que as pessoas não iam voltar aos escritórios, mas sim mudou, então tem uma absorção bruta e líquida nos últimos trimestres muito alta, então você tem uma taxa de vacância baixa e voltou, né, mas o que mudou é que as empresas começaram a ficar mais exigentes, né, elas querem prédios melhores, bem localizados, e que pós-pandemia a questão da experiência, o escritório ter uma experiência, um ambiente agradável é muito importante. Então, voltou, o mercado voltou e vai continuar, mas ele voltou diferente.
3: Pois é, inclusive a minha pergunta vai nessa direção, né? Primeiro sobre as regiões, obviamente a localização, imagino eu tenha ligação direta com essa pauta, e também te perguntar sobre uma previsão, vai dar uma estabilizada ou a tendência é, na verdade, da gente observar cada vez mais pessoas voltando a trabalhar, saindo do remoto, indo para o presencial e, consequentemente, a gente continuar observando esse movimento.
2: Em termos de região, tal, a gente pode dizer que, sem dúvida nenhuma, as regiões que têm transporte, né, e têm prédios bons, prédios novos, né, tá pegando muito isso. Então, você pega a região da Faria Lima, né, que é a região do preço da cidade, você pega Itaim, você pega Pinheiros, que é uma região que teve muita entrega de estoque, como você tem muitos serviços ali, você tem transporte, é uma região que também se valorizou. A Paulista, que é uma região que por muitos anos, até antes da pandemia, ela tinha meio que era o patinho feio, voltou, né? Você está com uma vacância baixíssima aqui. Então, sem dúvida nenhuma, a localização é super importante.
4: E esse movimento dos escritórios também está mudando o mercado de moradia em São Paulo. As pessoas estão buscando cada vez mais ficar perto do trabalho, porque muita gente trabalha ali, né?
3: É muito importante isso mesmo.
2: Sem dúvida nenhuma, assim, vem movimentando, sim, tanto que você vê muita entrega de prédios, né, residenciais na Faria Lima, Itaim, né, porque são regiões que estão aí com escritórios. Então, hoje as pessoas pensam muito em qualidade de vida, né? Eu acho que a pandemia nos deu isso, né? Então as pessoas querem estar mais próximas. E até como vocês falaram do piano diretor, né? Toda essa mudança de ter, estar mais próximo, né? O comércio do residencial e ter essa mobilidade melhor, né? Para mais qualidade de vida.
3: E pensando nos próximos anos, dá para a gente também fazer algum tipo de avaliação? Claro, além desse futuro de curto prazo, médio prazo até, mas pensando daqui a algum tempo, daqui a alguns anos.
2: O que a gente vê, assim, o ciclo, o que ele começa, né? A gente sofreu muito esse mercado de escritórios, né? Então, você teve entrega de novos prédios e tudo mais, mas agora você está estabilizado e você deve voltar o preço, né? Então, o preço provavelmente vai subir nessas regiões e você vai ter uma virada desse mercado, né? Então, e as pessoas vão estar no escritório. Eu acho que o trabalho híbrido, ele veio para ficar, né? Com a pandemia, as pessoas viram que dava para trabalhar remotamente, mas o escritório é muito importante para a cultura da empresa, para essa relação social e tudo mais. Então, foi essa mudança, mas vai continuar sem dúvida nenhuma e tende a crescer sempre.
1: Cuidado, mas vai.
0: Agora, 10 horas e 16 minutos, muito cuidado, porque a gente vai falar.

0: Ah, sabe do quê? De combustível clandestino, operação bomba oculta, lacrando postos, ligados a empresários com envolvimento com o crime organizado. Vamos ouvir o trabalho da repórter Luísa Mutoni.
1: O objetivo da operação é interditar postos de combustíveis clandestinos que estavam operando sem a autorização da Agência Nacional do Petróleo e Biocombustíveis. Pelo menos 1.000 já tinham sido interditados, mas depois acabaram continuando com as atividades. As investigações começaram há exatamente um ano com a Operação Carbono Oculto, que decifrou um esquema de fraudes, sonegação fiscal e lavagem de dinheiro envolvendo o setor de combustíveis. Segundo as investigações, o crime organizado se infiltrou em toda a cadeia de combustíveis nacional, atuando desde a importação e a produção e chegando até os postos revendedores. Por conta da grande pulverização da cadeia, que tem mais de 130 mil agentes, o setor, segundo o Ministério Público, virou um importante instrumento de lavagem de dinheiro para essas organizações criminosas.
2: Agora 10h18, as obras da estação 14 bis Saracura, da linha 6 laranja do metrô, estão completamente paralisadas após novos achados arqueológicos. Quem traz as informações para a gente é o Ailan Bernardo.
3: A descoberta aconteceu durante o acompanhamento arqueológico nas escavações do Bixiga, região central de São Paulo. Os novos vestígios foram encontrados a cerca de 2 metros de profundidade e parecem pertencer às religiões de matrizes africanas. Entre os materiais que foram encontrados estão a estrutura de uma antiga construção, sistema de drenagem, feixes de gravetos, poções de anil, entre outros objetos que agora vão ser analisados e estudados por especialistas. A concessionária Linha Uni informou que aguarda um posicionamento do Instituto do Patrimônio Histórico Artístico Nacional, o IFAM, para saber como devem prosseguir com o que foi encontrado. Essa não é a primeira vez que descobertas arqueológicas interrompem a construção da estação. Desde 2022, mais de 100 mil itens interessantes ao patrimônio nacional foram encontrados. A 14 bis Saracura é a estação mais atrasada da linha 6 laranja, que já conta com 15% das obras concluídas.
0: Bom, essa é uma história que vai continuar por algum tempo ainda, porque é um bairro que tem um valor histórico, né, um valor patrimonial, um valor histórico muito singular, né? Está coladinho no centro de São Paulo, tem achados arqueológicos que vêm do século XVIII, não só do XIX também, vários momentos em que o bairro foi o Bixiga, estamos falando do Bixiga, né, para quem não pegou a reportagem no meio do caminho, e é um bairro que, à medida que foi sendo urbanizado, né, foram achando resquícios, né, de construções anteriores e que hoje elas têm muito valor. Por muito tempo elas foram simplesmente derrubadas e jogadas fora. Mas como hoje o valor é reconhecido, imagina assim, você já passou pela Itália, já passou por Roma, né?
2: Eu ia falar isso exatamente agora.
0: Exatamente. Você anda... Hoje é capaz de você trombar com uma obra que está parada de... Sei lá. Bom... Estação em frente ao Coliseu de Roma. Ficou anos e anos e anos para ser pronta. Agora tá pronta, né? Finalmente. Mas assim, você olhava, lia os jornais, lia o noticiário, falava, isso aí não vai acabar nunca, né? E aí a hora que acaba aquela, já tem uma outra e para também, porque tem. E assim, não é uma crítica isso. Isso não, é absolutamente maravilhoso.
2: Não, e é a sensação de que a cidade é viva, né?
0: Exato.
2: Porque ela vai se sendo redescoberta o tempo inteiro. E esses sítios arqueológicos têm que ser preservados sim, embora essas paralisações causem um problemão no trânsito, na estrutura da cidade em si, mas... É muito legal você saber que tem história ali embaixo que tá, e que você pode descobrir e conhecer parte da nossa... De como a gente se formou a partir desses resgates, né?
0: Ainda falando... Você está certíssima. Ainda falando sobre Roma, tem o Panteão. O Panteão era um templo pagão. E hoje é uma igreja católica. A construção é a mesma. Tem mais de 1000 anos. Mas, ou seja, uma civilização veio e veio outra e veio outra. Enfim, chega de conversa mole aqui de história. Vamos mudar de assunto aqui. E falar de trabalho no campo. A falta de mão de obra no campo está mudando as decisões de produtores rurais em todo o Brasil. Dificuldade para encontrar trabalhadores tem levado propriedades a antecipar a compra de máquinas, além de influenciar decisões sobre produção e expansão. Daqui a pouquinho, aqui no nosso Paulista TMC, a gente vai falar sobre esse cenário e sobre a situação do setor.
2: Agora, 10 horas e 22 minutos, você já participou da nossa programação aqui através do nosso chat, o chat na transmissão ao vivo pelo YouTube, TMC News BR, você acompanha as imagens das nossas reportagens e também vê aqui que estamos muito à vontade no nosso estúdio. Felipe, embora esteja fazendo 30 graus lá fora, está com uma gola rolê preta. E é bacana porque você pode participar aqui da nossa programação, mandar sua sugestão, mandar sua dúvida. Conta pra gente o que está acontecendo aí perto da sua casa, você tem alguma reclamação, alguma coisa que a gente possa te ajudar a resolver. Vocês sabem que o Paulista TMC tem esse caráter, né, de prestador de serviço também. Então, sempre que você tiver alguma questão por aí, manda pra cá que, se a gente puder, a gente ajuda a resolver. Agora são 10 horas e 22 minutos. Você também participa através do nosso WhatsApp, 11972211001.
0: Bom, a gente prometeu falar então da situação no mercado no campo, né? O mercado de trabalho no campo. E a TMC conversou essa semana com o Pablo Alencar, sócio da Valor Capital, e a gente ouve agora um pedaço dessa conversa.
4: E o que a pesquisa CNA trouxe agora recente, que é, olhando essas três principais variáveis, a maior preocupação hoje do produtor rural é com relação à mão de obra. 45% dos produtores colocaram esse como o ponto mais importante.
5: Ô Pablo, vou te fazer uma pergunta de leigo aqui. Eu acho que pode ser que tenha muita gente que também tenha essa mesma dúvida que eu tenho, né? Como que a falta, então, de trabalhadores impacta especificamente os custos de produção, os custos da produção?
4: O produtor rural precisa de... Inicialmente, na ideia, precisa de mão de obra para a produção. A hora que essa mão de obra começa a ficar escassa, ele precisa tomar algumas medidas. E essa mesma pesquisa, ela foi ouvir os produtores que estavam preocupados com a mão de obra e falaram: ok, esse é um problema. E como é que vocês estão lidando com esse problema? 42% dos produtores responderam que o caminho é a mecanização. E se a gente for olhar hoje, vamos pegar algumas outras culturas, como a cultura de grãos, principalmente a soja e a postura de ovos, são culturas que se mecanizaram já algumas décadas atrás. É uma imagem bem emblemática do agro hoje, são aquelas máquinas colheitadeiras gigantes fazendo o trabalho que centenas de pessoas faziam. Hoje você tem 4, 5 máquinas que vão colher o que essas pessoas faziam. Então foram setores que investiram em automatização da colheita, até pela simplicidade. Quando a gente olha para o setor de hortifruti granjeiro, que é um produto mais complexo, a colheita, assim, não é tão simples de automatizar como grãos e ovos, a gente vê que esse é um setor que ficou para trás. E aí tem uma segunda pesquisa, que é a pesquisa da CEPEA, que olhou só os hortifruti granjeiros e falou que a grande preocupação deles hoje é essa queda da oferta de mão de obra, porque eles não são tão mecanizados como outras culturas, então o impacto para eles é muito maior.
6: Os paulistanos estão perguntando aqui nas redes sociais se esse cenário pode reduzir a produção de alimentos ou encarecer os produtos, então os preços para o consumidor.
4: Com certeza ele tem um impacto direto e ele é muito diferente de um El Niño ou de uma regra de oferta e demanda, porque esses outros, o clima e essa oferta e demanda que determina esse impacto no preço, eles são de curto prazo. É um período, ele passa, daqui a pouco se normaliza. Mas quando a gente está falando de oferta de mão de obra, isso é estrutural. E aí o produtor rural, principalmente o granjeiro, ele vai ter que optar por dois caminhos. Ou ele vai cortar os planos de expansão, e aí quando eu falo de expansão, a gente aumenta a oferta do produto, isso faz baratear, ou ele vai ter que investir na mecanização do produto dele. E quando a gente fala de investimento, esse CAPEX, né, esse recurso para investir, ele está diretamente ligado com crédito. E a gente está vendo hoje essa taxa de juros muito alta, recorde de empresa quebrando. Pois como é que as pessoas conseguem tomar um crédito hoje barato para poder investir, fazer um investimento de longo prazo para automatizar essa produção? Então, hoje, o nome do jogo vai ser esse. Quem tiver dinheiro, capacidade de crédito barato para poder investir, vai mecanizar e vai poder aumentar a parte de produção. Quem não tiver, vai ter que ficar do tamanho que tal ou vai ter que encolher. Então, esse vai ser um movimento muito importante que vai acontecer no setor, principalmente de hortifruti e granjeiro.
2: Muito bem, agora 10h27. O Aurora Festival, dedicado ao chamado Wellness, chega à segunda edição nos dias 29 e 30 de agosto, ou seja, hoje e amanhã. E depois de reunir mais de 1.200 pessoas no ano passado, o evento discute temas como longevidade, saúde preventiva e performance e reúne especialistas nacionais e internacionais que são referência em metabolismo e resistência à insulina, por exemplo. E para saber o que andam fazendo por lá, o que eles estão falando agora lá nesse evento Aurora Festival, a gente entre em contato com o Marcos De Pato, nosso repórter querido que está lá. Apresentador também, né, Marcos? Semana passada você estava aqui apresentando o jornal, hoje você está aí, você não para, garoto.
7: Estamos sempre na ativa, né, Estela? É um prazer, né, fazer parte aí da equipe da TMC, levando informações seja da rua ou dos estúdios. Muito bom dia para vocês, bom dia a todos que acompanham a TMC. Pois é, a gente está aqui num evento, você disse bem, Aurora Festival, que é voltado aí totalmente para o wellness, né? Que é o quê? É um espaço que deixa de ser um nicho e vem crescendo cada vez mais no mundo todo. E por isso as pessoas estão buscando, né, produtos, informações e também, né, empresas que ofereçam serviços voltados para a qualidade de vida, para a longevidade. Principalmente aí também para a questão da saúde mental, que é muito importante, né? Não basta cuidar só do corpo, mas é importante cuidar da mente. E esse evento aí reúne justamente isso. Tem marcas aqui patrocinadoras e parceiras e também tem especialistas para falar sobre esse assunto. São 150 nessa segunda edição, na primeira edição eram 100, ou seja, já tem um crescimento aí na participação de especialistas e também do público, viu? Na primeira edição foram 1.200 pessoas e nessa segunda eu já observo que tem um número muito grande, depois eu vou atualizar com o número exato ou aproximado de pessoas, mas que com certeza já deve bater o número da primeira edição, da edição de 2025. E aí aqui a gente tem especialistas, né, para falar sobre wellness. Um deles é Benjamin Bickman, que é pesquisador e professor, referência internacional em metabolismo e longevidade e também a resistência à insulina. Ele que fala sobre esses assuntos relacionados à saúde. Quem também está por aqui é um outro nome que é referência na área da saúde e eu conversei agora há pouco com ele. É o Márcio Atala, que deu uma palavrinha sobre a importância de eventos como esse. Vamos ouvir.
8: Hoje a gente sabe que o nosso estilo de vida, ele vai ser o mais importante, não só para a gente viver mais, mas para a gente viver com muita autonomia por muito mais tempo. Então investir no estilo de vida é fundamental. Eu acho que eventos como esse são fundamentais para toda hora lembrar as pessoas de ir dizendo não, né? Por quê? Porque o nosso meio ambiente hoje, ele nos leva para um estilo de vida que não é o melhor para o nosso corpo. Então hoje a gente tem um excesso de tecnologia e eu acabo movimentando menos. Eu tenho muita oferta de comida, eu acabo comendo mais do que eu preciso. Eu tenho muito estímulo, muita informação. Então eu acabo consumindo entretenimento, informação, muito acima do que meu cérebro tem capacidade de reter. E isso acaba fazendo mal para a nossa saúde mental e eu acabo dormindo menos. Mas a informação a gente tem. Então, eventos como esse são fundamentais para falar, opa, eu preciso colocar aquele hábito ali em dia, eu preciso alterar aquele outro hábito. Então, eu acho de grande relevância que a gente cada vez mais fale sobre esse assunto.
7: Tá aí, ficou o convite, então, para você que se interessou, quer cuidar da saúde física, mental, chega aqui, então, no Hotel Tivoli. Hoje e amanhã, evento que começou às 7 da manhã vai até às 6 da tarde. Amanhã a mesma coisa, hotel que fica situado aqui na Alameda Santos, bem pertinho da Avenida Paulista, no Jardim Paulista. Eu volto com vocês no estúdio aí, eu sei que vocês dois, né, Estela e Felipe, cuidam muito bem da saúde, praticam corrida, atividade física, que é muito importante, né? Volto com vocês.
2: Obrigada, querido. É muito importante mesmo. Felipe corre. Inclusive, a gente estava falando aqui mais cedo sobre o pace dele, que depende do tipo de corrida, tipo de distância, não é?
0: Uhum.
2: Mas a corrida, além de estimular esses desafios, né, Fê? De você querer melhorar o seu tempo, correr distâncias maiores e tal, ela tem um trabalho cardiorrespiratório muito importante, não é? Você sente isso? Você sente depois que você começou a correr que você tem mais fôlego, até para as atividades do dia a dia, assim?
0: Eu vou explicar pelo sentido oposto. A primeira vez que eu fui correr... Eu dei uma volta de 1,5 km lá no Parque Ibirapuera, naquela trilha que tem até hoje das pedrinhas, que é uma trilha mais interna, no meio das árvores lá. E 1,5 km, foi ótimo, vou dar uma segunda volta. Ah, imagina, sem a menor chance.
2: Não,
0: né?
2: Aguentou.
0: O primeiro metro, né?
2: Uhum.
0: Então, é uma questão de condicionamento, respirar direito, você percebe os benefícios muito rápido, né? É, e isso vale para natação.
2: Sim.
0: Vale para ciclismo também, para dança. Tem um monte de ginástica. Enfim. Uhum. Ginástica é coisa de gente antiga, né?
2: Enfim. Agora fala treinar.
0: Treinar?
2: É, não é mais malhar, é treinar.
0: Então tá bom. Mas vale muito a pena. Né?
2: É.
0: Comece, se você não começou ainda, comece bem devagarzinho, mas comece, porque aí você vai perceber muitos benefícios.
2: E né? Às vezes procurar uma atividade que você tenha prazer em fazer, porque muita gente vai obrigada, ah, eu tenho que ir pra academia, não sei o quê. Às vezes uma atividade que você gosta de fazer, dança, por exemplo, caminhar ao ar livre, você acha ali uma atividade, um tipo de esporte que você se movimente, as pessoas estão gostando de fazer coisas na areia agora, né? Então tem o beach tênis, tem o beach vôlei. Qualquer coisa que você achar que possa contribuir para você pegar gosto pela atividade física, uhum. É o melhor investimento que você faz em si mesmo. Agora, 10 horas e 33 minutos.
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2: Bom, são 10 horas e 38 minutos. Neste sábado acontece a Patrulha da Adoção, Missão Novo Lar, um evento dedicado a encontrar um novo lar para cães e gatos resgatados. Essa ação faz parte do trabalho de controle de zoonoses da cidade, reúne animais de diferentes cidades e portes prontos para adoção. Para contar como funciona esse processo, o que é preciso levar para adotar, a gente chama a coordenadora da COSAP, que é responsável por criar e executar políticas públicas de proteção para animais domésticos, Anaí Xavier, está conversando conosco ao vivo aqui no nosso Paulista TMC. Bom dia, seja bem-vinda, tudo bem?
3: Bom dia, Anaí.
4: Bom dia, que alegria poder falar de adoção com vocês logo pela manhã.
3: Ai, que legal. Conta pra gente, qual que é... Qual, a gente tem números de quantos animaizinhos hoje em dia estão postos para adoção na cidade de São Paulo?
4: Bom, hoje aqui no Centro Municipal de Adoção, a gente está com cerca de 300 animais prontinhos, castrados, vacinados, vermifugados, enfim, prontos para encontrarem uma nova família.
2: Eu tenho uma... É óbvio que a gente está falando de bichinhos e isso aí mexe com os afetos das pessoas, né? Muitas vezes você vê... Em feiras, algumas ONGs também trabalham muito com isso e merecem o nosso respeito, mas há quem diga que você precisa se preparar muito para fazer essa adoção, né, Anaí? E eu já ouvi dizer
4: com
2: também...
4: Com toda certeza.
2: Né,
4: a ação, ela precisa ser responsável.
2: Isso.
4: Então é importante que as pessoas tenham a consciência de que ter um animal de estimação traz responsabilidades, né? A gente precisa... cuidar, levar no veterinário, preparar o local onde esse animal vai dormir, ele tem que estar abrigado de sol e chuva, tem que receber amor, enfim, tem que ser praticada a guarda responsável. Que a gente precisa pensar não só na saúde física, mas também mental. Então tem que ter tempo para cuidar de um animal de estimação e isso ao longo de toda a vida dele. Então a adoção ela não pode ser por impulso, ela precisa ser muito bem pensada. E aí, assim, decidimos ter um animal, vem para a COSAP, vem conhecer o amor da sua vida.
3: Pois é, você falou da adoção por impulso, né? A gente viu que durante a pandemia, muitas pessoas adotaram bichinhos, porque realmente foi aquele tempo em que a gente ficou trancado dentro de casa, precisando de mais afeto do que antes, né? E depois disso, Anaí, você notou que houve abandono desses bichinhos? As pessoas que, durante a pandemia, podiam dar conta de ter um animal e depois voltaram suas rotinas de trabalho, já não podiam mais? Você notou uma movimentação nesse sentido?
4: A gente não tem números oficiais sobre animais que estão abandonados, mas a gente sabe que as pessoas tendem a não entender o que é a guarda responsável e acabam abandonando, o que, por sinal, é importante ressaltar que é crime. Então, o que acontece é que as pessoas precisam ter essa consciência de que levar um animal para casa não é só no momento que a gente precisa de companhia. Né? É um animal, é um ser senciente, ele tem necessidades e a gente precisa estar pronto para isso. Então, de fato, como você falou, embora não haja um número oficial sobre isso, mas a gente tem essa percepção por conta das pessoas que nos ligam para dizer, olha, não quero mais meu animal e eu quero saber se vocês recebem. E é importante dizer que a prefeitura não recebe quando a pessoa decide que não quer mais ter um animal.
3: Nossa, até dói, né? Não quero mais ter um animal. É estranho, né? Posso dar ele para você? Eu não consigo imaginar qual que é a sensação de alguém que fala isso para abandonar um bichinho, né? Mas, Anaí, as pessoas que querem participar desse evento, que é a Patrulha da Adoção, o que elas precisam fazer? Elas vão até algum local específico? Elas podem podem ver diversos animais para escolher o que elas querem? E qual a documentação que essas pessoas precisam ter em mãos para poder fazer essa adoção?
4: Bom, é importante dizer que no site da prefeitura a gente tem a informação dos animais que estão aqui disponíveis. Mas a adoção ela não pode ser também pela aparência. Precisa ser pelo temperamento. Então é importante que se venha aqui, para conhecer os animais, interagir com eles, e aí o comportamento, o temperamento dessa família tem que ser compatível com o temperamento desse animal. Aí sim, essa adoção vai dar muito certo. O que precisa trazer? RG, CPF, comprovante de residência, se for adotar um gatinho, a caixa de transporte para sair daqui em segurança, se for adotar um cão, coleira e guia. Tem uma taxa pública de R$ 35,80.
2: Bom, quero agradecer, mas antes falar do endereço aqui, que é na Zona Norte, me corrija se eu estiver enganado, Rua Santa Eulália 86, bairro de Santana, né? Isso até às 5 da tarde de hoje, o Patrulha da Adoção Missão Novo Lar. É isso, Anali?
4: Exatamente. Mas quem perder hoje pode vir amanhã. Aqui o Centro Municipal de Adoção fica aberto todos os dias, de segunda a sexta, das 9 às 5 da tarde, sábados e domingos, das 9 da manhã até as 3 horas da tarde.
2: Tá certo, então, Anali Xavier. Muito obrigado, parabéns pelo trabalho e até uma próxima vez. Bom fim de semana para você.
4: Obrigada para vocês também.
2: 10h44.

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23: 10 horas 48 minutos. Atualizando os destaques do noticiário, a Rede Estadual de Educação de São Paulo vai abrir concurso para 5 mil vagas de professor do ensino fundamental e médio. São 3 mil para cargo efetivo de 40 horas semanais, 2 mil para jornada parcial de 25 horas por semana, segunda vez que o governo estadual autoriza um concurso desse tipo nessa gestão, depois de outro processo, em 2023, que ofereceu 15 mil vagas para a rede.
24: E São Paulo mantém até a terça-feira 2 frentes de vacinação rodando ao mesmo tempo. Nos 645 municípios do estado, a campanha de multivacinação segue atualizando a caderneta de crianças e adolescentes até 15 anos. Já na capital, em Guarulhos e em São Bernardo do Campo, a vacina contra o sarampo está sendo oferecida para qualquer pessoa entre 6 meses e 59 anos de idade, independentemente do histórico vacinal. Resposta aos 26 casos confirmados da doença no estado só nesse ano. Bebês de 6 a 11 meses também podem receber a chamada dose zero, que é uma proteção extra que não substitui as doses normais do calendário. E se você ainda não atualizou a caderneta dos seus filhos, a dica é levar o documento até um posto de saúde o quanto antes. Mas se você não tem acesso ali à caderneta e você já fez algum tipo de atendimento em UBSs e UPAs no sistema público de saúde, você tem um registro através do aplicativo. Outro dia, o secretário de saúde municipal esteve aqui com a gente para falar desse dado, porque às vezes a mãe perdeu, não sabe de onde colocou a caderneta e tal, e se você for lá e você já tiver tido algum atendimento no sistema público, o seu registro vai estar lá e as vacinas que os seus filhos tomaram também.
0: E já que a gente está falando em vacinação, especificamente para o público adulto aqui de São Paulo, especificamente sobre a questão da vacinação contra o sarampo, uma dica que eu ouvi do próprio pessoal dos postos de saúde: se puder, claro, tem muita gente que não pode, mas se puder, evite os horários de almoço para visitar as UBS, os postos de saúde, porque é óbvio que vai ter mais demanda, mais fila, né? Bom, vamos falar agora do fim de semana em São Paulo, com as opções culturais selecionadas aqui pela nossa redação. Por exemplo, The Realness Festival, celebrando a arte drag. Que mais? O cantor mexicano Christian Chaves, ex-integrante do RBD, na áudio, e a tradicional festa da Quiropita no Bexiga, né? Gastronomia italiana e muita fila, né? E também, não tenha dúvida, alguma coisa está atrelada à outra. E também uma apresentação especial do pianista João Carlos Martins, que segue tocando com apoio de tecnologia adaptada, mesmo enfrentando as limitações nas mãos causadas por uma doença neurológica ao longo dos anos. Se você está sem plano para o fim de semana, é só escolher um desses programas.
24: E para conferir todos os detalhes de valores, horários e locais de cada evento, o jeito é buscar direto nas redes sociais oficiais de cada uma das atrações, tá? Ou no site da Prefeitura de São Paulo, que costuma reunir toda a programação cultural da cidade. No caso da Festa da Quiropita, por exemplo, as informações completas sobre datas e barracas ficam disponíveis no site da própria paróquia no Bexiga. E para shows como o do Christian Chaves, vale checar as plataformas de vendas de ingressos online, que trazem local exato, horário de abertura dos portões e valores atualizados.
0: Último destaque aqui das nossas manchetes: Caraguatatuba quer transformar dois morros da cidade em um novo polo turístico. O projeto prevê uma roda gigante de cerca de 120 metros de altura, maior da América Latina, e um teleférico de quase 2 quilômetros, 1 quilômetro e 800, que seria o mais extenso do Brasil. Olha só, a ideia é ligar os morros do Camaroeiro e Santo Antônio com restaurantes, lazer e outras atrações. Previsão investir cerca de 150 milhões de reais e a conclusão estimada em até 2 anos e meio. 10h52 agora.
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24: Efeito Mozart. Você sabe o que é? Sabe, Felipe?
0: Efeito Mozart?
24: É.
0: Wolfgang Amadeus?
24: Olha, exatamente, Wolfgang Amadeus Mozart, clássico compositor de música erudita. Caiu meu retorno aqui, eu já pego ele de volta. É o seguinte, existem muitos estudos que vão no sentido de procurar os efeitos da música clássica na saúde das pessoas.
0: Certo.
24: E isso é chamado de efeito Mozart. E pensando nessa ideia, levando em consideração esses estudos, o pianista Sérgio Melardi criou um projeto chamado Vida em Pauta. O que, que é isso? Ele reuniu um grupo de músicos, violinistas, violoncelistas, músicos de música clássica, para tocar nos hospitais. Nos corredores dos hospitais, nas alas, nos ambulatórios, porque está provado que a música pode ter um efeito positivo na recuperação de pessoas com diferentes enfermidades. E agora esse projeto Vida em Pauta vira um instituto com a ideia de abranger cada vez mais hospitais por esse projeto e atender cada vez mais pessoas. Eu estive lá no lançamento desse instituto, conversei tanto com o Sérgio Melardi, que é o criador, quanto com a Antônia Tonos, que é a diretora do Serviço de Psiquiatria do Hospital do Servidor Público, que falou exatamente dos benefícios da música clássica na recuperação dos pacientes. Vamos ouvir.

0: Sérgio Melardi, que é pianista e idealizador do projeto Vida em Pauta, que agora vira um instituto. Sérgio, de onde surgiu essa ideia de levar música clássica para o ambiente hospitalar?
1: E descobri muitos estudos que mostravam o que a música clássica, como ela podia agir no sistema nervoso central, no ritmo cardiológico, na respiração, e na concentração, etc, etc. Estudos, por exemplo, na Califórnia, de Mozart sendo tocado para plantas em estufa, e as plantas cresciam mais rápido. Mozart sendo tocado para vacas leiteiras na Holanda e davam mais leite. E a gente iniciou, assim, com uma ideia, uma coisa um pouco empírica, vamos ver o que acontece, e o projeto foi tomando forma. Fez pesquisas de satisfação logo no início do projeto, depois de algum tempo de implantação do projeto, e a pesquisa foi surpreendente. Foi 98,7% de pessoas entrevistadas dizendo que o projeto era muito importante ou importante. Isso nos deu um fôlego incrível e um ânimo para continuar. E a gente foi continuando, cada vez com mais hospitais, mais pessoas atingidas. Quando você fala num projeto cultural que tem, no caso, o apoio da Lei Rouanet, quer dizer, então os patrocinadores têm os benefícios da lei de incentivo, você está falando de um projeto cultural. Mas um projeto cultural que atinge em pouco mais de 3 anos, 150 mil pessoas presencialmente, isso para a cultura é um número gigantesco. É como se você fizesse 150 concertos na Sala São Paulo. Então, os números, e você pergunta do Instituto, quer dizer, o projeto em si pediu a formação do Instituto. E agora, então, a gente passa ao Instituto, porque isso também vai proporcionar um aumento de possibilidades de crescimento.
0: Ô Sérgio, e praticamente falando, os músicos vão até os corredores dos hospitais, os quartos, tocam um pouquinho, vão passando de quarto em quarto, como é?
1: Então, os músicos percorrem todos, diversas alas, uma Santa Casa, então vão na oncologia, na ortopedia, nos cuidados paliativos, e assim vão 15 minutos mais ou menos em cada ala e atuam por principalmente aí, claro, sempre com um pouco de Mozart, porque os grandes estudos são sobre a música, sobre os efeitos da música de Mozart. Obviamente, aí, como músico, eu acho que Mozart porque é o mais pesquisado. Mas outros compositores também, e a gente usa muito, né? Vivaldi, Bach, até Villa-Lobos, e aí a gente vai também diversificando um pouco.
0: Eu estou com a doutora Antônia Tonos, que é diretora do Serviço de Psiquiatria do Hospital do Servidor Público aqui do Estado de São Paulo. Doutora, qual que é a importância de um projeto como esse no dia a dia dos pacientes? Você que está ali, você vê o impacto real de um projeto como esse que leva música para o ambiente hospitalar?
2: Olha, o impacto é gigante, né? Tanto em dimensões mais gerais, como a humanização de um ambiente que é tomado pela doença, pela preocupação, pela tristeza, pela angústia, mas há benefícios reais físicos, né? O nosso corpo, ele é regido por funções rítmicas, como o nosso batimento cardíaco, a nossa respiração, a nossa liberação de hormônios, o nosso ciclo circadiano de vigília e sono. A música erudita, ela traz toda uma harmonia e uma ritmicidade que o corpo perde no adoecimento. Agora, para o campo da saúde mental, os impactos são muito profundos, porque a nossa mente, ela precisa de experiência de continuidade, de movimento, de contato com o outro. E a experiência de ter numa enfermaria de psiquiatria uma música erudita ao vivo, ela traz essa experiência de continuidade, de combate à fragmentação, de estar com o outro regido por aquele momento da música, aquele momento que vai trazer um equilíbrio das emoções, uma experiência de estar vivendo algo com o outro, de trazer toda uma harmonia do foco da atenção, da memória, da experiência de continuidade e de combate ao estresse.
3: Tá certo, sensacional. Parabéns muito pela legal, reportagem, né? E parabéns pela iniciativa. Fechando aqui o Paulista TMC deste sábado, lembrando a você que tem 25ª rodada do Campeonato Brasileiro, já neste sábado, com transmissão local aqui pela TMC São Paulo, IRB Bragantino, Bragantino em 7º, São Paulo em 13º. A coisa tá feia. Faltam 13 rodadas para o fim do Campeonato Brasileiro, o São Paulo disputando o rebaixamento. E aqui na TMC, todo o serviço, transmissão ao vivo completa de São Paulo e Bragantino a partir das 8 horas da noite. Vamos ficando por aqui, 10 horas e 59 minutos. Bom fim de semana para você.
0: Um beijo, até mais. Tchau, tchau.
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6: TMC. 10 horas e 59 minutos. Agora você acompanha o programa A Cidade é Sua.
3: Apresentado por esta que vos fala, Estela Ribeiro.
6: E esse final de semana a gente faz um passeio pelo bairro de Santa Cecília, eu com produção da Júlia Takahashi, e a gente foi lá conhecer o lado da tradição do bairro e também o lado da boemia do bairro. Você sabe que lá na Canuto do Val tem a Lilian Gonçalves, que é a filha do Nelson Gonçalves, cantor, né? Que foi considerada durante muito tempo a rainha da noite paulistana, porque ela chegou a ter um monte de locais ali.
3: Quarteirões
6: de bares, restaurantes, karaokês. Hoje em dia esse império é um pouco menor, mas ainda é muito marcante ali. E ela recebeu a gente para uma entrevista, foi muito legal.
3: Vocês duas correram no Minhocão? Não você e a Lilian, você e a Júlia.
6: Não?
3: Não.
6: Ah. Não, mas a gente vai falar sobre o Minhocão, especialmente sobre a polêmica, né, de se o Minhocão vira um parque para sempre ou se não vira, esse processo de transição. Então é isso, A Cidade é Sua hoje fala sobre Santa Cecília.
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6: São Paulo é essa engrenagem, né? Com 12 milhões de pecinhas que vão se movimentando pra lá e pra cá. Só que a vibração da cidade tá além dessa correria, do trânsito, do barulho. Tá na vida, nas ruas, nos bairros. E hoje a gente tá aqui, ó, no bairro de Santa Cecília, que é um bairro que mistura tradição e modernidade. E por que que eu falo isso? Porque você tem ao mesmo tempo os botequins de balcão nas esquinas, contracenando com cafeterias descoladas, livrarias modernas. É um ambiente acolhedor que vai se transformando ao cair da noite no epicentro da boemia. Santa Cecília é esse bairro que traz toda uma diversidade cultural. E a gente vai saber por que que as pessoas gostam de morar aqui, gostam de visitar, por que que elas se apaixonam pelo bairro de Santa Cecília. Ou a cidade é sua sim, e a Santa Cecília também. E no Cidade é Sua de hoje, a Santa Cecília abre suas portas para mostrar por que se tornou um dos mais pulsantes bairros do centro paulistano. A nossa jornada começa com um olhar voltado para a fé e a memória na imponente Igreja Santa Cecília.
7: Santa Cecília, então, é a padroeira dos músicos, a música tem que funcionar muito bem. A gente pode dizer que ela é o pilar da constituição do bairro, porque o bairro adotou o nome da igreja. Então, depois da igreja, você tem o entorno da paróquia. Você tem o entorno dela, que é o Largo Santa Cecília, e ele foi se expandindo e acabou absorvendo o nome da paróquia.
6: Conversamos com o historiador para entender as origens e as transformações desse território centenário.
8: Higienópolis era o bairro do higiene, para contrastar com os bairros que não tinham higiene, justamente por causa da imigração e do fluxo de gente, que era, imagina, epidemias, gente vindo do mundo inteiro. São Paulo estava triplicando, quadruplicando de quantidade de pessoas. E daí Santa Cecília, ela fica espremida entre Higienópolis, Barra Funda, Campos Elíseos e Vila Buarque. E o primeiro bairro que foi pensado para ser assim, o bairro chique de São Paulo, foi Campos Elíseos. E a puxada que vem de Santa Cecília, ela é delimitada especialmente por causa da estação, que é a estação Júlio Prestes, que é da década de 1930. Então a gente vai começando a entender um pouco Santa Cecília. Mas como muitos bairros de São Paulo, da República, a Consolação até a Paulista, em 1890, São Paulo não era praticamente nada. Então era um campo aberto com pequenas ocupações. E Santa Cecília foi uma ocupação, assim, foi uma pequena, uma pracinha com o Larguinho, que já existia, o Largo de Santa Cecília. Isso lá para 1860, 1880. E daí uma igrejinha. A igreja que a gente conhece hoje é de 1900. Mas a igreja mesmo existe desde o final do século XIX. Então foi sendo uma ocupação que foi ganhando essa característica nessa transição entre o trem, a imigração e os bairros mais elegantes das cidades.
6: Em seguida, vamos conhecer o charme cultural do bairro, fazendo uma parada em uma livraria aconchegante e um restaurante tradicional com discos de vinil no melhor estilo retrô.
9: Quando pensei na trilha da casa, tive a seguinte ideia: vou trazer minha vitrola, os meus acervos, e isso vai entoar o som da casa. Só que eu pude perceber que a cozinha é minha vida e a música é o amor da minha vida. E resolvi compartilhar não só a minha culinária, mas como também esse amor pela música. E resolvi vender todo o meu acervo. E pude unir duas coisas tão ancestrais e analógicas, né, como a música e a prática culinária, no mesmo ambiente.
6: Pausa para recarregar as energias fica por conta dos aromas e sabores de uma cafeteria, abrindo caminho para o clima descontraído de um bar tradicional, que traduz perfeitamente a boemia das noites da Santa Cecília.
10: Na época que eu comecei, lugar de mulher literalmente era na cozinha, era em casa. E quando eu comecei, até hoje foi super importante, eu comecei, eu era uma menina, eu tinha 16 para 17 anos, completei 18 anos dentro do Birosca.
6: Para fechar com chave de ouro, caminhamos pelas ruas do Minhocão e conversamos com a arquiteta Samira Rodrigues sobre a ocupação do espaço público, o lazer urbano e os caminhos da arquitetura na capital.
11: Esse uso foi crescendo e se expandindo, e hoje eu acho muito difícil você tirar esse espaço da população. Assim, não só os moradores próximos, mas tem gente de outros bairros para frequentar aqui o Minhocão, né? Ele realmente virou, mesmo que sem uma vegetação, né, que é estranho até para pensar como um parque, mas ele virou um parque da cidade, talvez um parque até bem simbólico, bem característico para uma cidade como São Paulo.
6: O passeio pela Santa Cecília está só começando. Falando em tradição, paróquia de Santa Cecília, no Largo Santa Cecília. Vamos saber quem foi essa santa padroeira dos músicos? E a gente conversa agora com Teodoro Eggers Neto, que é da comunidade aqui da Santa Cecília. Teodoro, conta um pouquinho pra gente da importância dessa igreja aqui nesse bairro, dos frequentadores. São os moradores que frequentam ou é gente de toda a cidade que chega aqui a partir da facilidade do metrô aqui na porta?
7: Olha, eu vou dar um passinho para trás, tá bom? Acho que historicamente nós todos sabemos que as cidades, as vilas, os vilarejos surgiram a partir de uma atividade comercial. Um mercadinho, uma feira, o comércio na rua, né, as tendas de calçada, e das instituições religiosas, de uma fundação religiosa. Daí advém o que a gente hoje reconhece como uma cidade que cresce em torno dessas atividades. Santa Cecília não foi diferente. Você tem uma feira tradicional aqui na rua já de décadas, mas a instituição religiosa nasceu antes de tudo que você está vendo aqui, de tudo que você sabe sobre Santa Cecília. Esse nascimento é de 1861, quando a comunidade que vivia nesta religião era uma comunidade representativa da tradicional família paulista, que vivia aqui em chacras, sítios, né? Isso aqui não era um bairro, era realmente um lugar de chacras e sítios. Esta comunidade propôs a fundação de uma igreja, e essa igreja tomou o nome de Santa Cecília. Mais tarde, em 1895, ela foi alçada à categoria de paróquia. Então, na verdade, a gente comemora a vida da paróquia Santa Cecília desde 1895, são 130 anos. A eleita foi Santa Cecília, por acaso ela é a padroeira dos músicos. E, portanto, toda a arquitetura dela, né, a gente agora não estamos podendo ver, mas toda a arquitetura dela foi concebida para acústica, para que ela pudesse ter uma música de muita representatividade. Também, não por acaso, aqui você, ao pé do altar, você vê um console que irradia música para o maior órgão, mais importante órgão do Brasil, um órgão alemão, E quando eu conheci a igreja, conheci o padre Alfredo, esse órgão estava desativado há 25 anos. Uma tristeza. Até 1954, quando foi reaberta a Igreja da Sé, aqui era a matriz de São Paulo. Então precisava ter o mais importante órgão. Para quem conhece um pouco de música, era um órgão de Guiomar Novaes, a grande concertista brasileira, ensaiava os seus recitais em Paris, na Europa. Então era um órgão de... E hoje, graças a Deus, ele está restabelecido. Nós conseguimos fazer uns 15 anos atrás, 10, 15 anos, um projeto, incluímos na Lei Rouanet, foi aprovado e o Banco Itaú patrocinou a reforma do órgão. Durou uns 2 anos o restauro. Também não por acaso, os pais da atual diretoria do Banco Itaú, o Dr. Olavo Setubo, casou nessa igreja. Como toda a sociedade paulista, principalmente a representativa aqui de Consolação, Higienópolis, Santa Cecília, casava-se ou em Santa Cecília ou na Consolação. Hoje em dia você tem Santa Terezinha, na Rua Maranhão, você tem Colégio Sion, você tem a própria Rua Jaguaribe, né? Mas essa igreja teve muita importância no cenário sociocultural de São Paulo. Voltando à música, né? Santa Cecília, então, é a padroeira dos músicos, a música tem que funcionar muito bem. A gente pode dizer que ela é o pilar da constituição do bairro, porque o bairro adotou o nome da igreja. Então, depois da igreja, você tem o entorno da paróquia. Você tem o entorno dela, que é o Largo Santa Cecília, e ele foi se expandindo e acabou absorvendo o nome da paróquia. É um fato muito marcante, porque normalmente as igrejas são construídas sobre um bairro, sobre uma praça, sobre um terreno. Uhum. Aqui é o contrário. Primeiro nasceu a paróquia e o bairro foi se constituindo em volta. Além do edifício, com todas essas características que eu te contei, você tem aqui um tesouro artístico Oscar Pereira da Silva, Benedito Calixto, essas obras estão todas representadas, portanto é um acervo artístico além do arquitetônico. Olha o sino, confirmando o que nós estamos contando, né?

0: é, lindo nome de programa e super, super a ver pra discutir história, né? Então, estamos aí.
1: E discutir história é discutir a nossa raiz e a gente se apropriar de onde a gente vive, especialmente quando a gente fala dos bairros, né? Eu falei aqui mais cedo que a gente entra no automático e para de prestar atenção na cidade e no bairro onde a gente mora. E conhecer essa história, acho que aproxima a gente. Conta pra gente de onde nasceu, é, como começou a se desenvolver o bairro de Santa Cecília.
0: Assim, Santa Cecília, Estela, ele é um bairro que ele pode ser interpretado como um bairro de transição entre duas coisas diferentes que estavam acontecendo na cidade há 100 anos, 120 anos atrás. Uma coisa era a industrialização e a ferrovia. Então Barra Funda era o bairro que era a Baixada do Rio, era o bairro onde estava acontecendo essa transição, né? E daí você tem uma malha ferroviária, essa malha ferroviária ligava Santos até o interior. Então ele começava a expandir para o café, levar os imigrantes para o café, isso fez com que a cidade aumentasse muito de tamanho. Do outro lado, você tem esse dinheiro gerando uma necessidade de você ter bairros mais organizados, mais bonitos. E daí é justamente por isso que foi criado o bairro de Higienópolis. Você sabe por quê? Porque Higienópolis era o bairro do higiene, para contrastar com os bairros que não tinham higiene, justamente por causa da imigração e do fluxo de gente, que era, imagina, epidemias, gente vindo do mundo inteiro. São Paulo estava triplicando, quadruplicando de quantidade de pessoas. E daí Santa Cecília, ela fica espremida entre Higienópolis, Barra Funda, Campos Elíseos e Vila Buarque. E o primeiro bairro que foi pensado para ser assim, o bairro chique de São Paulo, foi Campos Elíseos. E a puxada que vem de Santa Cecília, ela é delimitada especialmente por causa da estação, que é a estação Júlio Prestes, que é da década de 1930. Então a gente vai começando a entender um pouco Santa Cecília. Mas como muitos bairros de São Paulo, tipo, da República, a Consolação até a Paulista, em 1900, 1890, São Paulo não era praticamente nada. Então era um campo aberto com pequenas ocupações. E Santa Cecília foi uma ocupação, assim, foi uma pequena, uma pracinha com o larguinho que já existia, o Largo de Santa Cecília. Isso lá para 1860, 1880. E daí uma igrejinha. A igreja que a gente conhece hoje é de 1900. Mas a igreja mesmo existe desde o final do século XIX. Tem uma coisa que eu acho que curiosa te contar, tá, né? É, que é a história do Minho Pão, né? A cidade foi crescendo, crescendo, crescendo. E daí é interessante porque você vê, você tem o modal ferroviário. O modal ferroviário, ele começa a entrar em crise depois da crise da Bolsa de 29, que foi um grande colapso da economia mundial. E lógico, né? Isso fez com que vários cafeicultores quebrassem, e daí o fluxo mesmo de café foi diminuindo. Então ele foi diminuindo da década de 30 à década de 50. Foi justamente nesse momento que começa a prevalecer o modal de urbano, né? De automóveis, né? Uhum. Automóveis, transporte automobilístico, etc. Então, as estradas, esse tipo de coisa começa a ficar cada vez mais estabelecido, né? E daí foi justamente com essa cabeça que o Minhocão foi inaugurado e foi pensado em 1971, que foi para dar um jeito no trânsito da cidade que já estava gigante e privilegiando o transporte de carro, né? O transporte individual. Então é um complexo de 3,4 quilômetros que justamente liga o centro à Barra Funda, né? Uhum. É isso. E daí hoje ele é bem discutido, né? O bairro de Santa Cecília, ele foi sendo criado, então, quase como um meio que assim, eu não consigo ter comprar um casarão em Higienópolis, então vou comprar um casarão em Santa Cecília. Depois de 1930, 1940, começa a verticalização, começam os prédios. Então eu não consigo comprar um apartamento grandão em Higienópolis, eu vou comprar em Santa Cecília. Então Santa Cecília, ele acaba virando esse quase que válvula de escape da urbanização de Higienópolis, já indo em direção ao escoamento ferroviário, né? Então os prédios de classe média foram sendo construídos entre 1930 e 1960. E essas pessoas ficaram extremamente decepcionadas, obviamente, quando começou o Minhocão. Só que elas não tinham tanto mais poder de barganha, porque não era mais a grande elite de São Paulo que estava morando lá. Então, isso foi uma decisão do governo, foi uma decisão do Paulo Maluf, na época, que resolveu construir e foi que... Então, assim, ele nunca foi extremamente popular na cidade. Mas, para mim, mentalidade de época, ele estava resolvendo um problema que era esse problema da conexão e do alagamento. Olhando. E daí.

depois, assim, já tem uns 20... É desse século, né? Desde o final da década de 90, começo aqui desses anos 2000, que a gente descobre que essas pessoas insatisfeitas e os filhos e netos delas estão fazendo pressão para o Minhocão ser um lugar mais legal, né? E daí a ideia, não sei se você... Provavelmente você sabe, né? Você deve ter ouvido falar e o ouvinte também, né? Mas a ideia é construir um parque, né? E tem muita gente reclamando isso. Então, de algum jeito, deixar construir de final de semana, deixar ocupar de final de semana como um parque vertical, é já um parte desse processo, né? Mas ainda assim, o Minhocão é utilizado por carros, acho que todos os dias até mais ou menos 8 da noite, né? Alguma coisa assim. Hoje, esse bairro, ele tá se transformando num bairro boêmio e num bairro hipster, né? Isso quer dizer que muita gente, muitos jovens começaram a ocupar o bairro e ressignificar esse bairro que tava... Esse é o processo de gentrificação, né? Você chega, essas pessoas começam a ocupar, normalmente com atividades criativas, brechós, sebos, galerias de arte, e depois isso vai ficando caro e vai pressionando essas mesmas pessoas. E no meio disso tudo, você tem esse escoamento da população de rua que vai transitando, justamente do Princesa Isabel lá, do que a gente chama de Cracolândia, e eventualmente pressiona ou invade esse espaço, né? Então, vamos dizer assim, é um bairro boêmio, que está se transformando cada vez mais num polo cultural, mas ao mesmo tempo você tem um problema estrutural super grave que precisa ser olhado com muita

0: Das histórias contadas pelas calçadas e esquinas, às páginas gravadas no papel. Nossa caminhada faz uma pausa agora na Ponta de Lança, uma livraria que é um verdadeiro refúgio cultural e ponto de encontro de Santa Cecília. Mais do que vender livros, o espaço funciona como um polo de resistência da literatura de rua, onde a curadoria afiada, o café fresco e os debates estimulam quem passa a desacelerar um pouquinho o passo. É aquele lugar perfeito onde o amor pelos livros se mistura com a alma pulsante boêmia do bairro. E é o Bruno Eliezer, proprietário da livraria Ponta de Lança, que explica esse contraste pra gente.
1: E desde quando eu vim para São Paulo, há 10 anos, eu vim morar nesse bairro, na Santa Cecília, que tinha algumas mudanças, era um pouco mais diferente, assim, né? As coisas estavam começando a ficar um pouquinho mais culturais, os bares, que tinham muito poucos, começavam a existir de um modo mais intenso, e eu, estando aqui, comecei a trabalhar com livros, primeiramente com livros usados, e eu gosto desse fator agregador que os livros nos causam, né? Então o livro é um grande agregador de pessoas, de ideias, de amizades, de encontros, né? De sonhos. Então estou há 10 anos em São Paulo. Depois comecei a trabalhar primeiro com livros usados, abri um sebo na região da 9 de Julho, ali na Central. E depois, há 5 anos, eu, logo após a pandemia, eu abri a livraria Ponta de Lança. Foi muito interessante, porque logo após a pandemia, quando as pessoas estavam em casa, todas trancafiadas por conta da quarentena, uma situação muito difícil, todo mundo queria sair para a rua, sair e ver as pessoas e se reencontrar, né, dar significados para essa coisa tão comum que é passear, que é estar fora de casa, né? E a livraria Ponta de Lança foi a primeira livraria a abrir depois da pandemia. Então nós somos, de algum modo, nos tornamos uma referência, porque foi um processo longo, nesses 5 anos, né, para até chegar onde a gente está, que é uma livraria de rua que as pessoas gostam, mas deu muito, muito, muito trabalho, né? A livraria é igual a acarajé, todo mundo gosta, mas não vê o trabalho que dá para fazer. A localização parte por conta de eu morar aqui, né, desde quando eu vim para São Paulo, mas também porque a gente está próximo dos bares e eu estou próximo dos meus amigos, né? Então, um dos principais motivos de estar aqui é porque a gente consegue ter uma congregação de leitores que nos frequenta. E desenvolve, eu sempre digo, né, uma livraria é desenvolver relações. Então a gente desenvolve relações com os nossos vizinhos, a gente desenvolve relações com quem quer procurar um livro, né, a gente desenvolve uma relação com quem quer tomar um café. A livraria é, na verdade, um lugar desses como se fosse um pouco mágico.
2: Com certeza, indo para esse raciocínio, né, a gente consegue ver que todo mundo aqui meio que se conhece, é uma coisa meio família. Eu fui fazer uma entrevista também, aí a pessoa que tava tomando café deu tchauzinho, igual Cidade do Interior, assim, igual, exatamente. Então, nessa questão de interior, qual é o público que vem pra cá? É família, é amigos, é visitantes? Como que você enxerga o público aqui da livraria?
1: Bom, eu sou do interior e digo que no interior não é tão legal assim, né? Aqui a gente vive num bairro e a gente tem uma cultura legal do bairro, né? As pessoas querem vir pra cá, querem conhecer esse bairro, porque nós temos características muito interessantes. Uma delas é ter a livraria Ponta de Lança aqui. Outra delas é você ter muitos comércios, muitos serviços próximos, né? O nosso público daqui da livraria, eu costumo dividir em três grupos. O grupo dos meus amigos, que são estudantes de letras, ligados de alguma maneira ao mercado editorial, ligado à literatura, né? Ligado às editoras e leitores, e que desenvolve uma relação especialmente comigo. e também aqueles que desenvolvem relações especialmente com os livreiros que trabalham aqui. Eu não sou o único livreiro, nós temos outros. Então é sempre interessante que um livreiro acaba atraindo uma comunidade de leitores, porque aquele livreiro sabe das indicações que ele fez a última vez. Isso é uma comunidade, isso é um grupo. O segundo grupo são aqueles que querem conhecer livrarias, que querem frequentar espaços culturais. E eu acho que a porta de entrada para os espaços culturais é a livraria, né? Porque é um comércio, então ele é aberto para todo mundo, a gente está na rua, as pessoas podem vir, e elas vêm admirar, olhar e procurar aquilo que ela não sabe que está procurando. Ela dá a chance de ser encontrada por um livro, não ela procurar um livro, né? Não, a gente quer acabar com os algoritmos aqui nesse espaço. Então você está olhando aqui umas estantes, você olha, vai, opa, esse me chamou a atenção, por algum motivo, seja pelo título, pela capa, pela editora, pelo autor ou autora. Então você é convidado pelo livro a ler aquele livro, né? Então esse é o segundo grupo. E o terceiro grupo é o grupo que vem tomar café, vem se sentar na nossa calçada, que embora seja uma calçada de apenas 9 metros quadrados, ela é muito, muito bem frequentada. Eu acho que a boa cultura está sempre alinhada à boa boemia também, né? É impossível você ser um intelectual e não se divertir. Quando você lê, você conhece, você encontra, você descobre novas ideias, é natural que a sua cabeça comece a fervilhar de outras ideias, de novas ideias. E você precisa de encontros para poder discutir essas ideias que você teve. Para onde a gente vai? A gente vai para os bares, né? A gente vai para a noite, a gente vai ter longas conversas, discussões, com alguns copos de bebida alcoólica, seja cerveja, vinho ou cachaça. Conflui esses dois interesses, a cultura, a literatura, os livros, e também a boa boemia, as conversas, os bares, é necessário. A vida da cidade, ela parte disso, ela precisa disso, nós precisamos disso, né? Desse movimento, né? Desse borbulhar. E os livros fazem parte disso.
0: Ai, que delícia explorar esse bairro de Santa Cecília. No próximo bloco, a gente vai em cafés descolados, bares e restaurantes que já viraram tradição. Ainda tem uma loja de disco super hypada aqui do bairro. Não saia daí, ó. A Cidade é Sua, volta já.
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0: Estamos de volta com o programa Cidade é Sua, que hoje faz um passeio delicioso aqui pelo bairro de Santa Cecília. Se você está chegando agora, senta aí, relaxa, porque tem arte, tem entretenimento, tem diversidade e aquela boa oportunidade para uma pausinha no meio da rotina. Um dos restaurantes mais emblemáticos por aqui é o Conceição Discos e Gomes, um verdadeiro ponto de encontro que junta duas grandes paixões, comida fresca e o som marcante do bom e velho vinil. Um lugar onde a agulha do disco dita o ritmo da cozinha e da conversa de mesa. E para entender como essa mistura perfeita nasceu, a gente conversou com a Thalita Barros, que é proprietária, cozinheira e a mente criativa por trás dessa casa tão querida no centro.
17: Eu estou aqui há 13 anos, mas sou chefe de cozinha há 29. Quando eu decidi abrir meu próprio restaurante, eu quis um bairro que fosse bem central, mas que tivesse dinâmica de bairro. Sabe aquela energiazinha que você sente que você pode pedir açúcar emprestado para a vizinha a qualquer instante? Pois é, quando eu encontrei o ponto aqui, eu senti essa energia e te digo mais, eu vi meninos jogando bola na rua e eu, enquanto paulistana, nascida e criada na cidade, eu queria um lugar que desse esse aconchego de vizinhança, uma identidade paulistana com um toque de acolhimento, de vizinhança e também de bairro.
18: Você juntou duas ideias, né? Tanto o restaurante, que você já era cozinheira, e a questão do discos. Você sempre gostou de discos? Qual é essa sua relação de restaurante e disco?
17: Olha, eu sou uma mulher de 46 anos, então eu falo que eu não sou colecionadora de disco, eu sou acumuladora, porque eu nunca deixei de ter. E eu, quando pensei na trilha da casa, tive a seguinte ideia: vou trazer minha vitrola, os meus acervos, e isso vai entoar o som da casa. Só que eu pude perceber que a cozinha é minha vida e a música é o amor da minha vida. E resolvi compartilhar não só a minha culinária, mas como também esse amor pela música. E resolvi vender todo o meu acervo. E pude unir duas coisas tão ancestrais e analógicas, né, como a música e a prática culinária, no mesmo ambiente.
18: Na questão da Santa Cecília em si, né? Você falou dessa questão do acolhimento e tudo. Como que você vê essa mudança do bairro, né? Porque agora a gente vê que tá crescendo, tá sendo um polo cultural. Sempre foi, mas assim, tá crescendo cada vez mais. Como você enxerga realmente, tipo, esse desenvolvimento do bairro?
17: Eu particularmente adoro, eu acho o máximo e fico muito feliz de ver que a Santa Cecília hoje é um destino para as pessoas passearem e conhecerem tantos trabalhos diferentes, desde a loja Gengibrão, que tem um acervo de artesanatos brasileiros, até os excelentes cafés que temos aqui, o Conceição, todos os bares e tudo que hoje o bairro oferece. Então eu adoro ter até um pouco esse gostinho de ser a matrona do bairro, né, de ter encabeçado todo esse movimento, mas acima de tudo é muito importante que a cidade seja usada, que tenha esse usufruto do seu espaço, dos espaços públicos, as feiras de rua. Então eu simplesmente adoro e fico muito orgulhosa da nossa Santa Cecília com essa vida pulsante que hoje ela oferece.
0: E saindo dessa experiência deliciosa que une música e sabor, a nossa caminhada ganha outro ritmo. O que não falta na Santa Cecília é comida fresca e restaurante bom. Mas aqueles cafezinhos do bairro trazem um aconchego perfeito para o fim de tarde. Aquela calmaria gostosa no meio do centro que dá vontade de sentar, abrir seu notebook, trabalhar, simplesmente ver a vida ali, ó, passando pela porta. Para entender esse clima que conquista qualquer um, a gente foi bater um papo com a Luciana, que é uma das donas do café e conhece como ninguém essa rotina deliciosa do bairro. Luciana, esse é o típico lugar que caracteriza a Santa Cecília hoje em dia. É um café aconchegante que você vem, pode passar uma tarde toda trabalhando, tomando seu cafezinho, comendo quitutes gostosos.
19: Isso mesmo. Quando a gente pensou em abrir um café, a gente queria uma coisa mais minimalista, uma coisa pequena, que coubesse apenas eu e mais uma pessoa. No fim, a gente não encontrou um lugar pequeno e aí abrimos esse cafezão, pra gente é grande. E pra minha sorte, o meu filho, que se formou em gastronomia, veio trabalhar aqui comigo. Ele já trabalhava em cozinha, então ele tinha todo um conhecimento de como funcionava uma cozinha. E ele, no começo, era apenas ele e eu. Ficava na linha de frente, ele na cozinha. Depois a gente contratou mais uma pessoa. Depois foi crescendo, cresceu muito. A gente teve que encontrar muito mais gente. E aqui, o pessoal gosta de vir pra cá. A gente já fez até uma comunidade. Vem sempre quase que as mesmas pessoas todo dia. Mas vem muita gente de fora. Vem muito estrangeiro. Vem muita gente que conhece pela internet. Porque alguém postou e repostou. E aí... tamo grande.
0: Ô Luciana, e é diferente daquela proposta antiga dos cafés que as pessoas iam para comer e ir embora. Aqui tem esse cuidado, vocês fazem as próprias receitas, a gente pode até ver as coisas sendo feitas aqui.
19: Isso. É, a ideia é de ter um balcão, de ter a cozinha aberta diretamente como balcão para as pessoas fazerem o pedido, é ver tudo que a gente produz, tudo que entra no forno, que sai do forno. Tem gente que espera sair do forno para levar para casa, para comer aqui mesmo. As pessoas que passam a tarde aqui trabalhando geralmente consomem bem, porque elas veem que o produto é fresco, que é feito diariamente. Então elas, aqui é como se fosse, tem gente que fala que é a sala da casa deles, sabe? Assim, vamos lá no Malu.
0: E é realmente irresistível, porque a gente tá aqui, a gente sente o cheiro de uma coisinha saindo do forno. E eu já fiquei com vontade, já vou ter que provar. Então acho que a maior parte das pessoas que estão aqui passam pela mesma situação.
19: Tá saindo um bolo de laranja, hein, que cheirinho. O Cinnamon Roll, já houve uma reportagem sobre o Cinnamon Roll. Porque o cheiro de canela é muito forte, então vai até a esquina. As pessoas entram pelo cheiro, sabe? E produzir tudo na casa é muito bom, é muito satisfatório.
0: Ô Malu, e por que vocês escolheram a Santa Cecília para instalar esse lugar?
19: A Santa Cecília, eu fui até em outros bairros ver imóveis, mas a Santa Cecília, eu moro aqui já faz 30 anos. O meu marido não era da Santa Cecília, ele era do ABC, aí ele veio para cá. Meu filho nasceu aqui, então é um bairro gostoso de morar e coincidentemente tá abrindo um café atrás do outro. Depois que a gente abriu, já abriu bastante café, virou um nicho do café. Eu não consigo explicar.
0: E você que mora aqui há muitos anos, como é que você viu essa transformação do bairro no que ele é hoje, esse point de encontro?
19: O bairro, né, tinha ruas que não tinha nada, nenhum comércio. Aí, de repente, começou a abrir um atrás do outro, né? E veio muita gente de fora pra morar. Vem gente de fora no final de semana pra visitar. Vem nas feiras da Fortunato, da Cabriton, né? Da Casa de Alice. É pra turistar mesmo a Santa Cecília. O bairro cresceu muito, muito, muito. É interessante ver o crescimento, né? São coisas boas que abriram aqui.
20: Ô Lucas, quer dizer que você é que cria essas especialidades do cardápio?
21: Sim, a gente tem o Chocopan, que é o pão da casa, e o Cinnamon Roll, que a gente acaba utilizando a mesma massa. Mas tudo que a gente faz aqui é muito bem pensado, como agradar os clientes ou como a gente constrói sabor com todas as coisas. Então, nossos lanches, tanto com carne ou com ovo, o cinnamon roll com a cobertura, o brownie com a cobertura dele, a gente pensa bastante para tentar dar essa harmonia com os alimentos em si.
20: E esse é o cinnamon roll que a Lu comentou, que as pessoas sentem o cheiro da canela da esquina, né?
21: As pessoas chegam aqui e falam, nossa, tá cheirando lá na esquina. Aí vem pedir, aí geralmente vai uma fornada dessa por a cada 2 dias, um dia. Sai bem rápido.
20: Gente, o cheiro é mesmo enlouquecedor. Eu queria que vocês pudessem sentir, porque é delicioso. Canuto do Val, essa rua que concentra o DNA da boemia de Santa Cecília. Aqui tem mesinha na rua, cerveja gelada, um bom ponto de encontro para um bate-papo. Tem roda de samba, tem aquela pizza que salva o fim da noite e tem encontro de gerações. Ah, e claro, a calçada da fama brasileira é inspirada naquela famosa lá de Hollywood. Essa rua tem tradição, tem modernidade, tem diversidade e tem good vibes. A famosa rua Canuto do Val é referência quando o assunto é a noite paulistana. E muito dessa fama se deve aos vários bares que nasceram e movimentam a região graças ao pioneirismo e à ousadia da Lilian Gonçalves, proprietária de 5 casas icônicas por aqui e a verdadeira rainha da noite siciliana. Dona Lilian Gonçalves, considerada a rainha da noite paulistana, de onde veio esse título?
22: Esse título foi um jornalista muito importante daqui de São Paulo, da década de 70, 80. Como eu era a única mulher que conduzia uma rede de bares e restaurantes, ele fez uma matéria. Entrevistei a rainha da noite de São Paulo. E aí pegou esse título, assim. Eu que eu acho super carinhoso, até gosto demais, porque é carinhoso, né? E virei a rainha da noite de São Paulo por causa desse jornalista.
20: E não deixa de ser, porque só aqui na Santa Cecília são inúmeros estabelecimentos dedicados a diversos públicos. Como é ter essa diversidade de públicos em cada um dos locais que você toma conta?
22: Olha, é super, irreal, porque você, para eu ter essa quantidade de público e permanente, em 60 anos consecutivos e ininterruptos, assim, da minha vida de trabalho, e todos esses anos eu sempre trabalhei 365 dias e sempre trabalhei 20 horas por dia, e você conseguir permanecer depois de todas as interrupções que nós tivemos, todos os problemas que nós passamos comercialmente, e eu estar aqui viva, precisa ser uma artista para fazer isso, porque aquela clientela que eu tinha em 1970 e pouco não existe mais. Então eu renovei essa clientela para um público mais jovem, no caso. Eu tenho um bar que é um público para mais pessoas mais antigas, e tem um, e os outros é todos para a turma mais jovem, é a turma do karaokê. Então hoje a gente conta aqui com 40 salas de karaokê. Todas as noites, qualquer hora que você chegar, tem uma sala privativa para você fazer seu evento, sua confraternização, seu aniversário, seu encontro. Então, realmente, assim, de um poder muito grande, porque você tem que ir todos os dias, todas as horas, todos os momentos da vida, você tem que ir criando, você tem que ir reinventando a noite, reinventando o que já não existe mais nada para inventar. Então, eu só sei que eu tô indo bem.
20: Dona Lilian, a senhora começou numa época em que não se falava de empreendedorismo feminino como se fala hoje. Então, você desbravou uns caminhos por aí, né?
22: Na época que eu comecei, lugar de mulher literalmente era na cozinha. Era em casa. E quando eu comecei, até hoje foi super importante. Eu comecei, eu era uma menina. Eu tinha 16 para 17 anos. Completei 18 anos dentro do Birosca. E fui enrolando todo mundo, falando que eu tinha 18, mas eu só tinha 16. Falando que eu tinha 18, eu só tinha 17. E assim por diante. Porque você, mulher, menor, você imagina a discriminação que eles tentaram fazer comigo. Mas eles viram que eu era diferenciada, que eu tinha pé no chão, que eu tinha firmeza de propósito. E aí eu virei a empreendedora da noite de São Paulo. Aí eu fui montando uma. Com 18 anos eu já tinha duas, com 19 eu já tinha três, com 20 eu já tinha quatro, e assim foi diante. Teve um momento aqui da noite que eu tinha 27 CNPJs. E eu ia nos 27 CNPJs todos os dias, sabia de tudo que estava acontecendo. E eu faço ainda até hoje, inclusive quando vocês chegaram aqui eu estava fazendo as compras, né? Compras e distribuição e controle, caixas e tudo. Então, muito difícil, nada é fácil, mas eu sempre brinco que a vida só é mole para quem só é dura para quem é mole.
20: E uma das características desse patrimônio empresarial foi sempre empregar mulheres também, né?
22: Foi uma grande inovação, né, da minha parte, porque como eu era mulher, eu falei, por que não convidar outras mulheres para ser... Eu era garçonete, olha gente, eu trabalhei de garçonete um tempão falando que era garçonete, porque eu não podia falar que era dona. E aí eu falei, por que não contratar mais garçonetes para trabalhar comigo? E aí eu coloquei garçonetes. E, meu Deus, foi a maior revolução que você puder imaginar. Se uma mulher já incomodava, 10 mulheres incomodaram muito mais. 10 mulheres. E era engraçado que, assim, eu tinha muita afinidade com essa coisa da mulher, pela discriminação que ela sofria, que eu contratava cozinheira mulher, barman mulher, garçonete mulher, portaria mulher. Então, tudo era mulher dentro. Aí todo mundo chegava e brincava. Nossa, mas é o clube das mulheres aqui, é o clube. Ouvir das mulheres. Foi muito difícil. Era mulher, tinha força, tinha garra, tinha gana, tinha propósito e tinha firmeza de propósito, que era o mais importante.
20: E depois de curtir essa energia dos bares, a gente encerra nossa caminhada em um dos cenários mais emblemáticos e transformadores de São Paulo, o Minhocão. Esse gigante de concreto que durante o dia é via expressa, se transforma no fim de tarde e nos fins de semana num imenso parque suspenso, onde a população se apodera do espaço para caminhar, para andar de bike e para ver o pôr do sol no centro sob um novo olhar.
1: Então, eu achei interessante quando chamaram especificamente para esse tema, porque, né, além de arquiteta urbanista, interessada, né, nas pautas urbanas, estudando principalmente a questão da habitação, eu moro na Santa Cecília há 10 anos e eu também fiz arquitetura aqui no Mackenzie, então é isso, assim, a minha relação com a região já vem de muito tempo, né, de frequentar o centro e com o bairro especificamente. Eu entendi a Santa Cecília como um bairro que me interessava de morar e é um bairro que eu tenho um carinho enorme e que gosto muito, assim. Eu acho que ele realmente é um bairro que tem aspectos muito interessantes, assim, né, um bairro que tem uma qualidade urbana que poucos têm na cidade. Você tem metrô, né, muito fácil, né, tem a condição de duas linhas, né, a gente tem tanto a amarela quanto a linha vermelha, né, então uma confluência interessante. Tem corredores de ônibus importantes, como o da Avenida São João, né, que pega embaixo do Minhocão, a Consolação, a Angélica, então tem um transporte muito bom e tem uma vida, né, o centro, né. Aqui especificamente, né, eu moro muito próximo ao metrô Santa Cecília, muito próximo aos bares da Lília, Canuto Duval, né, que é conhecido. E a gente tem um comércio, é isso, né, que obviamente vem mudando, mas a gente ainda mantém um comércio interessante, que é um comércio que está aqui há muito tempo, uma vendinha, um bar, que isso vem mudando muito, mas ainda preserva algumas características também, assim, de antigamente.
20: Samira, Santa Cecília é um bairro que tem aquela carinha de interior, com aquelas senhorinhas passando, e ao mesmo tempo aquela efervescência dos jovens que frequentam as faculdades ali do bairro. Como é que você vê essa transformação que Santa Cecília veio sofrendo ao longo dos anos?
1: O bairro vem se transformando há muito tempo, né? Assim, quando você vai pegar início do século passado, era um bairro de elite. Que com, né, a degradação do centro, que foi um processo natural em muitas cidades, aconteceu com o bairro também. E é nesse momento que o centro, né, inclusive a Santa Cecília, né, a Vila Boar como um todo, sofreu essa popularização. O que tem um processo também interessante, que muita gente acessou bairros que são servidos de infraestrutura, como o centro é. Então ficaram mais próximos do trabalho, ficaram mais próximos do transporte público, de acessar equipamentos, porque essa qualidade do bairro está ligada a ter infraestrutura urbana, né? A gente tem transporte, a gente tem equipamentos públicos, a gente tem equipamentos de lazer, a gente tem uma rua ativa, porque as pessoas circulam muito. Tudo isso traz muita qualidade ao bairro. E com a popularização, muitas pessoas que antes ficavam muito longe do centro puderam acessar também. Então, essa transformação, ela... Que é interessante, novos comércios, eu frequento bares, cafés, né, novos, eles são interessantes, mas a transformação também cobra um preço, que é o preço do aumento do metro quadrado. Então, não só hoje, né, assim, já vem vendo essa transformação há muito tempo, assim. Por exemplo, uma das características que eu reparava muito, que antes tinha muito essas pousadinhas que alugavam quarto, umas pensões no bairro. Então eu andava, você via essas casas, que sempre tinha uma plaquinha aluga-se, aí às vezes era para moças, às vezes era para rapazes, às vezes falava que era mista, por exemplo. Isso é um processo que vem acabando, assim. Eu até queria ter dados para trazer sobre isso, porque sempre foi uma coisa que me chamou a atenção e que a gente não vê mais. Mas, assim, o preço do metro quadrado, né, vem aumentando absurdamente. Aí vem os empreendimentos novos, com apartamentos super pequenos e com valor altíssimo. Então, você vai também trocando quem tem acesso a esse espaço.
20: Bom, enquanto a gente fala de tantas transformações dentro do bairro, a gente fala de bônus e também de ônus, né, Samira? Por exemplo, os ônus são o aumento do trânsito, o aumento do barulho, o aumento da sensação de insegurança. E falando de trânsito, não tem como deixar de falar do minhocão, que é esse causador de tanta discussão, de tanta polêmica. Como é que você enxerga esse grande monumento de concreto no cenário da Santa Cecília hoje?
1: Mas indo para o Minhocão, que é essa polêmica que desde sempre, né, ele já foi um projeto polêmico desde a sua inauguração na década de 70, lá no governo do Maluf. Tanto era polêmico que, pouco tempo depois, né, já na década de 80, já começava com pequenos fechamentos à noite, porque já se entendia que tinha um barulho. Para quem morava lá, então, assim, você pega fotos de antes da construção, ou mesmo durante a construção, você vai vendo a qualidade que tinha mesmo a avenida e que o Minhocão acabou tirando, né? E aí, depois, vai acontecer todas as discussões, né? Aí vai entrar, por exemplo, lá em 2014, no plano diretor, que entra, né, essa desativação gradativa do Minhocão, né? Depois vai virar Parque Minhocão, vai mudar o nome também, né? Vai sair de um nome de um presidente de ditadura, né, do Costa e Silva, e vai tendo essa polêmica, né? Vai entrar aí, muito se discutiu, né, que ainda se discute, né, se deveria virar um parque muito baseado na experiência de Nova York, que criou o High Line numa antiga linha férrea, ou se faria o desmonte, né? Isso acho que ficou muito tempo em polêmica. E vem cada vez mais se desativando o uso e se dando outros usos, né? Hoje é isso, por exemplo, aí como moradora, né? Eu adoro ter um Minhocão do lado, né? Assim, por exemplo, eu gosto de correr, é um lugar ótimo para você poder correr no fim de semana, poder sentar lá, pegar um sol, ler um livro, encontrar pessoas. É um lugar que tem uma vida e que foi apropriado, né? Começou até muitos movimentos que tiveram de iniciativa popular mesmo, lá acho que mais ou menos, acho que 2012, Baixo Centro começou alguns eventos lá. Eu mesma participei da organização, acho que deve ter sido 2013, 2014, que a gente fez uma primeira grande festa junina, que tinha esse intuito de começar a dar uso. E esse uso foi crescendo e se expandindo. E hoje, eu acho muito difícil você tirar esse espaço da população. Assim, não só os moradores próximos, mas vem gente de outros bairros para frequentar aqui o Minhocão, né? Ele realmente virou, mesmo que sem uma vegetação, né, que é estranho até para pensar como um parque, mas ele virou um parque da cidade, talvez um parque até bem simbólico, bem característico para uma cidade como São Paulo.
20: Então, diante de todas essas discussões, você acredita que hoje em dia a gente está mais perto do caminho de transformar realmente o Minhocão num parque em tempo integral, ou a gente está mais perto de retroceder nessa discussão?
1: Mas quando colocou no plano diretor foi um marco, assim, porque por mais que lá não estabelecesse um prazo, não tivesse um plano, mas assim, aquele momento acho que marcou de se tem essa intenção. Então isso acaba gerando a polêmica. E as pessoas vão se apropriando disso. Então, é isso. Aí foi se criando associação a favor de uma coisa, a favor de outra. As pessoas foram falando, as pessoas foram entendendo aquilo como um parque. Foi se colocando, né, depois que virou parque, se melhorou algumas questões de seguranças mínimas para poder usar, né? E aí, sei lá, de final de semana, se instala os banheiros, que já dá também uma ajuda muito grande. Aí tem alguns equipamentos, e aí as ações vão acontecendo. Então, o fato de ter demarcado lá para ter essa transição, eu acho que entrou no imaginário da população, sim. Então eu acho que hoje ele está muito mais real do que antes. Eu acho que vem em decorrência de todo esse histórico.
20: E a gente termina o Cidade é Sua de hoje aqui, no lugar onde a gente começou esse passeio pelo bairro que mistura tradição e modernidade. A gente viu como as ruas se transformam em pontos de encontro, de afeto, de diversidade cultural, muito do que a gente precisa para ter qualidade de vida. O programa vai ficando por aqui e eu espero que ele tenha servido como uma mensagem para você pensar com mais carinho no lugar que você vive. Valorize seu bairro. A gente se encontra no próximo programa. Um beijo, até mais. Tchau.
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5: Observatório Nacional, 11 horas, 59 minutos, 40 segundos. Observatório Nacional, 11 horas, 59 minutos, 50 segundos.
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2: Olá, começa agora mais um programa Marcas e Consumidores aqui na TMC. Fique com a gente porque é nesse espaço que você fica por dentro das estratégias das marcas em diferentes segmentos da economia, sempre com informações que fazem parte da jornada diária do consumidor. Fique com a gente porque o papo deste sábado vai ser sobre o mundo dos eletrodomésticos, como as estratégias são criadas pelas marcas para estarem mais próximas do consumidor final. A minha entrevistada é a Berta Fernandes, Head de Marca e Comunicação da Whirlpool, que tem entre as suas marcas Consul e Brastemp. Berta, é sempre um prazer te receber no Marcas e Consumidores, sempre com um papo repleto de informação. Obrigado por mais essa presença aqui com a gente.
3: O prazer é meu, João. Super obrigada mais uma vez pelo convite.
2: Então já conta qual é o cenário hoje do mercado de eletrodomésticos no Brasil. Agora que a gente já esquentou esse segundo semestre, já tá valendo. Tem Black Friday, tem muita coisa vindo por aí.
3: Sim, ainda tem bastante coisa por vir, mas o segmento de eletrodomésticos no Brasil segue crescendo. O mercado cresceu aí no primeiro semestre cerca de 11%, quando a gente fala das principais categorias de grande volume. Então manteve o crescimento expressivo que a gente teve em 2025 também. Isso muito puxado, né, por incentivo ao consumo, incentivo ao crédito, algumas iniciativas nesse sentido, mas principalmente por um fator que é interessante a gente mencionar, que é a idade do que a gente chama de parque instalado no Brasil, que significa os eletrodomésticos que estão presentes nos lares brasileiros. Quando a gente faz esse recorte, a gente vê que mais da metade, cerca, na verdade, de metade desses eletrodomésticos, ele já tem mais de 6 anos. E a gente sabe que o consumidor geralmente fica com o eletrodoméstico na casa dele entre 7 e 10. Isso quer dizer, então, que você tem quase metade de lares aí já entrando nessa janela de troca.
2: Na renovação.
3: Na renovação, exatamente. E quando a gente, inclusive, estimula isso e pergunta para o consumidor, a gente vê que mais ou menos 30% aí desses lares, eles pretendem trocar nos próximos 12 meses. Então você está falando de uma massa aí de cerca de 20 milhões aí de lares. Sim. Que pretendem fazer essa substituição. Então, obviamente, é um cenário super estratégico para a Whirlpool, né? A Whirlpool tem, né, duas das grandes marcas aí do segmento, Brastemp Consul lidera esse mercado e cerca de 90% do nosso portfólio ele é produzido aqui nacionalmente. Então isso, né, estimula cada vez mais a gente continuar investindo, né, nessas inovações, na renovação também dos nossos produtos para atender essas necessidades e essa massa de consumidores que pretende realmente atualizar o seu produto.
2: E Berta, quando a gente fala sobre eletrodomésticos, também tem outros temas que acompanham. A gente está falando de inovação, sobre praticidade, design. Como fica o desafio na comunicação de entregar tudo isso para o consumidor final? Todas essas informações para valorizar o produto?
3: Olha, João, a gente se dedica a entender muito do consumidor local, né? Nós somos marcas nacionais, o nosso centro de pesquisa e desenvolvimento está no Brasil. A gente fala anualmente aí com cerca de 300 mil pessoas em várias pesquisas para justamente entender quais são essas reais necessidades, né? A gente fala muito dessa inovação realmente com propósito, que é o DNA das nossas marcas. Então, entender como facilitar essa rotina. Hoje, quando a gente fala do consumidor brasileiro, né? Tem uma mudança aí da forma como ele enxerga o lar. Quando a gente vê até a pandemia, a gente tinha o que a gente chamava daquele lar meio performático, né? Então a pessoa queria ter um lar extremamente, né, visual ali, para inclusive impressionar, trazer pessoas, né, para dentro de casa. E aí com a pandemia, o lar, na verdade, ele se ressignifica. A pessoa passa não só a morar, mas também trabalhar, fazer exercício, enfim, ser várias tarefas num lugar só. Então existe o que a gente identificou em pesquisa, uma certa fadiga dessa perfeição estética. Então o consumidor, ele quer o lar, na verdade, como um ambiente de mais acolhimento. E aí, o que isso muda, né? Então, o eletrodoméstico, ele precisa, primeiro, ser um grande agente dessa otimização dessa rotina. rotina, já que você faz tudo ali dentro, né, de casa, com cada vez menos tempo. Então, a gente vê uma busca por essa otimização muito, muito latente. E a gente transforma isso através da inovação e da tecnologia, né? Os nossos Sim. produtos facilitando muito isso. E aí, quando a gente fala de design, a questão realmente dessa autoexpressão. Então, a gente sai da estética que, até a pandemia, era mais comum de um minimalismo. Essa casa quase estéreo ali e perfeita, para a volta de tendências como, por exemplo, cores.
2: Muito
3: então,
2: legal.
3: O consumidor, ele quer ter algo mais, que você consiga sentir um pouco mais, que você consiga ver essa expressão um pouco mais, né, aí latente. Então, a gente entende que o lar, ele se transformou nos últimos anos. Então, toda a nossa pesquisa e desenvolvimento está muito ligada em ver essas tendências e traduzir em produto.
2: Berta, a gente tem um país continental, né? São vários Brasis. Eu queria entender um pouco desse olhar do marketing para o mercado regional. Ou seja, ao mesmo tempo em que você está falando com o Nordeste, com o Sudeste, com o Centro-Oeste, como a comunicação pode ser trabalhada nesse sentido?
3: É super interessante esse ponto, João, porque realmente não existe um Brasil único, né?
2: Sim.
3: Inclusive, o ano passado, a Consul, né, que é a nossa marca que representa aí a brasilidade, todos os brasileiros, ela fez 75 anos. E nesse projeto, a gente fez questão de viajar todas as regiões do Brasil para conseguir encontrar exatamente essas nuances regionais. Inclusive, a gente iniciou esse projeto, né, da nova comunicação da Consul no Nordeste. Historicamente, é uma região em que a marca sempre foi bastante relevante, dialogou muito com esses consumidores, e a gente adaptou a nossa comunicação realmente de forma regional, entendendo, né, nuances, entendendo expectativas, inclusive, desse consumidor, para trazer isso traduzido, né, não só na comunicação, mas em produto. Posso até te dar um exemplo, né, a gente desenvolveu, através desses estudos, um ciclo na nossa lavadora de roupas da Consul, que é o ciclo rede. A gente sabe que tanto no Nordeste quanto no Norte, a utilização de rede, ela é bastante relevante, mas o consumidor tinha um ponto de dor que é, eu não posso colocar na máquina, né? Ele tinha esse ponto, ela vai embaraçar, etc. E a gente desenvolveu um ciclo específico para isso.
2: Ou seja, nessa escutativa, uma inovação que impacta no produto.
3: Exatamente, no produto e pensado regionalmente. Um outro exemplo da Consul, a gente lançou agora um micro-ondas que tem a função marmita. Justamente porque a gente vê, né, cada vez mais, isso também é um reflexo da pandemia, que as pessoas passaram a cozinhar e deixar a comida congelada, já preparada, Sim. buscando otimização de tempo. Então, a gente desenvolveu uma função exclusiva para você aquecer a sua marmita. A gente sabe que em grandes centros urbanos, como São Paulo, por exemplo, né, isso também é uma realidade. As pessoas com falta de tempo, né, comidas congeladas cada vez também sendo mais consumidas. Então, a gente entende essas nuances, né, que são nuances regionais, até geracionais, e traduz isso em inovação, tecnologia e produto.
2: O desafio do marketing na categoria, quando a gente fala desses caminhos que podem ser tomados pelas marcas para conversar, para criar um diálogo com o consumidor final, talvez a grande dificuldade para você levar todos esses atributos de produto, conhecer bem esse consumidor. É nesse sentido que o marketing tem que entender muito para saber contar no momento certo e na hora oportuna?
3: Exatamente, João. Eu acho que uma grande fortaleza que a Whirlpool tem no Brasil é justamente de ter duas marcas, né? Duas marcas muito fortes, muito relevantes, mas que conseguem ter territórios de atuação muito específicos. Então, quando a gente fala de Brastemp, a gente está focado nesse consumidor que quer um algo a mais, que quer investir numa tecnologia de ponta, num design super moderno, inovador. E você tem um consumidor de Consul e que ele quer ter acesso a novas tecnologias. Então, o nosso time de pesquisa e desenvolvimento, de inovação, ele se debruça muito nesses conhecimentos, nessas nuances, para a gente garantir que a gente vai ter um portfólio para atender o que a gente fala de A a Z, né? Então, a gente consegue cobrir todos os perfis que a gente tem de consumidor hoje no país, tendo as duas marcas. E no ponto de vista de comunicação também, a gente tem muito claro qual o território, né, que Brastemp vai atuar. Então, para te dar um exemplo, arquitetura e decoração é um território bastante relevante para Brastemp, quando a gente fala desse consumidor, né? Ele está muito atento a essas tendências de decoração, não é à toa que a gente patrocina, né, a Casa Cor, para justamente trazer isso para perto do público, enquanto o Consul está presente em outros territórios, né, de festividades Sim. populares, que trazem a questão da brasilidade. Então, eu acredito que é uma grande fortaleza nossa conseguir ser muito cirúrgico,
2: Sim.
3: tanto no desenvolvimento de produto, garantindo que a gente vai ter portfólio para cobrir todas essas nuances, né, todas esses desejos, e também na comunicação, para a gente conseguir ser muito assertivo também na forma como a gente fala e dialoga com os consumidores.
2: E hoje são inúmeros os canais para chegar até esse consumidor. Reter a atenção das pessoas também é algo cada vez mais difícil, porque tem muita informação acontecendo, não é isso?
3: Sim, a mídia está cada vez mais fragmentada, isso é um fato, né? Assim, o plano de mídia mudou muito a forma como a gente executa a mídia para garantir que a gente vai estar presente em todos os pontos de contato. E aí, consistência é extremamente importante, né? Então, independente de onde o consumidor vai ser impactado pela sua comunicação, pela sua marca, ela tem que estar muito consistente, né? Para que ele veja algo único, né? Essa mensagem muito forte, muito relevante, porque o consumidor, ele tá, né, navegando aí em todos os ambientes. Então, a gente tem uma preocupação muito grande, por isso que eu comentei que é importante que as marcas tenham posicionamentos muito claros. A gente tem estratégias também de mídias, né, eventualmente diferentes, canais em que a gente ativa mais para Consul versus canais que a gente ativa mais para Brastemp, para garantir que a gente está realmente dialogando, né, com esse consumidor, mesmo com essa fragmentação. Eu acho que quando você consegue ser consistente e, obviamente, ser relevante culturalmente, que é algo que hoje, né, no marketing a gente tem que buscar essa relevância cultural para conectar com esse consumidor no meio de tudo que ele está vivendo, né? Então, como é que a Brastemp é relevante culturalmente dentro do território dela, do posicionamento dela e gera conversas para esse consumidor? Como que a Consul, por outro lado, também busca essa relevância cultural dentro dos seus territórios e dentro do seu consumidor foco?
2: E vamos falar um pouquinho mais da estratégia dessas duas marcas, começando por Consul, que tem toda uma identidade com o Brasil, a história da brasilidade, e também tem uma missão histórica, né, que é falar com esse entrante, com os brasileiros que vão iniciando a sua jornada no mundo dos eletrodomésticos. Sim. Como que vem sendo trabalhada a marca Consul?
3: Sim, a gente tem muito orgulho, João, de conseguir acessibilizar realmente, né, democratizar a tecnologia. Esse é o propósito da Consul desde quando ela nasceu, né? Ela trouxe o primeiro refrigerador elétrico para o Brasil, no momento que o eletrodoméstico era uma coisa realmente muito distante, né, de grande parte da população. E o nosso propósito é justamente esse, conseguir fazer essa democratização, entender dessas nuances, dessas necessidades e traduzir isso realmente de forma muito consistente. É, a gente começou esse novo posicionamento de marca, né? Como eu comentei, lá pelo Nordeste, a gente está expandindo ele agora ao redor do Brasil e a gente tem recebido, né, muito feedback positivo, né? Das pessoas se veem realmente representadas, né, através da comunicação. A gente brinca muito na comunicação de Consul de trazer coisas que são culturais do Brasil, né? A gente lançou a nova campanha fazendo chá revelação de geladeira.
2: Eu lembro, foi um evento na casa de Francisca com o Gil do Vigor. Eu estive nesse evento. Exato. Foi incrível, né? Na verdade, também, mais uma. O que também é importante quando você faz um evento e tem uma entrega de experiência muito interessante, né? Sim. Como tudo vai se casando, né, Berta?
3: Sim, exatamente. Trazendo essa marca à vida, né? Que é isso que a gente quer. Então, a gente conseguiu entender. E aí, por isso que eu falei que esse projeto, ele foi muito profundo, né? Ele demorou alguns anos, porque a gente realmente percorreu várias regiões do Brasil. A gente quis entender os pontos de conexão. Porque, obviamente, o Brasil, ele é muito diferente, né? Quando a gente fala regionalmente, mas você consegue ter coisas, né, que se conectam, que são insights do consumidor real, né? E aí, dando um exemplo sobre isso, e por isso que a nossa campanha começou com a história do chá revelação da geladeira, é o fato de que para esse público, né, que a consumira, o eletrodoméstico, ele é um sinônimo de conquista. Então a gente quis falar muito sobre isso na comunicação de Consul. As pessoas se sentem muito orgulhosas de ter a sua primeira geladeira inox ou o seu primeiro refrigerador frost free, de ter tecnologias, né, que ela está ali tendo acesso pela primeira vez. Então isso é um motivo de muito orgulho para a família como um todo. Então a gente explora isso muito na comunicação de Consul e a gente vê que consegue se conectar realmente emocionalmente com o consumidor, como historicamente a marca sempre fez.
2: E ela lançou também cervejeira, que teve uma parceria com o Zé Delivery para essa Copa do Mundo.
3: Sim, a Consul tá realmente, né, por estar dentro desse território que eu comentei de brasilidade, a gente sabe que cerveja e futebol é algo, né?
2: Combina muito.
3: Combina muito e reflete muito, né, da cultura brasileira. Então a cervejeira é um dos produtos icônicos da Consul, um dos produtos de maior sucesso que a gente tem dentro do portfólio, porque ele atende essa necessidade real de ter a cerveja lá trincando a menos 4, né? A gente foi estudar realmente qual era o ponto ótimo da cerveja para esse produto. E sim, a gente fez uma parceria agora, né, durante o período de campeonato, junto com o Zé Delivery, que foi um sucesso também, para unir essas duas, né, reais paixões aí do torcedor.
2: Eu errei, falei Copa do Mundo, não era Copa do Mundo? Foi, era Copa do Mundo.
3: Era. Ah, então... Não, desculpa, eu não sabia se a gente pode falar o
2: não,
3: nome.
2: Não, pode, não tem problema. Aqui não tem problema. Mas eu queria falar dessas campanhas publicitárias de Consul. Uhum. Toda a pesquisa e planejamento que são feitos. Depois você tem ali os resultados, né? Eu acho que dessa ação dos 75 anos, o que vocês conseguiram visualizar de resposta do consumidor e do impacto que teve diretamente na marca?
3: Como eu comentei, a gente começou esse projeto pelo Nordeste, né, que era a nossa região foco, até porque a gente queria celebrar os 75 anos com uma região que, primeiro, representa muito do Brasil, culturalmente Sim. falando, e que historicamente sempre foi uma região super importante para a marca. Então, a gente teve indicadores, né, quando a gente fala dos nossos indicadores de marca, a gente tem pesquisas em que a gente acompanha isso de forma recorrente, a gente cresceu em todos os atributos de marca, né, Consul, a gente cresceu do ponto de vista de preferência de marca também no período, mas o mais importante também, João, a gente cresceu em negócio. Então, a Consul teve um ganho aí representativo de market share na região nesse período, o que mostra o poder da comunicação,
2: sem
3: né?
2: dúvida,
3: não só para gerar, obviamente, o awareness de marca, a preferência de marca, que é tão relevante, mas também movimentar o negócio, que é o que a gente entende que é a razão de ser de marcas fortes, né?
2: Sim.
3: Elas entregam valor para o negócio.
2: E é sempre importante conversar sobre isso, porque mostra que a publicidade é um investimento que gera resultados, né? Sem Muitas dúvida. Vezes isso não passa tão, de uma forma tão clara para as pessoas. Mas vamos falar de Brastemp, que aí já é um outro posicionamento. Casa Cor, conta aí os detalhes para a gente, como foi lá na Casa Cor, o que aconteceu?
3: Sim, pelo segundo ano consecutivo, a Brastemp foi a principal marca, né, de patrocínio de eletrodomésticos na Casa Cor. A Praça de São Paulo é a praça, né, a principal praça de Casa Cor aí, mas também nós tivemos presente em 7 regiões, cobrindo todas as regiões do país, aí a gente brinca, né, de norte a sul. Eu acho que o que é interessante é justamente porque também é um patrocínio regional, você consegue adaptar o próprio projeto para que ele tenha uma relevância realmente para aquela região, né? Quando você fala da Casa Cor São Paulo, a gente fez um projeto que a gente se orgulhou muito com o Marcelo Salum, que inclusive gerou bastante repercussão, porque era um projeto que trazia uma personalidade muito forte, que é a personalidade da Brastemp. Então, ele criou uma casa, né, maximalista, que a gente fala, né, com uma tendência que a gente vê muito forte em design, nessa volta da casa com personalidade. Eu acredito que ele conseguiu executar isso muito bem e está muito ligado com a personalidade da Brastemp, de trazer mais ousadia, provocação, cores. E aí, quando você vai para outras regiões, né, a gente patrocinou, por exemplo, também Goiânia, agora, em breve, a gente vai inaugurar no Rio de Janeiro, você vê que eles trazem estéticas diferentes que se adaptam àquela região.
2: Então, mas isso que é interessante, porque a gente acaba voltando naquela história de respeitar a identidade cultural de cada lugar e aquilo que é a expectativa das pessoas.
3: Do consumidor, né? Isso é muito, muito interessante. Então, São Paulo é super urbano, obviamente, né? A gente vive, né, essa coisa mais urbana. Quando você vai pro Rio, tem as nuances mais tropicais, porque você tá falando, né, da questão da praia e tudo. Goiânia, que é mais interiorana. Então, a gente consegue mostrar, na verdade, que a Brastemp tem soluções que atendem a todos os perfis de consumidor e conseguir inspirá-los também, né? Através da marca, através dos projetos. Então, é um pilar super importante pra gente quando a gente fala de Brastemp.
2: E teve o lançamento também da nova geladeira duplex.
3: Sim, sim. A gente renovou esse ano, João, todo o nosso portfólio, 100% do nosso portfólio de refrigeração de Brastemp. Refrigeração é a principal categoria de linha branca, né, do Brasil. E esse projeto, ele foi muito importante para a marca, porque ele inaugurou uma nova identidade de design. Então, a gente, né, batizou, inclusive, de B-Design, que é a estética da Brastemp. A Brastemp, historicamente, é reconhecida pelo design, por ter lançado, né, tendências de design no país. E a gente foi, mais uma vez, estudar, como eu te falei, né. A gente se dedica muito a isso, a ouvir o consumidor. A gente tem o nosso time de design aqui no Brasil, né? Eles ficam aqui no nosso centro de P&D em Joinville. Então, eles se debruçaram sobre, primeiro, conceitos de design, tendências, obviamente, que são globais, mas como adaptar isso para o consumidor brasileiro. Então, a gente conseguiu traduzir algumas das tendências que eu comentei, dessa coisa da cor, dessa questão de ter mais proximidade, de sentir um pouco mais também de texturas. Tudo isso a gente viu executado nesse projeto. A gente tem uma cor que a gente desenvolveu proprietária para a Brastemp, que é uma cor cobre, que está presente em todos os produtos, né, que vão carregar essa nova identidade de marca. A geladeira, ela carrega um detalhe que a gente brinca que é quase uma joia, que é um detalhe também nessa cor, mas que tem uma textura, justamente por essa tendência que a gente viu das pessoas quererem realmente sentir mais, ter essa questão mais, né,
2: do toque.
3: Do toque, da expressão. Então, a gente traduziu tudo isso, né, que eram tendências para o consumidor local, validamos isso tudo muito com eles, né? Então, é um processo realmente de muita escuta ativa para garantir que a gente vai ter um produto realmente que seja vanguardista, que vai estar, né, trazendo algo realmente novo, mas que se adapte ao nosso consumidor aqui e às necessidades dele. Então, além de design, né, que é um atributo super forte, a gente trouxe muita tecnologia embarcada. Como eu comentei, o consumidor hoje, cada vez mais, quer eficiência, né? Quando a gente fala, independente da pesquisa que a gente fala com o consumidor hoje, a gente vê o quanto ele fala sobre tempo, né? O quanto tempo está escasso na nossa
2: rotina. Cada vez mais precioso
3: o tempo. Cada vez mais. Então, onde que os nossos produtos, eles entram nesse contexto? Eles precisam trazer eficiência. Né, eles precisam trazer otimização, né? A gente brinca muito de trazer esse conforto mental.
2: Paz o mínimo, de
3: espírito. Exatamente, o mínimo de conforto mental dentro de casa, que é a busca que a gente vê aí, independente das gerações. Então, essas geladeiras, a gente tem sensores de IA, né, que fazem parte da tecnologia da geladeira, que elas entendem a sua rotina sem você nem precisar pensar, né? Então, isso traz mais preservação de alimentos, então traz a sua rotina mais otimizada, você não precisa ter medo de fazer a feira e chegar no final da semana, o produto não está preservado, muito pelo contrário, a gente trouxe muito mais preservação, a gente trouxe mais eficiência energética, que é algo também que a gente vê muito latente, né? O consumidor hoje, ele está muito... né, ligado sobre isso, produtos que possam ser mais eficientes também do ponto de vista, né, de energia. Aí quando a gente vai para lavadoras de roupa, do ponto de vista de eficiência também de insumo, de água.
2: Eu ia justamente falar isso, que eu, tem algo que eu achei curioso, que a nova Lava e Seca, que chegou ao mercado em julho, tem os sensores inteligentes, tecnologia de ozônio, inclusive para limpeza do celular, é isso?
3: Sim, é outra tecnologia incrível.
2: Só dizendo que é para ninguém jogar o celular dentro da Lava e Seca, é uma outra coisa, é isso?
3: Na verdade, a gente tem um recurso dentro dessa lavadora que a gente acabou de lançar, que é a higienização por ozônio. Então, uma lavagem a seco, sem água. Você pode.
2: O pessoal ficar tranquilo, né? Pra jogar o celular.
3: Na verdade, você coloca sim o celular dentro, né, da lava e seca. Você pode colocar, por exemplo, bolsa também, que você. Né, então, é uma higienização.
2: Tá.
3: Que você coloca lá, ela vai fazer esse ciclo, né, com ozônio e vai fazer toda essa sanitização aí, né, dos aparelhos, enfim, dos seus objetos. Então, é mais uma inovação justamente a serviço dessas rotinas mesmo, né? O celular, a gente anda com ele o dia inteiro. Exato. Existe uma preocupação também do ponto de vista de higienização. Então, a gente desenvolveu essa tecnologia, né? E muito olhando para essas reais necessidades. Então, sim, pode colocar o celular dentro da lava e seca.
2: Que não vai molhar.
3: Não, ele não vai molhar, ele vai sair intacto, mas ele vai sair higienizado.
2: Que ótimo.
3: Exatamente.
2: Agora, conta pra gente as campanhas publicitárias que vem acompanhando desses produtos também. Esses produtos ganharam ações na mídia. O que que teve de iniciativa publicitária para o que você está contando sobre Brastemp, Berta?
3: Sim, agora no finalzinho do primeiro semestre, a gente lançou a campanha de lançamento exatamente dessa linha de refrigeração. Então, como a gente renovou, né, todo o nosso portfólio, a gente fez uma campanha 360, né? Então, a gente teve, sim, filme na TV, campanha digital, influenciadores. A gente tem grandes embaixadores, né, para a marca. Hoje, a Renata Vanzetto, que é uma chefe super referência, é nossa embaixadora. A Boca Rosa é nossa embaixadora, a gente tem a Tupaec e outros embaixadores que ajudam muito a trazer esses produtos realmente para o dia a dia, mostrar eles sendo, né, utilizados, mostrar realmente para os consumidores isso, né, na vida real. Então, hoje, embaixador é um grande pilar, né, de comunicação aí dentro da marca. Além, obviamente, da ativação, como eu comentei, da Casa Cor. Então, a gente teve um plano bem robusto aí para lançar essa nova linha de refrigeração. E pro segundo semestre, a gente ainda tem novidades aí.
2: Eu vou te perguntar, você não vai escapar de mim. Eu vou te perguntar. Mas antes, eu queria falar de KitchenAid, que aí é gastronomia. São produtos, batedeiras, outra...
3: Sim. A KitchenAid é outra marca, né, do portfólio da Whirlpool. Ela tá focada no que a gente chama, né, de small appliances, que são, né, os utensílios ali domésticos e muito dentro desse lugar aí da cozinha. Então, tem batedeiras, liquidificador, mixer. É uma marca bastante forte também, né, que une essa estética retrô, mas também com inovação, né? Então, é uma marca com posicionamento muito forte. Principalmente quando a gente fala desse consumidor, né, que busca por produtos de performance, mas que produtos que são esteticamente também bonitos, né? As pessoas gostam, inclusive, de expor os produtos da KitchenAid como objetos de decoração.
2: Quanto mais visível, melhor, né? E qual a importância hoje do mercado brasileiro para o Whirlpool?
3: A Whirlpool no Brasil, né, o mercado brasileiro é o segundo maior mercado para a Whirlpool, um mercado extremamente relevante. Como eu comentei com você, né, existe um potencial no Brasil gigantesco, né, quando a gente fala, né, olhando as pesquisas, essa quantidade de pessoas que ainda, né, querem trocar de eletrodoméstico, inclusive numa janela curta e período de espaço. Então, justamente por isso, é um mercado muito, muito estratégico para a companhia. Então, a gente tem, né, o fato de estar numa empresa global que nos permite ter acesso, inclusive, a grandes tecnologias, a inovações, mas traduzir isso para o consumidor local. As nossas fábricas ficam aqui, como eu comentei, o nosso centro de pesquisa e desenvolvimento está no Brasil, o nosso centro de design está aqui. A gente investe cerca de 3% a 4% do nosso faturamento todos os anos, justamente em inovação, para garantir que essa agenda, né, realmente esteja presente aqui no país. Então, a gente segue inovando, a gente segue acreditando muito no potencial do mercado brasileiro. Não é à toa que tanto o Brastemp quanto o Consul têm uma agenda de inovação anual. A gente lança uma quantidade realmente muito expressiva, né, de novos produtos todos os anos para continuar entregando justamente a proposta de valor dessas marcas, que é garantir que os consumidores brasileiros tenham acesso a tecnologias que atendam às suas reais necessidades.
2: E é interessante que isso se traduz também na linguagem e no conhecimento quando a gente olha para as regiões brasileiras. Uma companhia global que tem essa preocupação de, desse entendimento da relevância que é olhar para o Nordeste e outras regiões do país para fazer as suas estratégias de comunicação e de marketing. Agora chegou aquela hora de eu te perguntar o que vem de novidade por aí, lançamentos, o que está chegando, Berta?
3: O segundo semestre a gente vai continuar a nossa agenda aí de lançamentos de novos produtos. A gente usa inclusive a Casa Cor para fazer isso. Como eu comentei, a gente ainda tem 3 praças de Casa Cor a serem inauguradas, onde a gente vai expor também esses novos produtos. Então temos campanhas também que estão aí no forno para serem lançadas, para continuar essa agenda aí de comunicação com os consumidores, mostrando as nossas inovações, gerando, né, mantendo na verdade, né, essa conexão emocional que é tão relevante para essas duas marcas. Então a gente continua com uma agenda bem forte, né? A gente tem no segundo semestre a Black Friday.
2: É isso que eu ia perguntar para você.
3: Sem sombra de dúvidas, é a principal data hoje, né? Quando a gente fala de datas sazonais da nossa indústria. Então ela fomenta realmente essa troca, né? Muitas pessoas aguardam esse período, porque tem bastante oferta, tem bastante incentivo, né, a essa compra. Então as nossas duas marcas vão estar muito bem posicionadas, tanto do ponto de vista de portfólio, né? A gente tem grandes novidades, né, nas duas marcas para fazer com que o consumidor...
2: Então vem novidade de produto para Black Friday?
3: Sim, nesse período. A gente aproveita esse período, essa janela, para introduzir novos produtos, justamente garantindo, né, que o consumidor vai ter acesso a essas novas tecnologias e se motivar, né, realmente para investir num produto, né, melhor aí para casa dele.
2: E sempre com preços interessantes para o período.
3: Interessantes, né, com esses incentivos ao consumo para esse período, sem dúvida.
2: E, bom, campanhas publicitárias saindo do forno. Você já falou que está saindo, mas não entrou muitos detalhes. Tudo bem, está tudo certo. Eu queria encerrar falando do e-commerce hoje. Como é que está o e-commerce da Whirlpool para as marcas Consul e Brastemp?
3: Olha, João, a gente tem uma venda direta ao consumidor bastante relevante dentro da Whirlpool, até porque a Whirlpool começou essa venda direta ao consumidor. Eu gosto muito de falar essa história. Lá quando, na verdade, a venda direta era porta a porta, né? Existia ainda essa dinâmica e depois a gente migrou, obviamente, isso para plataformas digitais, quando, né, houve a internet e o próprio e-commerce. Então, é um canal bastante representativo para ambas as marcas. E o que a gente vê também, inclusive em pesquisa, que um dos principais destinos para realmente o consumidor conseguir entender dos produtos, da tecnologia, é justamente o site proprietário da marca. Então a gente sabe que ele faz muito parte da jornada dessa compra, ele vai acessar o site para entender, para comparar. E o que a gente vê, né, cada vez mais, obviamente, é o crescimento da venda, né, da compra efetivamente feita na internet. Claro que a loja física, ela tem um papel ainda super importante da questão da experiência que a gente fala, né? É uma compra, né, de um desembolso, de um ticket médio alto, a pessoa, ela quer também tocar esse produto, então, em algum momento da jornada, ela passa na loja física, né? Inclusive, a loja física hoje ainda representa um pouco mais de 50% dessa venda, tá? Mas a gente vê, por exemplo, categorias em que a venda digital, ela já é maior. Quando a gente fala, por exemplo, de lave seca, já é maior na internet do que na própria loja física. Então, a gente vê que isso vem cada vez mais crescendo.
2: Tá? E daí a relevância da estratégia do marketing digital.
3: Exatamente. E da experiência, né, também. Então, a gente está muito dedicado do ponto de vista, né, da nossa estratégia, da nossa venda direta ao consumidor, de melhorar cada vez mais a experiência ao site, porque a gente sabe que faz parte dessa jornada. Então, como é que a gente entrega realmente, né? Essa experiência de compra, de tirar dúvida, né, de uma venda também assistida. A gente tem, inclusive, diferenciais que ele encontra justamente no nosso site, né? Posso falar para você de uma iniciativa que a gente implementou agora recentemente, que é o Troca Certa, que a gente chama, que é um incentivo para a pessoa entregar o eletrodoméstico dele antigo e ganhar um desconto na compra do novo. Por quê? A gente tem um programa dentro da Whirlpool que é um programa de descarte consciente, né, dos eletrodomésticos antigos, né, justamente na preocupação ambiental de garantir que esses componentes vão ser, né, descartados corretamente. A gente tem um programa próprio, inclusive, para fazer isso, que não tem custo para o consumidor. A gente faz a retirada do eletrodoméstico da casa dele e se ele entregar esse eletrodoméstico na compra, né, do novo, ele tem um incentivo, né, nosso para fomentar justamente essa troca desse parque, que eu comentei com você, né, que já é um parque que já está relativamente maduro na casa do consumidor, e a gente sabe que os novos produtos vão trazer tecnologias que vão economizar mais energia, tecnologias mais avançadas de otimização. Então, o nosso intuito é cada vez mais fazer com que as pessoas possam realmente, né, investir num produto com uma tecnologia melhor.
2: Berta, é sempre tão bom bater um papo com você, sempre de novo, né, com muita informação. Pena que acaba, né? Mas acabou, passou voando. Muito obrigado, você sempre com disponibilidade de vir conversar comigo, de ter esse papo aqui. E que a próxima seja breve. Você é sempre bem-vinda no Marcas e Consumidores e agora aqui na TMC.
3: Muito obrigada, João. Prazer estar aqui na Casa Nova. Muito obrigada pelo convite. É sempre um prazer falar dessas marcas, né, tão icônicas, Brastemp e Cons. Muito obrigada.
2: Obrigado, Berta. E você já sabe, segunda-feira eu estou de volta com os nossos boletins diários aqui na TMC, no Start TMC. Até lá e um ótimo final de semana.
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2: Olá, seja bem-vindo ao Imprevista. Meu nome é Joana Treptow e eu estou aqui para conduzir este papo no nosso podcast que tem como proposta conhecer as pessoas para além da versão que elas aprenderam a apresentar ao público. Entram aqui na nossa conversa as escolhas, as contradições, os afetos, os erros, as ideias que ajudam a explicar uma trajetória, inclusive aquelas que o tempo obrigou a rever. O nosso convidado de hoje criou empresas, ganhou dinheiro, tornou-se referência para uma geração de empreendedores, construiu uma audiência disposta a ouvir suas opiniões sobre praticamente tudo. Thales Gomes fundou a Easy Taxi, esteve à frente da Singu, criou o G4 Educação, passou a ocupar um espaço que vai para além do mundo de negócios. É justamente aí que a conversa fica mais interessante. Thales tornou-se uma pessoa conhecida por vender junto de soluções de gestão, visões de mundo. Já defendeu jornadas de trabalho de até 80 horas por semana, declarou que não contrataria pessoas de esquerda, provocou uma forte reação a dizer Deus me livre de uma mulher CEO. Tudo isso nas redes sociais provocou bastante alvoroço. Mas antes de se tornar um dos empresários mais conhecidos do país, Thales Gomes era um jovem de Carangola, no interior de Minas Gerais, que passou longe de um caminho tradicional. Thales Gomes, seja muito bem-vindo ao Imprevista.
3: Obrigado.
2: O Imprevista aqui tem justamente como propósito esse, que é ir atrás de informação para que a gente chegue num ponto, ou comece a partir de um ponto que vai fora daqueles mais óbvios. E aí, eu queria começar falando aqui com você, além de te dar boas-vindas e já pedir desculpa por esse erro.
3: Desculpa o quê? Isso é uma honra. Na verdade, eu entrei numa faculdade chamada SPM, no Rio de Janeiro. Eu fiz publicidade e propaganda. E aí eu larguei a faculdade e fui morar na África do Sul. E morei na África do Sul uns meses, sei lá, 4, 5, 6 meses, algo do tipo. E depois voltei pro Brasil e comecei, cara, a empreender. Então,
2: você largou a faculdade.
3: Eu sou um dropout.
2: E aí, você tá agora no momento, daqui a pouco eu quero voltar um pouco pra sua infância, pra quem você era nesse momento em que você decidiu não estudar e começar de uma forma mais pretensiosa do que despretensiosa. Eu quero começar de agora, dos debates que você gera. Você já saiu de alguma conversa, algum debate público, esses que ocupam bastante espaço e que geram cortes e que as pessoas repercutem muito das suas falas, olhando e falando, putz, eu estava errado?
3: Não, obviamente eu já cheguei várias vezes a conclusões que talvez eu não tinha todas as informações e só em um debate você tem condição de chegar, não só, vamos lá, em um debate é mais fácil que você chegue à conclusão que talvez você não tinha algumas informações. Nunca aconteceu na frente das câmeras, é o que eu falo pra turma. Existe uma lenda de que eu nunca perdi debate, né? E isso é uma lenda, é óbvio que provavelmente eu já perdi debate, eu só nunca perdi na frente da câmera. Mas também tem um ponto que é o seguinte, eu não falo do que eu não entendo, entendeu? Então, geralmente, quando eu tô opinando sobre alguma coisa, é porque eu tive muito tempo estudando o tema e refletindo, eventualmente, sobre aquele tema. Se eu já mudei de opinião, várias vezes ao longo da minha vida, eu sou uma metamorfose ambulante. Eu não tenho compromisso nenhum com nada, a não ser com a verdade. Então, na medida que você vai me apresentando informação, eu posso mudar de opinião, como aconteceu pra caramba nos últimos anos da minha vida. Entendeu?
2: Mas essa lógica do debate marcar muito a tua vida, o embate de ideias, e você sempre muito convicto das suas ideias, ela vem de onde? Quando você olha para quem você era quando você era mais novo, criança, jovem, adolescente?
3: Eu acho que eu tenho um play de ser combativo, faz parte da minha personalidade. A vida inteira eu sempre treinei luta, né? Então, comecei no boxe chinês lá atrás, depois fui pro Muay Thai, depois fui pro jiu-jitsu, sou faixa marrom da Aliança hoje, tem 10 anos que eu treino jiu-jitsu. Então, o embate, ele faz parte da minha personalidade. O embate intelectual é algo que me excita. Então, eu sou apaixonado por conhecimento, eu leio muito, eu gosto de me aprofundar em ideias complexas e principalmente refletir sobre essas ideias, o que é algo muito raro hoje em dia, né? Quantas vezes ou quantas horas por semana a gente, quem está nos assistindo agora, para ficar olhando para o teto e pensando sobre as suas ideias, né? Que a gente chama de metapensamento. Eu dedico boas horas da minha vida sobre pensar sobre as minhas ideias, Porque a parte do meu trabalho é fazer isso, né? Como o meu trabalho é tomar decisões que impactam a vida de, muitas vezes, milhões de pessoas, o que eu preciso fazer é pensar bastante sobre as minhas opiniões, as minhas ideias, porque eu sei que essas ideias vão influenciar a gente que influencia muita gente. E aí eu não estou falando nem de opiniões de internet, não. Estou falando de direcionamentos, muitas vezes até políticos econômicos. Mas dentro da minha companhia, que é o que está sob meu total controle, né, no G4 a gente tem 100 mil empresas que empregam 16 milhões de pessoas. Então, em algum momento lá, sei lá, no ano de 2020, quando eu falei, olha, eu sou contra home office, se eu fosse vocês, não permitiam isso, porque eu acho que isso vai piorar a eficiência da sua companhia. Antes de eu falar isso, eu pensei muito, eu estudei muito, eu olhei referências, eu refleti, e eu falei, o meu direcionamento para meus clientes vai ser esse. E se provou acertado ao longo do tempo. Mas imagina se eu tivesse errado. Isso seria uma catástrofe para aqueles que estão confiando no G4 como sendo o advisor desse negócio. Então, o embate das ideias para mim é uma forma que eu tenho de colocar à prova aquilo que eu estou o tempo inteiro exercitando, que é a minha intelectualidade.
2: Tem várias opiniões e posições suas que eu acho que merecem uma discussão mais aprofundada, mas você toca num ponto que eu considero importante, que é você ser convicto do seu posicionamento e você ir fundo nas suas ideias, que hoje em dia as pessoas não tendem muito a ir por esse caminho. Não sei se porque falta a convicção, se falta esse pensamento, esse senso crítico, mas é algo que você precisa conseguir bancar. Bancar as suas ideias é fundamental, ainda que vão contra aquilo que a maioria gostaria. Se você tem o seu embasamento, é fato que você tem que ir a fundo com elas. Você sente que é um movimento que falta outras pessoas terem essa convicção?
3: Eu sinto que é o seguinte, você tocou num ponto muito importante, né? Essencialmente você está me dizendo o seguinte, a tua percepção é que existe hoje uma superficialidade muito grande acerca de opiniões. E essa superficialidade, ela é um sintoma de uma causa que é a falta da busca intelectual. Então hoje as pessoas querem viver de cartilhas, de opiniões rasas, de opiniões formadas por pessoas que não se aprofundaram no tema para emitir opiniões. Elas ouviram algo que alguém falou e repetem. Então, quem são hoje os grandes influenciadores do Brasil de verdade? Não estou falando dessa bolha que a gente vive em São Paulo, não. Estou falando do Brasil de verdade. Sei lá, tem a moça lá que é a... Meu Deus, me fugiu o nome. Que é a namorada do jogador de futebol do Brasil. Como é que é o nome que todo mundo fala dessa menina?
2: Virgínia.
3: Virgínia. Eu não a conheço, nem nunca ouvi ela falar sobre tema nenhum. Mas eu ouvi a opinião de alguém sobre ela. Então olha eu sendo superficial aqui sobre a opinião de alguém. A opinião de alguém sobre ela é que ela não traz nada muito virtuoso ali no conteúdo dela e tal. E ela é uma pessoa, talvez uma das pessoas mais influentes do Brasil hoje. Eu não sei se isso é verdade, porque eu nunca parei pra ver. Eu não a conheço, não sei o que, que ela prega e tal. Eu sei de coisas que a gente ouve por aí, né? O que acontece? Se essa pessoa que a gente tem como referência no Brasil de verdade é isso que chegou até mim, que é não prega nada muito profundo, nada muito virtuoso, é mais superficialidade, prega um consumo desenfreado de bens de suntuário, prega um desapego a valores familiares e tal. Se isso for verdade, considerando que isso é verdade, eu não sei se é, eu acho que isso é muito ruim pro Brasil. Porque você tem uma pessoa que influencia o Brasil de verdade, né, pregando valores que destroem a capacidade de você construir um tecido social mais forte. São valores milenares, como você valorizar a sua família, né, você valorizar a busca pela virtude, que essencialmente seria a busca por uma vida mais intelectual, a busca pelo trabalho duro. Eu, por exemplo, nunca chegou para mim que essa pessoa faça isso. Logo, eu acho que isso cria um sintoma no Brasil, que é, você tem um Brasil cada vez mais superficial, um Brasil valorizando as coisas erradas, e aí você vê a juventude, de novo, do Brasil de verdade, não tô falando a juventude da bolha, que é o cara que assiste bons vídeos no YouTube, que lê bons livros, estudou em boas escolas. O Brasil de verdade, o Brasil que eu conheço, porque eu já morei na favela de Santa Amaro. Esse Brasil de verdade, ele tá se influenciando pelo MC do funk, que tá pregando sexualidade exacerbada na adolescência, que tá pregando consumo de drogas, que tá pregando a valorização exacerbada de bens de suntuário, como ter uma moto, ter um carro específico, ter um tênis específico. Isso não tem valor na vida, isso é etéreo. Né? O que tem valor, na verdade, são aquilo que é pregado há mais de 2000 anos e está num livro ali que a gente poderia simplesmente consultar, chamado Bíblia. Então, esses valores estão cada vez mais espaçados na sociedade. Isso faz com que a sociedade, sim, fique mais rasa intelectualmente e não tenha condições de defender ideias profundas. Por quê? Porque não tem nenhum hábito de leitura. Olha que dado assustador. O brasileiro lê menos de 2 livros por ano na média. Só pra gente ter uma comparação, o americano lê 12, tá? Então o brasileiro lê menos de 2 livros por ano na média, né? E cara, isso aqui a gente tá falando uma grande média, porque a maioria dos brasileiros não lê, essa que é a verdade. E tem um dado que demonstra que 53% dos brasileiros declaram que nunca leram um livro. Isso é muito grave, porque você ler um livro é um exercício importante para sua intelectualidade, um exercício mental importante, tal qual você ir para academia e levantar peso é importante para sua saúde. Então a gente tem um adoecimento intelectual no Brasil que, por consequência, faz com que as pessoas não consigam ter, de fato, um pensamento crítico, não consigam questionar as suas próprias certezas, e aí cria um outro efeito colateral que eu acho que ele vem disso, dessa superficialidade intelectual, que é, tem muita gente rasa, cheia de certeza. E as pessoas mais profundas que eu conheço, elas têm, na verdade, várias dúvidas. Quando você fala assim, você defende as suas ideias com muita convicção, com muita certeza, não é exatamente certeza. Eu defendo as minhas ideias com muitos argumentos, né? Porque eu pensei muito sobre isso, estudei muito sobre isso. Agora, eu tô ok em mudar completamente a minha ideia desde que você me apresente um dado novo. Como eu mudei muito. Há 3 anos atrás eu era ateu. Hoje eu sou católico. Né, vou à missa todos os domingos, mudei completamente a minha vida, decidi me casar, vou ser pai daqui a 3 semanas. Então, eu mudei radicalmente a minha vida, as minhas crenças. Se você me perguntasse há 3 anos atrás se eu queria me casar, ter uma família, o que eu achava sobre a igreja, minhas opiniões seriam, cara, diametralmente diferentes do que são hoje. Mas eu fui apresentado, através do estudo de filosofia, há ideias que me fizeram mudar minhas convicções.
2: Mas, por exemplo, quando a gente vê cortes na internet, eu entendo que isso daí seja uma pequena porcentagem do trabalho que você faz em relação à sua opinião e à formação de até gestores. Uhum. Você trabalha bastante com a internet. Uhum. Quando a gente vê esses cortes, eles são muito fortes, muito combativos. Uhum. E você acha que eles provocam uma reflexão no público em que eles atingem, que eles conseguem chegar, ou que eles mais geram uma reação que, por sua vez, não tem um debate como consequência?
3: Acho que tem os dois casos. Todas as vezes que uma ideia

0: melhores ideias. Porque as melhores ideias são impopulares. Então, as melhores ideias, dentro da sua casa, por exemplo, né, que seriam impopulares, você tem que dormir cedo, meu filho. Você tem que estudar. Você não pode comer açúcar. Não quero você com tela. Né? Essas ideias não são populares. Como é que você seria populares com as crianças dentro de casa? Come sorvete à vontade, vai jogar videogame, não quer ir na aula, tá tudo bem, pode dormir mais, não precisa ir pra aula. Aí você seria popular. Então, se a sua casa fosse uma democracia, você seria uma péssima mãe, porque você ia só pregar ideias populares. Como a sua casa é uma monarquia, você e o seu marido, né? Logo, você não precisa ser popular. Então, você tem o direito de pregar as ideias impopulares, que são as ideias virtuosas, que Aristóteles chama de eudaimônia, né? Então, quando eu tô opinando sobre algo que para as pessoas é um grande absurdo, como assim esse cara é contra a democracia? É porque eu tenho profundidade intelectual para fazê-lo, e eu bebi na fonte daqueles que criaram o conceito, inclusive, de um sistema político foi criado por essa linha de pensamento, né, pelos gregos, e com base nisso, fazendo uma reflexão, olhando para o que a gente vive hoje, eu falo, realmente, o Brasil está como está, porque existe a ausência de coragem de defender as ideias virtuosas. E a gente só defende as ideias viciosas, as piores ideias. Por quê? Porque são as ideias populares que elege, que é o que o Aristóteles chamaria de oligarquia, né? Que são pessoas que só buscam dinheiro e poder, eles não buscam bem comum. Então, imagina, eu acabei de fazer uma dissecação para você de uma ideia extremamente, talvez impopular com a maioria dos brasileiros. Mas por que ela é impopular? Porque os brasileiros não foram apresentados a essas ideias de Sócrates, Platão e Aristóteles. Mesmo quando se é estudado isso na escola, como aconteceu comigo, o meu professor, pelo menos, ele passava um passando sobre isso.
1: Uhum.
0: Fala, cara, isso aqui é coisa daquela época, tal, mudou muito. Não mudou nada. Né? Tem como você ter um regime democrático com elementos monárquicos? Tem. Foi o que os Founding Fathers fizeram nos Estados Unidos. Né? O voto distrital, ele te permite ali ter um colegiado que ele se aproxima daquilo que Aristóteles chamava de politeia, né? Que aí não precisa ser uma monarquia, você tem o povo participando do poder, mas num regime de politeia, onde você tem algumas pessoas que podem eleger via meritocracia, de fato, né? Você faz uma prova para ser um agente público, para garantir que você pode ocupar aquele cargo ali. Então, não é, eu fui eleito deputado. Não, você vai fazer uma prova para provar que você tem condição de estar sentado ali e legislar para o país. Feito isso, você obviamente tem um filtro natural ali, né? Então, senão você vai ter tiririca legislando para o teu país, entendeu? Você vai ter o Romário legislando para o teu país, entendeu?
1: Eu entendo que não seja isso que você defende, mas se nós estivéssemos numa monarquia, você não estaria onde você está hoje.
0: Eu discordo. Porque André Rebouças, que é um dos meus heróis, né? Ele era um engenheiro negro que veio de baixo. Inclusive, a gente ganhou a Guerra do Paraguai por causa das invenções de André Rebouças. E boa parte das coisas que a gente tem aqui em São Paulo, inclusive, a gente tem que dar graças a Deus ao André Rebouças, né? E ele se transformou em um aristocrata, né? Aristocrata tem nada a ver com dinheiro, tá? Aristos, inclusive, a definição da palavra aristos em grego é os bons, né? Então a aristocracia é o governo dos bons. Então quando você se torna um aristocrata, é porque você está perto da corte, é porque a corte percebeu que você faz bem pro país. Então André Rebouças é um exemplo. O outro, Barão de Mauá, outro grande herói, né? Ele era um garoto pobre, né?
1: Então vamos voltar para tua infância. Eu queria falar um pouco mais sobre isso, sobre como é que você ter crescido no ambiente que você cresceu, na família que você cresceu, te trouxe onde você está. Você já disse que você mudou de ideia várias vezes, de ideias.
0: Exato.
1: Inclusive sobre família e tudo mais. Quem era o Thales quando era pequeno?
0: Uhum. Eu nasci numa cidade chamada Carangola, no interior de Minas, como você falou, né? O meu pai e a minha mãe eram dois jovens, né? Minha mãe devia ter uns 17 anos quando me teve, 18. Meu pai tinha uns 22. Então eram dois meninos, meu pai era um policial militar. Minha mãe era uma menina, aí depois ela aprendeu a ser ali cabeleireira, né? Então foi isso. Quando eu tinha uns 5, 6 anos de idade, eles se separaram. E aí a minha avó paterna, né? A mãe do meu pai, que era empregada doméstica, decidiu me pegar pra criar. Eu tinha um irmão, a minha mãe ficou com meu irmão. O meu pai tava ali meio tentando construir a vida dele, a minha avó, vou pegar pra criar. Só que minha avó não tinha casa, minha avó era empregada doméstica. Então eu cresci, na verdade, na casa do patrão dela, que é um homem chamado Jorge Rocha. Né, que não tá mais entre nós, infelizmente, mas que foi o meu grande herói da vida, né, e eu chamo ele de vô, né, eu vô Jorge. Ele deixou eu morar na casa dele, me criou como se neto fosse, então ajudou a financiar minha educação, me deu carinho, construiu minha intelectualidade, eu sou quem eu sou por conta dele e da minha avó. E a minha avó, uma mulher muito trabalhadora, trabalhava em três empregos, trabalhava na casa desse que eu chamo de avô,

0: empregada doméstica, durante o dia, à noite trabalhava no colégio estadual, ela era faxineira num colégio estadual e vendia Natura ainda. Era ainda vendedora de porta a porta para ajudar ali na minha criação, né? Então eu venho desse lar desfeito, mas que não posso reclamar de carinho. Eu cresci com muito carinho desse homem, desse avô. A minha avó, com muito carinho, muitos valores importantes, né? Então eu cresci em um lar que a história para dormir, como meu avô lia para mim, ele lia sobre imperadores romanos, ele lia sobre mitologia grega. Então ele me incentivou a ser esse homem curioso que busca intelectualidade desde jovem. A minha avó me ensinou valores importantes, talvez um dos principais é a caridade. Eu me recordo que eu era um pré-adolescente ali, tava na moda lá o Nike Shox. Você lembra aqueles negócios horríveis, aqueles tênis 12 molas? Era meu sonho.
1: Que na época eram lindos.
0: Não, na época eram incríveis. Meu sonho era ter esse negócio. E aí, em um determinado momento, eu pedi ali, o meu avô falou que não, minha avó falou que não. Aí, a minha avó tinha o hábito de doar para pastoral da igreja. Uhum. E ela era uma senhora muito humilde. E eu falei, vó, a gente não tem dinheiro nem pra gente, você fica doando pra igreja, e aí quando eu te peço um tênis, você não me dá, dá pra mim pra eu juntar pra comprar meu tênis. Ela falou assim comigo, você tem comida? Tenho. Então por que você tá reclamando? A gente tá doando pra gente que não tem comida, a nossa vida é muito boa. Cara, aquilo ali assim, eu devia ter uns 12, 13 anos, por aí. Aquele negócio me pegou de um jeito que eu fiquei reflexivo. Do que eu me lembre, foi o primeiro momento na minha vida que eu... Sabe aquele momento que você fica olhando pra cima e pensando sobre o tema? E o negócio não saía da minha cabeça? E aquilo me moldou, cara. Porque eu falei assim, cara, realmente eu tô reclamando de barriga cheia, porque eu tenho uma vida humilde, mas tá tudo bem, não passo fome. Tem gente passando fome e eu tô reclamando da minha avó, que é uma empregada doméstica, com 3 empregos, que, cara, não tem nada também, coitada. Mas ela pega o nada que ela tem e ela divide com alguém. Fala, cara, eu quero ser essa pessoa. Então hoje eu sou um filântropo por causa dessa ação da minha avó, quando eu tinha 12, 13 anos, entendeu?
1: Várias coisas que você falou aí agora, eu gostaria de abordar. Primeiro, é que você fala bastante de heróis.
0: Uhum.
1: Já 3 ou 4 vezes você fala, esse é meu herói, esse é meu herói. E a gente, eu sinto, e me sinto muito crítica em relação a isso, eu acho que a gente vive um momento crítico. Em relação à construção dessas pessoas que a gente admira. Quem são as pessoas que a gente admira? Quem são as pessoas que estão disponíveis para os nossos jovens admirar? Concordo. Como é que você enxerga isso?
0: Olha, isso é muito importante o que você está falando, porque os gregos têm um termo para isso, né? Chamam de mimos, né? Que daí que vem o termo mimética, mimetizar, imitar alguém, né? Então nós aprendemos por mimetização. Então um bebê, por exemplo, ele aprende olhando a mãe, né, enquanto a mãe está conversando com ele, ela desenvolve a fala desse bebê. Então isso é normal, o ser humano ele precisa de heróis, de referências para poder aprender. Tanto que lá em Minas a gente tem um ditado, né, a gente fala quem anda com porco come farinha, né? E é exatamente isso, assim, quem você convive, você se torna um pouco dessas pessoas que você está convivendo. Então o cuidado com as pessoas que a gente admira, o cuidado com as pessoas que a gente tem como referência, o cuidado com as pessoas que a gente convive é real. A sua vida vai ser um output das pessoas que você admira e convive e mimetiza. A gente tem um problema muito grande no Brasil, que é a ausência de heróis. E por que isso acontece? Porque quando aconteceu o golpe da República, né, 1889, 14 de novembro, só para deixar isso bem claro, né, ninguém derrubou a monarquia, assim, o povo não pediu, o povo nem sabia. Na verdade, o povo era monarquista. Teve um golpe de 14 de novembro de 1889, né? Inclusive o bisavô do Fernando Henrique Cardoso queria fuzilar a família real. Ninguém sabia, foi feito na calada da noite. Dom Pedro II, baita de um frouxo, não enfrentou ali um pouquinho de gato pingado ali do exército brasileiro que fez esse golpe, porque voltou revoltado da guerra do Paraguai. Escoltaram os caras para um barco, na calada da noite os caras foram embora. No dia seguinte, tipo assim, ninguém sabia que a monarquia tinha acabado. O povo demorou meses para saber, foi feito na calada da noite. No momento desse golpe, o que aconteceu? A república, ela precisava destruir os heróis. Então ela começou a criar falsos heróis. Por exemplo, tem um herói criado pela república chamado Tiradentes. Tem até um feriado dele, né? O Tiradentes era um qualquer um. Ele era, na verdade, um bode expiatório que nego botou ali durante a Revolução Mineira e falou assim, ah, bota o Tiradentes aí como herói, vamos pintar a imagem dele parecendo Jesus Cristo, barbudo, naquela túnica branca. Esse não era o Tiradentes. Tiradentes é um soldado raso, tá? Que, cara, mataram o cara lá como bode expiatório, porque quem tava provocando a revolução mesmo era uma outra turma, era uma oligarquia diferente lá. Esses caras, como sempre, são intocáveis, né? Botaram o coitado do Tiradentes lá, que era um soldado raso, e falaram, transforma esse cara num herói, né? E você começa a apagar os verdadeiros heróis, como eu falei, André Rebouças. Quantas pessoas que estão me assistindo aqui que conhecem a história do André Rebouças? Um homem negro, um engenheiro, que se tornou um aristocrata, que ascendeu do nada. Quantas pessoas conhecem a verdadeira história do Barão de Mauá? Barão de Mauá era, pro mundo, ali no século XIX, o que é, no final do século XIX ali, o final do século XIX, né? Ele era o que é o Elon Musk hoje. Uhum. Porque Barão de Mauá, ele fez a primeira ferrovia do Brasil, ele iluminou a cidade do Rio de Janeiro pela primeira vez, ele criou o primeiro cabo de telégrafo que transferia informação do Brasil para a Europa. Ele criou o primeiro estaleiro. O cara, literalmente, o Elon Musk, era um dos mais inovadores do mundo. E surgiu aqui do Império. Que a gente aprende sobre o Barão de Mauá na escola? Eu aprendi, por exemplo, que era um homem ganancioso. Era isso, entendeu? Então as pessoas não sabem nem a diferença de ganância e de ambição, né? Onde ganância é ao contrário da ambição, né? Ganância é vicioso, né? Quando você passa por cima das pessoas para conseguir o que você quer. É um pecado. E uma virtude é a ambição, né? Tudo que a gente tem na humanidade tem por ambição de alguém. Ou seja, alguém teve a ambição de construir essa câmera e empreendeu para fazer isso, né? Mas não se fala disso, né?
1: Agora, você tá falando sobre... A gente tá falando sobre a falta de ídolos, de referências. O que tem muito, e até trazendo o exemplo que você trouxe, que é repetido, assim, pessoas que ostentam nas redes sociais, que mostram que existe uma vida de muita riqueza, de muito acesso, e que pode ser alcançada facilmente. Paralelo, tem pessoas como você que também tem uma ostentação nas redes sociais, que falam sobre trabalho e tudo mais. Inclusive, você estava falando sobre a sua avó, quando você disse que ela é uma mulher muito... era uma mulher muito humilde, muito simples. Você jamais imaginou que você iria chegar naquele momento onde você chegou. Claro que você teve sua visão, mas o que você tem hoje é algo muito... exclusivo. E as pessoas querem. Então tem pessoas que mostram isso que é exclusivo, a riqueza, o luxo, as viagens e tal, e que tem o caminho por trás do trabalho, e tem as pessoas que mostram que é um caminho mais fácil. Quando a gente vê que o caminho é tortuoso, e quando a gente se coloca na posição das pessoas que veem que o caminho é tortuoso, é mais fácil pensar que o caminho fácil, claro, ele vai ser mais benéfico do que chegar, estudar, questionar e tudo mais. Você acha que essa é uma questão?
0: Acho que é uma questão, principalmente é uma questão para pessoas que têm como referência outras pessoas que não pregam o trabalho duro e que não pregam a verdade essencialmente, porque a verdade essencialmente é que tudo é muito difícil para todo mundo, né? Eu não conheço absolutamente ninguém que construiu patrimônio que não tenha trabalhado pelo menos 80 horas por semana, que não tenha abdicado muitas vezes de estar com a sua família, que não tenha prejudicado a sua saúde, para construir um nível de patrimônio desse que a gente está falando, de bilhões, cara, isso tem um custo muito alto, né? Muitas vezes as pessoas não vão pregar isso. Mas tem um ponto, acho que é pregresso a isso, que é a questão dos heróis, né? Se a pessoa tem o mínimo de responsabilidade e ela tem influência para outras pessoas, ela nunca vai pregar que o bem de suntuário deveria ser um objetivo. Você nunca vai ver alguém dizendo isso. Você nunca me viu fazendo isso. Você nunca vai ver. Tipo assim, o teu grande objetivo é comprar uma Ferrari. Você nunca vai ver uma pessoa que realmente tem patrimônio fazendo isso. Isso não vai acontecer. Isso vai acontecer quem não tem e quem usa isso para poder vender alguma coisa que ele quer vender. Você vai ver as pessoas que têm patrimônio de verdade, que construíram empreendendo, né, entregando valor para a sociedade, falando o seguinte, olha, o trabalho é o meio, não é o fim. Na verdade, o teu objetivo, pô, é construir uma família estruturada, teu objetivo é ser melhor. E aí, obviamente, você se premiar ao longo do caminho com objetos que você gosta, não tem problema nenhum. A gente tem um problema no Brasil, que isso tem a ver com o fato da ausência de heróis, que o Brasil, ele é muito bom em destruir seus heróis. Então repara pra você ver, até o Ayrton Senna, que é um grande herói muito popular, tem gente que fala mal do Ayrton Senna. Então assim, a gente tem uma insistência em destruir os nossos heróis e construir falsos heróis. Então eu tenho um ex-BBB que é falso herói. Aí eu tenho, pô, uma pessoa que nunca construiu nada e que, pô, larga a família dela pra viver com outras pessoas, aquela, aí vira um herói. Cara, que heróis são esses? Que referências são essas, né? Que mimos são esses, né? Essa possibilidade de mimetização que a gente quer entregar pro Brasil, né? Então, eu inclusive nem acho que é por um acaso, eu acho que é bem pensado, na verdade. Existe um trabalho pensado por um grupo de pessoas para que você destrua o tecido social e que o Brasil seja cada vez mais pobre e dependente do Estado, né? Tem gente que vive disso, né? Que se o Brasil... bom, já viu o Lula falando disso, né? O cara ganha dinheiro, ele para de votar na gente, né? Então, assim, você tem um interesse direto de oligarcas que o brasileiro seja pobre, seja miserável e seja burro. Porque se ele não é miserável e se ele não é burro, logo ele começa a ter pensamento crítico, dificilmente ele vai votar na esquerda. Então, tem um trabalho para isso. Um negócio que eu chamaria a atenção é... Nos Estados Unidos, por exemplo, existe uma admiração pelo vencedor. Então, é normal que, sei lá, a gente está sentado aqui, você me conta, você, cara, eu tô muito feliz porque eu comprei essa casa nessa praia, eu tava querendo fazer isso há muito tempo. O comentário a seguida é o que? Good for you. Tipo assim, cara, que legal que você conseguiu fazer isso. Pô, parabéns. O que, que você tá fazendo? O que, que é o teu negócio? Aqui no Brasil você fala um negócio desse, de alguma coisa que você conquistou e tal, é uma ofensa, né? Falar de dinheiro no Brasil é uma ofensa. É uma ofensa. Não é verdade em países vencedores como os Estados Unidos, né? Falar de dinheiro é normal, é super normal, você deve ter passado por isso. Em algum lugar, alguém fala, how much do you worth? Isso é super normal, o cara perguntar, cara, quanto você ganha, velho?
1: Isso é um conteúdo que viraliza nas redes sociais lá fora, né? Sim. A pessoa tá na rua e pergunta, quanto você gasta, quanto é o seu aluguel? É normal. É muito consumido aqui, porque as pessoas ficam, meu Deus.
0: Aqui é um grande absurdo. É normal. E eu tenho ressalvas quanto a isso, não pelo motivo que a maioria das pessoas tem, tá? A minha ressalva contra isso é, de novo, é você endeusar o dinheiro e colocar o dinheiro como fim. Dinheiro é meio. As pessoas não podem ser escravas do dinheiro. Na verdade, elas têm que fazer do dinheiro suas servas, né? Sua escrava. E o problema é que muitas vezes quando a pessoa ela fala muito de coisas materiais, ela fala muito de conquistas financeiras e bens de suntuário, eu acho que as pessoas acabam pregando, na verdade, o dinheiro como fim, não o dinheiro como meio. Essa é a minha preocupação e a minha crítica.
1: Você, se você não tivesse o que você tem hoje, mas tivesse tudo que você construiu, que não é bem material. A sua família e também a sua história. Você seria feliz?
0: Não, hoje eu sou um baita vencedor, cara. Eu sou pai de duas meninas. A segunda nasce daqui a 3 semanas. Eu sou casado com uma mulher incrível. Tipo, a mulher que eu sempre sonhei na minha vida. Exatamente do jeito que eu sempre sonhei na minha vida. Eu tenho uma relação ótima com a minha família. Eu ajudo muita gente junto com a minha esposa. A gente investe na educação brasileira. A gente investe em desfavelizações. Então, assim, eu sou muito feliz com o que eu construí. Se eu não tivesse nenhum bem material, ou se me fosse retirado todos os bens materiais que me foi retirado e nem me dessem a chance de reconstruir, eu já estaria feliz com a vida que eu consegui construir até agora, nesse momento com 39 anos, com certeza.
1: Agora, eu queria falar com você sobre meritocracia, porque eu acho que é algo que permeia o que a gente está falando até agora. A gente falou sobre caminho tortuoso, sobre como é demorado, como é difícil. Queria entender como é que você enxerga toda a dificuldade que o brasileiro tem, e falando do brasileiro comum, brasileiro, que não é a bolha aqui de São Paulo, que tem para chegar aos objetivos, aos sonhos, nem tanto, a uma vida mais tranquila, com mais qualidade.
0: Essencialmente a uma vida digna, assim, de ser vivida, porque muitas vezes a gente vê o Brasil de verdade, você imagina, 50% das famílias brasileiras vivem com menos de 2 salários mínimos, né? Então, você imagina que 2 salários mínimos para você manter uma casa com, vamos colocar a média de 3 pessoas, é super complexo, né? Então, como é que essas pessoas podem eventualmente ascender na vida e, sei lá, e atingir 5 salários mínimos, né? Seria um golaço pro Brasil que isso aconteça, né? Eu sou fruto da meritocracia, né? Então, saí de um lar desfeito, fui morar na favela do Santa Amaro, no Rio de Janeiro, e aqui estou, né? Então, nossa companhia esse ano, graças a Deus, vai faturar 750 milhões de reais, gera 150 milhões de reais de caixa, já tive a oportunidade de fazer um monte de coisa. Agora, eu não acho que, na verdade, eu acho que eu sou uma exceção, e eu não acho que, na verdade, o objetivo das pessoas, quando a gente fala ali de meritocracia, eu quero construir um negócio milionário, não é isso. Acho que a meritocracia, na verdade, é você estar melhor do que a tua geração anterior, né? Então eu estou fundamentalmente melhor do que a minha geração anterior, que são meus pais. E principalmente, você, quando você olha a tua vida daqui a 5 anos, você fala, cara, minha vida melhorou fundamentalmente, dado o teu mérito. Qual que é o problema quando a gente prega o que se é pregado muitas vezes no Brasil hoje, a meritocracia não existe. Você fala para o jovem que eu já fui, o jovem favelizado, você fala o seguinte, olha, cara, nem se esforça, tá? Porque não existe meritocracia. Você vai se esforçar, não vai adiantar. A vida é determinística. Quem nasceu rico, continua rico, e quem é pobre, continua pobre. Isso é mentira. Isso é uma falsa afirmação. E é muito fácil provar. Se isso fosse verdade, por exemplo, eu não estaria onde eu estou. Né? E se isso fosse verdade, por exemplo, não seria comum eu e você conhecermos dezenas de pessoas que tinham muito dinheiro, que o pai tinha muito dinheiro e hoje não tem nada. Ele torrou ali a herança do pai. Inclusive, é a coisa mais comum de acontecer. Né? 80% das empresas não passam para a segunda geração. E das que passaram, que chega na terceira geração, 7% só chega na terceira geração. Ou seja, o normal, na verdade, é quem é rico ficar pobre na próxima geração. Não é verdade que esse cara permanece rico. Não, não pobre, mas assim, piorar fundamentalmente a tua vida. Isso que eu quero dizer. Então, a meritocracia, sim, ela existe e cobra o preço todos os dias. Eu admiro muito aquelas pessoas que nasceram com uma condição social onde ele não precisaria trabalhar para ter uma vida boa, tá? Ou seja, um herdeiro, e que trabalham duro e ainda melhoram a condição da família em decorrência do teu trabalho. Eu admiro mais do que admiro uma pessoa como eu, que veio do nada e construiu muita coisa. Porque eu não tinha outra opção. Eu tinha que fazer isso. Eu fui pai com 15 anos. Se eu não começasse a trabalhar ali e construísse alguma coisa, como é que eu ia ajudar a criar minha filha? Não ia ter como. Agora, eu tenho amigos que eles nasceram em famílias multibilionárias em dólares, que eles não precisavam trabalhar, e que eles trabalham. E fazem um bom trabalho. E vão aumentar a fortuna da família. Então, esses, para mim, são mais admiráveis do que quem construiu do zero.
1: Agora, eu sou muito contra conversas rasas, até por isso esse programa tem uma hora de duração, tende a se aprofundar mais em alguns assuntos, poderíamos aprofundar em tantos outros. Tudo que é só embate puro, acho que não reflete aí uma possibilidade de melhora. Nisso, no jornalismo, no dia a dia, a gente, às vezes, tende a empobrecer debates que ficam muito rasos quando a gente coloca empresário contra trabalhador, trabalhador contra empresário. É um discurso que está nas redes sociais, os argumentos ajudam a inflamar algumas discussões, como a gente tem agora a escala 6x1, como a gente tem tantas outras. Como é que você vê o seu papel nesse sentido de tornar acessíveis informações para pessoas que não estão no teu lugar, sem que elas te odeiem pela sua forma de falar?
0: Veja, se a pessoa me odeia ou não, isso é problema dela, não é problema meu, né? Porque eu não controlo...
1: Entendi
0: a tua pergunta. É que, na verdade, o que eu quero chegar num ponto é que é o seguinte. A forma como uma pessoa me percebe ou o que ela sente com relação a mim não está sob meu controle. O que está sob meu controle é o que eu estou falando. E aí, eventualmente, alguém fala assim, ah, mas você você defende ali a escala 6x1 e tal, logo eu te odeio, você é um imperialista porque você acha que os Estados Unidos é um modelo a ser seguido. Aí o problema é seu, né? O meu ponto aqui é te passar a informação. O que eu faço sempre quando existe essa dicotomia, que mais uma vez é um mecanismo usado pelos oligarcas, eles usam desde o golpe de 14 de novembro de 1889, é o mesmo mecanismo, que é botar o povo, logo o povo, os funcionários, contra os produtores de riqueza. Né? O PT está há 20 anos no poder fazendo isso. Né? E a verdade é que é o seguinte, quem é rico, na verdade, no Brasil, na média, é funcionário público. Ou seja, quem são os ricos do Brasil? São os funcionários públicos. E eles são ricos por quê? Quem que paga a conta deles? Quem paga a conta deles é o povo e o empregador, certo? É o trabalhador e o empregador. Então existe uma casta no Brasil, né, superior, que são os funcionários públicos, que eu não tenho absolutamente nada contra eles. Na verdade, admiro que são pessoas muito inteligentes, que conseguiram passar num concurso, são pessoas admiráveis, muitas delas, inclusive, concordam com muitas coisas que eu estou falando, né? Me chamam no privado, falam com muitas coisas que eu estou falando, mas na verdade a gente nunca pode esquecer que é o seguinte, a gente deveria ser servidor público, a gente deveria de fato servir o público. E muitas vezes esses servidores públicos, talvez uma minoria, ele não serve ao público, e na verdade serve aquelas pessoas que as mantêm e as permite crescer no cargo. Isso não é muito bom, né? E aí quando você olha para a máquina pública brasileira, que é extremamente inchada, e você vê o serviço público brasileiro, ele é de péssima qualidade. Né? péssima qualidade e caríssimo. Então eu tô pagando um intermediador para me entregar um serviço ruim e que custa muito mais caro do que eu gostaria se eu simplesmente voucherizasse a população. Né? Por exemplo, eu sou super a favor do Bolsa Família, né? Que é um programa liberal, né? É, Milton Friedman inventa ali o conceito da voucherização, a Escola de Chicago defende muito a voucherização. Por quê? Porque muitas vezes as pessoas, eu convivo com o Brasil de verdade, né? Eu faço kitesurf, então eu vou muito pro norte, nordeste do Brasil, então eu converso com essas pessoas, eu convivo com essas pessoas, eu sou amigo de pessoas que vivem uma realidade completamente distinta que as pessoas aqui na nossa bolha de São Paulo conhecem. Então eu sei da vida dessas pessoas, né? É, algumas dessas pessoas e seus familiares não teriam condição de ter saído de uma espiral de pobreza se não fosse esse programa social. O que eu sou contra? Eu sou contra a forma como esse programa social é usado para criar um curral eleitoral. Porque enquanto a gente vê o PT divulgando com orgulho o número de pessoas que entraram no Bolsa Família, um caminho virtuoso para isso seria divulgar o número de pessoas que saíram. E qual é o plano para elas saírem, né? Então, essencialmente, o que eu estou dizendo aqui é o seguinte. Existe, na verdade, um alinhamento de valores, muitas vezes, ou de objetivos, entre o empregador e o empregado. Quem está contra a gente, na verdade, é o Estado. Eles querem que nós dois, empregadores e empregados, paguemos a conta para eles viverem nessa casta superior sem risco, sem nenhum problema para poder fazer o que eles fazem. Porque assim, eu resolvo o déficit do Brasil, que inclusive é gravíssimo, tá? Passamos de 80% do PIB hoje, né? É dívida. É, e vamos lembrar que a gente não emite dólar, a gente emite real. Então aqui, nos Estados Unidos, para ter 120% do PIB é de dívida, tá? É, a gente paga a conta para esses caras fazerem bobagem. Como é que eu resolvo o déficit do Brasil agora? Simples, passa uma lei que é qualquer legislador ou executor, ou seja, governador, prefeito, presidente, deputado, senador, qualquer um desses caras que tem cargos eletivos, né, que são eleitos, se ele entregar o estado, a cidade ou o país pior do que ele pegou, ele nunca mais na vida pode se candidatar a um cargo público. Ou seja, você pegou o Brasil com 82% do PIB de dívida. Se você entregou com 82,5%, você nunca mais pode se candidatar. Se você fizer isso, você resolve, pelo menos para de crescer. Porque os caras vão fazer o mínimo, como sempre, né? Mas não vão piorar a situação. O que acontece agora é que cada homem que entra, e esse é um dos grandes problemas que a gente tem na democracia, né? Cada 4 anos entra alguém com um projeto diferente, então não tem continuidade, né? No máximo vai ter uma reeleição, vai para 8 anos, falta continuidade, a gente sabe que não dá para construir nada grande, principalmente transformacional, quando a gente fala de infraestrutura de país, em 4 ou 8 anos, eu precisava de muito mais tempo para fazer isso acontecer, né? Agora, se você coloca essa trava aqui, já tá muito bom. E aí, imagina que maravilha, né? Se a gente pudesse levar o público para esse ponto de falar, olha, vamos pensar quem é o inimigo mesmo, que é o inimigo quem tá pagando imposto, quem tá contratando, tomando risco, sabe, assinando um aluguel, assinando folha de pagamento, esse cara é o inimigo? Ou o inimigo é quem tá desviando centenas de bilhões do orçamento público para beneficiar seus amigos? Acho que o inimigo tá mais para aí, né?
1: Agora, Thales, tudo que você traz é algo que é verdade e se a gente se ativer muito a isso, a gente perde a esperança em relação ao sistema que nos rege, uhum. Em relação à política que nós temos, aos políticos que nós temos. Como ter esperança se há tão pouca margem para mudança? E eu não estou falando de mudança no que diz respeito às pessoas, ao que as pessoas acreditam. Mudança de fato. É difícil mudar. A gente tem muita coisa para mudar, a gente precisa mudar a Constituição. Como acreditar num futuro melhor?
0: Eu não acredito, eu acho que não tem salvação para o Brasil enquanto a gente viver na democracia. Mas o ponto é o seguinte, o Brasil é muito grande, tem 220 milhões de habitantes, né? O país tem 2 trilhões de dólares de PIB, então por mais que eu não acredito que o Brasil vá melhorar, porque ele é construído para ser pior, né? A democracia ela constrói um país para piorar, não constrói para melhorar. Logo, tem muito dinheiro aí na mesa. O que eu falo pra turma é o seguinte, cara, tem 2 trilhões de dólares em cima de uma mesa. Quanto você quer faturar esse ano? Aí o cara fala que quer faturar 50 milhões. Pô, dá pra fazer, né? Porque tem 2 trilhões de dólares em cima da mesa. Só precisa ser melhor que um pouquinho de pessoas pra você conseguir capturar um pouco desse negócio, entendeu? Então foca na tua vida, resolve a tua família, porque estruturalmente o Brasil ele é feito pra dar errado, entendeu?
1: Mas você não acha que é muito forte você falar que enquanto nós tivermos uma democracia, não tem jeito? Tem outras democracias que tem jeito. Você acha que é o país... Eu quero entender o que você quer dizer com o Brasil, assim, a questão é o Brasil, é o nosso país ou é realmente o que você acredita como modelo?
0: Não, é que o ponto é o seguinte, não sou eu, é Sócrates, Platão e Aristóteles, é quem construiu o sistema político que acredita no que eu tô falando aqui. Eles falam que a democracia é o pior sistema de governo que existe, é uma ponte para uma tirania. Porque ele fala que a democracia ela vai sempre eleger um demagogo, e aí, eventualmente, ele vai destruir o tecido social e destruir o país, vai haver uma revolta, e a única coisa que controla uma revolta é um tirano. Aí surge a tirania, né? Quando a gente olha pra Venezuela, foi isso. Quando a gente olha pra Cuba, foi isso. Quando a gente olha pra Coreia do Norte, foi isso. É normal. E repara que todos esses países têm República Democrática da Coreia do Norte, né? Sempre tem democracia no nome. A verdade é o seguinte, não tem como você mudar o Brasil, né? Por causa do sistema democrático. É por causa das pessoas que estão lá. Porque a democracia, ela pode funcionar. Aristóteles fala disso. A forma da democracia funcionar é ter a maioria da população extremamente educada e buscando a virtude, logo, ok em defender pautas impopulares. Vou te falar um negócio que mudaria o Brasil hoje, por exemplo, né? Com a canetada. Você tem hoje o reajuste da aposentadoria indexado à inflação. Então você tem ali anualmente dezenas de milhões de indivíduos que estão ganhando um aumento, né, sem ser produtivos para o país, A gente perdeu o bônus demográfico, né? Então o Brasil envelheceu sem enriquecer. Perdeu, já era. Esse barco não volta mais. Então, como a gente sabe... Bom, qualquer pessoa que sabe base de matemática sabe que a aposentadoria é uma pirâmide, né? Não fecha a conta, tem cada vez mais uma população envelhecendo e tem menos jovens para pagar essa conta. É questão de aí, de pouco tempo, né? Daqui a pouco vai começar a ter os defaults, faz tanto tempo problema no repasse aos aposentados. Ou seja, o pessoal tá empurrando isso debaixo do tapete porque ele pensa o seguinte, cara, eu tenho mais dois termos aqui para poder cumprir, mais 8 anos, depois eu vou morrer mesmo. Eu quero que esse problema fique para lá, esse problema não é meu não. Que é a cabeça do oligarca, né? O oligarca só pensa em curto prazo, ele não pensa em longo prazo. Então, se a gente, por exemplo, tivesse alguém com coragem de falar assim, cara, precisamos mexer no tema aposentadoria. Primeira coisa que a gente tem que fazer, desindexar o reajuste da aposentadoria e inflação. Você acha que tem alguma condição de alguém defender um negócio desse ser reeleito no Brasil? Nenhuma, certo? Ou seja, não tem como mudar o Brasil. Se eu não consigo defender pautas impopulares, eu não consigo mudar o Brasil. Ou seja, por que eu não acredito que tem como um regime democrático construir um bom país? Porque não tem como defender pautas impopulares num regime democrático, entendeu?
1: E é por isso que você não enveredaria para a política? Ou você pensa em...
0: Não penso. Eu faço o que eu faço, que eu sou advisor de vários homens públicos, governadores, candidatos a presidente, senadores. Eles me procuram, falo com eles, dou minha opinião. Alguns, eu inclusive escrevo plano de governo para eles. Eles falam, nem cita meu nome.
1: Plano de governo, ainda existe isso?
0: Existe.
1: É uma coisa que tá difícil da gente conseguir mostrar, da gente conseguir ver nesse período pré-eleição.
0: Ninguém discute isso, né, cara? O pessoal só fica discutindo superficialidades, né? O que o cara acha de uma coisa, o que o pai dele fez, o que alguém acusou. É só isso. Não tem uma discussão de plano, não tem uma discussão de proposta. É que, na verdade, não adianta você ter uma discussão de propostas, porque as pessoas não vão compreender, entendeu?
1: O que adianta pra você? O que vale a pena pra você? Nesse momento, a gente tá falando de um cenário que parece catastrófico, uhum. Vamos tentar tirar um pouco esse pessimismo. Uhum. O que você acha que adianta e que vale a pena hoje em dia?
0: Do ponto de vista pra você como pessoa
1: como
0: ou
1: pessoa.
0: Pro país? Ah, tá. O que vale a pena é o seguinte, meu irmão, cuida da tua vida, ajusta a tua vida, né? Cuide da sua espiritualidade. Se possível, frequente ali teu centro religioso, seja a sinagoga, seja a tua igreja, todas as semanas. Cuide da sua família, dê mais atenção para tua esposa, se você for homem e estiver me ouvindo, se você for mulher, dê mais atenção para teu marido, dê mais atenção para teu filho. Cuide da educação, não terceirize a educação para a escola, porque quem educa é a família, não a escola. Outro elemento aqui, cuida do seu corpo, né? Cuida do seu corpo como se você fosse viver para sempre. Cuide da sua alma como se você fosse morrer amanhã. Cuide da sua intelectualidade. Então, assim, arruma a tua vida que as coisas vêm, porque a concorrência é muito baixa, cara. Essa que é a verdade, assim. A média, ela é preguiçosa. A média, ela não topa trabalho dela, não topa trabalhos impopulares e duros por muito tempo. Quer dizer, a média, por exemplo, uma vez eu me lembro que o pessoal ficou chocado que eu falei que eu não acho que dá pra construir nada trabalhando menos que 80 horas por semana. Eu tenho certeza, não conheço ninguém que construiu nada grande na vida trabalhando menos de 80 horas por semana. Talvez você pode falar, mas eu não quero. Tá bom, tu escolha. Saiba que você nunca vai construir nada grande na vida. Eu não quero. Tem problema nenhum, pô. Viva a vida assim. Agora, quem quer vai ter que pagar o preço. Então, o que eu falo pra tu, né? Cuida da tua vida, cuida da tua família, cuida da tua alma, cuida do teu corpo. Trabalha mais duro que as pessoas, que alguma coisa vai melhorar na tua vida, porque a maioria não topa fazer isso, entendeu?
1: E você fala diariamente com jovens. claro que com pessoas mais experientes, mas com jovens que querem aprender a melhorar os negócios, a vida profissional. Você acha que essa geração, ela tende a ser mais preguiçosa, como até colocam em estudos, que quer viver mais a vida, quer viver por propósito do que outras anteriores?
0: É. Não, pelo contrário. Eu até tenho pouco contato com jovens, tá? Porque meus clientes são mais, sei lá, homens de 50 anos, tá? É gente de empresa média, né? Mas eu falo muito com jovem via mídia social. Porque eu comecei um canal no YouTube tem um ano, e aí eu vi que muito jovem começou a me seguir, entendeu? É, e foi uma surpresa pra mim, inclusive.
1: Deve querer ser que nem você.
0: Ah, se inspirar. Sei, mas quer ter alguém pra poder ter como referência. É, eu acho muito bacana isso. Então, eu converso com esses jovens, via, sei lá, direct e tal, essas coisas. Eu acho o contrário do que você me disse. Na verdade, os jovens estão vindo muito mais cristãos, querendo empreender, trabalhando duro, estão vindo mais conservadores. Eu fiquei surpreso, cara, com o que eu vi. Assim, quando você vê, pelo menos a juventude que eu tenho contato, que vamos lá, é uma bolha, né? Mas que é o cara que quer empreender, tal, que entende meu conteúdo e tal. Essa turma dá esperança no Brasil. Quando você vê, estão vindo monarquistas, conservadores, cristãos. Eu falei, caramba, cara, o que tá acontecendo aqui? Tá muito melhor do que a minha geração, entendeu?
1: E você sente o peso, a responsabilidade dessa influência que você exerce? Super. Quando você vê que algo saiu da bolha, que virou polêmica, como é que você se sente?
0: Cara, eu não me importo, pra ser sincero, com polêmica, com saiu da bolha, isso pra mim não é um problema. Eu acho que todas as vezes que eu coloco uma pauta que ela incomoda um determinado espectro político, sei lá, puta, incomoda muito a esquerda, quer dizer que eu tô falando uma coisa que é boa pro Brasil. Então, tipo, eu gosto que isso aconteça. Não me acovardo em grandes debates. Por mim, eu faria até muito mais. Eu não faço, na verdade, por precaução e por cuidado e respeito aos meus acionistas, aos meus funcionários. Não entraria em debates muito mais complexos de se entrar. Talvez um dia eu faça. E aí, quando o negócio sai um pouco do controle, como saiu lá Mulher CEO, como saiu o negócio no contrato esquerdista e tal... A verdade é que pouco me incomoda, assim, pra ser sincero. Eu sei quem eu sou. Quem me importa, na verdade, é a opinião da minha família e dos meus sócios. Geralmente a gente tá junto ali na opinião. Então, a verdade é que o que as pessoas estão pensando de mim, vou ser bem sincero mesmo, com perdão da palavra, eu tô cagando, não tô nem aí.
1: Thales, muito obrigada pelo papo. A gente tá aqui uma hora de papo, a gente passou por muitos assuntos, deu pra entender bem as suas ideias, de onde elas vêm, para onde você quer ir. Eu quero te agradecer muito pela tua disponibilidade, por você estar aberto à conversa, a explicações, que é justamente o que a gente precisa entender melhor. E aí as pessoas entendem, se concordam ou se não concordam. A informação está ali para elas, as pessoas decidem o que fazem com ela. Então, obrigada, eu te desejo muito sucesso.
0: Obrigado, também muito sucesso para você no teu programa. Parabéns pela profundidade das perguntas e agir como uma jornalista, né? Porque muitas vezes eu vou em programas como esse, e aí a jornalista, ela não quer perguntar. Na verdade, ela quer tentar rebater. Legal que, por mais que você não concorde com alguma coisa que eu tô falando, você falou, deixa eu entender qual é a visão do entrevistado. Então, parabéns pelo seu trabalho.
1: Obrigada. Esse foi o Imprevista. Essa é a toada aqui do nosso Imprevista. Então, obrigada a você que nos acompanhou até aqui. Se você gostou aqui do nosso episódio, compartilhe com alguém que também acredita que convicções fortes precisam estar abertas ao confronto, às ideias. Siga o Imprevista na sua plataforma de áudio, vídeo favorita. Acompanhe os próximos episódios. Meu nome é Jona Trepto, esse foi mais um Imprevista, com direção artística de José Carlos, coordenação de produção e logística de Gabriela Soares, coordenação de conteúdo de redes sociais de Márcio Donizete, produção artística de Jamile Salomão, produção de Maria Clara Castilho, produção de base de Giovana Oriani e social media de Jaqueline Neves. Até a próxima, tchau.
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1: 1:54. Vamos com as principais notícias da sua região. Um policial militar que estava de folga foi morto durante uma tentativa de roubo na marginal do Rio Tietê durante a noite, na altura do Parque Novo Mundo, na zona norte de São Paulo. A polícia militar segue tentando localizar os envolvidos, mas até o momento ninguém foi preso. O crime chegou a bloquear 3 faixas da pista expressa da marginal, sentido rodovia Castelo Branco. A identidade da vítima ainda não foi divulgada. E o caso deve virar um inquérito conduzido pela Polícia Civil para apurar exatamente o que aconteceu. E a Justiça de São Paulo condenou Lígia Sanches Moro, conhecida como Malévola, a 12 anos e 3 meses de prisão em regime fechado pelos crimes de organização criminosa e associação para o tráfico de drogas. Segundo a Polícia Civil, ela era apontada como líder da ala feminina do PCC e responsável pela coordenação do tráfico na Baixada Santista, exercendo o que a facção chama de Sintonia Geral dos Estados, uma função estratégica de articulação entre diferentes núcleos da organização. Ela estava presa desde fevereiro, quando foi detida em Itanhaém, no litoral paulista, e o próprio filho também está preso desde o ano passado, também por tráfico de drogas. A defesa de Malévola já pediu a revogação da prisão preventiva, buscando a substituição por prisão domiciliar. Agora 1:55.
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1: TMC. 1h59, estamos de volta com os principais destaques deste sábado, 29 de agosto de 2026. Eu sou Andréia Ramos Bueno e atualizo para você as principais notícias do dia. O Brasil pode enfrentar pelo menos 6 ondas de calor nos próximos meses, segundo o CEMADEM. O número pode ser ainda maior, já que no último El Niño foram registradas 9 ondas de calor. O fenômeno acontece quando as temperaturas ficam acima do normal por pelo menos 3 dias seguidos, sem dar trégua. A previsão de 2026 é de um super El Niño, com calor intenso em todo o país, além de períodos de seca e chuvas fortes em diferentes regiões. E o alerta é que as ondas de calor estão mais frequentes e atingindo áreas maiores do Brasil. O presidente Lula sancionou uma lei que permite usar receitas do petróleo para reduzir o impacto da alta dos combustíveis. A medida abre espaço para o governo reduzir tributos federais sobre gasolina e diesel, principalmente em momento de alta dos preços no mercado internacional. Durante a tramitação no Congresso, o texto também ganhou medidas para outros setores, incluindo incentivos ao etanol e mudanças em regras tributárias. A lei cria ainda uma trava para o crescimento das despesas e abre uma margem de 10 bilhões de reais no orçamento do próximo ano. A medida já está em vigor e passa a ser usada pelo governo para lidar com as pressões sobre os preços dos combustíveis. Agora 2h01.
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1: E agora é hora de sobremesa. Você já sabe, no comando do programa, o Lucas Salles, o Marcelo Batista e a Mini Ruth, que neste episódio recebem o humorista Murilo Gun. Fique agora com sobremesa. Parará.

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1: Ele já foi o nosso convidado. Estamos falando dele, Carlos Scapini! Scapini, você veio aqui ao nosso programa, muito obrigado pela sua presença, mas você veio nos trazer algo. Vamos entender o que, que você está fazendo aqui hoje, Carlos?
2: Bom, boa tarde a todos, né? Eu vim pagar uma dívida, porque eu sou aquele convidado que veio, fui convidado e saio com dívida, né?
1: Peraí, que é isso? Que história é essa?
2: Vocês bem se lembram.
1: Eu me lembro. Carlos Scapini, você que é a mente brilhante por trás da maior agência de influenciadores do Brasil. Sim, o Carlos Scapini, ele é proprietário da Mind. A Mind é simplesmente a maior empresa de influenciadores do Brasil. Todos esses influenciadores que você gosta, os melhores, com certeza, são agenciados pela Mind. E ele veio aqui no nosso programa, a gente bateu um papo e ele tá dizendo agora que saiu daqui com uma dívida. Que é isso? Acho que tem até um vídeo da sua entrevista.
3: Sim.
1: Vamos ver?
3: Vamos ver.
1: Vamos entender. Por favor, solta aí, Cuquinha.
4: Você tocou no nome da mamãe, da Neuza, da Penha, né? Qual a sobremesa que a veinha faz que você mais gosta? Qual a sua sobremesa preferida?
2: Não, ela faz uma coisa que é maravilhosa, que é um bolo que chama Peteleco. É um bolo de chocolate com uma casquinha de chocolate dura por cima.
1: Nossa,
2: que delícia. Essa receita tá na cabeça dela. Não sei onde ela, se ela tem algum lugar em casa, mas esse bolo Peteleco é a alegria da família. Não só minha, não. Da Flor, minha esposa, do Luca, das pessoas, do time que trabalha lá em casa. O povo ama o Peteleco. Tem um Peteleco na área, todo mundo
5: fica feliz. Quando acabar o programa, manda mensagem, vê se ela já chegou, que a gente vai lá.
2: Faz um peteleco aí, manda pros meninos, mãe.
1: Agora eu entendi, Carlos. Quer dizer que você, quando veio ao nosso programa, foi mencionar do bolo que a sua mãe faz, e aí a gente falou, manda ela trazer pra gente.
3: Sim. Aliás, eu queria pedir desculpas, porque o Lucas foi muito indelicado.
1: Que isso,
3: foi. Sim, e no final do programa, você cobrou na cara.
1: Eu cobrei?
3: Tem um vídeo.
1: Eu não lembro disso. Isso não.
3: Tem um vídeo seu, você cobrando. Ixi. Pode colocar aí, eu quero ver. Vai.
1: Osco, mande prazer. Um mega abraço pra dona Neuza da Penha.
2: Da Penha. Ela deve estar nos ouvindo. E assim que acabar, ela vai me ligar xingando, porque ela odeia o da Penha, não canta.
1: Então, dona Neuza da Penha. Então, que a senhora, mano, traga um bolo peteleco da próxima vez.
5: Olha que indelicado.
2: A memória fraca é conveniente, né, gente?
1: É aquele quem bate esquece, mas quem apanha jamais. Olha, Carlos Scapini, então quer dizer que você veio aqui para pagar a sua dívida e trouxe o bolo peteleco?
2: Tá, como dizem na internet, tá trazido.
1: Trazido, adorei. Então, posso mostrar pra você que nos acompanha no rádio?
5: Olha, eu vou pedir isso, gente. Entra lá no arroba TMC News BR no YouTube pra ver esse bolo maravilhoso.
1: Olha aí, que bonitinho.
3: Aí, tá mostrando.
1: Ao lado do Scapini, ó, você que acompanha a gente no YouTube, TMC 300, News BR.
3: Onde que
1: tem? Arroba TMC News BR.
3: Arroba TMC News BR.
1: Já tá comendo bolo. Eu vou dar um pedacinho no bolo peteleco, que é o bolo feito pela dona Neuza. Dona Neuza, muito obrigado pelo seu carinho, de verdade.
5: Nossa,
1: o seu filho é muito especial. Eu tenho certeza que a senhora é mais ainda. Foi a senhora quem o educou e a senhora que o alimentou. Parabéns.
3: Eu vou fazer igual a Ana Maria Braga. Filma eu aqui, ó. Vou entrar embaixo da mesa.
1: Mas é muito bom.
5: Nossa, dona Neuza, isso aqui tá muito bom, cara. Nossa,
1: dona Neuza, a senhora já pensou em abrir um restaurante? Se a senhora quiser, eu entro como sócio, hein? Nossa, isso aqui tá muito bom.
3: Meu.
1: Carlos, muito obrigado, de verdade. Que bolo delicioso. Você trouxe somente pra nós ou
2: não? Não, tá pra galera toda aqui.
1: Mas que galera é essa?
2: A galera da TMC, gente.
1: Não, eles não merecem.
2: Não, não, sim, não merecem.
1: Não, a democracia.
3: Tem muita gente aí que não gosta da gente.
1: Não gosta. O Cuca não gosta da gente. A moça ali que cuida dos comentários do GC também não gosta da gente. Já falou, não acho engraçado o programa, então vai ficar sem bolo. Olha que engraçado. Quem está rindo agora, otários? Quem está rindo agora? Olha, muito obrigado, Carlos, do fundo do meu coração. Obrigado
2: mesmo. Não, prazer estar aqui. Vocês merecem. Sem prazer pelo sucesso, parabéns. Vocês são sensacionais, adoro.
1: Olha, eu te agradeço imensamente, porque isso aqui é uma prova de afeto, de amor, que é. Eu acho que a gente não recebeu, não tinha recebido até agora.
5: Então, é verdade.
1: Muito obrigado, de verdade.
5: Comida é amor também, né? Muito isso. Obrigada.
2: Não, dona e a Neuza falou que se tiver ruim é porque fui eu que cortei, porque o bolo tá bom.
3: Ele fez a parte mais difícil.
1: Não, o bolo tá maravilhoso. Dona Neuza, um beijo enorme, fica com Deus e parabéns pelo seu filho, o incrível empresário Carlos Scapini.
3: Aê, aê, aê, aê, aê, aê, aê. Só trazer o bolo.
1: Obrigado. Você é demais. Muito obrigado, Carlos.
2: Beijo, gente.
1: Fique com Deus, eu vou continuar comendo bolinho. E, amigos, vocês acreditam que nessa semana a gente recebeu dois convidados que são rivais? Você sabia disso, Mini Ruth?
5: É mesmo? Sabia, não.
3: Quem, Luana Piovani e Neymar?
1: Quem? Essa foi boa, não. A gente recebeu aqui no nosso programa os lutadores de UFC campeões de MMA, o incrível Glover Teixeira e o Shogun, Maurício Shogun. Nós recebemos aqui no nosso programa ambos, porque nós somos muito, como se diz aí nas ruas, ô Mini Ruth?
5: A gente é muito de boa, né?
1: Democrático.
5: Ah, tá. A gente é de boa, a gente aceita todos os lados.
1: É isso mesmo, Mini Ruth, nós somos de boa. E aí a gente trouxe os dois. Só que ontem, quando nós recebemos o Maurício Shogun, parece que deu um probleminha aí, né, Batista?
3: Ele saiu meio bravo do programa.
5: Saiu. Será que foi porque ele me pegou no colo?
1: Eu acho que foi porque ele caiu na pilha. Ele viu o vídeo pegou. Do Glover Teixeira.
3: Porque a gente tava torcendo. A gente falou que tava torcendo por ele.
1: É.
3: E aí.
5: Mas vocês são dois
3: e
5: falsos,
3: aí acho
5: né?
3: que passaram a informação que a gente tava torcendo pro Glover.
1: Eu vi no olho dele, sabia? Ontem a gente tava aqui com o Maurício Shogun, que vai lutar sábado contra o Glover Teixeira. E aí ele recebeu uma mensagem. E eu acho que foi uma mensagem meio assim: que disseram: ah, esses caras são mal falsos. Eles estavam torcendo pro Glover, agora estão torcendo pra você, não acredita neles, não.
5: E eu avisei ele.
1: Eu acho que ele pegou tanta pilha que acabou resultando numa situação horrível. Eu tô sem acreditar até agora, de verdade. Eu só acredito porque tem vídeo.
3: Ele quebrou um carro.
1: Pois é.
3: Que tava aqui no nosso estacionamento.
5: De quem que era?
1: Eu não sei até agora. Mas
3: era
1: eu já
3: da Joana.
5: Da Joana. Ainda bem que ela tem dinheiro pra arrumar, então.
1: Mentira.
3: Era o carro da Joana. Eu achei que ia quebrar o meu, mas o meu, como eu não tenho direito a parar no estacionamento, sorte a minha nesse momento.
1: Peraí, o vídeo é do carro?
3: Do carro da Joana.
1: Vou deixar claro pra você. Ontem recebemos o lutador Maurício Shogun e ele ficou irritado que a gente tava provocando ele na luta contra o Glover Teixeira, que vai acontecer sábado agora. E aí ele saiu irritado, viu um carro e bateu no carro. Vamos mostrar. A gente pode mostrar esse vídeo, inclusive, tá, o jurídico já liberou?
3: Tá no Instagram, arroba TMCNewsBR. Vai no Instagram, mas não sai daqui não, hein? Não sai daqui não. Pega o celular aí, vai no Instagram, vê e depois você comenta no YouTube.
5: Ai, lá agora ver esse achou. Vídeo, gente.
1: Meu Deus do céu, eu tô sem acreditar. É de fato da Joana Treton.
3: É
5: o carro da Joana? Ela
1: também não deve gostar da gente.
5: Será que ela xingou falando em português de Portugal ou português
3: de brasileiro? Ela ganha bem, dá pra comprar outro, né?
5: Porque xingar em português de Portugal é muito
1: ela
5: melhor.
1: Ela ganha um carro por mês, tá bom?
3: Ela ganha bem, dá pra comprar outro.
1: Dá pra comprar 10 carros, pelo amor de Deus. Bom, você que tá aqui sintonizado com a gente, vamos convidar você para participar do nosso programa de hoje. Eu quero saber se você responderia a pergunta: qual é o pior tipo de pessoa pra encontrar num calor de 40 graus? Batista, quem você acha?
3: 40 graus? O que? O tipo de pessoa?
1: É o pior tipo de pessoa
3: aquela pra encontrar. É aquela pessoa que passa aquele perfume errado. Sabe aquele perfume pra usar à noite, no inverno, aquele perfume doce?
5: Sei. Ah, eu adoro.
3: Nossa, mas aí você chega no calor, já dá um negócio.
1: E você, né? Mini Ruth?
5: Eu tô com perfume doce hoje. Eu acho que, sei lá, Alessandra Negrini, né?
1: Por que que é Alessandra Negrini?
5: Porque é uma mulher quente.
1: Nossa, que péssimo.
5: Vai, eu posso mudar então?
1: Pode mudar.
5: Então a Bruna Surfichinha, porque também é uma mulher quente.
1: Nossa, menino, mas insiste na piada? Pelo amor de Deus.
5: A Bruna foi a piada? Óbvio. Não, a pessoa?
1: Não, óbvio.
5: Ixi, rapaz.
1: Mas eu quero saber de você que acompanha a gente, qual é o pior tipo de pessoa para se encontrar num dia de 40 graus. Exato. Eu quero saber. Manda pra gente no nosso WhatsApp, 011-97221-1001. Bora lá. Tá feita a nossa enquete e vamos à nossa entrevista de hoje. O nosso convidado é considerado um gênio. Muita gente diz que ele é realmente uma pessoa muito inteligente. Tanto é que aos 13 anos de idade já começou a desenvolver coisas no computador. Aos 16 já criou um site para você fazer pedidos e entregas. Mais velho, ele se dedicou à comédia e hoje se dedica à vida de palestrante. Senhoras e senhores, ele, Murilo Gun!
6: Salve, salve.
1: E aí, como é que você tá? Você tá bem, meu querido?
6: Tô bem, irmão.
1: Prazer enorme em recebê-lo.
6: Prazer estar aqui.
1: Ô, Gun,
3: você viu? Ele veio direto de São Tomé das Letras. Com sobremesa, bicho.
1: Ô, Gun, você foi muito querido em ter aceito o nosso convite. Muito obrigado, de verdade. Boa, Cuca. Essa foi boa. Vai, Cuca. Mantém nessa que tá boa. Você aceitou o nosso convite. Agradeço muito. Queria aproveitar com a nossa primeira pergunta de hoje. Vai, Batista.
3: Sua sobremesa predileta. É direto, assim.
7: Minha sobremesa predileta é açaí. Açaí com granola e mel.
3: É.
7: É.
3: Açaí com granola e mel.
5: Muito bom. Olha, achei não que você ia falar brownie.
3: Não pode colocar aqueles leite em pó, não, leite condensado, não. Leite em pó,
7: eu acho que é uma invasão. É gostoso, é tão bom que eu não coloco.
1: Peraí.
7: É tão bom que eu não coloco.
1: O leite em pó é tão bom que você não coloca?
7: É, porque aí ele domina tudo, entendeu? Fica só ele. Ele ocupa todo o espaço, entendeu?
1: Isso aí tá com cara de ser um gadget pra sua palestra. Você fala isso na sua palestra?
7: Não, eu falo não.
1: Achei que você fosse já puxar o tema.
7: Assim, eu tomo muito açaí. De 30 vezes que eu tomo uma, eu peço o leite em pó. Não porque eu gosto pouco, porque eu gosto muito. Mas é porque realmente eu acho que ele... Fica só ele, entendeu? Aí não é açaí igual a pegar e colocar duas colheres de açúcar no suco de laranja. Aí não é açúcar, é açúcar, não é suco de laranja. Quer tomar suco de laranja? Não bota muito açúcar, senão não é. Deixa de ser o que
1: faz
7: é.
1: Faz sentido, faz sentido. Gan, muito obrigado pela sua presença. Eu quero avisar a todos os nossos ouvintes que o Murilo Gan, comediante, palestrante, empresário, ele vai estar com o seu show, o espetáculo Ganzito, na casa Rock Bolle, em São Paulo, domingo, dia 30 de agosto, conhecido como Domingo Agora.
3: É tipo rock and ball.
5: É rock and ball.
1: Eu falei rock and ball.
3: Rock and ball.
5: Eu posso... Ele querendo gourmetizar o rock and ball.
3: Esse nome do show, rapaz, o que ele define é uma big band filosófica cômica, mais que nem o Paul McCartney pensou num nome desse. O que quer dizer isso aí, Murilo?
7: É o seguinte, eu tava vendo a série do Raul Seixas na Globoplay.
1: Muito bom.
7: Tá ligado? Espetacular, né? Aí, quando eu vi o Raul compondo a música com o Paulo Coelho lá, a guita lá, eles mostram os atores fazendo como se fosse bem simples a cena, né? Mas eu olhei aquela simplicidade e pensei assim, mano, eu vou fazer música. É assim que faz música, eu vou fazer. Foi mesmo assim. E eu tenho uma peça de teatro, que é uma peça, uma banda, mas que toca músicas famosas, né? Não tem que música autoral minha. E na hora eu pensei, vou tentar fazer uma música. Nunca fiz uma música, vou tentar. Aí sentei no computador, comecei a escrever uma música pra minha peça. Escrevi uma letra que encaixa na minha peça. Já tem uma banda na peça. Mandei pra banda da peça, eles gostaram. E a música entrou. Aí eu me empolguei. Falei, vou fazer música então. E comecei a pensar os meus temas de palestra. Eu faço muito retiro também, imersão. Como eles podiam virar refrões. Refrões que fossem fáceis, chiclete. Que ficasse música boa, pop, reggae, rock, rap.

0: espetaculares, uma banda massa. Então é um, é uma espécie diferente de show.
1: Cara, que legal. Mas me diz uma coisa, quantos são ali na banda, no palco, em cima?
0: São 9 pessoas.
1: É muita gente, uma Murilo. Uma big band. Mas me diz uma coisa, tá, financeiramente, tá valendo a pena manter 9 pessoas no palco?
0: É, não, né? É complicado. Ó, eu vi todo mundo que é da música, Murilo, tá viajando, tu não sabe nada de música, vai montar 9 pessoas, vai ser um rolo, pagar cachê pra viajar. Tem que começar pequeno, fazer protótipo, né? Não sei o que, MVP, que é o produto mínimo, não sei o que. Eu falei, mano, eu entendo que devia ser assim, mas eu não quero fazer assim. Eu quero fazer o que eu vi. Eu vi que era uma big band, eu vou fazer assim, vou bancar pelo menos o início e vou confiar no que vai acontecer. Pode ser que amanhã eu tenha que enxugar pra viabilizar uma viagem, mas surgiu agora o primeiro festival em Recife. E eles toparam. Eu vendi a
2: parada, toparam
0: levar todo mundo.
1: Então, olha aí, fala aí, qual vai ser o primeiro festival de Recife?
0: 12 em Recife, Hack and Play.
1: Então, 12 de novembro vai ter o Hack and Play.
0: Hack and Play, um festival em Recife. E a gente vai tocar lá, vai ser a primeira viagem nossa como banda. E rolou todo mundo, porque não é só 9 da banda, né? É 2 técnicos de som, 2 road, 1 iluminador, 1 produtor.
1: Que é isso? São 13 pessoas.
0: Não, são mais.
3: 15. Murilo, eu te conheci no humor, já te vi nos palcos. Hoje em dia você se afastou um pouco de humor, né? Você já previa lá atrás que esse hoje em dia seria assim, um terreno muito arenoso para se fazer piadas? Por isso você pensou em trilhar outro caminho ou não?
0: Eu não previa. É, eu deixei de fazer humor porque me chamaram um dia pra fazer, sabe, TED Talk, essas palestras TED Talk, me chamaram e falaram, olha, não é pra contar piada, é pra fazer uma palestra. Eu falei, não sei fazer palestra. E aí o cara de Recife falou pra mim, conta como é que tu cria tuas piadas. Tudo começou assim. Aí eu pensei, ok, gostei, vou contar como eu crio minhas piadas. E aí eu comecei a observar o meu processo criativo pra criar piada. Eu tinha um processo, eu nem sabia que eu tinha, mas eu tinha, quando eu parei pra pensar. E fiz essa palestra no TED, contando meu processo criativo. E aí isso abriu esse campo das pessoas. Queremos que tu venha falar sobre criatividade, independente de piada, pra qualquer coisa. Aí esse mundo se abriu pra mim. E eu achei ótimo, porque era um mundo em que eu podia compartilhar uma coisa que ensinava as pessoas algo, mas metia minhas piadas também no meio. Aí foi que eu troquei. Então não foi uma coisa planejada, mas uma coisa curiosa é que quando eu estava começando a fazer palestras e me interessando por esse assunto, porque eu sou meio CDF, então quando vem um assunto novo, como criatividade, eu compro 50 livros e leio tudo, leio frenético. Então eu estava assim, interessado em estudar as teorias de criatividade e compartilhar. Nesse meu termo, eu tinha um show no Netflix stand-up, em 2012, né? Um dos primeiros Netflix, assim. E uma faculdade de Recife me processou.
1: Que isso?
0: Porque eu tinha uma piada, essas piadas, né? De querer falar mal de uma faculdade. Aí cita a faculdade local da cidade, né?
1: Sim.
0: Onde eu tava. Ela me processou. E eu tive que tirar do Netflix, recolher DVD e tal. Mas o que foi interessante é que eu era um cara na comédia meio limpo, né? Eu não era um cara de fazer piada muito suja.
1: É
0: eu era meio que limpo, assim. Mas logo depois que foi tirado o meu show, no ano seguinte, eu presenciei uma evolução da consciência do Brasil, eu diria, em relação à tolerância de certos tipos de assuntos. Porque, de repente, eu que era um comediante limpo, em 1 ou 2 anos, 13 e 14, aqueles assuntos, tudo que beirava homofobia, machismo, que era amplamente aceito e tolerável. Mas era muito, você lembra, né? Naquela época era muito. Hoje em dia já é uma coisa que não dá, mas eu vi isso trocando, assim, tipo, ficando intolerável. E aí eu tinha saído do ar, por causa da piada da faculdade. Então, assim, eu não foi planejado, mas acabou que foi no time que parece que trocou uma chave. Eu saí do negócio.
1: Estamos falando com ele, Murilo Gann, humorista, um dos pioneiros na comédia stand-up. E ele também, que é empresário, professor de criatividade e apresentador, faz tanta coisa que é até difícil dizer o que ele é. E nesse momento, ele está palestrante, porque ele é isso. Ele é um monte de profissões juntas. Mas eu lembro muito bem, Murilo Gann, que você foi um dos que mais

0: investiu na carreira de comediante. Lá atrás você fazia vídeos, você começou a ir em todos os comedies possíveis, Brasil afora, você viajava, você criava shows diferentes para as cidades, e aí agora você é palestrante. E você consegue fazer o mesmo enquanto palestrante? Consegue mudar o seu texto da palestra? Consegue criar uma palestra em cima de fatos que aconteceram ali, logo ali, muito atuais?
1: Interessante falar isso, porque na época da comédia, eu era muito CDF, assim, criava muita piada, mas eu era totalmente roteirizado. Então, eu entrava no palco, eu sabia a ordem das piadas que eu ia fazer. Eu criava muitas, mas eu entrava com o roteiro certo. Como palestrante, eu passei muito tempo fazendo isso também, já com os slides bonitinhos. Até que um dia, não dava pra botar slide na palestra, eu tive que entrar sem meu guia e comecei a falar as coisas que eu sempre falava, mas no meio eu comecei a falar coisa nova, que eu nunca tinha falado. E eu ficava me ouvindo e pensando assim, ai que legal, tá falando, fala mais Murilo. Tipo, tava gostando de me ouvir as coisas novas que eu tava falando. Aí desde então, faz uns 4, 5 anos, eu deixei de usar slide nas palestras para poder entrar. Então, respondendo a tua pergunta, eu tenho um repertório aqui de horas de assuntos ligados a meus temas de criatividade, inovação, autoconhecimento. Eu tenho aqui o repertório. Mas eu entro no palco sem saber o que é que eu vou pegar do repertório e no meio trago coisas novas também. Então, sim, eu me entrego nas coisas que eu faço, bicho. Eu me entrego nas coisas que eu faço e vou fundo. Eu tenho hiperfoco de vez em quando.
0: Tanto hiperfoco que aos 16 anos de idade, ele entrou numa de criar um site. O primeiro site de delivery de comida do Brasil.
2: Mentira.
0: Juro por Deus.
2: Que legal.
0: Ô Murilo, isso foi em que ano? Você tinha 16 anos, mas em que época era isso?
1: 99. Lançou em 2000. Eu tinha criado um site que ficou famoso na internet quando eu tinha 13 anos de idade, né? Que tinha como...
3: As fotos.
0: As fotos.
1: Esse pioneirismo de... Né? Essa visão, eu tinha uma visão.
0: É verdade.
3: Ele pegava, dava uma escaneada.
0: Você que assina hoje pessoas que produzem conteúdo adulto aí para uns aplicativos e sites, você deve a sua vida aí ao Murilo Gann. Porque o Murilo Gann foi um cara visionário. Com 13 anos de idade, vou falar porque a marca não tá mais em ativo, mas o Murilo Lugan pegava as fotos da Playboy e colocavam elas disponíveis gratuitamente ali no site que ele criou mesmo. Você tinha lá o arquivo. Era nada mais ou nada menos que uma grande homenagem à Playboy.
1: Era uma homenagem.
0: Não, ela não tinha... Ele. As fotos não tinham nada.
2: Era uma homenagem mesmo.
1: E a Playboy não tinha site.
0: A Playboy não tinha site.
1: Eu peguei antes da Playboy fazer isso.
0: Tá vendo?
1: Aí quando a Playboy começou a fazer, aí ela não quis que os outros fizessem mais. Mas era interessante porque era um momento que a internet, né, isso foi em 96... Ninguém sabia o que estava acontecendo, era terra de ninguém. Então, assim, hoje em dia, teria uma série de crimes aí, né, em cima do outro.
0: Mas naquela época podia.
1: E ainda era aplaudido, né? Eu fui no Jô Soares lá, no SBT, o menino prodígio da internet. O que, é que ele fez? Botou, parabéns, é um exemplo aqui, ó.
0: Mas era assim. O menino com 13 anos, com o Jô Soares falando, ele botou a foto, que genial. Era. Tá vendo como nosso convidado é genial? E ó, domingo agora, ele vai se apresentar na sua nova aventura, vá lá. Você tá em São Paulo? Domingo agora, dia 30 de agosto? Vai na Casa Rocambole, em São Paulo, para ver o espetáculo Ganzito. É o Murilo Gann com mais 9 pessoas numa Big Band. Vai lá que você vai amar, porque tudo que o Murilo Gann faz é muito bom. Mas, infelizmente, vamos ter que nos despedir. Então, Murilo Gann, muito obrigado pela sua presença. E, ó, recadinho final é seu. 30 segundos finais. Vai, meu filho.
1: Segue no Instagram, Murilo Gann, e também toca Ganzito. G-U-N-Z-I-T-O. Tem lá um pouco das músicas. Domingo espero vocês, Casa Rocambole, Pinheiros. Dá pra levar criança a partir de 8 anos. É pra família. Maravilhoso. Vai, se abre.
0: É isso aí. Isso. Domingo, dia 30 de agosto, Casa Rocambole, São Paulo. O show Ganzito. Olha, nosso programinha de Meu Deus tá muito especial hoje. A gente recebeu dois convidados. Um que veio entregar um bolinho, que é o Carlos Scapini, um amor de pessoa, filho da Dona Neuza.
3: Beijo, Neuza, Dona Neuza. Da Penha.
2: Dona Neuza, amei o bolo, viu? Uma
0: delícia. E também o Murilo Gann, comediante que
2: trocou de profissão, foi virar palestrante e vai fazer um show domingo agora. E eu quero mandar um abraço pro arroba Edu Esteves, pega a visão do nosso canal no YouTube, que mandou assim: de Javali, abraço pra galera do Sobremesa. Javali é tua mãe, tá bom, Edu?
4: Calma,
2: só
4: Lucas,
2: pra deixar
4: calma.
2: Claro, Javali é a tua mãe.
4: Calma.
5: Não fica xingando o Lucas, gente,
2: aí
5: com essas coisas.
2: Aí o outro, aí os caras vão se ajudando, que é o arroba William Porrino 6371, falou assim: Java Lucas vai devorar o Petelé.
4: Calma.
2: Java Lucas é a senhora tua mãe, vagabundo.
5: Ô, oh, que calma. Isso, que isso.
2: Javali não.
5: Calma. Javali não. Não, até porque Javali não, agora é Java Lucas.
4: Ai, ai. Vamos pra nossa enquete?
2: Peraí. Que é Java Lucas? Quem é você? Quem é que você tá me chamando de
4: Java Lucas? Para de discutir vocês dois.
2: Vamos pra nossa enquete.
4: Você que tá aí assistindo e ouvindo a gente, 11 972 21 1001. Você pode responder pelo YouTube também, TMC News BR, a nossa enquete. Tá chegando uma onda de calor e eu quero saber qual tipo de pessoa, pior tipo de pessoa para se encontrar nesse dia de 40 graus na cuca. Olha aqui, o Luiz Guzmão diz o seguinte: aquele colega que fica do seu lado no ponto de ônibus, colado assim, quer ficar batendo papo, sabe? E sempre tem mais perto. Nossa senhora.
5: A Vanessa Moraes mandou: amiga que pede só um golinho da sua água. Nesse calor, isso não é amizade, é assalto, minha filha.
4: E a Juliana Oliveira diz aqui, ó: aquele cara do trabalho que não descobriu ainda que inventaram o desodorante.
2: Esse é o pior de todos. Mas o pior tipo de pessoa, na minha opinião, é aqui, ó, da redação da TMC, aqui em São Paulo, que não gostam do nosso programinha, mas vim pegar o nosso bolo, tá? Vocês são ladrões de bolo, tá bom? Seus ladrões de bolo.
5: É, não mexe com o Javaluca.
4: Mini Ruth.
2: Seguinte, eu quero saber o que é que estão achando do nosso programa. Nosso programa, estamos completando mais...
4: Não, calma, o Leleco? Então tá tudo errado aqui a ordem.
2: Calma, daqui a pouquinho a gente vai falar do Shogun. Você quer falar do Shogun,
4: eu
2: né?
4: Eu queria falar do Shogun.
2: Não, mas antes eu quero saber o que é que estão achando do nosso programa. Eu leio os comentários, o pessoal elogia, mas eu quero saber a opinião sincera. E pra isso, eu vou convidar aqui ao nosso programa ele, que é o Faz Tudo da TMC. Trabalha aqui há muitos anos, cuida de tudo e de todos. Ele sabe tudo. Vamos agora ao nosso quadro Pitaco do Leleco.
4: Ai, lá vem.
5: Bom dia.
4: O velho chato. Ô Leleco, e aí? O programa essa semana foi... Essa semana o Sobremesa deu conta do recado e hoje o programa tá bom também. Trouxemos até bolo. Vai dizer que o programa tá ruim. O que você tem a dizer?
6: Tudo é perfeito, né?
2: Tudo perfeito? Jura?
6: Tudo é perfeito?
2: Tudo pode ser
6: mas perfeito. Mas como é que o nosso querido Lucas começa a reclamar com nossos clientes aí, com nossos ouvintes? Não, nossos...
2: Mas,
6: nosso pessoal lá da rede, porque fizeram uma brincadeirinha e você já cortou logo de cara. Como é que eu vou ter a audiência aumentando cada vez mais se você já tá contra o ouvinte?
2: Não é isso não, seu Leleco, é porque eles me chamam... Não é isso, seu Leleco, que eles me chamam de Javali, né? E eu não...
6: Já valeu alguma coisa?
2: Já, né? Já trabalhei, não sei
4: o que. Mas eu acho, Leleco, então, que o ouvinte tem que respeitar também os apresentadores.
2: É verdade. A gente respeita os ouvintes. Tá? Pô, a gente não tá sendo respeitado. Eles estão me chamando de Javali, estão me chamando de Pumba. Seu Leleco, eles estão me chamando de Pumba.
5: Mas fica peidando também?
6: Olha lá. E agora? O que, que eu faço com
4: você? O que você tá achando?
6: Eu tô achando que precisa melhorar ainda. Não tá legal, não.
2: Não tá bom o programa? Não. Mas a audiência tá aumentando.
6: 203 mil, tá 50 milhões. Não, tem que aumentar mais. Tá pouco.
4: Então tá.
6: O patrão falou comigo esses dias aí e falou: olha, Márcio, precisa melhorar lá o Sobremesa, porque senão eu vou ter que cortar esse programa aí.
2: Não, pelo amor de Deus.
4: Não, por favor, obrigado. Não. A gente vai melhorar.
5: A gente vai melhorar.
2: Eu prometo, juro por Deus, a gente vai melhorar. E eu vou agradecer a todos os ouvintes. Podem me chamar de Javali. Fiquem à vontade, tá bom? Seu Leleco pediu. E a gente obedece.
6: Se não ofender, a gente vai aumentar a audiência.
2: Tá bom. Tá bom? Senhoras e senhores, este foi o Pitaco do Leleco. Muito obrigado, Leleco.
5: Tchau, Leleco.
4: Que isso, Luca?
5: Que isso, que isso?
2: Não dá bom esse porra, não.
5: Não fala, você maltrata os idosos.
4: Tchau, Luca. Você acredita que tem... Ó, o povo tá indo lá no Instagram, @TMCNewsBR, pra ver o Shogun quebrando o carro.
5: Ai, olha esse vídeo babado.
4: Cara, tem o Isidoro tá achando que é brincadeira.
2: O Isidoro achou que é brincadeira?
4: Não, gente. Ele falou: achei que era verdade, vocês vão ver. Mas é verdade, Isidoro?
5: Não. É verdade, sim, gente.
2: Vou te falar uma coisa. É, o vídeo que o Batista está falando é sobre o Shogun, lutador de MMA, campeão do UFC, que vai lutar agora, sábado, dia 29 de agosto, sábado, agora vai lutar contra o Glover Teixeira. A gente recebeu ele aqui no nosso programa.
4: Sim.
2: A gente ficou colocando pilha nele, né, pra ele, né, falar alguma coisa do seu rival, o Glover.
5: Sim.
2: Ele saiu daqui bem irritado. E foi bater num carro. Vocês disseram que era o carro da Joana Tretton, né?
5: Isso.
2: É. Não, não é o carro da Joana Tretton.
5: Não é?
2: Não.
5: É de quem?
2: O Adriano Tassi, que trabalha com o nosso patrão, o senhor João Camargo. O Adriano falou: Lucas, boa tarde. Man, o carro não foi da Joana, não. Foi do Badaró, que é o nosso chefe de jornalismo aqui.
4: Ah, é?
2: É.
4: Ah.
2: E aí falou que foi do Badaró.
4: Badaró,
2: que
4: é muito melhor. Tá ganhando bem também, então, hein?
2: Não, ele ganha menos do que a Joana Tretton, pode ter certeza. Então, Badaró, desculpa pelo carro. É, o vídeo tá lá. Mas, ó, semana que vem a gente pode quebrar o da Joana Tretton mesmo.
5: Ah, acho que é uma boa ideia.
2: Pô, vamos enfiar, passar papel higiênico, tudo, ou jornal.
5: No carro
2: jornal
5: da Joana?
2: Da Joana, vamos fazer
5: isso. Eu acho que é uma boa.
4: Botar palitinho na válvula do pneu.
2: Isso, boa, vamos fazer.
4: Pra esvaziar.
5: E se a gente pegar um bacalhau e enfiar dentro do carro dela?
2: Bacalhau não, porque aí...
5: Não, porque ela é...
2: Como é que eu vou abrir o carro dela? Eu tô falando sério. Vamos botar jornal pra caramba? Só uma no jornal. A gente cola aí, jornal.
4: Eu tô achando que vocês estão querendo arrumar briga.
2: Tá bom, desculpa.
5: Briga.
2: Ó, inclusive, o nosso chefe de jornalismo aqui, o Badaró, falou que vai mandar um boleto pra gente.
5: Ah, não.
2: Mas não foi a gente que quebrou, né? Tá? Foi o Shogun, e você pode ver esse vídeo no nosso Instagram, o arroba TMCNewsBR. Tá lá o Shogun desbravando toda a sua força. Agora, você falou que vai dar briga,
4: é? Briga.
2: Não, porque briga nada quando uma pessoa não concorda com a outra.
4: É,
2: aqui
4: briga,
2: a gente
4: briga,
2: concorda
4: briga.
2: Que o nosso programinha de meu Deus é feito pra você. Então a gente não vai brigar com você.
5: É.
2: Ou vamos.
4: Ô, Lucas, se você tivesse dinheiro, você ia embora do Brasil ou não?
2: Não, eu já tive a oportunidade de morar fora.
4: Você,
2: não...
4: Minigute.
5: Ai, gente, depende.
4: É?
5: É, eu moro em Guarulhos, né? Em qualquer lugar do mundo seria ótimo.
2: Qualquer lugar é fora do Brasil pra
5: ela. É, qualquer lugar.
4: Porque foi isso que a gente foi pra rua.
2: Jura?
4: É, pra saber. Se você tivesse dinheiro, você iria embora do Brasil?
2: Essa é a pergunta. O pessoal brigou por isso?
4: Você vai ver.
2: Eu não acredito.
5: Não é possível.
4: Vai ver e ouvir. Briga.
2: É hora do...
5: Briga.
2: Vai, Cuca.
7: Briga. Estamos na rua mais uma vez. E a nossa pergunta de hoje é a seguinte. Se você tivesse dinheiro, você iria embora do Brasil? Vamos saber a partir de agora. Opa, qual o seu nome, amigo?
8: Opa, eu sou o Augusto.
7: Augusto, se você tivesse dinheiro, você iria embora do Brasil?
8: Mas é claro, não tem como ficar aqui, bicho. Não dá, não. Só não fui ainda porque não tem dinheiro, né?
7: E o próximo entrevistado, eu vou partir para a próxima entrevista. O que você diria para ele?
8: Rapaz, se ele disser que quer ficar no Brasil, ele é um patriota, aqueles patriota ré que gosta de sofrer mesmo, de ficar aqui. Porque não dá para ficar aqui, não, bicho. Ah, esses patriota trouxa aí que fala que ama o Brasil.
9: Não, trouxa esse bosta aí. Se ele quiser, eu mando o Pix pra ele e vai embora hoje. E se vir outro também, eu mando o Pix, eu pago pra todo mundo embora, não tô nem aí.
7: Quer dizer que o próximo também, se quiser ir embora...
9: Vai embora, não tô nem aí, eu pago, não tem problema. Quanto que é? Eu já mando agora, pode falar.
7: Tiago, acabei de falar com um rapaz ali, ele falou que quem não gosta do país, quem não tá satisfeito, é só mandar o Pix, que ele manda a grana pra você vazar.
8: Ah, você não é bonzão, tá cheio da grana e tudo mais. Aproveita e faz o Pix pra mim, cara.
7: E me diz uma coisa, você tem algo mais a dizer pro próximo entrevistado?
8: Ah, esse país é lindo, é lindo.
7: Gustavo, me diz o seguinte, se você tivesse dinheiro, você iria embora do Brasil?
10: Acho com certeza, sem pensar duas vezes. Isso aí, não consegue mais comprar um pão na padaria, que já tem violência, assalto, é roubo, é só desgraça.
7: Agora, é o seguinte, o rapaz anterior a você, ele disse que o Brasil realmente é lindo, o que estraga esse povinho bunda que eu tô entrevistando.
10: O Brasil é realmente lindo, eu até concordo com o cara, mas não tem como, a gente já se acostumou com a violência, não tem como isso aqui. Quer saber, ô Trump, me arruma um vistozinho aí que eu quero trabalhar e eu não aguento mais esse bando de otário que tem por aqui, que tá acostumado com violência. Ah, não, é de boas ali, isso é um pouquinho perigoso. Eu quero sair daqui, vazar logo.
7: Então é isso aí. E a conclusão que a gente chega é que, mais uma vez, não concluímos absolutamente nada. Eu volto com vocês aí no estúdio, sobremesa TMC.
4: Este foi o Briga.
2: Muito
4: briga.
2: Bom, hein, Batista? Parabéns.
5: Muito bom, Batistinha.
2: É bom ter esses ouvintes aqui conosco. Inclusive, eu...
4: Sensatos, tranquilos.
2: É. Um pessoal que é muito de boa, né? Inclusive, hoje na nossa redação quase deu briga, hein?
5: Deu? É.
2: Deu quase, juro por Deus.
5: Não tô falando.
2: O nosso querido Glauber, que cuida do jornalismo, com o Rodrigo, que cuida de uma outra área, quase caíram na porrada, né?
5: Eu queria ter visto isso, que babado.
2: O Rodrigo é totalmente contra o Lula e o Glauber é totalmente a favor do Lula. E aí já sabe, né? O Lula foi ontem lá na sabatina do Jornal Nacional.
5: Começou isso aí.
2: Começou. E aí, o Lula mandou bem ou mandou mal?
4: Começaram as tretas por causa de política.
2: O Glauber mandou assim, mas vai falar de política com o Rodrigo também? Aí o Rodrigo falou, eu já sei o que eu tô falando. Aí briga. Por onde a gente passa, a gente leva briga. E ó, lembrando que aqui no Sobremesa a gente não tem lado não, tá? A gente tá a favor é da briga, é do circo pegando fogo e a gente vai estar lá vendendo tochas. Falando em notícias, que tal chamar o nosso quadro, o quadro favorito? 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É hora do Girinho de notícia, vai!
5: Parei pra cá, Patrícia, vem ver o que tá rolando no mundo. Oi!
4: O Lucas quer arrumar confusão.
5: Lucas tá briguento.
2: Vai, primeira notícia.
5: Lucas tá briguento igualzinho, sabe quem? Luana Piovani. A mulher não para de se meter em confusão. Mas dessa vez ela se meteu em uma confusão lá em Portugal. Ela fez como eu faria, super. Porque ela se meteu numa briga com uma vizinha. Ela acabou discutindo aí com a vizinha que passeava com um cachorro sem guia. E isso acabou virando assunto em vários programas locais.
2: Mentira.
5: A vizinha respondeu que o animal não faria mal, mas a Piovani não concordou. Disse, você está errada. O vídeo da situação foi exibido e debatido em alguns programas de TV lá de Portugal. E na discussão, uma apresentadora disse, ela está em Portugal a falar mal dos portugueses. Se está mal, mude-se. No Brasil ela não é tão feliz.
2: Olha aí, então quer dizer que a vizinha que não gosta da Luana Piovani lá em Portugal, mandou ela de, quer mandar ela de volta pro Brasil.
5: Quer mandar ela de volta pro Brasil.
4: De volta? Não. Já chega. Já mandaram o Pedro Álvares Cabral aqui em 1500, já ferraram a gente.
5: E não deu bom, é. Não deu
4: chega
5: bom.
4: De desgraça. Não, chega.
2: Isso né? Aí é...
4: Porque já chega. Porque o Dom João VI lá tava puto com o Pedro Álvares Cabral, falou, vai a merda. Ele veio e descobriu o Brasil. Então, chega, Luana Piovani não.
5: Fica em Portugal mesmo.
4: Tão me pelo amor de aqui. Deus. Acho que é trote, hein?
2: É Luana Piovani? Atendi, é trote?
11: Então informa.
4: Aí, olha lá, é golpe. É golpe, tá vendo?
2: Só tá me ligam... devendo! Tá com o nome do Serasa?
4: Não, é golpe.
5: É golpe?
4: Já me ligaram.
5: É a galera da cadeia ligando, será?
2: Vamos lá, próxima notícia eu trago. Falando em política. Bom, estamos falando de golpe, porque é política, é a mesma coisa, né?
5: Ah,
2: o Ciro Gomes, ele tirou sarro com o ex-governador do Ceará. Você acredita nisso, Mini Ruth?
5: Não acredito, por
2: tirou
5: quê?
2: Sarro. Ele foi fazer um elogio, mas de uma maneira irônica, debochada. Aconteceu o seguinte: era um debate entre candidatos a governo do Ceará. O candidato Elmano de Freitas disse que Ciro Gomes tem inveja de Camilo Santana, que é o ex-governador do Ceará. E o Ciro respondeu que só tem inveja do cabelo do Camilo Santana, mas respondeu de uma forma bem irônica. É. Vamos ouvir?
12: Do coisa que eu gosto de estudar para resolver os problemas. E a única inveja que eu tenho do Camilo é esse pedaço de rabo de guaxinim que ele botou na testa dele e eu sou careca. A única inveja que eu tenho é isso. O resto, olha, se corrompeu feio.
2: Que é isso?
5: Que isso?
2: Cara, vamos ouvir de novo? Eu quero ouvir de novo. Solta pra mim as falas do Ciro Gomes em relação ao ex-governador do Ceará. Bota aí pra mim, Cuca, por favor.
12: Do coisa que eu gosto de estudar pra resolver os problemas. E a única inveja que eu tenho do Camilo é esse pedaço de rabo de guaxinim que ele botou na testa dele e eu sou careca. A única inveja que eu tenho é isso. O resto, olha, se corrompeu feio.
2: Que é isso? Pedaço de rabo de guaxinim. Nossa, mas a pessoa tem criatividade, tem que dar parabenizar aí
4: eu
2: o
4: gosto.
2: Ciro Gomes pela criatividade em falar do cabelo do ex-governador.
4: Quero, cara, não tá ver, nem... quero ver ele zoar o cabelo do Xandão. Aí eu quero ver.
2: É isso aí. Tu não é macho, Ciro?
4: Quero
2: foi
4: ver.
2: O corte de cabelo do Xandão. Quero
5: ah, ver. Essas ofensas criativas são as melhores.
2: Mas vamos lá, próxima
5: ai,
2: notícia.
5: Ai, ai. Olha, eu sei que alguém pode me ofender de forma criativa. certeza que é o meu ex, né? Porque, enfim, já fui muito ruim com namorados, confesso que eu não sou fácil de lidar. Mas você sabe que alguns ex acabam meio que se cutucando, acho que é normal, né?
2: Trocando farpa, né?
5: É, trocando farpinhas, eu acho que é normal. Inclusive, aconteceu isso aí de uma forma bem-humorada, óbvio, porque o Zé Felipe é um cara super bem-humorado e ele acabou encontrando alguns itens, objetos... quentes de Dona Virgínia, que é sua ex-esposa. Pois é, o Zé Felipe acabou postando nas redes sociais aí que ele acabou encontrando um gelzinho que esquenta, esfria pro momento, né, pra dar a hora íntimo. H. Exato, porque ele tinha emprestado o apartamento dele pra Virgínia ficar com as crianças. E aí, quando ela foi embora, ele acabou encontrando esses itens sexuais aí. Tá bom pra você?
2: Nossa.
5: E aí ele ainda disse: vou levar tudo pra Barretos e presentear as moças.
4: Olha só, hein?
5: Dando uma cutucada já, né?
4: É o bazar solidário da saudade que vai fazer, tô achando, viu?
2: Eu só acho meio ridículo se expor a esse nível, gente. É. Pelo amor de Deus, mostrar isso, cara. O cara falou realmente... Cara, o cara falou... Eu não sei, eu posso ser bem velho, né? Eu sou muito velho. Será que essa nova geração, ela realmente se expõe assim numa boa, Minute?
5: Ah, eu me exponho, eu não ligo, não. Às vezes não sei, os caras me enganam, aí eu
2: mas posto. Mas você... Pô, vai, seu namorado deixa tal coisa ou no seu, na sua casa e você vai expor pra galera. Ai, que ele esqueceu aqui, ó. O preservativo que ele esqueceu. Ó, o vibrador.
5: Se tiver usando com outro, eu vou, sim.
2: Ah, sei. São muito do mal amado. Pessoal fica postando qualquer coisa em coisa de WhatsApp, Instagram.
4: É, já viu, né? Aliás, tem que tomar cuidado com o WhatsApp, hein?
2: Por quê?
4: O WhatsApp pode ser usado na justiça, em causas trabalhistas, essas coisas.
2: Sério?
4: É, teve um gênio, né? Que ele foi demitido por justa causa. E isso aconteceu em BH. Em BH aconteceu o seguinte: ele estava afastado por causa de atestado médico. Aí, o povo do trabalho dele foi dar uma pesquisada. Tá. E aí, no WhatsApp dele, sabe que o WhatsApp dá pra botar aquele status que eu nem sei. Aqueles...
5: É tipo os stories.
4: É, do Instagram.
2: Entendi.
4: E aí, no WhatsApp dele, tinha umas fotos dele prestando serviço pra outra empresa.
2: Meu Deus!
4: É. Numa dessas fotos, tinha uma... Ele tava de moto, e aí tava lá, bora começar os trabalhos.
2: Que isso!
4: E aí, aconteceu que ele foi demitido por justa causa.
2: Vou te falar, tô do lado do cara. Porque se o cara estivesse ganhando muito bem, feliz, o cara não ia estar trabalhando pra outra empresa.
5: É verdade.
2: Então é fogo.
4: Mas não posta, né?
2: Não posta. É igual o cara postar é burrice também.
4: É igual os trouxa que fica ostentando na rede social, depois a PF bate 6 horas da manhã em casa.
5: É verdade.
4: Aí não sabe por quê, né?
2: Te falar, a pessoa quer se expor a todo momento, guarda pra você, cara. É. Aproveita o momento aí, ainda mais se você estiver fazendo algum crime, se você estiver cometendo alguma coisa ilegal, imoral, não sai postando, né, cara?
4: E no WhatsApp dele, aquele visto por último, sabe?
2: Sei.
4: Tava lá, fila do seguro-desemprego agora.
2: Boa, próxima notícia eu trago pra vocês. Seguinte, vocês acreditam na inocência das crianças?
5: Claro.
2: Você acredita nisso, menino?
5: Sim, super fofinhos.
2: Você, Batista, você que tem filhos, você acredita na inocência?
4: Claro, claro.
2: É a coisa mais bonita do mundo,
4: sim,
2: né?
4: Sim.
2: Ver um ser humano aprendendo, evoluindo. Mas às vezes as crianças, nossa, elas falam umas coisas bem engraçadas. É o caso da criança que perguntou para o William Bonner, o apresentador do Jornal Nacional, se ele gosta de cachaça. O ex-apresentador do Jornal Nacional estava gravando o Globo Repórter em Minas Gerais quando foi abordado por um garoto de 5 anos chamado Murilo. Vamos ouvir o que aconteceu?
11: Você gosta de cachaça?
13: Eu gosto, mas eu bebo pouco, né?
11: E agora?
13: E trabalhando, então, aí é que eu não posso...
11: E café?
13: Café eu gosto muito.
2: Olha, se você não ouviu direito, eu vou explicar o que aconteceu. O garotinho Murilo se aproxima do William Bonner e pergunta: você gosta de cachaça? E o William Bonner responde: ó, eu gosto, mas eu bebo pouco, né? Vai querer me dar pinga agora? E trabalhando então? Aí é que eu não posso mesmo. E aí o menino pergunta: e de café? E o Bonner responde: café eu gosto muito.
4: Eu quero café.
2: Vamos soltar mais uma vez que eu quero ouvir esse áudio, por favor. Solta aí o garotinho perguntando pro William Bonner se ele gosta de cachaça.
5: Fofo.
11: Você gosta de cachaça?
13: Eu gosto, mas eu bebo pouco, né? E trabalhando, então, aí é que eu não posso. Café eu gosto muito.
5: Café pode.
2: Olha que bonitinho. Aplausos para o profissionalismo do William Bonner.
5: Fofinho, né, cara? Eu adoro o William Bonner.
2: Às vezes, eu falei que o William Bonner é apresentador do Jornal Nacional, que tem gente que ainda não se ligou que ele saiu de lá, que ele tá no Globo Repórter.
5: Sim.
2: Então é bom lembrar que o William Bonner, durante tantos anos à frente do Jornal Nacional, editor-chefe, inclusive, muito responsável, muito profissional. Beijo, William. É. A gente adoraria receber você aqui no nosso programa.
5: Ele queria um tempinho, né, pra ficar mais em casa
4: tá
5: com a família.
4: Ele tá no Globo Repórter? Não sabia também.
2: Sim. Tá no Globo Repórter agora. Ele e a Sandra Nenberg.
4: Por que que não dá lugar pra outro trabalhar? Larga não, essa porcaria. Já ganhou tanto dinheiro.
5: Ah, cara, ele gosta da profissão dele,
4: ele vai se aposentar. Vai curtir a vida.
2: Vamos pra nossa enquete? Batista, traz aí a pergunta do dia. Quem é o pior tipo de pessoa pra se encontrar num dia de 40 graus?
4: É aquela pessoa que te encontra na rua e fala calorzinho gostoso, né? Quem mandou essa foi o Rogério Lira.
2: Muito bom.
5: Vai, o Caio Mendonça mandou: o amigo que chega e fala, você tá com pressa? Tô! Minha meta hoje é chegar em qualquer lugar antes de derreter, querido.
4: E o outro é aquele Ricardo Silva, é aquele cara que aparece de tudo de preto, sabe? Roupa preta.
5: Nossa.
4: Nesse calorzão, hein? Sai de casa pra pegar fogo, absorver toda a energia.
5: Ah, eu saio assim, mas que eu sou emo ainda. Viviane Lima manda o seguinte: aquele parente que insiste em fazer almoço com comida quente, 40 graus, e a pessoa faz uma feijoada ou lasanha.
4: Feijuca, lasanhinha.
2: Nossa. Nossa, não dá pra comer, né? Amigos, esse foi o nosso programa de hoje, mas se você quiser mais sobremesa, hoje vai ter mais sobremesa, né, Batista?
4: Sim, claro, 8 da noite, eu, pra variar, sozinho, apresentando sobremesa Melhores Momentos aqui na TMC, ou seja, suas noites não estão perdidas.
5: Muito sextou, bom, hein, galera?
2: É isso mesmo, muito obrigado pela sua audiência e segunda-feira nós estamos de volta com mais sobremesa, com mais Mini Ruth.
5: Um beijo, gente, segue lá, arroba Mini Ruth Oficial.
2: Com mais Marcelo Batista.
4: Arroba Batista e vai lá no TMC News BR pra você ver o Shogun arrebentando o carro do...
2: E com mais Lucas Salles, olha, um beijo, um queijo. E fique agora... Ô, Cuca! Cuca, qual foi a tua?
5: Vai, vai!
2: O pessoal tá me chamando de chavalho, para com isso!
4: Vai entender!
2: Um beijo, pessoal! Ei.

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1: Isso mesmo, Transamérica, você já sabe. Quem escuta, sabe, agora é TMC. 2:48. A gente volta à programação nacional falando sobre a polêmica taxa das blusinhas. Quem viaja para o exterior pode voltar ao Brasil com até $2,000 em compras sem pagar imposto. Já quem compra pela internet de casa tem isenção até $50. Foi justamente esse contraste que o presidente da comissão da MP das blusinhas usou para defender o texto que zera o imposto de importação para compras de até esse valor. A proposta deve ser votada nesta segunda-feira na comissão mista e na terça-feira nos plenários da Câmara e do Senado. A relatora, a senadora Leila Barros, é favorável ao texto do governo. E para comentar o assunto, a TMC conversou com o jornalista do Poder 360, Guilherme Waltenberg, que também será colunista de política do novo programa da casa, o Poder TMC, que estreia em breve. Vamos conferir.
2: O presidente Lula teve uma reunião com os presidentes da Câmara, Hugo Mota, e o presidente do Senado, Davi Alcolumbre, justamente para tratar dessa medida que é chamada o fim da taxa das blusinhas, que foi uma medida provisória que o governo federal mandou para desfazer uma regra que o próprio governo federal havia feito no atual governo. Alcolumbre, inclusive, em determinado momento da conversa com o presidente Lula, falou assim: olha, o presidente errou em instituir uma taxa das blusinhas e agora ele está corrigindo esse erro. Mas, Felipe, essa é uma das questões que a gente não pode ignorar, o impacto que ele vai ter para a indústria brasileira. Como você bem destacou, né, foi dito pelo presidente da comissão mista que analisa essa MP, ele fez a comparação com o valor que é isento de compras no exterior. É uma comparação que favorece a narrativa do governo, que quer de fato acabar com essa taxa das blusinhas com um único propósito. O propósito é que as pessoas vão poder comprar produtos, falam das blusinhas, né, dessas plataformas, sobretudo chinesas, sem serem taxados além daquele preço anunciado. Porém, a gente tem aqui uma certa injustiça com a indústria brasileira. O presidente da comissão comparou com o dinheiro que vem do exterior, com as compras que vem do exterior. Mas a gente pode fazer uma outra comparação que me parece também mais correta, que é o seguinte: se você vai numa loja brasileira, vamos citar aqui algumas, Riachuelo, C&A, Avan, $50 é o equivalente a R$250. Se você compra numa loja brasileira, você não tem essa isenção de impostos que você tem se você vai trazer produtos importados da China. Essa é uma das grandes questões que muitas pessoas levantam como sendo uma medida que pode prejudicar a indústria brasileira. A CNI, que é a Confederação Nacional da Indústria, estima em mais de 100 mil vagas de trabalho perdidas, não é? Isso daí é uma medida que as pessoas que olham lá nos seus aplicativos e falam assim: olha, deixa eu trazer esse produtinho aqui da China que vai vir com um preço melhor. Mas qual que é o segredinho? A indústria brasileira pode sangrar, porque ela não tem os mesmos benefícios que a indústria chinesa está ganhando com esse, com essa ação do governo agora de isentar essas plataformas até $50.
3: Aí, Guilherme, a gente entra numa discussão e a gente está acompanhando muito aqui na TMC desde o começo, que não vai ter fim nunca, porque cada lado vai puxar pro seu interesse e vai tentar defender com argumentos que são muito sólidos, né? Narrativas, como você disse, aliás, é uma palavra da moda já faz algum tempo, essa história da narrativa, porque senão vejamos, né? A gente tem 120 dias de vivência aí dessa situação que retoma pré-2024, que é a ausência da taxa das blusinhas. O setor produtivo brasileiro, especialmente o comércio varejista, falou que com a taxa, né, preços seriam reduzidos aqui no varejo nacional e empregos seriam mantidos. Tudo bem, na parte dos empregos nada de diferente aconteceu. Mas ninguém viu preços mais baixos aqui. E a gente sabe também que os subsídios setoriais são uma política de governo, isso desde a época da ditadura militar, para não falar em Getúlio Vargas, né? Então, realmente, acho que o nosso papel aqui, e eu tenho certeza que o Poder TMC vai falar sobre isso, o nosso papel é trazer ferramentas, trazer narrativas para quem está acompanhando tirar a sua conclusão. Porque fácil não é, né, Guilherme?
2: Não é. Existe, como a TMC sempre fala, o ponto e o contraponto, uhum, né? O ponto do governo justamente esse de que existe essa disparidade com relação às compras do exterior. E o outro ponto que o setor produtivo traz é essa disparidade, então, com as compras que são feitas no Brasil. Todas essas promessas que são trazidas de que se fosse incluída, aliás, a taxa, manteriam-se empregos, preços reduziriam. Esse tipo de dado é muito difícil de você acompanhar no dia a dia. Por quê? Porque existe uma inflação e ela é inercial. A inflação vai existir independentemente das medidas do governo. Então é muito difícil a gente saber se de fato houve esse impacto ou não de redução dos preços ou manutenção dos preços, né? Agora, do ponto de vista político, Felipe, a relação está totalmente azeitada e de fato na segunda-feira vai haver a votação primeiro na comissão especial, depois no plenário da Câmara. A expectativa em Brasília, pelas conversas que eu venho tendo com todos os políticos envolvidos nessa negociação, é justamente que na terça-feira já tenha sido totalmente encerrada essa discussão com a votação no Senado. Com a medida provisória, ela vai direto para a sanção presidencial, uma vez aprovada no Congresso, e aí a medida se torna efetiva. Seria muito difícil agora uma pequena análise política para o governo que essa cobrança voltasse durante a campanha eleitoral. Lembrando que as MPs, elas têm validade de 90 dias, prorrogáveis por mais 90 dias. Ou seja, se o Congresso não votasse, a taxa voltaria. E voltar uma taxa durante a eleição é tudo que os políticos não querem. Os políticos, eles têm horror, pavor justamente da perda de votos. Então, tem praticamente um consenso hoje no Congresso e o fim da taxa das blusinhas, muito provavelmente, salvo algo muito inesperado, ela vai ser aprovada.
4: E, Guilherme, como é que o setor produtivo, que é o que mais se opõe, né, ao fim da taxa das blusinhas, como é que ele pode se adaptar diante dessa realidade onde essa taxa não exista mais? Para contornar essas questões como a perda de emprego, a redução do quadro de funcionários, como você citou anteriormente.
2: Então, essa é uma das grandes questões, né? Um dos problemas de trazer grandes mudanças para o debate legislativo durante as campanhas eleitorais é que parte do debate simplesmente não é feito. Uma série de grupos ligados ao setor produtivo têm conversado com os deputados, têm conversado com os senadores e, por enquanto, não existe ainda uma fórmula perfeita de como eles seriam, então, compensados, seja pelo governo, seja pelo Congresso, por essa disparidade que eles entendem que vai existir com o fim da taxa das blusinhas. Isso ainda está indefinido. E esse que é uma das grandes questões, um dos grandes problemas de fazer grandes debates em época eleitoral. Porque o que os políticos estão atrás agora, isso daí não é segredo para ninguém, é de voto. E se eles estão atrás de voto, um debate mais aprofundado dificilmente traz voto, porque as pessoas elas estão interessadas muito mais no seu dia a dia. A compra vai ser mais cara, vai ser menos cara? Tá batendo mais inflação no meu bolso, não tá? E esse é o debate. O debate fica muito restrito. Alguns setores, algumas associações defendem que essa discussão seja feita depois do período eleitoral para que não seja influenciado por esse desejo de voto. Mas nesse caso das blusinhas, isso não aconteceu. Já no outro caso que também deve ser analisado nessa semana, que é o fim da escala 6x1 de trabalho, reduzir de 44 para 40 horas semanais de trabalho, essa sim deve ser prorrogada para depois das eleições.
3: Aí, Guilherme, já que você falou um pouco de análise da articulação política, nesses dois casos que são importantíssimos, nós passamos meses abordando, né, tanto 6x1 como o taxa das blusinhas, eu queria saber a sua leitura, né? Eu vou fazer uma pergunta um pouco marota aqui, mas não tem como fugir, né? O mau humor de Davi Alcolumbre desde o ano passado com o presidente Lula, né? Passamos meses, semanas acompanhando esse mau humor, de repente esse mau humor se desvaneceu. E aí aparece aquela cena dos três, né? Ele, Hugo Mota e Lula, falando da importância para o Brasil, da relevância para o Brasil, da queda da taxa das blusinhas. E três estadistas conversando, né? Foi difícil, né, chegar a esse apertar de mãos, né, Guilherme?
2: Foi difícil. O Lula ainda tem bastante ressentimento com Davi Alcolumbre, porque ele que liderou o processo, que negou, que rejeitou a indicação de Lula, do advogado-geral da União, Jorge Messias, para uma vaga no Supremo Tribunal Federal. Isso daí vinha se mantendo, se eu usar um bom termo, esse mau humor, né, do Alcolumbre, vinha se mantendo desde então. O Alcolumbre, quem que é ele? Ele é uma pessoa que tem um termômetro do Senado muito forte, um termômetro das urnas muito forte, é um político profissional. E ele então entendeu que o Senado, a partir de 2027, deve eleger um grupo de senadores conservadores maior do que o atual. Dessa forma, para ele se manter no cargo, ele pode ser reeleito em 2027, a eleição para presidente da Câmara e para presidente do Senado vai se dar em fevereiro do ano que vem, ou seja, bem depois do período eleitoral nacional. Então ele entendeu que se ele fizesse gestos para os conservadores, talvez ele tivesse uma chance maior de se manter no cargo.
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1: Duas horas 58 minutos, é isso mesmo, Transamérica agora é TMC, quem escuta sabe, olha só, e como é que você tá sentindo o tempo neste sábado 29 de agosto? Hoje não tem previsão de chuva, faz sol e o calor, ó, lá em cima, máxima de 34 graus aqui para a capital paulista. Aqui nos estúdios da TMC, na redação, a gente tá bem, tá confortável com ar-condicionado, mas quem está vindo da rua diz que tá muito quente também, com essa possibilidade de chegar aos 34 graus, é muito calor mesmo. Durante a manhã teve sol com algumas nuvens, agora à tarde sol com alguns períodos de nuvens e à noite a mesma coisa. Agora para domingo a previsão é de céu também com muitas nuvens, mas já tem a possibilidade, a previsão de chuva à tarde e à noite. Será que vai ser suficiente para dar uma refrescada, para baixar um pouco a temperatura? Esse ano a gente deve se preparar que devemos ter calor, dias de calor muito intenso. Agora, 2h59.
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1: 3:03, é isso mesmo. Quem escuta, sabe. Agora você está na TMC. Eu sou Andréia Ramos Bueno. Vou com você até às 16h, trazendo os principais destaques, as principais notícias do Brasil e do mundo, neste sábado 29 de agosto de 2026. Vamos então às nossas manchetes. A Justiça de São Paulo suspendeu por 180 dias as cobranças e execuções contra as Casas Bahia. A empresa que pediu recuperação judicial tem uma dívida estimada em 17,3 bilhões de reais e agora ganha um prazo para reorganizar as finanças. A Justiça ainda vai analisar se aceita definitivamente o pedido de recuperação judicial. O Congresso definiu Reginaldo Lopes como presidente e Leila Barros, relatora da comissão que analisa o fim da taxa das blusinhas. A medida prevê o fim do imposto de 20% sobre compras internacionais de até 50 dólares. A comissão pode votar o texto nesta segunda-feira e os plenários da Câmara e do Senado na quarta-feira. E atenção, para quem paga conta de luz, a ANEEL manteve a bandeira tarifária amarela para o mês de setembro. Com isso, o consumidor paga R$ 1,88 a mais a cada 100 kW consumidos. A tarifa extra já é cobrada desde maio. Segundo a agência, a bandeira amarela indica condições menos favoráveis para a geração de energia, com a necessidade do uso de fontes mais caras, que acaba encarecendo também para o consumidor. A ANEEL reforça a importância do uso consciente da energia para reduzir o consumo e os gastos. Agora, no cenário internacional, o presidente Donald Trump anunciou medidas contra o que ele chamou de monopólio da carne nos Estados Unidos. Trump quer permitir que pecuaristas processem a própria carne em meio à alta dos preços e à redução do rebanho americano, em um setor em que quatro empresas controlam cerca de 85% do processamento de carne no país. E tem mais, ainda falando sobre o governo Trump. O presidente americano anunciou um acordo que, segundo ele, garante aos Estados Unidos o controle majoritário sobre mais de 65 bilhões de reais, aliás, bilhões de barris de petróleo da Venezuela. O acordo, segundo Trump, foi negociado pelo governo americano em parceria com o setor privado e com a presidente interina da Venezuela, Delcy Rodríguez. A medida, de acordo com o presidente, mais que dobraria as reservas de petróleo dos Estados Unidos em meio à pressão sobre os preços da gasolina. Agora o esporte. Hoje, sábado, tem mais jogos pela primeira fase do Brasileirão. O Atlético Mineiro enfrenta o Vitória às 18h30 na Arena MRV, em Belo Horizonte. O São Paulo recebe o Bragantino às 20h no Morumbi. E o Vasco encara o Cruzeiro às 21h em São Januário, no Rio de Janeiro. Agora, 13h07. Vamos com previsão do tempo para todo o Brasil. O último fim de semana de agosto traz um contraste bastante grande aí pelo país. Calor forte de um lado, temporais de outro. Em São Paulo, sábado e domingo devem chegar a 35 graus, com previsão de até 36 na segunda-feira, segundo o Instituto Nacional de Meteorologia, o INMET. O Rio de Janeiro também tem um fim de semana quente e sem chuva, com máxima de 36 graus neste sábado. Já em Brasília, o calor vem acompanhado de tempo seco, com máxima de 33. Em Belo Horizonte, o tempo segue sem previsão de chuva, com temperaturas em torno dos 30 graus. E no Recife, o cenário é de calor e baixa umidade no interior, com chuva isolada concentrada no litoral. Às 3h08, o presidente Lula sancionou uma lei que permite usar receitas do petróleo para reduzir o impacto da alta dos combustíveis. A medida pode abrir espaço para cortar impostos federais sobre gasolina e diesel e ainda prevê uma margem de 10 bilhões de reais no orçamento do próximo ano. Quem traz mais detalhes para a gente sobre essa medida é o Adrian de Almeida, lá da Capital Federal. Fala, Adrian.
16: Boa tarde, Andréia, e a todos que nos acompanham. Olha, a lei permite o governo federal reduzir impostos sobre os combustíveis sem precisar cortar despesas. Dessa forma, ela permite o uso de receitas extraordinárias que estão ligadas à exploração de petróleo aqui no Brasil. O texto aprovado pelo Congresso Nacional trouxe uma série de mudanças que foram adicionadas pelos parlamentares em toda a tramitação do texto lá na Câmara dos Deputados, também no Senado Federal. Isso fez com que o projeto ampliasse o alcance para além da política de preços de gasolina e diesel. A lei foi criada para dar um alívio aí no bolso da população, principalmente por conta, né, de toda a oscilação de preços aí devido aos conflitos no Oriente Médio envolvendo Irã, Estados Unidos e Israel. Agora, com a lei, houve um bloqueio no aumento de despesas e, com isso, libera cerca de 10 bilhões de reais no orçamento de 2027 para ajudar a impedir esse aumento no preço dos combustíveis. Com a sanção do presidente Lula, a lei já entrou imediatamente em vigor e passa a integrar o conjunto de instrumentos usados pela equipe econômica para lidar com as pressões sobre o aumento no valor dos combustíveis e os efeitos na economia brasileira.
1: Obrigada, Adrian. Agora, 3h10.
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5: 3:13 e mais uma ocorrência triste envolvendo policial aqui na capital paulista. A gente fala com o Marcos de Pato, que traz os detalhes. Um policial de folga foi morto durante um assalto na marginal do Tietê, na zona norte aqui de São Paulo. O Marcos então conta pra gente essa história. Fala, Marcos de Pato.
6: Olá, boa tarde. Muito boa tarde a todos ligados na TMC. Esse caso de latrocínio, que é o roubo seguido de morte, foi registrado na Avenida Morvan Dias de Figueiredo, pista local da marginal Tietê, na região da Vila Maria, no fim da noite desta sexta-feira. Segundo informações registradas no boletim de ocorrência, o policial teria parado o carro para verificar um problema no pneu, quando foi abordado por três indivíduos que saíram de trás de uma mureta. O testemunho foi dado por um agente da CET, que disse ter visto os criminosos agarrarem a vítima e, em seguida, ouviu disparos de arma de fogo. Um dos tiros acertou a cabeça do agente da PM. Ele chegou a ser levado para o pronto-socorro do Hospital Tatuapé, mas não resistiu aos ferimentos. Os autores fugiram do local e até o momento não foram localizados. Esse caso foi encaminhado para o 73º Distrito Policial do Jaçanã e esse latrocínio agora é investigado pela Polícia Civil para tentar localizar os autores e esclarecer os fatos. Eu volto com você no estúdio.
5: Obrigada ao Marcos de Pato, que trouxe pra gente as informações aí sobre esse latrocínio, esse policial morto na marginal do Tietê. A gente volta a falar de eleições porque o Tribunal Superior Eleitoral derrubou as restrições que haviam sido impostas pelo Tribunal Regional Eleitoral do Rio de Janeiro à candidatura de Anthony Garotinho. Com a decisão, ele pode voltar a acessar os recursos do fundo eleitoral, participar da propaganda gratuita e também de debates. O registro de candidatura ainda será analisado nesta próxima semana. A gente conversa com a Luísa Rodrigues, no Rio de Janeiro, que traz os detalhes para a gente. Luísa, como é que foi isso? Agora, Anthony Garotinho pode, agora vai.
7: É isso, André. Agora ele recuperou, então, os direitos, né, da campanha para as eleições de 2026, né?

0: está com os direitos políticos suspensos por 8 anos pela condenação, né, de impropriedade administrativa em um caso de desvio de verbas da saúde na gestão da esposa dele, né, a Rosinha Garotinho, no governo do Rio. A posição do TRE, né, tinha caráter temporário até o julgamento do registro de candidatura, que deve ser analisado, então, na próxima semana, novos capítulos dessa história. O Antony Garotinho afirmou aí, então, que recebeu a decisão com serenidade e que continuará a campanha normalmente. E que quem vai decidir o futuro do Rio é o povo aqui do estado, Andréia.
1: Obrigada, Luísa. Essa foi a Luísa Rodrigues, lá da capital fluminense, falando pra gente, como ela mesma disse, mais um capítulo dessa novela aí sobre a candidatura, a campanha de Antony Garotinho. Como a Luísa disse, foi uma decisão liminar do TSE e ao registro final, né, da candidatura, vamos saber se vai poder ou não participar das eleições, disputar as eleições, e isso ainda será analisado na próxima semana. Agora, 3h17. Olha só, e mais cedo nós comentamos que o presidente americano Donald Trump ampliou temporariamente a cota para importação de carne bovina pelos Estados Unidos. A medida pretende reduzir os preços no mercado americano e pode abrir espaço para mais exportações do Brasil. O Bruno Tibério é o repórter.
2: A nova cota começa a valer em 1º de setembro e vai ter duração de 90 dias. Vão ser permitidas importações de até 100 mil toneladas de carne por mês, principalmente cortes magros usados na produção de carne moída e hambúrgueres. O Brasil pode ser beneficiado por ser um dos principais fornecedores do mercado americano. De janeiro a julho deste ano, o país exportou 233.800 toneladas de carne bovina para os Estados Unidos, uma alta de 17% em relação ao mesmo período do ano passado. Mas o Brasil participa de uma cota compartilhada com outros fornecedores. Então, quando esse limite é atingido, a carne brasileira passa a pagar uma tarifa adicional de 26,4%. Por esse motivo, uma ampliação que inclua o Brasil poderia melhorar as condições de acesso ao mercado americano. A medida de Trump acontece em paralelo à alta dos preços da carne nos Estados Unidos. O preço da carne moída chegou a US$ 6,82 por libra em junho. O valor é 79% maior que o registrado no início de 2019. O rebanho americano está a menor em nível em 75 anos. Com menos animais e as demandas ainda elevadas, o preço do gado subiu e pressionou o consumidor. Segundo a Casa Branca, a nova medida deve aumentar em 10% a oferta de carne e reduzir em até 25% os preços. As associações brasileiras do setor ainda estão avaliando se o Brasil será efetivamente contemplado pela mudança.
1: Vamos falar de emprego. A taxa de emprego no Brasil ficou em 5,3% no trimestre encerrado em julho deste ano, de acordo com a PNAD contínua divulgada pelo IBGE. Segundo o Instituto, essa é a menor taxa de desemprego para um trimestre encerrado em julho desde o início da série histórica em 2012. Outro resultado importante divulgado foi que 103 milhões e 300 mil pessoas estavam ocupadas até julho, outro recorde em relação ao número de ocupações no Brasil. Para falar sobre esses dados, a TMC conversou com o Rodolfo Tobler, que é economista da FGV Ibre, que analisou o cenário atual do mercado de trabalho no Brasil. Vamos acompanhar.
3: Que de fato a gente está observando um número muito favorável, o mercado de trabalho ainda dando sinais de aquecimento, né? A gente vinha observando, como você mesmo falou, se a gente voltar algum tempo atrás, era difícil imaginar que a gente teria uma taxa de desemprego na casa dos 5% atualmente. Acho que tem dois motivos, né? Primeiro, tem motivos estruturais, que, como a gente pode observar, a gente teve uma digitalização da economia, a facilidade de se conseguir emprego hoje é maior do que era antigamente. Hoje, com o aplicativo, você pode já começar a trabalhar tendo um carro, né? Trabalhando por aplicativo. Antigamente você precisaria de um processo seletivo, de buscar uma vaga, olhar vagas em jornal. Então, assim, tem uma digitalização da economia que faz com que a gente tenha essa redução. A gente teve reforma trabalhista nesse período. A gente tem diversos fatores que ajudam a explicar essa redução da taxa de desemprego ao longo do tempo. Mas, recentemente, acho que o grande fator que a gente tem observado, e é o grande motor do mercado de trabalho, é a atividade econômica. A gente vem de anos de crescimento econômico, crescimento até um pouco mais forte. Isso faz com que se permita ter mais geração de vaga. E agora, mesmo quando a gente começa a falar de uma desaceleração da atividade econômica, o mercado de trabalho ainda se mostra Resiliente, muito porque ele é um pouco defasado mesmo, os efeitos do mercado de trabalho demoram a se

0: mais sentidos, e também porque se a gente observar, esse primeiro semestre ainda foi de uma atividade econômica um pouco mais forte. A gente teve um ano de 2025 um pouquinho mais fraco, mas esse início de ano, seja porque tivemos uma agropecuária muito forte, que acaba se desdobrando para a economia, ou até também, como a gente tem falado, o aumento de incentivos fiscais em anos eleitorais, isso acaba sendo um pouco mais natural também, isso fez com que a economia ficasse um pouco mais forte nessa primeira metade do ano. E aí o mercado de trabalho segue na mesma linha. Então a gente tem fatores conjunturais e estruturais que ajudam a explicar esse número ainda favorável.
1: A gente começou a receber essas quedas no número da taxa de desemprego já há algum tempo, né? Começou-se a problematizar que as condições do mercado de trabalho tinham mudado, especialmente do mercado formal. Então tinha muita gente que já não estava buscando emprego no mercado formal porque ia atrás do empreendedorismo, que muitas vezes era aquilo que hoje se chama popularmente de corre. Então, de que maneira a gente teria que descontar alguma coisa desse pessoal que foi buscar emprego, foi buscar trabalho, não foi buscar emprego de outra forma que não nesse recorte aí?
0: Exatamente, a gente teve um aumento dessa informalidade, como a gente pode chamar, principalmente naquela saída de recessão de 2014 e 2016. De 2016 para frente, a gente teve um aumento dessa informalidade, a gente continua com uma informalidade muito alta em termos históricos e também quando comparado a outros países. Hoje a nossa informalidade está na casa de mais de 37%, então de todos os trabalhos que a gente tem no país, cerca de 37%, um pouco mais que isso, é trabalhador informal. Nos últimos anos, a gente teve até uma queda da informalidade, porque quando a gente, enfim, se a gente olhar o crescimento econômico dos últimos anos, 2023, 2024, 2025, a gente teve crescimentos até acima do nosso potencial, né? Crescimento de cerca de 3%, um pouco mais que isso, por ano. Isso ajuda o emprego formal, porque quando a gente tem um crescimento econômico, a economia reage de maneira um pouco melhor, isso faz com que os empresários também se sintam um pouco mais confortáveis de poder abrir vaga, porque a vaga no emprego formal, ela tem um custo associado, ele não pode contratar e demitir no dia seguinte. Então, para ter um aumento do emprego formal, a gente precisa muito de uma continuidade de crescimento econômico, uma redução de incerteza, para que se possa ter um pouco mais de previsibilidade de geração de vaga. Agora, nesse início de 2026, já também desde o final de 2025, a gente já tem até falado um pouco da desaceleração do mercado de trabalho e vai muito nessa linha. Além da gente ter uma taxa de formalidade elevada, agora, nesse início de ano, a gente começa a ver que a geração de vagas não tem sido só pelo emprego formal. O emprego informal também tem tido uma participação maior. Nesse último trimestre, até cresceu o percentual de informalidade. E isso já começa a dar um sinal de desaceleração do mercado de trabalho. Porque, como você falou muito bem, o emprego informal acaba sendo aquele mais fácil. Quando a pessoa tem uma necessidade, ela vai buscando. É claro que tem diversos perfis dentro dessa informalidade. Mas, de maneira geral, a média, a gente vê que o emprego informal é muito aquele associado quando a pessoa precisa de alguma ocupação, precisa de algum tipo de rendimento, precisa de algum corre, como você falou. E aí acaba aumentando. Então, esses primeiros números agora do segundo semestre de 2026, mas já um pouquinho ao longo de 2026, a gente começa a ver uma desaceleração do mercado de trabalho e vai muito nessa linha desse emprego informal que vai crescendo e aí já dá um sinal de que o mercado já não está tão aquecido assim, os empresários já estão um pouco mais cautelosos nessa geração de vagas.
2: 13h25, a Justiça Federal marcou para a próxima quarta-feira uma audiência de conciliação entre o governo federal e a plataforma Discord. A União entrou com uma ação para obrigar a plataforma a adotar medidas que aumentem a segurança dos usuários. Esse encontro vai reunir representantes do governo, do Discord e do Ministério Público Federal. De Brasília, quem traz os detalhes para a gente sobre essa disputa é o Leonardo Montel.
3: Oi, André. Boa tarde, todo mundo. Bom, a audiência deve acontecer às 14h30, como você bem disse, da próxima quarta-feira. A Advocacia Geral da União move essa ação civil pública contra a Discord, a empresa, e exige mais segurança aos usuários. O governo federal exige o cumprimento de regras do Estatuto da Criança e do Adolescente, o ECA Digital, e pede o pagamento de 500 milhões em indenização por danos morais coletivos. A ação foi ajuizada porque o prazo de negociações para um termo de ajustamento de conduta entre o governo e a empresa terminou sem acordo. O Discord, que é uma plataforma de interação social, né, ali muito utilizada por gamers, pela galera que curte jogos online, está no centro de várias polêmicas envolvendo menores. As acusações são de que há falhas na moderação e na verificação de idade dos usuários. As regras de utilização da plataforma ganharam forte repercussão depois de que uma jovem de 13 anos do Mato Grosso do Sul cometeu suicídio. Ela foi incitada a atentar contra a própria vida durante uma transmissão ao vivo no aplicativo. Desde 12 de agosto, as transmissões ao vivo da rede estão suspensas no Brasil por determinação da Autoridade Nacional de Proteção de Dados. O Ministério Público Federal e a Discord têm 5 dias para manifestação prévia. E nós seguimos aqui, Andréia, de Brasília. Vamos acompanhar a audiência na quarta-feira e, claro, vamos manter todo mundo informado aqui na TMC. Um ótimo sábado para nós. Volto com você, Andréia.
2: Obrigada, Leonardo. Muito obrigada pelas informações. Informação extremamente importante. Essa é uma questão polêmica. Quem é a favor do bloqueio das lives, não só do Discord, mas de outras plataformas que não têm moderação, é bastante favorável. E quem é contrário a essa proibição também. Então é uma situação bastante polêmica. Esperamos que haja realmente nessa audiência de conciliação um acordo que seja favorável, que seja positivo para todo mundo. Agora, 3h27, nós vamos falar com Minas Gerais, com a agenda dos presidenciáveis. Aconteceu hoje em Belo Horizonte o evento Mulheres com Lula, que reuniu lideranças femininas de todo o Brasil, além das candidatas ao Senado por Minas Gerais. De Belo Horizonte, quem traz os detalhes é o Murilo Luiz, sobre esse evento e também sobre a agenda dos candidatos à presidência. Murilo, tudo bem? Boa tarde.
4: Muito boa tarde, André. Muito boa tarde a todos que nos acompanham aqui na TMC. Pois é, estive presente neste evento que estava lotado e claramente tinha uma presença muito maior de mulheres do que de homens em apoio ao presidente Lula e às demais lideranças que participaram da programação. E foi justamente neste encontro que Lula defendeu mais igualdade entre homens e mulheres nos cargos de gestão do governo e pediu que mulheres votem em mulheres nas eleições. O presidente destacou que elas são a maioria na população brasileira, mas ainda ocupam menos espaços no legislativo. Durante o seu discurso, o presidente também falou sobre a expectativa de aprovação do fim da tão falada escala 6x1 pelo Congresso e afirmou, em um eventual quarto mandato, que a educação será a primeira prioridade. Além de Lula, participaram do ato o candidato do PT ao governo de Minas, Patrus Ananias, o vice Jarbas Soares Júnior e as candidatas ao Senado, Marília Campos e Áurea Carolina. Agora, mudando de assunto, vamos falar sobre a agenda dos candidatos à presidência da República. Flávio Bolsonaro do PL começou a agenda à tarde com uma motocarreata em Angra dos Reis, no Rio de Janeiro. Neste momento, o candidato faz uma barqueata, que é uma espécie de carreata com barcos no mesmo local. Ronaldo Caiado do PSD visita a festa de Barretos em São Paulo. Já Romeu Zema, do Novo, foi à cidade de Feliz, no Rio Grande do Sul, observar o local onde teve a queda de uma ponte. Ele também apresentou propostas sobre o El Niño e infraestrutura. O candidato participa também de um encontro com mulheres de seu partido na cidade de Canoa. O candidato Augusto Cury, do Avante, visitou a comunidade da Rocinha, no Rio de Janeiro, onde lançou o jingle oficial da campanha e conversou com moradores. Ainda hoje, ele participa de entrevista ao vivo no Jornal Nacional. Já Renan Santos, do Missão, participa de um encontro com apoiadores e de uma carreata em São Paulo. 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
2: Portanto, aí muito obrigada ao Murilo Luiz, que trouxe as informações sobre as agendas dos candidatos à presidência da República neste sábado. Agora, 3 horas 30 minutos.
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2: Voltamos com as notícias da sua região. Uma baleia jubarte de 10,7 metros foi encontrada morta e precisou ser retirada da praia de Itanhaém, no litoral de São Paulo. Segundo o Instituto Biopesca, ONG que isolou o local, o animal era um macho adulto que possivelmente teve algum tipo de interação com atividade de pesca antes de morrer, mas essa ainda é apenas uma suspeita. A carcaça já estava em estado avançado de decomposição, o que impediu uma análise mais precisa da causa da morte. Não é a primeira vez que isso acontece na região, já que no ano passado outra baleia jubarte, essa de quase 8 metros, também foi encontrada morta numa praia de Itanhaém, em condições parecidas. Vamos falar do impasse sobre que envolve o MASP, um dos museus mais importantes da América do Sul. Mesmo depois de o Ministério Público recomendar a suspensão do processo por suspeita de irregularidades, a Prefeitura de São Paulo escolheu o projeto do MASP para transformar a rua Professor Otávio Mendes entre os dois prédios do museu num bulevar. O museu foi o único interessado no espaço que ficaria sob sua gestão pelos próximos 30 anos. A gente volta daqui a pouquinho com os destaques deste sábado, as principais notícias do Brasil e do mundo neste 29 de agosto.
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3: 3 horas 35 minutos. Vamos aos destaques deste sábado, 29 de agosto de 2026. O candidato à presidência da República, Augusto Cury, do Avante, está sendo processado pela Bradesco Saúde por não pagar 3 parcelas do próprio plano de saúde. Cury declarou ao TSE ter um patrimônio de 242 milhões de reais e é o candidato mais rico da disputa presidencial. O plano foi contratado por meio de uma holding familiar, da qual Augusto Cury possui 99,99% das ações. Segundo a Bradesco Saúde, a empresa deixou de pagar as mensalidades em abril de 2025 e a apólice acabou cancelada. A justiça ainda não conseguiu localizar a holding para que Cury se defenda no processo. O Brasil pode enfrentar pelo menos 6 ondas de calor nos próximos meses, segundo o CEMADEM. Esse número pode ser ainda maior. No último El Niño, o país registrou 9 ondas de calor. Para ser considerada uma onda, a temperatura precisa ficar acima do normal por pelo menos 3 dias seguidos, sem trégua. A previsão é de um super El Niño este ano, que pode trazer calor intenso para todo o país, além de períodos de seca e chuvas fortes em diferentes regiões. O alerta é de que as ondas de calor estão mais frequentes e atingindo áreas maiores do Brasil. Nos últimos anos, esses episódios passaram a afetar o país inteiro ao mesmo tempo. No cenário internacional, o governo do Nepal voltou atrás e aceitou ajuda internacional para reforçar as buscas e o resgate após as enchentes provocadas pelo colapso de uma geleira no Himalaia. A mudança aconteceu poucas horas depois de as autoridades afirmarem que conseguiriam conduzir os resgates sozinhas. Cerca de 3 mil pessoas continuam desaparecidas entre Nepal e China. São 2.426 no Nepal e 556 no lado chinês. Equipes especializadas da Índia já participam das buscas, enquanto um grupo de resgate da China é aguardado. As operações estão concentradas na retirada de sobreviventes isolados e no resgate de cerca de 100 pessoas presas em um túnel de uma usina hidrelétrica. O número de mortos chegou a 675 no Nepal. Na China foram registradas outras 7 mortes, elevando o total para 682 vítimas. O desastre também destruiu vilarejos, pontes, estradas, escolas, hospitais e usinas hidrelétricas. Agora a gente fala do esporte. No futebol, Neymar ficou de fora do último treino do Santos antes do clássico contra o Corinthians neste domingo, que vai acontecer na Neoquímica Arena. O motivo foi um quadro de gripe e o departamento médico do clube preferiu preservá-lo da atividade desta sexta-feira. A expectativa, porém, é que ele volte a treinar neste sábado e seja relacionado provavelmente como titular para o jogo que vale pela 25ª rodada do Campeonato Brasileiro. O camisa 10 já tinha sido poupado da derrota do Santos por 3-0 para o Palmeiras na última quarta-feira e o clube aposta que ele estará em campo no clássico deste fim de semana. Agora 13h38. O assunto agora é IPVA. Olha só, isso aqui então um interesse particular, pessoas que estão nesta situação bastante peculiar. O Supremo Tribunal Federal derrubou parte de uma lei paulista que permitia a cobrança de IPVA, mesmo quando o imposto já tinha sido pago em outro estado. Quem conta pra gente mais detalhes é o repórter Wailan Bernardo.
4: A decisão foi tomada pelo Supremo Tribunal Federal e atinge principalmente as empresas de locação de veículos. Uma lei de 2008, aqui de São Paulo, permitia ao Estado cobrar novamente o imposto quando um veículo registrado em outra unidade da federação fosse disponibilizado para ser alugado aqui. O Supremo entendeu que isso configura uma cobrança duplicada. No caso das locadoras, os veículos continuam vinculados à empresa proprietária. Por isso, apenas o fato de ser um carro alugado e estar circulando aqui em São Paulo não dá direito ao Estado de cobrar o imposto novamente. A decisão chegou até o Supremo depois que ações foram movidas contra os trechos da legislação paulista, encerrando assim uma batalha que se arrastava há anos sobre qual Estado tem direito à arrecadação do IPVA nesses casos.
3: E a gente falava agora há pouco nos destaques sobre o calor, que chega intenso, deve ser ainda maior no verão deste ano por conta do Super El Niño que está sendo esperado para 2026. E ele chega ainda mais intenso no nordeste do país, por isso a gente vai até lá falar com a repórter Joíli Santos, que vai trazer informações sobre um plano do governo de Pernambuco para preparar o SUS para os possíveis impactos do fenômeno climático. Joíli, que informações você tem para a gente a respeito desses preparativos em relação à saúde da população? Boa tarde para você.
5: Boa tarde para você e para todos que acompanham a programação. É exatamente isso. O Ministério da Saúde está se antecipando aos possíveis efeitos do El Niño, que deve ter uma fase mais intensa entre outubro deste ano e março de 2027. O fenômeno é classificado como forte e pode chegar a muito forte já em setembro. E o que é que isso tem a ver com a saúde? Depende da região do país. No Nordeste, a previsão é de mais seca e calor. Já no Sul, pode haver chuva intensas e risco de inundações. No norte e no centro-oeste, o alerta envolve seca, estiagem e queimadas. E a ideia é não esperar o problema acontecer para agir. O plano prevê monitoramento de doenças, alertas climáticos, estoque de medicamentos e kits de emergência, além da atuação da Força Nacional do SUS. Equipes poderão ser deslocadas para as áreas afetadas em até 48 horas. E tem um detalhe muito importante: o Ministério também quer reforçar o monitoramento de doenças relacionadas ao clima em todos os estados até 2027. Então, é um plano de prevenção. A ideia é preparar o SUS agora para responder mais rápido, caso o El Niño traga eventos extremos e aumente a pressão sobre os serviços de saúde. É com você no estúdio.
3: Obrigada, repórter Joíli Santos, falando, portanto, lá do Recife, trazendo para a gente as informações de que o governo de Pernambuco está preparando o SUS para poder receber pessoas que tenham algum problema de saúde, algum problema agravado por causa dessa expectativa aí de temperaturas ainda mais altas no verão deste ano por causa do Super El Niño. A gente fala agora de música, do Festival Aurora, o Aurora Festival, que chega à segunda edição aqui em São Paulo, reunindo especialistas e convidados para falar sobre o bem-estar. Vamos falar sobre bem-estar. Quem conta pra gente é o Marcos de Pato. Boa tarde, Marcos.
6: Olá, muito boa tarde a todos que acompanham a programação da TMC. Um fim de semana dedicado à saúde, seja física, mental ou emocional. É isso que o Aurora Festival oferece ao público, com uma programação cheia de informações e produtos voltados ao wellness. Nesta segunda edição, o evento reúne 150 especialistas, como o Márcio Atala, que é a referência quando o assunto é a mudança de vida para um estilo mais saudável. Quem também participou do evento como palestrante na manhã deste sábado foi a modelo e jornalista Cássia Ávila. Outros nomes de destaque nacionais e internacionais confirmaram participação no evento, como a apresentadora Adriane Galisteu e também Benjamin Bickman, pesquisador especialista em metabolismo e longevidade. São muitas as atrações que iniciaram neste sábado às 7 da manhã, seguem até às 6 da tarde e assim também vai ser no domingo aqui no Hotel Tivoli Mufarrege, que fica na Alameda Santos, aqui no bairro Cerqueira César, bem pertinho da Avenida Paulista. Eu volto com vocês no estúdio.
3: Esse, portanto, foi o Marcos de Pato trazendo para a gente as informações sobre o Aurora Festival, que reúne especialistas e convidados para falar sobre bem-estar. A gente volta a falar de tecnologia. Após a Meta concordar em pagar quase 18 bilhões de dólares para encerrar o maior processo já registrado sobre segurança infantil na internet, além de limitar o uso de suas redes por adolescentes a até 2 horas diárias e remover recursos que incentivam comparação social, a ONU pediu que toda a indústria de redes sociais adote esse tipo de design mais seguro para as crianças. E a TMC entrou nesse debate para entender os efeitos práticos desse acordo e foi conversar com o pedagogo e mestre em educação, Olavo Tchikoski. Vamos ouvir.
7: O adolescente passar muito tempo nas redes é culpa da própria Meta, do Instagram, que tem ali, claro, mecanismos viciantes? E até que ponto isso também é uma culpa nossa como sociedade, que permite que as crianças estejam ali o tempo todo? Claro, a gente está falando de um país, por exemplo, em que mãe e pai trabalham o dia inteiro, às vezes não tem com quem deixar, aquilo acaba sendo... Não é uma questão fácil de se lidar. Mas você acha que realmente é a saída, o que aconteceu nos Estados Unidos, ser... passado para o mundo todo?
8: A gente tem que usar o termo culpa com muito cuidado, né? O contexto que nós vivemos hoje é um contexto de sociedade, um contexto político, um contexto cultural muito diferente do que algumas décadas atrás. Então, né, nós sim, estamos vivendo uma relação diferente com o trabalho, uma relação diferente com o tempo e, portanto, uma relação diferente no cuidado integral com crianças e adolescentes. E nesse cuidado... esse cuidado é compartilhado entre inúmeras instituições, família, instituições estatais, governamentais, instituições da sociedade civil e, por consequência, também as grandes empresas de tecnologia. Então, o grande elemento aqui que a gente precisa pensar é o que precisamos fazer enquanto sociedade nesse novo contexto que vivemos para garantir que a proteção integral de crianças e adolescentes continue sendo prioridade absoluta. Esse é o grande ponto. E um contexto complexo, diverso e que a tecnologia, as redes sociais estão imbricadas em todos os elementos sociais, passa obviamente por esse tema toda a decisão também relacionada à proteção integral. Então eu entendo também que há uma nos últimos anos, né, especialmente no Brasil, mas também em outros países, uma preocupação muito grande com esse elemento, com esse tema, e porque precisamos, enquanto sociedade, agir para, nesse novo contexto, garantir que as crianças e adolescentes sejam protegidas.
9: Olá, Rodrigo Alvarez aqui. A gente viu alguns países adotarem e alguns adotarem e voltarem atrás a obrigações, como, por exemplo, as crianças... adolescentes não poderem usar a rede social a partir de certa idade, né? Só a partir de certa idade poder usar. Você acredita que isso passa por regulamentação? Isso passa pela, como na pergunta anterior, pela decisão da família? Ou é preciso também que as próprias redes sociais atuem? Como é que, na sua visão, está a solução para essa questão?
8: A solução ela já é prevista, especialmente naquilo que o Estatuto da Criança e Adolescente no Brasil, espelhando também a Convenção dos Direitos da Criança, né, a nível de mundo, já trazem. Né? É dever da família, do Estado e da sociedade garantir proteção integral de crianças e adolescentes. Ou seja, cada um desses atores tem o seu papel nesse processo ou nos processos, né, de cuidado e proteção no país. Então, sim, a família tem o seu papel no processo educativo, no processo de controle parental das ferramentas utilizadas por seus filhos, na própria formação nesse cuidado, O Estado precisa fiscalizar, precisa regulamentar, precisa ter leis claras. E aí, quando a gente fala Estado, sim, Poder Executivo, Judiciário, o Legislativo também, pensando essa evolução natural que a legislação precisa ter para acompanhar o novo contexto, e a sociedade, dentro desse contexto da sociedade, sim, as grandes empresas de tecnologia, elas são também responsáveis, especialmente quando a gente olha o marco legal brasileiro, são responsáveis também pela proteção integral de crianças e adolescentes. Isso passa por políticas bem estabelecidas de proteção, de controle de faixa etária, e inclusive esse suporte às instituições, às demais instituições que precisam garantir que essa proteção aconteça.
10: Agora, Olavo, uma pergunta que sinceramente não sei se é muito fácil de repente de você responder ou se é complexa. Você concorda com essa punição? A meta de 18 bilhões de dólares, ela é bem fundamentada? A meta realmente tem culpa no cartório, paga com gosto pensando, pô, eles poderiam cobrar muito mais porque realmente eu pisei na bola, tem muita coisa que ela já poderia ter resolvido, ou é uma questão complexa que a própria rede social vai entendendo com o passar do tempo onde ela está errando, onde ela está acertando? Mas volto ali ao começo da questão. É justa essa cobrança de 18 bilhões de dólares? É pouco ou é complexa a pergunta?
8: Eu vou optar pela última opção da sua pergunta. É uma pergunta de fato complexa. E é por isso que o Brasil, nesse momento, ele também vem aprendendo a lidar. Primeiro, como regulamenta, mas também como fiscaliza, e a Agência Nacional de Proteção de Dados, especialmente quando a gente pensa em proteção de dados de crianças e adolescentes, olhando para esse ambiente digital, vem tecendo, junto com a sociedade civil, caminhos nesse processo de fiscalização, porque de fato não é simples, não é uma conta simples, né? Não é 2 mais 2 igual a 4, são vários elementos que precisam ser olhados, algoritmos que precisam ser compreendidos por uma sociedade, não apenas pelos programadores de uma ou outra empresa de tecnologia. Ou seja, pensar o tema exige sim complexidade e exige sim também que as instituições dominem o tema. As instituições que fiscalizam, as instituições que legislam, as instituições, inclusive a instituição familiar, naquilo que lhe compete enquanto cuidadora, a instituição escolar, e aí é importante lembrar, né? Eu, enquanto pedagogo, estou olhando para esse contexto de cuidado também, que é um cuidado que leva para a autonomia, para o processo educativo. Nós precisamos sim educar crianças e adolescentes para esse mundo digital, mas esse processo de educação para o mundo digital, ele não é descolado de um processo também de proteção, de cuidado, de prevenção e também de responsabilização quando nós, enquanto sociedade, enquanto Estado, cometemos sim erros nessas garantias, né, de que crianças e adolescentes vão estar seguros em todos os espaços em que se relacionarem, que viverem, sejam esses espaços reais, concretos, materiais da vida humana, mas também esses outros espaços virtuais que nós cotidianamente construímos e vivenciamos, né?
3: 3 horas 52 minutos. O espetáculo Alegria, do famoso Circo de Soleil, volta à tenda montada no Parque Vila Lobos, aqui em São Paulo. A Estela Ribeiro conversou com os artistas brasileiros que fazem parte do elenco. O palhaço Tiago Andreucci conta sobre a sensação de apresentar o espetáculo em português no Brasil, e a cantora Cássia Raquel fala de como chegar ao público por meio da voz. Vamos acompanhar essa conversa.

0: Existe tanta emoção que eu não sei nem qual emoção que é, não sei nem qual nome que tem ainda. É muito emocionante, né? Eu venho de um passado com teatro, os outros brasileiros, a maioria vem de um passado de circo tradicional. Então, de alguma maneira, é um ciclo, assim, né? Então, é um trabalho de toda uma vida. Você vê, eu tenho 23 anos de carreira. E agora eu tô tendo a oportunidade de estar aqui na minha cidade, num dos maiores circos do mundo. Talvez no circo mais conhecido do mundo. A gente usa basicamente duas coisas, que é teatro físico, então a comunicação física com o público, e uma linguagem inventada, que chama-se gramelô. Tem outros jeitos de dizer esse nome, né? Alguns conhecem como blablação, por exemplo. Foi basicamente você inventar uma linguagem. A gente usa essas duas questões para se comunicar com o público. Todas as cenas, elas se baseiam em emoções humanas. Nós, palhaços, lembramos ao público que todos nós somos humanos. E eu acho que é por aí que a gente consegue se conectar com o público.
1: Eu me sinto muito sortuda e privilegiada por conseguir viver isso. E eu acho que através de mim, muita gente também tem vivido outras coisas, né? Eles falam que estão muito felizes em serem representados por uma mulher preta, brasileira, viajando o mundo. O Alegria, ele é muito mais do que somente a música ou somente um circo, né? Ele faz parte da vida de muita gente no mundo todo. Então, para mim, é uma emoção e uma responsabilidade grande. Então, não muda muito de país para país ou cidade. Mas é claro que o Brasil, como ele já tem, por característica, ser um pouco mais para cima, eu acho que eu vou conseguir chegar, pisar no palco já com energia, no nível perfeito para cantar.
0: Tem a ver com alegria, sem fazer trocadilho, mas tem a ver com alegria, com felicidade, com potência, com delícia, com essa pulsão de vida, sabe? Com estar onde se quer estar, fazendo o que se quer fazer, e poder, principalmente, partilhar isso com o público.
2: A gente continua falando de cultura agora, a agenda cultural do Rio de Janeiro nesse fim de semana, com eventos para todas as idades. Quem conta os detalhes para a gente é a Natália Messias.
3: O Museu do Pontal está completando 50 anos e vai comemorar com um festival neste sábado e domingo, a partir das 10 horas da manhã. A programação é gratuita e também marca a abertura da exposição Velho, A Escuta do Sertão. São mais de 20 atrações com shows de Lia Itamaracá, Mestre Solano e Trio Forrozão. Também tem Bumba Meu Boi, Folia de Reis, Capoeira, Circo e atividades para crianças, inclusive para os bebês. A entrada é gratuita e a classificação é livre. E se você gosta de música das décadas de 70, 80 e 90, tem a festa Rebobina neste sábado, no Palco Dolores, no Rio Cenário 1, no centro. A festa fica por conta do DJ Roberto Sabino, DJ Zé Melê e DJ Gustavo Júnior. Os ingressos estão antecipados e custam a partir de R$30. E na Lagoa Rodrigo de Freitas, cartão postal do Rio, tem a quarta edição do Festival Harmonia no Parque das Figueiras até domingo. O evento é gratuito e celebra os 6 biomas brasileiros com música, gastronomia, sustentabilidade, arte e economia criativa. Tem feirinha de produtores locais, oficinas, aulas de culinária e ilhas gastronômicas com chefes como Eric Jacquin. Na programação musical, sexta-feira tem Rafael Esperduto e Toquinho com Camila Faustino. No sábado é a vez da Orquestra Petrobras Sinfônica, Leone e DJ Jamal. E no domingo, para fechar o festival, tem Roberta Sá, Serjão Lorosa e DJ Jamal.
2: A gente fala agora da agenda cultural de Belo Horizonte, com eventos que viram a noite, releituras de grandes clássicos e muito ritmo carnavalesco. O Murilo Luiz traz os detalhes pra gente.
4: É fim de semana de virada cultural em Belo Horizonte, com uma maratona de atrações gratuitas que toma conta das ruas, praças e espaços culturais da região central da cidade. A partir das 7 da noite deste sábado até as 7 da noite de domingo. A programação reúne shows de diferentes estilos, além de cortejos, espetáculos teatrais, cinema, artes visuais e oficinas. Entre os destaques estão Alceu Valença, que se apresenta no sábado, às 10h40 da noite, Jorge Aragão, às 7h20 da noite de domingo, e MC Anjin, às 2h20 da manhã de domingo, e todos eles na Praça da Estação. Além dos shows, o evento também oferece tarifa zero nos ônibus durante a programação. Para conferir todos os horários e todas as atrações, basta acessar o site oficial da Prefeitura de BH. Neste sábado, às 9 da noite, o Cine Teatro Brasil, em Belo Horizonte, recebe o espetáculo Filosofando Raul Seixas, Silvio Passos e Tony Gambel, uma homenagem ao Maluco Beleza. A apresentação celebra as obras de Raul Seixas, além de abordar as ideias de liberdade e autenticidade presentes na história desse artista. Os ingressos custam a partir de R$ 120,00 e estão disponíveis pelo Eventim. E para fechar daquele jeito super animado, neste domingo, a partir das 4 da tarde, o Sambódromo de Contagem apresenta o projeto Carnaval o Ano Todo, com uma programação gratuita que reúne blocos de Carnaval de Contagem e Belo Horizonte, além de apresentações e artistas convidados. Entre as atrações estão os blocos Volta Bequior, Swing Safado, Metralhas e outros. A proposta é valorizar o trabalho dos blocos e manter o Carnaval presente no calendário cultural durante todo o ano.
2: Isso aí, essa foi a Agenda Cultural de São Paulo, Rio e Belo Horizonte. E o News TMC fica por aqui às 15 horas e 59 minutos. Muito obrigada a você que ficou com a gente nessa última hora de notícias. Você continua com a programação da TMC. E eu, Andréia Ramos Bueno, volto amanhã. Até lá.
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1: Isso mesmo, 4 horas e 2 minutos. E você que é da corrida, que gosta de ouvir as conversas, os bate-papos inspiradores do Corre TMC, fica agora com o programa mais acelerado da nossa programação. 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
2: Olá, olá! Sejam muito bem-vindos ao Corre TMC. Que bom que você tá aqui comigo. Eu sou Mirelle Muschella. Quem cedo madruga já correu 2 quilômetros e eu já quero saber de você. Já tirou o popô do sofá e praticou uma atividade física? Não importa, é uma caminhada, uma corridinha leve ou se você está se preparando para desafios muito maiores, eu acho que você já pode ir lá e comentar, porque nós estamos, claro, além aqui do dial do Corre TMC, quem escuta sabe, a gente também está no YouTube. Então comenta lá se você está indo, se você tem algum desafio pela frente, qual é esse grande desafio? São 5 quilômetros, seus primeiros 5 quilômetros, são 10, são 15, são 20, vai correr uma maratona ou várias outras, gente? Então corre lá e acaba aí trocando essa ideia com a gente, tá certo? Vambora, porque o nosso... Olha, eu acho que 50 minutos de programa hoje não será o suficiente para contar a história do meu convidado de hoje, que, por sinal, a gente sempre estava se encontrando em alguns eventos. Certo? Daí eu fui lá e falei, gente, eu preciso levá-lo pro Corre TMC, preciso contar a história dele, porque história no mundo do atletismo não lhe falta. Então olha só, gente, o nosso bate-papo é com um cara que ele, assim, dedicou praticamente, tem se dedicado, né, a vida inteira ao atletismo, atleta, treinador, esteve em muitas Olimpíadas, Jogos Olímpicos, passou por grandes clubes, trabalhou na gestão esportiva e hoje sim ele está na direção executiva da Confederação Brasileira de Atletismo. E tem um detalhe aqui que eu acho muito especial, tá? Porque o ano que vem, a Saúde e Performance, que é a assessoria dele, vai completar 30 anos, é isso mesmo? Seja muito bem-vindo, Cláudio Castilho. Cadê o Galvão aqui para bater palmas pro Cláudio Castilho, hein, Galvão? Bem-vindo, Cláudio.
3: Mirelle, bom dia, boa tarde, boa noite a todos que estão nos escutando, estão nos acompanhando. Um prazer. Que bom que deu certo, né?
2: É verdade.
3: Uma agenda sempre corrida, mas eu procuro sempre abrir um espaço para contar de atletismo, contar um pouco da minha história, que se confunde com a história do atletismo também. E eu tenho muito orgulho disso, viu? Quero te agradecer, então, pelo convite e vambora, vamos falar de atletismo, vamos falar um pouco de história.
2: É isso, vamos falar, inclusive, nessa semana, Cláudio está, eu e Cláudio, claro, estávamos ali no lançamento do tênis da ASICS, que é o Nova Blast 6. Um tênis, assim, gente, muito bacana. Quem já corre, já conhece o Nova Blast, ele vem agora com mais performance, amortecimento, mais levinho, responsivo. E que legal, né, que a gente tem tantas marcas pensando no corredor, para todo tipo de corredor, eu diria, né, Cláudio? E falando já nesse detalhe do tênis, cara, que quais são as mudanças dos tênis que você vem acompanhando ao longo dessa jornada? Porque daqui a pouquinho um tênis, ele vai pesar, gente, tô com uma caneta na mão, tá? Pra quem tá me acompanhando. De repente vai pesar, assim, a um tamanho da caneta, né? Do peso, de tão levinho que eles têm sido hoje, né? Têm sido construídos, aí, produzidos.
3: Exato. Bom, primeiro falar de ASICS, eu sou suspeito, né? Eu tenho um relacionamento com a marca há 18 anos.
2: Uau!
3: Então, né, você tava falando da Saúde e Performance, que o ano que vem completa 30, ASICS 18.
2: É.
3: Eu tô no atletismo desde 1981, então eu tenho relacionamentos longevos, né? Sou casado há 28, então eu gosto de engajamento. Falando especificamente sobre os tênis, eu comecei na década de 80, então de lá para cá outro cenário, né? Uma outra realidade. A indústria dos calçados, a indústria esportiva, ela não para de se reinventar, né? Eles investem muito recurso financeiro. Eu já tive o prazer de estar em Kobe, no laboratório da ASICS também, acompanhar muitas ações de desenvolvimento de tecnologia, conversar com engenheiros que têm a responsabilidade exatamente de desenvolver essas novas tecnologias. E é impressionante, né? Porque tudo para o desenvolvimento. desempenho. É, nós pegamos agora, mais recente, talvez nos últimos 10, 12 anos, a grande mudança que ocorreu, né, nessas últimas duas décadas, que foi a entrada da placa de carbono.
2: Perfeito.
3: É, então, a Adriana, que é a atual ainda recordista brasileira da maratona, ela em 2012, ela estabeleceu o recorde na maratona de Tóquio sem o tênis de placa de carbono.
2: Olha, né?
3: Então,
2: aí,
3: de lá pra cá, os tempos femininos desabaram. Você tem hoje mulheres correndo na casa de 2 horas e 10 a maratona e homens já sub 2 horas. E isso traz consigo uma evolução de tudo que envolve esse segmento do esporte, né? Então, os calçados, as pistas, os suplementos, as roupas e por aí vai, né? Então, não tem limite. É, o peso da caneta, isso não é uma falácia, isso pode acontecer de fato.
2: É verdade. E que legal, né, que a gente vem acompanhando de pertinho essa evolução para você que é apaixonado, né, pela corrida. Mas mais apaixonado pela corrida, eu quero entender como é que o atletismo entrou na sua história. A gente vai falar muito também da sua história atual, do que você tem feito hoje, né, em prol aí da Confederação Brasileira de Atletismo, mas como é que o atletismo entrou na sua vida? Você foi um jovem, um adolescente, né, na infância, que sempre praticou esportes, família também esportista ou não? Como é que foi essa veia e essa entrada da atividade física, Cláudio?
3: Eu sou de uma família de 5 irmãos, eu sou o segundo deles. Não temos um histórico de atletas na família, eu fui o primeiro, comecei com 11 anos, eu sou lapiano, aqui do ladinho, nascido no Sorocabana, estudei aqui no Alto da Lapa
2: aqui
3: também.
2: Do ladinho, só pra gente, né, situar, nós estamos aqui na Lapa, em São Paulo, então para quem está escutando a gente em outros lugares, em outras cidades, então é aqui bem pertinho aqui da rádio,
3: Zona,
2: né?
3: Zona Oeste de São Paulo,
2: isso. Fechou.
3: Então eu comecei aqui no Centro Esportivo da Lapa, no Pelezão. Né, aos 11 anos, brincando de atletismo, e dali eu me apaixonei pela modalidade, simultaneamente também jogava futebol, como toda criança nessa idade também divide, então era sempre muito ativo. E dali eu tracei toda essa minha trajetória pelo atletismo. Em 1991, eu comecei a minha graduação em educação física. Até então eu estudava, trabalhava e treinava, eu compartilhava o meu tempo com todas essas atividades. E em 91 eu me graduei em educação física e dali eu absorvi como profissão e como tudo que eu fosse fazer tivesse ligado ao atletismo e ao alto rendimento. Também me apaixonei porque eu tive uma passagem numa empresa multinacional enquanto eu trabalhava e treinava, que foi a Poli Brasil, que me ajudou a entender a importância da gestão, né? E eu me apaixonei também, por isso é que hoje eu me dedico à gestão, porque sempre eu entendi que treinamento e gestão tem tudo a ver.
2: Se complementam.
3: Se complementam, porque o treinamento é um projeto, o atleta é um projeto, e você tem gestão de pessoas, você tem relacionamento com patrocinadores, então você tem que conhecer um pouco sobre isso para ter um pouco mais de sucesso. E eu me dediquei a estudar isso também, e aí, naturalmente, eu transitei da carreira de treinador para gestão, e isso aconteceu de uma forma bastante natural.
2: E Cláudio, quando é que você decide abrir a sua assessoria? Porque a gente está falando de 30, vai completar 30 anos, isso, né, a Saúde e Performance em 2027. E assim, é muito tempo. E a gente vê também, a gente acompanha vários outros treinadores, como Marcos Paulo Reis, que é meu coach. Um beijo, Marcão, para você lá da MPR. Então assim, vocês vieram construindo, vocês foram visionários, eu diria. Sim. Porque ninguém naquela época imaginava que alguém poderia te dar esse suporte, te dar esse apoio. Apoio para a corrida a gente sempre fala que ela é muito democrática, é só você colocar o tênis e sair correndo, mas aí a gente percebeu que alguns atletas, algumas pessoas procuravam sim a performance, ou não tinham noção nenhuma. Eu mesma, quando comecei agora, em 2022, pós-pandemia, falei, gente, como é que eu dou o meu primeiro passo? E aí sim eu cheguei até o Marcos Paulo Reis. Então, como é que vocês ali, vocês sentiram esse feeling, aquele momento de realmente ter uma assessoria?
3: Logo que eu me graduei, eu percebi que trabalhar com alto rendimento sempre foi um nicho muito fechado, né? Mesmo eu sendo da modalidade, eram poucas oportunidades, não são tantos clubes assim. E exatamente essa demanda reprimida, porque aí o esporte, a corrida, começou a se popularizar. Né, começaram a aparecer muitas provas, tinha uma organizadora de eventos em São Paulo, que era a Corpore, Corredores Paulistas Reunidos.
2: Corpore.
3: Foi uma iniciativa extremamente importante, porque impulsionou a corrida em São Paulo e no Brasil. Então nós pegamos esse aumento exponencial ali no início da década de 90. E como a demanda aumentou e não havia tempo para você ficar dando personal, chegou uma época que eu tinha 15 alunos de personal. Então eu trabalhava, começava às 5 da manhã e até 11 horas da noite, meia-noite. E essa era a realidade desse grupo que começou ali, né? Então o Marcos Paulo, Mário Sérgio, Branca, claro. Ricardo Darap, né, o Cervêncio, Zeca, entre tantos outros. Nós éramos um grupo talvez de 10, 12 treinadores que padeciam do mesmo problema. E aí nós começamos a encontrar um modelo de negócio, o treinamento em grupo, né? E aí você, dentro dessa coletividade, você procurava sempre individualizar o treinamento. A Saúde Performance nasceu exatamente dessa demanda e também do meu momento de transição de carreira, porque quando você para de ser atleta, é como se você morresse a primeira vez.
2: Tipo assim, um episódio foi virado, né? Um capítulo foi fechado ali no livro.
3: Exatamente. E aí você tem que reaprender e absorver a corrida para a sua vida, para o seu dia a dia, para a sua saúde, né? Para o seu bem-estar. E é muito diferente. Porque quando atleta, você é testado a todo momento. É. Você está muito próximo do seu limite o tempo todo. Você tem uma meta sempre muito arrojada, um índice, conquistar uma medalha e por aí vai. E a Saúde Performance, o nome nasce disso. Primeiro a saúde, porque eu trabalhava com pessoas normais, queria atender essas pessoas normais, e a performance ela vem no seu bem-estar para que você esteja pleno, para que você esteja equilibrado, para que você possa performar em todos os aspectos da sua vida. Então, o conceito saúde e performance nasceu daí. Então, final de 96, eu comecei a fazer um movimento para criar o meu CNPJ, em 97 eu crio a empresa, né?
2: Legal.
3: E daí não parou mais.
2: Tchau, CPF, né? Welcome, CNPJ. Olha só, pra quem tá acompanhando agora no YouTube, a gente tá vendo ali algumas fotos suas. Olha essa foto, que legal. Relembra, fala pra gente de onde é aquela primeira lá que nós passamos. Aí, ó, essa daí, ó.
3: Essa primeira é o sonho realizado.
2: Tá.
3: Né? Foi primeiros Jogos Olímpicos, Tóquio, 2008, Estádio Olímpico, Ninho de Pássaro. Foi assim...
2: Pequim, né?
3: Pequim.
2: Pequim 2008.
3: Eu tinha um atleta na maratona, o José Teles de Souza. Nessa maratona, o Brasil estava representado pelo Marilson Gomes dos Santos, pelo Frank Caldeira.
2: Só isso, né?
3: E José Teles.
2: Meu Deus.
3: Então, eu estava... Foi meu primeiro... Jogos Olímpicos.
2: Como está? Como na confederação?
3: Não.
2: Não?
3: Não. Nessa época, eu estava no Pinheiros, eu era treinador, supervisor de atletismo do Pinheiros, e eu integrava o conselho técnico da confederação.
2: Perfeito.
3: A sede ainda era em Manaus, então, eventualmente, eu tinha que ir a Manaus, eu e um grupo de treinadores, a gente ficava discutindo sobre critérios, sobre detalhes técnicos e o futuro do atletismo.
2: Nossa, 2008. Eu lembro muito bem, eu já estava cobrindo também os Jogos Olímpicos, né? Não em loco, infelizmente, mas enfim, já estava trabalhando bastante. Já que falamos da Adriana, para quem tá acompanhando a gente também na telinha, já corre lá no YouTube. Olha aí, Adriana junto contigo, mas essa foto é super recente.
3: Essa é Jogos 2016 no Rio.
2: No Rio de Janeiro.
3: Isso,
2: aí
3: Sambódromo.
2: Sim, eu estava lá acompanhando de pertinho. Maravilhosa.
3: A Adriana é uma das minhas principais atletas. Né? Eu tive o prazer, ao longo de 5 ciclos olímpicos, trabalhar com excelentes atletas. Eu já mencionei José Teles de Souza. Minha primeira atleta de alto rendimento foi a Rosângela Faria. É uma mineira do sul de Minas, ali da região de Itajubá, Varginha. E dela abriu-se o caminho para muitos outros, né? Gladson Barbosa, Sérgio Celestino, Sirlene, Maria Zeferina Baldaia, Adriana de Souza.

0: estadual e federal. Nós temos um programa super importante das Forças Armadas. A própria Confederação tem programas de apoio para o alto rendimento e para o desenvolvimento. Clubes oferecem apoio também para muitos atletas, mas é óbvio que a gente está falando de uma defasagem de muito tempo. Então, esse recurso, além de bem aplicado, ele tem que ser conectado. O Comitê Olímpico do Brasil, né, tem usado na gestão do presidente Marco Laporta um posicionamento que é uma nação olímpica, né? Então, todo mundo tinha que dar algo mais para a gente poder fazer com que esse caminho fosse um pouco encurtado. Não há que se comparar, lógico, que o modelo americano, o modelo chinês, tem as suas diferenças, tem as suas peculiaridades, mas nós temos o nosso. O sistema clubístico, o sistema desportivo nacional, ele está fundamentado exatamente no modelo clubístico. Então você tem o atleta, que é ligado a um clube, que é denominado entidade prática do desporto. O clube, ele está ligado a uma federação estadual que congrega os clubes do seu estado, e as federações estão ligadas a uma confederação. Esse é um modelo nosso. Então a gente tem que olhar para o nosso modelo, aprimorar o nosso modelo, obviamente à luz da legislação, à luz da lei geral do esporte, e a gente tem como avançar e fazer com que esses recursos, as informações, as coberturas que vão acontecer pelos veículos esportivos estejam no lugar certo, colocando luz aonde tem que acontecer. O que é, enquanto confederação, e agora eu estou trazendo para o tempo presente e olhando um pouco para o futuro, é o que a gente está buscando fazer na confederação. A gente tem sempre tentado desenvolver os nossos projetos olhando para as 5 regiões do Brasil, que são muito diversas entre elas. Quando você fala de uma competição, e agora a gente está realizando um campeonato brasileiro da categoria sub-18 aqui no novo estádio Ícaro de Castro Melo, no Ibirapuera, com 1.300 crianças ou adolescentes, né? Não pode ser mais considerado crianças, mas adolescentes, de 150 clubes do Brasil inteiro, de 25 estados do Brasil, quase todo o Brasil representado. Essa é uma boa cobertura. Ali nós vamos ter muitas histórias para contar, e que muito provavelmente boa parte desses atletas estarão no próximo Campeonato Mundial Sub-20, e eu falo do Campeonato Mundial Sub-20 porque nós acabamos há uma semana atrás uma participação do Brasil no Campeonato Mundial Sub-20 em Eugene, nos Estados Unidos, e foi a nossa melhor campanha da história. Em praticamente 40 edições do evento, nós tivemos uma medalha de ouro no arremesso de peso com o Alessandro, 6 finais e 6 semifinais. É a nova geração. Se me perguntarem quem você apostaria para os Jogos de 2032 em Brisbane, tá ali. Eles estiveram agora nos Estados Unidos. Então a gente vai sempre olhando quem está performando no momento, um Caio Bonfim, um Alisson dos Santos, um Matheus Lima, mas eu tenho que olhar essa geração do sub-20, essa geração do sub-16. E aí, só para fechar essa reflexão, em outubro, entre os dias 9 e 11, aqui em São Paulo, no mesmo lugar, nós teremos um Campeonato Brasileiro Sub-16, que é a primeira categoria de entrada do atletismo. Então, são jovens que têm o sonho de se tornarem olímpico. Provavelmente, nós teremos recorde de inscritos de novo.
1: Era essa a pergunta que eu ia te falar. Porque, assim, como é que esse atleta, ele procura, né, ter essa visibilidade? Porque, de repente, ele sabe do potencial dele, ele sabe que ele é capaz, mas qual é o caminho? Então, esse é um dos caminhos.
0: Exato. Ele tem que estar ligado, isso tem que estar registrado numa entidade prática, clube. Hoje o atletismo tem 540 clubes, salvo engano, se a memória não me falhar, registrados no sistema confederativo, espalhados pelo Brasil inteiro. Óbvio que a região sudeste concentra o maior número deles, mas em todos os estados do Brasil hoje você tem clubes. Então o atleta, ele tem que se registrar num clube. O clube tem que estar formalizado dentro da sua federação. E a federação, hoje nós temos as 27 federações representadas dentro do nosso sistema. Esse é o primeiro passo. O atleta, para ele aparecer no sistema, ele tem que estar assim.
1: Quais são os caminhos das pedras aí, tá? No Corre TMC.
0: E eu tenho uma outra dica para quem está procurando um local para iniciar que já esteja regulamentado.

0: Tá.
1: Olha.
0: A Confederação tem um programa de desenvolvimento chamado CFAs, que são Centros de Formação de Atletismo. São projetos que alguns já estão estruturados há bastante tempo e eles estão espalhados pelo Brasil inteiro. Nós estamos em 23 estados e, através de um edital, nós selecionamos esses 82 centrinhos que recebem um apoio da confederação no seu funcionamento. Então, a gente tem um repasse financeiro mensal para eles, a gente ajuda na capacitação e metodologia, mas muitos deles já são tocados por professores com um amplo conhecimento do atletismo. Então, vai na sua região, pelo nosso site, o www.cbat.org.br, você vai ter todos os 82 centrinhos, as suas localidades e os contatos. Vai lá e procura saber se na sua região, se no seu estado, se na sua cidade, tem um pertinho de você.
1: Anotaram, gente? Anotaram? Compartilhem, tá? Olha aqui. Dicas de ouro, tá certo? Agora eu quero falar um pouco de você, do lado pessoal. Vamos falar do CPF agora, tá? Sem CNPJ. Que tipo de atleta você era, Cláudia? É um cara maratonista? É um cara que disputava provas mais curtas, mais longas? Que tipo de atleta você era?
0: Eu comecei aqui no Pelezão, no salto em altura, professor Rabassa, e depois fui pro meio fundo e fundo. Comecei com 800 e 1500 e fui subindo. Normalmente o atleta, quando começa a subir muito rapidamente, é porque ele é esforçado, mas ele não tem, diríamos assim, a genética necessária para chegar nesse nível olímpico. Então, eu me considero um atleta sempre muito esforçado, sempre fui muito esforçado, era o primeiro a chegar e o último a sair, sabia das minhas limitações e tentava romper essas barreiras, sempre treinando muito. Então, eu disputei os campeonatos regionais, os estaduais, nacionais, não cheguei a ser um atleta internacional. E, através do esporte, eu consegui os meus estudos. Eu consegui bolsa de estudo através do esporte. Né? E isso abriu muitas portas. E a gente tem que ter um pouco da clareza, né, e aproveitar as oportunidades que o esporte pode nos trazer.
1: Não, excelente. Olha que bom. E é o que a gente estava comentando agora, né? Só fazendo aqui um contraponto. Porque nos Estados Unidos, isso acontece... Assim, pra mim é muito forte, né? Onde o atleta, ali mesmo na faculdade, no college e tal, ele já tem um alinhamento, já tem ali um cruzamento de um esporte que ele queira fazer, que ele queira fazer, e já tá na confederação e tudo mais. E aqui no Brasil a gente ainda... Isso não é comum, né? Como nos Estados Unidos, são coisas completamente diferentes.
0: Não, o sistema, nós temos uma parceria, né, voltando para o CNPJ, mas já cruzando com a sua informação, a Confederação tem uma parceria com a CBDE e com a CBDU. CBDE, Confederação Brasileira de Esportes Escolares, e a CBDU de Universitários. A gente sempre procura... apoiar, estar presente, quando eles pedem, solicitam qualquer coisa, a gente procura se aproximar. Quem forma os atletas, na verdade, são os clubes, são esses projetos que a gente, que eu mencionei anteriormente. E esses mesmos atletas acabam representando escolas, universidades, as forças militares. Então a gente está falando do mesmo material.
1: Perfeito,
0: humano, né?
1: Perfeito.
0: O que nós fizemos, porque é uma inquietação. Muitos atletas brasileiros foram para os Estados Unidos e aproveitaram exatamente esse modelo que você acabou de mencionar. Talvez o atleta que mais se destacou nesse cenário foi Joaquim Cruz. Ele foi para lá ainda no início da década de 80. Então, quando ele foi medalhista em 84, ele estava inserido nesse mundo, né? Ele treinava e competia ali em Eugene. O que nós estamos fazendo para tentar testar e fazer com que o atletismo seja experimentado logo nas primeiras idades? Nós acabamos de assinar com o governo do estado de São Paulo, com a Secretaria de Educação, com o secretário Renato Feder, uma parceria de capacitação de professores da rede escolar pública aqui do estado de São Paulo, onde nós iremos capacitar os profissionais de educação física para trabalhar com o que a gente chama de mini atletismo, ou Kids Athletics, que é um programa internacional da World Athletics. O que a gente pretende com isso? Fazer com que, a partir dos 6 anos, 7 anos, as crianças comecem a ter a experimentação dos elementos básicos do atletismo, que é correr, saltar e lançar. E ele vai servir para qualquer modalidade.
1: Que incrível.
0: Não importa se a criança vai ser um atleta de atletismo, mas ao experimentar os pilares do atletismo, ela certamente vai se preparar fisicamente e a sua parte motora, que é o mais importante. Esse programa, ele começa a ser executado agora, entre final de agosto e início de setembro. A gente, esse ano, capacita 400 professores. Até o final do ano que vem, serão 1.600 professores. Uau. E a gente vai implantar, junto com a secretaria, em 100 escolas de período integral, para fazer um contraturno ali.
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3: 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Vamos às notícias da sua região. Estão abertas a partir da próxima terça-feira as inscrições para blocos de rua do Carnaval de 2027, que vai acontecer entre 30 de janeiro e 13 de fevereiro. Quem já desfilou neste ano tem prioridade e pode se inscrever até o dia 15 de setembro, direto pelo e-mail cadastrado no site da Prefeitura. Já os blocos novos, ou quem quer mudar o trajeto, entra na segunda etapa, do dia 17 a 30 de setembro. Vale um detalhe importante. Para blocos novos, a Prefeitura restringiu a análise em 8 regiões da cidade, como Lapa, Pinheiros e Vila Mariana, onde os pedidos passam por uma comissão especial antes de serem aprovados. Neste ano, 627 blocos desfilando por São Paulo, com cerca de 16 milhões e meio de foliões nas ruas. Estes foram os números do Carnaval 2026. E olha só, quem for sair de casa neste domingo precisa se programar aqui em São Paulo. A cidade tem pelo menos 4 corridas de rua acontecendo ao mesmo tempo e o trânsito muda em vários pontos. 4:30.
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1: Agora vamos falar de maratonas? Eu tenho uma pergunta aqui muito boa. Mandaram assim, ó. É melhor correr uma maratona em 4 horas e 30 bem treinado e inteiro ou fazer 3... Ah, para. Ou fazer 3 horas e 59 e passar uma semana destruído. Qual o seu ponto de vista, coach?
0: Olha, pergunta capciosa essa, mas vamos lá. A gente tem que olhar o corredor. Se ele está preparado para correr uma maratona, o tempo, ele é um reflexo da sua preparação. Então, ao longo da preparação, a gente consegue estimar qual é o tempo que ele vai fazer, considerando a sua integridade física, né? Tudo pode acontecer numa maratona. Maratona, a gente fala que é quase que, né, é a história da nossa vida. Né? Você começa muito bem, você acha que está pleno, aí quando chega ali na metade da prova, você começa a sentir algumas dificuldades e começa a encontrar os percalços que você vai ter que passar. E a sua trajetória de treinamento define o seu sucesso dentro da maratona. Porque o começo não é exatamente aquilo que você vai entregar no final.
1: É,
0: né?
1: Isso.
0: Então, se você treinou bem e conseguiu completar em 4 horas e meia, era para aquilo que você estava preparado. Respeite aquilo que você estava preparado, né? Às vezes, a dificuldade do amador em relação a um atleta profissional...
1: Ah, isso é legal. Eu quero saber.
0: É exatamente a percepção daquilo que ele de fato é capaz de entregar, né? Um atleta profissional, ele sabe muito bem o que ele pode entregar. Então, quando ele assume um risco dentro da prova, esse risco também é calculado. Entre correr sub 2 horas e 10, correr 2 e 8. Ele sabe, por exemplo, que o melhor tempo dele é 2 e 11. E para baixar esse 1 minuto, ele sabe o esforço que é para poder baixar isso. E se ele estiver executando a maratona, no meio da maratona ali, ele consegue ter uma leitura muito mais realista se ele é capaz naquele dia de bater, né? O amador, ele via de regra...
1: Ele é mais emocionado, né, o amador?
0: E ele não tem essa trajetória.
1: É.
0: O que eu percebo hoje, e, gente, não é uma crítica, certo e errado, é muito relativo, tá? Eu, particularmente, não gosto de fazer a preparação de um corredor que almeja uma maratona, começar pela maratona sem um histórico. Você acabou de mencionar no início da nossa conversa que você começou em 2022. 2022 para 2026, se você falasse assim, eu quero correr uma maratona, você pode? Pode. Pode. Você tem a bagagem necessária para entender tudo aquilo que você vai viver dentro do planejamento da maratona? Não. Você não tem.
1: Olha aí, eu peraí. Ah, será que eu tenho? Mas eu acho que ele tem mais bagagem do que eu, então com certeza.
0: Você não tem.
1: Também acho.
0: O indicado seria assim: que os corredores dedicassem a sua trajetória de preparação primeiro nas distâncias mais curtas, no 5 mil, no 10 mil, fizessem não só participação em provas, mas que treinasse para aquelas distâncias. Cada distância tem uma peculiaridade na sua estrutura do treino, na intensidade, no seu volume, no número de sessões, no tipo de trabalho de força que você vai fazer. Tem uma série de peculiaridades. E aí você avança, vai para o 15, dedica mais um tempo, meia maratona, dedica mais tempo. E aí você vai entrar nos ciclos da maratona. Se você conseguir desenhar essa trajetória, você vai ver que você chega no ciclo da maratona muito mais maduro.
1: Mais forte, mais, né? mais preparado.
0: Fisicamente e mentalmente, né? Então, quando você abrevia isso, quando você pula etapas desse processo, E o Levinho tem uma frase muito boa, que ele diz assim: respeita o processo. É exatamente isso. Não tenha pressa, porque a corrida, eu comecei em 1981, eu parei em 93, eu nunca parei de correr na minha vida. Correr para mim, assim, independe de eu competir.
1: É como acordar e escovar os dentes.
0: Exato. Então, eu corro. A pessoa fala assim: ah, mas você corre por quê? Você não vai competir? Você está se preparando para alguma coisa? Não, eu corro porque eu corro. Ah, mas você faz treino intervalado? Você... É, ué. Porque existem capacidades físicas que precisam ser trabalhadas. Eu tenho 57 anos. Eu preciso desenvolver mais capacidade de força. Eu preciso fazer estímulos mais intensos. Sim. De velocidade. Por uma questão de saúde, né? É isso.
1: Por conta de saúde e... performance. Muito bom, Cláudio. E falando um pouquinho então sobre maratona, se alguém chegar, por exemplo, vamos lá, na sua assessoria e é amador, você treina esta pessoa ou você passa para um outro professor que hoje... Né, a assessoria ela é muito grande. Uhum. Tem vários outros professores, né? Uhum. Competentes, profissionais. Uhum. Você acaba acolhendo essa pessoa amadora ou o seu caminho ali dentro da assessoria é você pegar assim, atletas que estão um pouco mais evoluídos, um pouco mais experientes na corrida?
0: Não, eu tenho de todos os níveis. Eu tenho desde o iniciante, aquela pessoa que chega caminhando.
1: Olha! Né,
0: e não tem o objetivo de correr maratona. Ela quer correr.
1: E existe, hein?
0: Existe.
1: Já veio aqui uns dois atletas dizendo, já vieram aqui dois atletas dizendo: olha, eu corro 21, eu corro 10, eu corro 15, eu corro 18, mas eu não tenho vontade de correr maratona.
0: É isso.
1: E eu achei o máximo, porque hoje, por conta até das redes sociais, né, sendo bombardeados por tantos influencers e jornalistas e tanta gente ali vivendo e respirando e acordando 5 da manhã e mostrando toda a sua rotina nas redes sociais e aí se preparando para uma maratona. Você fala: gente, mas eu também quero fazer. Se a pessoa faz, eu também faço. Então, mais uma vez, o Levinho aí, a gente trazendo a frase dele, né? Respeite o processo. É importante. E é legal saber que tem gente que não quer correr a maratona.
0: A primeira coisa que eu faço quando eu recebo alguém que me procura para treinar, eu faço uma anamnese médico esportiva, procuro saber do histórico médico e de atividade física da pessoa e da família.
1: Olha,
0: então é uma investigação, porque a partir dali é um diagnóstico que eu vou traçar o planejamento. Normalmente, né, tem um grupo relevante que chega e fala assim: eu estou inscrito para tal prova.
1: É assim que chega?
0: Tem. E aí eu faço o mesmo processo. Se a pessoa está preparada, né, ou tem condições de se preparar para aquilo dentro do espaço de tempo que a gente tem, desde o momento que ela me procura até o dia do evento, não tem problema. E eu vou dizer para ela o que ela tem que fazer sobre a minha ótica. O planejamento vai ser esse. Você consegue absorver? Porque quanto mais difícil, né, desafiador for o objetivo da pessoa, maior é a dedicação dela. Ela vai ter que abnegar de uma série de coisas. Ela tem que fazer os combinados, né, com a família. Às vezes a pessoa casada tem filho, trabalha, estuda e tal. Fala pra pessoa assim: cara, pra que que você quer esse peso na sua vida agora? Você quer, de repente, isso como uma fuga, como se testar? Eu acho que não é o caminho. Vai ser mais um peso pra você. Se a vida da pessoa tá equilibrada e ela é organizada e se organizou pra aquilo, beleza. Então, tiveram casos que eu não... recomendei que ele procurasse outra pessoa, falou assim: olha, eu não acredito que isso vai dar certo, o risco que você vai assumir vai te expor a uma lesão, e eu acho que não vale a pena isso. Então, não sou eu que vou te treinar, você pode procurar outra pessoa. Já assumi o risco junto com a pessoa, vários, inclusive, e deu certo, ou eu fiz uma conversa para que eu tirasse a pessoa, tirasse aquele pensamento da pessoa e ela pudesse rever e reestruturar aquilo dentro da vida dela numa cronologia mais longa. Então, ah, eu tô inscrito pra Maratona de Berlim esse ano. Tá bom. Cara, a gente tem 10 semanas, 12 semanas. Você não tem condições de se preparar adequadamente pra prova. A sua experiência numa primeira maratona, por mais que seja seu sonho, não vai ser boa. Você quer ter esse tipo de experiência e ainda correndo o risco? Cara, joga para o outro ano, faz, a prova permite, apresenta o atestado médico, faz o movimento e joga para o outro ano, se prepara com mais tranquilidade. Então, eu consegui mudar a ideia de muita gente também. Então, cada um é um.
1: Olha, gente, vocês perceberam, né? Além da parte executiva, de direção, de coach, ele também tem a parte do psicólogo, né? Porque precisa trabalhar isso com as pessoas. Porque eu acredito que tenha muito atleta, corredor e tal, às vezes sem noção mesmo, né? Do que ele tá fazendo, do que ele vê. E ele não coloca na ponta do lápis, porque uma coisa é você falar, ah, eu vou fazer 2 maratonas no ano. E outra coisa é um ciclo de uma maratona. Gente, um ciclo de uma maratona é muito difícil. É complicado, principalmente se você tem filho, se você trabalha o dia inteiro, se você tem que cuidar de alguém, se você... Gente, você tem que deixar um monte de coisa de lado. Tem que seguir ali uma dieta, tem que ter uma alimentação, tem que ir pra academia, porque tem que ter condicionamento físico.
0: Tem que ter descanso.
1: Tem que ter descanso, perfeito, excelente, tem que ter descanso. E agora, já falando um pouco mais dessa parte que eu brinquei aqui com você, né, da parte de psicologia. Quando você acompanha os atletas, os profissionais nesses Jogos Olímpicos, já teve alguma história que você pode contar pra gente? Não precisa dizer o atleta, mas de alguma pessoa que passou ali um certo sufoco, de repente não conseguir, olha, não tô preparado, tá me dando uma ansiedade enorme aqui, né? Porque a gente tá falando de um jogo olímpico, né? Uhum. Onde o mundo para ali pra olhar. Como é que você conversa com essa pessoa? Já acontece isso?
0: É, assim, isso é normal, né, nos atletas que vão para uma edição de Jogos Olímpicos, ou um campeonato mundial, ou nos Jogos Pan-Americanos. É, ele almeja aquilo, ele treina para obter a qualificação, para se tornar elegível para aquilo.
1: Ele sonha, né?
0: Mas quando ele chega lá, né, é uma outra emoção. O impacto de estar lá, como você bem disse, ele é muito difícil de você mensurar. E eu já fui a 5 Jogos Olímpicos, 5 Jogos Pan-Americanos, eu fui, sei lá, mais de 10 campeonatos do mundo, e isso é normal, ansiedade, pré-participação, você vê no olhar do atleta. E dos treinadores também, de quem vive isso, né, porque você dedica todo dia, horas, semanas, anos da sua vida para chegar naquele momento. Então, quando chega naquele momento, é natural que haja uma carga maior de ansiedade e de autocobrança. Como é que a gente procura lidar com isso? É, tentando fazer com que o atleta entenda o papel dele ali, né? Quando ele aumenta muito a carga de cobrança dele, além daquilo que ele pode oferecer, é mais complicado. Ele normalmente endurece, ele não vai bem.
1: Olha
0: e
1: só.
0: Aquilo cai como uma bomba para ter continuidade da carreira dele. Tem atleta que lida melhor com isso.
1: Com a pressão, né?
0: Tem atleta que todos sentem a pressão. Dizer que não sentem a pressão, o frio na barriga, a noite anterior que não dorme.
1: Mas tem uns mais doidões, né? Que gosta da faca na caveira, sangue nos olhos. Tipo, mano, vamos, já começa, vambora, essas coisas assim, né?
0: E a gente tem que lembrar, Mirelle, que todos eles, quando chegam ali, trazem consigo a sua história de vida. É o filme que passa na cabeça. E os acontecimentos mais recentes também, além do filme da vida, os acontecimentos mais recentes. Então, o filho que nasceu, um parente muito próximo que está doente, uma perda importante na família.
1: Uma lesão que foi curada.
0: Cada um deles tem um ponto. Então, o que a gente procura fazer enquanto equipe técnica e multidisciplinar? É ver aqueles que estão meio fora do equilíbrio, se aproxima, para tentar conversar, para tentar... nos Jogos Olímpicos, o Comitê Olímpico do Brasil, ele leva um grupo de profissionais para poder também amparar nesse apoio aos atletas.
1: Aquela equipe multidisciplinar, sim, que estará lá 360 graus junto com esses atletas.
0: Isso, então tem atletas que já são acompanhados ao longo da preparação. E chegam lá e eles já estão com esse amparo, né? Os profissionais já o conhecem, já tem... a gente chama de ferramentas que são treinadas para poder utilizar no momento de estresse. Tem atletas que não têm essa preparação. E aí é o famoso apagar incêndio, né?
1: Eu imagino. É. Até porque... Olha que doideira, né, Cláudio? Você também tá nessa pressão por você, né? Você tá ali, você também tem todos os seus motivos, suas ansiedades, suas emoções. Só que você tem que estar muito bom também para dar esse apoio para esse atleta. É. Então, a sua cabeça, você tem que estar com uma mente muito blindada naquele momento também. Porque eu imagino que seja, né?
0: É.
1: Poxa, ali, cruzamento ali de informações é emocionante, como você disse, para você, pro atleta, pro time, para todo mundo que tá ali. Que doideira.
0: E é interessante, né? Naquela foto que foi ali, apareceu a primeira foto em Pequim, foi minha primeira edição de Jogos Olímpicos, né? Então, quando eu entrei...
1: Quantos anos você tinha ali?
0: Ali foi 2008, eu tava com 29, né?
1: Novo. Ainda continua muito novo, mas muito jovem. Essa aí a gente tá acompanhando
0: agora. Na
1: verdade,
0: 39.
1: 39?
0: 39.
1: Novo também, gente. Quase minha idade, novo.
0: Então, nessa foto, eu me recordo muito bem que eu tava ansioso para entrar na Vila Olímpica, tava ansioso para entrar no Ninho de Pássaro, para ir poder começar a trazer para um ponto de equilíbrio aquela ansiedade que foi sair do Brasil e falar, eu estou indo para lá, está sendo realizado um sonho, né? E a partir do momento que você começa a viver o sonho lá, você também não tem muito tempo para ficar viajando, não. Mas é importante que o atleta perceba aquilo para você, como treinador, que você é ser humano, né? Eu me lembro que quando o Teles foi largar na maratona masculina, eu estava do lado ali na linha de partida, e antes de sair da linha de partida, que foi na Praça Celestial, a gente entrou no ônibus, eu fui pro ônibus para ir pro estádio. E eu deixei ele lá na largada, e minutos antes da largada, eu tive que entrar no ônibus, que é um ônibus oferecido pela organização, para voltar para o estádio onde era a chegada. Eu falei, amigão, é o seguinte, a gente trabalhou 4 anos para você estar aqui. Agora é sua hora de brilhar, né? Eu te deixo aqui, vou entrar no ônibus, o ônibus não tinha televisão, eu não conseguia acompanhar, eu só vou saber notícias suas quando eu chegar no estádio. Né? E na China tem bloqueios de acesso à internet, sim, aquela coisa toda. E quando eu cheguei no estádio, eu fui ficando ansioso, aflito, né? Vi as parciais, cadê, como é que ele tá, não sei o quê. Aí eu me lembro que o Marilson parou a prova, o Frank acabou também interrompendo a prova. E ele foi um dos únicos três que chegou dentro do estádio. Pô, a emoção de ver o seu atleta entrando.
1: Nossa, pelo amor, fico emocionada só de falar. Eu fico arrepiada, eu adoro Jogos Olímpicos acompanhar.
0: E é muito legal, porque você vê aquilo sendo realizado, e quando você passa por aquilo, é um momento de digerir. Então, com ele, foi meses depois a gente conversando sobre a experiência dos Jogos Olímpicos. É muito legal.
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17: 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Volto pro estúdio!
1: É isso, já estamos de volta aqui pro estúdio, então mais uma vez, é o que a gente tá falando desde o começo aqui do programa, né, aqui no Corre TMC. Muito obrigada pelo convite, Fila, e acompanhando essas modernidades dos tênis. Falando em modernidades, em notícias e tudo mais, pra gente finalizar o nosso Corre TMC, Cláudio, qual foi a maior fake news no mundo da corrida que você já escutou?
0: Nossa... São tantas?
1: São muitas, né?
0: São muitas.
1: Ai, tênis com placa de carbono. Uma amiga minha chegou e falou assim, Mi, vou comprar um tênis com placa de carbono, porque disseram... E é verdade, tá? Não é mentira, é verdade esse bilhete. É, dizendo que eu vou melhorar. Eu vou melhorar a performance. Primeiros tênis na vida ela ia comprar. E olha só o que chega pra ela, né? Eu falo, amiga, não. Não. Ele é bom, mas... Não necessariamente para você que vai começar agora a corrida, não.
0: Eu penso talvez que se a gente pudesse eleger na atualidade uma fake news das boas, eu acho que é o uso de equipamentos ou substâncias que vão abreviar o seu desempenho. Existem. São corretas? Não são. O caminho ainda é treinamento. Então, tudo que você vá acoplar à sua rotina, ela tem que estar adequada com o seu momento e aquilo que você é capaz de absorver. O tênis de placa é legal? É. Para todos? Não é para todos. Não é para todos. É para todos os treinos? Também não é para todos os treinos.
1: É isso. Né?
0: É para um perfil de pessoa que tem um pace específico, que já está num nível de treinamento bastante adequado, porque senão a gente chama de efeito placebo, né? É aquela aguinha que é com açúcar que engana a mente, mas não engana o corpo. É isso. Assim como as próprias canetas, ou o uso de ergogênicos, enfim. Num fake news nessa área, eu acho que a gente poderia...
1: E escutaram o coach, né? Treinamento. Foco, disposição, motivação... E é isso. Cláudio, muito obrigada por ter participado aqui do Corre TMC. Muito boa sorte. Que venha uma geração muito boa para o atletismo. E é claro que a gente está aqui. O Corre TMC abre portas para vocês, né? Da Confederação do Atletismo, também da Confederação Brasileira e também para esses atletas. Muito obrigada. Adorei o nosso bate-papo.
0: Eu que agradeço. Passou rápido, né?
1: Muito. Ai, que bom que você gostou.
0: Papo bom é assim. Obrigado pela oportunidade, pela abertura, para falar de mim, para falar da assessoria, para falar do atletismo brasileiro, dos projetos, da minha experiência. É muita coisa junto e misturada, né? Então, espero que o pessoal goste. Estou à disposição. Voltarei outras vezes para a gente falar de pautas específicas. E você está convidada também a participar dos nossos eventos em loco. Vamos fazer um programa lá.
1: Olha aí, Corre TMC já recebendo o convite e eu já aceitei, porque eu sou facinha. Gente, é isso. Muito obrigada, valeu, obrigada e fui, porque a gente tá sempre no Corre. Beijo, tchau.
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2: Seja bem-vinda, seja bem-vindo no ar, o Esquenta TMC, porque hoje é dia de Campeonato Brasileiro. Vamos jogar bola, São Paulo. Joga bola, São Paulo. No Morumbi tem São Paulo e Bragantino. A bola rola às 8 da noite. A bola rola por lá, mas às 7 da noite o Ricardo Melo já assume o microfone esportivo da TMC para comandar a jornada esportiva melhor do Brasil. Ao lado dele, nos comentários, André Galvão. E nas reportagens, com todos os detalhes, Kaique Silva. O plantão esportivo é Lucasito. Inclusive, Lucasito, tá me ouvindo, Lucasito?
3: Tô ouvindo, tudo certo, Fará.
2: Que saudade, Lucasito, faz tempo que eu não te vejo na firma, hein?
3: Ah, é?
2: Não é?
3: Claro que não, pô, a gente trabalhou junto aí.
2: É verdade, Lucasito, tá tudo certo?
3: Tudo certo, é que você quer esquecer, né, o último jogo que você fez aqui.
2: Eu prefiro, TMC, eu prefiro.
3: Por isso.
2: É. Ô, Lucasito.
3: Diga.
2: São Paulo vai jogar bola hoje, Lucasito?
3: São Paulo vai estar em campo, se vai jogar bola, daí você tá fazendo uma pergunta muito difícil.
2: Tem que jogar bola.
3: Tem que ver
2: bola.
3: Se pagaram os caras, né, Fará?
2: Ah.
3: Porque quando cai a grana na conta, os caras têm mais motivação, né?
2: Daqui a pouco o Kaique Silva chega com todos os detalhes, mas quer dizer que se não paga, a rapaziada lá não corre, é isso, Lucasito?
3: Ah, você sabe que é assim que funciona, né, Fará?
2: Tem uns caras que, né? Tem uns compromissos, precisam ser honrados e tudo mais.
3: Porque, assim, a gente sabe que clubes de futebol, os que não estão organizados financeiramente, geralmente eles já costumam atrasar. Agora, quando chega a peça de 3 meses, é complicado, né, Fará?
2: É verdade. Aí tem aqueles bastidores políticos do São Paulo que pegam fogo, né, Lucasito? Eleição no fim do ano.
3: É verdade. Não, e o elenco todo aí com salário atrasado, direito de imagem atrasado, e daí já começa papo da diretoria de tentar investir para trazer reforços, mas não tá nem pagando os caras que estão jogando. Vai contratar outros?
2: E não contratou aí o Vitor Sá ganhando 1 milha por mês?
3: Pois é, e o Vitor Sá tá jogando?
2: Então, não sei, joga bem esse cara?
3: Não, ele fez alguns jogos pra mim, não mostrou nada e ele machucou também.
2: É, e teve uma fasezinha no Botafogo lá em 24, não foi?
3: Foi, mas faz tempo, hein?
2: Faz tempo, então, ele depois saiu. Enfim, mas o Dorival Júnior acredita nele. Ô, Lucasito, porque tem Campeonato Brasileiro e o São Paulo, se não vencer hoje, começa a olhar preocupado pra parte de baixo da tabela. Então, me dê toda esta rodada do Campeonato Brasileiro e também, Lucasito, a classificação. E é claro, como é que nosso ouvinte faz para participar conosco, Lucasito?
3: Vamos lá, primeiro convidando então o Farol, o pessoal para participar com a gente, né, aqui do Esquenta TMC. 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Vai lá, deixa o seu like na nossa transmissão, se inscreva no canal, ative o sininho para receber todas as notificações. É só você acessar o seu YouTube, digitar lá TMC Esporte, TMC Esporte no YouTube. Localiza a nossa live de São Paulo e Bragantino, a gente já vai estar ao vivo e você pode participar com a gente. Mande a sua mensagem no chat, mande também o seu superchat. E se você preferir, temos também o nosso WhatsApp, que é o DDD11-3025-1001, DDD11-3025-1001. Pode mandar mensagem de texto, pode mandar também o seu áudio para você se ouvir daqui a pouquinho aqui no Esquenta TMC.
2: É isso aí, espinafro Lucasito, hein?
3: Não, o que, que é isso? Você pode fazer qualquer pergunta sobre o Fará tá meio bravo com o Santos aí.
2: Não. Vou fazer o quê?
3: Já tá acostumado, Fará?
2: Ô, Lucasito, classificação, por favor.
3: Não, calma, rodada, nem passei a rodada brasileiro. Ainda. Você tá se antecipando as etapas aí,
2: que você, Fará, me deixa nervoso, Lucasito.
3: 25ª rodada do Brasileirão, 3 partidas hoje. Daqui a pouquinho, às 18h30, tem o Atlético Mineiro contra o Vitória. Às 20h, tem São Paulo e Bragantino. E às 21h20... 21h20 é um horário diferente, né, pro sábado. Vasco e Cruzeiro, o último jogo de hoje. Amanhã, às 11h, tem Atlético Paranaense e Fluminense. Às 16h, Flamengo e Botafogo, Corinthians e Santos. Às 18h30, Grêmio Chapecoense, Mirassol e Palmeiras. E às 19h30, tem Bahia e Internacional. E essa 25ª rodada do Brasileirão só vai terminar na segunda-feira, às 20h, com Remo e Coritiba. Classificação de momento, tem o Palmeiras líder com 51 pontos, Flamengo é o segundo colocado, 45, o Atlético Paranaense é o terceiro com 44 e o Fluminense fecha o G4 com 41 pontos. O Cruzeiro, neste momento, está fechando o G5, tem 39, o Bahia é o sexto colocado, 37 pontos, Bragantino 35, Coritiba é o oitavo com 34, O Atlético Mineiro tem 33, o Corinthians é o décimo colocado, 32 pontos, e aí começa para mim os times que estão ali olhando para a parte de baixo, até brigando ainda para permanecer na Série A do Campeonato Brasileiro. 11ª posição é do Botafogo, que tem 30 pontos, o Vitória é o 12º com 29, São Paulo, 13º, 27 pontos, Santos, 14º, 26. Logo depois a gente tem a dupla Grenal. O Grêmio é o 15º e o Internacional, 16º. São os dois primeiros fora da zona de rebaixamento e os dois têm 25 pontos. E no Z4 neste momento, Mirassol está abrindo a zona de rebaixamento, é o 17º, tem 24 pontos. O Remo é o 18º com 23. O Vasco é o penúltimo colocado, 22 pontos. E a Chapecoense ainda sonha, mas está muito difícil de escapar da segunda divisão. É a lanterna, apenas 14 pontos, Pará.
2: É isso, a situação do Vasco tá complicada, hein? Vasco complicado. O Mirassol joga em casa com o Palmeiras amanhã, né, Lucasito? Com transmissão aqui da TMC. E o Mirassol que veio de um empate contra o Santos, fora de casa. Mirassol tá se ajeitando, Lucasito? Tá fora agora da Libertadores, né?
3: É, o Mirassol acho que vai se ajeitar, vai conseguir sair da zona de rebaixamento. Acho que o Mirassol, ele fez uma movimentação importante, que foi não ter demitido o técnico, né, Farol?
2: Exato.
3: O Mirassol tá praticamente o campeonato inteiro na zona de rebaixamento, mas manteve o trabalho do Guanais, mesmo porque perdeu um time inteiro, né, de uma temporada para outra. E o Mirassol é aquela velha história, tá fazendo o que cabe a ele, que é não fazer loucura financeira, né? Todos os dirigentes lá do Mirassol até propuseram renovações de contrato lá para os destaques do ano passado, mas os caras receberam ofertas muito superiores e o Mirassol não tinha como arcar, né? Não ia fazer loucura financeira para manter, por exemplo, o Danielzinho, que veio para São Paulo. Então, os caras remontaram um time e continuaram com o trabalho do Guanais, que eu acho que vai conseguir livrar o Mirassol da segunda divisão, Fará.
2: Eu fico imaginando, Lucasito, se o Ricardo Melo, que narra hoje São Paulo e Bragantino, se ele fosse dirigente do Mirassol, quantos técnicos já teriam passado pelo Mirassol só nessa temporada?
3: Ah, se fosse o Ricardo Melo dirigente, eu acho que já estaríamos no terceiro ou quarto técnico.
2: Ele é pior que o Rueda, no Santos em 23, que mudava de técnico como mudava de cueca.
3: Nossa, e não adianta nada, né, Fará?
2: Exato.
3: Não adianta. Igual tem conversas aí de trocar o Cuca, por exemplo, talvez ele seja demitido aí, dependendo do resultado no clássico. Não adianta, né? Vai trazer quem também, Fará?
2: É, eu acho pouco provável, tá? Não impossível, mas pouco provável, porque tem o clássico de amanhã e já vamos falar tudo de Corinthians e Santos com Marco Belo, com o Lucas Escórcio, o Marco Belo de um lado, o Lucas Escórcio de outro, todos os detalhes, será que o Neymar joga, não joga, como é que vai o Santos e o Corinthians?
3: Tem que jogar, né?
2: É, e o Memphis vai abraçar o Neymar, não vai cumprimentá-lo de sacanagem, o que vai acontecer? Daqui a pouco essa dupla traz pra gente, mas eu acredito que seja pouco provável, tá? Uma demissão do Cuca com derrota amanhã, depois eliminação que tá praticamente certa na Copa do Brasil com o Palmeiras, aí depois pega o Internacional. Os caras vão dar uma segurada no Cuca, ô Lucasito lá. É um sentimento, tá? Acho que até fechar a janela, porque o Santos tá tentando contratar, o Lucas Escórcio daqui a pouco traz nomes que o Santos tá trazendo, né?
3: O Arthur tá chegando aí, né?
2: É, então já fez exames, o Lucas Escórcio me avisou aqui e tal, disse que foi bem nos exames e tudo mais, né? O pai do Neymar pagou o transfer, agora vai explorar a imagem da camisa, enfim. Acredito que isso se aplique também ao Dorival Júnior, né? Não acredito que o São Paulo demitirá o Dorival Júnior em caso de mais uma derrota ou de não vitória diante do torcedor, né, Lucasito?
3: Assim, né, Farol? Eu acho que as situações elas são meio semelhantes, porque o Santos e o São Paulo, pra mim, eu acho que eles vão acabar demitindo os técnicos, viu, se os resultados não aparecerem. Porque eu não demitiria, mas a gente sabe como que é o futebol brasileiro. Santos e São Paulo tem diretorias aí que não tem convicções, é complicado. O Dorival não tá encaixando esse trabalho, mas o São Paulo também vem errando faz tempo, né? Tirou o Crespo porque ele falou a verdade lá no começo da temporada. Depois eu não concordei com essa troca, mas quando veio o Roger Machado não tinha que trocar. Mesmo que os resultados não estavam vindo, mas com o Dorival também não tá vindo. Então
2: Roger
3: a
2: Machado,
3: diretoria tinha que manter o trabalho do Roger também.
2: Até o André Galvão fez um levantamento aqui, o Roger Machado tinha um aproveitamento melhor que o Dorival no mesmo número de partidas, né? Enfim, dentro do Campeonato Brasileiro, por exemplo.
3: É que o Roger já chegou demitido, né?
2: Sim,
3: já chegou com uma desaprovação enorme porque o Crespo tava fazendo um bom trabalho, né?
2: Todo
3: mundo sabia que o São Paulo não ia ser campeão com o Crespo, né, o Fará?
2: É verdade. E assim, pela primeira vez, não primeira vez, mas mais uma vez, essa é a colocação certa, mais uma vez, o técnico que fala a verdade, ele paga com emprego, hein, Lucasito? O caso do Hernan Crespo.
3: É verdade, aí é mais ou menos é isso que acontece, né, nos clubes, né, Fara? Em vez de eles arrumarem a casa, que a gente sabe onde estão os problemas, eles preferem mandar o técnico embora. é complicado. E daí fica girando elenco, girando técnico, e os problemas não se resolvem. O Santos, por exemplo, tá seguindo o caminho de contratar, né? Tá tentando contratar aí pra tentar da parte de baixo da tabela. Mas eu não sei se é tão válida a contratação, por exemplo, do Arthur. Ele não é um cara que chega pra resolver, pra chamar responsabilidade, um cara pra dividir ali no ataque com o Neymar. É um cara de meio de campo, um cara que é um bom jogador, tecnicamente bom, mas não é um carregador de piano, né?
4: É, eu até gosto dele, da dinâmica pro meio de campo, mas não é um cara marcador, tá? Não é um cara... Se jogar ele, Neymar, Rolês, ele, Gabigol como titulares, são quatro a menos pra marcar. Fácil.
3: Então, é complicado.
4: Então, mas
3: e quando o time tá na parte de baixo da tabela, o que ele mais precisa é não sofrer gol, né?
4: Exato. Mas a gente sabe que o Arthur Melo chegou, topou o Santos, fez concessões, né? É verdade, não tantas. Vai receber um salário milionário, mas para quem pagava um salário milionário para Mike, Zé Rafael, para Tiquinho Soares, pagar pro Arthur Melo, né? Foi quem mastigou o Arthur Melo pro Santos foi o pai do Neymar, né? Todo mundo sabe, isso não é segredo, né, Lucasito?
3: Ah, o pai do Neymar tem negócios ali muito...
4: É. Não, muito e assim...
3: Fechados
4: você
3: ali
4: vê, Santos, né? Foi um cara que chegou e propôs ao Santos. Ele propôs ao Santos, ó, vocês vão pagar o transfer ban? Estamos negociando com o Mônaco aqui em 2 de 6 milhões, primeira vista... Segundo até o fim do ano, ver se os caras topam. Não, peraí, vamos fazer o seguinte. Eu pago o transfer ban, 12 milhões de reais. E o que tem de espaço na camisa aí? Ah, tem esse, então tá bom. Eu exploro esse espaço, tá? Até atingir os 12 milhões, se eu conseguir mais, eu fico com tanto e o Santos ganha tanto. Fechou? Pô, fechado. Foi uma troca. Não foi um favor, foi uma troca. Então ele foi lá, pagou o transfer ban e agora... Se ele propôs isso, Lucasito... Você acredita que não tem nada certo já?
3: Não, já tá fechado, né? A gente sabe que já tá fechado. E é que o anúncio oficial só vem depois, né, Fara? Mas a gente já tem as informações aí de bastidores que acontecem, que já tá fechado mesmo faz tempo e só vem a público depois. Ó, a gente tem uma participação aqui do João Herculano dizendo o seguinte: se chamasse o Crespo, ele voltaria? Ou o Renato Gaúcho? O Crespo acho que não voltaria pro São Paulo com essa diretoria, né?
4: É com essa não,
3: que né? Ele saiu humilhado do São Paulo. É. E agora ele tá no futebol mexicano lá, começou bem no Atlas do México.
4: É, não contratou o Adonis Frias, começou bem pra caramba.
3: Não, os resultados estão bons, né? De repente não, mas, o Adonis vai jogar bem lá.
4: Não, cara. Mas ele já jogou no futebol mexicano pelo León, né? O zagueiro que era do Santos, o argentino. Mas o Hernán Crespo, você falou bem, Lucas, com essa diretoria eu não acredito, tá?
3: Não, e não... Ele já saiu não muito legal duas vezes do São Paulo.
4: Exato.
3: E sobrou voltou pra ele.
4: Na primeira saiu, não saiu muito legal, você lembra disso? E voltou ainda, pô. O cara voltou sorrindo, o cara gosta do São Paulo, né? E aí falou a verdade e pagou com o emprego. E os caras, será que pagaram a multa rescisória dele, ô Lucasito?
3: É, isso aí é um problema, né? Porque a gente, geralmente o técnico é demitido, tudo, eles fazem lá, entramos em acordo, rescisão do técnico, contrata outro e só depois de umas duas temporadas vem, né, ainda as notícias de que o clube tá devendo pra tal técnico, tem tantas parcelas pra pagar ainda. É complicado. Deve... E agora, já o caso do Renato Gaúcho, acho que ele também não aceitaria, né, Fará? Nem São Paulo, nem Santos, eu não sei, eu acho que ele não quer trabalhar em São Paulo.
4: O Renato Gaúcho, ele fica mais naquele círculo vicioso, né? Vasco, Fluminense e Grêmio. Essa é a real. Vasco, Fluminense e Grêmio, né? Saiu do Fluminense, saiu do Vasco, saiu do Grêmio, mas o Grêmio tá lá apertado. O Grêmio só não demitiu o Luiz Castro ainda, porque o Luiz Castro não é bobo, tá? Tem uma multa milionária lá, com toda a certeza do mundo. Porque senão o Grêmio já teria demitido o Luiz Castro e teria contratado o Renato Gaúcho, né? Porque o Renato Gaúcho, ele gosta disso. Ou ele vai para Porto Alegre, terra dele, ou ele fica no Rio, que tem o futebol dele lá, né?
3: É verdade. E
4: não trabalhou fora desse eixo.
3: É, o Renato, ele gosta muito do Rio de Janeiro, né? E ele é idolatrado lá no Grêmio. Ele prefere esses clubes. E o Grêmio também, eu acho que não demitiu o Luiz Castro ainda porque tá esperando o Grenal, né, Fará?
4: É, mas é
3: se der ruim no Grenal pro Grêmio, talvez o Renato Gaúcho já tenha um emprego garantido.
4: Sim, eu digo o seguinte sempre. Grenal, qualquer rival grande de São Paulo contra o Corinthians, quando perde, se perde feio, tem consequências, né? São clássicos que têm consequências internas, né? Principalmente por causa da pressão do torcedor, né?
3: Ah, tem consequência, Fara, mas é aquela falta de convicção, né, que a gente tá comentando. Porque os caras esperam também o jogo mais difícil, que eles sabem que a probabilidade de dar um resultado negativo é maior, daí eles demitem o cara. Então você não tem convicção nenhuma. É, já demite antes, pô.
4: Exato. Eu fico sempre com um exemplo, se eu não me engano, foi em 2009, tá? Que o Corinthians perdeu pro Tolima, 2009 ou 2011, eu não lembro. Não lembro direito, né? Entre 2009 e 2011. O Corinthians foi eliminado na pré-Libertadores pro Tolima.
3: Acho que foi 2011, né?
4: 2011. Queriam a cabeça do Tite a qualquer custo. Quase invadiram o Pacaembu, né? O Corinthians tinha Ronaldo Fenômeno, não tinha? Roberto Carlos, tinha um timaço. O presidente à época, se eu não me engano, foi o André Sanches, chegou e falou assim, não, eu banco o Tite aqui. O cara segurou uma pressão enorme. O que aconteceu no ano seguinte?
3: Campeão da Libertadores e campeão do mundo.
4: Exato, com o gol do Paulo Guerreiro contra o Chelsea. Então, às vezes essa convicção de manter o treinador ou de entender que o treinador, ele tá na beira do campo, ele tá sentindo que o elenco é fraco, ó, vamos lutar para atingir 45 pontos. Não, lutamos pelo título, né? O discurso interno, o discurso pro torcedor é sempre aquele mesmo. Não, vamos sempre lutar para ganhar, sempre lutar pro título. É sempre esse discurso protocolar com o torcedor. Agora, interno, existe uma realidade, né? Então, os dirigentes talvez tenham que abrir a mente para entender qual é a realidade deles mesmo no dia a dia. E o técnico é o melhor termômetro, né, Lucasito?
3: É verdade, mas são raros os dirigentes que mantêm o trabalho do técnico, né?
4: Muito raros.
3: Que pensam a longo prazo. Ah, será que se o Palmeiras tivesse outra presidente que não fosse a Leila, será que o Abel teria ficado todo esse tempo? Não sei, a gente não tem como saber, porque o Abel já passou por algumas crises no Palmeiras.
4: Sim,
3: né?
4: Sim.
3: Já não. Passou alguns períodos aí de resultados negativos e sempre foi mantido. Acho que a imagem do Abel nunca foi arranhada ali, pelo menos para a diretoria, né? A gente não sabe, o próprio Flamengo, que ganhou tudo aí nos últimos anos, demitiu o Felipe Luiz. Exato. Depois de uma goleada de 8-0.
4: Exato, exato.
3: Aquilo fora foi outros técnicos bizarro. Que passaram por lá, né?
4: Exato, passou o Sampaoli e não conseguiu fazer.

0: Kaique Silva, direto do Morumbis. É rapidinho o Esquenta, volta já já o Esquenta, que tem a produção do Henrique Camargos, na mesa de som o Siba e nas imagens do YouTube o Yuri Ferri. Voltamos já.
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0: 5 da tarde, mais 24 minutos, voltamos com o Esquenta TMC no 100.1 do seu rádio, também pelo YouTube, no arroba TMC Esporte. Hoje tem Campeonato Brasileiro aqui na TMC. Ricardo Melo comanda as emoções de São Paulo e Bragantino, direto do Morumbis, com comentários de André Galvão, reportagens de Kaique Silva. Será que o Dorival vence no Campeonato Brasileiro? O Lucasito Chat se manifesta sobre saída, chegada de treinadores, que a gente tava batendo papo antes do intervalo, hein, Lucasito?
1: O pessoal tá se manifestando e mandando os palpites aqui.
0: Boa.
1: O Wesley Renato da Silva acredita em 2x0 para o Bragantino hoje.
0: Eita!
1: O Iago Rafael, o Bragantino 5x0, vai passar o trator hoje.
0: Que isso?
1: É, goleado eu não sei, mas o São Paulo vai ter uma parada duríssima pra jogar hoje, viu? O Martins tá mandando o seguinte: vamos, Bragantino, salve o São Paulo, derrube o Dorival. Traz o Felipe Luiz pro São Paulo, mas tá querendo muita coisa também, né, nosso ouvinte, calma.
0: O São Paulo tentou o Felipe Luiz, lembra, antes do Roger Machado?
1: Tentou, né? Mas o Felipe Luiz, ele quer uma carreira na Europa, tá começando agora um trabalho no Mônaco, não vai acontecer, né, não se iluda.
0: É, o Rafinha tentou na amizade, né, na amizade não deu, né.
1: Não, na amizade não dá, né,
0: que não dá
1: sabendo na onde ele vai, onde ele vai se enfiar, para, pô.
0: O que não dá é pra iludir o torcedor, tem razão, Lucasito, você
1: exatamente.
0: Tem razão.
1: Ó, e outra ilusão que o ouvinte pode descartar o seguinte: Luiz Henrique, hein? Que muito palmeirense pede no Verdão, o Flamengo também quer,
0: o
1: Botafogo tava querendo envolver o Danilo, né? Pra trazer o Luiz Henrique, o atacante, exatamente. A Roma tá negociando a contratação do Luiz Henrique junto ao Zenit e teria oferecido por volta dos 30 milhões de euros para contratar o Luiz Henrique. Então, pro futebol brasileiro, ele não deve voltar por enquanto, Fará.
0: Ah, deixa eu falar um negócio. Se o Palmeiras, segundo Gustavo Soler, o excelente Gustavo Soler informou que o Palmeiras pagaria, acho que algo em torno de 28 milhões de euros, né, pelo Danilo, ué, mais duas milhas, né, pede pro Crefilho. Sabe quem é o Crefilho?
1: Quem que é o Crefilho?
0: É o enteado da Leila, eles chamam de Crefilho, né?
1: Que vai comprar o Vasco? Mas enteado é parente, eu não sei se enteado é parente ou não.
0: Essa bagunça toda... você é sensacional, Lucas. Você me deu o gancho. Porque o Lucas Escórcio, tá? Ele fez uma matéria justamente explicando. Afinal de contas, enteado é parente, há conflito de interesses, tem que esperar a tia Leila deixar o comando do Palmeiras, a presidência do Palmeiras. Ô, Lucas Escórcio, me explica tudinho aí, vai.
2: O enteado da presidente do Palmeiras pode comprar a SAF do Vasco sem cometer nenhuma infração judicial? Esse papo tem que ser explicado. O empresário Marcos Faria Lamacchia, executivo do setor financeiro, filho de José Roberto Lamacchia, que é fundador da Crefisa, e enteado da Leila Pereira, atual presidente do Palmeiras, avançou com uma proposta bilionária para adquirir 90% das ações da SAF do Vasco. E a gente tá falando de uma operação, assim, absurda, de 2 bilhões de reais de investimento. Até mais que isso. Investimento no futebol, reformas, clube social e, é claro, pagamento de dívidas da recuperação judicial do Vasco. A polêmica apareceu quando o enteado e a madrasta apareceram juntos no confronto entre Palmeiras e Vasco pelo Brasileirão no Nubank Park. Eles tiraram uma fotinho, trocando camisas. Afinal, eles são parentes, né? Clubes rivais encabeçados, é claro, pelo Flamengo, não gostaram nada disso, não estão gostando dessa história. E começaram a judicializar o caso, alegando multipropriedade cruzada, quebra de isonomia e favorecimento indevido no Brasileirão. Que aí eu acho que é um pouquinho demais também. Mas afinal de contas, existe aval legal para que o enteado da presidente do Palmeiras possa comprar outro clube da Série A? Vamos lá, o que diz o Código Civil? Bom, primeiro atrito surge ali. O artigo 1595 do Código Civil estabelece que o casamento ou a união estável gera o chamado parentesco por afinidade. A madrasta e o enteado são considerados parentes de primeiro grau. E tem um detalhe que pouca gente sabe: o parágrafo 2º dessa lei crava que grau de parentesco por afinidade nunca se extingue, nem mesmo se o casal se divorciar. Ou seja, você é enteado da sua madrasta pra sempre, pelo menos juridicamente falando. Para a Comissão de Valores Mobiliários, o CVM, e para regras de governança corporativa, parentes de primeiro grau por afinidade são enquadrados como partes relacionadas, onde a independência de decisões é colocada em suspeita de forma imediata. Se você olhar tudo isso, realmente não tem como, tá no Código Civil, não tem como. É proximidade, é conflito de interesse, acontece. Só que existe uma brecha na lei da SAF. A lei da SAF, lei 14.193 de 2021, foi criada com uma trava. Um acionista controlador de uma SAF não pode ter o controle sobre outra SAF concorrente. Simples assim. Só que tem uma brecha técnica, porque o Palmeiras não é uma SAF. Palmeiras é uma associação civil sem fins lucrativos. E a Leila Pereira é presidente eleita pelos sócios. Ela não é dona de nada do Palmeiras. Não é dona de ações, não é dona do clube, não é dona. E o seu enteado tá comprando ações de uma empresa privada, de uma SAF, do Vasco. Ou seja, na letra fria da lei da SAF, não tem problema isso acontecer. Não são duas empresas rivais que são compradas pela mesma pessoa. São negócios completamente diferentes, ou quase isso. Só que aí tem um porém. No direito empresarial moderno, existe um princípio que é a substância sobre a forma. E o poder econômico e político aplicado a dois times que são gigantes pro futebol brasileiro pode sim caracterizar conflito de interesse. Ou controle indireto. É quando você controla sem ser dono daquilo. O grande ponto é a conexão da Crefisa, que é uma pulguinha atrás da orelha dos órgãos reguladores. Porque não é só o sobrenome deles que é igual, mas também é o rastro do dinheiro, que vem do mesmo lugar. E aí é o seguinte, o Vasco, que tá afundado em dívida, pegou um empréstimo de 80 milhões de reais da Crefisa, que funciona como uma garantia de compra de SAF futura. Só que aí a empresa é presidida pela Leila. E aí, como garantia desse pagamento, 20% das ações da SAF foram penhoradas. Além disso, essa nova grana deu liberdade pro Vasco contratar dois novos jogadores, o Colídio e o Sosa. Ou seja, a empresa da presidente do Palmeiras já é garantidora do próprio Vasco, antes mesmo do enteado comprar a SAF. E pra fechar o acordo, o futebol brasileiro inaugurou a ANRESF, Agência Nacional de Regulação e Sustentabilidade do Futebol, que aplica o fair play financeiro da CBF. O regulamento proíbe que dirigentes ou grupos econômicos tenham influência indireta ou até parentesca de terceiro grau em outros clubes concorrentes na Série A do brasileiro. O objetivo é proteger a integridade esportiva. Eu só sei que os rivais, principalmente o Flamengo, tá muitíssimo irritado com essa situação, inclusive alegando falta de isonomia no campeonato. E aí, o que o Marcos Lamacchia fez? Ele criou um blind trust, que é uma confiança cega na tradução literal, pra destravar essa operação de 2 bilhões de reais e evitar que a CBF ou a justiça vetem completamente o negócio. O Lamacchia colocaria o capital na SAF, ou seja, compraria a SAF, mas iria transferir 100% dos votos, das decisões que ele for tomar, para uma administradora totalmente diferente. Ou seja, ele compraria, ficaria com os lucros do que viesse, mas as responsabilidades de decidir o que investe, como investe, o que faz com o clube, seria de um grupo que não tem vínculo nenhum com ele, com a Leila, com a Crefisa, com o Palmeiras. E aí proibiria qualquer tipo de troca de informação com Vasco e Palmeiras, e um afastamento praticamente total do Lamacchia com o Vasco até o final do mandato da Leila Pereira, que é em 2027. Ou seja, ele não pode simplesmente comprar, ele vai ter que comprovar que não tem nada de errado em ele comprar o Vasco por conta da relação dele com a Leila. Se essa questão do blind trust for aprovado pela ANRESF e pela CBF, a operação se torna judicialmente viável. Agora a pergunta fica pro torcedor: você confia nesse fundo cego? De que ele realmente vai colocar o dinheiro sem nem ver, vai atirar de olhos fechados, não vai tomar decisão nenhuma pra onde vai o dinheiro dele, vai colocar outra empresa lá, nem ele, nem a Leila, nem a Crefisa, nem o Palmeiras vão ficar sabendo de nada que tá acontecendo lá, até o mandato da presidente do Palmeiras acabar? Ou você acha que essa relação familiar ainda vai tá rolando nos bastidores? Deixe o seu comentário aqui embaixo, seu like também, se inscreva no canal da TMC Esporte, acompanhe nossas lives, nossas transmissões e nos vemos numa próxima. Tchau!
0: Então volta já, Lucas Scors, para falar do Santos, para falar mais, com mais matérias especiais. 5h32. Lucasito, pode ou não pode?
1: Eu acho que não pode, né? Pra mim tem um claro conflito de interesse aí, mas a gente sabe que quem assina o cheque é que tem o poder, né?
0: Exato.
1: Daí eu acho que vai acabar saindo mesmo essa compra, mas não neste momento, né? Eles vão esperar um pouco, a Leila sair do Palmeiras, vão esperar a poeira baixar. Agora, neste momento, eu acho que não vai sair também, né? Fala, porque o Flamengo, tem mais poder nos bastidores. Quem tem mais poder, o Flamengo ou o Vasco atualmente?
3: Flamengo.
1: Flamengo, né?
3: Lógico.
1: Então acho que ele vai conseguir barrar, pelo menos por enquanto, essa compra. Mas acredito que vai sair, mesmo porque o Scorch citou algo importante, que o Palmeiras, apesar de ser presidido pela Leila, não é uma SAF, né?
3: Exatamente.
1: Então, quando a Leila deixar o poder, eu acho que fatalmente o enteado dela vai comprar o Vasco. Agora, esse negócio de que
3: do fundo,
1: não, ele vai garantir que vai ter uma empresa, que não vai ter nada a ver com ele. Não, não dá pra acreditar nisso aí, né, gente? Só muito inocente pra acreditar que ele não vai mandar em nada na SAF do Vasco.
3: E você percebeu que ele já, pela matéria do Scorch, ele já garantiu a SAF do Vasco, né? Ele deu 80 milhões de reais nesse tal de fundo.
1: É verdade.
3: Aí.
1: É o que muita gente tá falando, que meio que o enteado da Leila tá comprando a prestação, o Vasco, né?
3: Exato.
1: E cada empréstimo é em garantia da SAF, pô.
3: É aquele negócio, ó, tá aqui o dinheiro aqui, né? Então, ó, quando ficar baixar a poeira...
1: Ó, se você não conseguir me pagar, a gente troca pelas ações da SAF lá no futuro.
3: Exato. Até porque o Vasco, claro, já é uma SAF, né?
1: Verdade, já é uma SAF.
3: Agora, parece que a SAF, as ações da SAF do Vasco voltaram pro clube, né? Pro Vasco, né? É isso.
1: Da 777, né?
3: É, que perdeu na justiça lá. É,
1: tá em recuperação judicial.
3: Exato.
1: Agora.
3: É, exato. Mas os caras querem voltar.
1: Vai cair na mão do enteado da Leila.
3: Ah, olha só que bagunça, hein? Quando você fecha negócio, você vende a tua história. Porque assim, uma SAF, você vende a história do teu... Você empresta a história do teu clube, vende teu patrimônio todo. Se você não tem pesquisa, entra no modo desespero. Olha o Vasco.
1: É,
3: olha,
1: verdade.
3: O Botafogo, né? Eram clubes quebrados. São clubes quebrados, vamos falar a verdade, né? Tiveram que virar SAF para se manter. A parceria do Vasco com a 777, né? A SAF não rendeu nada pro Vasco. Do Botafogo ainda rendeu. Um brasileiro e uma Libertadores, né?
1: É, mas será que valeu a pena?
3: Não valeu, porque desmontou tudo.
1: Desmontou tudo. O Textor veio prometendo mundos e fundos, mas ele, na verdade, estava só girando o dinheiro dele mesmo entre os clubes que ele era dono, né?
3: Exato. E,
1: na verdade,
3: hoje
1: não tinha lucro nenhum, nada.
3: E hoje o Botafogo aposta em quem? Tiquinho Soares, né?
1: Aí é complicado, hein?
3: Né? Então, só que é o seguinte, você falou de bastidores. O Flamengo tem mais bastidores que o Vasco e muito mais bastidores que o Palmeiras, tá? Na CBF.
1: Muito mais que o Palmeiras?
3: A impressão que me passa é essa.
1: É.
3: A Leila enfrenta mais
1: equilibrado, viu?
3: A Leila ela enfrenta mais decisões da CBF, né?
1: Porque aparentemente o Flamengo e o Palmeiras, pelas posições que eles têm hoje no futebol brasileiro de domínio, eles têm mais força nos bastidores. Só que eu acredito que a Leila seja mais próxima do presidente da CBF, né? O Samir Chaudhry.
3: É, mas eu vejo o Flamengo ainda muito forte nos bastidores. Mas é uma disputa entre eles, né? Como eles disputam o título do Campeonato Brasileiro, os principais títulos, né? Sempre Flamengo e Palmeiras nos últimos anos. A disputa entre eles para ver quem tem mais bastidores, né? O Kalil disse, né, que o Palmeiras é campeão mundial dos sorteios, né? Só para o José Kalil, o melhor do Brasil, estará amanhã em Corinthians e Santos. Ô, Lucasito.
1: Sim.
3: Eu vou aproveitar o gancho. Tem gente falando sobre isso no chat ou não?
1: A pessoa tá participando aqui com a gente, ó. O Manuel Vital tá falando que tá junto com o mestre dos comentários, José Kalil. Calma, o Kalil tá descansando agora. É. Ele tá dizendo que o Corinthians vai ganhar de 3-0 amanhã. Pô, mas daí o Kalil não aguenta. Fala isso.
3: É uma possibilidade, né?
1: É?
3: Real. Daqui a pouco vamos medir forças, né? Entre Marco Belo e Lucas Scorch. Vamos ver.
1: Não, mas o Juninho vai jogar amanhã, né?
3: Não sei, vai.
1: Não sei, você é parça dele?
3: Não, eu tô meio à margem.
1: Porque ele não jogou no clássico do último meio de semana e ele tem que jogar amanhã.
3: É, o Scorch avisou ontem que ele tava gripadinho, né?
1: Ah, mas tem que jogar, né? É. E tem boa notícia no Santos, que tem gente saindo, né? Jogador sendo emprestado aí, eu acho que pelo menos isso,
3: pô,
1: né,
3: Lucasito? Ó, eu vou pro intervalo, 5h37, na volta. Vamos com informações do Palmeiras, do hospital chamado Sociedade Esportiva Palmeiras?
1: Não, sei, mas lá não é hospital, pô. Ele falou que lá não é hospital.
3: O presidente falou que não é. Vamos fazer o seguinte, no intervalo, o Gustavo Soler chega com informações do Verdão. Segura aí.
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0: 5 da tarde, mais 43 minutos, voltamos com o Esquenta TMC, vamos juntos até as 7 da noite e a partir das 7, direto do Morumbis, estádio Cícero Pompeu de Toledo, Ricardo Melo assume a jornada esportiva TMC para São Paulo e Bragantino. Do lado dele, o André Galvão nos comentários, o homem que mais bem se veste na TMC, e nas reportagens, o Kaique Silva, pré-férias, né, Kaique Silva? E o Lucasito continua no plantão esportivo e comigo aqui. Ô, Lucasito, tô curioso. Sim. Pro noticiário do Palmeiras, viu, Lucasito?
1: Ah, é? Você tá curioso?
0: É, será que tem alguma repercussão de mais uma lesão do Paulinho?
1: Ah, tem que ter, né?
0: Ou a rapaziada pensa só no Mirassol, porque amanhã tem Mirassol e Palmeiras, direto do Maião, interior de São Paulo. A bola rola às 18h30 com Guilherme Lage, Ivan Drago e o Gustavo Soler, que chega com informações do Verdão. Fala, Soler!
2: Turbão Fará, grande abraço para você e para todo mundo que nos acompanha aqui no Esquenta TMC. O Palmeiras já está a caminho de Mirassol, onde neste domingo encara os donos da casa pela 25ª rodada do Campeonato Brasileiro no estádio do Maião. O time alviverde, que lidera o Campeonato Brasileiro, tem problemas na escalação titular. Isso porque o técnico Abel Ferreira não poderá contar com o Piquerez, com o edema na coxa e com o John Arias, que tem uma lesão leve na posterior da coxa direita. E com isso, Arthur e Felipe Anderson devem aparecer entre os 11 iniciais do treinador português. Já no sistema defensivo, Gustavo Gomes e Alexander Barbosa ainda são dúvidas com relação às suas questões físicas. O capitão palmeirense sofreu uma sobrecarga muscular no jogo contra o Santos, no entanto, treinou normalmente na quinta, na sexta e também neste sábado e pode sim iniciar a partida mais uma vez entre os titulares. Já o Alexander Barbosa, que ainda tenta se recuperar de um trauma no pé esquerdo, por sinal, Fará, a gente tem falado disso há um bom tempo, né? Esse trauma sofrido no jogo contra o Vitória no Barradão, Barbosa tem jogado e treinado à base de medicação e o Alexander Barbosa também, Fará, perdeu uma das unhas do pé esquerdo por causa desse trauma sofrido, então por isso ele ainda não está conseguindo ter uma longa sequência de jogos como titular no time do Palmeiras por causa das dores que ele sente no local, apesar de jogar sempre com anestesia ali no pé esquerdo. Com isso, dá pra gente imaginar um provável time palmeirense com Carlos Miguel, Giai, Murilo, Gomes e Arthur. Meio de campo de Marlon Freitas, Andrés Pereira, Felipe Anderson e Maurício. O ataque com Flaco Lopes e Vitor Roque. E um ataque também no banco de reservas bem desfalcado. Além de John Arias, com a lesão na posterior da coxa direita, Ramon Sosa também não retornou ainda por causa de uma lesão muscular. E o Paulinho, mais uma vez, né, Fará, entregue ao departamento médico, o pior custo-benefício da história do Palmeiras. O Paulinho, que amanhã vai completar 94 jogos de ausência no time do Palmeiras em 126 compromissos que o Verdão já teve desde que o atleta foi contratado. O Palmeiras fez um investimento de 18 milhões de euros e cedeu os passes de Patrick e Gabriel Menino para o Atlético Mineiro. Patrick segue no Galo e também está lesionado, assim como o próprio Gabriel Menino também desfalca a equipe do Santos por problemas clínicos. O atacante, que não tem nenhuma previsão, Fará, como você ontem me perguntou no Papo de Craque segunda edição, mas falando também para a nossa audiência ligada aqui no Esquenta, não há nenhuma conversa encaminhada para uma rescisão contratual, nem por parte do Palmeiras, nem por parte do próprio jogador. Ontem, por sinal, em nota, já que o Anderson Barros normalmente não fala publicamente, né, mas emite algumas notas, o diretor de futebol do Palmeiras alega que continua confiando no Paulinho e na sua recuperação, apesar desses números, né? 94 jogos de ausência em 126 compromissos que o Palmeiras já já teve desde a chegada do atual camisa 10 da Sociedade Esportiva, que busca fechar, né, a sua meta orçamentária de transferências e já está praticamente definido aquele valor de 400 milhões de reais que o Palmeiras precisava fazer com vendas e também com premiações. O Verdão, Fará, já soma mais de 368 milhões de reais em negociações de jogadores, isso contando já as saídas de Alan e Kaique, que já passaram por exames médicos e assinaram contrato com Manchester City e Sporting, respectivamente. Agora o Palmeiras também vai ficar com cerca de 28 milhões de reais da venda de Riquelme Felipe para o Inter Miami. E o atacante Rafael Navarro, lembra dele, Fará? Esse também vai gerar um dinheiro para a equipe do Palmeiras. Atleta negociado em 2024 para o futebol dos Estados Unidos com o Colorado Rapids, e o Palmeiras segurou 20% do passe desse jogador, que agora está sendo vendido para o San Luis, também dos Estados Unidos, por 12 milhões de dólares. Ou seja, o Palmeiras vai receber do mais absoluto nada mais 12 milhões de reais com a venda de um jogador que já deixou e também não deixou saudade alguma ao torcedor palmeirense. Outra contratação bem ruim da gestão Leila Pereira, mas que pelo menos agora dá um certo retorno financeiro, pensando também nessa tal meta orçamentária da equipe de Palestra Itália.
0: Valeu, Gustavo Solero. Lucas Ito, algumas... Eu quero saber a tua opinião sobre o seguinte: o que, que vale mais? Você faz um investimento errado, mas tem um dinheiro na frente, né? Não recupera ele, mas tem um dinheiro, como foi o Rafael Navarro aí que ele falou. E esse lance do Paulinho, hein? Vai completar, faltam seis... Bom, se ele só volta em outubro, uma previsão inicial, né? O Solete tinha dito ontem em outubro, hoje ele falou que talvez não tenha previsão. Vai completar 100 jogos sem jogar, correto?
1: Correto. Vai ter, vai voltar naquelas também, né?
0: Vai ter plaquinha pra ele, camisa comemorativa ou não?
1: Daqui a pouco vai ter que ter, né, Fará? O Barros fala que confia na recuperação dele, mas ele é dirigente do clube e não vai falar o contrário, né? Exato. Mas foi uma contratação muito errada do Palmeiras. E fazer o quê? Tem que admitir que não deu certo, né?
0: Exato.
1: O Navarro deu um retorno financeiro, né? Mas também não foi uma boa contratação.
0: A porcaria, vamos falar a verdade.
1: Agora, é diferente, né? Você pagar os valores que o Palmeiras pagou pelo Paulinho do que o Navarro, né? São outro nível de contratação. E o Paulinho, muita gente fala, ah, mas ele fez o gol lá no Mundial, que valeu não sei quantos milhões. Não, gente, esquece. Mas e o jogo? E o retorno técnico? Não, e o salário do Paulinho?
0: Esquece. Isso aí, esse negócio que fez o gol que valeu 20 milhões. Não. Esquece.
1: É uma contratação que não deu certo.
0: E você, Leila Pereira, por um momento, você conversaria com o Paulinho, vamos rescindir, acho que não deu certo, a gente recupera aqui. E você faria esse tipo de movimento ou não? Ou acreditaria com uma nota oficial do diretor do Palmeiras?
1: É muito difícil, viu, Fará? A gente tem... Até quando? Você sabe até quando que vai o contrato do Paulinho?
0: Porque... chegou ano passado, não foi?
1: Eu deixaria expirar o contrato. Eu tentaria recuperar o jogador, né?
0: Porque o investimento salarial não é baixo também, hein?
1: Ele não vai querer abrir mão também, né, Fará?
0: Não, ele não, exatamente. Então... ontem até nós debatemos aqui no Papo de Craque segunda edição com o Calil, com o Kaique, o Belo, o Barolo, falando sobre... De repente, sabe, reduz o salário enquanto se recupera, mas também não. Acho que não é viável juridicamente, também não pode, né? Contrato é contrato, faz parte.
1: Contrato,
0: né?
1: não fez nada porque quis também, né? Machucou, fazer o quê?
0: Não, e ele já veio com problemas, a operação que ele. A cirurgia que ele fez na canela, né?
1: Não deu certo, né? No Atlético.
0: Com o médico da seleção brasileira, hein? Não deu certo, o Palmeiras teve que refazer, e aí veio uma sequência de lesões do Paulinho. Ele jogou aquele Mundial, né? Ele fez até gol e tudo mais.
1: Jogou
0: ele
1: baleado, né?
0: Baleado já, né? Ele Exatamente. Passou pela segunda cirurgia, não foi?
1: Jogou no sacrifício, tanto que o Abel levou o Paulinho e já falou, né? Falou, a gente vai usar quando realmente precisar, porque ele não tem condições. E Exatamente. Tanto que ele entrou e acabou fazendo aquele gol contra o Botafogo. Agora, vamos ver, tem que esperar, né? Só o tempo agora pra ver como que ele vai voltar. Mas essa lesão nova que ele teve, aparentemente não tem relação com a outra, né? Então é realmente aquela coisa de falta de ritmo. Tem que esperar, Fara. Agora acho que não tem muito jeito, né? O dinheiro já foi gasto.
0: E o Palmeiras todo desfalcado, hein? Contra o Mirassol. Será que o Palmeiras cai de produção, abre brecha pro Flamengo? Se bem que o Flamengo tem clássico, né?
1: O Flamengo vai receber o Botafogo, né?
0: É, será então, que...
1: Mas eu acho que contra o Mirassol também não tá jogando tudo isso, né? Acho que não vai dar tanto trabalho assim pro Palmeiras. É, eu acho que é um jogo acessível pro Palmeiras conseguir a vitória, mesmo com os desfalques. O Alexander Barbosa perdeu a unha,
0: é
1: isso?
0: É, ele tava com problema no pé, ele tomou um pisão. O cara acho que deixaram cair um peso no pé dele lá. E agora ele perdeu a unha.
1: É complicado.
0: O Barbosa. Não, e pô, pra zagueiro toma pisão, pô, também. Pra caramba. Né? O Barbosa, ele foi um baita de um zagueiro no Botafogo. Gostei muito dele no Botafogo. Mas no Palmeiras ainda não disse a que veio, né?
1: É, eu acho que ainda não se adaptou ali, não encaixou no time, mas eu acho ele um bom reforço. Esse
0: é um bom reforço
1: pro Palmeiras.
0: É um dos poucos bons zagueiros que atuam no futebol brasileiro, né?
1: É que a régua na defesa do Palmeiras também é alta, né? O Gomes é um monstro. O Murilo exato. Também teve ali seu momento de irregular, mas tá voltando a jogar bem, né? Então é complicado. O Bruno Fux é um zagueiro regular, não acho ele tão bom
0: já assim. Já teve bons momentos,
1: mas né? ele se encaixou bem no time também, né? E o Barbosa chega aí também, eu acho o Barbosa melhor que o Fux.
0: Sim. Você acredita que Barbosa bem, ele forma dupla com o Gustavo Gomes ou o Murilo segue?
1: Eu ainda prefiro o Murilo.
0: É.
1: Eu acho que Murilo e Gomes ainda acho uma dupla melhor. Mas de repente, né, o Abel também tem
0: ele gostado chegou a jogar com três zagueiros. Né?
1: Né? Ele chegou a jogar zagueiros, com três zagueiros, esse vai ser o trio, né? Gomes, Murilo e Barbosa.
0: É que bom, o Giai também deu assistência contra o Santos. Tudo ele fez contra o Santos, né? Até jogar bola que ele não tinha jogado até então no Palmeiras, ele jogou contra o Santos.
1: Você tá muito magoado.
0: Não, mas foi um amasso, o Lucasito. Eu tava lá.
1: O Santos também.
0: Trabalhando aqui pela TMC. Foi um amasso.
1: Uma estratégia errada, daí mudou a estratégia no meio do jogo e errou de novo.
0: É.
1: O Neymar não jogou.
0: É. Não, mas até aí não tinha contexto pra ele naquele jogo.
1: Ah, que contexto, cara?
0: Não tinha contexto.
1: Jogo decisivo, o craque do time tem que jogar, pô.
0: Frase de Vanderlei Luxemburgo da Silva. O medo de vencer tira a vontade de ganhar. Essa frase foi muito boa do Luxemburgo. E foi o que aconteceu com o Santos. Né?
1: O Santos tava com medo de vencer?
0: Óbvio, se vai de peito aberto pra cima do Palmeiras, toma 9. Se bem que ele vai ter tomado uns 8, mas
1: no segundo tempo, principalmente, o Palmeiras tirou o pé, né?
0: Atirou.
1: Quis fazer golaço.
0: É, exato. Não, os caras tentaram humilhar ainda mais o Santos, né?
1: É verdade. Ó, o Manuel Vital mandou outra mensagem aqui falando que aquele palpite de Corinthians 3-0 sobre o Santos foi um palpite do Calil ontem. O Calil tá
0: falou. Desanimado, hein? É verdade, ele falou aqui. É verdade, ele falou aqui, no meu lado esquerdo. Ele falou. Eu não sei se foi zica reversa, né?
1: Eu acho que sim, viu?
0: Né? Porque tem vocês têm muito disso, né, Lucasito?
1: Não, vocês não.
0: Não,
1: pessoal aí tem.
0: Eu não tenho.
1: Pessoal tem.
0: Agora, André Galvão, Ricardo Melo. Nossa, os caras têm uma zica. Eles metem uma zica reversa ali que é impressionante.
1: Ó, o Marco Belo também tem muita zica reversa.
0: Oxe, ele é cínico.
1: O Pablo Alexandre tá mandando o seguinte, ó. Fabiano Fará, você acha que o Neymar tem que se pronunciar amanhã depois do jogo? Mas pronunciar do quê?
0: É, sobre o quê? Ele já se pronunciou. Ele falou que tava à disposição o Cuca que não quis levá-lo, colocá-lo. Só se ele fizer 3-4 gols ou se ele fizer caquinha no jogo de amanhã, ele tem que se pronunciar. Mas, assim, é sempre bom o Neymar passar na zona mista e na Neoquímica Arena tem, né? De conversar com os jornalistas, porque não é com o jornalista que ele tá conversando. Ele tá conversando com o torcedor, dando uma satisfação pro torcedor, né? Mas nesse mundo de redes sociais, né, Lucasito? Os caras hoje têm o próprio comunicado oficial, né?
1: É verdade.
0: Ali eles falam, colocam.
1: As redes sociais deles já meio que se transformam ali numa emissora pra eles, né?
0: Exatamente.
1: E falando em redes sociais, o Neymar, ele discutiu, né, com o dublador lá, que faz a leitura labial.
0: Tá discutindo com todo mundo.
1: Dos jogadores, falando que não era isso que ele falou pra Edna, que não sei o quê.
0: É.
1: O dublador falou, mas se não foi isso, então fala aí. O que você falou pra ela que a gente corrige.
0: Ah, ele falou, a dublagem não é uma ciência exata, né?
1: É, pô.
0: E ali e tal.
1: Isso porque o Neymar, algumas semanas, ele falou que o psicológico dele era bom,
0: né? É, ele tá interagindo bem, o Neymar, né? Chamou o Sormani pro X1. Aceitou o X1 do Sormani. Meu amigo Fábio Sormani, um abraço pra ele. Isso foi legal, isso foi um engajamento bacana até, eu gostei. Foi bacana. É, mas esse negócio do Neymar ficar respondendo, por exemplo, o Neymar foi dentro de uma live do Pilhado, né? Que ele falou, eu tava à disposição. O Cuca foi que não quis me levar, tal. Tirando dele, a declaração do Arão. Inclusive, vamos entrar nesse tema a partir de agora, Lucasito. Corinthians e Santos, já que você está falando.
1: Sim.
0: Porque eu quero informações de Corinthians e Santos. Henrique Camargos, o que faremos? Intervalo e voltamos com o clássico? Ou podemos seguir com o clássico aqui? Porque tem um confronto aqui. Tem o X1 aqui, Memphis e Neymar, interessante. É intervalo, Lucasito. 5:58, intervalo. Voltamos já para falar de Corinthians e Santos amanhã, 4 da tarde, na Neoquímica Arena. E também com Kaique Silva, ao vivo do Morumbis, porque hoje tem São Paulo e Bragantino. Joga bola, São Paulo! Voltamos já.
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0: 18:04, voltamos com Esquenta TMC às 7 da noite. Ricardo Melo assume o comando da jornada esportiva para São Paulo e Bragantino, com André Galvão e Kaique Silva. Joga a bola a São Paulo. Dorival Júnior apertadíssimo do cargo do tricolor. Tem São Paulo e Bragantino com o Ricardo Melo. Bora falar agora do clássico, porque amanhã tem clássico pelo Campeonato Brasileiro. Tem Corinthians e Santos, direto da Neoquímica Arena. Éder Luiz, o 10 do país, José Calil, o melhor do Brasil. Marco Belo e eu estaremos na jornada esportiva com o Lucasito no plantão esportivo. Ah, Lucasito, esfrega as mãos aí. Vamos para informações, primeiro, do mandante, o Corinthians, com Marco Belo.
1: Fala, meu caro Fabiano Fará, pessoal deste Esquenta TMC. O Corinthians entra em campo amanhã, às 16h, para enfrentar o Santos na Neoquímica Arena pela 25ª rodada do Campeonato Brasileiro. O Timão está na 10ª colocação com 32 pontos ganhos. São 8 vitórias, 8 empates e 8 derrotas no Campeonato Brasileiro. O Corinthians vem de duas derrotas seguidas na competição. Primeiro, perdeu por 2-1 para o Cruzeiro na Neoquímica Arena. Depois, perdeu novamente por 2-1, desta vez para o Coritiba, no estádio do Couto Pereira. Entre esses jogos, o Timão conseguiu uma classificação importante na Libertadores. Venceu o Rosário Central por 1-0 em Itaquera e avançou para as quartas de final da competição. Na Copa do Brasil, entretanto, o Corinthians já está eliminado. Com isso, o técnico Fernando Diniz ganhou uma semana praticamente inteira para trabalhar. Depois da derrota para o Coritiba, os jogadores tiveram 2 dias de folga. O elenco voltou aos trabalhos só na quarta-feira no CT Joaquim Grava e desde então o treinador vem tentando recuperar principalmente os jogadores que estavam com problemas físicos. Na quarta-feira, 5 jogadores não treinaram em campo. André Ramalho continuou o tratamento do quadro de labirintite e ainda segue fora da equipe. Gabriel Paulista estava sentindo dores no quadril, mas o zagueiro voltou aos trabalhos no dia seguinte e deve jogar o clássico. Matheus Bidu também ficou fora do primeiro treino por causa de dores no pubis, mas também voltou a treinar e está liberado para o jogo de amanhã. Fabrício Angileri passou por um procedimento odontológico com retirada de um dente e fez trabalhos na parte interna do CT, mas depois voltou a ficar à disposição. Já André Carrijo foi preservado por controle de carga e dores musculares. O peruano também não trabalhou na quinta-feira e a situação do Carrijo merece mais atenção no treino que acontece hoje à tarde. Outro jogador que teve problemas durante a semana foi Breno Bidon. Ele caiu sozinho durante um treino e bateu o joelho no chão. O problema não é considerado grave, mas Bidon já não poderia jogar amanhã de qualquer jeito, porque está suspenso pelo terceiro cartão amarelo. Quem volta de suspensão é Rodrigo Garro, que não enfrentou o Coritiba e fica novamente à disposição do técnico Fernando Diniz. O goleiro Hugo Souza também deve voltar à equipe. Ele não enfrentou o Coxa depois de sentir o ligamento colateral medial do joelho durante o último treino antes da viagem para Coritiba. Hugo voltou a treinar normalmente durante a semana e está liberado para o jogo. A principal dúvida é Yuri Alberto. O atacante parecia muito próximo de voltar, chegou a ser liberado pelo departamento médico e treinou com o grupo, mas depois sentiu novamente um incômodo na coxa direita durante a recuperação e os exames não mostraram uma nova lesão, mas uma fibrose na região da cicatrização da lesão muscular que ele sofreu no dia 30 de julho pode fazer com que ele não enfrente o Santos no domingo. Yuri voltou a ser dúvida, mas hoje a tendência é que ele não seja relacionado para o clássico. No ataque, Memphis Depay deve ganhar a primeira oportunidade como titular desde que renovou o contrato com o Corinthians. Caio César também deve começar jogando. O provável Corinthians tem Hugo Souza, Mateuzinho, Gabriel Paulista, Gustavo Henrique e Matheus Bidu, Ranieri, Alan, André Carrijo e Rodrigo Garro, Caio César e Memphis Depay. Fernando Diniz ainda comandou hoje um último treino antes do clássico para fechar o árbitro do clássico de amanhã. Wilton Pereira Sampaio de Goiás. Amanhã, 4 da tarde, Corinthians e Santos na Neoquímica Arena, Fará.
0: Valeu, Marco Belo. Wilton Pereira Sampaio, árbitro de Copa do Mundo. Ouvimos as informações do Corinthians. Vamos às informações do adversário do Corinthians. O Santos! Fala, Lucas Escórcio!
2: Fala, Fabiano Fará, amigos ligados neste Esquenta TMC. Vamos atualizar as notícias do Santos. Ó, o Neymar não treinou ontem, estava com um quadro gripal e, enfim, foi poupado do treino, mas treinou hoje normalmente no CT Rei Pelé e estará à disposição da comissão técnica de Cuca para enfrentar o Corinthians na Neoquímica Arena amanhã às 4 horas da tarde. A situação do Santos no campeonato é preocupante, apenas 26 pontos, 2 pontos do Z4. Vencer o Clássico Alvinegro significa se distanciar da zona do rebaixamento para focar na Copa do Brasil, que tem uma tarefa difícil pela frente no meio de semana, reverter um placar de 3-0 contra o Palmeiras e, é claro, na Copa Sul-Americana, não nesta semana, na outra, já enfrenta o Atlético Mineiro na Vila Belmiro. Atualizando então o mercado da bola, o Arthur Melo é jogador do Peixe, deve estrear no jogo contra o Inter, fez exames ontem, contrato curto, 4 meses até o final desta temporada e vai receber em torno de 800 mil a 1 milhão de reais, logo menos já está integrado na equipe do Peixe. Agora uma reviravolta, o Robinho Júnior, o Santos tinha recusado a proposta do Genoa de empréstimo com opção de compra de 8 milhões de euros, mas depois de outra rodada de negociações, acertou com o clube italiano. O empecilho da situação era que o Genoa queria dividir os salários do jogador com o Peixe. O Santos falou: você que é o jogador emprestado, você que pague o salário. E agora o clube italiano, o Genoa, vai pagar 100% do salário de Robinho Júnior. E em caso de futura venda, o Santos ainda fica com 10% do passe do jogador. E agora a maior novidade do Santos no mercado da bola: Emerson Palmieri, lateral esquerdo, que é italiano, né? Naturalizado italiano, menino da Vila, está muito perto de acertar com o Santos. Segundo fontes, ele diz que ama o Santos, tem caso de férias aqui na Baixada Santista, tem muita vontade de voltar, de jogar com o Neymar, e a ideia é trazê-lo sem custos. No momento, ele é jogador do Olympique de Marseille, já teve passagens aí pela Roma, Chelsea, Lyon, West Ham, jogador de seleção italiana também, 32 anos, lateral esquerdo mais defensivo, tem vontade e as tratativas estão muitíssimo avançadas para trazer o jogador o mais rápido possível. Lembrando, a janela de transferência se fecha no dia 11 de setembro. Vamos atualizar então um possível Santos para enfrentar o Corinthians na Neoquímica Arena: Gabriel Brazão no gol, Igor Vinícius, Lucas Veríssimo, Luan Pérez e Escobar, William Arão na volância, Gustavinho ou Christian Oliva, Barreal, Gabriel Bontempo, Gabigol e Neymar Júnior. Vale lembrar, João Schmidt está suspenso pelo terceiro cartão amarelo.
0: Aí as informações do Corinthians com o Marco Belo. Grande Marco Belo, com o grande Lucas Escórcio também. Informações do Santos. Ô, Lucasito, tá Sim. equilibrado aí esse confronto ou não, hein, Lucasito?
3: É, eu acho que não muito, viu? Corinthians, pra mim, é superior, viu, Fará?
0: É, amanhã parece que mais de 40 mil pessoas, né?
3: Apesar de não ter o Yuri Alberto, o Corinthians, pra mim, tá jogando um futebol melhor. Ele tem nomes também superiores aos do Santos. O Santos, a esperança é o Neymar, como sempre, né, Fará? Se ele jogar bem, o Santos pode jogar bem. Se ele não jogar nada, é difícil pro Corinthians conseguir um bom pro Santos conseguir um bom resultado contra o Corinthians amanhã.
0: Ó, amanhã de um lado, Memphis Depay, de outro, Neymar. Os amigos, adversários. O Lucas Escócio preparou uma reportagem, Lucas, que você fica falando aí que os números dos dois são baixos,
3: eu
0: que eles são
3: nada.
0: Perebas. Então preste atenção nos números dos confrontos entre Memphis Depay e Neymar nesta matéria especial. Roda!
2: Eles nasceram com a mesma missão: carregar as esperanças das suas seleções nas costas. De um lado, uma das maiores joias da história da seleção brasileira. E do outro, um cara que talvez fosse a única esperança de uma Holanda depois da geração do Snyder e do Robben. Hoje a gente vai contar a história completa de Neymar Jr. e Memphis Depay. Vamos colocar as carreiras deles lado a lado, contar como a amizade deles surgiu fora dos gramados e, é claro, analisar jogo a jogo todos os confrontos diretos projetos que eles já tiveram tanto na Europa quanto no Brasil, além de projetar o próximo capítulo dessa história na Neoquímica Arena. O primeiro confronto entre eles estava desenhado para acontecer na Copa do Mundo de 14, aqui no Brasil. O Neymar era protagonista absoluto do torneio, enquanto o Memphis ainda era uma arma secreta que vinha do banco do técnico Luiz Van Gaal. Mas o destino não quis. O Neymar sofreu aquela grave lesão na coluna contra a Colômbia e ficou de fora da Copa. E na disputa de terceiro lugar, o Memphis jogou e ajudou a Holanda a vencer o Brasil por 3-0, enquanto o Neymar assistia de fora, machucado. O tempo passou, o Neymar foi campeão da Champions com o Barcelona em 2017, fez a transferência mais cara da história do Paris Saint-Germain e o Memphis teve uma passagem apagada pelo Manchester United. E também em 2017 chegou ao Lyon da França. Foi na França que uma possível rivalidade de campo virou amizade fora deles. Curiosamente, eles não se aproximaram pelos jogos, mas pelos bastidores. O Neymar e o Memphis, eles compartilhavam amigos, eles tinham as mesmas cozinheiras particulares na França, se conectaram pelo estilo de vida, né? Os dois amam hip hop, moda, gostam de se expressar, têm personalidade forte, mas enquanto a bola rolava, a história era diferente. Entre 2017 e 21, quando eles estavam juntos na França, eles se enfrentaram 6 vezes e o Neymar sobrou em campo. No primeiro jogo entre eles, em setembro de 17, PSG 2, Lyon 0. O Neymar comandou o time, né, do PSG, e o Memphis sofreu isolado lá no ataque do Lyon. Nenhum dos dois fez gol ou assistência. A segunda vez foi em outubro de 18, um massacre do PSG, 5-0. Neymar fez uma partida avassaladora, deu gol, assistência, e o Memphis mal tocou na bola. Em setembro de 19, eles jogaram de novo. PSG 1, Lyon 0. O jogo mais truncado, o Neymar tirou um golaço da cartola nos minutos finais para garantir a vitória e o Memphis de novo passou em branco. No jogo 4 entre eles foi a final da Copa da Liga Francesa. Foi o único duelo valendo taça entre os dois. O jogo ficou 0-0 nos 120 minutos, com muita retranca do Lyon. Nos pênaltis, o PSG venceu por 6-5, mais uma taça para o Neymar e agora um vice para o Memphis Depay. A quinta vez foi em dezembro de 2020, o Lyon venceu 1-0 em cima do PSG, a primeira vitória do time do Memphis contra o Neymar. Mas foi um jogo triste, o Neymar saiu do campo chorando com uma lesão grave após uma entrada dura e o Memphis nem participou do gol. Em março de 21, eles jogaram de novo, PSG 4, Lyon 2. Nenhum dos dois teve gol ou assistência nesse jogo. E no final das contas, esse momento dos dois jogando no futebol francês foi dominado pelo Neymar, que teve 4 vitórias, um empate na final vencida nos pênaltis e apenas uma derrota. Neymar guardou 2 gols e 1 assistência, enquanto Memphis saiu da França com 0 participações diretas em gols contra o seu amigo. O elo entre os dois ficou ainda mais forte fora de campo em 2020, que o Neymar fechou o maior contrato individual da história da Puma. 2 anos depois, em 22, adivinha quem que a Puma contratou como embaixador global? Ele mesmo, Memphis Depay. Eles passaram a estrelar várias campanhas publicitárias juntos, consolidando essa imagem de parça dos dois. Tá, a gente falou sobre os confrontos deles, mas se a gente for colocar o número da carreira dos dois, o Neymar tem uma vantagem absurda. São 30 títulos conquistados, 457 gols, 263 assistências, enfim, o Memphis tem menos troféus, são 12... títulos conquistados, 235 gols, 145 assistências. Ele construiu uma carreira diferente, rodou por Barcelona, Atlético de Madrid antes de vir para o Brasil. Porém, nas seleções, os dois são muito, mas muito grandes. O Neymar é o maior artilheiro da história da seleção brasileira, passou o Pelé com 80 gols e 59 assistências em 130 jogos, além do ouro olímpico e uma Copa das Confederações. E o Memphis não fica muito para trás na Holanda. Ele tem 55 gols, 37 assistências em 98 jogos. É o maior artilheiro da história do país também. E a história deles teve uma reviravolta

0: assinados pela mesma empresa. E eles jogaram de novo em março de 26 pelo Brasileirão. Aí foi um empate. Santos 1, Corinthians 1 na Vila Belmiro. Uma redenção ali do Memphis. Aos 17 minutos ele arrancou contra a defesa santista, fez um baita de um gol. Seu primeiro gol contra o Neymar na vida. O Gabigol empatou para o Santos. E depois o Neymar teve mais uma atuação um pouco mais discreta. Aqui no Brasil, o Memphis tem tido um melhor desempenho do que o Neymar. E agora, se a gente fizer um levantamento geral dos 8 confrontos entre Neymar e Memphis na história, o cenário é o seguinte: o Neymar ganhou 4 vezes, o Memphis ganhou 2 vezes e tiveram 2 empates. Lembrando, um dos empates, o Neymar foi campeão nos pênaltis em cima do Memphis. O Neymar tem 2 gols no confronto entre os dois e o Memphis apenas 1. Assistências, o Neymar tem 1, o Memphis também. O nono jogo entre esses dois é agora, neste domingo, às 4 horas da tarde, na Neoquímica Arena, pelo jogo do retorno aí do Brasileirão. E a situação é dramática, né? O Corinthians do Memphis tem 32 pontos, tá tentando buscar uma vaga pra Libertadores, se afastar da zona do rebaixamento. Não tem tanto perigo, mas já tá um pouco mais tranquilo, né? O time ainda tá vivo na Libertadores. E o Santos vive um pesadelo com 26 pontos, poucos pontos da zona do rebaixamento, ainda vivo em 3 competições, queira ou não. Então tem que se afastar para conseguir focar nessas Copas. E é muito louco isso, né? Uma história que começou na Europa, lá na França, os dois se tornaram grandes amigos, personalidades muito parecidas, e eles vão se enfrentar novamente pelo Campeonato Brasileiro. Com certeza terá algum tipo de interação entre os dois antes da partida rolar, seja um abraço, seja uma conversa, porque os dois de fato são muito amigos. E agora resta saber quem é que vai sair sorrindo neste nono duelo. Aqui no Brasil a vantagem é do Memphis, fora do Brasil a vantagem é do Neymar. E aí, o que, que você acha? Quem é que leva melhor no nono confronto entre Neymar Júnior e Memphis Depay?
1: Valeu, Scorcio. Lucasito, preste atenção nas perguntas que eu vou te fazer. Preste atenção. Foi melhor, Memphis ou Neymar?
2: Neymar.
1: Quem está melhor, Memphis ou Neymar?
2: Olha, neste momento eu acredito que o Neymar está melhor.
1: E quem será melhor amanhã, Memphis ou Neymar?
2: Eu acho que amanhã vai dar Memphis, viu, Fará?
1: Ô, Lucasito.
2: Ajuda, a gente falou tudo isso, mas eu acho que amanhã vai dar Memphis.
1: É, né?
2: É por conta da organização dos times, né? Eu acredito que o Corinthians é um time mais organizado e o Santos depende muito do Neymar. Se o Neymar não estiver tão bem, pode ser que o Santos não consiga fazer o seu melhor futebol amanhã, mesmo porque não está jogando o seu melhor futebol nesse Campeonato Brasileiro.
1: E faz tempo, há uns 5 anos já. Ô, Lucasito, o Neymar pro Santos é o mesmo, significa o mesmo que o Memphis pro Corinthians ou não?
2: Não, acho que o Neymar ele é muito mais importante para o Santos do que o Memphis para o Corinthians. Mesmo porque o Memphis está voltando agora, né? O Corinthians está jogando várias decisões aí sem o Memphis e está conseguindo até que mostrar um bom futebol. Conseguiu uma boa classificação na Libertadores, né? Teve a assistência do Memphis, mas ele não foi assim tão importante nessas últimas semanas aí para o Corinthians. E eu acho que o Diniz consegue achar mais soluções sem ter o Memphis. Mesmo porque ele não teve o Memphis, também não teve o Yuri Alberto em alguns jogos. Então acho que neste momento o Neymar é bem mais importante. Mesmo porque quando o Santos não tem o Neymar, o Santos sofre muito, né, Fara? Difícil de conseguir resultado positivo sem o Neymar em campo.
1: Pelos números só tem uma vitória sem a dupla Neymar e Gabigol, né? Preste atenção nas perguntas que eu vou lhe fazer agora, Lucasito. Quem foi melhor, Diniz ou Cuca?
2: Olha, essa é complicada, viu, Fara? Eu acho que são carreiras equivalentes, viu? Aqui o Diniz teve bons resultados mais recentes, né? E o Cuca teve os seus melhores resultados já faz um tempo. Mas eu acho que são equivalentes. E eu acho que o Diniz tem um trabalho um pouco mais regular.
1: Tá, e quem está melhor, Diniz ou Cuca?
2: Diniz. Diniz está melhor.
1: E quem será melhor amanhã?
2: Pra mim, o Diniz também vai levar melhor amanhã. O Diniz, a gente pode até não concordar às vezes com o jeito que ele gosta de jogar, mas ele rapidamente consegue colocar um padrão de jogo nas equipes dele.
1: Mas no Corinthians ele não tá com aquele negócio de saída apoiada, né? Aquela saída de futebol do salão, tocando da defesa. Ele tá diferente no Corinthians, né, Lucasinho?
2: Eu acho que mais ou menos, viu, Fará? Porque quando ele tiver todo mundo à disposição, vai voltar mesmo aquele futebol de mas toque de bola, desde lá da defesa.
1: O Corinthians tem qualidade pra isso, na tua opinião?
2: Não tem, mas assim, a gente sabe que o Diniz gosta de insistir, né? Ele Ele foi no Fluminense e conseguiu fazer isso.
1: Mas tinha muita qualidade.
2: Com o Fábio ali, né? Com 45 anos.
1: É, mas tinha muita qualidade o Fluminense.
2: Ah, né? Mais ou menos também, né? Não era assim também.
1: Muito mais qualidade que o Corinthians e o Santos hoje, por exemplo. Pra sair com a bola.
2: Vamos exagerar, né?
1: Não, eu tô exagerando.
2: Não, o Hugo Souza não, ele não joga bem com os pés, mas o Fábio também não jogava. O Gustavo Henrique, pra mim, tem uma boa saída de bola.

0: bola.
1: Gustavo Henrique é bom.
0: Então, eu acho que...
1: O Hugo Souza não joga bem com os pés e com as mãos.
0: Joga bem. Tá jogando bem. E o Brasil, o Brasão?
1: Hugo Souza ou Brasão? Quem é melhor?
0: Então, o Hugo Souza, né? Hugo o Brasão, né? Pelo amor de Deus.
1: O Brasão, o Lucasito, existe essa dúvida. Ele tá falhando muito isso, ele já admitiu mesmo. Ele tá falhando. Falhou contra o Palmeiras. Enfim, não é o Calil que fica pegando no pé dele, não. É que ele tá falhando mesmo, tá? Mas é, o Brasão, naquela época que ele defendia tudo, aparecia pra caramba. Ele apareceu porque o time do Santos era muito fraco mesmo? Ou ele teve mérito ali naquela defesa?
0: Eu acho que é um pouquinho dos dois. Ele teve mérito, tava numa boa fase, só que o Santos também tava muito mal, né? Então ele apareceu um pouco mais. Mas pra mim, o Brasão sempre foi um goleiro, assim, regular. Ele é um pouco melhor que o João Paulo, mas também não é esse absurdo. E a gente tá vendo também que ele tá dando umas entregadas ultimamente. Que eu acho que o Santos deveria ter aceitado aquela oferta lá, futebol turco, né, que ele
1: recebeu. Foi Beşiktaş, teve o Flamengo no começo do ano, né?
0: Então, daí o Santos deixou passar, agora eu acho que os clubes não querem mais, viu, Fara?
1: Ó, eu não sei, tá, mas eu ouvi ali, né, que se continuar falhando, o João Paulo vai ganhar oportunidade, hein?
0: Então, esse é o problema, né, você tira o Brasão e coloca o João Paulo, que também não passa confiança, então é melhor deixar o Brasão.
1: É. Temos mais um intervalo. Vai ter bola rolando daqui a pouco, Lucasito?
0: Vai ter bola rolando daqui a pouco. Os times já estão posicionados ali para a execução do hino nacional. Atlético Mineiro e Vitória vai começar daqui a pouquinho, às 6:30. Ó, a gente tem uma mensagem aqui falando dessa comparação. Sueli Silva. Fazer comparação com os dois não tem cabimento. Neymar contra esse cara que o mundo não conhece. Não, o mundo conhece, mas realmente não, o Neymar tem um patamar muito superior ao do Memphis pra mim, Fará.
1: O mundo conhece o Memphis, Lucasito? Agora sério.
0: Não, o mundo conhece o Memphis, Fará.
1: Não, sim, o mundo do futebol,
0: o
1: sim.
0: O mundo do futebol, sim.
1: Mas o Neymar, ele transcende o mundo do futebol, né?
0: Sim, não, mas eu acho que assim, fazer comparações de carreiras, realmente sim. O Neymar é muito superior.
1: Não, sim. O Neymar tem 34 anos, o Memphis tem 31, né? 30, 31, acho se eu não me engano.
0: 32, 31, 32. Então, mas o Neymar, o auge do Neymar, ele foi muito acima do Memphis.
1: Sim, o Neymar é fora da curva, gente.
0: Fora
1: Neymar,
0: da curva, né? Campeão olímpico, campeão da Copa das Confederações, né? Campeão da Champions League, campeão da Libertadores, disputado aí por vários clubes. Então acho que o Neymar chegou muito mais longe do que o Memphis. Né?
1: Foi campeão do mundo com o Barcelona também, não foi?
0: Campeão do mundo.
1: É, então. Ele só não ganhou a Copa do Mundo, o Neymar. E Campeonato Brasileiro.
0: Verdade. Quase conseguiu ganhar uma Champions com o Paris Saint-Germain, né?
1: É. Ele não ganhou a Copa do Mundo com a seleção e não ganhou o Campeonato Brasileiro. Acho que os títulos que faltam pro Neymar são esses.
0: Ele não tem Série B também, né?
1: Pô, cara... Você gosta de cutucar, né, Lucas?
0: Não pode acontecer.
1: Não, eu preciso tomar água com açúcar. Eu vou pro intervalo, na volta. Vamos falar do São Paulo ao vivo com o Kaique Silva, direto do Morumbis. Lê mais chat. O Lucasito me provoca, ele me tira do sério.
0: Não, eu te fiz uma pergunta e você nem respondeu.
1: Não tem Série B e nem deveria ter. Nem o Santos deveria ter.
0: Mas tem, o Santos tem.
1: É, fazer o quê?
0: Não.
1: Fazer o quê? Ó, tem gente da Série B. Ainda bem que não joga amanhã o João Schmidt, ainda bem. Voltamos já.
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0: 18 horas mais 32 minutos. Daqui a pouco tem Kaique Silva ao vivo no estádio Cícero Pompeu de Toledo, Morumbis. Hoje tem São Paulo e Bragantino aqui na TMC. Joga bola, São Paulo, com Ricardo Melo, André Galvão, Kaique Silva e o Lucasito. Tem bola rolando já pelo Campeonato Brasileiro, Lucasito?
1: Tem bola rolando lá na Arena do Galo. 2 minutos do primeiro tempo, Atlético Mineiro e Vitória já estão correndo atrás da bola. Por enquanto, 0-0. Ó, o Marinho, acabou de aparecer na tela. Saudades do Marinho?
2: Meu Deus do céu, você tá me provocando muito, hein, Lucasito?
1: Marinho. Tá jogando, titular do Vitória.
2: É, titular do Vitória. Deixou o Santos pra ir pro Flamengo.
1: Aí, rei da América.
2: Pereceu no Flamengo, como diz Ricardo Melo, pereceu no Flamengo. Aí
1: foi, diria José Calil, foi pegar isotônico lá pros caras.
2: É, foi pro Fortaleza, aí tava no jogo do rebaixamento, vibrou, fez gol e tudo contra o Santos, em 6 de dezembro de 2023, data triste, e aí agora tá no Vitória, né? O tá Marinho que apareceu pro Brasil como um meme, né? No Ceará, não foi?
1: Foi.
2: Foi como meme.
1: Eu sabia não, ó.
2: É. E agora tá no Vitória também como meme, né? Ou não? Ou tá bem, Lucasito?
1: Não, não tá bem, mas tá tentando jogar lá.
2: A melhor fase da carreira do Marinho foi aonde mesmo?
1: Foi no Santos.
2: E ele é um ingrato, né? Você vê.
1: Não, você tá muito magoado.
2: Não, mas é verdade. A situação que ele saiu do Santos, Lucasito. Nossa senhora.
1: O rei da América pelo Santos.
2: O rei da América. Meu Deus do céu. Ô, daqui a pouco tem Kaique Silva ao vivo.
1: Cadê o Kaique, hein?
2: Né? Daqui a pouco ele chega lá com informações, tá colhendo informações. Antes disso, tem uma matéria que o Lucas Escórcio fez. Você tá acompanhando esse caso do Julián Álvarez no Atlético de Madrid, ou Lucas Vito?
1: Tô acompanhando meio de longe. Ele tá querendo sair do Atlético, né?
2: Agora a torcida deu pra pegar no pé do cara. Deu pra pegar no pé do cara. É assim, o jogador. Você acha válido se o cara tem contrato ainda, mas fala, pô, eu quero sair, não quero mais ficar. Da diretoria, de repente, facilitar a saída dele, Lucasito? Ou errado é o jogador que tem contrato e depois quer sair?
1: Não, acho que ele tem que ser tudo conversado, né, o Faraó? Ele tem contrato, ele tem que cumprir o contrato. O clube não é obrigado a liberá-lo porque ele quer jogar em outro time. Ele não assinou o contrato, ele não queria vir para o Atlético de Madrid.
2: Tem multa, né?
1: É, tem multa, agora tem que esperar.
2: É porque
1: não for algo que seja bom para o clube também, não tem jeito, ele tem que continuar trabalhando.
2: É, vamos entender um pouquinho mais dessa história, que serve de exemplo para muitos e tantos outros jogadores que às vezes querem dar o vazar e sem motivo. O Lucas Escórcio, trabalhou o Lucas Escórcio, hein? Rapaz, trabalhou o nosso Lucas Escórcio, traz um pouquinho, conta essa história do Julián Álvarez no Atleti. Vai, Escórcio.
3: Por que o Julián Álvarez está preso no Atlético de Madrid? Esse é o Julián Álvarez, conhecido como Aranha, argentino, campeão do mundo em 2022, sendo muito importante, e ele está vivendo um pesadelo no Atlético de Madrid. Ele saiu do Manchester City em 2024, foi para o Atlético de Madrid numa negociação aí de 75 milhões de euros e também um contrato válido até 2030. Só que aí é aquilo, ele começou a querer sair do Atlético. Na Copa de 26, o Julián Álvarez demonstrou interesse em sair do Atlético. Falou que tinha vontade, que ele não queria mais ficar. Inclusive, ele recebeu sondagens e propostas do Barcelona, um rival do Atlético de Madrid, que negou na hora, achou um absurdo, ironizou nas redes sociais e tudo mais. O meu jogador, o meu camisa 9, eu não vendo para rival. Ponto. Não sento nem para negociar. Se quiser, paga a multa dele, que gira em torno de 500 milhões de euros. E aí é loucura pagar. O CEO do clube, o Miguel Ángel Gilmarín, disse que não vende o jogador nem por 200 milhões de euros. Quer pagar a multa. Simples. E aí é aquilo, ele tá preso no Atlético. O clima tá tão insustentável que na estreia do time na La Liga 26-27, agora há pouco, contra o Vila Real, o Julián Álvarez não ficou pra agradecer os torcedores. Foi direto pro vestiário. E na escalação do time, quando estavam falando os jogadores do Atlético, ele foi muito, mas muito vaiado. É aquilo, ele quer sair e tá tendo que jogar, tá tendo que aparecer porque o clube não quer vender ele. Pô, mas que situação chata, ele quer o Barcelona quer ele, só que as coisas não andam porque o Atlético falou que é só se pagar a multa, ou se o contrato dele acabar em 2030. O mais louco dessa história é que essas multas muito altas, esses valores muito altos, começaram na década de 90, por conta de um processo. Os clubes eram donos do passe do jogador até quando o contrato acabava. Por exemplo, meu contrato acabou semana passada. Eu, em teoria, sou um jogador que não tem contrato vigente com clube nenhum. Se eu quiser assinar com outro clube, esse outro clube ainda assim tem que pagar uma quantia de dinheiro pro clube anterior. Só que tudo isso acabou em 95 por conta de um belga, o Jean-Marc Bosman. Ele processou e ganhou do seu antigo clube e mudou a história do futebol pra sempre. E aí a justiça europeia criou a Lei Bosman, que permite que jogadores, ao final do seu contrato, possam assinar gratuitamente com outros clubes. Que é o que faz mais sentido mesmo. Só que aí os clubes acharam um jeito de driblar isso, dificultar a saída dos jogadores. Se antes os contratos eram de no máximo 2-3 anos, agora os times colocam contratos de 5, 6, até 8 anos nos jogadores e multas rescisórias astronômicas. Desse jeito, o jogador é seu até você querer vender ele ou o contrato acabar, mas aí é muito tempo. Só que é aquilo, o Álvares tem culpa no cartório também. Quem mandou assinar um contrato até 2030? Sendo que no Manchester City ele já tinha assinado um contrato mais alto. Só que aí o City conseguiu negociar com o Atlético na hora da venda. E o mais louco disso é que acontece no Brasil também esse tipo de prisão no jogador, onde o clube não quer, o jogador quer, e aí fica naquele enrosco todo. O Danilo, do Botafogo, passou por isso muito recentemente. Ele queria sair do Botafogo e ir para o Palmeiras. Simples, ele queria. Palmeiras ofereceu 28 milhões de euros no jogador. Só que o Botafogo não queria reforçar um outro time brasileiro. Queria uma venda para a Europa, uma venda para um mercado alternativo, tudo menos o Brasil. Só que as tratativas com o Palmeiras estavam indo muito, muito bem. Ele estava quase saindo. Foi aí que o Botafogo decidiu que o jogador iria ficar de um jeito ou de outro. Foi lá e escalou na 13ª partida dele pelo Brasileirão. E isso impede o jogador de defender outro time na mesma competição. Ou seja, a negociação com o Palmeiras não ia servir de nada. Ele não iria só para disputar Libertadores e Copa do Brasil. E aí o Botafogo aceitou a proposta do Zenit, de 30 milhões de euros. Só que aí o jogador também tem um poder de veto. Ele não queria ir para a Rússia. Ele quer jogar num lugar onde ele ainda é mais visto. Ou no futebol brasileiro ou na elite europeia, que não aconteceu. Então, ele segue sendo jogador do Fogão. E o Botafogo até tirou sarro da situação, falando, olha, o jogador é nosso, postou o Mr. Bean, enfim. E o caso do Álvares é o mais difícil possível, porque o Atlético não quer vender ele de jeito nenhum e ele vai ser obrigado a jogar. Ou esperar alguém pagar 500 milhões de euros, que, sinceramente, não vai acontecer. E aí, torcedores, conhecia essa Lei Bosman e como os clubes acharam um jeito de driblar pra ficar com os jogadores presos, que nem o Julian Álvares? 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Tchau!
2: Tchau, Lucas Escócio. Muito obrigado. Trabalhou hoje, hein, garoto? Parabéns, hein? 18 horas mais 39 minutos. Como é que tá a bola rolando aí, ô? Em Belo Horizonte, hein, ô, Lucasito?
1: Quase 10 do primeiro tempo. Segue Atlético Mineiro e Vitória 0-0,
2: Fábio. Atlético Mineiro e Vitória. O Galo tá mais confortável, né, no Campeonato Brasileiro?
1: É, o Galo tá mais confortável. O oitavo colocado neste momento tá chegando a 34 pontos. Já o Vitória também precisa abrir o olho, né? Tá chegando a 30 por enquanto com esse empate já computado, 0-0. Mas é o 12º colocado. Também tá brigando ali pra se afastar da as últimas colocações.
2: Boa, 18 horas mais 40 minutos, mais um intervalo último aqui do Esquenta. Na volta tem chat, tem Kaique Silva com informações ao vivo do São Paulo. Joga bola São Paulo, hoje tem São Paulo e Bragantino, a partir das 19h com Ricardo Melo. Voltamos já.
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0: Voltamos com Esquenta TMC na mesa de som. Siba e Anderson Sonsini se juntando ao time. Yuri Feck nas imagens do YouTube, no arroba TMC Esporte, na produção Henrique Camargos. E chegando o Gabriel Damaso, o Microman. Time completo, inclusive com Kaique Silva ao vivo do Cícero Pompeu de Toledo, o Morumbis. Fala, Kaique! E a situação de momento aí, Kaique?
1: Tudo bem, Fabiano Fará? Abraço pra você, pro pessoal que se liga no Esquenta, pra todo mundo que já vive a expectativa de São Paulo e Bragantino. Informação é o que não falta pra noite de hoje. O torcedor que tá na expectativa, poxa, mas o Calleri só treinou ontem. O Calleri vai pro jogo? Ele desceu do ônibus há poucos minutos, está junto com o restante da delegação de São Paulo, veio aqui para o estádio e só não começa entre os titulares se aquele último famoso teste de vestiário não der certo. Ele que teve uma entorse no tornozelo. Então a expectativa é de que ele comece sim jogando. É um cara que tem características de ser um jogador aguerrido, né? Se precisar tomar infiltração, jogar com dor, jogar sem uma perna, ele vai a campo. Até porque a situação de São Paulo não é das mais fáceis. Agora, o cenário aqui do lado de dentro do campo, eu já tô aqui no campo, Fará, porque hoje é um dia atípico. Desde uma hora da tarde já tivemos as organizadas mobilizadas em um protesto do lado de dentro do clube social, porque essa semana tivemos votação da reforma estatutária, a possível reforma estatutária, que não foi aprovada, não foi inclusive apoiada pelas organizadas. Então vitória da organizada, vitória inclusive da situação, né, da gestão Maciz, porque tinha sido uma proposta de reforma estatutária conduzida principalmente por Outen Aires, né, que é o presidente do Conselho Deliberativo, que hoje faz parte da oposição. Então a situação teve essa vitória. Mas os protestos seguem, porque eles querem reforma do estatuto, mas com mudanças com relação a essa primeira proposta que foi colocada na mesa e não foi aprovada no Conselho. Então as organizadas protestaram no clube, se juntaram, foram ao CT da Barra Funda na semana, a gente trouxe isso logo depois da derrota para a Lanterna Chapecoense, organizaram uma união das baterias e nesse momento faixas de protesto estão sendo colocadas em todo o anel superior. Sabe onde você está acostumado, Fará, a ver faixa da torcida tricolor independente?
0: Sim.
1: Da Dragões da Real, da Falange Tricolor? Nesse momento eu estou vendo aqui uma faixa escrita o seguinte: Conselho, prestação de contas já. Em outra, sócio torcedor com direito a voto. E outras estão sendo colocadas em outras partes, porque a torcida estava fazendo a recepção do ônibus até agora e acaba de entrar no estádio o departamento de faixas e bandeiras. As organizadas estarão em uma só bateria, posicionada no meio da arquibancada laranja. Em uma só voz vai tentar empurrar o São Paulo rumo à vitória.
0: Ou seja, não teremos aquelas músicas, aquelas
1: não.
0: Frases com o refrão que contém o nome da organizada, né? É isso.
1: Exatamente. Eles apenas músicas que citem o nome tricolor, São Paulo, hino, enfim. Segundo que o pessoal da organização passou pra gente, cerca de 10 músicas já foram colocadas no repertório, que serão cantadas repetidas vezes, né? Nenhuma delas citando diretamente o nome das torcidas organizadas, porque as baterias estarão unidas. Ó, outra faixa acaba de ser colocada: a mamata acabou. Um recado, portanto, para grupos políticos que se posicionaram contra ou a favor da reforma, mas todos eles serão cobrados a partir de agora por conta de alguns desmandos que a gente nem precisa repetir aqui, né, Fará? Quem acompanha os bastidores do futebol e não só do São Paulo sabe tudo que o São Paulo vem enfrentando, não só dentro de campo, mas também nos bastidores: expulsão de diretor, impeachment de presidente. Inclusive, no próximo dia 9, tem votação no Conselho Deliberativo para expulsão do presidente Júlio Casares.
0: É uma situação política do São Paulo, mas pelo que eu percebi nas faixas, aí nesse manifesto, protesto do torcedor, nada relacionado ao time, né, Kaique?
1: Não, nada relacionado ao time. Inclusive, eu vou falar para você a sensação que eu tive. As organizadas chegaram na frente do CT da Barra Funda, todo mundo, né, normal, né, revoltado, com o peito estufado, vamos cobrar todo mundo, vamos lá, é isso aí, só estamos autorizando a entrada pra gente entrar lá e cobrar mesmo. E aí eles saíram do CT com um semblante de dó, de pena, saíram cabisbaixos. E a declaração do principal líder, né, representante ali naquele momento, o Baby, né, que representa a torcida independente, deixou muito claro que os jogadores deixaram até a torcida comovida, porque tem caso de 5 meses
0: Meu Deus.
1: De atraso nos direitos de imagem. Tem jogador, inclusive, porque alguns acordos, Fará, você trabalhou no meio do futebol e sabe muito de futebol, você sabe que alguns acordos de direito de imagem são feitos bimestralmente, trimestralmente. Sim. Então tem jogador no São Paulo que esse ano de 2026 ainda não recebeu uma parcela sequer do seu direito de imagem.
0: Cara, que absurdo. E sem previsão de pagamento, é isso?
1: Na verdade, agora tem uma previsão. As organizadas se posicionaram em uma última nota publicada pela própria Independente. Setembro é a data limite. Inclusive, a Independente se posicionou dizendo que eles são uma espécie de fiadores dos jogadores. Que a cobrança será pesada se não pagarem na data limite. O presidente Maciz deu a data de setembro, para que todos os
0: que
1: pagamentos
0: sejam feitos. Já é terça-feira, setembro,
1: pois
0: tá?
1: É, vai até o fim de setembro, né?
0: Tá.
1: Para poder ter um prazo maior. Agora, o São Paulo está contando com o quê? Com a aprovação no Conselho Deliberativo da mudança da empresa que cuida dos ingressos, da bilheteria. Porque com a entrada da Ticketmaster, que é a empresa que foi já pré-aprovada, né, pela direção de São Paulo e vai ser levada ao Conselho, o São Paulo ganharia, inclusive, a antecipação dessa receita de 140 milhões. Cairia no ato quando o São Paulo assinasse o contrato. Grande parte desse valor serviria para pagar o que tem aberto com o elenco. Então a expectativa do São Paulo é essa, que a Ticketmaster seja aprovada pelo Conselho Deliberativo, que o pagamento aconteça, para que os jogadores possam ter a sua situação financeira regularizada. A torcida está batendo nisso, tá? Eles acreditam na versão dos jogadores que não há corpo mole, mas que inconscientemente o jogador acaba não desempenhando tudo o que pode porque tem preocupação financeira do lado de fora do campo.
0: Ô, Lucasito, eu sei que você tá louco pra fazer uma pergunta pro Kaique, né? Nosso chat também, Lucasito?
2: Sim, o pessoal tá querendo saber várias coisas, mas antes eu queria saber do Kaique, eu falar assim, o São Paulo, com todos esses problemas aí, jogadores atrasados 5 meses de salário, você tá pensando em reforços mesmo ou não?
1: Olha, eu até perguntei, né, se o pessoal da organizada cobrou por reforços e a resposta que eu obtive no off, não tem problema algum trazer isso, é o seguinte, quem tá aqui e não tá recebendo, imagina chegar alguém de fora. Então, o São Paulo, a tendência é que o São Paulo aproveite de repente alguma outra oportunidade de mercado, mas dificilmente.
2: É,
1: dificilmente. Deve fechar essas 5 contratações mesmo da janela do meio do ano.
2: Nessa última semana eu ouvi um papo aí de Marcelino Moreno. Procede alguma coisa desse tipo aí?
1: Alguns nomes são ventilados. O presidente, inclusive, já confessou pra gente que todos os dias jogadores são oferecidos ao São Paulo. É, o Bacambu foi oferecido, Cedric Bacambu, só desse primeiro nome aí já me dá até calafrio. Cedric no São Paulo, pelo amor de Deus, ainda bem que substituíram pelo Aurélio Buta, né? Mas ainda bem que o primeiro já se foi, tá treinando separado lá em Cotia. Mas o Bacambu foi oferecido, por exemplo, outros jogadores são oferecidos, o Marcelino Moreno não tem nenhum avanço, agora a única situação que eu vi, né? Olha, tem fumaça aí, pode pintar fogo. O Enzo Dias, ele teve um entrever essa semana. Ele já estava treinando, né, não separado do restante do elenco. Ele estava treinando normalmente no CT da Barra Funda, no mesmo horário do restante do elenco, mas algumas atividades práticas para jogo ele não participava, porque ele não está sendo relacionado. Ele pediu para ser negociado porque ele não aguenta mais as promessas da diretoria que não se cumprem e a falta de pagamento. Então o staff e o jogador pressionaram, né? A diretoria do São Paulo. Aí o Enzo Dias estava treinando normal, só que ele teve um entrevero diretamente com o Rafinha, que liberou o jogador, não vai treinar nem separado com o restante dos jogadores que estão treinando em Cotia. O Enzo Dias está liberado para buscar qualquer clube e treinar da forma que ele achar melhor, se colocar em condições físicas da forma que ele achar melhor. Então existe a possibilidade, por um interesse do Internacional e pela vontade do Dorival de um outro lado, de que de repente o Enzo Dias pudesse ir ao Internacional e o jogador que tem contrato até o fim desse ano fosse liberado de forma antecipada, que é o volante Thiago Maia. O Dorival gosta do Thiago Maia e gostaria de contar com ele.
0: Já trabalhou
1: poderia
0: com ele.
1: Poderia ser um planejamento para o próximo ano. Mas até o momento não teve nenhum avanço, tá, o Fará? Deixando claro, nenhum avanço.
2: Sim, de novo esse papo de Thiago Maia aí, pô.
0: É, o Dorival foi campeão paulista com ele no Santos, né? foi quem revelou o Thiago Maia.
2: Mas o Thiago Maia já não joga nada faz tempo, né?
0: Faz tempo.
2: Ó, teve gol no Brasileiro,
1: aqui, hein? Aqui também não joga, então fica elas por elas.
0: Tem bola na rede, é bom pra quem isso, Lucasito?
2: Bola na rede, é bom pros times que estão brigando contra o rebaixamento. O Thiago Borbas abre o placar pro Atlético Mineiro, 26 do primeiro tempo. Atlético Mineiro 1-0 sobre o Vitória. Então o Vitória segue ameaçado também na parte de baixo, pode ser ultrapassado por outros times. Vitória 12º colocado, 29 pontos. Bom pra todos que estão brigando, né? O São Paulo com 27, Santos com 26, Grêmio e Inter com 25 e também os times da zona de rebaixamento. Mirassol com 24, o Remo com 23 e o Vasco com 22. Podemos fazer mais perguntas aqui pro Caio?
0: A última pra gente encerrar o esquenta, Lucasito.
2: Ó, vamos lá. A Vanessa Andrade tá perguntando se o jogador Coutinho tá negociando com o São Paulo.
1: Não.
2: Você demorou um pouco pra responder, hein, Kaique?
0: Teve um pensamento aí.
1: Eu até pensei em falar.
2: Pensou em falar o quê?
0: Falar o quê?
1: Gente.
0: Agora fala, Kaique. Não,
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0: Bom.
2: Depois dessa.
0: Era melhor não ter falado. Lucasito, boa jornada, viu?
2: Valeu, Fará, um abraço.
0: E muita paciência com o Ricardo Melo, hein?
2: Ah, pode deixar.
0: Nos vemos no Fará, fim de papo. Fala, de Kaique.
1: De jogador que já jogou alguma bola em algum momento e hoje em dia só se arrasta, já basta o Oscar que já foi.
2: Kaique Silva. O São Paulo tava querendo o Jamie Vardy outro dia aí.
0: Deixa ele. Boa jornada, Kaique.
1: Valeu, Fará, abraço pra você, Lucasito, todo mundo que nos acompanha, é sempre uma honra.
0: Nos vemos no fim de papo. Quando a bola parar de rolar aí no Morumbi, para São Paulo e Bragantino. Intervalo rápido, na volta vem ele. Ricardo Melo, André Galvão, Kaique Silva e Lucasito. Para a jornada esportiva, a melhor do rádio brasileiro, São Paulo e Bragantino. A gente se encontra no fim de papo. Valeu!

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21: 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Boa noite, amigo torcedor do Brasil, continua aberto, escancarado todo regateiro, microfonaço esportivo, diferente, alegre, reverente e acima de tudo, o mais gostosão do rádio esportivo brasileiro. Falamos ao vivaço do estádio do Morumbi, Campo São Paulino e palco do jogo de logo mais às 8 da noite, onde a mortadelinha vai rolar na maciota para São Paulo e Bragantino. É a sequência do Campeonato Brasileiro, 25ª rodada da competição nacional, onde o São Paulo vem pro jogo vivendo maus bocados, fazendo uma péssima campanha. Já são 10 jogos sem saber o que é uma vitória dentro do Campeonato Brasileiro. Dorival Júnior balança no cargo. Enfim, hoje é jogo para chacoalhar o Limoeiro e buscar definitivamente a reabilitação do São Paulo, que pega o Bragantino, que faz boa campanha, venceu o Grêmio no último domingo por 1-0, está aí na 7ª colocação do certame nacional e hoje vem pro campo buscando armar uma casinha de caboclo diante da equipe do tricolor do Morumbi. São Paulo e Bragantino, Bragantino e São Paulo, e é este o jogo que você, amigo torcedor do Brasil, vai acompanhar em todas as suas emoções no microfonaço forte, fortíssimo da TMC em 100.1 FM em São Paulo, arrebentando a boca do balão para um Brasil de audiência. No ar, Futebol TMC, o futebol mais bem jogado no rádio esportivo brasileiro. É hoje em São Paulo. Só pé quente, hein? Hoje é São Paulo, não vai se lascar, não. Hoje vence aqui, tô garantindo. Hoje tá tricolor, tira a bola da bota, por favor, São Paulo.

0: 2023, transmitido aqui na TVC. Com as feras em Eden Luiz. Obrigado, amigo torcedor, desde já pelo carinho da sua audiência. Já vejo aqui os goleiros do São Paulo já em processo de aquecimento, Coronel e Rafael. Rafael, por favor, hein? Hoje nada de bracinho de Kombi, hein? Por favor, Rafael. E a partir de agora, amigo ligado aqui na TVC, nós queremos que você aí do outro lado do radinho, ou do celular, do tablet, do computador, seja o ouvinte mais bem informado no rádio esportivo brasileiro. Vamos girar os principais destaques, as principais informações, e começando pelo tricolor do Morumbi, que tá fazendo uma campanha, olha, pra se esquecer, hein? Se tratando de campeonato brasileiro, e São Paulo, quem te viu e quem te vê, hein? O destaque primeiro aqui na TMC é da equipe São Paulina, que tem Dorival Júnior balangando, é ou não é? Boa noite pra você, Kaique Silva.
1: Tudo bem, Ricardo Melo, abraço pra você, pra todo mundo ligado aqui no Futebol TMC, sem vencer a 10 rodadas no Brasileirão, apenas 3 pontos longe do Z4 e vindo de derrota pra Lanterna Chapecoense. É assim que chega o São Paulo para enfrentar o Bragantino. Pro jogo de hoje, o técnico Dorival Júnior muda muita coisa, inclusive o esquema tático. Vai de 3 zagueiros, Aurélio Buta titular, o Luciano tá lá no ataque ao lado de Arthur e Gustavo Santana. Caleri ainda com dores no tornozelo depois de uma entorse contra a Chape, começa no banco de reservas.
0: Aí Dorival Júnior para preservar o emprego, hein? Vai meter 3 zagueiros, isso não significa que vai jogar lá atrás. Daqui a pouco o nosso André Galvão vai falar mais do que pretende Dorival Júnior diante da equipe do Massa Bruta, que vem aí de vitória no campeonato e hoje só pensa naquilo, é ou não é? Diga lá, Caicão, e o Bragantino Massa Bruta?
1: Já o Bragantino chega em situação diferente no campeonato, né, Melo? Buscando se aproximar de uma vaga, quem sabe, na próxima Libertadores. 7º colocado e vindo de vitória por 1-0 diante do Grêmio em casa. Por isso, para hoje, o técnico Wagner Mancini repete a mesma escalação. 4 jogadores na linha defensiva, 3 no meio-campo e 3 no ataque. Um time ofensivo para tentar, né, roubar o doce da boca da criança aqui em pleno Morumbis, que tem uma movimentação interessante da torcida e união das baterias, Belo. Já já a gente fala mais sobre isso.
0: Muito bem, São Paulo e Bragantino. Bragantino e São Paulo, 25ª rodada do Campeonato Brasileiro. O bicho vai pegar aqui no Morumbis. Hoje até meio-dia, informei aqui, 30 mil ingressos foram vendidos. Será que vendeu mais ou menos o que? Uns 5, 6 mil? Quer dizer, mais ou menos entre 30, 35, 36 mil espectadores. A expectativa para São Paulo e Bragantino. E o comentarista destacado para esse baita jogo de futebol, onde o São Paulo busca tirar o pé do atoleiro e com modificações no sistema defensivo, é nosso e o boi não lambe. André Galvão, olha o Dorival escalando 3 zagueiros. Isso não quer dizer que a equipe vai jogar lá atrás, muito, muito longe disso, mas enfim, o homem tá mudando, afinal de contas tem que preservar o emprego. O que você espera de São Paulo e Bragantino? A bola rola daqui a pouquinho. Boa noite para você, André Galvão.
2: Muito boa noite para você, meu caro Ricardo Melo, boa noite ao Kaique Silva, a todos que estão ligados aqui na TMC. É noite de decisão, é noite de muita, muita pressão, né? O torcedor do São Paulo, ele vem, claro, para apoiar o time, mas ele sabe que nesse momento, né, tem muitas coisas no entorno do clube que não lhe permitem que consiga voltar aos tempos de glória, né? Então eu já vejo, por exemplo, aqui as faixas que estão tomando os lugares das arquibancadas onde estão localizados os torcedores organizados. Conselheiro, você não é dono do clube. Uma outra faixa diz torcedor com direito ao voto e ponto de exclamação. E é isso, o recado precisa ser dado.
1: Galvão,
2: o torcedor do São Paulo não aguenta mais, Kaique Silva.
1: E essas faixas substituirão as faixas das organizadas. Hoje não teremos faixas da Independente, da Dragões da Real, da Falange ou de qualquer outra organizada. As faixas serão estendidas de protesto, faixas que foram levadas inclusive hoje desde 1 da tarde para o clube social. Abaixo da cabine TMC tem uma, por exemplo, direito a voto para sócios torcedores, fim de novos vitalícios, mais eleitos, menos vitalícios, e as demais já citadas pelo Galvão.
2: É, o recado está dado, o torcedor são paulino não aguenta mais e percebe neste momento que o problema está muito além daquilo que nós vemos dentro de campo, mas também está dentro de campo, né? Se reflete. E o jogo hoje é de grande pressão, né? O São Paulo precisa vencer, o Dorival Júnior precisa desesperadamente de uma vitória, ele tem uma sequência incrível, né? Absurda de maus resultados no Campeonato Brasileiro, um negócio que eu confesso, eu não sei se eu já vi, né? Eu não sei se já existiu algum técnico no Campeonato Brasileiro que ficasse tantas rodadas consecutivas sem vencer, porque normalmente o técnico cai, né? Quando ele tem uma sequência de tantos resultados sem vencer. E aí o Dorival, nós estamos somando os últimos resultados pelo Corinthians com todos os resultados pelo São Paulo dentro do Campeonato Brasileiro. É um negócio de louco o que está acontecendo com o Dorival. Então, o São Paulo precisa vencer e precisa saber lidar com essa pressão.
0: André Galvão, comentarista TMC, nosso, e ninguém tasca. São Paulo e Bragantino, a bola vai rolar daqui a pouquinho, a partir das 8 da noite, na melhor transmissão do rádio esportivo brasileiro. Amanhã tem jogaço de bola, tem sim senhor, aqui também no microfone esportivo TMC, começando só com Corinthians e Santos, na Neoquímica Arena, Éder Luiz, José Calil, Fabiano Fará, também o nosso Marco Belo e Lucas Escócio no plantão esportivo. Amanhã tem Corinthians, tem Santos, jogaço de bola. Vamos trazer as informações do time do povo. Diga lá, fala Marco Belo.
3: Fala Ricardo Melo, pessoal da Jornada Esportiva TMC. O Corinthians entra em campo amanhã às 16h para enfrentar o Santos na Neoquímica Arena. O timão que está na 10ª colocação do Campeonato Brasileiro com 32 pontos ganhos. E Fernando Diniz deve ter vários titulares de volta. O provável Corinthians para enfrentar o Peixe tem Hugo Souza, Mateuzinho, Gabriel Paulista, Gustavo Henrique e Matheus Bidu, Ranieri, Alan, André Carrijo e Rodrigo Garro, Caio César e Memphis Depay.
0: Muito bem, tá aí o destaque da equipe Alvinegra de Parque São Jorge. Agora vamos pro Alvinegro Praiano Santos, que busca sim pontuar no Campeonato Brasileiro. Está muito próximo da zona do atoleiro. O Santos também vivendo maus bocados. Vamos trazer mais informações do Peixe. Fala, Lucas Escórcio.
4: Fala, Ricardo Melo, amigos ligados na Jornada Esportiva da TMC. Vamos atualizar as notícias do Santos. Olha só, o Neymar não treinou na sexta-feira, estava com quadro gripal, tinha virado dúvida para o clássico, vai jogar, não vai. Treinou normalmente neste sábado e se colocou à disposição da comissão técnica de Cuca para o clássico contra o Corinthians no domingo às 16h na Neoquímica Arena. A situação do Santos no campeonato é a seguinte: 26 pontos, apenas 2 pontos do Z4. Vencer significa ganhar um clássico e também se afastar da zona do rebaixamento para focar nas Copas.
0: Tá certo, Escócio, daqui a pouco mais informações da equipe de Vila Belmiro, Corinthians e Santos, Santos e Corinthians, Neoquímica Arena. A bola rola às 16h com transmissão aqui na TMC. 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TMC 360, o Palmeiras, líder do campeonato, vai até o Maião encarar o Mirassol, o líder do campeonato. Transmissão também logo depois de Corinthians e Santos. Guilherme Lage com toda a sua categoria ao lado de Ivan Drago e Gustavo Soler vão transmitir Mirassol e Palmeiras, 18h30. O jogo é amanhã, lá na bela e pujante cidade de Mirassol. Mais informações, mais destaques do Verdão. Diga lá, Gustavo Soler.
5: Fala, Melo, um abraço para você e para todo mundo que nos acompanha no potente microfone da TMC. O Palmeiras já está a caminho de Mirassol, onde neste domingo encara os donos da casa, sem contar com o atacante Paulinho, que sofre mais uma lesão agora no tendão do adutor da coxa direita e só volta aos gramados em outubro.
0: Aí o Paulinho, mais uma contusão no Paulinho, hein? Paulinho pega rebote, tá duro de jogar na equipe do Verdão. Muito bem, vamos fazer o seguinte, deixa eu dar um pulinho lá no nosso QG, lá está ele todo lepto e faceiro. Lucasito, um fofucho, cabelinho de lado. Dá um calor lascado hoje nesse sábado, Abadu, mas você tá bem, né, Lucasito? E temos aí a abertura da 25ª rodada, além de São Paulo e Bragantino, duas partidas no dia de hoje. Amanhã teremos acho que mais 5 partidas ou 4. A complementação só na segunda. Você sabe tudo da tabela do Brasileirão. Você tá bem, né, Lucasito? Boa noite pra
6: Exatamente.
0: Você.
6: Exatamente, tudo beleza. Boa noite, Melo. Já tem bola rolando pela 25ª rodada do Brasileirão. Acabou o primeiro tempo. Neste momento, o Atlético Mineiro tá derrotando Vitória por 1-0. Gol do Thiago Borges. Logo mais às 9h20 da noite, tem o último jogo de hoje, Vasco e Cruzeiro. Amanhã, às 11 da manhã, tem Atlético Paranaense e Fluminense. Às 4 da tarde, tem Flamengo e Botafogo, Corinthians e Santos. Às 6h30, Grêmio e Chapecoense, Mirassol e Palmeiras. E às 7h30 da noite, Bahia e Internacional. E um jogo ficou para segunda-feira, às 8 da noite, Remo e Coritiba vão encerrar essa 25ª rodada, Melo.
0: Fechado, tá aí, Lucasito. Na medida, tá 0-0, quer dizer, Atlético e Vitória. 1-0 para...
6: Pro Galo, pro Galo.
0: Uma Vitória e não ganha mais de ninguém. Tava falando aqui, enquanto você tava dizendo, que o Vitória é capaz de cair esse ano. Aí o Galvão falou, não, tem muito...

0: só os goleiros, tá ali o Cleito e o Volpi. O Volpi já tem 2 gols no Campeonato Brasileiro deste ano aqui, hein? Marcou contra o Vitória e o Internacional, goleiro artilheiro. Não é aquele goleiro artilheiro de boca cheia, mas já marcou 2 gols nesse campeonato. Enfim, hoje ele é titular na equipe do Massa Bruta, vai tomando a posição do Cleito. Então, o Bragantino vai subir daqui a pouco os restantes, né? O que resta dos jogadores para terminar o aquecimento aqui no campo de jogo. A galera continua chegando. Vamos fazer o seguinte, vamos sair pro primeiro intervalinho, é rápido e rasteiro. Na sequência, mais informações de São Paulo e Bragantino aqui na TMC. Você não perde absolutamente nada. 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
3: Muito bem, estamos de volta ao vivo do Morumbis, Campo São Paulino, onde daqui a pouquinho, às 8 da noite, a bola vai rolar, aí já viu, haja emoção, São Paulo e Bragantino, 25ª rodada do Campeonato Brasileiro. São Paulo não vence 10 partidas, foram 6 derrotas e 4 empates, quer dizer, o Dorival já fez 11 partidas, comandando a equipe São Paulina, né? E só 2 vitórias, e foi na Sul-Americana, Boston River e também o Bolívar. E Necas de Pitimirimbo, o homem corre risco de cair, se empatar ou se perder aqui, diante do Massa Bruta, hein, Caicão?
4: Olha, Melo, se a sequência não for positiva contra Bragantino e Atlético Mineiro, os 2 jogos que o São Paulo tem antes da Sul-Americana contra o Boca Juniors, corre o risco sim. Mas o que eu te peço é que me pergunte atualizações com relação ao Dorival diariamente, porque no São Paulo muita coisa pode acontecer de um dia para o outro. Hoje a mira está apontada para a política do clube e para a diretoria. Amanhã pode, é lógico, respingar no maior escudo de uma diretoria quando está em crise. É sempre o treinador.
3: É sempre estoura a bucha para o lado do treinador, mas vamos falar a verdade aqui, né, Galvão? Olha o Dorival, quem te viu e quem te vê. Dorival, de excepcionais trabalhos no Santos, no Flamengo, ganhou título no Corinthians, muitos corintianos dizem, apesar do Dorival, mas ganhou, né? Tava lá, o nome tá na história, Dorival Júnior, técnico pelo Corinthians, mas nessa terceira passagem pelo São Paulo, olha, não aconteceu absolutamente nada e a galera começa a ficar bicuda, hein, Galvão?
5: É, na verdade, alguém precisa explicar, né, de preferência o próprio Dorival, como é que pode, né, um treinador tão vencedor nos últimos anos, no formato de Copas, ter se tornado um treinador de resultados tão inexpressivos no campeonato por pontos corridos, né? Porque isso vem sendo uma tendência no trabalho do Dorival, né? O Dorival fez trabalhos em que ele foi campeão no Flamengo, no São Paulo e no Corinthians. Em todos esses trabalhos ele foi mal no Campeonato Brasileiro por pontos corridos. Então já passa a ser um padrão, passa a ser algo que se repete com uma certa frequência. E ele precisa explicar o que está acontecendo. Será que é falta de mobilização? Será que ele tem alguma dificuldade para, sei lá, aglutinar os jogadores em torno de rodadas do Campeonato Brasileiro, porque as partidas, teoricamente, elas não são tão decisivas quanto jogos de Copas, eliminatórios, mata-mata? Não sei, confesso que eu não sei, eu também estou curioso, né? O Dorival, ontem nós relembramos a carreira inteirinha do Dorival, né? Eu tenho esse péssimo hábito de ter boa memória. O Dorival, ele tem uma carreira extensa de títulos em Copas, sendo 4 vezes campeão da Copa do Brasil, que é um número impressionante, né? O treinador que mais venceu Copas do Brasil, acho que é ao lado do Mano Menezes, se eu não estiver enganado. 4 títulos de Copa do Brasil e ao lado do Felipão também, acho que o Felipão também tem 4 títulos de Copa do Brasil. Só que em Campeonato Brasileiro, o Dorival, ele não tem os mesmos números, nunca teve, apesar de já ter sido vice-campeão brasileiro pelo Santos, por exemplo, né? Então, enfim, ele realmente tem uma dificuldade no campeonato por pontos corridos, e agora o São Paulo precisa, mais do que tudo, de um treinador que seja bom nos pontos corridos, porque precisa somar pontos.
3: 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E essa massa bruta aí, viu, Caicão? Tá vendo brecha aí, né? Tá vendo o São Paulo capengar no Campeonato Brasileiro, vem de vitória diante do Grêmio e hoje só pensa naquilo. Acho que dá pra sair daqui do Morumbi com 3 pontos. Qual mais um destaque, mais uma informação aí da equipe do Massa Bruta, hein, Caicão?
4: E também tem um elenco mais completo à disposição, né, Melo? Porque a lista de desfalques do São Paulo, ela já é extensa. Ela ganha ainda o nome do Newton e ainda tem o Caleri que começa no banco, porque claramente não está 100%. Quando a gente olha para o Bragantino, apenas o Vanderlan em transição física e o Davi Gomes se recuperando de uma cirurgia no joelho são os jogadores que não ficam à disposição. Exatamente aqui na minha frente, que eu atravessei o campo, tá, Melo? Tá aquecendo por aqui o Thiago Volpi, que não deixou saudades no São Paulo, mas como você citou, né? O goleiro que tem 2 gols marcados, mais que muita gente do elenco de São Paulo no Campeonato Brasileiro. Atravessei aqui porque o Volpi tá aquecendo na frente das organizadas que hoje estão unidas e novidades podem vir, né? A cada novo cântico, eles anteciparam o cântico, por exemplo, do nome de cada um dos jogadores, mais o Dorival, e gritos de protesto, gritos de ordem contra conselheiros e diretoria, viu, Melo?
3: É isso. Ô Galvão, quando que o Bragantino vai deixar de ser água de, que nem diz lá no interior, de salsicha? Porque é a melhor colocação, porque o grupo, o RB, né, chegou no Bragantino quando a equipe estava na segunda divisão, 2018, 2019. De lá pra cá, 2 boas posições do Bragantino, 2021 e 2023, repetiu a 6ª colocação. Nos demais campeonatos, não passa aí de mero figurante. Parece que quando veio a SAF, ainda com esse nome do Red Bull, né? Eu falei, puxa vida, hein? Bragantino vai voltar a ser campeão. Mas nada disso, é uma água de salsicha danada, hein, Galvão?
5: É, na verdade, a gente precisa entender também o tamanho do time e o tamanho da cidade, né? Tá ruim pro Bragantino? Tá ruim, né? Você ter um time constantemente na primeira divisão do Campeonato Brasileiro, disputando competições internacionais praticamente todos os anos. Precisa ser campeão? Tem essa necessidade? Existe essa pressão para o Red Bull Bragantino conquistar um título? Eu confesso que tenho dificuldades para entender esse projeto, né? Me parece que no começo eu tinha entendido que era para alimentar a matriz, né? Aquela coisa de você contratar jovens jogadores com potencial de revenda e que estes melhores jogadores fossem, de repente, jogar até nos times europeus do grupo. Tem o Leipzig na Alemanha, né? Que é o mais forte, que joga sempre o UEFA Champions League, está de novo classificado nessa temporada, enfim. Isso não acontece, né? Já tá aí há um tempão o Bragantino com o patrocínio da Red Bull, com o dinheiro, né, o investimento da Red Bull, e não acontece, né? Não tem nenhum jogador que vá lá e que se torne uma estrela atuando pelo grupo. Então, eu confesso que eu passo a perceber, meu caro Ricardo Melo, que eles estão satisfeitos com o que eles têm nas mãos, né? Porque eles não contratam mais para brigar por títulos e eles também não estão formando jovens talentos para o mercado europeu. Então me parece que eles estão satisfeitos, né? com esse calendário. O time é autossustentável, né? Os jogadores recebem em dia e tá bom. Não tá?
3: Tá bom.
5: Tem um monte de time do interior que adoraria, ou não?
3: Não, você tem razão, você tem razão.
5: Porque o Red Bull...
3: Não, porque a gente achou que com... atrás do Bragantino vem uma Red Bull, né? Não é qualquer empresa, né?
5: É, mas...
3: Eu achei que ia sair coelho dessa cartola, mas por enquanto você tem razão.
5: É, porque o Red Bull Bragantino não é o São Paulo, né? Não precisa ser campeão. Né? Ele não é o Corinthians, não é o Palmeiras, não é o Flamengo, ele não precisa ser campeão. Não tem essa pressão. E aí, poxa, quantos times do interior não gostariam de estar anos na primeira divisão e disputando competições internacionais?
3: Aí nessa eu tô com o Galvão, tá aí. Fazendo a campainha dele aí na maciotinha, equipe do Bragantino, que daqui a pouquinho vai tentar fazer azedar o pé do frango diante do São Paulo hoje aqui no Morumbi. 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Tempo e placar para Atlético Mineiro e vitória de Galalo Casito.
6: Começou o segundo tempo, estamos com 2 da etapa final e o Galo vai batendo vitória 1-0, gol do Thiago Borbas, marcado ainda na primeira etapa, Melo.
3: Muito bem, vamos falar do Corinthians e Santos, né? Vamos trazer os dois boletins e depois eu quero saber do nosso André Galvão a expectativa dele nesse clássico gigantesco de amanhã, né? Às 16h, lá no campo corintiano. Começando pelas informações do Timão. Diga lá, Belo!
7: Fala, meu caro Fabiano Fará. Belo voltando aqui na Jornada Esportiva TMC para falar um pouco mais sobre o Corinthians, que recebe o Santos amanhã às 16h na Neoquímica Arena pelo Campeonato Brasileiro. O Timão está na 10ª colocação do campeonato com 32 pontos ganhos. Fernando Diniz terá Rodrigo Garro, que volta de suspensão, além de Hugo Souza e Matheus Bidu, que não enfrentaram o Curitiba, mas Breno Bidon está suspenso e fora da partida. A principal dúvida é Yuri Alberto. O atacante tinha voltado a treinar, mas sentiu dores novamente e é dúvida para a partida. Não houve uma nova lesão, mas uma fibrose pode atrasar o seu retorno. Hoje, a tendência é Yuri ficar fora do clássico. O provável Corinthians para enfrentar o Santos tem Hugo Souza, Mateuzinho, Gabriel Paulista, Gustavo Henrique e Matheus Bidu, Ranieri, Alan, André Carrijo e Rodrigo Garro, Caio César e Memphis Depay.
3: Tá aí, Marco Belo, muito obrigado. Trouxe as informações do Timão e o Lucas Escórcio vai trazer a do Peixe. Diga lá, Escórcio.
8: Fala, Ricardo Melo, de volta para atualizar as notícias do Peixe. Olha só, o Arthur Melo, volante, deve estrear no jogo contra o Internacional. Ele fez exames ontem, tá com um contrato curto, ainda não foi anunciado, né? Contrato de 4 meses, R$1 milhão mais ou menos em salário para ele. Deve estrear no próximo final de semana. Uma reviravolta, o Robinho Júnior, que estava indo para o Genoa, o Santos recusou a proposta e voltou a aceitar agora, porque o clube italiano se comprometeu a pagar 100% do salário do atleta. Então, Santos aceita a proposta de empréstimo com opção de compra de 8 milhões de euros. Robinho Júnior não deve mais atuar com a camisa do Santos nessa temporada. E a grande notícia, Emerson Palmieri, aquele lateral esquerdo, defensivo, se naturalizou italiano, passou pelo futebol europeu, está muito próximo de voltar ao Santos. Ele que é menino da Vila, ama o Santos, tem família aqui na Baixada Santista, passa férias aqui, tem muita vontade de voltar, de atuar ao lado de Neymar e só está tentando rescindir o seu contrato com o Olympique de Marseille para poder vir ao Santos. Pedida salarial do jogador é muito alta, ainda há negociações em andamento, mas a tendência é que o negócio seja fechado nas próximas semanas, Melo.
3: Muito bem, tá aí as informações de Yuri Alberto, amanhã acho que nem no banco vai ficar, tá aí as contratações da equipe do Santos, a Turmelo, e pode chegar mais jogadores para reforçar para a sequência do Campeonato Brasileiro, a equipe da Vila Belmiro, mas eu quero saber de bola jogada, de jogo jogado. Amanhã tem esse clássico lá na Neoquímica Arena, duelo de alvinegros, Corinthians é o mandante, o Santos visitante com o Neymar em campo. Enfim, sua expectativa para esse jogo, hein, Galvão? Corinthians e Santos amanhã, 16h, no campo alvinegro.
5: É um grande clássico, uma responsabilidade compartilhada, né? Nós falamos sobre isso durante a semana no Papo de Craque, né? O Corinthians precisa vencer, o Corinthians dá uma resposta dentro do Campeonato Brasileiro. Já são 2 partidas consecutivas sem vencer na maior competição do país, né? 2 derrotas seguidas, né? E agora joga na Neoquímica Arena, depois de uma semana inteira de treinamentos. O Memphis deve ser titular pela primeira vez aí desde que renovou o contrato. o Corinthians precisa vencer. E o Santos a gente não precisa nem falar, né? O Santos realmente tá numa situação terrível, terrível dentro do Campeonato Brasileiro. Não muito diferente aqui do São Paulo, né? Tá um ponto só atrás do São Paulo. Mas precisa de uma resposta dentro do Brasileirão. E depois de tudo que aconteceu durante a semana, a única coisa que todo mundo espera é ver o Neymar em campo amanhã, né? Depois do que aconteceu, o Neymar se preservando para o jogo de amanhã, ele tem que estar em campo amanhã.
3: Muito bem, vamos fechar com o Verdão, que pega o Mirassol lá no Maião, 6:30, Guilherme Lage, Ivan Drago e o Gustavo Soler, que vai trazendo as informações do Verdão no jogo de amanhã, 6:30. O líder do campeonato em campo, fala Soler.
9: Bora lá, Melo, falar um pouco mais deste time do Palmeiras, que além de Paulinho no departamento médico, não poderá contar com o John Arias, com uma lesão na posterior da coxa direita. No entanto, colombiano, esse sim, volta mais rápido. A tendência é que já no próximo domingo, contra o Botafogo, no Nilton Santos, o camisa 11 esteja à disposição. No entanto, o técnico Abel Ferreira não tem nenhum atacante do elenco profissional à disposição para ficar no banco de reservas. Com isso, os garotos Heitor e Miguel Bilong viajam com o restante da delegação. Com a provável escalação palmeirense de Carlos Miguel, Giai, Murilo, Gustavo Gomes e Arthur, já que Piquerez também está no departamento médico. Meio de campo de Marlon Freitas, Andrés Pereira, Felipe Anderson e Maurício. O ataque de Flaco Lopes e Vitor Roque.
3: Muito obrigado pelas informações do Verdão. Tá aí o repórter Gustavo Soler aqui na TVC. Amanhã o líder do campeonato, Galvão, vai até o interior paulista para encarar o Mirassol. Diga lá, antes tem informação aqui do Morumbi, Caicão.
4: Rapidinho, só a última atualização de público, tá? Porque o torcedor tá chegando. A última atualização há cerca de uma hora era de 33.900 torcedores. E aí a expectativa atualizada para bola rolando e o anúncio oficial é de 35 mil presentes hoje.
5: Mas então, olha,
4: a expectativa é de 35 mil presentes nessa noite.
5: Eu vou falar uma coisa pra você, Kaique. Você também esteve aqui em São Paulo, em Bolívar. Nós Sim. acabamos de fazer pela Sul-Americana. O público divulgado naquela noite foi de 43 mil torcedores. E o anel superior estava completamente lotado. Completamente lotado. Não tinha um lugar, vai. Vou dizer que tinha um espacinho ali naquele gomo central que fica acima das cabines de televisão. Inclusive a torcida...
4: Hoje tá fechado, né?
5: Pois é. Inclusive a torcida do Bolívar foi muito maior do que a torcida do Bragantino hoje aqui no Morumbi, né? E aquele setor tá inteiro fechado e o setor de visitante hoje ele é maior com menos torcida. Então é... É um número meio mágico esse aí de 35 mil, viu? Fica difícil a gente acreditar, porque não é possível que só caibam 8 mil nesse setor inteiro de arquibancada que tá fechado.
4: É, também tem a questão do pessoal que faz uma espécie de check-in, né? Pessoal que tem cadeira e tudo mais e acaba, de repente, não vindo. Pode afetar alguma coisa, mas concordo com você, viu, Galvão?
3: Muito bem, vamos esperar aí a bola rolar para ver se... Não é o público definitivo ainda, mas... O Galvão tem razão, né? Eu acho que... Será que inflacionaram o número de torcedores?
5: É, às vezes os caras estão aumentando Isso. o número. Porque é uma coisa assim. Ou diminuíram o número no jogo de São Paulo e Bolívar, né? A conta não fecha.
3: E o Verdão amanhã pega o Mirassol fora de casa lá no interior paulista, Galvão.
5: O jogo é difícil. Muito difícil em Mirassol pro Palmeiras e a equipe palmeirense vai ter que buscar a vitória. De qualquer forma.
3: Vamos sair por breve intervalo. Na sequência, vamos escalar São Paulo e Bragantino, que vão jogar às 8 da noite. A gente volta já. 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
10: Muito bem, estamos de volta aqui no campo do São Paulo, Morumbi. A bola vai rolar a partir das 8 da noite. 25ª rodada do Campeonato Brasileiro. Que o bicho tá pegando, hein? O São Paulo só pensa naquilo. Vamos escalar as equipes. Anderson Sonzini, cima. Yuri Ferri, sobe o hino do tricolor. Olha o tricolor mais querido do mundo. Força, São Paulo. Tira a bola da bota. Tira a bola da bota. Pra cima dele, São Paulo. Traga o São Paulo, cai em cima.
11: Pronto, definido e escalado pelo técnico Dorival Júnior e muito pressionado. São Paulo de mudança na formação do goleiro 23, Rafael. Trio de zaga de 22, Domingos Duarte, 5, Arboleda, 35 para Sabino. Na faixa do meio campo, 20 para Aurélio Buta, 94, Danielzinho, 8, Marcos Antônio, 12 para Iago na esquerda. Na frente, 10 para Luciano, 37 para Artur e a novidade, 20 anos para ele, o garoto, 43. Gustavo Santana.
10: Muito bem, tá aí o tricolacho do Morumbi, definidinho, escaladinho, como manda o figurino. Vamos escalar o time da terra da linguiça. Aí vem o Massa Bruta, o Bragantino, Matei MC, Tasca Tinta, Kaique.
11: Tu também rodado, experiente Wagner Mancini, de passagens marcantes pelo futebol paulista. Do goleiro número 18, Thiago Volpi. Quatro defensores, pela direita 23, Agostinho Santana. Dupla de zaga de 14, Pedro Henrique. 16 para Gustavo Marques, o capitão. Na esquerda, 29 para Juninho Capixaba. No meio campo, 7 para Eric Ramírez. 20 para Rodriguinho Cria de Cotia. 21 para Lucas Barbosa. Mais à frente, 32 para Herrera, 17 para Vinicinho e o centroavante número 9, Isidro Pita.
10: Aí a equipe de Wagner Mancini só pensa naquilo. Na vitória diante do São Paulo, quem apita por fim aqui no campo São Paulino, no Morumbi?
11: Arbitragem gaúcha de Anderson Daronco, auxiliado por Daniel Paulo Zioli e também por Joberton Wesley de Souza Lima. Fabiano Monteiro dos Santos é o quarto árbitro e Wagner Hillway de Santa Catarina é o VAR da partida.
10: Tempo e placar para Atlético Mineiro e Vitória. Diga lá, Lucasito.
0: 17 do segundo tempo na Arena MRV e o Atlético Mineiro segue batendo Vitória 1-0, Melo.
10: Vamos sair para o último intervalinho. Na sequência tem André Galvão projetando o que ele espera de São Paulo e Bragantino. A bola rola às 8 da noite aqui no Microfonaço Esportivo TMC. A gente volta já. 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
2: Muito bem, voltamos ao vivo do estádio Cícero Pompeu de Toledo, Morumbis, no campo do Tricolor do Morumbi. A bola vai rolar daqui a pouquinho, 8 da noite, 25ª rodada do campeonato. São Paulo não vê, olha, presta atenção no locutor. São Paulo não vence se tratando de campeonato brasileiro há 10 partidas. Foram 6 derrotas e 4 empates. Já o Bragantino, nos últimos 10 jogos, perdeu para Santos e Corinthians, empatou 4, venceu 4. O Massa Bruta é o 7º colocado, 35 pontos ganhos. O São Paulo, 13º, 27 pontos. Apenas 2 pontos ali da zona do rebaixamento.
3: Belo.
2: Enfim, o São Paulo precisa vencer. Diga lá, Lucasito.
3: Saiu mais gol no Brasileirão, 22 do segundo tempo. O Reinier amplia para o Atlético Mineiro, que vai batendo vitória 2-0, Melo.
2: Muito bem, as equipes estão se perfilando ali para a execução do hino nacional brasileiro no estádio São Paulino. São Paulo que encara no próximo sábado, de novo no sábado, hein? Vai pegar o Galo aí, que tá vencendo vitória por 2-0. Já o Bragantino também no próximo sábado, jogando lá no Cícero de Souza Marques, vai encarar a equipe do Bahia. Vamos acompanhar respeitosamente a execução do hino nacional brasileiro aqui no Morumbi, do campo do São Paulo.

0: a execução do hino nacional brasileiro no estádio do Morumbi. Música de Francisco Manuel da Silva, letra de Joaquim Osório Duque Estrada. Futebol também é cultura, tá pensando o quê, nego? André Galvão, Brasil inteirinho, quero ouvir a sua expectativa para São Paulo e Bragantino. A bola rola daqui a pouquinho. Fala, Galvão.
1: Olha, meu caro Ricardo Melo, o técnico Wagner Mancini, nós falamos há pouco na abertura, né? O Red Bull Bragantino não tem a mesma pressão que o São Paulo. E o Mancini é um treinador experiente e ele faz um trabalho competente no Red Bull Bragantino. Né? Um treinador que, de repente, ele não tem a mesma fama ou a mesma expectativa que tinha sido criada com treinadores anteriores a ele no Red Bull Bragantino. Né? Treinadores que eram mais adeptos do futebol ousadia, alegria, né? Que faziam um jogo mais lúdico. Né, queriam que o Bragantino fizesse um jogo mais propositivo, essa coisa toda de ficar mais tempo com a bola. O Mancini não tem nada disso, né? O Mancini é um cara que ele faz um jogo mais direto, né? Agora chama a atenção que hoje ele vem com uma escalação bastante ofensiva para encarar o São Paulo, talvez entendendo as necessidades do tricolor paulista e jogando até um pouco com o desespero São Paulino. Porque o Eric Ramírez é praticamente o único volante, né? O único jogador de contenção no meio campo do Red Bull Bragantino. O Rodriguinho é aquele, não é? O Lucas Barbosa é aquele. Jogadores que nós conhecemos bem. E aí você tem Herrera, você tem o Isidro Pita, né? Que é o centroavante do time, você tem o Vinicinho, você tem um time bastante ofensivo para encarar o São Paulo. Eu não sei se dessa forma também o Red Bull Bragantino vai oferecer ao São Paulo mais espaço para poder trabalhar essa bola, né? O Marcos Antônio ele volta a jogar com o Danielzinho ali, os dois fizeram um bom trabalho quando estiveram juntos, né, no meio campo são paulino. E a gente vai ter o Luciano por trás do Gustavo Santana, que é uma novidade. O menino tá bem, todo mundo diz que ele treina muito bem no CT da Barra Funda, mas é aquilo que nós já falamos algumas vezes. Uma coisa é o garoto estar jogando bem, né, estar se preparando bem nos treinamentos do profissional. Outra coisa é colocá-lo em campo com a camisa 9 do São Paulo e dizer: agora é com você, resolve aí, garoto. É claro que é diferente. Alguns se sobressaem. Alguns demonstram um extraordinário talento nessas horas. Outros nem tanto. A gente vai ver agora como vai se sair o Gustavo Santana. Mas até pelo desespero tricolor e a escalação bastante ofensiva do Red Bull Bragantino, eu espero um jogo aberto aqui no Morumbis. Um jogo cheio de alternativas, cheio de idas e vindas, chances para os dois lados. E aí é claro que o torcedor são paulino vai ter que ter o coração em dia, em ordem, porque a pressão estará do lado tricolor, Ricardo Melo.
0: André Galvão, comentarista TMC, vai autorizar Anderson Varão com o Gaúcho. Apito o árbitro! A bola está rolando! Para São Paulo e Bragantino na melhor transmissão do Rádio Esportivo Brasileiro. Tá falando com ele com as pernas de Éder Luiz, o 10 do país. Recupera a posse de bola, Marcos Antônio. Ele vai trabalhando lá na canhota, no câmera repaguada. Bate na bola de qualquer maneira. Fez o levantamento adiante. Na tentativa do Gustavo Santana, a bola vai se perdendo. Arremesso normal, primeiro da partida. Lá na direita, campo de repaguarda. Para a equipe do Massa Bruta, sai jogando. Agostinho Santana, uruguaio, vai tomando a posição para balançar o esqueleto. Estamos com 40 segundos de bola rolando. São as emoções da 25ª rodada do Campeonato Brasileiro. Subiu. de cabeça ali, o Sabino tira, afasta de qualquer maneira, para botou reboteado na metade do campo, o Vinicinho tira, afasta ali, chegou tirando de qualquer maneira, ali o Domingos Duarte fez o levantamento lá na canhota, não deu pro Iago, agora vai se perder, mas arremesso normal novamente lá para Santana bater, para Ribeiro Massa Bruta, sai jogando, vem para movimentação, volta para retrocedendo, na entrada da pequena área, bora para Thiago, golpe, tome e vai, olha o Gustavo vai trabalhando, Gustavo Marques deu a Juninho, a capixaba bate na bola na tentativa do Vinicinho, corta, afasta definitivamente, ali Domingos Duarte, o Portuga, mergulhou, a galera gostou, bola para fora, arremesso normal, agora aqui na esquerda, campo de retaguarda para a equipe do Bragantino, sai jogando, são as primeiras movimentações, 1 minuto 30 segundinhos de bola rolando e você ligado nas emoções do Campeonato Brasileiro. 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Vem Bragantino, olha o Herrera, fez o levantamento, levantou na boca do gol, fechava Vinicinho, corta, Domingos Duarte, o português não quis nem saber, no cruzamento do Herrera, fechava ali na segunda trave Vinicinho, o Portuga deu de bico mesmo, botou pra fora, o primeiro escanteio é do Massa Bruta, hein, Caicão?
2: E era perigoso, hein, lançamento que cruza toda a área e chega ali no segundo pau pro jogador chegar fechando, é sempre perigoso, escanteio pelo lado esquerdo, a primeira bola aérea do Bragantino.
0: Vinicinho, vai tomando posição, vai jogar essa bola, ali curta, na entrada da grande área, olha o Rodriguinho, vai fazer a transição do lado ao outro, a bola vai passando lá pelo outro lado, brigou pela posse de bola, Iago, Marcos Antônio quase que consegue contra-golpear, hein, um pecado ali, o toque de bola do Iago, não deu pro Marcos Antônio, a bola vai saindo, arremesso manual mais uma vez, pra equipe do Bragantino, sai jogando, vai trabalhando, Santana, o Uruguai lá pela direita, agora na peça, o Benzema placar de 0 a 0, início de partida, quase 3 jogados de bola rolando, e você sintonizado aqui na TVC, obrigado amigo torcedor, amanhã tem Corinthians, tem Santos, né, o Química Arena, Éder Luiz, José Calil, Fabiano Fará, Marco Belo e também Lucas Escócio no plantão esportivo na sequência. Tem mais jogo, tem o Palmeiras, o líder do campeonato lá no Maião, encarando o Mirassol, Mirassol e Palmeiras, Guilherme Laje, Vandrago e Gustavo Soler vão dar o recado pra você. Sai jogando Massa Bruta, aqui pelo ponto central, câmera retaguarda, bola pra Gustavo Marques, desacelerou, tá rolando junto, a linha lateral recepcionou, ali Juninho Capixaba marcado de perto pelo Arthur, Arthur aperta a marcação na saída de bola da equipe do Massa Bruta, olha o Gustavo, deu a Pedro Henrique, fez o levantamento, bate, vendo lá pela direita o Herrera, com muita força a bola vai saindo, é tiro de meta, já tava marcando o impedimento, ali o Bandeira lá do outro lado confirmado pelo Daronco, posse de bola pra equipe do São Paulo, sai jogando lá na canhotinha, você tá vendo aí, né, Kaique?
2: Sim, vem lá pelo lado esquerdo pro arremesso, Iago na frente do Dorival Júnior, que passa orientações.
0: 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Luciano invadiu a área, ainda mesmo assim errou, mas o árbitro já estava marcando posição, ou melhor, uma falta de ataque da equipe do São Paulo. O Arthur reclama uma barbaridade ali com o Gaúcho, mas o fato é que a galera chiou muito e começa a ofender o árbitro do jogo, Anderson Daronco. Marcou a falta nesse ataque São Paulino. Aí que...
2: O Gustavo Marques cai na disputa com o Arthur, diz que é tocado pelas costas. O lance segue, o Luciano sai na cara do Volpi, dá uma cavada e erra o gol. Por isso a torcida lamenta, mas nada valia. A falta já cobrada, Thiago Volpi nela, 0 a 0.
0: Está jogando aqui na quarta zaga. Está trabalhando o Massa Bruto, agora com o intermédio ali do Gustavo. Ele paparicou para marcado de perto ali pelo Luciano. Aperta aí que ele espana, Luciano. A bola para Pedro Henrique, deu a Santana. Ele bate na bola, vai rolando na metade do campo. A bola para Isidro Pita, chegou ao interior na jogada, Danielzinho. Vai rolando para Arboleda. Arboleda vai ativando ali o Arthur. Ele tentou passar, não passou. Gustavo Marques interceptou. Obstrui a passagem, vai rolando na canhotinha. A bola para Juninho, Capixaba junto à linha lateral. Vai se apresentando por dentro. Rodriguinho para Vinicinho, tentativa de tabela, rasga, afasta ali, Domingos Duarte, meteu fora, arremesso manual para a equipe do Massa Bruta, cobrar aqui na metade do campo, arremesso manual já cobrado, vai trabalhando a posse de bola, Pedro Henrique, ele vai soltando, lá pela direita, a bola para Agostinho Santana, fez o levantamento, muito forte, não deu para o Herrera, a bola sobrou ali para o goleiro Rafael, que saiu no interior da sua grande área para fazer a defesa, futebol e churrasco no ponto certo, só pode ser com Frangualis, Frangualis está na mesa do mundo inteiro. E atenção, amigo ligado na TVC, Anderson Sonsinho, Siba, Yuri, Ferri, Marco, e você confere a noite aí comigo, o tempo e placar do Campeonato Brasileiro. 5:40 jogados do primeiro tempo, Campeonato Brasileiro, placar Jeep. 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São Paulo 0, Bragantino também 0. Por enquanto, Lucasito, nada de gol. 0 pra cá, 0 pra lá, Lucasito.
3: Jogo já no segundo tempo, Atlético Mineiro 2, Vitória 0.
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0: Arremesso manual na metade do campo para a equipe do Massa Bruta. Volta para retroceder na bola para Gustavo Marques. Ergue o cabeção, vai levando, vai carregando na boa, na moral. Ali na sua intermediária. Marcaram de perto pelo Luciano. Luciano diminui o espaço, aperta a marcação na saída de bola. Pedro Henrique na zaga central. Ele vai rolando a bola para Agostinho Santana. Marcaram, cercaram por dois. Aniversário, volta para Pedro Henrique. Chuta contra si. A marcação na aniversário. A bola sobrou para Iago. Iago vai rolando para Gustavo Santana. Vai fechando a turma. A boca do gol em São Paulo. Foi derrubado. Insistiu Gustavo Santana, caiu na área, o Taranco não deu nada e a galera vai à loucura. Estão pedindo o penal a favor do São Paulo e vem mais São Paulo. Vamos lá, São Paulo, vamos nessa, que é bom uma peça. Sabino, ele vai rolando para Danielzinho, bate a marcação do primeiro, fez o giro, escapulido a marcação do Lucas Barbosa, vai rolando para Domingos Duarte. Ele vai soltando a bola para o ponto central, a própria intermédio ali do jogador, que é Danielzinho, e tem jogador caído, tá caído lá dentro da grande área, o Gustavo Santana. Tá... É ele ou o Iago que tá
2: Luciano.
0: Caindo lá? É o Luciano.
2: Luciano tá sentindo o tornozelo direito. A penalidade que o Luciano pede, lógico que vai ter revisão. Agora a primeira falta não marcada, falta não, né? O atropelamento do Pedro Henrique pra cima do Luciano é coisa que só Anderson Daronco e arbitragem brasileira deixa de marcar.
0: E olha, pode levantar rapidinho o Luciano, que não foi absolutamente nada, pelo menos na minha opinião e na sua, Galvão.
1: Pra mim foi falta, eu tô com o Kaique Silva, né? Ele tá pertinho do lance. É, o Daronco é brincadeira, né?
0: Falta fora da área.
1: Exato, mas ele é muito ruim, né, cara? Ele é muito ruim, né? Porque ele fica esperando agora o VAR, né, apitar pra ele. Foi falta em cima do Luciano.
0: Galvão.
1: Do Pedro Henrique em cima do Luciano. Depois o Luciano forçou, tentou cavar um pênalti que não aconteceu, mas a falta aconteceu e não foi marcada. Fala, Kaique.
2: E tudo isso começa a enervar o capitão do São Paulo na noite de hoje, o Luciano, que toma pouco cartão, né? E que tá pendurado, ou seja, pode ser problema pro futuro. O Daronco pede pro Luciano se afastar, pede calma aos jogadores, o banco se levanta e podemos ter revisão, inclusive.
0: É, aconteceram, ele tá pedindo a falta dentro da área. Se foi dentro da grande área, não foi pênalti. Fora da área, houve um empurrão, sim senhor. O Galvão tem razão e você também, Caicão. Mas enfim, fizeram a rodinha pra cima do Anderson Daronco, gaúcho de... Agora o VAR tá aqui à nossa frente, mas o ato tá lá do outro lado, perto do banco de reservas.
1: Ele vem no VAR, hein?
0: Vem no VAR. Ué, pra marcar pênalti só pode ser, hein?
1: Olha, o pênalti eu não consegui enxergar, gente. Eu confesso que eu não consegui enxergar o pênalti. O VAR, ele só pode ser acionado, né, para marcação do pênalti, não para marcação de uma falta fora da área. Então eu tô bastante curioso para ver essa revisão. De repente vão mostrar pra gente alguma imagem que nós não vimos num primeiro momento. Aqui no monitor da cabine eu não consegui enxergar nada no lance de pênalti. Vamos ver.
0: Muito bem, eu tô contigo. Fora da área até houve um empurrão. Olha lá. Aí depois...
1: Nossa, não foi pênalti, cara. A torcida tá comemorando, mas o Luciano claramente... Quem é o jogador ali? É o do Red Bull Bragantino?
2: Pedro Henrique.
1: Ah, não. Ele... Opa, agora deu pra perceber. A imagem mostrou.
0: Agora, por essa imagem, a coisa já muda, hein?
1: É, ele coloca a perna em cima do pé do Luciano. A perna direita do Pedro Henrique sobe em cima do pé do Luciano, pé direito. E aí o Luciano força a queda com o pé esquerdo. Por isso que a gente também foi levado...
0: Não, agora é outro ângulo, né? É diferente.
1: A gente
0: ângulo de frente.
1: A gente foi levado a dizer que não tinha acontecido nada, porque o Luciano depois ele se joga com o pé esquerdo, né? Mas o contato é da perna direita do Pedro Henrique sobre o pé direito do Luciano. Agora, curioso que ele está pedindo para repetir várias vezes.
0: Agora ele está vendo, né, a primeira falta na qual o Luciano caiu e segurou a bola com a mão, hein?
1: Aí eu já não sei.
0: Muito bem, já tomou a decisão Anderson Daronco aqui na nossa frente. Em frente à cabine de rádio aqui da TMC. Marcou pênalti. Tá confirmado o pênalti pro São Paulo. Olha, pênalti que é só marcado aqui no Brasil. Tem que dizer isso também. Mas enfim, tá marcado, sem choro, sem vela. Os jogadores, principalmente o Pedro Henrique, fica inconformado ali com a marcação do Daronco. Pênalti. O São Paulo pode abrir o placar no início de partida. Já estamos com 11 de bola rolando no primeiro tempo. Pênalti que favorece a equipe do tricolor do Morumbi. Diga lá, Kaique Silva.
2: E imediatamente o Arthur e o Gustavo Santana correram para evitar o protocolo Andreas Pereira, né? Os jogadores estão protegendo. Olha quantos jogadores do São Paulo protegendo a marca do pênalti. E o Gustavo Marques está tentando colocar o pé ali no meio para prejudicar a marca, né? Pisar no gramado, fazer buraco ali no gramado. Luciano, camisa 10, já está, inclusive, com a bola na mão para a cobrança.
0: É, mas vai demorar. Tá todo mundo ali cercando o árbitro ainda, hein?
1: Agora sim, ó. O Daronco, né? Ele deixou passar tudo, né? Porque ele queria a intervenção do VAR. Se ele tivesse marcado a falta no primeiro lance, não teria o pênalti, né? A favor do São Paulo. Então é lógico que logo de cara já o árbitro irrita os dois times, né? Ele já irrita o São Paulo e já irrita o Red Bull Bragantino. Pedro Henrique, ele não se conforma com a marcação do pênalti. Assim, é interpretativo.
0: É pênalti marcado só no Brasil também.
1: É interpretativo. Eu concordo que é interpretativo, mas que houve o contato, houve. Num primeiro momento não parecia haver o contato. Depois, com o replay, ficou mais claro que tem um contato da perna direita do Pedro Henrique sobre o pé direito do Luciano. Agora, o Luciano não caiu por isso. O Luciano, ele força a queda, tanto é que ele cai com o pé esquerdo, né? Ele dobra o pé esquerdo para cair.
0: Muito bem, o Daronco tá tentando ainda tirar os jogadores de São Paulo e do Bragantino, colocá-los ali para fora da grande área. Vai demorar ainda para essa cobrança de falta, onde o tricolor pode abrir o placar. 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É Luciana, canhoto, mãos na cintura. Vai autorizar Anderson Daronco. Do outro lado, Thiago Volpi, que já treinou, já jogou no São Paulo e sabe como o Luciano bate. Estamos com 13 em cima da pinta. Vai autorizar o Gaúcho. Luciano pode abrir o placar para o São Paulo, já autorizado. Atenção, mãos na cintura. Olhando fixamente ali nos olhos do Thiago Volpi. Demora-se para correr para a bola. Está impassando o Luciano. Partiu para a bola, bateu. Chacoalhou o gol.

0: marca de 3 minutos de bola rolando, bateu rasteirinho no canto esquerdo da meta no golpe. Até foi na bola, hein? Levei um susto, mas ele bateu forte, fortíssimo, inapelável pro goleiro do Massa Bruta. Aberto o placar, Luciano, camisa 10 e capitão São Paulino no jogo de hoje. Olha o sorriso que você proporciona pra galera do tricolor do Morumbi em São Paulo e no mundo, Luciano. São Paulino sorri de orelha a orelha. Agora tem que segurar essa vitória aí. Vence por 1-0. É gol, gol fortasso, é mais do que gol, é golaço. Uma jogada de raça, de vibração. 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É fortasso. Thiago Volpe acertou o campo, mas o canto, mas não deu pra ele, Galvão. 1 pro São Paulo, 0 pro Massa Bruta. Fala, Caicão, no lance.
1: No chute cruzado do Luciano, né? O canto de segurança. Por isso o Thiago Volpe, que jogou no São Paulo, já conhecia. Chega o gol de número 115 com a camisa do São Paulo. Empata com ninguém mais, ninguém menos que Careca. E na temporada chega o 13º gol. São Paulo tá na frente. Luciano, 10-1-0.
0: Para São Paulo novamente, lá na canhota. Bola para Iago, recolheu, dominou, tentou passar. Não passou, Agustinho, Santana, uruguaio. O Boné pode levar, está jogando cá atrás do câmbio. Retaguarda aqui pro Massa Bruta. Abrafiada para Eric Ramírez, vai levando, vai carregando, vai desbravando. Ele vai rolando o cotinho para Rodriguinho. Rodriguinho veio buscar encomenda. Vem o Bragantino, placar de 1-0. São Paulo vence o jogo. Agora para Juninho Capixaba. Recepcionou junto à linha lateral, encarou a marcação da Turra. Ele tentou passar, não passou, para Paparico para lá, para cá, e vai servindo curto ao seu lado. Vai rolando junto à linha lateral para Rodriguinho. Rodriguinho larga a ponta, vem Camero por dentro. Ele vai ativando lá pelo outro lado. A bola para Herrera. Herrera recolheu, dominou, soltou na direita. Bola para Santana, vai fazer o levantamento. Corta, Sabino. Mergulho, aqui no São Paulino, meteu para fora. André Galvão, 16, e bola rolando. São Paulo larga na frente. E o jogo 1-0 pro São Paulo, Galvão.
2: Luciano igualou o Careca na história do São Paulo, cara. E há quem queira tirá-lo do time, hein? Há quem queira tirar o Luciano do time. A pergunta que eu faço é a seguinte: sobra quem? Você tira o Luciano, tira o Caleri, sobra quem nesse time de São Paulo para quererem tirar o Luciano do time? É sempre ele que aparece nessas horas. Ele forçou o pênalti, ele bateu muito bem o pênalti. E o São Paulo, claro, com a vantagem, só não pode ficar com a bunda lá na parede, porque o Red Bull Bragantino é forte.
0: Vem São Paulo, olha o Iago, meteu um bolão, a bola pra Arthur, limpou, Vintoldão, come pra cima do Juninho, a bola de Jonas, a vai marcar, vai fazer, Gustavo Santana de cabeça, Thiago Volpi! Tá na mão do goleiro, num contra-copo gigante do São Paulo, que quase amplia o placar aqui no Morumbi.
1: O Arthur, na característica principal, né? Ele trouxe pra perna esquerda, da direita pra esquerda, tentou bater, a bola desvia. E aí vem amortecida ali pro Gustavo Santana, que pegou fraquinha nela. Até por isso, São Paulo segue vencendo 1-0.
0: 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Vai trabalhando, a porta de bola, olha o Sabinão. Ele vai trabalhando na quarta zaga. Bate na bola de qualquer maneira, passa equivocado pro Iago. Sai o Thiago Volpi da sua grande
3: área.
0: Sai jogando pra equipe do Massa Bruta, que perde o jogo por 1-0. Tem gol no campeonato, Lucasito.
4: Eric, e São Paulo desconta pro Vitória. Atlético Mineiro 2, Vitória 1.
0: Olha o Massa Bruta, bola para Rodriguinho. Rodriguinho chegou, Arthur por baixo, recuperou o Vinicinho, soltou a bola na canhotinha. A bola para Juninho Capixaba, marca, tá caído ali o Vinicinho, Arthur, Anderson Barão deu vantagem. A bola para Lucas Barbosa, aperta lá pela direita, ele vai trabalhando o bico da grande área. Tem Agostinho Santana, trouxe a bola para a perna canhota, vai executar o cruzamento dentro da grande área. Tinha ali o Isidro Pinto paraguaio, rasga, afasta definitivamente o perigo da boca do gol, a retaguarda São Paulina. 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Olha o Massa Bruta, vai trabalhando ali na intermediária adversária. A bola para Pedro Henrique, ele vai rolando para Lucas Barbosa, chama contra si a marcação do Marcos Antônio. Ele vai fazer a transição.

0: aberta para bater na defesa. E atenção, amigo ligado na TMC, anote aí comigo, 19:10 e bola rolando, primeiro tempo, Campeonato Brasileiro, anote aí comigo o tempo e placar do Brasileirão. Repito para você, 19:20 do primeiro tempo. 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Luciano aos 13, cobrando penalidade máxima. Marcou pro São Paulo. São Paulo 1-0 pro Bragantino, Lucasito.
1: Logo mais, às 9:20, tem Vasco e Cruzeiro.
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0: André Galvão, comentarista TMC. São Paulo 1-0. O jogo tá todo arreganhado, é lá e cá, hein, Galvão?
3: É lá e cá, né? Um jogo bom, porque a gente já tinha cantado essa bola, né? O Red Bull Bragantino veio pra atacar o São Paulo no Morumbi. Então não muda muito, né? O fato de ter tomado o gol. Agora, pro São Paulo tem mais espaço ainda pra contra-atacar, né? É, só que precisa aproveitar esse espaço, né? O Marcos Antônio encontrar o passe, né, em direção dos atacantes, do Luciano. O Gustavo Santana ainda um pouco tímido no jogo, né, procurando ainda se encaixar na partida, enfim. Mas é um começo bom, é um começo muito melhor do que o São Paulino poderia imaginar, já fazendo 1-0 logo de cá.
0: Olha, o Bragantino vem pro toque de bola, bola pra Rodriguinho. Tem uma ultrapassagem ali do Juninho Capixaba, aberto aqui pela ponta. Rolou na entrada da grande área na tentativa do Herrera. Corta ali, Danielzinho, deu de bico, botou fora, arremesso normal na esquerda. Ataque pra equipe do Bragantino, sai jogando. Diga lá, Kaique.
4: E só um detalhe, que o jogo tá tão laicá, né, que não deu nem pra esticar o detalhe do gol. Teve um detalhe na comemoração do Luciano. Ele tava se encaminhando pra bandeira de escanteio do lado direito dele. Aí ele dá a volta, passa na frente do Volpi, dá uma provocada, inclusive com um tapinha no peito do Volpi, sorri da cara do goleiro adversário e vai para a bandeira de escanteio lá do outro lado comemorar com os jogadores. É lógico que existe uma boa relação, mas a provocada do Luciano não deixou de existir.
0: É isso, olha o Vinicinho aberto lá pela direita, chegou rasgando a Arboleda. Deu um bico, a bola para fora, arremesso manual direita, ataque para a equipe do Bragantino cobrar. E assim que a bola parar de rolar, tem fim de papo com Fabiano Fará. 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Thiago Volpi na linha da sua grande área, vai trabalhando, vai rolando, bola lá na zaga central, bola para Pedro Henrique. Ele balançou para lá, para cá, marcaram pelo Gustavo Santana, capiado a marcação na saída de bola da equipe do Bragantino. A bola enfiada para Juninho Capixaba, desacelerou. Ele bate na bola de qualquer maneira, fez o levantamento na tentativa do Herrera. Arboleda subindo de cabeça, ele vai soltando curto ao seu lado, na minha direita, bola para Marcos Antônio, fez o levantamento na entrada da grande área, subiu inteirinho na jogada. Ali o Pedro Henrique vai rolando curto, ele vai rolando a bola para Santana. Santana deu um jogo para Lucas Barbosa, foi buscar encomenda. E tem jogador de São Paulo caído ali, dizendo que recebeu uma cotovelada. É o Iago, vai trabalhando ainda ali. Lucas Santana, isso é o Lucas Barbosa, pois não.
4: Já é o terceiro lance, né? O Rodriguinho agora há pouco tentou simular. O Marcos Antônio tentou simular que recebeu uma trava na canela. Agora o Iago que recebeu a cotovelada. 90 minutos de jogo, os caras vão ficar tentando induzir o árbitro, que já é horrível, ao erro até quando, né?
3: Mas é por isso, também, né? É porque o Daronco é um banana, né? Então, ele já conhece.
0: Vai trabalhando Gustavo Marques na circunferência central do gramado, peso, giro, parte a marcação ali do Luciano, ele desacelerou, meteu uma bola lá pela direita na tentativa do Santana, Santana de cabeça, vai trabalhando lá pela ponte de bola, o Herrera subiu bem ali, o Sabino meteu pra fora, arremesso manual, Santana já cobrou, abra pra Lucas Barbosa, devolveu a bola lá pela direita, vai trabalhando a ponte de bola, aqui vira massa bruta lá na direita, ataque, chama contra si a marcação do Marcos Antônio, tentou passar, não passou, balançou pra lá pra cá, volta, pra retrocedendo, na metade do campo, bola pra Pedro Henrique, deu a Gustavo Marques, tem aproximação ali, vai pedindo Juninho Capixaba, ele pediu, recebeu, dominou, volta, bola novamente, bola para Gustavo Marques, aprofundou, meteu um bolão lá pela ponta direita, a bola para Augustinho Santana, deu a Lucas Barbosa, vai levando, vai carregando, vai soltar, porrada, a bola passa, que passa perto do gol do Rafael, que chute forte, fortíssimo do Lucas Barbosa, quase empatando a portinha para aqui no Bragantino, essa bola passou perto demais da conta, ficou só olhando, que paulada, que sapatada, Kaique.
4: No passe entre as linhas defensivas ali de São Paulo, né, no que conseguiu dominar o Lucas Barbosa, aos trancos e barrancos ele ajeitou para a perna esquerda e ele finaliza bem, né, colocou mais força do que jeito, ela subiu um pouquinho demais e foi para

0: fora. Ele ficou dando soco ali na perna esquerda, lamentando esse gol perdido. E o capitão do São Paulo, que hoje está no banco, o Calleri, até levantou e foi lá do lado do Dorival da bronca na rapaziada, Melo.
1: 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São Paulo, vamos lá, São Paulo, vamos nessa. São Paulo vence o jogo para o Mazelo. Atenção, obra para Isidro Pita. Chegou bem, Arboleda na cobertura, deu um bicudo. Abraçou para Rodriguinho, Rodriguinho jogou no vazio. Vai sair jogando Domingos Duarte, o português ali na bomba, na moral do câmera retaguarda. Pressionado de perto pelo Finicinho, parte na bola, fez o levantamento na tentativa do Arthur. Subiu Gustavo Marques de cabeça. Ele vai rolando para Eric Ramirez, vai soltando a bola para Finicinho de meta na tentativa do Isidro Pita. Corta Arboleda. Passe errado do Arboleda. Abra sobrando na metade do campo. A bola para Eric Ramirez, enfiada na bola para Herrera. Subiu ali, Sabino tira a faixa de qualquer maneira. A bola sobrou, reboteada para Lucas Barbosa. Ele brigou pela posse de bola. Olha Santana. Deu um peixinho, a bola para Herrera. Brigou pela posse de bola. Sabino de novo. Sabino não quer saber de brinquedo, não. Pra onde está apontando o narigão, ele picudo pra frente, hein? Arremesso, Marmão do câmera retaguarda, a equipe do Bragantino sai jogando. 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Mais do que forte é Fortaço. 25,5 de bola rolando, placar de 1 a 0. São Paulo vence. Luciano cobrando pênalti aos 13 desse primeiro tempo. André Galvão, e o jogo continua bastante movimentado, em Galvão?
2: São Paulo, ele recua muito. Né? Claro, tem que defender a vantagem, é natural, o time está muito nervoso, mas está recuando demais, né? Temos 25 minutos do primeiro tempo e quase 70% de posse de bola do Red Bull Bragantino. A gente olha os números na tela, né? 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O Red Bull Bragantino chegou com perigo agora há pouco, o Lucas Barbosa, que é um jogador muito técnico, né? De todos aqueles que foram contratados pelo time de Bragança Paulista, talvez seja aquele que tenha dado mais certo, esse rapaz que era do Santos, né? E o São Paulo tem que tomar esse cuidado, né? De não chamar demais o Bragantino para o seu campo. Ainda mais se ele, São Paulo, não conseguir armar o contra-ataque, né? O que nós estamos vendo nesse momento do jogo é que o São Paulo quase não fica com a bola.
1: E vem aqui pelo Massa Bruta, bola enfiada lá pela direita, bola para Herrera, brigou pela posse de bola, Iago tentou tirar, tirou, chegou Marcos Antônio ajudando o sistema defensivo, ganha a posse de bola aqui pelo São Paulo, a galera gostou. A bola volta, reboteada, bola para ali, Danielzinho vai rolando para Marcos Antônio, na canhotinha para Iago, ele fez o levantamento para Gustavo Santana, chegou inteirinho na jogada. Pedro Henrique estica a ponta da bota, meteu para fora, arremesso manual lá na metade do campo, para o São Paulo cobrar. 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Estamos com 27 em cima da pinta. Placar de 1 para o São Paulo, 0 para a equipe do Massa Bruta. E vem São Paulo, bola enfiada para Gustavo Santana. Brigou pela posse de bola, fez o giro, só jogando com categoria ali. O Santana bate na bola, fez o levantamento, desencilhou-se da marcação do Gustavo. A hora voltou, reboteado, vai trabalhando. Eric Ramírez fez o giro, escapuliu da marcação, mas o árbitro acabou marcando uma falta do São Paulo. Falta do Luciano, tá parado o jogo. É falta para a equipe do Massa Bruta, está jogando ali no corredor central. Uma sua intermediária. 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Essa jogadora do câmera retaguarda na quarta zaga, Gustavo Marques. Ele bate na bola, fez o levantamento em profundidade. A bola na canhotinha. A bola para Vinicinho. Aurélio Puta deixou que a bola saísse. Arremesso manual que favorece a equipe do São Paulo aqui na direita. Campo de defesa. 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Está jogando Eric Ramírez, vai rolando para Lucas Barbosa. Ele vai transando bem a jogada ali na metade do campo, ele volta para retrocedendo, deu uma Santana volta, bola ali para Eric Ramírez, marcaram, cercaram, trabalha com o Zubor, pegou, deu jogo a Pedro Henrique na circunferência, sentado no gramado, vai se apresentando Gustavo Marques, pediu, recebeu, dominou, vem novamente a bola para Pedro Henrique, marcado de perto pelo Arthur aperta a marcação na metade do campo, daqui no Massa Bruta, bola para na canhota, bola para Rodriguinho recepcionou, vai rolando na canhota, o Brasilinho Capixaba vai executar o cruzamento, a bola bateu no Rodriguinho, não saiu não, sobrou lá na direita, a bola bateu ali no jogador de São Paulo no meio do caminho, por isso é escanteio lá na direita, plaque para aqui para o Massa Bruta bater, Kaique.
0: E vai chover bola na área exatamente contra o Bragantino, como o Bragantino conseguiu a vitória contra o Grêmio, né? O zagueirão Douglas Marques está subindo lá para o ataque, o Gustavo Marques está subindo lá para o ataque, Vai chover bola na área do time do São Paulo.
1: 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Rolou curtinho, a própria Herrera vai executar o cruzamento. Subiu para tirar, afastar, ajudando a sistema defensivo, Luciano. Aprovou, tomou, tomou, reboteada na batida na metade do campo. Bate na bola, de qualquer maneira, ali o Santana vai rolando para Isidro Pita com a cabeça. Jogou no vazio, recupera na boa, na moral. Está jogando aqui. Equipe São Paulina, vai trabalhando aqui para o São Paulo, vai trabalhando agora para Aurélio Puta, recepcionou aqui pela direita, deu um tapa na bola, escapulido a marcação do Rodriguinho, olha o Aurélio Puta, vai levando, vai carregando, vai desbravando, vai rolando curtinho aqui na direita, bola para Marcos Antônio, devolveu para Puta, olha o Puta aí, gente, marcado, cercado por um, dois, três, aniversário, volta no finicinho. Marcou Anderson Barão, que é falta na meia-direita. Ataque para a equipe do São Paulo cobrar. 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Venha ser Nelly. É falta para a equipe do São Paulo bater. Marcos Antônio vai ajeitando com carinho da Amado. Arthur também está chegando por ali. Já passamos de 30. Gravados de bola rolando, primeiro tempo de partida. O São Paulo vence o jogo, placar Jipe. Luciano aos 13 marcou o único gol da partida. São Paulo vence a porfia por 1-0. Vai autorizar Anderson Barunco, o gaúcho. Marcos Antônio fez o levantamento, levantou para a Arboleda, fechava na segunda trave. Houve desvio, o árbitro está marcando, está indeciso. Bandeira está marcando esse canteio, confirmou ali o Barunco. Diga, Kaique.
0: Braço colado no corpo ali do zagueirão, né, do Gustavo Marques. O cabeceio do Arboleda para o meio da área, cruzamento do Danielzinho. Danielzinho, que é o dono da bola parada, junto com o Arthur. Ele vai lá pelo lado esquerdo para fazer a cobrança do escanteio. Ele está enrolando uma barbaridade para ir cobrar, porque ele quer que o Daronco revise, né? E aí o Luciano também aproveita para gastar o tempo. Pessoal que está com retorno aqui das cadeiras cativas também gritam como se tivessem visto um braço solto. Mas pela visão que eu tive lateral aqui, o braço do zagueirão estava colado e o Daronco sinalizou isso.
2: É, a bola bateu na mão do zagueiro do Red Bull Bragantino, que está no peito, né? A mão dele está colada ao peito. Então, esse tipo de lance não é pênalti.
1: Tira escanteado para o São Paulo, agora sim, vai vagarosamente o Marcos Antônio, vai tomando posição, escanteio lá na canhota, vai chover na boca da botija, fez o levantamento, Isidro Pita de cabeça, tira a faixa de qualquer maneira, abre o botão, botou a rebotada para Arthur, com a cabeça ele vai fazer o levantamento na entrada da grande área, tira Pedro Henrique, afasta de qualquer maneira, rebota da equipe do São Paulo, Marcos Antônio vai rolando lá na canhotinha, bora São Paulo, Danielzinho para Iago, tentou passar ali do Santana, insistiu na marcação também o Herrera, brigou pela porta de bola, último toque do jogador do São Paulo, vai marcando ali, o Daronco, é posse de bola para a equipe do Bragantino, está jogando lá pela direita, a câmera reta guarda, vai parar o jogo e atenção, amigo ligado na TMC, avança aí comigo, 32 em cima da pinta do primeiro tempo no Morumbi, Campeonato Brasileiro, 25ª rodada, anote aí comigo, placar Jipe. 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São Paulo 1, Luciano marcou de pênalti. 0 pro Bragantino, Lucasito.
3: Jogo encerrado, Atlético Mineiro 2, Vitória 1.
1: Falta do ataque São Paulino, chia galera, falta em cima do Vinicinho. 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
1: Tá parado o jogo, é falta do câmera repaguado para a equipe do Massa Bruta cobrar. 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Alto em cima do Juninho Capixaba.
2: É muito ruim o Daronco, cara. Como ele dá essas faltinhas, né? Porque tá no campo de defesa, então é conveniente marcar essas faltinhas, né? A favor do time que tá na defesa. Você acha que ele vai dar um pênalti desse? Ele não vai dar, né? Mas aí segura, calma, para o jogo. Putz, como é chato um jogo com o Daronco, cara.
0: Galvão, ele acabou de sinalizar pro São Paulo que o São Paulo tá fazendo rodízio de faltas e que ele tá de olho nisso e vai começar a dar cartão.
1: Muito bem, agora para Gustavo Santana, recepcionou, trabalha como se for o pivô, deu jogo a Danielzinho, fez o levantamento, Gustavo Marques, e cabeça vem pelo alto, Herrera, ganha bem, quebrou massa bruta, Rodriguinho brigou pela parte de bola, chegou Danielzinho de novo, interceptou, matação ofensiva, está jogando aqui atrás, agora para Domingos Duarte, o português, empurra para Luciano, motor do gol aqui, na meia direita, ele barrando para Aurélio Puta, Puta tentou devolver a bola para Luciano barrando para Marcos Antônio desencilhou-se da marcação ali do Lucas Barbosa, também do Eric Ramírez, volta para Luciano, marcaram, cercaram por dois adversários. Recua para Arboleda. Arboleda no condor central do campo, ele vai para a guarda. Ele vai chorando lá pelo outro lado, agora para Iago. Iago tentou passar, não passou, fez a proteção, escapulido a marcação, volta agora novamente, agora no campo, retaguarda, agora para o intervento ali do Arboleda. Arboleda deu o jogo a Marcos Antônio. Marcos Antônio ultrapassa a fronteira dessa ladeira lá pelo setor canhoto, vem São Paulo. Um bolão para Iago, vai fechando na cara do gol, Gustavo fez a proteção. Ali o Santana, a bola vai saindo, é tiro de meta para o Thiago Volpi cobrar. 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Amanhã tem Corinthians e Santos, Neoquímica Arena, Éder Luiz, José Calil, Fabiano Fará, Marco Belo. E na sequência, Mirassol e o líder do campeonato, Palmeiras, Guilherme Lage, Ivan Drago e Gustavo Soler vão trabalhar nesse jogo. Amanhã jornada dupla. Olha o Luciano, tentou chapelar e chapelou ali o Juninho Capixaba, que fez a falta, hein? Não deixou completar ali o chapéu Juninho Capixaba, e o Luciano vai pedindo cartão amarelo pro ala esquerdo da equipe do Bragantino. Tá parado o jogo, é falta aqui na metade do campo. Infração pro São Paulo cobrado. São Paulo vence o jogo por 1-0. 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Em pressão minha, o jogo deu uma arrefecida, hein, André Galvão?
2: É, porque o São Paulo marca bem, né? O São Paulo com este esquema, com, olha aí,
1: chegou ali na entrada grande área de cabeça, está jogando o Thiago Volpi, vai metendo para Santana. Santana para Herrera, foi empurrada ali para o Sobino Apto, não deu uma falta, não deu uma falta. Está jogando aqui para o São Paulo, atenção em São Paulo, Luciano, ele fez o levantamento na entrada da grande área, lá para o setor canhoto, a seria para o Iago, recupera a equipe do Massa Bruta, vai contra-golpear, falta do Sobino, não, ele mandou seguir. Laronco, tem hora que ele marca cada faltinha, tem hora que ele deixa o pau cantar. Diga, Galvão, você dizia o quê?
2: O São Paulo, com esse esquema com três zagueiros, ele fica muito mais seguro defensivamente, isso não há dúvidas, né? Com o Domingos Duarte, o Arboleda e o Sabino, formando o trio na zaga, né? O Buta fecha ali como se fosse um zagueiro pela direita, o Iago pela esquerda, né? O São Paulo tem uma linha de cinco, né, que protege bem o seu sistema defensivo. Então, mesmo o Red Bull Bragantino ficando mais tempo com a bola, ele ainda não levou grande perigo, foi só aquela chance mesmo do Lucas Barbosa, né? Então, este é um momento do jogo em que o São Paulo consegue controlar melhor as ações da equipe do interior.
1: E vem Rodriguinho, dominou na caixa, botou no terreno, ele vai trabalhando, agora mais atrás um bocadinho, na metade do campo, a bola para Gustavo Marques, encarou a marcação do Arthur, desencilhou-se na marcação do São Paulino, vai acionando, vira e cinco, aperta aqui na esquerda, marcado de perto pelo Marcos Antônio, ele balançou para lá, para cá, escapulido a marcação, voltou para lançar conferência, a bola para Pedro Henrique, deu jogo a Eric Ramírez, devolveu a bola para Gustavo Marques, olha o zagueirão, vai se aventurando na peça ofensiva, rolando para Juninho Capixaba, larga a ponta, vem comendo por dentro, rolou para Isidro Pita na entrada da grande área, fez o giro, caiu sozinho o paraguaio. A bola sobrou para Rafael com a proteção da zaga, que saiu do gol para fazer a defesa. 37 de bola rolando, placar de 1 para São Paulo. Luciano cobrando o pênalti. 0 para o Bragantino, placar Jeep. 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Olha o São Paulo, vamos nessa, São Paulo, vamos nessa, que é bom a beça. A bola para Marcos Antônio. Ele vai levando, vai carregando, vai descartando a bola curta, somando. Vai pedindo como opção de passe ali o Danielzinho. Danielzinho vai ativando Aurélio Puta. Aperta a câmera, ponta. Na antecipação, Juninho Capixaba tentou um recuo de cabeça para o Thiago Volpi, foi mal, a bola para a porta e o São Paulo tem escanteio. Aqui pela direita, tiro escanteado para a equipe do São Paulo cobrar. 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É tiro escanteado para a equipe do São Paulo. Arthur, 37, a camisa dele aqui pela direita. Ele batou na posição, ele vai fazer o levantamento com a perna canhota. Thiago Volpi está preocupado, o placar de 1-0, São Paulo vence, 38 de bola rolando o primeiro tempo. Olha o levantamento na segunda trave, Thiago Volpi quase que foi atrapalhado pelo Gustavo Marques, se trombaram por ali, deu um tapa na bola do goleirão, meteu para fora, é outro escanteio, só que lá do outro lado, você tá vendo aí, né, Kaique?
0: E lá do outro lado vem o Danielzinho, o Arthur tentou mandar a bola direto, né, tentou mandar uma espécie de cobrança olímpica para tentar enganar o Thiago Volpi. Veio o Danielzinho agora na cobrança lá do outro lado, Melo.
1: 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Danielzinho vai tomando posição, vai jogar essa bola lá no que procou na boca do gol. Fez o levantamento, munhecaço na bola do Thiago Volpi. A bola tá viva na entrada da grande área, sobrou rebocheada aqui no bico da grande área pelo setor direito para Arthur. Arthur encarou a marcação ali do Rodriguinho, balançou para lá, para cá, foi para a linha de fundo. Belo come no primeiro, trouxe a bola pro pé canhoto, vai pintar o gol, bola para Gustavo Santana. Subiu na boca do gol, corta a retaguarda da equipe do Massa Bruta. A bola sobrou lá na canhota, a bola pra Sabino, rasga. Augustinho Santana, o Uruguai deu de bico. A bola volta, volta rebotada, batida na metade do campo. Ele vai soltando a bola pra Danielzinho, Danielzinho lá pelo outro lado. Ele vai trabalhando a ponta de bola, arredondou no capricho, a bola pra Marcos Antônio. Fez o giro, escapuliu da marcação do Paraguai, o Isidro Pita. Deu o jogo lá pelo outro lado, a bola pra intermédio ali do Sabino. Sabino marcaram, cercando. Ele volta a bola lá na canhota, a bola pra Iago. Iago volta, a bola do câmbio retaguarda, a bola pra intermédio ali do Danielzinho, que está jogando na boa, namorando o corredor central. Arboleda, ele vai ativando Aurélio Puta aqui pela direita, fez o levantamento na ponta. Juninho Capixaba fez a proteção, a bola vai saindo, arremesso manual para a equipe de Bragança Paulista cobrar. 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Há um bolão, bola para Arthur, foi para a linha de fundo, que passa açucarado ali do Marcos Antônio. Arthur invadiu a área, bateu desequilibrado, mas levou o perigo, que a bola bateu na rede pelo lado de fora. O Thiago Volpi paga uma bronca geral pro sistema defensivo do Massa Bruta aí, Kaique.
0: O São Paulo queria um escanteio, o toque do Thiago Volpi, ela vai na rede pelo lado de fora, caiu na direita ali do Arthur, daí sem ângulo também, apenas 1-0 São Paulo.
1: E assim que a bola parar de rolar, tem fim de papo com Fabiano Fará pra Yamaha. Segura aí o São Paulo, Arthur. Vai rolando para Luciano. Luciano na entrada da grande área para Marcos Antônio. Recolheu, dominou, bate a marcação ali do Lucas. Do Lucas Barbão. E Marcos Antônio tocou sem ver, foi displicente agora. Recupera Juninho Capixaba, solta a bola na metade do campo. Rebote São Paulino. Danielzinho fez o giro, bate a marcação do Isidro Pita. Vai rolando para Arboleda. Arboleda, ele vai soltando o Coutinho aqui na linha demarcatória do gramado para Marcos Antônio. Vai rolando para Domingos Duarte. Domingos para Aurélio Puta. Aperta aqui pela direita, marcado de perto pelo Juninho Capixaba. Fiz a ligação por dentro, vai rolando para Danielzinho. Danielzinho para Domingos Duarte. Volta para recuando de longe para o goleirão Rafael. Amigão. Assim que a bola parar de rolar, tem fim de papo com o nosso Fabiano Fará para Yamaha Factor. 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E atenção, amigo ligado na TMC. São Cinemarca, ao lado do Ciba, do Yuri Ferri. Anote aí comigo. No Morumbis, no campo de São Paulo. Repito, 41-20. Primeiro tempo, placar Jeep. 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Jeep informa pra você, Luciano marcou os 13, cobrando penalidade máxima. Um pro São Paulo, zero pro Massa Bruta, zero pro Bragantino, que tá sentando na graxa por aqui, Lucasito.
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1: Vem o Massa Bruta, finicinho, fez o giro, meteu o bolão pra Juninho Capixaba, vai fazer o cruzamento, fechou isso e no pita, corta a zaga do São Paulo. Tira, afasta o perigo de vez da grande área. O Massa Bruta chegou chegando, quase um gol de empate, Caicão.
0: Lucas Barbosa pedia no segundo pau, o Isidro Pita no meio da área, o Juninho Capixaba cruza, a zaga afasta, cruzamento rasteiro, bola de pé em pé. Começo da jogada com o Rodriguinho, cria de Cotia, quase o empate do Bragantino.
1: 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Vai trabalhando o Eric Ramírez, meteu um bolão para Lucas Barbosa, pode até bater, marcado pelo Danielzinho, rolou para Agostinho Santana, chegou ali para tirar Danielzinho, tirou mal, a bola sobrou para Lucas Barbosa, empurrou para Herrera, Herrera para Lucas Barbosa, aberto lá na direita, foi para linha de fundo, tentou o drible, chegou bem ali o zagueirão daqui para o São Paulo, sabe não, meteu para fora, escanteio lá na direita para o Massa Bruta cobrar. Vão chuveirar essa bola lá na boca do gol no final da primeira etapa, Kaique Silva.
0: Santana e Herrera, sempre eles, né? Chegam ali pelo lado direito pra fazer a cobrança, vão decidir quem é que vai bater, mas tá todo mundo lá na área, praticamente só Eric Ramírez e Thiago Volpi na defesa, viu?
1: 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Levantamento foi feito, Gustavo Santana tirou, abra, voltou pra Vinicinho, ele desacelerou, barulhando pra Eric Ramírez no ponto central, na linha meta, aniversário, meteu uma bola na minha esquerda, abra pra Vinicinho, encarou a marcação do Aurélio Buta, foi pra linha no fundo lateral da grande área, fez o levantamento, levantou na boca do gol, abra pra Pedro Henrique, tira a zaga, abra, voltou pra Gustavo Mar. Marques bateu mal. Desequilibrado, a bola direto para fora. Tiro de meta para o Rafael, sai jogando. André Galvão, 43 e 21 a 0. São Paulo vence. O Brasil quer ouvi-lo. Fala, André Galvão.
2: É, o São Paulo termina o primeiro tempo melhor até do que foi no início, quando fez o seu gol. Né? Agora, nesse finalzinho de primeiro tempo, São Paulo consegue marcar muito bem o Red Bull Bragantino, consegue também ter mais posse de bola, né? E criar, claro, não tantas jogadas assim de gol, mas chegou agora com o Arthur, né? Tem trocado passes no setor de meio campo, né? O São Paulo termina bem o primeiro tempo, né? Trazendo uma esperança para o seu torcedor de que poderá controlar essa vantagem até o fim, né? Mas a gente sabe que o problema do São Paulo nos últimos tempos tem sido sempre no início da segunda etapa, né? Aí que dá medo mesmo no torcedor tricolor.
1: 44 jogados de bola rolando o primeiro tempo de partida. São Paulo vence por 1-0. 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Está parado o jogo. Derrubaram o São Paulino lá na esquerda, junto à linha lateral. Está parado o jogo. Fala, Kaique.
0: Está caído ali o garoto, né? O Gustavo Santana está caído. Estou tentando só identificar o cartão para quem foi mostrado, porque eram vários jogadores do Bragantino saindo ali da frente. E a lista de pendurados do Bragantino também é grande, né? Agostinho Santana. E aí, pegando a lista dos pendurados aqui, ele está. Não enfrenta o Bahia. Daqui uma semana, às 16h, em casa, o time do Bragantino enfrenta, portanto, a equipe do Bahia. Além dele, a lista é grande, hein? Tem mais 7 jogadores na lista de pendurados.
1: O gol continua parado, é falta na metade do campo para São Paulo cobrar. 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A bola aberta lá na canhotinha para Iago, na tentativa do cruzamento, rasga, afasta de qualquer
0: maneira. Mais 8.
1: Rechaça ali o Pedro Henrique. Meteu pra fora, arremesso manual para a equipe do São Paulo, está jogando. Vamos até 53. É, no VAR demorou uma barbaridade.
2: Não, demorou, mas 8 minutos de acréscimo.
0: O Santo Paulo tá revoltado, hein?
1: Às vezes o Santo Paulo quer dar um. Quer fazer o número 2 ali, tá num sufoco.
0: Eu queria um.
1: Como tá encardido o Santo Paulo?
2: Não, mas é sério mesmo, não teve nenhuma substituição, sabe? Teve um VAR, né? Uma revisão do árbitro de vídeo. 8 minutos, cara, da onde ele arrumou tudo isso?
1: E vai trabalhando aqui para o São Paulo, para Iago, foi para a linha de fundo. Vai levando, vai carregando, vai desbravando. Tira, afasta ali de qualquer maneira o Agostinho Santana, bola fora. Escanteio para o São Paulo cobrar. 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Tá parado o jogo, é posse de bola para a equipe do São Paulo. Tira, escanteado. Danielzinho vai tomando posição. Quem tá do lado do Danielzinho lá, Caicão?
0: Iago.
1: Esse número do São Paulo também, eu vou te dizer, é porque a gente conhece muitos deles aí, mas é horroroso. Matou para a posição, Iago, vai levantar essa bola na boca do Botija. Fez o levantamento na marca da Cal, na tentativa do cabeceio do Arboleda, subiu inteirinho na jogada ali, o Gustavo Santana de cabeça tira, afasta de qualquer maneira. A bola volta na intermediária, bate na bola, o Rafael meteu direto para fora. Arremesso manual na metade do campo, para a equipe do Massa Bruta cobrar. Rodriguinho, ex-jogador do São Paulo, vai tomando a posição para fazer a cobrança do arremesso manual, descarta a bola na quarta zaga, para Gustavo Marques, devolveu para Rodriguinho. Rodriguinho marcado ali pelo Arthur. Arthur aperta a marcação na saída, ele bora da equipe do Massa Bruta. Vai trabalhando pelo ponto central, no seu sistema defensivo. Abra para Pedro Henrique, apertado ali pelo Luciano, adianta. Marcação, deu um passo adiante, vai rolando para Gustavo. Gustavo volta, bola para Pedro Henrique. Marcado novamente pelo o autor do gol, Luciano. Fez o giro, fez a volta para cima do São Paulino. Pedro Henrique volta na marca penal. No interior da grande área para Thiago Volpi. 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Deu seus palpites e quase perdeu ali o Thiago Volpi. 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Está jogando o Eric. Eric Ramirez, busca encomenda aqui no cobre repaguarda. Ele paparicou para lá, para cá, desentilhou-se na marcação do Luciano. Deu para Pedro Henrique, devolveu para Eric Ramirez. Empurrou para Herrera. Herrera aperta lá para a direita, imprimiu velocidade. Marcado de perto pelo Danielzinho. Fez o giro, Herrera, peridoso, bom e bom no argentino. Escapulido a marcação. Larga a ponta, vem caminhando por dentro. Vem aqui no Bragantino. Ai, Jesus Maria José. Tentou passar no passou, prendeu, perdeu o Rodriguinho, dali, contra golpe. Olha o Marcos Antônio, vai pedindo ali pelo condor central, Luciano pediu, recebeu, dominou, invadiu, bora bater, foi trapado pelo Pedro Henrique, bola fora, escanteio. Não sei não, mas acho que o Marcos Antônio demorou pra tocar ali pro Luciano. Quando ele recebeu, foi bater, já tinha marcação, hein, Kaique?
0: E o Luciano também esperou a bola passar pelo corpo dele pra chegar na perna esquerda de um bom jeito pra ele finalizar cruzado, né? Ele conhece o Thiago Volpe, a melhor forma de finalizar contra o goleiro. Escanteio lado esquerdo, o Iago vem na cobrança de novo.
1: 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Amanhã tem Corinthians e Santos. Tem Mirassol e Palmeiras. Tudo aqui para você. Para o levantamento fechado na boca do gol. Sobrou na entrada da pequena área. Originou a batida. Chacoalhou.

0: substituindo a galera. 22 anos, recebeu uma entrada na pequena área, girou, deu uma chicotada. A bola foi morrendo no canto direito do Thiago Volpi. Gustavo Santana. 43 é a camisa dele. Quando eram passados 49 de bola rolando, o primeiro tempo de partida, Gustavo Santana foi lá e chacoalhou. Para ampliar o placar, Chosica. Show! Sai zona do rebaixamento. Pro São Paulo marcar o segundo. Pro São Paulo já encaminhar. Um resultado positivo após 10 jogos sem vencer no Campeonato Brasileiro. Vai a loucura, loucura, loucura da galera são paulina que sorri de orelha a orelha no estádio do Morumbi. Gustavo Santana foi lá e chacoalhou. São Paulo 2, Bragantino 0, é gol, gol fortaço, isso é mais do que gol, é golaço. Uma jogada de garra, de vibração, gol com a cara de Cimento CSN. 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E o Gustavo Santana foi fortaço, marcou na entrada da grande área, 2-0 pro São Paulo, Caicão.
1: E o primeiro a gente nunca esquece, né? O garoto nunca vai esquecer dessa noite de Morumbis. No cruzamento do Iago, que não pegou bem na bola, tinha até a dúvida se ela tinha saído direto na cobrança de escanteio. A disputa do Sabino com a defesa do Bragantino. No bate-rebate sobra pra ele, que dá uma chicotada cruzada, sem chance pro Thiago Volpi na entrada da pequena área. Estufa a rede, dá um alívio pra torcida do São Paulo. Tricolor na frente, 2-0, amplia nesta noite e vai pro intervalo depois de muito tempo respirando mais aliviado, Ricardo Melo.
0: 50, vamos a 51, vamos até 53, segundo Anderson Baronco. Eu acho que hoje não dá pra deixar escapar essa vitória. Já faz 2-0 São Paulo, hein, Galvão?
2: Pois é, eu tinha acabado de falar, né, que era o melhor momento de São Paulo no jogo. Esse finalzinho de primeiro tempo, São Paulo tinha melhorado bastante, né, a sua marcação e principalmente a sua transição, né, a sua passagem do meio campo para o ataque. E dessa forma o São Paulo criou a jogada de escanteio que gerou o segundo gol, o primeiro marcado pelo garoto de Cotia. A gente também dizia, esse é jogo bom para a gente ver se o menino treme ou se o menino aguenta, né? E o Gustavo Santana, ele não estava tão ativo assim no jogo, mas centroavante tem que fazer isso aí que ele fez. A oportunidade aparece, ele guarda.
0: E vem Bragantino, olha o Herrera, recolheu, dominou, invadiu a área, bateu, corta a Arboleda, inteirinho na jogada, obstrui a passagem, deu de bico. E a galera vai à loucura com a Arboleda, 2-0 no final do primeiro tempo, São Paulo vence o jogo. Terminou lá na Arena MRV para Atlético e Vitória, Lucasito.
3: Terminou, o Atlético Mineiro tomou um sufoco no final, mas conseguiu garantir a vitória 2-1 sobre o time do Vitória, Melo.
0: Vai trabalhando aqui pelo Massa Bruta, aqui na esquerda, junto à linha lateral, bola para Juninho Capixaba. Deu jogo a Vinicinho. Vinicinho foi empurrado pelo Aurélio, puta nada, ele falta, recupera Arthur. Arthur fez o giro para cima ali do Juninho Capixaba. Meteu um bola na minha direita, ataque vem São Paulo. Olha, São Paulo vai pintar o terceiro gol. Marcos Aurélio rolou uma entrada na grande área. Pedro Henrique subiu, mergulho de cabeça, tira a faixa de qualquer maneira, a bola voltou, botou reboteada para Aurélio, puta. Apertou na direita, meteu um bola para Luciano, foi para a linha do fundo lateral da grande área. Fez o levantamento, fechava Arthur. Chegou desviando ali, o Pedro Henrique botou pra fora, é outro escanteio no final do primeiro tempo, escanteio pro São Paulo, quem sabe pinta o terceiro por aí, Kaique.
1: Luciano chama a galera, cruzamento rasteiro, né, o Buta pro Luciano, Luciano de perna direita no primeiro pau, e o Pedro Henrique faz o corte na disputa com o Arthur. Escanteio, vai chover bola na área, tá todo mundo por lá, Melo.
0: Já passamos do 53 o meio.
1: Deu mais um.
0: Deu mais um, vamos até 54, tiro escanteado. Vai tomando a posição Arthur, vai fazer o levantamento lá na boca do gol, 2-0 pro São Paulo. Luciano cobrando o pênalti, Gustavo Santana marcou agora em pouco. Olha o levantamento na boca do gol, sobe a retaguarda da equipe do Bragantino. Abraçou pro ovo, vai requentar, sopa, Arboleda isolou. Pegou um tirambaço ali da intermediária, soltou o sapato, mas longe da meta do Thiago Volpi, que só ficou visualizando, Kaique.
1: Essa bola foi parar lá na salinha de rádio, lá Carlão Motoca dominou no peito e saiu jogando. Vence o São Paulo, 2-0, chegando no intervalo.
0: Está jogando no câmbio, retaguarda lá pela direita, aqui do Bragantino, bola volta, volta no interior da grande área, bate na bola, Pedro Henrique, falando para Isidro Pita. Isidro Pita na tentativa de parte lá para Santana. Quando apita, Anderson Daronco determina a final do primeiro tempo. São Paulo 2, Luciano Santana aos 13, cobrando o pênalti. Gustavo Santana aos 49. Acho que hoje não dá para escapar essa vitória, não. São Paulo larga na frente no primeiro tempo, 2-0, depois de 10 jogos sem vencer no campeonato. Claro, teremos todo o segundo tempo, mas acho que hoje não escapa, hein? Vamos fazer o seguinte, vamos sair para um breve intervalo. Na sequência tem muito mais para você aqui na TMC. 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